0: Quarta-feira, 26 de agosto de 2026, o presidente Lula fechou um acordo com o Congresso para que a medida provisória que trata da chamada taxa das blusinhas seja votada na próxima quarta-feira. O compromisso foi firmado durante uma reunião com o presidente do Senado, Davi Alcolumbre, e o presidente da Câmara, Hugo Mota. Alcolumbre também afirmou que a Comissão de Constituição e Justiça vai analisar duas propostas de interesse do governo: a PEC da Segurança Pública e a proposta que prevê o fim da escala 6x1. O grupo Habib's entrou com pedido de recuperação judicial com uma dívida declarada de 265 milhões de reais. A solicitação foi aceita pela Justiça de São Paulo. A empresa afirmou que a medida faz parte do processo de reestruturação financeira, com o objetivo de preservar a sustentabilidade e a evolução do negócio no longo prazo. A rede de restaurantes atua no Brasil há quase 40 anos. A Meta informou que fechou um acordo para pagar mais de 16 bilhões de dólares para encerrar um processo nos Estados Unidos. A empresa dona do Facebook, do Instagram e do WhatsApp é acusada de ter colaborado com o vício de crianças e adolescentes em redes sociais. A ação é movida por 29 estados americanos. A Meta também concordou em limitar o acesso dos menores aos produtos da empresa. O documento divulgado pela companhia ainda precisa ser validado por um juiz federal de Oakland, na Califórnia. No horário de Brasília, 9 horas e 2 minutos.
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0: Muito boa noite para você que a partir de agora se liga em mais uma edição do Futebol Globo CBN. Hoje é quarta-feira, dia 26 de agosto de 2026, dia de Copa do Brasil. Nubank Park, capital paulista, primeiro jogo das quartas de final.
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0: Começa hoje no Nubank Park. Só acaba quarta-feira que vem na Vila Belmiro. 180 minutos para Palmeiras e Santos decidirem quem segue adiante, quem vai à semifinal da Copa do Brasil.
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0: 9:06 no horário de Brasília. Em 24 minutos começa Palmeiras e Santos. Vamos então já agora para o Nubank Park. Vamos às informações do primeiro jogo das quartas de final da Copa do Brasil.
1: Palmeiras.
0: O Palmeiras, já sem Alan, como é que o Abel Ferreira remontou esse time para a primeira decisão contra o Peixe? Alô, André Neto!
2: Tudo bem, Leonardo Dai? Boa noite para você e para os ouvintes do Futebol Globo CBN. Na primeira partida do Verdão, sem o garoto Alan, já negociado com o Manchester City da Inglaterra, Abel Ferreira promove a manutenção de Maurício no time titular e o retorno também do John Arias, que foi poupado da última partida contra o Vasco. De resto, o ataque é o mesmo e onde tem novidade é na defesa, com as voltas de Murilo e Piquerez, a equipe titular do Palmeiras.
0: Escala o Palmeiras para o jogo das 9:30 contra o Santos, aí no Nubank Park, André.
2: Verdão escalado para o clássico da saudade com Carlos Miguel no gol, linha de defesa de Giai, Gustavo Gomes, Murilo e Piquerez, no meio de campo Marlon Freitas, Andreas Pereira, Maurício e John Arias, no ataque a dupla Flaco Roque, Flaco Lopes e Vitor Roque, a dupla de ataque do Verdão.
1: Santos!
0: O Peixe, que hoje joga fora de casa e pensa em levar um bom resultado para decidir no Alçapão, para decidir na Vila Belmiro quarta-feira que vem. E o Neymar não apareceu mesmo, né? Bruno Faria!
3: Tudo bem, Dai? Boa noite para você, boa noite para todo mundo que nos acompanha. Sem Neymar e sem Gabigol. Neymar nem apareceu no Nubank Park. Gabigol será preservado. Daqui a pouco começa apenas como opção no banco de reservas. O técnico Cuca promove 3 mudanças no time titular. No ataque entram Rolaser e Cabadeiro nos lugares de Neymar e Gabigol. E na zaga, o capitão está de volta. Lucas Veríssimo, recuperado, ele começa o duelo de daqui a pouco.
0: Escala o Santos pra gente, Bruno Faria.
3: Gabriel Brazão será o goleiro, Igor Vinícius o lateral direito, Lucas Veríssimo e Luan Pérez os zagueiros, Escobar o lateral esquerdo, meio de campo de William Arão, Gustavinho e João Schmidt, mais à frente, Rolaser, Barreal e Cabadeiro.
0: 9:08, Palmeiras e Santos escalados, 9:30, bola rola no Nubank Park. Vou lá para a cabine da CBN, na sala de imprensa Osmar Santos do Nubank Park, onde está o Rafael Prates, que vai comentar esse jogo Palmeiras e Santos. Prates, Santos sem o centroavante, Palmeiras aí com o Giai, Palmeiras com o Maurício, Palmeiras sem Alan. São dois times modificados para esse primeiro jogo das quartas de final da Copa do Brasil, Prates.
4: É isso, Leonardo Dai, ouvintes do Futebol Globo CBN, o Palmeiras favorito, time melhor, mais pronto, mais preparado, com mais certezas que o Santos, né? O Santos vem aqui ao Nubank Park hoje para tentar defender-se bem, para piorar o Palmeiras. Veremos se a missão vai ser bem feita, vai ser cumprida pelo time do Cuca, né? Deve ser uma linha de 5 do Santos para defender, tem 4 jogadores no meio campo, é o Cabadeira mais adiantado, é o Rolaser mais adiantado. Santos não tem muitos, sim, jogadores com... façam gols hoje aqui. É o Barreal um pouquinho que faz mais gol, Cabadeira não tem muito gol, Rolaser não tem muito gol, e é o Palmeiras que deve ter mais a bola, Dai. E aí é um desafio pro Palmeiras, né? Vai atacar o Santos de que maneira? Inversões rápidas de um lado pro outro, aquela velocidade que o Palmeiras coloca para dominar os adversários no Nubank Park. Palmeiras favorito para pro primeiro jogo da Copa do Brasil daqui a pouco, Dai.
0: 9:09, Gabriel Dudziak também vai acompanhar Palmeiras e Santos aqui no Futebol Globo CBN. Gabriel, é um mata-mata em 2 jogos, mas está muito claro que existe um mata-mata particular no jogo de hoje em que o Palmeiras quer abrir uma vantagem, se possível de mais de um gol, e o Santos quer levar a decisão para o jogo de volta na Vila Belmiro. quais são os riscos dessa estratégia, em especial do Santos, Gabriel Dudziak? Porque ao mesmo tempo que ela parece muito óbvia, é muito tempo jogar um jogo inteiro pensando só em levar o jogo para o jogo de volta na Vila, Gabriel Dudziak.
5: Tudo bem, Léo? Ótima noite a você e também aos nossos ouvintes. Pois é, a gente está partindo desse pressuposto pela escalação que o técnico do Santos manda a campo. É um time mais marcador, é um time que não tem Gabriel Barbosa e não tem Neymar. É um time muito do operário, por assim dizer. Eu não acredito num Santos muito para trás no campo o tempo todo. Técnico Cuca gosta que o time marque de forma intensa, que tente, por meio de confrontos individuais, levar vantagem. E tem gente bem veloz nas figuras aí do Cabageiro e do Barreal. Então, assim, eu acho que essa é a estratégia. Não é ficar lá atrás esperando algo acontecer, e sim forçar que algo aconteça. No caso, um contragolpe, uma transição, uma jogada de bola parada, porque o Santos também tem jogadores capazes de fazer a diferença dessa forma. Mas é evidente que isso só vai se concretizar se o Santos souber a hora de apertar um pouquinho mais, sair um pouquinho mais de trás e também tiver as ferramentas para não deixar o Palmeiras se impor do começo ao fim. Porque qualidade técnica, ritmo, torcida a favor, tudo isso tá com o Palmeiras. O Palmeiras tem muito essa capacidade de não deixar o Santos usar as ferramentas que tem para tentar uma transição ou outra, um contragolpe ou outro. Os riscos, para além dessa questão da estratégia, se vai funcionar ou não, são aqueles mais óbvios. Você tem um confronto de 180 minutos. Você vai desperdiçar 90? Não parece a melhor alternativa. Vamos ver.
0: 9:12 em 18 minutos começa Palmeiras e Santos. É o primeiro jogo das quartas de final da Copa do Brasil.
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0: A fase quartas de final da Copa do Brasil começou ontem em Belo Horizonte com um empate em 1-1 no clássico entre Cruzeiro e Atlético Mineiro. O jogo de volta será terça-feira que vem às 9 horas da noite. Hoje às 9:30, além de Palmeiras e Santos no Nubank Park, tem Vasco e Vitória no estádio de São Januário. Os jogos de volta desses dois confrontos serão na quarta-feira que vem, também às 9:30, Vitória e Vasco no Barradão, Santos e Palmeiras na Vila Belmiro. Amanhã, às 8 horas da noite, começa o duelo entre Internacional e Grêmio, jogo no Beira-Rio, jogo de volta quinta-feira da semana que vem na Arena do Grêmio. Lembrando os cruzamentos para a semifinal, quem passar de Internacional e Grêmio pega quem passar de Atlético Mineiro e Cruzeiro, e quem passar deste confronto entre Palmeiras e Santos enfrenta o vencedor do confronto entre Vasco e Vitória. 9:13, até uma bola aqui, ó. Seguinte, Gabriel Dudziak, pensando nas estratégias do jogo de hoje, quem faz mais falta? O Alan, que é um desfalque permanente para o Palmeiras, ou o Neymar, que é um desfalque pontual para o Santos? A gente imagina que quarta-feira que vem na Vila ele vai estar em campo, Gabriel.
5: Se a gente está pensando num Santos operário, que marca muito, que veio anular o Palmeiras, o Neymar não faz falta. Se é essa a estratégia, né? Evidentemente. Poderia, de repente, jogar o Neymar lá na frente, 10 correm por ele e tudo mais, né? Bom, até o goleiro correria nessa estratégia, mas enfim. Poderia, de repente, jogar, né, o Neymar e tudo mais. Mas partindo do pressuposto que o objetivo de hoje é não deixar o Palmeiras jogar, acho que o Neymar não faz tanta falta. O Alan faria mais falta porque é o cara que abre uma defesa por meio de drible, por meio de carregar bola, cortar e bater. Então hoje acho que o Alan vai fazer mais falta se for essa a estratégia do Santos.
0: Como é que você vê esse Palmeiras sem Alan nesse jogo de hoje? Qual é a primeira tentativa do Abel para suplantar essa ausência, já que o Alan está indo para o Manchester City, Prates?
4: Sai um jogador que tem o drible, que carrega a bola, muito lance individual, né, para abrir, para superar marcações, como falou bem o Gabriel Dudziak. Possivelmente vai o Arias por ali, o jogador carrega mais a bola. É um outro tipo de opção que o Palmeiras tem, que é muito boa também, como era o Alan, que fez jogos muito bons esse ano, sobretudo, né, Dai? E imagina o Palmeiras com Maurício, Vitor Roque e Flaco Lopes movimentando-se muito no centro, assim, da marcação do Santos, né? Próximos da área do Santos. Então perde um jogador que dribla mais, de jogada individual, que ganha alguns duelos pela maneira que joga, e ganha jogadores que finalizam melhor, né? No caso do Maurício, por exemplo, está numa fase muito boa, Maurício acaba muito bem as jogadas, né? Acompanha muito bem os lances, né? Faz gol de perna direita, perna esquerda, faz muitos gols de centroavante, com jogadas rapidamente trabalhadas. Então perde talvez um que dribla, ganha um que finaliza melhor, no caso do Maurício hoje, que é novidade no meio campo do Palmeiras, no ataque do Palmeiras.
0: 9h15 ali na sala de imprensa, Osmar Santos do Nubank Park, a 15 minutos do início de Palmeiras e Santos, está ele, Oscar Ulisses. Oscar, tem esse negócio aí de narrador se poupar no jogo de ida para guardar pro jogo de volta, ou já entra no jogo de ida com tudo, Oscar? Boa noite.
6: Boa noite, Leonardo. Não, gostei do tema, gostei da ideia. Podemos até começar a pensar mais seriamente sobre isso.
0: Dá uma poupadinha, né? É que se eles se pouparem lá, o narrador acaba se poupando aqui também, né, Oscar? Tem menos gol, tem menos
6: não,
0: tudo.
6: Mas você sabe que aí é o contrário. Se o pessoal se poupar lá, o jogo fica arrastado, a gente sofre aqui, procura as palavras, chama o comentarista é lacônico.
0: Entendi.
6: Então, vamos torcer pro jogo fluir.
0: Tá certo, então. E vai fluir com o Oscar Ulisses, que vem aí em 3 minutos e meio para Palmeiras e Santos. Primeiro jogo, quartas de final, Copa do Brasil. Futebol Globo CBN, pode ligar, que aqui tem jogo.

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0: 9:17, intervalo local aqui no Futebol Globo CBN, que já já às 9:30 transmite Palmeiras e Santos. Ao final deste intervalo virá o Oscar Ulisses para o comando da nossa transmissão. Deixa eu falar com o André Neto lá no gramado do Nubank Park, porque a gente falava aqui agora há pouco, André, sobre a saída do Alan, né, que está de malas prontas aí para o Manchester City. Rolou homenagem para ele aí antes do jogo, André?
1: Rolou sim, Léo. Homenagem feita pela presidente Leila Pereira, homenageando o garoto Alan, que está deixando o Verdão aí com nem 100 partidas completadas com a camisa do Palmeiras, 9 gols marcados. Vai sair pelo valor de 37,5 milhões de euros, mais 2,5 milhões de euros em bônus. Bônus que são relativamente fáceis de serem alcançados pelo camisa 40 do Palmeiras. Então, no fim das contas, muito provavelmente, o valor final vai ser o de 40 milhões de euros, que era o que o Palmeiras queria, era o que o Palmeiras colocava como meta para vender o Alan. Não queria vender o jogador neste momento. A ideia inicial do Palmeiras, da Leila, do Abel, de todo mundo, da comissão técnica e da direção do clube, era de manter o elenco para a reta final de temporada, a não ser que chegasse uma proposta recusável, e a casa dos 40 milhões de euros era a proposta recusável que chegou do Manchester City. O Alan foi homenageado, se despediu em campo no domingo, agora se despede da torcida também e vai viajar para a Inglaterra para defender a camisa do Manchester City, Léo.
0: Bruno Faria, rapidinho aqui, temos 40 segundos. A gente sabe já se o Gabriel Barbosa no banco é opção técnica ou é castigo por mau comportamento no Santos, Bruno?
2: Acredito que seja uma maneira de poupar o jogador, já que ele está pendurado. Se recebesse um cartão, ou se receber um cartão daqui a pouco, ele pode ficar fora do próximo jogo. O Santos não fala isso abertamente, mas ele começa como opção no banco de reservas, Dai.
0: Muito bem, Gabriel Barbosa no banco de reservas, o Palmeiras sem o Alan definitivamente, Neymar nem no banco, Palmeiras e Santos, vem aí Oscar Ulisses, vem aí o primeiro jogo das quartas de final da Copa do Brasil.

0: Futebol Globo CBN. Canta aí, Rafael Prates, canta aí.
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0: Estamos em campo para mais uma jornada do futebol brasileiro, Copa do Brasil, quartas de final, aqui, campo do Palmeiras, Nubank Park.
2: Palmeiras, Santos.
0: Nubank Park.
2: Palmeiras, Santos.
0: Este é o jogo de hoje, Palmeiras e Santos, o jogo da ida das quartas de final da Copa do Brasil, o jogo da volta na próxima semana, próxima quarta-feira na Vila Belmiro, aqui campo do Palmeiras, Palestra Itália, a torcida chega, não lota completamente ainda as dependências do estádio, falta muito para isso, mas os times já prontos e definidos, o time da CBN está em campo, mais uma passada de manchetes aqui com a equipe esportiva da CBN. O Palmeiras para o jogo de hoje, André Neto.
3: Alô, Oscar, boa noite para você. O Palmeiras hoje já sem Alan. Garoto já se despediu, vai jogar no Manchester City da Inglaterra. A novidade no ataque é o retorno de John Arias, que joga ao lado de Maurício. E na frente segue a dupla, Flaco Lopes e Vitor Roque.
0: O Santos, Bruno Faria.
4: Alô, mestre, grande noite para você e para todo mundo que nos acompanha. Sem Neymar e Gabigol, o camisa 10 ficou na Baixada Santista, o camisa 9 está no banco. O técnico Cuca promove três mudanças. Rolazer e Cabadeiro entram no ataque. Lucas Veríssimo, capitão, está de volta à linha defensiva.
0: Comentaristas do Futebol Globo CBN comigo, Rafael Prates, Gabriel Tutiak, é louco Prates. E o cientista da bola, Gabriel Tutiak. Prates, boa noite.
5: Boa noite, Oscar.
0: Tutiak, muito boa noite.
5: Boa noite, Oscar.
0: O jogo, Prates.
5: Para conter o favoritismo do Palmeiras, o Santos tem uma proposta de marcar muito, correr muito, se desdobrar muito para tentar piorar o Palmeiras. É possível fazer isso e parar o Palmeiras aqui? Missão difícil do Santos, o Palmeiras está mais inteiro, está mais time, está mais encorpado para ganhar o jogo, Oscar.
0: Tutiak.
6: É isso, o plano do Santos é não deixar o Palmeiras jogar. Agora, tem formas e formas de fazer isso. Marcando mais atrás, deixando o tempo passar, marcando mais à frente, tentando empurrar o Palmeiras para trás, a ver qual será o plano e se ele será bem executado.
0: No final do primeiro tempo e no final do jogo, vocês vão dar uma manchete com rima e tudo, Rafael Prates?
5: O que
0: são esses livros aqui, Prates? Estou
5: procurando palavras aqui, aumentar o vernáculo, para ver se consigo acertar uma rima, pelo menos, que de vez em quando não sai uma boa, mas é de vez em quando.
0: Prates está pronto, conto contigo, Dudziak.
6: Sim, estou com o computador aqui na minha frente, o dicionário de sinônimos também aberto.
0: Aqui estamos aguardando Palmeiras e Santos para o jogo de hoje, quartas de final da Copa do Brasil. Que mais hoje? 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Leonardo Dai.
7: Alô, Oscar. 9:30 também tem Copa do Brasil no Rio, em São Januário. Vasco e Vitória, primeiro jogo das quartas de final. Quartas de final da Copa do Brasil começaram ontem com um empate no Clássico Mineiro, Cruzeiro e Atlético 1-1 no Mineirão. O outro confronto vai começar amanhã às 8 horas da noite. Jogo entre Internacional e Grêmio no Beira-Rio. Os jogos de volta serão semana que vem, nos mesmos dias da semana e mesmos horários dos jogos de ida.
0: O Santos todo de branco pisa no gramado aqui no campo do Palmeiras, no Palestra Itália. Santos em campo, time do Palmeiras, só o Carlos Miguel vem para campo, agora vem todo o time de azul Palmeiras hoje. Camisa azul, calção azul, meia azul, tudo azul no time do Palmeiras. O Santos todinho de branco, times escalados e definidos. Você confere agora aqui no Futebol Globo CBN, nas vozes de André Natu e Bruno Faria.
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3: No seu aniversário de 112 anos, a Sociedade Esportiva Palmeiras está escalada por Abel Ferreira com Carlos Miguel, camisa 1 no gol. Na lateral direita, Giai veste a camisa 4. A dupla de zaga tem El Capitan, Gustavo Gomes, 15 e Murilo, 26. Na esquerda, Piquerez veste a camisa 22. Meio de campo de Marlon Freitas, 17, Andréas Pereira, 8, 18 para Maurício e 11, John Arias. No ataque, Vitor Roque, camisa 9 e 42 para o artilheiro Flaco Lopes. Repetindo, Palmeiras, escalado com Carlos Miguel, Giai, Gustavo Gomes, Murilo e Piquerez, Marlon Freitas, Andréas Pereira, Maurício, John Arias, Vitor Roque e Flaco Lopes.

nascer, viver e no Santos morrer era um orgulho que nem todos podem ter. Comandado pelo técnico Alex Estiva, o Cuca, ele manda a campo. Gabriel Brazão no gol, vestindo a camisa número 77. Na lateral direita, número 18 para Igor Vinícius. Na zaga, 4, Lucas Veríssimo. 14, Luan Pérez. E fechando a linha defensiva do lado esquerdo, camisa número 31, Gonçalo Escobar. Meio de campo, número 15 para William Arão. 48 para Gustavinho. Número 5 para João Schmidt. Mais à frente, número 32, Benjamin Rolaser. No ataque, 22, Barreal. E número 17 para Cabadiero. Repetindo, o Santos Futebol Clube. De Gabriel Brazão, Igor Vinícius, Veríssimo, Luan Pérez e Escobar.

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0: Já teve o hino nacional brasileiro, os times já estão prontos aqui para o começo do jogo. Em minutinhos tem bola rolando aqui no campo do Palmeiras, das quartas de final da Copa do Brasil. Primeiro jogo hoje, o jogo da volta semana que vem. Tempo para os comentaristas da CBN, Rafael Prates, Gabriel Dudziak, Prates,
1: Oscar Ulisses, Rafael, ouvintes da CBN. Gabriel. Favoritismo do Palmeiras é óbvio, é destacado, né? A diferença de times é uma diferença também de clubes em relação à organização, como cada um se prepara, como cada um se profissionalizou para chegar a momentos como esse também. E o Santos aqui, Gabriel Dudziak, me parece que tem uma proposta, em alguns momentos, de defender com linha de 5 mesmo. A gente tem visto que alguns times que vêm ao Nubank Park enfrentar o Palmeiras, defendem-se assim, ou defenderam-se assim. O Atlético Mineiro fez isso e bem, o Vasco fez isso bem no primeiro tempo, no segundo tempo, ruiu. O Santos tem o Arão ali, entre Veríssimo e Luan Pérez. O Veríssimo volta ao time hoje, depois de muito tempo. Eu não sei exatamente em qual real condição, em relação a ritmo de jogo, em relação à velocidade que o Palmeiras vai colocar o Santos para jogar. Mas imagina uma linha de 5 inicialmente, com o Vinícius de um lado e o Escobar do outro. E aí Veríssimo, Arão e Luan Pérez. Dois volantes para marcarem muito pelo centro, como Schmidt e Gustavo Henrique. Barreal de um lado, Rolezer do outro lado e o Cabadeiro à frente. O Cabadeiro pelo lado, o Rolezer mais à frente. Enfim, é um Santos muito talhado a tentar defender o quanto ele consegue. Ora mais perto do gol, ora talvez mais à frente. E o Palmeiras, Gabriel Dudziak, procurando espaço, procurando colocar velocidade para dominar o Santos e abrir vantagem o quanto antes no jogo.
2: É isso, e a gente tem visto nessas últimas partidas do Palmeiras que tem sido difícil para esse time com tanto recurso encontrar esses espaços e forçar esses espaços, balançar a defesa do adversário. Além disso, o time tem tomado gols. Não é um Palmeiras imbatível, invencível. Isso dá chances para o Santos, de repente, sair com um bom resultado hoje. Mas estou contigo. A estratégia santista é, primeiro, não deixar o Palmeiras jogar. E depois, se possível, fazer algo lá do outro lado. Oscar Ulisses.
0: Vai começar o jogo aqui no campo do Palmeiras. A bica direita, o time do Palmeiras. À esquerda, a equipe do Santos. A bola vai rolar da Copa do Brasil. Quartas de final, primeiro jogo hoje. Santos todinho de branco, Palmeiras. 112 anos hoje. Parabéns, Palmeiras. Feliz aniversário. Palmeiras toca na bola pela primeira vez. Vitor Roque, de azul, Palmeiras hoje. Todo azul. Camisa azul, calção azul, tudo azul. Apita o árbitro. Começa o jogo no Nubank Park.
3: Peraí. O juiz começou mesmo. A bola foi recuada pro Carlos Miguel, mas o juiz mandou voltar. Sei lá por quê. Mas a bola tá de novo no meio do campo. Vai começar de novo. Vamos lá. A cadeia central técnica da CBN. Presta atenção. Tudo pronto. Vai começar o jogo aqui. Vitor Roque no meio do campo para tocar a bola pela primeira vez. Palmeiras todinho aqui. E o Mato Freitas também para o toque inicial. Apita o árbitro para valer. Começa o jogo no Nubank Park. Palmeiras, Santos. Comigo e com toda a equipe esportiva da CBN.
4: Começou.
0: Com meu eterno chefe, Osmar Santos.
5: Tô com você e não abro, garoto.
0: Gomes tira para o Palmeiras, lança a bola na metade do campo. João Schmidt devolve de cabeça. Santos tentou ataque, bola tocada pela ponta esquerda para Cabadeiro, passa por ele, vai fora. Lateral para o Palmeiras, na direita, no campo de defesa. Começou também no Rio Dai.
4: São Januário, 50 segundos de jogo. Vasco e Vitória, 0-0. Também é primeiro jogo das quartas de final da Copa do Brasil.
0: Murilo, Carlos Miguel, Gomes aqui na esquerda, defesa para Carlos Miguel, lança na metade do campo. Vitor Roque volta para tentar o domínio, bola passou por ele. Igor Vinícius.

0: domina para Luan Pérez, dominou o campo de defesa, acostado ali pelo Vitor Roque para Brasão, recebe na marca do pênalti, já levanta para o ataque, a bola cai pela meia direita, Gomes aparece, tal toque de cabeça para Flaco Lopes, briga pela posse de bola na metade do campo, ninguém na intermediária, Flaco Lopes ganhou bem, volta para Andregas, para Marlon Freitas lá na direita, João Marias aberto pela direita, domina, passou, já pediu, foi lançado na ponta, sai da ponta, vem para meia, encostou a jogada ali pela meia direita no campo de ataque para Flaco Lopes, domina Flaco, prende a bola, volta um pouco, recua na metade do campo, sai jogando outra vez o Palmeiras, Murilo para Marlon Freitas, na direita João Marias adiantou na ponta direita para Jair, no chão pede a falta, vantagem do verde, João Marias levou, linha de fundo marcado ali por dois, sem chances do cruzamento, achou o espaço, fintou, levou para a área, a bola saiu, tiros de meta para o Santos. Bruno,
1: a bola saiu, viu, Oscar? Agora o João Arias, que sufoco pra cima do Barreal e do Escobar. Eles não encontraram nada. O João Arias fez a jogada individual. Quando ele sai na linha de fundo, ele acaba saindo com bola e tudo. Tiro de meta, Oscar.
0: Posse de bola pro Santos no comecinho do jogo aqui no Nubank Park. Quartas de final da Copa do Brasil, o primeiro jogo. Sai jogando o time do Santos, bola para Escobar lá pela esquerda. Pega no campo de defesa para João Schmidt, marcado pelo Mandragas. Entrega para Barreal lá pela esquerda. Chega, aperta a bola, vai fora. Lateral para o Palmeiras, que é azul verde hoje. Lateral batido, bola tocada ali atrás, domina Murilo. Sai jogando para o Palmeiras aqui no campo de defesa. Gomes abre pela esquerda, pede também bola para o goleiro. Recebe Carlos Miguel com a perna direita, despacha para o ataque. Na meia direita vem Flaco Lopes, Luan Pérez tira. Andregas no rebote, domina para o Verde, entrega para a perna direita para Jair. Jair adianta pela meia direita para Flaco Lopes, perde. William Arão corta, tira, sai jogando ali pelo meio. Arão, segunda bola para Escobar lá pela esquerda. Recebe para Barreal, Barreal volta para Luan Pérez. Luan Pérez domina campo de defesa. Trabalha para o time do Santos. Vitor Roque aparece na marcação, mais de distância. Para enfiar na posição seguinte, domina ali o Andregas Pereira, juntinho na marcação. Escobar da esquerda lançou lá na ponta para Cavadeiro. Toque de cabeça na ponta esquerda para o meio. Gomes devolve para o Verde. No comando para Vitor Roque. Parou para Flaco Lopes. Domina pela meia para Vitor Roque. No comando vai para o chão. Bola passa. Sai o goleiro. Tira o peixe. Piqueires, o rebote. Dominou na ponta esquerda. Cruzou. Inverteu tudo lá na direita para Arias. João Arias dominou. Liga de fundo. Rede a linha lateral. Volta para Flaco Lopes. Pegou no pico da área. Fez a finta. Vem para a meia. Mudou o jogo na esquerda. Muda mal. Igor Vinícius tira. Tira para o Santos. Sai jogando a bola curtinha ali na metade do campo para Rolenzer. Tem para Gustavo Henrique. Outra vez aqui na direita no ataque. Igor Vinícius domina pouco depois da metade do campo. Volta um pouco ali para o campo de defesa. Toma falta. Levou vantagem. Volta mal agora. Perde a bola. Vitor Roque tirou para o Palmeiras. Levou na canhota. Vai para o chão. Vitor Roque. Falta. Veríssimo faz falta. Desmarca agora. A falta em cima do centro. Avante do Palmeiras ali pela esquerda. Bruno.
1: Lucas Veríssimo, capitão do Santos, que volta ao time titular hoje, chegou atrasado, deu o famoso rapa no Vitor Roque. E Oscar, ele mudou, hein?
0: Ele tinha marcado a falta, eu vi isso também, e agora ele mudou e marcou tiro de meta para o Santos, só isso. Estranho, né, Prates?
2: Estranho, Oscar, mas pelo que o Bruno Arleu está pitando no começo do jogo, foi tiro de meta mesmo, ele não está dando esses contatinhos como falta, não.
0: Lá vem Santos para o ataque, bola para Cavadinho pela ponta esquerda, domina mal, vai fora, lateral para o Palmeiras. Já cobra, volta para Murilo, Murilo domina campo de defesa, 0-0 jogo, primeiro tempo. Estamos com 4 minutos da etapa inicial. Bola recuada para Gomes lá no ataque, levanta pela meia direita, Luan Pérez sobe com Flaco Lopes, ao toque de cabeça, tira Schmidt, adianta a bola para Rolazer. Rolazer dominou pela meia esquerda, volta um pouco, João Schmidt errado aqui no meio. Vitor Roque apanha a sobra para o Palmeiras, para Maurício, Maurício na esquerda, Piqueires recebeu pouco. Depois da metade do campo, adianta para Vitor Roque, a finta e a falta. Falta para o Palmeiras da esquerda. Arão faz falta no Vitor Roque. Jogo tá parado. Bruno.
1: O Arão fez a falta no Vitor Roque e a falta foi idêntica ao que o Lucas Veríssimo fez há pouco. Só que o árbitro Bruno Arleão de Araújo mudou. Agora não. Falta para o Palmeiras na meia esquerda, Oscar.
0: Falta pro Verde, ouvindo a gente. Paulo Henrique, PH, Santista, muito Santista da ESPN. Ratinho ligado, alô PH, obrigado pela sintonia. CBN, ó, ligado em você.
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0: Falta para o Palmeiras, Piqueires toma distância aqui na ponta esquerda, levanta os braços, indica a jogada para o time, todo mundo lá na boca do gol. Goleiro Brasão sai, fica na linha de frente na pequena área, lá vai Piqueires, levantou, fechado, toque de cabeça, vai fora, Gomes tenta a bola para a linha de fundo. Tiro de meta para o Peixe, Bruno.
1: de contrato renovado, 1,85m, Gustavo Gomes pulou, chegou na bola, cabeceou e foi pela última linha. Contrato agora até o fim de 2030, 0-0.
0: Bola para Gustavo Henrique, tentou o domínio aqui na direita, defesa perde, Palmeiras já retoma no campo de ataque, Vitor Roque dominou na ponta esquerda, encarou a marcação, volta um pouco, Piquerez recebe também aqui na canhota, beirada do campo para Marlon Freitas, ali pela meia domina, volta para Gustavo Gomes, na grande lua, abre pela direita, Murilo se apresenta no ataque, mete para Jean, já dominou pela ponta, Escobar da marcação, enfiado no comando, Andregas domina mal, Igor Vinícius fecha, vai para o meio e tira, Cabadeiro evita, sai dele, bola para Rolezer, tenta devolver para Cabadeiro, já retoca errado, Murilo tira para Flaco Lopes, dominou pela amiga finta no primeiro, adiantou na amiga esquerda, era para Vitor Roque, Vinícius corta, na sobra Maurício faz falta em cima do Gustavinho, é falta para o Santos aqui no campo de defesa, o jogo está parado, a central técnica da CBN, a melhor do Brasil, Valdeir Costa, Anderson Lira, Renato Nagy, Kaique Estopa, Henrique Dias, a melhor central técnica do Brasil, está marcando 6 minutos, 7 minutos agora, primeiro tempo de jogo. Copa do Brasil, Nubank Park. Palmeiras 0, Santos também 0. Central da bola.
4: São Januário, 7,5. Primeiro tempo, 0-0 para Vasco e Vitória.
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0: Santos no ataque, Igor Vinícius para Gustavinho, domina pela direita, volta para o Ilharão, se apresenta também pela direita aqui no ataque, recua a jogada para Rolezer, dominou pela meia, muda o jogo na meia esquerda para Escobar, Escobar domina, na marcação está ali o Arias, bola tocada para Schmidt, Schmidt para Rolezer, Rolezer, Escobar, na ponta esquerda para Cabadeiro, lá pela canhota Jaida, dá duro da marcação, bola recuada de novo, lá pela canhota, Escobar para Luan Pérez, domina campo de defesa, volta mais ainda, para Veríssimo, pegou aqui atrás e para o goleiro, Nação sai do gol para fazer defesa ali na marca do pênalti. Começo de jogo 0-0, 8 minutos, primeiro tempo. E o jogo? Fala, Rafael Prates.
2: Santos começou com duas linhas de quatro, Oscar. Rolês e Cabadeiro mais à frente, formou uma dupla no ataque do Santos. Palmeiras consegue retomar a bola rapidamente, mas consegue completar as jogadas geralmente. Palmeiras um pouco melhor, mas em cima no começo do jogo. E o Santos tenta se safar, sair da área para conseguir jogar também.
0: Vitor Roque apanha o rebote na metade do campo, domina para o Palmeiras, entrega para Marlon Freitas. 0-0 o jogo. Já lança pela direita para Giaja e domina, toca na ponta para Arias. Arias aberto, passa a metade do campo, leva para o ataque. Encosta para Marlon Freitas, domina exatamente no meio do campo. Ali pela meia direita, recua para Arias. Arias volta para o campo de defesa, mais atrás ainda para Gomes. Murilo, Murilo dominou para o Palmeiras, para Maurício. Maurício na esquerda, Piquerez abre pela ponta, chega para ele. Recebeu Igor Vinícius em curta distância na marcação. Chega duro, dá uma peitada ali no atacante do Palmeiras. Juiz marcou falta, não mandou seguir. Vantagem do verde. Bola recuada para Gomes, Gomes para Marlon Freitas. Marlon Freitas abre pela direita, Andregas Pereira. Recebe para o Palmeiras, toca embaixo na bola, pelo alto, encobrindo o zagueiro, cai na ponta. Para já e dominou na linha de fundo, volta Escobar, ele dá a volta, recua para Andregas, Andregas lança na grande área, João Schmidt de cabeça tira, afasta de novo para o time do Santos, vem na metade do campo, Murilo devolve, João Schmidt de novo, vem para fazer o corte, agora Rolezer apanha a sobra, domina para o Peixe, toca a bola pela direita para Igor Vinícius, pega no campo de defesa, passa metade do campo para Gustavinho, dominou pela direita, lá vem Gustavinho, camisa 48, volta ali pela meia, entrega para Igor Vinícius, daí para Rolezer, adiantou para cá, bate no comando no ataque para Rolezer, aprofundou na meia lua da área, Parreal tentou toque curto na meia, perde. Palmeiras tira, domina Maurício, Maurício para Flaco Lopes, Flaco Lopes no chão. João Schmidt faz falta, falta para o Palmeiras aqui no campo de defesa. André Neto.
5: Na primeira boa chegada do Santos ao campo de ataque, né, Oscar? O Barreal até teve a oportunidade de finalizar da meia-lua da grande área, mas tentou um passe de calcanhar. Foi desarmado e aí na sequência o João Schmidt fez a falta em cima do Flaco Lopes. Muita reclamação dos palmeirenses que queriam o cartão amarelo para o João Schmidt.
0: Pires Martins e toda a família em Ribeirão Preto, parceiros da Vonder, ouvindo a gente, Virgílio, Ricardo, torcedores do Botafogo de Ribeirão Preto, a CBN, ó, ligada em vocês.
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0: 0-0 o jogo aqui no campo do Palmeiras. Verde no ataque, já domina pela ponta direita para Flaco Lopes. Flaco Lopes pegou lá pela ponta, marcado ele perto pelo primeiro. Demora para fazer o passe. Volta, volta, amigo da fogueira, mas Marlon Freitas arruma tudo. Sai jogando outra vez com Flaco Lopes. Pegou na meia direita. Tem espaço, levou para ataque. Ela vem Flaco, tocou na ponta direita para já. Liga de fundo, ganhou, liga de fundo. Cruzamento fechado, passa pelo Maurício. Tira Igor Vinícius. Escanteio para o Palmeiras aqui na canhota. Bruno.
1: O Igor Vinícius estava ligeiro, esperto. Depois do cruzamento do Jai, ele desviou pela última linha. Bola parada. Perigo para o Santos. Boa chance para o Verdão, lado esquerdo. Vem você, Oscar.
0: Lá vem Palmeiras para bater o escanteio. Piqueires, lateral esquerdo, avança, vai para o ataque para cobrar aqui na ponta esquerda. Todo o time do verde na grande área. Palmeiras joga de azul hoje no, na data do seu aniversário. Tá pronto Piqueires para a cobrança. Procura o time na grande área, perna esquerda, levantou na marca do pênalti, passa por todo mundo, tira o zagueiro, voltou para Maurício, para o gol, bate no Barão. Uma bomba do Maurício. Bateu no Arão, vai fora. Lateral para o Palmeiras da direita. Lá vem verde para o ataque mais uma vez na ponta direita. Já se apresenta lá pela ponta para a cobrança do arremesso manual. Flaco Lopes ia bater, deixou a bola no chão para a chegada do Jai, que apanha a bola e já sai jogando na pela direita para Arias. Domina, dá a volta do Escobar. Cruza o Pérez. Escanteio para o Palmeiras lá na direita. CBN já marca 11:40. Primeiro tempo. Copa do Brasil, jogo da ida aqui no campo do Palmeiras.
3: Palmeiras, Santos.
0: 0-0. Escanteio para o Palmeiras. O Andrégas Pereira ajeita a bola pela direita para a cobrança. Grandalhões da grande área. Outra vez, todo mundo na boca do gol. Andrégas partiu para a bola com a direita, fechado na área. Veríssimo, tira. Rebote no Jai. Toca outra vez na grande área. Passa por todo mundo, vai para o goleiro. Sai do gol Brasão para fazer a defesa. Aqui 0-0. Quer mais? 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
4: Ontem, pelas quartas de final da Copa do Brasil, Cruzeiro e Atlético Mineiro empataram em 1-1. Agora, primeiro tempo, 0-0 para Vasco e Vitória. Amanhã, 8 horas, tem Internacional e Grêmio.
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0: Gosto muito com meu eterno chefe, Osmar Santos.
6: Eu vou com você nessa, garotão.
0: E o jogo tá 0-0. Oscar. Primeiro tempo, estamos com 12:40. Gabriel Dudziak, fala Dudziak.
7: É, o Santos está se aguentando bem nesses primeiros minutos, Oscar. Não fica tão atrás assim, busca subir a marcação, sofreu num rebote de escanteio, a bola depois bateu no Ilharão, mas de forma geral, a estratégia do Santos sendo bem executada até aqui, Palmeiras não está encontrando muito espaço.
0: Palmeiras tenta um ataque na direita com Jair, passe muito forte no Marlon Freitas, vai fora, lateral para o Santos, na esquerda, na defesa, Bruno.
1: Oscar, o técnico Cuca está reclamando muito do posicionamento do Rolazer. A todo momento no banco ele reclama com o argentino. 0-0, Oscar.
0: Está empatado o jogo 0-0 aqui no campo do Palmeiras. Pela Copa do Brasil, jogo da ida. Jogo da volta semana que vem na Vila Belmiro, também na quarta-feira. Tempo e placar lá no Rio de Janeiro. Leonardo Nai.
4: 14, primeiro tempo, 0-0 para Vasco e Vitória.
0: Ouvindo a gente, Belo Horizonte, Dr. Raimundo Messias, Ana Laura, alô Ana Laura, beijão pra você do time da CBN, CBN ó, ligado em você.
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0: Placar de 0-0 aqui no campo do verde. Lateral pela direita para o time do Palmeiras. Arias cobra para Flaco Lopes. Volta para John Mares. John Mares domina pela ponta. Vem a marcação. Aprofundou para Jair Luan Pérez. Vem para desviar. A bola vai fora. Escanteio para o Palmeiras lá na direita. Bruno.
1: O Palmeiras que tem o melhor ataque da Copa do Brasil com 12 gols, mesmo tendo entrado na quinta fase da competição. Escanteio. Lado direito, Maurício cobra.
0: Já bateu bola curtinha lá pela direita para Andrégas. Andrégas domina, tenta a finta, a linha de fundo, fintou o primeiro, perde na sequência. Bola vai fora, tiro de meta para o Santos de graça. Quem está ouvindo a gente? Gabriel Nagy, mais um amigo hoje, palmeirense, 18 anos. Gabriel, parabéns, felicidades. Gabriel Nagy, radinho ligado, CBN ligado em você.
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0: Placar de 0-0 aqui no campo do Palmeiras, no Bank Park. Bola para Gustavo Henrique, domina para o time do Santos, adianta para Rolazer de primeira para Vinícius, tem espaço aberto aqui pela ponta direita, aproveita bem. Velocidade, levou para ataque, já chegou perto da linha de fundo, cruzamento, Carlos Miguel espalma. Tira para o verde, bola espirra, cai na direita, defesa de Omarias, recuado. Domina para o Palmeiras, tentou sair jogando, bola fora, lateral para o Santos, na esquerda no ataque, Neto.
5: É, Oscar, e trabalha pela primeira vez no jogo Carlos Vinícius. Acho que a bronca no Rolazer deu efeito. Belo passe de calcanhar para o Igor Vinícius, que faz o cruzamento e o Carlos Miguel trabalha pela primeira vez. Vem o Santos.
0: Barreal domina a bola pela ponta esquerda, tenta o cruzamento, Murilo rebate, bola para fora. Lateral de novo para o Santos, lá pela esquerda na linha da intermediária. Tá empatado o jogo aqui no campo do Palmeiras. Copa do Brasil, primeiro jogo, Santos e Palmeiras. Palmeiras e Santos. Lateral na ponta esquerda. Escobar vem para o ataque, entrega para João Schmidt. João Schmidt mete na grande área, volta para fazer o corte. Mardon Freitas. Willianão no rebote para Finíssimo. Finíssimo dominou ali na meia, adiantou lá no ataque. Mardon Freitas corta. Schmidt tentou tomar, tocou a bola pela meia. Cabadeiro Gomes vai para cima dele e tira. Para Maurício Piquerez. Piquerez lança no meio do campo. Vitor Roque tenta o domínio marcado de perto pelo Finíssimo. Finíssimo ganha para Igor Vinícius. Tocou na meia, lá vai Roleza, levou para o ataque, adiantou jogada pelo comando. Falta. Falta para o Santos bater. Juiz marcou falta para o Palmeiras, marcou falta do Barreal. Neto.
5: Bola presa, Oscar. O Barreal se jogou depois de um contato pequeno do Jai. E aí a bola ficou presa entre as pernas do argentino do Santos. Vem o Verdão.
0: Lá vem Palmeiras, João Mário domina pela meia direita, já partiu na ponta, ele encostou para a curtinha ali pela meia, cai o atacante Flaco Lopes, reclama de falta. Giz manda rolar, Santos tira, sai jogando a bola tocada lá pela ponta esquerda, domina para Real, leva pela meia, adianta para Escobar, Escobar domina pela canhota no ataque, aprofundou para Cabadeiro, levou para a grande área, cruzamento, Gomes em cima dele tira. No momento do cruzamento aparece bem o Gomes, despacha para o ataque, Flaco Lopes briga pela posse de bola pela meia direita, passa por ele, Lopes chega em tempo, Soberano pega para o Santos, toca para o Willianão, Marão abre bola pela direita para Igor Vinícius, domina aqui no campo de defesa, Maurício sobe na marcação em curta distância, bola recuada de novo, recebe Lucas Veríssimo, na esquerda para Luan Pérez domina, Escobar avança lá pela ponta esquerda, João Schmidt vai para o meio, bola para João Schmidt, adiantou para Barreal, bate mal no comando do ataque, Murilo tira, tira para o Palmeiras, Maurício no rebote para Flaco Lopes, enfiou Vitor Roque na área, Luan Pérez bem no lance, tira lateral para o Palmeiras lá na direita. Bruno
1: Rio, impressiona, só dá Palmeiras. Aliás, Oscar, no aniversário do Palmeiras costuma ser acompanhado de bons resultados. Ao longo da história, o clube disputou 13 jogos no dia 26 de agosto e acumula 7 vitórias, 4 empates e somente 2 derrotas, 0-0.
0: Rio, o que que rola? Daí.
4: Expulso Cauã Barros do Vasco. 18 do primeiro tempo, Vasco 0, Vitória 0. Botou a mão na bola para impedir o Renato Kaiser de sair no contra-ataque cara a cara com o goleiro. Expulso no VAR. Vasco com 10, 0-0 em São Januário.
0: Marlon Freitas na direita, cruza, grande escanteio. Escanteio para o Palmeiras. Mandando mensagem para mim aqui no computador. Fernando Júnior, ligado aqui no Futebol Globo CBN. Alex Ponta Grossa. Elísia Marta, Palmeiras, meu amor, diz ela. Emerson Matheus com Meilane, com Giovanni Matheus, Santa Bárbara do Oeste, toda a família. Obrigado, Éder Valença. Escanteio na direita, Andregas Pereira vai bater, o Palmeiras vai para o ataque. Placar de 0-0, aqui lá vai Andregas. Levanta o braço, indica a jogada para o time. Confusão, como sempre, lá na grande área. Andregas levantou na marca do pênalti, sobe o Palmeiras, a bola para o gol, Brasil! Gomes de novo, tenta de cabeça, tá na mão do goleiro, o Brasão faz a defesa. Jair Lucena, radinho ligado, Cícero Peixoto, Próspero, tá ouvindo a gente?
2: É craque.
0: É craque, alô Luiz Próspero, obrigado pela audiência. Marcel, Marcel C. Alberto, Marcel Barbosa, radinho ligado aqui da CBN. Natália, obrigado Natália, CBN, ó, ligado em vocês.
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0: Placar de 0-0 no Nubank Park. Palmeiras tem posse de bola aqui no campo de defesa. Andregas lança pela direita para Murilo. Murilo domina campo de defesa. Flaco Lopes encosta junto a ele, pede a bola, lançamento de volta lá pela meia direita no ataque. É o Andregas que entrou, vai para dominar a linha de fundo. Milharão abafa o cruzamento e toca fora. Lateral para o Palmeiras, na direita no ataque, tem pressa o Fertes, já cobra para Flaco Lopes, domina pela meia, muda o jogo na esquerda, Gomes recebe Gustavo Gomes aqui no ataque, ameaça cruzamento, só levanta o braço, indica a jogada para o time, entrega na ponta para Piquerez, aí para Vitor Roque, domina caindo para a ponta esquerda com a bola dominada, beirada no campo, curtinho para Piquerez, Piquerez recebe, rolou na meia, Mardon Freitas dominou, enfiou na grande área, Flaco Lopes de cabeça para o gol, Brasão, no canto esquerdo, tá na mão do goleiro Bruno.
1: Ficou fácil agora para o goleiro Gabriel Brazão. Você sabe que o Flaco Lopes cabeceou e veio aqui na minha direção. Muito bonita a camisa do Palmeiras. A terceira estreando hoje, viu, Oscar? 0-0.
0: Tá empatado o jogo 0-0 aqui. Palmeiras todinho de azul hoje. Neto.
5: E essa terceira camisa do Palmeiras é uma homenagem à seleção da Itália de 2006. Está completando 20 anos do tetracampeonato da seleção italiana. Palmeiras decidiu fazer uma homenagem também, lembrando aí as suas origens históricas dos imigrantes italianos.
0: A central técnica da CBN já está marcando 20 minutos, 21 agora, primeiro tempo. Lá tem Palmeiras, tira Rolaser. Rebote e volta aqui no meio do campo, é o Cabadinho. Brigando pela posse de bola, comete falta e toma cartão amarelo. Falta para o Palmeiras ali pela minha esquerda no ataque. Placar da CBN, 21 minutos. Primeiro tempo de jogo da Copa do Brasil aqui no Bank Park.
8: Palmeiras, Santos.
0: 0-0. 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
4: Os jogos de volta das quartas de final da Copa do Brasil. Terça-feira, 9 horas, Atlético Mineiro e Cruzeiro. Quarta-feira que vem, 9:30, Santos e Palmeiras, Vitória e Vasco. Quinta-feira que vem, 8 horas, Grêmio e Internacional.
0: Palmeiras no ataque, Murilo domina pela ponta direita, gira pela ponta para Jean, recebe, encostou para Mardão Freitas, domina, enfiou na ponta, Andregas, linha de fundo, domina, dois marcando, sai, cruzamento na área, passa por todo mundo, cai na esquerda, Piquerez, recebe, Igor Vinícius em curta distância, bola enfiada para Vitor Roque, na meia, bate, defendeu o Brasil! No alto, junto ao poste superior, sobe com as duas mãos e um tapa na bola, vai fora, escanteio para o Palmeiras, Bruno.
1: O Santos, que ainda não foi vazado nesta Copa do Brasil, em 4 jogos, nenhuma bola foi dentro da rede do Peixe. Brasão espalmou, escanteio Palmeiras, lado direito, Andrés Pereira.
0: Lá vem Andrés para bater no escanteio, Palmeiras dá um passo adiante de novo, 0-0 o jogo aqui no Nubank Park. Andrés procura o time na área, sai cruzamento na boca do gol, veríssimo de cabeça. Lateral para o Palmeiras na direita no ataque. Piatan, Bauru, alô Piatan de Bauru, Claudinho, muito noroeste. 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
0: Placar de 0-0. Palmeiras domina a bola pela direita, lá vem Maurício. Maurício entrega para Jajai, aprofundou para Andregas, levou na linha de fundo, marcado no Pérez, bicão lá para fora. Escanteio para o Palmeiras. Bruno.
1: Mais um, Oscar. Anote aí. Agora vem o Maurício na cobrança lá do direito.
0: Lá vai Maurício para bater no escanteio. O Palmeiras com ataque. Duas bolas em campo. Maurício espera a segunda bola que saia. Saiu agora. Maurício está colocado. Vai bater com a perna esquerda. Arias está pertinho dele. Pede bola curta. Assim foi feito. Bola para John Arias. Dominou na ponta. Cruzamento na área. Veríssimo de cabeça tira. Rebote do Palmeiras. Domina Piquenes. Essa vai para o meio. Dominou na grande lua. Com a canhota. Meteu lá na grande área. Casquinha de cabeça do Murilo. Bola fora. Tiro de meta para o Santos. O jogo, Rafael Prates. Primeiro tempo, 23 minutos, 0-0. Fala, Prates.
2: O Palmeiras começou o jogo forçando muito pela direita, né? Porque tem ali dois duelos individuais, né? O Barreal persegue o Giai, o Escobar persegue o Arias. O jogo do Palmeiras já veio um pouco mais para outro lado agora. O Maurício está caindo para a esquerda. Piquerez é muito acionado por aqui. E o Santos tem uma dificuldade para parar a bola no campo de ataque. Quando ele sai de uma primeira pressão do Palmeiras, geralmente o Cabadinho a bola bate e volta. O Palmeiras é melhor, mas o Santos, por enquanto, resiste bem. Marca bem, ainda mais perto da sua própria área, Oscar.
0: Rolaser dominou na metade do campo, o X pegou falta no Rolaser. Bola para o Palmeiras, o jogo está parado, toque de mão do Rolaser, é bola para o verde aqui na esquerda, exatamente no meio do campo da canhota. Piquenezinho para a cobrança, volta para Gomes, o capitão do time. Recebe para o verde no campo de defesa, encosta pela direita, Murilo pede, lançado Murilo. Cabadinho chega junto na marcação, Murilo aprofundou na meia direita, João Schmidt corta, rebote no Cabadinho, domina pela meia esquerda, no ataque desarmado, tira o Palmeiras de aí, corta. Arão volta para o rebote, retomou para Cabadinho, adiantou pela amiga direita, tiro verde. Gomes devolve para o ataque, ninguém no Palmeiras do ataque, no Pérez, para Escobar, recebe agora marcado, curtinho para Schmidt, Schmidt para Arão, Arão volta de novo. Luan Pérez, lá na esquerda, defesa. Sai outra vez com o William Arão. Recebe o camisa 15 do Santos aqui no campo de defesa, na esquerda, para Luan Pérez. Levou na linha da intermediária, protege, adianta a bola pela ponta esquerda, volta o Vertes, e aí tira. Corta para o Palmeiras, para Arias, Arias para Andregas, Andregas no chão, falta. Falta acontece, Luan Pérez não perde a viagem, faz a falta. É bola para o Palmeiras ali na direita no campo de defesa. 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Palmeiras do ataque, Andregas volta para Murilo, Murilo domina a defesa agora para Gomes aqui na canhota. Rolaser da marcação, bola tocada na ponta para Maurício, Maurício no meio para Marlon Freitas, de novo Gomes. Campo de defesa para o goleiro. diante do Barreal, recua para Carlos Miguel, sai jogando lá na defesa, lança a bola para Andregas, ao toque de cabeça na ponta, tenta enfiar para Arias. Escobar responde, tira para o Santos, rebote do Palmeiras. Mardo Freitas domina campo de defesa, liga na intermediária, sai jogando para o time do Verde, abre o jogo lá pela ponta para Jai, recebe Jai, aprofundou para John Arias, levanta a liga de fundo, Escobar da marcação de Arias, dá um toque adiante, a bola fora. Tiro de meta para o Santos, Bruno.
1: O John Arias engatou a quinta marcha, foi embora, saiu com bola e tudo, e depois chegou a trombar em um dos postes que ajuda na contenção da rede. O Brazão ficou preocupado com ele, mas tiro de meta já cobrado, 0-0.
0: Lá vem Santos no ataque, bola para Cabadeiro, domina pela ponta esquerda, faz a finta do Murilo, levou pela meia, espaço pelo comando no ataque, enfia na ponta direita e curva. Vinícius se apresenta bem, Piqueires encurtou a distância, Vinícius abaixou a cabeça, chamou para a finta, protegeu e agora volta para o Milharão, recebe perto também do bico na grande área, outra vez com o Igor Vinícius, adiantou para Gustavo, calcanhar para Vinícius, bela jogada, linha de fundo, longe do gol. Ao invés do cruzamento, arriscou o chute, quando já perdi o ângulo, bateu fora, tiro de meta para o Palmeiras. Neto.
5: Oscar, jogadaça do Santos na ponta direita, destaque para o passe de calcanhar do Gustavinho, que deixou o Igor Vinícius em ótimas condições na grande área do Palmeiras. É que aí o lateral direito, ao invés de tentar o cruzamento, tentou a finalização sem ângulo, bateu para fora o Igor Vinícius, que não marca um gol há mais de 4 anos.
0: 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Palmeiras aqui no campo de defesa, protegido. Carlos Miguel sai para pegar, domina para o Verde e sai jogando. Para Piqueires, domina a bola pelo campo de defesa, abre pela ponta esquerda para Vitor Roque, domina também no campo de defesa. Vinícius falta, Vinícius na marcação. Vinícius tira. Tira e sai com o Rolezer, domina pela meia. Vinícius vai de volta ali pela direita, pede à frente. Rolezer cai pelo meio. Recua para Barreal, para Rolezer. Rolezer abre pela esquerda, entrega a bola para Escobar. Escobar volta para João Schmidt, outra vez ali pela meia. Rolezer dominou, carrega para o time do Santos, adianta para Cabadeiro pelo comando no ataque, bate errado. Gustavinho tentou domínio, não deu. Tira Piqueires, corte efeito, sai para o Palmeiras. Lança na esquerda, no ataque, lá vai Vitor Roque, domina. Veríssimo ganha dele, a bola fora. Lateral para o Santos, da direita no campo de defesa. O jogo, Gabriel Dudziak, 0-0. Fala, Dudziak.
7: Oscar, o Palmeiras levou o Santos para trás. Tava mais difícil do Santos ter respiro no jogo. E aí teve essa jogada belíssima. O Igor Vinícius foi muito mal na conclusão. Num jogo como esse, com essa proposta, não pode fazer o que ele fez ali, não.
0: Placar de 0-0. Luan Pérez domina para o Santos, aqui pouco depois da metade do campo, para Cabadeiro pela meia esquerda. Dominou, fintou o Jair, levou no ataque, meteu na grande área. Barreal não domina, escapa dele, vai atrás, linha de fundo, cruza, rasante, a bola passa. O impedimento do Barreal, no entanto, assinalado, marcado pelo Bandeira aqui na direita. Parado o jogo, Neto.
5: O Santos, Oscar, venceu seus 2 jogos fora de casa até aqui nessa Copa do Brasil. Bateu o Coritiba por 2-0 e depois o Remo por 1-0, garantindo as 2 classificações até essas quartas de final fora de casa. Por enquanto, 0-0 no Nubank Park.
0: Shopping Guatemi, ouvindo a gente, on time. Dona Rosa, Leandro Calvano, radinho ligado, é corintiano, Leandro. Rafael Calvano, também corintiano, obrigado pela audiência. Yuri da On Time, alô Yuri, Polidoro, Sérgio, em Utah, nos Estados Unidos, o Tom tá ouvindo a gente. A CBN, ó, ligada em vocês.
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0: Placar de 0-0 aqui no Nubank Park. Lateral para o Palmeiras, já cobra para Andrégas Pereira, bate para o ataque do Pérez. Rebote no time do Santos, domina bem no peito, sai jogando, lança para o ataque para Cabadeiro pela ponta esquerda. Murilo ganha. Lateral para o Santos, lá no meio do campo, na esquerda. Neto.
5: Vem o Peixe, Oscar, que nesses últimos minutos já consegue ficar um pouco mais com a posse de bola no ataque. Lateral na meia esquerda, Escobar vai fazer a reposição.
0: Na marca de 29 minutos, 40 segundos do primeiro tempo, 0-0. Lateral cobrado, Santos domina pela esquerda com Escobar, meteu lá para a grande área, Gomes tira de cabeça. Maurício completa, adianta a bola pela meia direita, Luan Pérez responde. Bola falta no meio do campo, Maurício tentou domínio 2 da marcação, perdeu o Rolezer, tentou puxar, Murilo dá um bicão na bola lá para o ataque. Lá vem Flaco Lopes, Luan Pérez domina e recebe falta. Falta do Flaco Lopes e falta para o Santos aqui na defesa. O jogo, Rafael Prates, 0-0, 30 minutos do primeiro tempo. Fala, Prates.
2: Últimos minutos, Oscar, o Palmeiras mais atrás, o Santos trocando mais passes no campo de ataque. O Santos procura muito o Vinícius e Gustavinho pela direita, está tentando retomar a bola mais à frente. O Palmeiras encolheu um pouco mais e não teve tanto contra-ataque nos últimos minutos também.
0: William domina para o time do Santos, na esquerda para Escobar, Escobar recebe, volta para Barreal, domina Rolese, Rolese, Schmidt, Schmidt adiantou no comando, a bola passa por todo mundo, vai para o goleiro. Carlos Miguel está na mão do goleiro, ratinho ligado, Franca, alô Franca. 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
0: Placar de 0 a 0 aqui no campo do Palmeiras, Copa do Brasil. Luan Pérez domina para o time do Santos e entrega a bola metade do campo para Gustavinho. Gustavinho na esquerda para Escobar, Escobar no meio para Schmidt, Schmidt muda o jogo. Veríssimo aqui no campo de defesa, sozinho. Livre de marcação, sai jogando, chama Igor Vinícius aqui na ponta direita. Pouco depois da metade do campo para Rolester, curtinho na meia, voltou para Vinícius, dois marcando agora. Se enrosca todo, bola fora, último toque do palmeirense no Flaco Lopes. Lateral para o Santos, na direita aqui na... Pouco depois da metade do campo, na direita... Placar de 0 a 0, está empatado o jogo no Nubank Park. 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
0: Lá vem para o ataque Santos, cruzamento na área, já e tira, tira errado, Piquenez arruma, levanta para o ataque, tenta Vitor Roque, Vinícius, Vinícius aparece para fazer o corte, Flaco Lopes tentou o rebote aqui no campo de defesa, bola fora. Desviou o Milharão, é lateral para a equipe do Palmeiras da esquerda no campo de defesa. Placar de 0 a 0, está empatado o jogo. Gabriel Dudziak, fala Dudziak.
7: E até corroborando a observação do Prats, há pouco vimos o técnico Cuca sinalizando, toca a bola, né? Dito ritmo, o Santos está querendo um pouquinho mais de jogo.
0: Placar de 0 a 0. Palmeiras no ataque, domina Marlon Freitas, puxou lá pela ponta direita. Andréas Pereira recebe, adianta para Jai. Jai tem espaço aberto lá pela direita, cruzamento fechado na grande área. Finíssimo tira, voltou para Jai, dominou de novo, cruzou na área, chegou Flaco Lopes, finíssimo no alto. Piquerez, rebote do Palmeiras para a direita, cruzamento, Brazão sai do gol. Está na mão do goleiro, Bruno.
1: Lá no alto para ficar com ela. Você sabe que Santos e Palmeiras já se enfrentaram duas vezes em Copa do Brasil. Nas duas o Verdão levou a melhor. Semifinal de 1998 e final, decisão de 2015. Hoje é o primeiro jogo, Oscar. 0 a 0.
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0: Piquerez domina para o Palmeiras, da esquerda, volta para Gomes, Gomes domina pouco depois da metade do campo, adianta a jogada pela amiga para Maurício, Maurício marcado pelo Milharão, volta para Gomes, Gomes recebe, Marlon Freitas juntinho dele, está pedindo curto para Marlon Freitas, recebeu também da metade do campo, da grande lua, na direita para Jai, procura espaço lá na ponta, cruzou a meia altura, Luan Pérez tira, Marlon Freitas, rebote, domina pela meia, tudo marcado, Palmeiras invade, ele é o campo de ataque, puxa a bola pelo comando, Marlon Freitas para Gomes, Gomes rolou na meia direita, Andréas Pereira, adiantou para Flaco Lopes, pintou, bateu! Bruno!

0: Lopes, do jeito que ele gosta, lá de longe, lá da linha de frente da área. Perna esquerda, dominou, ainda nem estava chegando na linha de frente da área, arrisca com a esquerda e no cantinho desta vez, rasante o chute do Flaco Lopes. Brasão cai tarde, bola passa, balança a meta do Santos, balança a rede do Peixe. Flaco Lopes, o camisa 42, o argentino aparece de novo para abrir o placar do jogo. Primeiro tempo, 34 minutos, chute rasante. Goleirão cai, não acha e está aberto o placar. Flaco Lopes, agora no placar da CBN.
1: Palmeiras
0: 1.
1: Santos
0: 0. Agora, 35 minutos do primeiro tempo. O detalhe, Bruno Faria.
2: Cara, o detalhe é que o Palmeiras estava encontrando muita dificuldade para incomodar o goleiro Brazão. Jogadores do Peixe muito na frente da grande área. Aí tem que entrar a qualidade do jogador que decide. E mais uma vez, de fora da grande área, Flaco Lopes foi esse jogador. É o 20º gol dele na temporada. É verdade, foi no cantinho esquerdo. Mas o Brazão demorou um pouquinho para sair. Quando chegou, já era tarde. Tá aberto o placar no Nubank Park. 1 a 0, Palmeiras.
0: 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É vitória na certa. Lá vem Santos, o ataque, Barreal domina pela ponta esquerda, perde a bola quando invadiu a grande área, tira o Palmeiras, Murilo faz o corte, pela tocada pelo Domingo, bate no Flaco Lopes, dá certo, cai para Arias, Arias volta para Flaco Lopes, autor do gol, para Andregas, dominou pela amiga, adiantou na ponta direita para Arias, que o Arias cruzou, fechado, Vitor Roque, para fora do gol! Linda pontada do Palmeiras, assim ó, pim, pam, pum, até chegar no Vitor Roque, que ele fez, hein, Bruno?
2: Olha, perdeu um gol inacreditável, Oscar, porque o Palmeiras teve campo, era tudo o que queria, na velocidade, no famoso pim-pam-pum, mas a hora que a bola veio, rasteira, na segunda trave, pro Vitor Roque, John Arias falou, faz e me abraça, ele bateu pra fora, incrível, Oscar.
0: Mas perdeu um gol feito aqui, Oscar, muito feito, placar de 1 a 0 para o Palmeiras, gol do Flaco Lopes. O Brasil falhou, Prates?
3: Falhou sim, Oscar. Tudo bem, é um chute rasteiro, passou embaixo ali do Luan Pérez, mas demorou muito para assaltar o Brasil. Bola no canto, bem rasteiro, bem forte o chute. Foi mal o Brasil no gol do Palmeiras.
0: Falhou o Brasil do Diak?
4: Sim, muito lento para pular, para chegar na bola.
0: Lá vem Santos no ataque, 1 a 0 para o Palmeiras. Igor Vinícius direto para o gol, no cruzamento vai fora. Tiro de meta para a equipe do Palmeiras. Daí.
5: Não, o Bruno falou dos confrontos Palmeiras e Santos. Esse gol perdido pelo Vitor Roque lembrou vagamente aquele do Nilson, do Santos e Palmeiras. É. O do Nilson foi mais feito que esse de agora. Mas lembrou assim o jeito que ele finalizou meio tropeçando e caindo, lembrou um pouco.
0: 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Placar de 1 a 0 para o Palmeiras aqui no campo do Palmeiras do Big Park. Santos briga pela posse de bola, metade do campo. Flaco Lopes domina para o verde. Sai jogando rico um pouquinho, toca para Marlon Freitas. Recebe na grande lua do gramado. Rola para Andregas Pereira. Também na grande lua, marcado ali pelo Cabadeiro. Volta um pouco para Murilo. Na direita para João Mares, para Murilo. Murilo adianta pela meia direita. Maurício recebeu para Flaco Lopes. Autor do gol, pegou no meio do campo. Abriu pela esquerda para Gomes. Gomes para Piquenezinho. Primeiro adianta pelo comando. Tenta Vitor Roque, perde. Santos tira, a bola vai fora, Vinícius desvia, é lateral, posse de bola para o Palmeiras aqui nesse canto, exatamente na metade do campo. Placar de 1 a 0 para o Palmeiras, 38 minutos, primeiro tempo de jogo aqui. Palmeiras ganha, gol do Flaco Lopes, e é só, no Rio, tempo e placar, Leonardo Dai.
5: 39, primeiro tempo, 0 a 0, Vasco e vitória, Vasco com 1 a menos.
0: Aqui, lá vem Palmeiras, bola para Flaco Lopes, Lopes devolve lá para o ataque lá fora. Lateral para o Palmeiras, na direita do campo de defesa, o time do Ferro se ajeita para a combinação do remisso manual. Quem está ouvindo a gente sabe quem, Rafael Prato, sabe quem?
3: Quem?
0: Sabe quem? Professor Walter Fanganiello Mairovic.
3: Aí já quebrou o relógio, hein?
0: Ele começa o jogo com 4, 5 cronômetros, cada relógio em prática.
3: Lindíssimos, todos muito bonitos.
0: Tudo Panerai, tudo grandão.
1: um e outro vai pra parede, né, Prates?
3: Vai, vai. E olha o Palmeiras aí.
0: Atenção lá, o Ibarovic. O Palmeiras no ataque, a bola pela ponta esquerda. Piquenez dominou. Adiantou pela canhota pra Maurício. Recebeu no bico da grande área. Marcado pelo Viníssimo. Volta um pouquinho pra Mardon Freitas. Outra vez pra Maurício, mas a defesa do Santos está recomposta. Domina Maurício aqui pela ponta esquerda. Camisa 18 do Palmeiras. Encosta a bola curta pra Piquenez. Dominou pela ponta, chama pelo meio. Entregas Pereira. Rapidamente volta ali pra Gomes. Gomes domina pouco depois da metade do campo. Levou para a grande lua do gramado e abre para Murilo. Domina pela direita, defesa na ponta direita no ataque. Jai, marcado de perto, faz a finta, escapa, escopar uma companhia, bola recuada de novo no campo de defesa. Domina Gomes, o capitão do time, posse de bola para o Palmeiras, para Murilo, recebe, aprofunda pela direita para Jai, dominou na ponta com uma certa liberdade, agora marcado, encostou na direita, Andregas cruza, Schmidt desvia. Lateral para o Palmeiras, lá na direita. Bruno.
2: E lateral já cobrado, Oscar.
0: Lá vem Palmeiras, a bola para Jair, recua para Murilo, Murilo adianta pela meia para Maurício, recebeu também ali pela meia direita, na ponta, bola curta para Andregas, Andregas volta, Murilo, Murilo adiantou, Flaco Lopes, tenta o toque na meia, toque errado, Rolês na volta para fazer o corte, domina para o time do Santos, sai jogando na contracarga, levou sozinho na meia direita, abriu para Luan Pérez, está na área aqui na ponta, finta feita, bate para fora do gol! Pelo alto, ninguém de fundo, tiro de meta para o Palmeiras. Neto.
6: Olha, Oscar, e o zagueiro do Santos foi melhor que muito atacante, muito ponta direita nessa jogada. Arrancada belíssima do Rolazer, e aí quando chega a cobertura, ele solta a bola para o Luan Pérez, livre na ponta direita. Zagueirão do Santos correu o campo inteiro e ainda teve fôlego para puxar para a perna esquerda e mandar uma bela batida de chapa, que saiu por pouco por cima do gol do Carlos Miguel. Tiro de meta, segue 1-0 Palmeiras.
0: Gil Barruda, TV Cultura, tá ouvindo a gente, alô Gil, Ítalo Cassoli, com o ratinho ligado, obrigado pela audiência, Alex Ponta Grossa também tá aqui, tem o símbolo do Marília, do MAC, Atlético, do Marília Atlético Clube do MAC, Juruna Botopói, alô Juruna, Roberto Miller, Fernando Júnior, ratinho ligado aqui na CBN, Elícia Marta, a CBN, ó, ligada em vocês.
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0: Placar do jogo está 1-0 para o Palmeiras, gol do Flaco Lopes. Santos sai jogando no campo de defesa, bola para Luan Pérez. Perna esquerda, lança para o ataque, aprofunda aqui pela ponta direita para exatamente ninguém. Bola passa por todo mundo, vai fora. Tiro de meta para o Palmeiras. O jogo, Rafael Prates. Primeiro tempo, 41 minutos, 1-0 Palmeiras. Fala, Prates.
3: Santos fazia um bom jogo até o gol do Flaco Lopes na falha do Brasão, né? O Santos está tentando marcar mais à frente, mas começa a dar um campo que o Palmeiras até então não encontrava. O Palmeiras aí, Oscar.
0: Dominou, carregou o Marius para Vitor Roque na esquerda pro gol. Catou, largou o goleiro Brasão na segunda bola. Tá na mão do goleiro, pega para o Santos. Completa, Prates.
3: O Palmeiras começa a encontrar um espaço para sair com o lançamento, sair com uma esticada mais rápida quando sai do campo de defesa, porque o Santos está se colocando todo à frente. E quando o Santos desarma o Palmeiras mais à frente, está tomando muito ataque em cima dos seus zagueiros. Então depois do gol, o Palmeiras encontra espaço que não encontrava e o Santos não voltou bem para o jogo depois que o Brasão falhou.
0: Placar do jogo, 1-0 para o Palmeiras, gol do Flaco Lopes. Lá vem Palmeiras, Marlon Freitas, domina, toca do comando, Vitor Roque voltou para Flaco Lopes. Armou lá pela meia esquerda, enfiou a bola na grande área para Maurício, cruzou para o gol, Vinícius tira. Voltou para Maurício na área, pegou na linha de fundo, a finta feita, cruzamento na área, Marlon, para fora do gol. O Marias tentou de cabeça. Linha de fundo, tiro de meta para o Santos. Bruno.
2: Que jogadaça do Maurício, porque ele dá um come, um drible e deixa o Gustavinho na saudade. Aí ele levanta a cabeça e cruza na medida, na primeira trave, pro John Arias. 1,68m, pequenininho. Cabeceou sem marcação, mas pra fora, Oscar. Segue 1-0, Palmeiras.
0: No bairro do Ipiranga, quem tá ouvindo a gente? Fernando Gaspareto, radinho ligado, palmeirense, muito palmeirense. Comemorando o aniversário do Verdão, 112 anos hoje o Palmeiras, ouvindo o futebol da Globo, CBN, junto com Lourenço, Bárbara Souza, Luizinho. Obrigado, gente! Lá no ataque, domina a bola pela ponta esquerda, outra vez a equipe do Palmeiras, lá vai Piquenez, Piquenez recebe, faz lançamento na direita, inverteu o jogo na ponta direita, volta o Santos e tira. Escobar toca fora, lateral para o Palmeiras na direita, lá na ponta direita, pertinho da linha de fundo.
1: Lá vai Gades para a cobrança, só deixa a bola para Giai. Giai cobra para Diomares. Diomares domina pela ponta direita, liga de fundo. A finta feita, escapou, tá na área, cruzou para trás, zagueiro tirou. Mardo Freitas pro gol, Brasil! Rebate e volta, Andréas pro gol.

0: Luiz Andréas, Andréas Pereira faz o segundo gol do Verde, pressionando o Palmeiras. João Marias, que jogada na direita, cruzamento para trás, teve o rebote, Marlon Freitas tenta, o goleiro defende, Andréas no rebote, rola para o fundo do gol. O segundo gol do jogo, segundo do Palmeiras aqui, primeiro tempo de jogo, 45 minutos agora, Andréas Pereira, agora no placar da CBN.
1: Palmeiras
0: 2
1: Santos
0: 0. O detalhe, Bruno
2: Oscar, o detalhe é que o gol, o segundo do Palmeiras, poderia ser idêntico ao primeiro, porque a bola sobrou na entrada da grande área e vem a finalização, desta vez do Marlon Freitas. O Brazão até saiu antes, espalmou, o problema é que foi pra frente, e aí caiu no pé do Andréas Pereira, que vinha atrás da marcação. Ele ficou com o goleiro batido, escolheu o canto esquerdo e amplia o marcador. Quarto do Andréas Pereira na temporada, primeiro na Copa do Brasil, 2-0, Verdão.
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0: Santos vem para o ataque, lançamento pela meia direita para Cabadinho, o zagueiro tira. Corte é feito, vai até 47, aqui 46, então só mais um de jogo neste primeiro tempo. O placar de 2-0 para o Palmeiras. Lançada a bola pela meia direita, Rolezer domina, prende a bola, tenta sair jogando aqui pela ponta, encostou a bola curtinha para Gustavinho, Gustavinho de novo, Rolezer. Rolezer domina, muda o jogo na metade do campo da Grande Lua, Luan Pérez, toca para o ataque, aprofunda a bola pela meia esquerda para João Schmidt, domina Schmidt, Schmidt abriu lá pela ponta esquerda, Escobar, recebeu o Cabadinho. Passou, pediu Escobar, larga a ponta, vem para meia, Arias o acompanha, prende a bola, tenta levar para o ataque, toca para o William Arão, Arão domina, volta na ponta esquerda para Escobar, recebe a profunda pela meia, chegou para o domínio, Barreal recua a jogada no meio do campo, Luan Pérez, Futebol Globo CBN, tem jogo.
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0: Lá vem Santos, Willian, 2-0 para o Palmeiras, 47, o juiz aponta o meio do campo, termina o primeiro tempo no Nubank Park.
1: Palmeiras,
0: Flaco Lopes e Andréas Pereira, Palmeiras 2,
1: Santos
0: 0. 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

0: ouvindo a gente no táxi, Dona Rosa, radinho ligado, obrigado pela audiência. É... o Bruno, alô Bruno, levando a Dona Rosa, seu Bruno, obrigado pela sintonia. Leandro, Rafael, Tom, filhos do Bruno, radinho ligado aqui no Futebol Globo CBN. Muito obrigado a todos vocês da CBN, ó, ligado em vocês.
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0: Placar do jogo aqui no campo do Palmeiras, aqui no Nubank Park, 2-0 para o Palmeiras contra o Santos. Pela Copa do Brasil, jogo da ida. Rafael Prates, fez uma manchete aí, Prates?
2: Sim.
0: Tem rima?
2: Tem.
0: Tá boa?
2: Não.
0: Não?
2: Não.
0: Dudziak fez uma rima aí, Dudziak?
2: Fiz sim, Oscar.
0: Tem um poema bonito aí?
2: Tem sim, Oscar.
0: Tá bom, né?
2: É, tá razoável.
0: Prates, deixa eu ver o que você fez.
3: Santos resistia e tentava ser feliz. Brazão falhou. Gol. E o Palmeiras fez o que quis.
0: Cardavalesco, Leonardo Dai, anota.
4: 9, porque eu tô esperando mais do Gabriel Dudziak.
0: Dudziak, qual é o poema que você fez para esse primeiro tempo?
2: Que responsa, hein, Oscar? Vamos lá. O Santos até que se defendia bem, mas Flaco Lopes chutou e Brazão caiu com um delay. O Palmeiras, contudo, foi além. No chute de Marlon, houve rebote e um porém. Para parar Andréas, não havia mais ninguém.
0: Vai daí!
4: 9.9, porque o delay não rimou com as outras coisas.
0: Intervalo de jogo aqui no campo do Palmeiras, do Nubank Park, 2-0 para o Palmeiras. Flaco Lopes e Andréas Pereira, os goleadores, já já todos, segundo tempo. Futebol Globo CBN vem aí com o central da bola agora nesse intervalo de jogo em...
4: um minuto.
0: Em um minuto, central da bola no ar. 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

0: 10 horas e 22 minutos no horário de Brasília, intervalo de jogo no Nubank Park, primeiro jogo das quartas de final da Copa do Brasil, por enquanto 2 para o Palmeiras, 0 para o Santos, os dois gols já na reta final do primeiro tempo, o primeiro com o José Manuel López aos 33 minutos do primeiro tempo, o segundo com o Andréas Pereira aos 44, já o segundo tempo. Quarta-feira que vem, Vila Belmiro, jogo de volta, Santos e Palmeiras. Intervalo também no Rio, São Januário, 0 para o Vasco, 0 para o Vitória. Vasco teve o Cauã Barros expulso no comecinho do jogo, por enquanto nada de gols em São Januário. No Nubank Park, Palmeiras 2, Santos 0. Em algum momento do jogo, Rafael Prates, você, o Gabriel Dudziak também, até apontaram o Palmeiras em apuros para conseguir encontrar espaço na defesa do Santos. Onde foi que a casinha do Santos desmoronou nesse primeiro tempo, Rafael Prates?
1: A partir do chute do Flaco Lopes aos 34 minutos de fora da área, o Luan Pérez deu algum espaço, o Flaco Lopes bateu rasteiro. De novo, o Flaco Lopes tirou assim um gol da cartola com uma qualidade que ele tem de bater de fora da área. E o Brazão foi muito mal no lance. Bola rasteira forte, demorou muito para saltar o goleiro do Santos. Até aquele meio do primeiro tempo, ou meio pro final do primeiro tempo, Dai. A estratégia do Santos de ter duas linhas de quatro, Cabadilha e Rolaser mais à frente, Cabadilha às vezes como camisa 9, Gustavinho pelo lado direito, com Arão e Schmidt marcando pelo centro, era uma estratégia que funcionou razoavelmente bem, mas que o jogo era mais do Palmeiras, de escanteio, de tentar rodar a bola para um lado para o outro, mas o Palmeiras não criava muitas chances para fazer o gol. A partir do gol do Flaco Lopes, aí o Santos se desmoronou completamente. O Santos tentou fazer uma marcação mais adiantada, não foi bem feita, e o Palmeiras, antes do segundo gol marcado pelo Andréas Pereira, teve muitas chances para ter feito o segundo gol antes. Começou a bater de entrada da área, o Arias perdeu uma chance de cabeça, o Vitor Roque perdeu num contra-ataque, o Arias serviu, o Vitor Roque bateu mal, e saiu o segundo gol, quando o Santos coloca muita gente dentro da própria área, e ninguém tá na entrada da área. Marlon Freitas chuta, o Andréas Pereira parece estar desistindo do lance, aproveita o rebote sozinho e faz Palmeiras 2-0. O prejuízo do Santos é muito grande, e a ver agora como o Santos vai tentar jogar. Vai tentar marcar mais à frente? Vai mudar os jogadores para mudar um pouco a estratégia do time? Vai dar campo pro Palmeiras jogar? O Santos fez um jogo para tentar resistir o quanto conseguiria. O goleiro Brazão falhou, o Lopes abriu o placar. Depois que fez 1-0, o Palmeiras dominou as ações, fez 2-0 e quase no reta final do primeiro tempo poderia ter feito mais gols também, Dai.
0: Palmeiras 2, Santos 0, intervalo de jogo. Sabe, Gabriel Dudziak, que o Palmeiras joga com uma camisa igual à da Itália de 2006, até Sim. a fonte dos números, tudo igual, porque a patrocinadora é a mesma, uma homenagem aos 20 anos do Tetra da Itália. E vendo jogar, até que tem uma certa semelhança, Gabriel. Parece que tá ruim, de repente vai lá e pimba, dois gols um atrás do outro.
2: É verdade, né? Acho que nesse sentido dá para fazer essa comparação, sim. O Palmeiras tinha esse desafio desde o primeiro minuto, e a gente já comentava na prévia. O Santos veio hoje para marcar o Palmeiras e, se desse, jogar um pouquinho. E estava conseguindo, né? Colocar sua estratégia em campo, no jogo, porque tinha dificuldades o time do Palmeiras para criar oportunidades claras. Teve ali cabeceio, chute bloqueado. Mas vamos lá, no Nubank Park, você conseguir limitar o Palmeiras a esse tipo de chance até os 34 do primeiro tempo, um pouquinho antes, é algo bom. Melhor, o Santos estava até trocando passes no campo de ataque. Não parecia que a casa do Santos seria... que cairia, né, a casa santista no jogo. Mas foi o que disse o Prates, um pouquinho mais de espaço para o Flaco Lopes, num lance no qual o João Schmidt decide sair à caça, longe, né, do setor dele, e no qual o Luan Pérez fica indeciso sobre fazer o mesmo ou não, o Flaco Lopes bateu de fora da área. Ele que fez dois gols aí no Nubank Park, batendo na entrada da área, tá com a confiança lá em cima, decidiu arriscar e foi recompensado.

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1: Na fração de segundo, é esse gramado meio rápido, a bola passa ali embaixo da mão dele e dessa forma faz o gol Palmeiras. E aí na sequência, o Santos tenta uma reação, mas acaba parando nas próprias limitações e o Palmeiras tem duas oportunidades. E na terceira acaba tendo uma jogadaça do Arias lá pela direita, ele dribla acho que o Barreal, depois o Barreal corre para dentro do próprio gol, né?
2: Ele mesmo. É,
1: vou até
2: dar condição pro Andreas Pereira.
1: Vou até recuperar esse lance, mas assim, é um erro duplo do Barreal, né? E são erros que você não pode cometer. Se a estratégia de jogo é essa, né? Vamos defender, vamos anular o adversário. Ó, tô vendo o lance aqui. O Barreal toma o drible do Arias, sai correndo paralelo à linha lateral do campo. E aí, quando vem a batida do Marlon, ele tá dentro da pequena área, porque ele fez uma corrida paralela à linha de fundo e não uma corrida diagonal para deixar impedimento a alguém. Então, assim, erro de concentração, erro de marcação, aí fica muito complicado.
2: Palmeiras 2, Santos 0, intervalo de jogo, intervalo, já voltamos, Futebol Globo CBN, pode ligar que aqui tem jogo.

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0: 10:30 no horário de Brasília, intervalo de jogo no Nubank Park. O Palmeiras está vencendo o Santos pelo placar de 2-0, já o segundo tempo. E semana que vem, na quarta-feira, às 9:30 da noite, a gente vai ter o jogo de volta deste confronto das quartas de final entre Palmeiras e Santos na Vila Belmiro. Se o resultado acabar assim, né, se acabar o jogo com esse placar de 2-0 para a equipe do Palmeiras, o Santos vai ter que vencer por 2 gols, 2-0, 3-1, 4-2, 5-3, enfim, para levar para os pênaltis, ou por 3 ou mais gols para conseguir a classificação no tempo normal. Então tá ficando um prejuízo grande aí para o Santos para esse jogo de volta. Rafael Prats, me escuta?
1: Sim.
0: Papo no vestiário agora, se você é o professor Cuca, é tentar diminuir o prejuízo ou não deixar aumentar?
1: Não, tentar diminuir. 2-0 pro Palmeiras, o Santos acho muito difícil tirar na Vila Belmiro. A diferença é muito grande. Agora, vai tentar diminuir, mudando alguns jogadores. Cabadeiro, à frente não funcionou, não conseguiu parar nenhuma bola. O Gustavinho pela direita funcionou num passe muito bom pro Igor Vinícius, que finalizou muito mal. É preciso, talvez, mudar alguns jogadores. Vem acontecendo um bom tempo, talvez o Rony para brigar um pouco mais na frente. Santos tem que tentar diminuir. 2-0 pro Palmeiras é um resultado muito bom pro Palmeiras e quase que inviável pro Santos buscar na semana que vem, Dai.
0: A ver o segundo tempo, 10:31, Futebol Globo CBN, pode ligar que aqui tem jogo e já, o segundo tempo de, por enquanto, 2 para o Palmeiras, 0 para o Santos, o único jogo do Futebol Globo CBN neste meio de semana, já que o São Paulo e o Corinthians não estão na Copa do Brasil. Fim de semana tem rodada para todo mundo no Campeonato Brasileiro.

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1: Sou eu, 10h32, em um minutinho começa o segundo tempo no Nubank Park, 2 para o Palmeiras, 0 para o Santos, jogo de ida, quartas de final, Copa do Brasil. No intervalo local, perguntei para o Rafael Prato se o Santos tinha que vir para o segundo tempo para tentar diminuir o prejuízo ou para não deixar aumentar. Ele falou que tem que tentar diminuir o prejuízo. Vamos acionar os repórteres. Banco de reservas do Santos e do Palmeiras, começa com você, Bruno Santos.
2: Duas mudanças, Gabriel Bontempo e Gabigol. Gabriel Bontempo, camisa número 8. Gabigol, camisa número 9. Primeiro jogador a sair, ou melhor, a não voltar para o segundo tempo. É, rapaz, mas o William Arão tá voltando. Ele apontou camisa número 15. Errou o assistente. Aliás, além de Gabriel Bontempo e Gabriel Barbosa, vem aí Rony. São três, muda. Então. Ah, vamos lá. Cabadeiro, amarelado, único nesse primeiro tempo. Não voltou, vem aí Gabriel Barbosa, muito vaiado. 8 Gabriel Bontempo e 11 Rony. Vamos lá, João Schmidt não voltou para o segundo tempo. E aguardando o quarto árbitro, o senhor Fernando Antônio Mendes de Salles,
1: Palmeiras,
2: Nascimento Filho.
1: Palmeiras vai mexer também, André?
3: Mudou também o Palmeiras, Léo. Barbosa, camisa 2, no lugar do Gustavo Gomes, 15. Primeira mexida do Abel Ferreira.
1: Vem aí, Oscar Ulisses. Vem aí o segundo tempo de, por enquanto, 2 para o Palmeiras, 0 para o Santos.
4: Tô de volta, vai começar o segundo tempo aqui no campo do Palmeiras, aqui no Nubank Park, 2 a 0 para o Palmeiras aqui no campeonato da Copa do Brasil. Jogo de ida dessas quartas de final. Saída pertence ao time do Santos, Gabigol tá em campo, vai tocar a bola pela primeira vez nesse segundo tempo de jogo. Tudo pronto para a bola rolar outra vez aqui no campo do Palmeiras. Copa do Brasil em destaque, apita o árbitro. Começa o segundo tempo do Bank Park. Palmeiras 2 a 0 contra o Santos. Comigo e com toda a equipe esportiva da CBN. Santos está jogando com o Igor Vinícius, domina a bola pela direita para Bontempo. Gabriel Bontempo entrou agora, domina metade do campo. Sai jogando pela direita, ele volta com o Igor Vinícius. Recebe o marcado à distância ali pelo Vitor Roque para Rolazer. Dominou para aqui no campo de defesa, é Viníssimo, Lucas Viníssimo. Domina campo de defesa, outra vez abre a bola pela direita, mas agora para o Willian. Recebe Arão, Flaco Lopes chega, lançamento na ponta direita para Rony. Primeira bola dele também, tá Erovinho no segundo tempo, domina Rony. Puxa para o ataque, levou para o Santos, adiantou pelo comando para Barrel, tenta tabela pela Barbosa na primeira bola, tira André rebote, abre na ponta esquerda no ataque, tenta finta Maurício em cima do Marão, perde, bola para Gabriel, para Bontempo. Gabriel Bontempo domina pela meia direita, Santos no ataque, mudou o jogo para Gustavinho recebe pela meia esquerda, para Luan Pérez vai para o ataque lá na ponta, para Escobar domina aqui na canhota, na beirada do campo, adiantou para Barrel, protegido de pé, protegeu bem, dominou pela ponta esquerda e volta a jogada, Luan Pérez domina, meio do campo, para o Mineirão, aprofunda pela meia esquerda, Gustavo Vinho dominou, adiantou a jogada, Gabriel Bontempo para Escobar da esquerda, cruza, volta a área, desvia, escanteio para o Santos. Bruno,
2: Oscar, o Santos fez apenas 3 gols na Copa do Brasil, os 3 gols como visitante em 2 jogos. Escanteio lado esquerdo, o Peixe pressiona na etapa final.
4: Lá vem para bater o escanteio o time do Santos da ponta esquerda. Barreal está colocado 2 a 0 para o Palmeiras. Comecinho do segundo tempo aqui. Barreal, canhotinha, levantou, fechado na grande área. Arão de cabeça para fora. Pelo alto, linha de fundo, tiro de meta para o Palmeiras. Bruno.
2: O Arão, Oscar, tem 1,81m. Até teve certa liberdade para cabecear, mas errou o cabeceio. Foi por cima do gol, tiro de meta Palmeiras. 2 a 0, Verdão.
4: Olha aqui as alterações. Gomes saiu do Palmeiras e entrou Barbosa. No Santos, entraram Gabriel Bontempo, Gabigol e Rony. Atenção, lá vem Santos no ataque, a bola enfiada pela da esquerda, Gustavinho perde, tocou mal no meio, Palmeiras no corte feito, Igor Vinícius retoma para Arão, Arão abre bola pela canhota para Gabriel Bontempo, Santos vai para o ataque, Gabriel Bontempo, a finta feita no Mandregas para Rony, na direita para Gabigol, dominou o bico da grande área, passou Igor Vinícius da ponta, foi lançado, dominou, encarou a marcação, Piquerez junto com ele, voltou para Gabigol, tentou a tabela pela meia, Bontempo volta mal, Rony tenta retomar, falta no Rony. Juiz marca falta, marcou falta pro Palmeiras, marcou mão do Rony. Bruno.
2: É, Oscar, porque o Rony dominou e aí o Vitor Roque veio. Fiquei com a sensação até de falta do Vitor Roque. O Rony cai e abraça a bola. Confirma aí, Oscar. Os três entraram mesmo. Quem saiu no Santos? João Schmidt, Rolaser e Cavadeiro.
4: Os técnicos mexem lá, os comentaristas falam aqui. Fala, Prates.
0: E o Santos deve ter uma linha de três agora. Ora é o Escobar um pouco mais preso aqui atrás. Ora é o Arão mais preso aqui atrás. O Rony muito aberto ao lado do Igor Vinícius pela direita. O Gabriel como centroavante. O Santos vai colocar mais gente no campo de ataque. Aquela velha história. Talvez tenha mais gente para atacar melhor. Mas, por outro lado, vai ter gente para marcar menos. Então o Santos vai fazer um jogo para se arriscar um pouco mais. 2-0 para o Palmeiras, Oscar. Para o Santos não interessa. O Palmeiras tem uma vantagem muito boa. Barbosa no Gomes. Como se pode ter sentido alguma coisa, você estava pendurado, é mais um zagueiro pelo outro na defesa do Palmeiras também.
4: E aí, Dudziak?
5: É isso, o Santos não quer sair de mãos vazias do Nubank Park, a estratégia era uma no primeiro tempo, com 2-0 contra, ela se torna outra, tem que descontar.
4: Lá vem Oscar. Para o ataque o Santos, domina Rony pela ponta direita, marcado pelo Piquenês, tenta achar espaço lá pela ponta, marcação dura do Piquenês, escapou do Rony, vai pro chão, Rony pede a falta, bola fora, só lateral. Rony fica revoltado que não ganhou a falta, ali o juiz não marcou. Palmeiras sai jogando aqui no campo de defesa. Barbosa perigosamente para áreas, volta, bola curta para Andrégas Pereira, lança pela direita. Lá vai para o ataque Palmeiras, já partiu em velocidade aqui na ponta. Santos volta na marcação, atenção, Gustavinho em cima dele, tira, o Bandeira marca falta. Escobar que tirou. Ele marcou falta no Escobar, é bola para o Palmeiras aqui na direita. Quem me chamou?
3: Fui eu, Oscar, só para falar que o Gustavo Gomes não estava pendurado, aliás, o Palmeiras não tem nenhum jogador pendurado para o jogo de hoje. O técnico Abel Ferreira, inclusive, já trocou zagueiros no último jogo contra o Vasco, aqui no fim de semana. Quem saiu foi o Barbosa no intervalo para entrar o Gustavo Gomes. O que a gente suspeita é que o técnico do Palmeiras esteja apenas rodando seus zagueiros mesmo.
4: Lá na direita, Palmeiras tem falta na bola parada, está colocado ali o Rony para bater falta. Perto da bola também está o Andrégas Pereira. 5 minutos já bate o reloginho da CPNB, o reloginho aqui do Walter Fanganello, Mairovic lá. Falta para o Palmeiras, está pronto o Andrégas Pereira. João Marias também pertinho da bola, pronto para a cobrança. Todo mundo vai para a boca do gol, juiz inclusive. Pede para esperar um pouco, porque está conversando com a rapaziada que está lá no pega-pega na grande área. João Marias partiu, rolou para Andrégas. Andrégas, cruzamento na área, tira o peixe. Voltou o rebote para Maurício, para o gol, vai para fora. Tiro de meta para o Santos. Neto.
3: Chute de fora da área do Maurício, que passou por baixo das pernas do William Arão e saiu à direita do gol do Gabriel Brazão. Oscar, o Palmeiras se classificou nos 3 últimos mata-matas contra o Peixe, né? Inclusive 2 finais. Final do Paulista de 2024, venceu. Final da Libertadores de 2020, venceu. E também se classificou na semifinal do Paulistão de 2018.
4: Placar de 2-0 para o Palmeiras. Escobar domina pela esquerda, área faz falta. Falta no Parreal, aqui na esquerda, falta marcada em cima do Parreal. É bola para o Santos na esquerda no ataque. 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É vitória na certa. Igor Vinícius domina pela direita, 2-0 para o Palmeiras, para Rony. Rony volta para Vinícius. Vinícius domina exatamente no meio do campo. Sai jogando pelo time do Santos, de volta lá pela ponta direita, mas agora para Gabriel Bontempo. Bontempo de novo, Vinícius. Recebe Vitor Roque na marcação, atrás o Milharão, dominou diante do Flaco Lopes, na canhota para Luan Pérez. Grande lua do gramado para Gabigol, sai para receber, volta mal para Luan Pérez, perde. Jai tomou, levou para ataque, cara a cara, vai fazer para fora do gol. Incrível! Gabigol se desentende com o zagueiro, com o Luan Pérez. Jair se aproveita no ataque, ficou cara a cara com o Brazão. Bola dominada, entrou na área, bateu alto, fora, perde um gol feito aqui no campo do Palmeiras. Neto!
3: Inacreditável o presente que desperdiça o Jair, Oscar. Gabigol muito mal no lance e depois o Jair ganha do Luan Pérez. Vai você!
4: Atenção, Santos no ataque, a bola pela direita para Rony, para o Vinícius, dominou pela direita, entrou Gabigol na grande área, pede a bola para Gustavinho, Gustavinho domina pela meia, na ponta outra vez o Rony, de lá cruzamento, Carlos Miguel, tá na mão do goleiro, domina, pega outra vez para o Palmeiras, central técnica da CBN, está marcando 7:40, segundo tempo. Copa do Brasil, aqui, lá vem Palmeiras, Flaco Lopes, dominou, abriu na esquerda para Maurício, tirou o peixe, volta para Marlon Freitas, Piqueires da esquerda, domina, bate, para fora do gol. Tiro de meta para o peixe, central técnica está marcando, 8 minutos do segundo tempo, no Nubank Park.
6: Palmeiras,
4: Flaco Lopes e Andregas Pereira, Palmeiras 2, Santos 0. Central da bola.
1: Segundo tempo no Rio, Copa do Brasil, quartas de final, jogo de ida, 5 minutos, Vasco e Vitória 0-0, Vasco com 1 a menos.
4: Gosto muito com o meu eterno chefe, Osmar Santos.
7: Chega mais, garoto.
4: Santos está jogando aqui no campo de defesa. Gabigol vem buscar o jogo, toca na canhota para Escobar. Escobar adianta para Barreal. Domina pela ponta esquerda, exatamente na metade do campo. Volta para Escobar. Escobar pega aqui na canhota, sai da esquerda, vai para a meia, prende a bola, encontra Andregas Pereira. Toca para Gabriel, bom tempo, bom tempo. Toca a bola pela meia esquerda para Gustavinho, derrubado, é falta. Falta para o Santos, domingo do campo. Jogo 2-0 para o Palmeiras. Fala, Rafael Prates.
0: O jogo tá bom pro Palmeiras, Oscar. O Santos fica mais com a bola, mas o Santos erra muito com a bola e oferece muitas chances ao Palmeiras. O Gabriel foi dar um recuo, foi tocar pro Luan Pérez, armou um contra-ataque, armou um ataque pro Palmeiras, que já perdeu o gol cara a cara. O Palmeiras já chutou pro gol com liberdade na entrada da área. O Santos tem a bola e o Palmeiras tá só esperando. Espera pro Santos errar. Quando o Santos erra, o Palmeiras tem campo pra jogar. Pode fazer o terceiro assim, mais cedo ou mais tarde, por essa situação do jogo no começo do segundo tempo.
4: 2-0, Palmeiras, Santos no ataque. Bom tempo na esquerda para Escobar. Tira áreas. Lateral para o Santos, na esquerda aqui no ataque, na linha da intermediária. 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Jair domina para o Palmeiras, puxa aqui pela ponta direita, já na linha de fundo, volta para fazer o corte o Santos. Tira o Escobar aqui na esquerda, bola para a lateral, bola para o Palmeiras aqui na direita no ataque. Jair cobra para Arias, João Arias dominou na ponta direita, recua para Murilo, Murilo dominou também na metade do campo, abre pela esquerda para Barbosa, que está jogando desde o comecinho do segundo tempo no lugar do Gomes. Ele entrou na direita, bola para Murilo, Murilo para Marlon Freitas, adianta para Maurício, Maurício meteu pela meia direita, falhou uma zaga, Maurício livre para fora do gol. Inacreditavelmente para fora, o goleiro saiu, ele estava cara a cara. Outro gol incrível que o Palmeiras perde. Maurício tentou encobrir o goleiro, encobriu o gol. Tiro de meta para o Santos. Neto.
3: Oscar Ulisses, 10 minutos do segundo tempo e o Palmeiras já perdeu duas chances cara a cara com o goleiro Gabriel Brazão. Primeiro o Jai, que bateu forte por cima, e agora o Maurício, que teve tempo de olhar, pensar, ver o posicionamento do Gabriel Brazão, e aí tentou a finalização de cavadinha, que foi muito forte, mais uma vez por cima do gol. Palmeiras já podia ter liquidado o confronto. O Santos segue sobrevivendo.
4: Lá vem Santos no ataque. Rony domina, abre o jogo lá pela ponta direita. Igor Vinícius dominou pela ponta direita. Passou, pediu ali na frente. Bom tempo lançado. Linha de fundo, domina. Voltou para Igor. Perna esquerda, sai cruzamento na grande área. Barbosa de cabeça tira. Barreal no rebote, domina para o Santos, para Gustavinho. Gustavinho na direita, para Igor Vinícius, para Gustavinho. Gustavinho dominou pela ponta direita. Piqueires em curta distância ali na marcação. Recuada. A bola para Igor Vinícius, Vinícius aqui no meio para Vinícius, Vinícius na esquerda, Luan Pérez, dominou na meia esquerda no ataque, abriu pela ponta, Escobar foi lançado, vem junto João Marias, Escobar vai para a meia, voltou para o Mineiro, lança mal no ataque, tiro verde, corte feito pelo Jair, domina pela direita, defesa, prende a bola, é Flaco Lopes, recuado no meio, tocou na meia para Marlon Freitas, abriu para Andregas Pereira, lá no ataque, cruzamento na área, tira Vinícius. Ia cair na esquerda para Vitor Roque, livre, livre. Veríssimo tirou e saiu mancando. Escanteio na direita para o Palmeiras. Neto.
3: Oscar, corte importantíssimo do Lucas Veríssimo, porque o Vitor Roque estava livre na segunda trave. Zagueiro e capitão do Santos agora está sentindo a perna direita depois do corte. Está mexendo ali o Lucas Veríssimo no calcanhar, está testando a panturrilha, me parece, o zagueiro da equipe do Santos.
2: Vai mudar.
3: Palmeiras tem escanteio.
4: Atenção, escanteio na direita. Palmeiras com ataque. O Andrégas Pereira está colocado para bater. Todo o time do Palmeiras lá na boca do gol. 2-0. Palmeiras ganha o jogo. Andrégas, braços levantados, procura o time. Lá vem Palmeiras. Escanteio na direita. Andrégas com a direita. Levantou na boca do gol. Subiu Barbosa de cabeça. Enfiou na pequena área. Gira o peixe. Escobar afasta. Rebote e volta aqui para Andrégas. Diz para o jogo. Marcou falta no ataque do Palmeiras. O jogo está parado. É bola para o Santos aqui na defesa. Posse de bola para o Peixe. Neto.
3: Oscar, o Luan Pérez está com a mão na boca, no nariz, na verdade, me parece um choque de cabeça com o Murilo. E aí por isso que o Bruno Arleu de Araújo, o árbitro da partida, para rapidamente o jogo para o atendimento médico ao zagueiro do Peixe. Está caído o Luan Pérez, segue 2-0 Palmeiras no Nubank Park.
4: O jogo, Gabriel Dudziak, 13 minutos do segundo tempo, 2-0 para o Palmeiras. Fala, Dudziak.
5: Oscar, a realidade é que o Palmeiras já poderia ter resolvido a eliminatória. Poderia ter marcado 2 gols nos lances que teve cara a cara com o goleiro Gabriel Brazão. Giai e Maurício desperdiçaram. Eu não vou aqui exagerar e falar pode fazer falta, porque o jogo não está se apresentando bom para o Santos, não. Mas que o Palmeiras poderia ter feito um resultado inalcançável, isso poderia sim.
4: Dá 2-0 para o Palmeiras. E o jogo está parado porque tem um dos Santos ali sendo atendido. É o Luan Pérez, né?
3: É, Oscar, e o Luan Pérez está com o nariz sangrando. Então o departamento médico do Santos já deu umas 2 toalhinhas ali para ver se consegue estancar o sangramento no nariz do zagueiro do Peixe. Agora vai sair de campo, camisa 14. Santos vai ficar momentaneamente com 10 em campo.
2: Oscar.
4: Pois não, diga, Bruno.
2: O Christian Oliva, meio campista, foi chamado pelo Cuca. Depois da queda do Luan Pérez, ele pediu para esperar um pouco. Mas vem aí Oliva, daqui a pouco.
4: Brazão levanta a bola para o ataque. Barbosa tira de cabeça no reinício do jogo. Maurício domina o rebote para o Palmeiras. Toca o domingo para Marlon Freitas. Para Piquenez, aprofunda para Vitor Roque. Dominou pela ponta esquerda, recua para Maurício. Maurício toca para Marlon. Marlon tenta a tabela, falta no Maurício. Falta para o Palmeiras ali no campo de defesa. Placar do jogo, 2-0 para o Palmeiras, 14:50. Segundo tempo de jogo. Jogo de ida na Copa do Brasil, 2-0 para o Verde. Domina a bola metade do campo, Maurício Murilo. Murilo sai jogando para o Palmeiras, para Diomar, Arias, para Giai, Giai de novo para Arias. Arias recebe aqui na direita, pouco depois da metade do campo, para Marlon Freitas. Marlon Freitas encosta na grande lua para Murilo. Murilo Barbosa recebeu na esquerda, sai cruzamento lá para a ponta direita, para Giai, chega bem na linha de fundo, mas domina mal. Vacilou o Santos, Giai ganhou na sobra, retomou para Andrégas, tentou Giai, não passa. Quem tira, faz o corte, é o Santos lá aqui atrás, fez o corte, é, Gustavinho, rebote, voltou para o Palmeiras, cai na ponta direita, John Marias dominou na ponta, a finta feita, encostou Marlon Freitas, pediu na meia, dominou, voltou aqui na direita, John Marias na ponta, Giai, liga de fundo, cruzamento fechado na boca do gol, Flaco!

0: agora pelo alto, de cabeça, Giai na direita, linha de fundo, cruzamento, Flaco! Flaco Lopes! Marca o terceiro gol do Palmeiras, num toque de cabeça alijada, pequena área, passou pelo brasão, que ainda tocou nela, mas a bola vai para o fundo do gol, balança a rede do Peixe! Flaco! Flaco Lopes! Agora, 16 minutos 40 segundos do segundo tempo. No Nubank Park, placar da CBN.
1: Palmeiras
0: 3
1: Santos
0: 0. Gol do Flaco Lopes. O detalhe, Neto.
2: Oscar Ulisses, o detalhe é que o gol foi do Flaco Lopes, o 21º dele da temporada, mas a comemoração mesmo foi com Agustín Giai, porque o lateral direito do Palmeiras tem, enfim, a sua primeira participação em gol com a camisa do Palmeiras. Eram 93 jogos, nenhum gol e nenhuma assistência. Agora ele chegou bem na linha de fundo, cruzamento mais leve na grande área. Flaco Lopes voou de cabeça para ganhar do Lucas Veríssimo e cabecear no contrapé do Gabriel Brazão. Giai com a comemoração da chuteira lustrada, né? O Flaco Lopes foi agradecer a assistência do argentino. Muita vibração pela primeira participação em gol do Giai. E o Palmeiras agora abre 3-0 e está tranquilo, tranquilo no confronto da Copa do Brasil.
0: Lá vem para o ataque o Santos, perde a bola, Palmeiras tira, penescanta, Maurício domina campo de defesa. O campo do Palmeiras no Bank Park pulsa. Palmeiras ganha o jogo. Já ainda um toque de cabeça, Gabigol volta para o rebote, toca para Escobar, Escobar domina pela ponta esquerda, está jogando com Barreal, domina pela canhota, volta um pouco, no Mendes, dominou aqui no campo de defesa, passa, vai para um ataque, aprofunda para Gabriel Monteiro, recebeu pela meia esquerda, apertada na marcação, já ganha, tira para o verde, adianta a jogada para Marlon Freitas, para Andrés Pereira, dois na marcação, ele perde, Barreal tirou, tocou errado, bateu no Marlon Freitas, voltou para Barreal, espirra, vem para Monteiro, na esquerda, perde, tira Andrés. Na direita, bola curta para Murilo, abrindo a ponta para Arias, vai fora, lateral para o Santos no meio do campo. O jogo 3-0 para o Palmeiras. Segundo tempo, 18 minutos. Fala, Rafael Prates.
3: As alterações do Cuca desmantelaram o Santos. O Palmeiras está massacrando o Santos no segundo tempo. Olha o Santos aí, Oscar.
0: Rony pro gol. Bate no zagueiro, bate no Piquerez. Palmeiras contra-ataque. Flaco. Flaco Lopes levou. Fintou. Pega numa da área. Vai bater. Abriu o John Marias. Não pega. A bola passa. Vai fora. Tiro de meta. Tiro de meta. Escanteio. X10 escanteio pro Palmeiras. Neto.
2: E se lamenta muito o Flaco Lopes, porque vinha numa belíssima arrancada e aí tentou ver se conseguia o corte. Quando viu que a defesa do Santos impediu o corte para a perna esquerda da finalização do argentino, o Flaco Lopes soltou a bola no John Arias, mas o passe ficou muito esticado, ainda teve um último desvio. Escanteio, vem Palmeiras.
0: Lá vem Palmeiras, já batida a bola para Arias, Arias para Giai, Giai dominando pela direita, pico da grande área para John Arias, marcado Pedro Escobar, voltou para John Arias, para Arias, voltou para Giai, Giai, cruzamento no meio do gol, Barbosa de cabeça na mão do goleiro. Brasão sai do gol para fazer a defesa. Completa, Prates.
3: Massacre do Palmeiras no segundo tempo, Oscar. O Cuca fez alterações que desmantelaram o Santos. Não é que estava bom no primeiro tempo, mas piorou muito no segundo tempo. O Santos está muito exposto, está completamente aberto. O Santos tem muita gente no grupo de ataque. O Palmeiras está naquela situação. O Santos erra. Mesmo sem estar marcado, o Santos promove e proporciona contra-ataques para o Palmeiras. O Palmeiras já escolheu o jeito de perder gol, já fez o terceiro gol e desse jeito vai fazer o quarto e o quinto quando quiser. O Santos está defendendo mal, com a bola oferece nada para jogar. O Gabigol está longe do jogo, o Bontempo entrou longe do jogo, o Rony na direita até agora não acertou. O jogo está muito tranquilo para o Palmeiras, Oscar. 3 e está econômico ainda para o Palmeiras dominar no segundo tempo.
0: Ouvindo a vai gente, mandar. Chiquinho, Churrascaria Candeia, Diadema. Alô, Chiquinho, CBN, ó, ligado em você.
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0: Vila Nápoles, Araújo, Chico Porneba, Radinho ligado, a CBN, ligadíssimo em vocês. O placar
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0: de 3-0 para o Palmeiras. Diga, vai manchar o Santos, é Bruno?
5: É sim, Oscar, ao invés de Oliva, ele mudou, vem aí Davizinho, camisa número 27, é atacante, Oscar, mas tem jogado improvisado como lateral direito, sai Igor Vinícius.
0: Davizinho, Davizinho em campo número 27. Saiu o Igor Vinícius. 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
6: Mesmo com um a menos, o Vasco abre o placar em São Januário. Andrés Gomes marca, agora 17. Segundo tempo, 1 para o Vasco, 0 para o Vitória. Primeiro jogo das quartas de final da Copa do Brasil.
0: Santos no ataque. Gabigol não consegue dominar ali pela meia direita, perde. Palmeiras tira. Aqui o técnico mexe lá, os comentaristas falam aqui. Gabriel Dudziak, Davizinho tem campo. Fala, Dudziak.
7: É, acho que é uma questão de cansaço, capacidade física para tentar conter o momento muito favorável ao Palmeiras. O Santos não encontra marcação, não fica com bola no pé, só corre atrás do adversário.
0: No ataque, Santos, Davizinho na direita, dominou, marcado pelo Piquerez. Piquerez tromba com ele, Davizinho ganha, leva para meia. 3-0, Palmeiras está vencendo o jogo. Davizinho perdeu de novo agora pelo Vitor Roque. Teve falta, ele marcou falta em cima do Vitor Roque. Essa mexida no Santos, Prates.
3: Não resolve nada. Cuca está vendo o time ser completamente dominado pelo Palmeiras. Ele tira um lateral direito para colocar outro lateral direito. Não vai resolver o problema. O Santos tem que ter o mínimo de gente mais no meio campo para evitar dar esse campo que o Palmeiras tem para jogar. O jogo está muito fácil para o Palmeiras. O Santos está muito exposto. Eu pensaria no outro marcador. E aí pode tirar Gabigol e Rony. Se não deu certo, tem que trocar o Palmeiras aí.
0: João Mário, chapéu no primeiro. Drible da vaca no Viríssimo. Rolou no comando. Vitor Roque. Inacreditável. Perdeu. João Mário, a sobra da esquerda. Chute para o gol. Bate no zagueiro. Pequena esperte, volta o rebote, Maurício para fora do gol. Vitor Roque. Ei, Neto!
2: Oscar Ulisses, inacreditável, os dois gols perdidos em sequência pelo Palmeiras. João Arias faz uma jogada de placa, Oscar, na ponta direita. Na cara do gol, ele rola e fala, faz, Vitor Roque. O Vitor Roque se enrola, demora para bater e chuta em cima da zaga do Santos. A bola volta para o João Arias de novo na cara do gol. E ele fala, não, agora faz você, Piquerez. Piquerez também bate em cima da defesa do Santos, do Lucas Veríssimo, que se joga na bola e não dá mais para ele. Oscar, vai sair o zagueiro e capitão do Peixe.
0: Muda. Santos vai mexer. Diga, Bruno.
8: Vamos lá, Oscar, agora ele vai entrar. Christian Oliva, camisa número 28, no lugar do Lucas Veríssimo.
0: E essa mexida, fala, Prates.
3: O segundo tempo do Santos é um desastre total. Vem Oliva para o meio campo, Arão e Luan Pérez vão jogar de zagueiro. Veremos se com um jogador minimamente que marca um pouco mais para preencher o meio campo, Santos, que pelo menos dificulta as ações do Palmeiras, Oscar. O Palmeiras está escolhendo o jeito que vai perder o gol. Já perdeu 4 ou 5 debaixo do gol, fez o terceiro. O Palmeiras está com uma chance de fazer hoje aqui 5 ou 6 tranquilamente no Santos. Santos no segundo tempo é um retrato assim, pálido de um time. Está muito espaço, o time está espaçado, o time não fica com a bola. Está tomando contra-ataque, ataque. O Arias driblou todo mundo agora. Teremos um volante, pelo menos alguém para marcar no meio. Melhora um pouco a situação do Santos, que é terrível no segundo tempo.
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0: Oliva está em campo. Fala, Gabriel Dudziak.
7: O Arão vai para a zaga. Não sei se o Veríssimo sentiu alguma coisa, né? Ou se sentiu o jogo, né? De qualquer maneira, trocou só um zagueiro, né? Tem o Oliva para volante e o Arão para zaga. Estruturalmente não muda muita coisa nesse Santos, que só corre atrás do Palmeiras nesse momento.
0: Lá vem Palmeiras, a bola para Flaco Lopes, na grande área, cai, bola fora. Tiro de meta para o Santos, 3-0, Palmeiras ganha o jogo aqui no Nubank Park. Central técnica da CBN já bate 25 minutos do segundo tempo. Placar, Copa do Brasil, placar da CBN Nubank Park.
1: Palmeiras.
0: Flaco Lopes, Andregas Pereira e Flaco Lopes de novo. Palmeiras 3. 0, central da bola.
6: Tá rolando agora a definição do adversário do Vasco nas quartas de final da Sul-Americana. 23 do segundo tempo em Buenos Aires. O River Plate está vencendo o Independiente Santa Fé por 1-0. O primeiro jogo foi 0-0 na Colômbia. Por enquanto, River Plate e Vasco nas quartas de final da Sul-Americana.
0: É comigo e com toda a equipe esportiva da CBN. Gosto muito, e como gosto, Futebol Clube CBN. Estão ouvindo a gente, mandando mensagem aqui no meu computador. Senhor Paulo, radinho ligado, obrigado. Karina Pasquelzinho, de Belém do Abel. Está com a gente aqui também, está ouvindo a gente. Comemorando muito a atuação do Palmeiras. Obrigado pela audiência, e um beijo para a mamãe Meire, que está ouvindo a gente também. Florencio Neto, alô Florencio. Maurício Bessar, radinho ligado. A CBN, ó, ligada em vocês.
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0: Barreal domina a bola aqui na metade do campo, toca para Oliva, Oliva vai para o ataque, encontrou uma Madragas Pereira, passe errado de presente para Arias, Arias para Flaco Lopes leva pela direita, John Arias passa, pede de volta na ponta, foi lançado, dominou aqui pela direita no ataque, sai da ponta, enfiou para Flaco Lopes, cruzamento na grandeira, bateu no zagueiro, volta para fazer o corte, tira Oliva! Afasta para a equipe do Santos, para Gabigol, puxa errado, dá de presente para o Palmeiras, Marlon Freitas também erra o passe. Davizinho para fora, lateral para o Palmeiras lá pela ponta esquerda. 3 a 0, Palmeiras ganha. 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
0: Placar de 3 a 0, Palmeiras está na frente aqui. O jogo, Gabriel Dudziak, fala Dudziak.
7: É pro Santos, tá parecendo assim, ó, é torcer pro relógio passar muito rápido, pro Palmeiras começar a tirar titulares de campo, não tem nenhuma solução o Santos nesse segundo tempo.
0: Flaco Lopes encostou na meia lua da área, Vitor Roque perde, tira o Santos, corte feito, Gabigol tenta um rebote lá no comando do ataque, na grande lua no chão, falta. Falta pro Santos, o jogo tá parado, Neto.
2: Estava longe o Bruno Arleu de Araújo, mas mesmo assim marcou a falta em cima do Gabigol, que, Oscar, tem o Palmeiras como a sua segunda maior vítima da carreira. O Gabigol já fez 14 gols em cima do Palmeiras em 33 jogos, 8, aliás, 6 desses gols com a camisa do Santos.
0: Sabe quem está ouvindo a gente? Manda recado aqui animando todo o time, Rafael Prates.
3: Quem?
0: Zé Elias Buidim.
3: Aí sim.
0: Alô, Zé Elias, carrinho para todo lado, hein? Rony dominou, Santos no ataque, fintou o primeiro, meia lua da área, voltou, bom tempo, cruzamento na boca do gol, John Marius tira. Escanteio para o Santos, Bruno.
8: A casquinha do Arias ajudou a bola não chegar em Gonçalo Escobar, que se apresentava na grande área. Depois de muito tempo, o Santos volta a atacar. Escanteio lado esquerdo, Oscar.
0: Escanteio na ponta esquerda, Santos no ataque com Barreal, 3 a 0 para o Palmeiras aqui no primeiro jogo da Copa do Brasil. Barreal está colocado lá pela ponta esquerda, autorizado, levantou, fechado na área, Carlos Miguel dá um tapa na bola, Rony o rebote, cruzamento de novo na grande área, Marlon Freitas tira. Barão chegou, Marlon Freitas dividiu, bola para fora, mais um escanteio, Bruno.
8: Mais um, Oscar, lado esquerdo, Barreal, ele vem na cobrança, camisa número 22 nas costas, vem Barreal, vem você, Oscar.
0: Atenção, Barreal lá pela ponta esquerda, autorizado, todo mundo na boca do gol, levantou, fechando, tirou o Palmeiras, rebate e volta para Rony, para fora do gol! Chutaço do Rony, vai fora, tiro de meta para o Palmeiras. Na marca de 29 minutos do segundo tempo, 3 a 0 Palmeiras, Futebol Globo CBN, tem jogo. 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Palmeiras está mexendo.
2: Pela segunda vez, Oscar, está saindo Vitor Roque, camisa 9, para a entrada do garoto Heitor. Heitor, 39, jogador de 18 anos, centroavante da base do Palmeiras, que pelo sub-20 nesse ano tem 12 gols em 16 jogos.
0: Técnico mexerá, comentaristas falam aqui. Fala, Prates.
3: Ah, vai entrar no jogo que tá muito bom para atacante do Palmeiras jogar, Oscar. Tem muito espaço, o Santos não marca ninguém, tem espaços generosos para jogar. Heitor pode aproveitar. O Heitor Roque perdeu ainda alguns gols, deu luxo de perder gol no primeiro tempo, no segundo tempo. O Heitor vai entrar numa situação muito boa para jogar. Jogo definido pro Palmeiras. Vai que o garoto aproveite também, possa marcar um para ele hoje, Oscar.
0: E aí, Oscar. Do Tiak?
7: Vitor Roque fez uma partida muito ruim, Oscar. Se o Heitor tiver com o pé calibrado, faz um ou dois aí.
0: Lá vem Santos, Gabigol aberto na ponta direita, dominou para o peixe, passou na vizinho, bola para ele, domina, volta na meia, encosta a jogada aqui na metade do campo, Santos toca a bola, vem para Oliva, Oliva muda na esquerda, Luan Pérez, recebeu o Escobar, está aberto na ponta, para Escobar, Arias na marcação, encurtou bem a distância ali junto com o Escobar, Escobar balança o corpo e volta na meia, para Oliva de novo, domina, camisa número 28, adiantou, bom tempo na meia, Luan da área, Palmeiras ali aperta na marcação e tira. Corte feito, remonte, volta para Luan Pérez, domina aqui na metade do campo.
2: Oscar.
0: Já o Heitor. Saiu o Vitor Roque, o Heitor não entrou, é isso?
2: É, Oscar, porque o Vitor Roque demorou demais para sair de campo. É regra nova, agora o Palmeiras com um a menos, esperando a bola sair para o Heitor então entrar em campo.
0: lá no ataque. Santos, falta, acontece. Falta, Andrés Pereira toma cartão amarelo. Bruno.
8: Camisa número 8. Ele fez a falta, Oscar, pro Heitor entrar em campo. Aí ele olhou pro banco, o pessoal aplaudiu e tal. Só que ele não tinha visto. Bruno Leão de Araújo deu o amarelo pra ele. Segundo da partida, primeiro para jogadores do Palmeiras, falta pro Santos, meia esquerda.
0: Heitor entrou agora, está em campo, camisa número 39 no Palmeiras. Autorizado o time do Santos para bater falta aqui pela ponta esquerda, é o Barreal quem está colocado para a cobrança. Placar de 3-0 para o Palmeiras, segundo tempo de jogo aqui no campo do Palmeiras, 31 do segundo, 32 do segundo tempo. Colocado aqui na esquerda, Barreal para bater. Todo mundo lá na boca do gol. Santos tenta fazer um golzinho ainda para continuar vivo no jogo. Cruzamento na grande área, Carlos Miguel sai, dá um tapa na bola, um soco na bola e tira. Rebate e volta para Heitor, tentou o domínio lá pela ponta esquerda, ganhou no primeiro, perdeu. Gustavinho recua para Oliva, Oliva para o goleiro. Sai do gol para fazer defesa, Brazão ali na meia lua da área. O jogo, Gabriel Dudziak, 3-0 para o Palmeiras. Fala, Dudziak.
7: Santos vai trocando passes, tentando tirar o calor do jogo, né? Mas assim, toda vez que perde a bola, é um perereco. O time não está bem posicionado para defender não, Oscar, tem que ficar com a bola no pé.
0: Domina a bola pela direita o Santos, Gustavinho recebeu lá pela ponta e no meio da rua para o goleiro. Para Brazão que pega na linha de frente na grande área, jogo da volta, quarta-feira que vem, no campo do Santos, na Vila Belmiro. Santos sai mal na esquerda, bola fora, lateral para o Palmeiras. João Mares tem pressa aqui na direita para a cobrança do arremesso manual. Para Andregas, volta para João Mares. João Mares domina pela ponta, sai da ponta, vai para Miguel, toque errado para trás. Rony recuperou para o Santos, para Gabigol, para bom tempo, lançou na ponta esquerda. Lá vai Rony para tentar o domínio, conseguiu um toque de cabeça, adianta para ele mesmo na canhota. Já e volta para cortar. Tira para o verde, sai jogando, toma falta, falta, jogo parado. Falo, tira para o verde. Mas que joga de azul hoje, totalmente de azul o time do Palmeiras. Camisa azul, calção azul, meia azul e 3-0 para o Palmeiras. Teve cartão aí, Neto? É, Bruno.
8: Estou por aqui, Oscar. Teve sim, Rony. Ele primeiro ganhou do Giai. Depois o Giai se recuperou e dominou a bola. Aí o Rony deu um carrinho e cometeu a falta. Amarelo para o camisa 11 do Peixe.
2: Vai mudar.
0: Aqui o jogo está parado, vai mudar.
2: Daqui a pouco, duas mudanças no Palmeiras. Oscar, Emiliano Martinez, 32, e Lucas Evangelista, camisa 30. M. Martinez, 32, e Evangelista, 30, daqui a pouco no Palmeiras.
0: Placar de 3-0, Palmeiras está vencendo o jogo. Bola para o verde no meio do campo, falta para o time do Palmeiras. Barton Freitas cobra, toca na esquerda para Pequenez, volta pela linha para Maurício. Maurício recua.
2: Oscar.
0: Barbosa recomeça para o Palmeiras. Sai chegando pela esquerda, bola curtindo lá pela canhota. Maurício outra vez, Barbosa muda na direita. Murilo domina, leva para o ataque, toca a bola para Andrégas Pereira. Lançamento na ponta direita, errado. Barreal vem para corrigir. Pois não.
8: A torcida do Palmeiras canta parabéns para o clube.
0: Está fazendo 112 anos hoje. Gabigol lançado. Mais uma lentidão enorme. Perde. Palmeiras tira. Corte é feito, sai jogando verde aqui no campo de defesa, bola lá para trás, recebe Piquenez, fechou aqui para a direita para dominar o lateral esquerdo, está na lateral direita agora, muda o jogo para a esquerda, Maurício perdeu, Gustavinho tirou dele, levou para o Santos, no ataque, voltou para Gabigol, Gabigol, meia bico na área, cruzamento em cima do zagueiro, volta para Gabigol, tentou para a jogada na esquerda, perdeu de novo, retomou, tocou para Tavizinho, Tavizinho domina para o Santos, encosta para Arão, daí para Gabigol, Gabigol volta aqui pelo meio, bate para Luan Pérez, recebe na metade do campo da grande rua, praga Davizinho lá na ponta direita, desce para o Santos no ataque, encosta para Gabigol, recebeu na meia, sai cruzamento lá para a grande área, para Escobar da esquerda, Arias junto com ele, tira, corta para o Palmeiras e sai jogando pela ponta direita, leva para o ataque, lá vem João Arias, evita sai dele, bola protege, rola pela meia direita para Andrégas Pereira, puxou para o ataque, feito o primeiro, adiantou muito. Perde a bola, tira outra vez o Santos. Gabriel Bontempo domina pelo meio, levou pelo comando do ataque. Para Gabigol, passe errado. Tira o Palmeiras. Lá vem João Mares no rebote, domina sozinho aqui no campo de defesa. Encosta para Maurício, Maurício abre o jogo na pele esquerda para Piquenez. Piquenez aprofunda. Flaco Lopes voltou para Piquenez, está na área, para trás. Heitor deixou passar para ninguém. Atrás dele, ninguém. Santos volta para corrigir, perde o Palmeiras, mais uma boa chance. Neto.
2: E o Piquerez fica bravo com o garoto, com o Heitor, que ao invés de tentar a finalização de pé esquerdo, foi pro corta-luz. Mas não tinha ninguém para chegar iluminado e bater pro gol no ataque do Palmeiras atrás dele. Perde mais uma boa chance, o Palmeiras segue 3-0.
0: Davizinho enfiou na grande área, entrega, sobe, dá um toque de cabeça, tira. João Marias volta para o rebote, domina para o verde, 3-0 para o Palmeiras aqui. 36 minutos do segundo tempo de jogo. Bola para Flaco Lopes, desarmado, bola fora. Lateral para o Palmeiras, da direita na defesa. 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
2: Vamos lá, Oscar. M. Martínez, 32, entrando no lugar do 42, Flaco Lopes. E também o 30, Lucas Evangelista, no lugar do 17, Marlon Freitas. Mais duas mexidas do Palmeiras. Abel Ferreira já mudou 4 vezes.
0: M. Martínez, 32, e o Evangelista, número 30. Flaco Lopes e quem mais?
2: Flaco Lopes e Marlon Freitas saíram, Oscar.
0: Essas as mexidas do time do Palmeiras neste segundo tempo de jogo, na marca de 37 minutos do segundo tempo. Técnico mexe lá, os comentaristas falam aqui. Fala, Prates.
3: Mais um grande jogo do Flaco Lopes, um dos melhores em campo. Saiu para ser aplaudido pela torcida do Palmeiras aqui. É, o Emiliano Martínez mais próximo do Andrés Pereira. Evangelista com o Maurício mais à frente. E o Heitor como centroavante. Jogadores descansados para o Palmeiras não deixar a peteca cair, não diminuir o ritmo. E se der para fazer o quarto gol, tudo bem. 3-0 para o Palmeiras já está muito bom para se classificar a próxima fase.
0: Domina a bola pelo campo de defesa. O Palmeiras está jogando a bola tocada para Heitor. Heitor domina metade do gramado. Rola a bola para Evangelista na ponta esquerda. Piquerez limpa e volta. Recua para Barbosa, deixa passar. Vai para Carlos Miguel que pega. 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
0: Lá vem Palmeiras, bola na direita, vai fora. Lateral para o Santos, na esquerda, aqui no campo de defesa. As mexidas no Palmeiras. Gabriel Dudziak, fala, Dudziak.
7: O Abel faz mexidas conservadoras para ter, né, esse 3-0, pelo menos até o apito final. O Palmeiras baixou o ritmo, normal que assim o faça. Poderia colocar jogadores mais ofensivos, optou por 2 volantes.
0: Heitor domina para o Palmeiras, pela João Marias aqui pela direita, Jai, enfiou no comando, Heitor, tentou pegar, tiro, peixe. Corte feito, rebote no Rony, Rony limpo, lance lá pela esquerda, entrega a bola para Bom Tempo, Gabriel Bom Tempo dominou pela canhota, sai da ponta, vai para meia, procura o time lá na direita, Davizinho, recebeu o lateral no ataque, cruzamento lá para a ponta esquerda, para Gabigol, muito mal. Lateral para o Palmeiras de graça, na direita no campo de defesa. Central Técnica já marca 39 minutos do segundo tempo. Copa do Brasil, Nubank Park. Palmeiras. 2 do Flaco Lopes, 1 do Andrégas Pereira. Palmeiras 3-0. Central da bola, Leonardo Dai.
6: São Januário, o Vasco segue vencendo, vitória pelo placar de 1-0, jogo de ida das quartas de final, 35 do segundo tempo. Na Sul-Americana, o Santa Fé empatou com o River Plate, 1-1 em Buenos Aires, por enquanto pênalti para definir o adversário do Vasco nas quartas de final da Sul-Americana.
0: Ouvindo a gente, Reginaldo Santista, bairro Novo, Santo Amaro, muito obrigado Reginaldo, CBN ligado em você.
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0: Lá vem para o ataque Santos no finalzinho do jogo aqui, 3-0 para o Palmeiras. Domina Gustavinho para Escobar. Escobar, liga de fundo, tentou o domínio, vem Jairo Carrinho. Tomou a fita, Escobar cruza, tira Murilo. Escanteio para o Santos, Bruno.
8: Que está tentando pelo menos um gol para tentar deixar viva a esperança de na semana que vem, quem sabe, conseguir gols na Vila. Escanteio já cobrado, Oscar.
0: Lá vem Santos, o ataque, domina a bola aqui pela direita, sai jogando uma real, entregou para Gustavinho, meia lua da área, pro gol, esbarra no Murilo. Rebate e volta para o Santos, Barrel tentou o toque na esquerda, marcado, bola fora. Heitor tira, lateral para o Santos, na esquerda no ataque. 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
0: Muda. Palmeiras mexe.
2: Pela última vez, Oscar, Felipe Anderson, camisa 7 em campo. Felipe Anderson, 7, no lugar do John Arias, 11, que saiu mancando um pouquinho, mas parecia apenas uma cãibra leve.
0: Lá vem Santos no ataque, falta do Felipe Anderson. Entrou já no primeiro lance, fez falta. Falta para o Santos ali pela esquerda do ataque. Essa mexida é no Palmeiras. Rafael Prates, fala Prates.
3: Arias tomou conta do jogo pelo lado direito do Palmeiras, levou Escobar, levou Barreal, deu meia lua, fez um jogo muito bom. Arias por aqui, Felipe Anderson também pelo lado direito, para se precisar ter algum ataque por aqui, tem. Mas também para marcar o lado esquerdo do Santos, que tenta atacar agora.
0: Aqui na esquerda, colocado para bater falta. Bom tempo, Gabriel. Bom tempo, Santos com ataque. Sai cruzamento na grande área. Bola para trás, vai para fora. Piquerez desvia, escanteio. Escanteio para o Santos. Carlos Miguel ficou estático no meio do gol. Quase gol contra. Bruno.
8: Porque ele ficou com aquela sensação que o Piquerez fosse deixar a bola passar. Mas tocou na perna do Piquerez. Ele deu um escanteio, de graça. Lado direito, Gabriel, bom tempo.
0: Bom tempo no ataque, 3-0 Palmeiras. Santos com ataque, cruzamento na ponta direita do bom tempo. Agora fechado na grande área, Carlos Miguel. Está na mão do goleiro, domina para o Palmeiras. 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
0: 42:15, segundo tempo, 3-0 para o Palmeiras. Barbosa domina aqui na defesa com Murilo. Murilo está jogando com Andregas Pereira. Recebe para Felipe Anderson, volta para Andregas Pereira. Bota velocidade aqui na ponta direita. Gustavinho tira dele. Corta, sai jogando, domina para o Peixe agora, para Oliva. Oliva abre o jogo na direita, Davizinho. Recebeu o lateral direito do Santos, dominou no campo de defesa. Volta na esquerda para Oliva. Oliva domina, adianta na canhota no ataque. Escobar recebeu na ponta esquerda, toca. Toquinha aqui pela meia, vem para dominar Barreal, Barreal prende, recua de novo, metade do campo, recebe o zagueiro do Santos, sai jogando aqui pela esquerda no ataque. Gustavinho faz lançamento na ponta esquerda para Escobar, vai fora, o Palmeiras tira. Felipe Anderson sete, lateral para o Santos. 3-0, Palmeiras ganha o jogo. 43:20, segundo tempo, lá no ataque. Santos, bola na ponta direita, na vizinho de cabeça na área, sai o goleiro Carlos Miguel, pega fácil. Bruno.
8: Sem dificuldades, né, Oscar? Jogo de número 45 do Carlos Miguel na temporada com a camisa do Palmeiras. Sofreu 33 gols, tá 3-0 pro Palmeiras.
0: O jogo, Rafael Prates, 3-0 Palmeiras. Fala, Prates.
3: Palmeiras está numa situação muito confortável porque deixa o Santos com a bola. O Santos faz pouca coisa com a bola, erra muito quando tenta atacar. O Palmeiras está numa condição, Oscar, que se ele voltar a tentar ficar com a bola para atacar, vai fazer o quarto gol. Nesse momento, o Palmeiras está descansando, vê o que o Santos pode fazer e faz pouco. O jogo está muito tranquilo. O segundo tempo foi muito dominante do Palmeiras, que fez três, poderia ter feito até mais pelo que a partida.
0: Placar de 3-0, Palmeiras ganha o jogo aqui. Jogo na volta, quarta-feira que vem, na Vila Belmiro. Às 9:30 da noite, Escobar dominou para o Santos, enfiou na grande área, Parreal, linha de fundo, cruza, Carlos Miguel pega. Está na mão do goleiro, Bruno.
8: Fiquei com a sensação que essa bola tinha saído do Barreal, Oscar. O assistente não deu nada. 3-0, o Palmeiras tem a bola dominada e encaminhada a classificação para as quartas de final.
0: Heitor volta para Barbosa. Barbosa domina campo de defesa, sai jogando aqui no setor defensivo. Time do Palmeiras domina e arma na metade do campo. Bola para Evangelista lá do meio da rua para o goleiro Carlos Miguel, na esquerda, bola curta lá para na canhota. Barbosa não pega, lateral para o Santos. Na direita, na defesa, posse livre no ataque. Lá na ponta direita, bola para o time do Peixe. 45, amarelo. Bate o reloginho da CBN, 45 do segundo tempo. Copa do Brasil, Nubank Park.
1: Palmeiras.
0: 2 do Flaco Lopes, 1 do Andreas Pereira. Palmeiras, 3.
1: Santos.
0: 0. Central da bola.
6: Começou hoje o Intercontinental, aquele Mundial de Clubes de todos os anos. O Al Ahly da Arábia Saudita eliminou o Auckland da Nova Zelândia com uma vitória por 1-0 e vai jogar contra o Mamelodi Sundowns da África do Sul. Do outro lado, o campeão da Libertadores vai jogar contra o Toluca do México. Os vencedores se enfrentam e quem passar pega o PSG na grande decisão.
0: Comigo e com meu eterno chefe, Osmar Santos.
9: Vai fundo, meu filho!
0: lá no ataque. Santos domina a bola para o Nivo. Nivo, bom tempo, meteu na área, tira o zagueiro, vai para 49 o jogo aqui. Já estamos com 46, mais 3 de jogo. E 3-0, Palmeiras ganha o jogo. Santos no ataque, lateral na esquerda, bom tempo para Escobar. Escobar dominou na canhota para Gabriel, bom tempo. Domina pela ponta, faz a finta do Felipe Anderson. Ajeita a jogada pela meia direita para Willerão. Zagueirão parte no ataque na ponta direita para Davizinho. Davizinho domina, Piqueires a marcação. Adiantado, Rony. Rony pegou na linha de fundo, recebeu o passe, cruza, travado. Falta para ele, Rony no chão, pede a falta, o juiz marca. Falta para o Santos lá na direita. Bruno.
8: É, Oscar, eu não vi a falta do Emiliano Martínez. Até acho que ele levantou o pé demais. O Rony colocou a mão na região da boca. O Santos ganhou uma falta na ponta direita. Barreal se apresenta.
0: Instantes finais do jogo, 3-0 para o Palmeiras, 47, vai até 49. Falta para o Santos lá na ponta direita. Está colocado o time do Peixe para a cobrança. O Rony ia bater, segue da bola. Quem vem lá, Bruno?
8: Barreal.
0: Barreal vai bater a falta. Só um homem na barreira, só o Felipe Anderson ali na barreira. Vão para trás, colocado já no interior da área. Quase um escanteio para o Santos. Na direita, Barreal vai bater. Todo mundo na boca do gol. 3-0, Palmeiras ganha, mais 2 minutos de jogo aqui. Autorizado, Barreal procura o time na grande área. Carlos Miguel, um passo adiante, Barreal bateu direto, Carlos Miguel. Tira para a equipe do Palmeiras, faz o corte e volta para Barreal, domina a bola pela ponta direita, finta do Felipe Anderson. Vem para a meia, cruzou na grande área, passa por todo mundo, vai fora. Tiro de meta para o Palmeiras, Bruno.
8: Tiro de meta, Oscar, você sabe que desde a final da Copa do Brasil de 2015, o Santos vive um longo jejum na competição. O clube nunca mais conseguiu passar das quartas de final. Em 4 oportunidades, foi eliminado pelo Inter, Flamengo, Cruzeiro e Atlético Paranaense. Está perdendo a primeira para o Palmeiras, 3-0.
0: 47 minutos, 48. Um minutinho para acabar o jogo. Falta para o Palmeiras aqui na ponta direita. Ficou de bom tamanho, o resultado aqui 3-0. Gabriel Dudziak, fala Dudziak.
7: Não ficou pouco, Oscar. Era para o Palmeiras ter feito 5, pelo menos. Perdeu muitos gols e o Santos praticamente não criou nada.
0: Placar de 3-0, Palmeiras ganha. Sai jogando aqui na metade do campo, Emi Martínez domina para o Palmeiras, abre bola pela esquerda para Barbosa. Barbosa volta com Emiliano Martínez, recebeu na grande lua. Na direita, campo de defesa, Maurício. Maurício domina para Andrégas Pereira. Como se fosse um lateral direito, larga aqui à direita, vai para o meio e volta para o goleiro. Carlos Miguel já despacha para o ataque de primeira. Na ponta, Giai voltou, está impedido. Bandeira marcou impedimento do atacante do Palmeiras. É bola para o Santos aqui no meio do campo. Neto.
2: Oscar, 3 jogos do Palmeiras como mandante até aqui na Copa do Brasil. 3 vitórias por 3-0.
0: Juiz aponta o meio do campo. Termina o jogo no Nubank Park.
1: Palmeiras.
0: 3, 2 do Flaco Lopes, 1 do Mandregas.
1: Santos.
0: 0, primeiro jogo dessas quartas de final dessa etapa da Copa do Brasil. 3-0 para o Palmeiras, jogo na volta na quarta-feira que vem. 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

0: Terminou o jogo aqui no campo do Palmeiras, 3-0. Palmeiras ganhou o primeiro jogo dessa fase da Copa do Brasil. Quarta que vem, pode perder até por diferença de 2 gols da Vila Belmiro, que se classifica para a semifinal da Copa. Eu quero aqui, fez uma manchete, Rafael Prats?
1: Sim.
0: Com rima e tudo?
1: Sim, mais ou menos rima.
0: Mais ou menos
1: rima? Mais ou menos. Tem que fazer uma forcinha aí.
0: A gente tem que contar com...
1: É, corta um S aqui e puxa uma outra sílaba colar que eu acho que dá.
0: Deixa eu ver.
1: Um passeio. Fez 3 e perdeu gols. Foi o Palmeiras. Desmantelado. O Santos ficou sem eira nem beira. Palmeiras com eira nem beira.
2: Ele explica.
0: O Dai, tá pronto aí pra nota?
3: Quando tem que explicar, já perde 3 pontos de saída.
0: Eu posso explicar a piada assim, né? Não dá, né?
3: 6,5.
4: Explicou, se fosse 6,5.
1: Tá bom, Oscar, eu rimei Palmeiras com eira nem beiras. Tá bom.
0: Do Zac, você fez uma também?
2: Sem rima, Oscar.
0: Sem rima?
2: É, um poema minimalista.
0: Deixa eu ouvir.
1: No segundo tempo, o Santos só correu e ninguém o peixe socorreu.
0: Dai!
3: 7,5, porque não precisou explicar.
0: Se explica, também cai, é?
3: Explicou, já é no máximo 7. Se for a melhor do mundo, é 7 quando explica.
0: Copa do Brasil, como é que tá lá no Rio, Dai?
3: 48,5 do segundo tempo, 1 para o Vasco, 0 para o Vitória, vai até 50. O Vasco com 1 a menos desde o comecinho do jogo.
0: É, então, com 1 a menos passou a ser um bom resultado para o Vasco, mas não sei se tão bom assim, pensando no segundo jogo, que é lá em Salvador. Lá o bicho pega.
3: Vitória já reverteu desvantagens contra o Flamengo e contra o Atlético Paranaense nessa Copa do Brasil, perdendo o primeiro jogo fora e depois ganhando em casa.
0: O histórico é para botar medo no Vasco da Gama, que está vencendo o jogo por 1-0, mas tem 1 a menos lá no Rio, no jogo que está acontecendo agora, está no finalzinho. Aqui acaba.

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1: Da cheia do Campeonato Mirassol. Brasileiro no fim de semana contra o Mirassol, e esse jogo mudou de horário, né? Esse jogo ia ser às 19h30, passou para as 18h30. Terminou em São Januário, 1 para o Vasco, 0 para o Vitória, jogo de ida das quartas de final da Copa do Brasil. Oscar.
2: Campeonato Oscar. Brasileiro, Santos joga final de semana contra quem?
3: Corinthians, domingo, Neoquímica Arena, às 4 horas da tarde.
2: Atenção, em um minuto nós voltamos nos aplicativos da CBN para conferir o central da bola com a apresentação do Dai, Prates, Gabriel Dudziak, o nosso time, os repórteres aqui, e a Voz do Brasil no radinho. Daqui a um minuto tem Voz do Brasil no radinho e a CBN nos aplicativos dando sequência no futebol com o central da bola que vem aí. 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

0: 11:30 no horário de Brasília, deu Palmeiras no primeiro jogo das quartas de final da Copa do Brasil, 3 para o Palmeiras, 0 para o Santos, jogo de volta na próxima quarta-feira na Vila Belmiro. Ontem a Copa do Brasil, quartas de final, tiveram ali o seu início, né? A Copa do Brasil teve o início da fase quartas de final, melhor dizendo, com um empate em 1-1 entre Cruzeiro e Atlético Mineiro. Hoje o Palmeiras venceu o Santos por 3-0, o Vasco venceu Vitória por 1-0 no Rio. Amanhã, 8 horas, tem o último primeiro jogo, né? Ou seja, o primeiro jogo do último confronto a ser iniciado, jogo entre Internacional e Grêmio, a partir das 8 horas no Beira-Rio. Semana que vem, terça-feira, 9 horas, Atlético Mineiro e Cruzeiro, quarta-feira, 9:30, Vitória e Vasco, Santos e Palmeiras, quinta-feira que vem, às 8 horas, Grêmio e Internacional. No Nubank Park, o Palmeiras abriu o placar no primeiro tempo com José Manuel López aos 33 minutos do primeiro tempo. O Andrés Pereira fez o segundo gol aos 44 minutos do primeiro tempo e o José Manuel López fez o terceiro gol aos 15 minutos do segundo tempo. Palmeiras 3, Santos 0. Deixa eu ver se o Rafael Prats está me escutando, se ele está no momento Richard Gere dele gravando os conteúdos para as nossas redes sociais. Ele está lá gravando o vídeo com Oscar Ulisses e companhia e daqui a pouquinho estará no nosso arroba Futebol Globo CBN, arroba Futebol Globo CBN no Instagram e também no arroba CBN Oficial, a análise do jogo sempre em vídeo com um dos comentaristas. O Prats está lá gravando no Nubank Park.
1: Oi, Dai.
0: Opa, tá aí, Rafael Prats, gravado,
1: tô aqui.
0: Tudo certo?
1: Isso, enviado. Agora sim.
0: Enviado?
1: Sim, ótimo. Em breve.
0: Fique de olho no arroba Futebol Globo CBN no Instagram e no arroba CBN Oficial. Palmeiras venceu o Santos por 3-0, Rafael Prats, e sem forçar muito a memória assim, me lembro de pelo menos 3 gols perdidos, e não estamos falando assim de gols perdidos que, foi uma jogadinha bem construída que a bola passou. Não, tô falando de lance cara a cara com o goleiro. O Vitor Roque perdeu 2 gols inacreditáveis. Um, assim, que ele tem que correr em direção à bola e tal, uma finalização um pouco mais complicada, mas ele tá de frente pro gol, com o gol praticamente aberto, e o outro aí com todo o tempo para parar e pensar.

0: jogada e ele perdeu. E o... aliás, quatro gols, né? Porque o Giai perdeu um cara a cara com o goleiro e o Maurício perdeu um cara a cara com o goleiro também. Então só aí falamos de quatro chances claríssimas de gol que o Palmeiras perdeu, além dos três gols que fez e venceu por 3-0. Dá pra dizer que saiu barato pro Santos, Prats?
1: Saiu sim. Palmeiras 3, Santos 0. E se a nossa análise, pelo menos a minha, é que ficou barato pro Santos, isso dá uma ideia de como um time foi amplamente superior ao outro. Se quem tomou de 3-0 perdeu de pouco, e quem fez 3-0 ganhou de pouco também, dá uma ideia de que foi um domínio total do Palmeiras. Um domínio que começou a ser construído, Dai, a partir do gol do Flaco Lopes no primeiro tempo. Santos teve uma formação hoje de duas linhas de quatro, Arão e Schmidt pelo centro como dois volantes, o Gustavo Henrique e o Gustavinho pela direita inicialmente, Barreal pela esquerda, Cabadeiro mais à frente ao lado do Rolazer. E o Palmeiras teve um começo de jogo de rapidez e velocidade, mas não conseguia superar essa marcação do Santos, que bem ou mal, sempre tinha alguém para afastar a bola da área, alguém para cortar algum cruzamento de cabeça, alguém para interceptar o passe. E quando o jogo começou a ficar mais morno no primeiro tempo pro Palmeiras, gol do Flaco Lopes, que tem vivido uma fase espetacular. Ele pega de fora da área, o Luan Pérez dá uma brecha, ele chuta rasteiro e vai muito mal o Gabriel Brazão no lance. Demora para saltar, pode entrar no canto baixo esquerdo do gol do Santos. 34 minutos, Palmeiras 1-0. Ufa, o jogo acabou pro Santos. Era apenas 34 do primeiro tempo e dali em diante só deu Palmeiras. Palmeiras já no final do primeiro tempo se deu o luxo de perder gols assim cara a cara. O Santos depois que sofre o gol vai tentar marcar mais à frente, mas marca muito mal e dá espaço pro Palmeiras toda hora encontrar lançamento, passe nas costas da linha de defesa do Santos. Então o Vitor Roque perdeu o gol no primeiro tempo, o Arias quase fez um gol de cabeça, segundo gol do Palmeiras. O Arias dá uma grande volta no Barreal, coloca pra área, o Schmidt dá um toque, não tira parcialmente, não tira totalmente da área. Marlon Freitas com liberdade, chuta, Brazão espalma, Andreas Pereira. Tava quase desistindo do lance, no rebote debaixo do gol, fez o gol. Barreal que tomou o drible lá na ponta esquerda, correu lá pro gol, deu condição pro Andreas Pereira, Palmeiras 2-0. O que faria o Santos a partir de aí, do 2-0 contra, Dai? Eu falei aqui no intervalo, olha, o Santos tem que tentar jogar pra pelo menos tentar diminuir. Só que se tentar jogar do Santos, com o Cuca, o que ele fez? Ele veio com um bom tempo, Rony e principalmente Gabriel. Não veio com o Schmidt, não veio com o Rolazer, não veio com o Cabadeiro. Ao tirar o Schmidt para colocar o bom tempo e para contar com o Gabriel, que foi uma figura decorativa no segundo tempo, o Santos deu todo espaço pro Palmeiras para jogar. O Gabriel, logo no primeiro lance, já erra um passe pro Luan Pérez, já sai cara a cara, que faz um gol de cobertura, para fora. Daqui a pouco o Maurício vai fazer uma tabela, ele tabela com o Escobar, sai cara a cara, pra fora. E aí saiu o terceiro gol do Palmeiras. Santos ficou pedindo pra tomar o terceiro gol, o Palmeiras perdeu e fez. Giai, que fez um jogo muito bom, cruzou. O Flaco Lopes ganhou do Veríssimo no alto. Ficou ruim pro Veríssimo, uma situação meio constrangedora. Lopes de cabeça pro chão, Palmeiras 3-0. Depois o Arias fez uma jogada que ele saiu driblando todo o time do Santos. Rolou pro Vitor Roque, o Davizinho salvou, o Piquerez chutou, o Veríssimo se jogou. Mas o Palmeiras não fez o quarto ou o quinto gols por algum preciosismo, por errar finalizações tão fáceis, tão claras, que o Palmeiras perdeu o gol cara a cara. O Santos foi um time pior ainda no segundo tempo, deu mais espaço, não conseguiu atacar. Quando quis atacar, se enrolou com a bola e perdeu de pouco. Palmeiras 3-0, Palmeiras vai jogar semifinal. E hoje, se tivesse mais gol aqui no Bank Park, Dai, seria do Palmeiras. Porque o Santos foi dominado amplamente depois que saiu atrás no placar e, sobretudo, no segundo tempo.
0: Palmeiras 3, Santos 0, terminou o jogo no Nubank Park. É cruel fazer esse tipo de pergunta e de avaliação depois de saber como é que foi o jogo, Gabriel Dudziak, mas aí entra o fato de que eu confio muito em vocês, comentaristas, para a gente ter uma conversa honesta sobre essas questões. E também tem o seguinte, se a gente não pode pré-julgar as coisas antes de ver em campo e não puder julgar depois de ver também, aí acabou a análise de futebol, né, de qualquer um, de comentarista, de torcedor e tal. Então, estou fazendo esse preâmbulo para dizer que eu sei que é cruel com o técnico colocar isso em questionamento, porque o time que eventualmente a gente colocaria em campo não jogou, então a gente não sabe se seria melhor ou pior. Mas uma coisa que fica na minha cabeça, Gabriel Dudziak, depois de ver esse jogo, com esse 3-0 do Palmeiras e essas quatro chances claríssimas que o Palmeiras perdeu e mais várias outras chances criadas, a pergunta que fica na minha cabeça e que eu quero te fazer é: o Santos, com os recursos individuais e com o estágio de time que tem neste momento, estava preparado para fazer um jogo que seria um jogo essencialmente de anular o Palmeiras o tempo inteiro para tentar levar um empate ou uma desvantagem pequena para o jogo de volta na Vila Belmiro?
2: Não estava preparado. E se você me perguntasse antes da bola rolar, eu diria que também não estaria preparado. Poderia conseguir, mas preparado não estava. A gente sabe, né? O Santos, ele resolve jogos assim no limite. Vamos pegar esse 3-0 do Santos contra o Vasco, que é assim, o melhor resultado recente. Quem vê o placar não sabe como foi o jogo. Não foi fácil. O Vasco teve uma bola na trave segundos antes do 1-0.
0: Do primeiro gol, é.
2: Então assim, as coisas são difíceis para o Santos. O Santos chegou a essa fase eliminando o Remo em dois jogos com muitas dificuldades, mesmo quando teve um a mais em campo, no segundo jogo. Nenhum jogo é fácil para o Santos. Alguém há de dizer que nenhum jogo é fácil também para o Palmeiras. E a gente pode dizer que sim, mas o jogo difícil para o Palmeiras termina 0-0, termina 1-1. O jogo feio para o Santos termina com um 2-0 Atlético Paranaense na Vila. O jogo feio para o Santos é jogo 2-2 com o Chapecoense em casa. O jogo feio para o Santos é perder do Grêmio 3-2, é sofrer um 3-0 do Coritiba na Neoquímica Arena, é perder lá para aqueles times como o Deportivo Cuenca na Copa Sul-Americana. Esses são os jogos feios do
0: não
2: Santos.
0: Não ganhar do Recoleta.
2: Não ganhar do Recoleta, perfeito, bem lembrado. Então assim, o Santos não chegou em igualdade de condições mesmo, não estava preparado para um desafio desse nível. Só que o treinador, ele tem que fazer uma escolha. A partir do momento em que ele decide, ou decidem por ele, que não vai dar para jogar com o Neymar, e que ele tem que escolher entre mandar o Gabriel Barbosa meio que sozinho pro jogo, ou não mandá-lo de forma alguma, você tem dois caminhos possíveis. Ou você opta por tentar fazer a mesma coisa que o time faz no Brasileirão, só que com jogadores piores do meio para frente. Ou você abdica de jogar do jeito que normalmente você joga e busca vencer divididas, ganhar numa bola alta, tentar uma esticada num contragolpe, tentar surpreender numa bola parada ofensiva. É isso que o Cuca acaba optando. É por isso que ele opta hoje no jogo com a escalação que faz, colocando três volantes no jogo de hoje: Schmidt, o Gustavinho e também o Arão. O Arão jogou de volante, né, com o Luan Pérez e o Veríssimo lá na defesa. Então assim, essa foi a escolha. E até os 34 minutos não estava dando errado. A gente pode discutir se estava dando completamente certo, porque o Palmeiras teve mais oportunidades e o Santos quase nada fez do meio para frente. Mas errado não estava dando. O problema é, tem um lance no qual o seu goleiro não vai bem e aí caiu a casa. E aí depois desse gol, só dá Palmeiras. Aí tem um efeito emocional. Poxa, a gente entrou para não errar
0: entrou
2: nada.
0: Entrou para empatar o jogo.
2: Entrou para empatar, estamos perdendo. A gente tem que tentar fazer alguma coisa a mais. Não sei se na beira do campo o técnico santista incentivou os jogadores a tentarem um pouco mais. Não sei se foi falta de concentração.
0: O certo é ter um plano para isso também, né, Gabriel Dutiak? Assim, se você entra em campo para empatar 0-0, para levar um empate, você tem que ter um plano para se tomar
2: claro,
0: um gol, né?
2: Claro.
0: Porque você não tá jogando contra ninguém, né?
2: Exato. Só que aí faltaram as armas, né? Quais eram as armas pro Santos tentar criar um pouquinho mais? Era Barreal, Rolaser, que não é um atleta confiável, e Cabadeiro. E os três volantes. Dois deles são de marcação. O terceiro deles, o Gustavo Henrique, corre muito, mas com a bola não é muito bom. Então, aí ficou, me parece, né, que o Santos ficou nesse limbo de tentar fazer algo sem peças à disposição. O que o técnico propõe para o segundo tempo, já tomando 2-0? Bom, gente, rasga o plano inicial. Vamos jogar como o Santos, como nós temos tentado jogar no Campeonato Brasileiro. Ok? Ok, mas aí é Rony, que entra muito mal, Gabriel Barbosa, que entra completamente desligado do jogo, que, na minha opinião, reforça a opinião de não escalar de início, e não que reforça de que ele deveria ter começado. Para mim, reforça que ele não deveria ter começado. E o Gabriel Bontempo, que tenta, da forma como normalmente tenta, e não consegue. E aí o Palmeiras, toda vez que toma a bola do Santos, chega cara a cara com o goleiro Gabriel Brazão. E não fossem erros de finalização, estava 4-0 facilmente. Facilmente estaria 4-0. Demora, mas vem o terceiro gol. E aí o Palmeiras parece que tira um pouco o pé. O Santos também não arrisca muito. E assim ficamos com 3-0 até o apito final, Léo.
0: 11 horas e 42 minutos, o Palmeiras venceu o Santos por 3-0 no Nubank Park e o River Plate está pertinho de ser eliminado da Sul-Americana.
2: Você não me diga que foi o Santos Borré que perdeu o pênalti ali de novo.
0: Então, o pênalti que o River perdeu... Porque assim, o Santa Fé tinha perdido um pênalti, o River estava na frente, o River chegou no último pênalti, se fizesse o gol, classificava. Aí o Borré, aquele que passou pelo Internacional...
2: E que perdeu um monte de pênalti pelo
0: perdeu
2: Inter.
0: Perdeu um monte de pênalti pelo Inter, chutou na trave.
2: Ah, não é possível.
0: Santa Fé empatou. Agora veio o Martínez quarta abrindo os alternados, né? A sexta cobrança. Chutou pra fora. Então se o Santa Fé fizer o gol agora, o River tá fora da Sul-Americana. E o Vasco vai enfrentar o Santa Fé, mas... o Santa Fé perde o pênalti também. Então continua a disputa por pênaltis lá no Estádio Monumental de Núñez. Definição do adversário do Vasco na próxima fase da Sul-Americana. O Johan Torres bateu o pênalti e o Santiago Beltrán, que é o goleiro do River Plate, defendeu. Então tá tudo igual lá. Eu quero falar um pouco sobre o Palmeiras também, ou muito sobre o Palmeiras, né, que conseguiu uma grande atuação hoje e venceu o Santos por 3-0. Mas eu queria, Rafael Prats, fechar a conta sobre esse planejamento que o Santos fez para esse jogo, porque tudo, e a gente falava sobre isso no 4 em Campo antes do jogo, tudo que cercou a preparação do Santos para esse jogo, me passa a sensação de que o Santos está falando assim para o torcedor: não se iluda, não pense em título. O que nós, o que Neymar, o que Santos podem entregar para vocês é no máximo fazer os 45 pontos que precisa para não cair para a segunda divisão. Porque não me venham, né, para falar exatamente de... Tudo bem, tem a questão do sintético, que é uma outra discussão, mas assim, do ponto de vista físico, não vamos falar que o Neymar foi poupado, porque se fosse questão de ser poupado, pelo menos no banco de reservas ele poderia estar. E se fosse planejamento, que planejamento é esse? Que agora pro jogo de volta, precisa menos ainda do Neymar, né? Agora não adianta mais pra jogar. Jogo de volta.
1: É, nem precisa jogar, Dai, tô com você. Recado é esse mesmo, que o objetivo é fazer 45 pontos no brasileiro, não se sabe se vai fazer, que o que nós vimos aqui no Nubank Park, contra times piores que o Palmeiras, os jogos tendem a ser um pouco mais equilibrados em relação ao brasileiro também, mas o Santos, se ficar se apegando à ausência do Neymar para explicar o passeio que tomou aqui hoje, eu acho que é tentar criar uma cortina de fumaça. E para a volta não precisa do Neymar, não precisa colocar o Neymar para jogar o jogo da volta na Vila Belmiro. O máximo que pode acontecer é ele tomar esse cartão que poderia se tomar hoje de perder o jogo da volta, não tem mais nenhum nexo, né? Então assim, foi preservado, preservou tanto que o Santos deu adeus à Copa do Brasil. O seu principal jogador fica para o brasileiro, quiçá para a Sul-Americana, se isso acontecer daqui a algumas semanas.
0: É, Gabriel, eu dizer que assim, a vantagem do Palmeiras, e assim, se fosse um resultado de 3-0 contra outro time, a chance existe, evidentemente, né? Não estou dizendo que a chance não existe, mas assim...
2: Ela como seria... informação, né?
0: Exato.
2: O jogo da volta ainda. Né?
0: Mas assim, é muito difícil pensar nessa reviravolta, sobretudo considerando que o Santos tratou esse jogo de ida assim.
2: É.
0: Se o Santos se sentiu incapaz de ir para o Nubank Park hoje para jogar com o Palmeiras, para pelo menos levar o Neymar para o banco de reservas, para tentar ficar um pouquinho no ataque para ganhar o jogo, como é que o Santos vai em uma semana se sentir capaz de reverter um 3-0 na Vila Belmiro, Gabriel Dudziak?
2: Até porque não vai ter nem ganho físico, né? Porque no domingo tem que jogar com todo mundo para ganhar do Corinthians, para tentar um bom resultado fora de casa nessa briga aí contra o rebaixamento. Então é muito difícil realmente de acreditar. Eu acho que por uma questão de grandeza do clube, de representar a camisa, todo mundo vai falar que está aberto, né? O resultado, a classificação está aberta, mas na prática, assim, as chances são muito, muito pequenas de ver o Santos fazer isso. O inconveniente da coisa é pensar no contrário, né? Se o Santos hoje vencesse no Nubank Park por 3-0...
0: ainda dá.
2: Ainda
0: tem uma
2: dá
0: brecha
2: pro Palmeiras.
0: É, mas é a diferença entre os times.
2: Não é sobre grandeza, não é sobre tradição, é sobre o momento, realmente, de elenco, de time mais bem treinado, também pela continuidade de trabalho, capacidade dos jogadores também, adaptação a cenários adversos, né? Esse Santos, ele, em cenários assim, eu não vi ainda reagir, apresentar algo que me faça acreditar em classificação.
0: Fala aqui alguém que... Antes, peraí, deixa eu só fazer mais uma interrupção.
2: Não é possível isso
0: pra dizer
2: daí,
0: que
2: gente.
0: O Santa Fé perdeu mais uma chance de eliminar o River Plate. O River tinha batido um pênalti... Depois daqueles pênaltis que foram perdidos pelos dois, né? Os dois times fizeram os gols. Aí veio a oitava cobrança do River Plate, o Facundo Gonzalez bateu e perdeu. E agora o Jason Angulo foi bater o pênalti e o goleiro do River pegou mais uma, o Beltrán. Então tá tudo igual, vamos pro nono pênalti na Sul-Americana, quartas de final. Vaga para pegar o Vasco, para enfrentar o Vasco. Pois não, Gabriel?
2: Você tem alguma teoria sobre faca aí, para falar sobre Santa Fé e River Plate, não? De colocar a faca aí.
0: Ah, tá. Tem que rodar, né? Mas olha, mas sabe uma coisa interessante? Interessante não, né? Bizonho, mas assim, estão botando um laser no rosto dos jogadores do Santa Fé em cada cobrança, que tá atrapalhando um pouco também. River fez o nono pênalti, a gente vai ouvir o Abel Ferreira falando depois de Palmeiras 3, Santos 0. Eu só queria completar sobre o Santos, muito rapidamente, o seguinte. Fala aqui alguém que disse que o Santos tinha condição de disputar com o Palmeiras, de eliminar o Palmeiras, porque meu raciocínio foi, o Santos empatou com o Palmeiras no então Allianz Parque, no Campeonato Brasileiro, o Cerro Porteño ficou perto de eliminar, perto assim, né, fez um confronto equilibrado com o Palmeiras na Libertadores, então o Santos tem recursos. Agora, à medida que o Santos esvazia o confronto de hoje dessa forma, nem leva o Neymar para o jogo, tenta jogar de um jeito que claramente não conseguiu sustentar, perde 3-0, aí não vou ser eu que vou ficar comprando o barulho do Santos, e nem o Santos quer comprar o próprio barulho, como ficou claro no jogo de hoje. Vamos ouvir Abel Ferreira, técnico do Palmeiras, falando depois de Palmeiras 3, Santos 0. Antes, só ver se vai acabar a disputa por pênalti lá, porque o River fez o gol e o Santa Fé também fez. Vem o décimo pênalti aí já na disputa da Sul-Americana, quartas de final, River Plate Santa Fé. A gente ouve Abel Ferreira, técnico do Palmeiras, depois de Palmeiras 3, Santos 0.
3: Tá, estamos aqui esperando ainda, o pessoal está ajeitando a parte das câmeras. Daqui a pouquinho o Abel fala, mas ele está posicionado. Vai agora, vai começar agora a coletiva do Abel.
0: Boa.
4: Boa noite, Gustavo Soler da TMC. Uma noite muito especial, né, para o torcedor palmeirense no dia do aniversário do clube. Uma vitória importante num clássico contra a equipe do Santos. Mas queria a sua avaliação não só do jogo, mas das mudanças que você acabou fazendo, né, para a partida de hoje. O John Arias jogando agora pelo lado direito desse setor do meio barra ataque, o Maurício virando seu meia pela esquerda. Como foram as conversas com esses jogadores para a montagem do time de hoje para essa partida contra o Santos? Boa noite.
5: Boa noite. Olha, em primeiro lugar eu gostaria de dar os parabéns ao nosso Palmeiras. Em segundo, dedicar esta vitória ao Lito. E que Deus lhe possa dar toda a força que ele precisa e que continue até o fim, que não desista, é o que eu lhe posso dizer. Em relação à pergunta, é um dia especial para todos nós, não é só para os nossos torcedores. Palmeiras é de todos nós, é dos torcedores, é da comissão técnica, é dos jogadores, é do staff, é dos funcionários, é todos aqueles que gostam e amam e seguem o Palmeiras. Portanto, hoje é um dia especial para todos nós e, logicamente, também para os nossos torcedores, porque fazem parte daquilo que nós chamamos a família Palmeiras. Desde 2020, desde que eu cheguei ao Palmeiras, a única constante que existe, pelo menos para aqueles que são mais atentos e entendem, a única constante é a mudança. Mudança a todos os níveis. Criamos internamente, com a ajuda de todos, uma cultura. E para se criar uma cultura tem que se criar hábitos. E para se criar hábitos é preciso uma exigência. E para criar exigência é preciso processos. Eu falo daquilo que eu conheço. Nós sabemos, o Palmeiras tem 112 anos de história. Vocês olham para essas paredes que estão aí. E o último sou eu, mas eu só sou porque os outros foram, ou eu sou porque os outros foram, e portanto tem sido esta a minha sina como treinador, todos os anos andar à procura. Foi assim no Braga, vendendo muitos dos melhores jogadores que tínhamos. Foi assim no PAOK, no Braga, 2 meses e meio na formação, em que vendemos um jogador da formação, na equipa principal 2 anos, em que vendemos 2 ou 3 jogadores, e andamos sempre à procura de soluções. No PAOK, idem aspas, e no Palmeiras então 6 anos de trabalho e uma dificuldade e um desafio muito grande, estar sempre à procura de soluções de jogadores que são vendidos por valores que permite hoje ao Palmeiras muitas vezes dizer que não, hoje, mas se vocês se lembrarem, as minhas duas primeiras contratações que fizemos foi o Kusevic e o Breno. Há dois anos atrás, muitos acusavam a nossa presidente por não contratar, por ser uma pessoa visionária, por ser uma pessoa que entende e percebe o futebol mais que muitos, e sempre olhou para o futebol com responsabilidade, sem perder a ambição de lutar sempre por títulos. E como tu disseste bem, parece que é fácil. Tu olhas para as equipas que estão no Brasil, quantas apostam como nós apostamos nos jovens e que lutam pelos mesmos objetivos. Nenhuma. Portanto, é mérito muito daquilo que se faz na formação e no recrutamento da formação. Todos vocês sabem que a nossa presidente investe muito, juntamente com a sabedoria do nosso diretor João Paulo, naquilo que tem a ver com o recrutamento. Vocês sabem que nós temos, não há nenhum jogador que suba à equipa profissional vindo da base sem o Castanheira dar o aval dele, não há nenhum. O Castanheira é a pessoa responsável da comissão técnica a dar o aval para esses jogadores subirem, e o treinador decide, como estavas a dizer há pouquinho, decide quando é que deve ir, os jogadores devem ir para a Disney, ou quando é que deve treinar, quando é que deve meter. Tenho a certeza hoje que o Heitor entrou hoje e estava todo cagadinho. Faz parte.
0: Devagar aí, Abel.
5: É bom que ele entenda que a cobrança é grande, mas é assim que começa, aos pouquinhos, um bocadinho de cada vez, hoje 5 minutos ali, mais 20 aqui, e é isto que lhe vai dar também ao longo do tempo, como temos feito com muitos aqui. Parece fácil, mas é um trabalho feito não só pela base, não só pela comissão técnica, também pela nossa presidente, Leila Pereira, também pelo nosso diretor Barros, que poucas pessoas sabem o quanto ele cuida e trata, não só daquilo que ele faz dentro do CT, mas sobretudo extracampo. E não posso deixar de não falar de todo aquilo que é o nosso staff, o nosso núcleo de saúde e performance, da nossa nutricionista, da nossa psicóloga, de todos os recursos que nós temos dentro do clube que nos ajudam a que estes jogadores sejam, entre aspas, formados na base, educados na base, mas exponencialmente potenciados na equipa principal. Fruto desta organização, fruto destes processos, e ao longo de 6 anos, como vocês podem ver, criamos uma cultura. E sorte tenho eu, muita sorte, já disse isso, que me dá algum trabalho, ou muito trabalho, ter uma presidente que olha para a comissão técnica muito para além daquilo que são os resultados esportivos. Porque os resultados esportivos podem vir, podem não vir, mas tudo que tem a ver com processos, com gestão, com métodos, está muito bem evidente para aqueles que querem ver. E, portanto, agradeço todos os dias a confiança da nossa presidente, que vê muito para além daquilo que toda a gente olha, que são os resultados, e ela vê muito para além daquilo que são os resultados esportivos.
0: Muito bem, ouvimos o Abel Ferreira falando depois de Palmeiras 3, Santos 0. Estou interrompendo porque o Cuca também chegou para dar entrevista coletiva para a gente ouvir os dois técnicos aqui nesse Central da Bola. Enquanto a nossa central e a turma lá no Bank Park faz a manobra da sala de coletivas do Palmeiras para do Santos, informo que o River Plate está fora da Sul-Americana. 11 pênaltis para cada lado, 8-7 para o Independiente Santa Fé. Os goleiros bateram, o Santiago Beltrán, que bateu pelo River Plate, bateu um dos piores pênaltis que eu já vi na vida. Ele se enrolou todo para bater o pênalti, jogou muito longe do gol. E depois o Santa Fé, com o Asprilha, goleiro, fez o gol 8-7. Santa Fé e Vasco nas quartas de final da Sul-Americana, que é cruzamento com São Paulo e Boca Juniors, né? Quem passar de São Paulo e Boca enfrenta na semifinal quem passar de Santa Fé e Vasco. 11:57, Palmeiras 3, Santos 0. Cuca falando também no Nubank Park.
6: Nós não representamos bem ao clube, ao torcedor, e isso aí é inadmissível, principalmente para o torcedor, ele tem toda a razão, e nós temos que nos fortalecer mais, né? Em todos os sentidos. Domingo é outra competição, é outro jogo, e daí a gente vê o que acontece domingo para pensar na quarta-feira. Mas futebol, tudo pode acontecer.
7: Vamos à última pergunta.
6: Cuca. Não precisa a última, não. Pode deixar. Segue o baile. Tá bom, tá bom. Vai lá, já vai.
0: Vai ser a última aqui, Cuca, no Central da Voz, que o tempo tá apertado.
7: Já foi questionado sobre a questão do Neymar, mas agora eu pergunto sobre o Gabigol, porque é do torcedor de esperar que quando você não tem o Neymar, que é o seu grande jogador, você tenha o artilheiro, aquele que é o terceiro maior artilheiro da Copa do Brasil, artilheiro do Santos na temporada, muito participativo. No jogo passado, ele saiu um tanto quanto infeliz com a troca. Você até falou na coletiva que era mais fácil você entender ele do que ele te entender naquele momento. Uhum. E hoje ele acaba indo para o banco de reservas em um Santos que não conseguiu, com a figura do Cabadeiro, ter esse centroavante, esse jogador com presença ali, para pelo menos segurar a bola no primeiro tempo. Qual foi o critério e o que tirou o Gabigol dos titulares de hoje?
6: É, não, não tem um motivo, né? Nós começamos numa estratégia, nós não conseguimos segurar a bola no segundo tempo também, tampouco finalizamos. Então, a estratégia, até tomar o primeiro gol, ela estava dentro do script. Nós estávamos até com o controle do jogo. A partir dali, tudo que você falar, você tem razão.
0: Muito bem, resumiu bem o jogo, Cuca. No fim das contas, o Palmeiras venceu o Santos por 3-0 no Nubank Park. Vamos para a eleição do craque do jogo.
8: O craque do jogo.
0: Para Palmeiras 3, Santos 0, Rafael Prates.
1: Flaco Lopes.
0: Como tá jogando bola o Flaco Lopes? Pra mim, ele é o melhor jogador do Brasil na temporada do futebol brasileiro, no caso. É Gabriel Dudziak.
1: Flaco.
0: E o pior em campo?
8: O pior em campo.
0: Para Palmeiras 3, Santos 0, Gabriel Dudziak.
2: Gabriel Barbosa.
0: Mesmo jogando meio tempo só?
2: Normalmente não faço isso, mas dessa vez me irritou demais.
0: É, rapaz. Bom, o pior do Palmeiras foi o Vitor Roque, eu imagino, né? Salvou o Santos de uma goleada hoje. Mas seu voto, Rafael Prates?
1: Gabriel Barbosa, com menção desonrosa ao Cabadeiro também. Mas o pior foi o Gabriel.
0: Eita, nós. É, só rapidamente aqui, pra gente não deixar de falar, Palmeiras emenda duas goleadas aí. O Palmeiras tá fazendo alguma coisa diferente do que vinha fazendo naqueles jogos anteriores? Ou é oscilação normal de futebol mesmo? É, era esperado que uma hora a coisa ia voltar pro trilho, Rafael Prates?
1: Me parece que a coisa voltaria ao trilho. Palmeiras ficar duas ou três semanas, talvez, com atuações abaixo, também tá no pacote, tá no esperado. Quero destacar o momento do Flaco Lopes, que é muito bom, e o Giai é o lateral direito, que tem dado boa notícia. Foi bem contra o Vasco, foi muito bem aqui contra o Santos hoje. Dai.
0: Fase ruim foi superada, Gabriel Dudziak? Ou também não é assim? Vamos devagar.
2: Vamos devagar, com todo respeito às instituições, mas neste momento Vasco e Santos não são padrão.
0: Muito bem, meia-noite. Obrigado, gente. Gabriel Dudziak, Rafael Prates.
1: Valeu.
0: Agradecendo também ao Bruno Faria e ao André Neto pelos trabalhos de reportagem, Valnei Costa e Anderson Lira nos trabalhos técnicos, cuidando do nosso som lá no Nubank Park. Aqui o Henrique Dias nos trabalhos técnicos de nossa mesa de som, com Renato Nagy em nossa central técnica. Acompanhamos a vitória do Palmeiras por 3-0 sobre o Santos no primeiro jogo das quartas de final da Sul-Americana, jogo de volta, da Copa do Brasil, perdão, jogo de volta na próxima quarta-feira na Vila Belmiro. 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Agora, vem aí o Repórter CBN e, na sequência, o CBN Madrugada com o Paulo Galvão. Obrigado a todos pela companhia, um grande abraço, uma ótima quinta-feira para você, e a gente se encontra sábado no Futebol Globo CBN, para quem quer saber mais e melhor sobre futebol.
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0: Quinta-feira, 27 de agosto de 2026, o candidato do partido Missão à presidência, Renan Santos, defendeu que o Brasil desenvolva uma bomba atômica. Em entrevista à TV Globo, o presidenciável propôs a decretação do estado de defesa em favelas, a construção de 10 megacomplexos penitenciários federais e mudanças na lei de execução penal contra facções criminosas. Renan Santos defendeu uma nova reforma da Previdência e o corte de despesas com a desvinculação dos pisos da saúde e educação. O candidato do Missão voltou a dizer que não vai cumprir decisões do Supremo Tribunal Federal. O grupo Habib's entrou com pedido de recuperação judicial com uma dívida declarada de 265 milhões de reais. A solicitação foi aceita pela Justiça de São Paulo. A empresa afirmou que a medida faz parte do processo de reestruturação financeira, com o objetivo de preservar a sustentabilidade e a evolução do negócio no longo prazo. A rede de restaurantes atua no Brasil há quase 40 anos. A Meta vai pagar uma indenização de 17 bilhões de dólares para 47 estados americanos para encerrar um processo em que era acusada de viciar crianças e adolescentes nas redes sociais. A empresa, dona do Facebook, do Instagram e do WhatsApp, também concordou em limitar o acesso dos menores aos produtos da empresa. O acordo ainda precisa ser aprovado por um juiz federal e as novas regras devem entrar em vigor nos próximos 6 meses. No horário de Brasília, 12:04.
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2: Cinco minutos desta quinta-feira, hoje é 27 de agosto de 2026. Obrigado a você que nos acompanha aqui na CBN, em todo o Brasil, em diversas partes do mundo. Começa aqui o CBN Madrugada, a produção de Yasmin Caetano. Trabalhos técnicos comigo aqui, Ricardo Garcia. E nós vamos juntos, hein, até as 5 da manhã, com você ouvinte CBN, que participa pelo WhatsApp, pelo YouTube, pelo e-mail, pelo Instagram. Daqui a pouquinho a gente registra as participações. E daqui a pouco, depois do repórter CBN da 12:30, teremos aquela abertura com a participação da reportagem CBN, quando estivermos todos reunidos. São Paulo, por exemplo, ainda está com a Voz do Brasil. Uma quarta-feira, como sempre, né? Expectativa, é claro, para as eleições, muita notícia dos candidatos. A gente ouviu há pouco aqui no repórter CBN, quem participou da série de entrevistas, de sabatinas da TV Globo nesta quarta-feira foi o Renan Santos, e ele defendeu o desenvolvimento de arma nuclear pelo Brasil. A gente vai falar, é claro, também do encontro do presidente Lula com os presidentes da Câmara e do Senado nesta quarta-feira, e o presidente do Senado indicando que vai botar para andar lá no Congresso Nacional pautas que beneficiam o presidente Lula, tem lutado aí pelo andamento dessas pautas, com questões eleitorais também, não há dúvida nenhuma, a questão do fim da escala 6x1, da taxa das blusinhas também, obviamente que a gente vai falar sobre isso, dia dos demais candidatos, e vamos falar também dessa tragédia, hein, Ricardo Garcia, ouvintes aqui do CBN Madrugada, uma tragédia lá no Nepal. São centenas de mortos, mais de 500 desaparecidos e imagens impressionantes, uma tristeza o que aconteceu no Nepal nesta quarta-feira. Vamos, é claro, trazer informações sobre a nossa sabatina aqui da CBN, o Globo, o Valor Econômico. Foi o Ronaldo Caiado que participou nesta quarta-feira. Tudo isso e muito mais daqui a pouco, a partir da 12:30, porque agora a gente vai abrir espaço para aquele papo sempre muito interessante da Carol Tchelkian com Fernando Andrade e Tatiana Vasconcelos.
3: A Carol fez uma entrevistona recentemente com uma das maiores especialistas em amor e relacionamentos do mundo, Esther Perel, autora de vários livros, mas para pegar o produto famoso da vez, ela foi a consultora do filme O Convite. Não se fala em outra coisa, quer dizer, agora talvez já se fale em outra coisa. Mas passei semanas ouvindo, lendo as pessoas falarem sobre esse filme. É um filme que fala sobre relacionamentos, sobre tipos de relacionamentos, sobre dificuldades dos relacionamentos. E ela, a Esther Perel, foi uma consultora desse filme. Ela esteve no Brasil e a Carol Tchoukian entrevistou a Esther Perel. Tem uma entrevista grande, muito boa, publicada na Folha de São Paulo. E tem a Carol aqui também para trazer um tiquinho da conversa que você não leu na Folha para ouvir aqui no nosso Estúdio CBN.
4: Exatamente.
3: No nosso Amores Possíveis. Que você manda, Carol?
4: E tem muito a ver com o convite. Aliás, quem não assistiu o convite, assista. Ele é um retrato de muitas das nossas relações. E hoje eu quero falar sobre como a polarização chegou no quarto. E o quanto o outro passou a ter defeitos e deixou de ter motivos. A Esther, na entrevista, né, quando eu pergunto para ela sobre... porque eu vejo cada vez mais tanto o movimento de nós versus eles, e aí a gente está vendo o crescimento dos red pills, do heteropessimismo, do boy sober, mas também na clínica, cada vez mais eu quero ganhar essa discussão, eu perdi aquela briga. A gente traz palavras como se fosse um contra o outro, quando a gente está tendo que lidar com assuntos complexos dentro dos casais. E o que a Esther coloca é que a polarização acontece quando a gente pensa que se eu te reconheço, eu me apago, quando só tem espaço para um. E isso eu vejo muito na clínica, como as pessoas vêm quase que pedir autorização de mas eu tô certa de ter ficado chateada, mas eu não tenho razão de querer que a gente mude de cidade, como se, de novo, tivesse um certo e um errado. Então, se a gente for pensar num dilema de casal, um casal decide se mudar de cidade, um quer ir, o outro quer ficar. E aí, nas primeiras semanas, eles discutem custo de vida, escola, distância da família, qualidade de vida na nova cidade, vão discutindo argumentos. Aí passam 6 meses e eles não estão mais discutindo argumentos. Ele começa a falar que ela é uma mulher que nunca arriscou nada na vida, que é muito dependente da mãe e que a mãe dá muito palpite na criação dos filhos. Daí essa mulher já fala que ele que é o cara que abandona tudo quando fica entediado, que nunca para em emprego nenhum, que não tem amigo, que é igual o pai, que ele critica o pai e ele está sendo igualzinho o pai. E aí já não é mais uma conversa sobre mudar ou não mudar de cidade, é sobre quem cada um deles é. Eu queria, inclusive, perguntar para os ouvintes, na última discussão séria que você teve em casa, em que momento você parou de discutir o assunto e começou a discutir o caráter da pessoa? Ah, você é inconsequente, você é muito explosivo, você está sendo igual ao seu pai ou à sua mãe. Vocês conseguem perceber quando que virou? Ou quando você, né, usou esses argumentos, ou quando você ouviu esses argumentos do seu companheiro ou companheira? E será que tem, né, queria que a gente se provocasse aqui, será que a gente apela para esses argumentos porque a gente quer mostrar que a gente tem certeza absoluta? Que está inteiramente certo. A Esther tem um outro termo que eu acho muito bom, que é o empilhamento de pratos na pia com a louça suja, né? Ela chama de kitchen sinking, que é a cozinha transbordando. E o que ela fala é que para a gente ter razão, a gente vai empilhando argumentos e pratos e trazendo esse lugar do você... É o problema, você tem um defeito, e isso tudo, primeiro, desfoca o ponto do problema e faz com que a gente não veja algo que ela traz uma provocação. Eu acho muito interessante quando a gente pensa polarização. A briga não é o assunto da briga. A briga tem a ver com a nossa dificuldade cada vez maior de lidar com desafios adaptativos. Então, o que ela coloca nessa entrevista é: a maioria das questões complexas tem polaridades. Elas não são isso ou aquilo, elas passeiam por polaridades. Então, a gente vai ou não vai ter filhos? O exemplo que eu trouxe no começo, a gente vai mudar de cidade ou vai ficar? Toda escolha vai vir com uma renúncia. Não são perguntas técnicas de qual é o certo, qual é o errado, que a gente está querendo achar a resposta correta. Escolher ter ou não ter filhos vai mudar muitas coisas na dinâmica desse casal. Tem um lado seu que morre de vontade, outro lado que morre de medo. E nessa lógica da polarização, como a gente não consegue conviver e conceber todos esses nossos desejos ambivalentes e entender que toda escolha é um pequeno luto antecipado, escolher ter filhos é ter menos mobilidade geográfica, é saber que você vai ter que adaptar a sua rotina. Não ter filhos pode fazer com que você se arrependa depois. E a questão é que o que a gente faz e o que ela coloca nessa lógica da polarização é: ao invés de suportar a minha angústia, eu coloco no outro. Então, eu terceirizo a ambivalência. Eu acuso o outro de defender alguma coisa que uma parte minha também quer. No primeiro exemplo, mudar ou não mudar de cidade. Eu quero, mas eu tô morrendo de medo. E aí eu falo pro cara: é você que quer abandonar tudo, que é um inconsequente. Porque é mais fácil eu jogar pro outro do que eu pensar que eu tenho vontade, mas eu vou me sentir culpada porque eu tô deixando minha mãe aqui e ela é sozinha, porque meu pai já morreu e ela cuidou tanto de mim e, meu Deus, ela tá envelhecendo. Então, eu transfiro toda essa ambivalência pro outro, ao invés de, juntos, a gente sustentar a angústia da dúvida. O que começa a acontecer é que cada um ataca no outro a parte de si que preferia não ver, a dúvida que tá na gente. O Fê já tá com uma carinha de quem tem fala de ouvinte.
3: Eu adorei essa frase, cada um, eu tô até escrevendo aqui, ó, ataca no outro a parte de si que preferia não ver.
5: O exemplo da louça eu achei perfeito, é isso, a gente vai colocando aí as camadas. Mas tem aqui, Carlos diz: sempre quando eu e minha esposa começamos uma discussão, ela sempre acaba dizendo: você, Carlinhos, é igual a sua mãe, fugindo do assunto.
3: E aí, isso, né?
4: Colocando uma...
3: Como é que a gente... Fala. Que argumento é esse, né? Como é que a gente continua a conversa a partir de aí? A partir daí, tá bom, eu sou igual a minha mãe mesmo.
5: O assunto não é a mãe, né? Provavelmente não é a mãe.
4: Não é assim, né?
3: Claro que não.
4: Porque
3: é.
4: Porque aí... Não, mas o que é que acontece na vida prática? Você escuta isso. Você, Carlinhos, é igual a sua mãe. Daí a pessoa já ataca com algo da sua personalidade. Bom, você tá falando da minha mãe? Pelo menos a minha mãe quer saber aqui dos nossos filhos e da nossa família. Muito pior é a sua mãe, que vive como uma adolescente até hoje, ou que se comporta como a nossa filha. E aí você já vai atacando a dinâmica familiar do outro para se defender e para ter razão. E não é sobre ter razão, né? Não é o... Porque nessa lógica da polarização só cabe um. Um faz e o outro sofre. Que é o que eu vejo muito no consultório também, e cada vez mais, né, nas redes e nas rodas de conversa, que é: fulano era tóxico, fulana era tóxica. A relação, muitas vezes, é tóxica. Não é uma única pessoa que é a grande vilã e a outra pessoa que é a vítima. Tem algo naquele enlace, que é: por que que eu adio discussões difíceis? Por que que eu passo pano para coisas que me incomodam? Por que que eu evito trazer a discussão? Eu ouvi isso recentemente na clínica, de uma analisanda que falou: eu vou engolindo, e aí eu explodo. Mas é porque eu já sei que o meu marido não vai concordar com o meu ponto e não vai mudar de opinião. Isso vai me deixar mais incomodada.
5: Olha que interessante, é ó, sobre essa explosão. A Luciana conta o seguinte: o problema é que, na real do casamento, normalmente as discussões não são assim tão lineares, porque são anos de mágoas acumuladas. É. Aí a gente pergunta, quem deixou essa mágoa acumular?
3: Pois é, pois
4: exatamente.
3: É.
4: Exatamente. E o quanto a gente vai fazendo, que eu brinco que é uma discussão de livre associação, que é isso, você fala, Carlinhos, você é igual à sua mãe, daí você puxa a mágoa que você tem do irmão, daí aquela mágoa do irmão vira um assunto, e aquela, você está falando do meu irmão, mas você ficou 2 semanas viajando para o seu trabalho, e foi meu irmão que cuidou das crianças, porque o seu trabalho importa mais do que o meu. E aí a gente vai soltando as mágoas, ao invés de, já que foram acumuladas, porque acho que assim, infelizmente a maioria das nossas relações tem muitas mágoas acumuladas, a gente tem que parar e poder falar, eu queria falar sobre aquela coisa que aconteceu em 2018 e para mim machuca, vamos voltar para lá? Ao invés de puxar ela com algo de uma briga que você teve
3: misturar
4: agora,
3: as coisas, né?
4: De agosto. E tem um conceito da Jessica Benjamin, que é uma psicanalista americana, que já é um pouco um caminho que aponta uma saída. Ela traz um conceito de complementaridade, que é a definição bem isso que a Esther propõe, né? De que a gente tende a entender que numa relação complementar só tem 2 lugares disponíveis. O de quem faz e o de que sofre o que foi feito, é isso, o tóxico, né, o vilão e a vítima, o agente e o objeto, o que magoou e o que é magoado, o que exagera e é razoável. Não tem uma terceira cadeira na sala. E o que ela propõe é que a gente volte a pensar no terceiro, não o terceiro como uma pessoa, como um juiz, mas um espaço mental compartilhado, onde essas 2 pessoas conseguem ser sujeitos ao mesmo tempo. Onde talvez os 2 se magoaram e os 2 foram magoados. É a capacidade das 2 pessoas se olharem, se reconhecerem, entender. Nós 2 estamos aflitos, com medo, fazendo isso um com o outro. Entender que se eu valido o incômodo da pessoa que está comigo, eu não tô dando razão, porque eu acho que a gente, quando a gente vai no dar razão, parece que, ah, então o meu argumento eu perdi. Não, eu tô respeitando aquele incômodo que a pessoa está trazendo, tô ouvindo o que ela tá me colocando e tô me permitindo falar. Eu acho que é interessante a gente pensar, porque quando a gente pensa polarização, a gente tende a achar que são pessoas que estão com pensamentos muito diferentes, e por isso brigam, que acho que quando a gente pensa em polarização política, é muito esse lugar. Mas nas relações pessoais, não é sobre o excesso de diferenças ou o excesso de agressividade. É a falta de lugar para ambivalência. Não é ele pensa muito diferente de mim, é talvez nós 2 tenhamos dúvidas muito mais similares do que a gente imagina, e a gente não está conseguindo sustentar isso. E tem uma provocação que a Esther faz, que eu acho maravilhosa, que é, os casais sempre brigaram, sempre tivemos conflitos. Por que que essa polarização nas relações conjugais parece estar mais latente? E aí ela cita o Mark Dukeman, que é um sociólogo, e o que ela coloca é, para a gente exercitar essa saída do pensamento polarizado, a gente tem que exercitar a alteridade no cotidiano, não é só com o marido, com a mulher, com o namorado, com a namorada. E aí ele fala de 3 anéis de vida. O primeiro anel é ali o nosso foro íntimo, então o parceiro, a família, os filhos. O anel de fora são as pessoas que eu me relaciono quase que de uma forma projetiva. Então, as celebridades, os jornalistas que eu leio, as pessoas das redes. E no meio estão o vizinho, o garçom, a caixa de supermercado, o dentista. São pessoas diferentes, que pensam de formas diferentes, que têm valores, opiniões diferentes, e que a gente aprende a tolerar, a aceitar. É o que ela coloca, é onde a democracia mora. A gente não está mais convivendo com essas pessoas. Você entra no elevador, mexe no seu celular, você já no dentista se fala, olha, pode fazer um negócio, eu vou pôr aqui um podcast que eu vou ouvir. A gente está exercitando menos esse treino de suportar o diferente. E aí a intimidade carrega um peso para o qual ela nunca foi projetada, que é ser o único lugar onde duas realidades diferentes têm que caber.
3: Eu tô pensando aqui.
4: E aí elas não cabem.
3: Que se relacionar exige treino também, né? Se você nem dá bom dia pra pessoa que entra no elevador com você, se você não tá disposto a ter uma conversinha qualquer ali, simpática, porque você encontrou o seu vizinho, ou com a sua dentista, que dá pouco pra falar com a dentista, né, Carol? Enquanto você tá sendo tratada lá e tal.
5: Antes e depois.
3: Mas mesmo assim, sabe, você tá se isolando e tá evitando ter contato social, você vai atrofiando mesmo, assim, a gente desaprende, né? Se relacionar, a gente aprende se relacionando.
4: E nesse segundo anel, como ele chama, como a gente tem menos intimidade, a gente é mais cerimonioso mesmo. Então você releva, você fala, bom, ela tá aqui mostrando, a vizinha tá mostrando a filhinha, olha que linda, com as unhas todas pintadas, cheia de lacinho, e você é super contra... maquiagem em crianças, mas você fala, tá uma boneca, é vaidosa, foi ela que pediu. Você entende que tem, bom, ali é o momento de conexão delas, porque a menina tá com a unha rosa, a mãe tá com a unha rosa, talvez não seja como você vai se conectar com a sua filha, mas vocês vão brincar de fazer o bolo de fubá, que era o da sua avó. Isso faz você pensar, onde a gente pode brincar de ser espelho, de ter muito uma coisinha igual a outra. Você não precisa desconstruir a maternidade da vizinha para provar que a sua forma de maternar é mais interessante. E a gente deveria trazer esse direito à alteridade e ambivalência para dentro das relações, né? Acho que quando a gente pensa em quais são as condições psíquicas para a gente sair dessa polarização, primeiro é a gente entender que a ambivalência é sinal de maturidade e não de fraqueza. Porque parece que nas discussões de casal, você não quer dizer, tá bom, eu também considero, voltando para o exemplo do vamos mudar ou não vamos mudar de cidade, né? Que eu trouxe no começo da coluna. Talvez vocês tenham ficado e um lado seu pense, putz, realmente eu acho que a gente teria uma vida mais gostosa naquela cidade, porque tem praia e acho que as crianças iam ser felizes podendo ir para a praia, morar, sei lá, no Guarujá, ir a pé para a escola. E realmente a minha mãe se mete muito aqui, é um saco que ela venha. A gente não, né, parece, nossa, então eu tô sendo menos forte no meu argumento. Não é sobre ser forte.
3: E não,
4: né?
3: É sobre ganhar a discussão, né? É sobre chegar num bom termo.
4: Exatamente. E é sobre tolerar a dúvida e a angústia que vai estar dentro da gente. Eu quero e não quero. Eu quero mudar e não quero mudar. Eu quero ter filhos e não quero ter filhos. E aí uma provocação que a Esther traz na entrevista é, em geral a gente fica esperando que o outro mude, para que aí eu mude, para que as coisas mudem, e a gente quer consertar toda a relação. O convite que ela faz é, qual é a menor coisa que eu posso mudar nessa dança? Não para mostrar para o outro que o meu ponto está certo, mas qual é o menor movimento que só depende de mim, ao invés da gente ficar se perguntando o que que o outro deveria fazer. Porque isso vai criando uma lógica de dependência hostil. E acho que assim como a gente tem que sustentar a nossa ambivalência, a gente tem que poder sustentar a ambivalência e a complexidade do outro. Entender que não é Carlinhos por conta da mãe dele, né? O que ela coloca na entrevista, eu acho muito bom também, é um conceito que chama erro de atribuição. Então, a gente tende a achar que os nossos erros foram por circunstâncias causais. Então, Carlinhos chegou atrasado no jantar da sogra porque estava trânsito. Só que A mulher olha e fala, tá vendo?
3: Tá sempre
4: atrasado.
3: É
4: porque não respeita a minha mãe. Não,
3: ah.
4: Mais do que isso. É, não respeita a minha mãe.
3: Ah.
4: Por isso que não veio aqui. É, já tem algo do caráter. Só que quando ela se atrasa pro jantar da mãe do Carlinhos, ela fala, mas tava trânsito, pegava em

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1: Falta de respeito. E aí ela coloca, né, que o antídoto para a polarização não é concordar, é conviver com a diferença, é fazer as pazes com o atrito, é, a gente vai ter as discussões, não é fazer igual a minha analisanda que fala, eu prefiro nem discutir com meu marido porque eu vou perder a discussão. É a gente poder atritar, é, entender que os dois estão machucados, que tem coisas que são ruins, puxar, como a segunda ouvinte trouxe, né, que o Fê trouxe, poder puxar a coisa de 2018 que incomodou e que a gente deixou acumular e falar daquilo junto. E eu acho que um último convite positivo é que a gente possa voltar a brincar. É, o Winnicott fala muito sobre o brincar e a realidade, fala sobre o espaço potencial, que é essa terceira área. É uma área de experiência compartilhada, onde as realidades vão conviver sem disputa. Acho que como é que a gente consegue brincar mais do que brigar, entender que tem limites, que tem regras, que vão ser ajustadas. Acho que se a gente, enquanto a gente quiser ganhar as discussões, está todo mundo perdendo.
2: Perfeito, perfeito.
3: Muito bem, Carol Tchoukian conversando com a Tatiana Vasconcelos, com o Fernando Andrade, daqui a pouquinho, depois do Repórter CBN, os principais destaques do dia

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0: Quinta-feira, 27 de agosto de 2026. O ex-banqueiro Daniel Vorcaro vai prestar depoimento hoje à Polícia Federal no inquérito que apura fraudes cometidas pelo Banco Master. Ele deve falar aos investigadores por videoconferência da carceragem da Papudinha em Brasília, onde está preso preventivamente desde junho. Será o primeiro depoimento oficial de Vorcaro após a Polícia Federal ter recusado duas propostas de delação premiada feitas pela defesa. O governo brasileiro entrou com ação civil pública contra o Discord, cobrando 500 milhões de reais em indenização por danos morais. A Advocacia Geral da União também exige regras rígidas de segurança para crianças e adolescentes. A ação também pede verificação de idade e bloqueio imediato de transmissões com violência e automutilação. Em nota, a plataforma considerou a medida desproporcional e informou que vai buscar diálogo com as autoridades. A Organização das Nações Unidas pediu investigação sobre os crimes em massa no Haiti, depois de um novo massacre. Nos arredores de Porto Príncipe, pelo menos 47 pessoas foram assassinadas na noite de domingo e mais de 50 sequestradas. Homens armados atacaram uma comunidade perto da capital do país. No horário de Brasília, 00:33.
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0: 33 minutos agora desta quinta-feira. Mais uma vez, muito bom dia. Muito obrigado a você que nos faz companhia aqui na CBN, em todo o Brasil, em diversas partes do mundo.

0: Aquele bom dia especial, não é, Ricardo Garcia? Para quem está chegando agora, você ouvinte de São Paulo, que estava com a Voz do Brasil, estávamos esperando você para os principais destaques do dia. E começamos com a sabatina de Renan Santos na TV Globo, destaque de Igor Cardim.
1: Em sabatina na TV Globo, o candidato Renan Santos, do Missão, defendeu bombas nucleares no Brasil para garantir a soberania e propôs o modelo adotado em El Salvador contra o crime organizado, com prisões em massa e desfavelização. Na economia, prometeu cortar R$1 trilhão em gastos, desvincular verbas da saúde e educação e fazer nova reforma da Previdência. O candidato defendeu ainda descumprir decisões ilegais do Supremo Tribunal Federal.
0: Presidente Lula embalando o pacote de bondades pré-eleitoral. A manchete é de Isa Stassiarini.
2: O presidente Lula fechou acordo com o Congresso para a votação de projetos populares que vão servir como pauta positiva para a campanha eleitoral, como a MP das blusinhas e o fim da escala 6x1. O presidente do Senado, Davi Alcolumbre, que estava rompido com o governo há 3 meses, garantiu a votação do fim da taxa das blusinhas já na próxima semana e afirmou que o texto da 6x1 e a PEC da segurança vão ser analisadas na CCJ. Os projetos dos minerais críticos e do programa Redata também vão ser debatidos na Semana do Esforço Concentrado.
0: Na quarta-feira do candidato Flávio Bolsonaro, Samantha Klein.
3: Flávio Bolsonaro disse que não vai participar das negociações sobre o tarifaço dos Estados Unidos aos produtos brasileiros. O candidato afirmou que isso cabe ao presidente da República e que já fez sua parte quando esteve em Washington. Flávio também minimizou a ausência de apoiadores do Centrão no palanque de Alagoas.
0: Candidatos ao Planalto em busca do voto mineiro. Débora Costa.
4: Em agenda no interior de Minas, o candidato à presidência Romeu Zema do Novo defendeu mudanças no Pacto Federativo da Saúde para que prefeitos não sejam vítimas de chantagens por votos. Segundo ele, os gestores ficam de pires na mão pedindo recursos que, na visão do presidenciável, deveriam ir diretamente para o caixa municipal. Além dele, o candidato do Avante ao Palácio do Planalto, Augusto Cury, também cumpriu agenda em Montes Claros, no norte do estado.
0: Ronaldo Caiado na sabatina da CBN, o destaque de Pedro Bonenberger.
5: A segunda sabatina presidencial da Rádio CBN, dos jornais O Globo e Valor Econômico, recebeu o candidato Ronaldo Caiado, do PSD. Ele criticou a postura de Flávio Bolsonaro ao negar explicações sobre o caso Dark Horse e disse que Lula teve uma atuação ruim no tarifaço americano. Caiado ainda prometeu mudanças na economia e acabar com penduricalhos, mas não explicou como pretende colocar as medidas em prática.
0: Tragédia no Nepal, 12:37, a manchete é de Fábio Portugal.
6: Uma avalanche de pedra, gelo e lama provocou uma enxurrada que varreu vilarejos na fronteira entre o Nepal e o Tibete, com centenas de mortos. Equipes de resgate tentam encontrar mais de 800 desaparecidos na cordilheira do Himalaia, incluindo centenas de turistas estrangeiros. O derretimento pode ter conexão com as mudanças climáticas, mas especialistas não descartam outras hipóteses. A região de montanhas e vales estreitos potencializou a força das inundações.
0: Plataforma Discord na mira das autoridades brasileiras, destaca Igor Cardim.
1: A AGU acionou a Justiça Federal contra o Discord por desrespeito ao ECA digital. A União cobra R$500 milhões por danos morais coletivos. O governo cita 115 relatórios de inteligência e pede novas medidas de proteção a menores e mulheres. A ação não prevê o banimento da plataforma no Brasil e foi apresentada após o fracasso das negociações com a plataforma. Em nota, o Discord classificou a iniciativa como desproporcional e disse ter colaborado com o governo.
0: Dona do Facebook na mira da justiça americana. A manchete de Karen Lemos.
7: Um acordo histórico foi fechado pela empresa de tecnologia Meta e a justiça americana dentro do processo que investiga o vício de jovens nas redes sociais. A dona de plataformas como Facebook e Instagram vai pagar um valor bilionário e fazer alterações nas ferramentas, como estabelecer limites de uso diário para crianças e adolescentes. Especialistas explicam que, a princípio, a mudança não afeta o Brasil.
0: Meia-noite 39, Tarcísio sai em defesa de Flávio. A manchete de Bruna Barbosa.
8: Em agenda na capital, Tarcísio de Freitas afirmou que o senador Flávio Bolsonaro já deu explicações suficientes sobre o caso Dark Horse. O governador também avaliou a pesquisa Quest e defendeu maior alinhamento entre os governos estadual e federal. Fernando Haddad apostou em agendas no interior com encontros e caminhadas com lideranças. Em Ourinhos, apresentou propostas para a região.
0: O cuidado com a inteligência artificial nas eleições. Assunto para Rani Veloso.
9: A proposta do ministro do TSE, André Mendonça, sobre o uso de inteligência artificial nas campanhas eleitorais será analisada pelo plenário virtual nos próximos dias. Para especialistas em direito eleitoral, a tese também pode dificultar o combate à desinformação, porque dá margem para diferentes interpretações nos tribunais regionais eleitorais, que vão ter que diferenciar a manipulação criminosa de sátiras e memes. Mendonça sugere que a deepfake só seja enquadrada quando o material for realista o suficiente para enganar o eleitor.
0: Novas regras para bicicletas elétricas em São Paulo. Quem informa é Pedro Fagundes.
10: Quem usa bicicleta elétrica ou patinete em São Paulo vai ganhar mais 45 dias para se adaptar às novas regras de circulação. A prefeitura adiou o início da fiscalização e nesse período vai apostar em orientação. As normas definem limites de velocidade e onde cada equipamento pode circular.
0: O aceno do governo federal aos motoristas de aplicativo, destaque de Guilherme Muniz.
11: Depois de um feirão que atendeu menos de 200 taxistas e motoristas de aplicativo, o governo Lula realiza nesta quarta e quinta-feira uma nova ação para promover o programa Move Brasil. O financiamento subsidiado foi anunciado poucos meses antes da eleição, mas até agora só atingiu 10% da meta esperada. Motoristas criticam a dificuldade de acesso a crédito.
0: O estado de saúde de Lito Souza. Assunto para Lucas Taveira.
12: Lito Souza gravou um vídeo no dia em que recebeu a confirmação da doença de Creutzfeldt-Jakob e falou sobre a esperança de conseguir um tratamento. Na gravação, feita antes da família tornar o diagnóstico público, o influenciador falou que não tem medo de morrer, mas teme a falta que fará ao filho. A mulher de Lito continua tentando acesso a medicamentos experimentais por uso compassivo.
0: O Habib's pede socorro, destaca Fábio Portugal.
13: O grupo controlador do Habib's entrou com um pedido de recuperação judicial, declarando uma dívida de 265 milhões de reais. A marca citou os efeitos da pandemia, a expansão do delivery e a alta dos juros como motivos para o pedido de reestruturação financeira.
0: Meia-noite 42, violência no Rio de Janeiro, com Júlia Viana.
14: Criminosos usaram 19 ônibus e 3 caminhões como barricadas no Rio nesta quarta-feira em retaliação a uma operação policial. A ação foi realizada após a Polícia Civil descobrir que traficantes do Comando Vermelho se preparavam para invadir territórios do Terceiro Comando Puro. O alvo da invasão era o chamado Complexo de Israel, localidade ocupada pela PM há quase uma semana.
0: Eleições em Pernambuco, a manchete de Lucas Arruda.
15: Um servidor comissionado do governo de Pernambuco foi exonerado após denúncias de que ele integraria um suposto gabinete do ódio contra adversários da governadora Raquel Lira, do PSD, sendo o principal deles o ex-prefeito do Recife e candidato ao governo estadual, João Campos, do PSB. A exoneração foi determinada após a veiculação de uma reportagem pela TV Record. A governadora de Pernambuco classifica a denúncia como fake news.
0: A manchete agora da capital paulista, Lucas Taveira.
12: A Justiça de São Paulo considerou inconstitucional a revisão da lei de zoneamento feita em julho de 2024. Com isso, voltam a valer as regras aprovadas em janeiro daquele ano, que definem o que pode ser construído em diferentes regiões da capital. alvarás, obras e atos administrativos realizados até esta quarta-feira foram preservados pela decisão.
0: Agora o destaque do esporte aqui no CBN Madrugada com Gabriel Dudziaki.
16: Vasco e Palmeiras saíram na frente nos primeiros confrontos das quartas de final da Copa do Brasil. Na noite desta quarta-feira, o Vasco ficou com um a menos ainda no primeiro tempo após expulsão de Cauã Barros, mas mesmo assim venceu o Vitória em São Januário por 1-0 com um gol de Andrés Gomes. Agora, na volta, na semana que vem no Barradão, o Cruz Maltino joga pelo empate. O Palmeiras, por sua vez, não teve dificuldades contra o Santos e ganhou pelo placar de 3-0, com dois gols de Flaco Lopes e um de Andréas Pereira. Na semana que vem, o Alviverde pode até perder por dois gols, que ainda assim se classifica. Hoje, também pela Copa do Brasil, Internacional e Grêmio jogam no Beira-Rio às 8 horas da noite.
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0: Vamos saber como é que fica o tempo em todo o Brasil com Josélia Pegorim.
18: A chuva e o calor aumentam no Brasil nesta quinta-feira. Na região sul do Brasil, as áreas de instabilidade vão começar a ganhar muita força novamente sobre o Rio Grande do Sul. A chuva deve ser volumosa no centro-sul e leste gaúcho, colocando novamente o estado em alerta. Aliás, a chuva deve aumentar muito sobre o Rio Grande do Sul até o próximo sábado. No Paraná e em Santa Catarina vão ocorrer algumas pancadas de chuva, mas o sol já aparece com força. No sudeste do Brasil, temos áreas de instabilidade atípicas, que já provocaram até chuvas generalizadas no estado de São Paulo e nesta quinta-feira vão ficar concentradas sobre Minas Gerais, Rio de Janeiro e Espírito Santo. Os três estados poderão ter chuvas de moderada para forte intensidade. Pode chover forte no Grande Rio, na Grande Belo Horizonte e até mesmo em áreas de Vitória. Na região da cidade de São Paulo, o sol volta forte e a chuva já vai embora. No centro-oeste do Brasil, é o calor que vai chamar a atenção. Algumas pancadas de chuva ainda poderão acontecer pelo leste do estado de Goiás, mas o calor aumenta muito em Goiás, também em Mato Grosso e em Mato Grosso do Sul. Poderemos ter temperaturas até superando os 40 graus em Mato Grosso. Na região norte e também no nordeste, o calor aumenta nesta quinta-feira. Temperaturas da ordem dos 40 graus poderão ser observadas no Tocantins, no extremo sul do Maranhão e do Piauí. No nordeste, chove um pouco nas áreas litorâneas entre o Rio Grande do Norte e Alagoas, mas é uma chuva que não vai causar transtornos. No norte do Brasil, algumas pancadas de chuva moderadas a fortes podem acontecer no Amazonas e também na região de Roraima. José de Pegorim, da Clima Tempo, para a CBN.
0: 47 minutos desta quinta-feira. Mais uma vez, muito bom dia. Obrigado a você que nos acompanha. Eu e Ricardo Garcia aqui na mesa de som. Até às 5, hein? Aqui no CBN Madrugada. Muito obrigado pelas mensagens que chegam via WhatsApp, também pelo e-mail, pelo YouTube, pelo Instagram. O nosso ouvinte Paulo, meu xará de Araraquara, Paulo Rogério Romero, dizendo que vai estar conosco, viu, Ricardo, até às 5 da manhã, hein? Ó, vou fazer chamada, às 4h53 eu vou fazer uma chamada aqui para ver se o Paulo Rogério tá aqui, né? É, que nem o professor, tem aqueles professores que fazem a chamada só no final da aula, né, cara? Né? Você conhece alguns desses, né? Já passou por alguns desses, né? Deixa pro finalzinho para fazer a chamada. O pessoal esperando para embora, tem que pegar o ônibus para ir para casa dormir. À noite, por exemplo, né? Quem trabalha cedo tem que acordar às 5 da manhã, né? E aí tem que esperar até às vezes 10h48 da noite para responder chamada para ir embora. É a vida, né? Pedrão de Ribeirão Preto, interior de São Paulo, também nos faz companhia. Muito obrigado ao Edivânio de Várzea, no Rio Grande do Norte, Brasilzão sempre por aqui. Roberto Castelli, Vila Isabel, no Rio de Janeiro, chove em Jaú, nos informa o Frank, muitíssimo obrigado. também o Luiz Martim, de São Carlos, no interior paulista. Todo mundo aqui pelo WhatsApp, no 11 999 11 9981. Sueli Farias está trabalhando na madrugada e nos acompanhando. Obrigado, Zé Maria Santos de Oliveira, Mauro da Costa Lima, também o Clóvis Mota, lá de São Pedro da Aldeia, no Rio de Janeiro. Muito obrigado também pelas participações, interações via Instagram. Estamos aqui na rede social também, no @phcgalvão, repetindo, @phcgalvão. Nagel Noronha está chegando aqui, também está dizendo que vai até às 5, hein? Carlos Alber, também o Julimar Matos, chegando de Tejuçuoca, no Ceará. Galera interagindo aqui via Instagram, no @phcgalvão. Obrigado a Ana Cristina Vasconcelos, também chegando aqui na rede social. Muito obrigado. 49 minutos agora desta quinta-feira. Nós vamos a Brasília com Igor Cardim. Tem as informações sobre a sabatina do candidato do partido Missão ao Palácio do Planalto, Renan Santos. Está defendendo que o Brasil desenvolva uma arma nuclear.
1: O candidato do Missão à presidência da República, Renan Santos, defendeu que o Brasil desenvolva armas nucleares como forma de garantir soberania e projeção internacional. Em sabatina na TV Globo, Renan afirmou que as nações mais poderosas do mundo possuem esse tipo de armamento. Afirmou ainda que Coreia do Norte tem mais respeito internacional que a Venezuela, justamente por ter desenvolvido a arma, e que não via problema em tensionar a relação com países como os Estados Unidos para cumprir a promessa. O candidato, porém, afirmou que não precisa estudar o tema para o desenvolvimento da bomba.
19: Eu não preciso de um estudo científico para determinar que uma nação tem que ter força política para se proteger de outras nações. Eu posso trazer apenas dados da realidade. A realidade é muito clara. As nações mais poderosas do mundo dispõem de armas nucleares. E elas se fazem respeitadas por causa disso.
1: Na segurança pública, Renan Santos afirmou que o Brasil vive uma guerra contra o crime organizado e defendeu medidas mais duras contra integrantes de facções. O candidato disse que pretende adotar elementos do modelo de Nayib Bukele, de El Salvador, com prisões em massa e prisões com base em denúncias anônimas. Também propôs operações para desocupar territórios dominados pelo crime com o processo que chamou de desfavelização. O plano prevê ainda a construção de 10 presídios federais.
19: Só na parte de presídio, R$6 bilhões nós precisamos fazer para abrir vagas, para construir 10 presídios, cada um de 30 a 40 mil vagas. Esse processo precisa se iniciar desde já.
1: Renan Santos voltou a defender que decisões que considere ilegais do STF não sejam cumpridas. Ele disse que não pretende desrespeitar todas as determinações da corte, mas afirmou que um cidadão teria o dever de não cumprir uma decisão que considere ilegal. Quando perguntado sobre o episódio envolvendo o aliado Arthur Duval e declarações feitas sobre mulheres ucranianas, Renan classificou o áudio como ruim e disse que o então deputado perdeu o mandato por isso. O conteúdo da campanha não traz informações sobre propostas específicas de combate ao feminicídio ou sobre a presença feminina no partido. Renan disse que a legenda sofre com violência política de gênero e que as propostas para crimes são abrangentes. Na economia, Renan Santos prometeu cortar R$1 trilhão em gastos públicos para, segundo ele, estabilizar a trajetória da dívida. O candidato também defendeu mudanças nas vinculações de recursos para a saúde e educação. Para a Previdência, afirmou que será necessária uma nova reforma.
19: Hoje, quando a liberdade não é gerada, você tem basicamente um gasto ineficiente, pouco inteligente de dinheiro. Esse é o problema da vinculação. As indexações e as vinculações, somadas a uma nova reforma da Previdência, e avisando você, eu não sou estelionatário eleitoral como outros candidatos que vão vir aqui e falar que não precisa, vamos precisar fazer outra reforma da Previdência, senão vai quebrar e em 3 anos você não tem aposentadoria, tá? Eu vou deixar claro porque não sou populista fiscal aqui.
1: Sobre meio ambiente, Renan afirmou que os planos estaduais e municipais sobre o assunto já existem e que vai fazer sobrar dinheiro para mais investimentos em infraestrutura. De Brasília, Igor Cardim.
0: Bom, uma proposta realmente completamente fora da realidade brasileira, essa, né, de defender que o Brasil desenvolva armamentos nucleares. A gente tem que lembrar que o Brasil é signatário do Tratado sobre a Não Proliferação de Armas Nucleares e, obviamente, se o Brasil decidisse produzir um armamento nuclear neste momento, haveria uma represália de todo o mundo ocidental e isso provocaria um caos econômico e social no país. Isso é apenas uma das consequências, essa é apenas uma das consequências, uma medida completamente fora de propósito, já que o Brasil historicamente tem sido um Estado, um país dentro do concerto das nações que sempre defendeu a solução das controvérsias pela via da paz. Né? E não é porque agora os Estados Unidos têm um Ministério da Guerra e não da Paz que a gente vai seguir esta tendência. Né? A gente tem hoje no mundo 9 países que dispõem do armamento nuclear, 5 são os representantes ali, os membros permanentes do Conselho de Segurança da ONU, Estados Unidos, a Rússia, a China, a França e o Reino Unido. E aí você tem a Índia e o Paquistão, né? Eu até lembrei aqui, né, Ricardo Garcia, falamos na semana passada aqui desse aspecto, né? O Raymond Daron, que era um grande sociólogo, destacou que nada garante que o mundo seria mais pacífico se não houvesse armas nucleares. Né? Então, obviamente que a existência das armas nucleares não impede todos os conflitos, nós temos dezenas, quase centenas de conflitos acontecendo, principalmente na África, na Ásia, mas impede sim os grandes conflitos, tanto que, né, a gente destacou aqui, se ou Índia ou Paquistão não tivessem um armamento nuclear, talvez devêssemos nos preocupar mais, porque o armamento nuclear serve como um elemento de dissuasão, ou seja, a partir do momento que esse Estado-nação tem essa arma, se está envolvido em algum tipo de conflito, como estão Índia e Paquistão historicamente, isso acaba servindo como um elemento de dissuasão. E os outros dois países que dispõem são justamente a Coreia do Norte, que a gente ouviu aí na reportagem, e Israel. Israel não admite oficialmente que tenha armamento nuclear, mas tem. A comunidade internacional sabe que Israel dispõe de tecnologia e de armas nucleares. E em relação à Coreia do Norte, que é exatamente o nosso objeto de estudo no mestrado de Relações Internacionais, né, Ricardo Garcia, exatamente sobre esse assunto, né, a questão nuclear e como a posse de armas nucleares permite à Coreia do Norte, permite a sobrevivência do regime da Coreia do Norte. E aqui a gente não está fazendo nenhum juízo de valor, né, apoiando ou não, se é bom ou não é, porque não é, né? Vamos ser bem claros aqui do ponto de vista democrático, não é. Mas não vamos entrar nesta questão. O fato é que o fato de a Coreia do Norte ter o armamento nuclear efetivamente faz com que o Estado se mantenha, o governo se mantenha, o governo de Kim Jong-un se mantenha por conta da existência do armamento nuclear. Né? De louco ele não tem nada, viu, Ricardo Garcia? As decisões lá são racionais, dentro de toda a doutrina da Coreia do Norte, são decisões racionais. O Kim Jong-un, né, e o pai dele, a partir do momento em que percebeu o que aconteceu com Saddam Hussein, por exemplo, o que aconteceu com Muammar Gaddafi, por exemplo, o Gaddafi lá na Líbia, ele desistiu, ele foi aconselhado e acabou desistindo, né, do desenvolvimento de armas nucleares na Líbia. E aí, alguns anos depois, o que aconteceu com ele? Ele foi morto, né, após um bombardeio de forças da OTAN, bombardearam o veículo em que ele estava e ele foi trucidado lá por tropas inimigas. Havia um ambiente ali de conflagração dentro da Líbia. Então, o Kim Jong-un, na Coreia do Norte, observando isso, né, e lembrando do passado de opressão da Coreia do Norte diante do Japão, principalmente, dos Estados Unidos na Guerra das Coreias. Então, o Kim Jong-un toma uma decisão racional de desenvolver o armamento nuclear, e não há dúvida nenhuma que isso funciona como um elemento de dissuasão em relação a possíveis ataques ou interferências no governo ditatorial da Coreia do Norte. 12:59, há tempo aqui, né, da gente agradecer a audiência. Daqui a pouco, depois da nossa entrevista, a gente traz as informações sobre os candidatos à presidência, quarta-feira movimentada. Agradecer aqui a participação dos nossos ouvintes pelo WhatsApp no 11 999 11 9981. Eliseu Cirino de Campinas, Estevão Zizi de Vitória no Espírito Santo, Paulo Bolt de Cuiabá no Mato Grosso, também o Antônio Aquino e a Lindinalva Barbosa estão em Camutanga, Pernambuco, participando da programação. E o bom dia que chega de Bom Jardim Pernambucano, é o Ailton, que nos acompanha também por aqui. Pelo e-mail é só entrar no site cbn.com.br, clique lá no Fale com Âncora, ou então via Instagram. Encontra a gente aqui na rede social, no Instagram, no @phcgalvão, repetindo, @phcgalvão, você pode mandar a sua mensagem por aqui. Agradecer o nosso ouvinte, o Leopoldo Veloso, de Lagedo, Pernambuco, tá na nossa companhia, e também o Vânio Silva, Carlos Alber, muito obrigado pelas mensagens via Instagram no @phcgalvão. Vem aí Edmilson Fernandes.
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0: Quinta-feira, 27 de agosto de 2026. As equipes de resgate entram hoje no segundo dia de buscas por vítimas da avalanche de gelo, rochas e lama que devastou vilarejos na fronteira entre o Nepal e a região do Tibete, na China. Pelo menos 160 pessoas morreram e mais de 800 estão desaparecidas. A força da enxurrada destruiu pontes, estradas e construções ao longo de um rio. A tragédia pode ter sido provocada pelo colapso de uma geleira. Equipes de resgate e agências internacionais concentram as buscas por centenas de vítimas soterradas, incluindo turistas estrangeiros. Até o momento, não há registro de brasileiros entre os atingidos. O presidente do Senado, Davi Alcolumbre, garantiu que o Congresso vai votar na próxima semana a medida provisória que acaba com a taxa das blusinhas em compras internacionais de até 50 dólares. O acordo foi fechado numa reunião com o presidente Lula e o presidente da Câmara, Hugo Mota. Alcolumbre também confirmou que o Congresso, aliás, que a Comissão de Constituição e Justiça vai analisar as propostas sobre segurança pública e o fim da escala 6x1 durante o esforço concentrado do Legislativo. Palmeiras venceu o Santos por 3-0 em casa e largou em vantagem nas quartas de final da Copa do Brasil. No jogo de volta, na próxima quarta-feira, o Alviverde poderá perder por até 2 gols de diferença e mesmo assim se classifica para a semifinal. No outro jogo da noite, o Vasco venceu Vitória por 1-0 em São Januário. Hoje, às 20h, tem Internacional e Grêmio no Beira-Rio. No horário de Brasília, 1h02.
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2: 1h03.

0: Muito bem, aqui no CBN Madrugada, espaço para a gente falar sobre temas importantes da nossa economia. E o nosso convidado é o economista-chefe da Garantia Capital, André Perfeito. André, muito bom dia, é um prazer tê-lo conosco aqui na CBN.
1: Olá, o prazer é meu.
0: Bom, tivemos nesta quarta-feira divulgação pelo IBGE do IPCA 15, uma espécie de prévia da inflação oficial, registrou uma deflação, uma queda de 0,4%. E tem um outro dado interessante aqui: nos últimos 12 meses, né, a inflação baixou de 4,52% para 4,24%. Como é que você avalia esse resultado e como que essa deflação pode impactar os juros na próxima reunião, definição da Selic, dia 15 e 16 de setembro, hein, André?
1: Bem, olha, o indicador veio bom. Uma deflação de 0,4 foi ao mês, né? Foi mais forte do que o mercado trabalhava. O mercado trabalhava com 0,30 de queda da inflação. E tem um motivo muito concentrado, né? Você teve, em cima de energia elétrica, por conta do bônus de Itaipu, uma queda, uma substancial agora. A gente sabe que vai ser revertido isso lá na frente, né? Porque a dinâmica do bônus. Mas o que é interessante observar alguns grupos, como alimentação, e mesmo a inflação de serviços, mostrando alguma acomodação. É claro que o cidadão, né, o consumidor, não percebe isso, porque você tem uma situação, no fundo, de que não é que... agora até caiu um pouco, né, mas, na verdade, já subiu tanto que a sensação, a percepção ainda é muito ruim, né, da inflação. Mas, de forma objetiva, os dados mais recentes de inflação no Brasil têm se mostrado até bons, né, dado o tamanho do choque que a gente viu em combustíveis, né, energia, né, poderia ter sido um estrago muito pior. A gente tem, por conta justamente de um juros que cá entre nós está muito elevado no Brasil, está absurdamente alto, isso tem construído, ou pelo menos ajudado a evitar que a inflação saia do controle, por assim dizer, né? Então a gente tem uma situação no curto prazo que, de algum lado, a gente pode até comemorar, e isso sinaliza, sugere algum tipo de cortes adicionais na taxa Selic. Não vai ser muita coisa, né? Porque o Banco Central está bastante cauteloso, né? O presidente Gabriel Galípolo tem se mostrado, vamos dizer, muito mais precavido do que talvez a maioria do mercado até desejasse, né? O mercado está querendo agora que tenha um corte mais forte até, mas acho que a autoridade monetária, o Banco Central, entende que é melhor ficar mais conservador agora para ver se os juros ao longo do tempo caem mais forte. Pelo menos essa é a minha leitura, com os dados de inflação que não vieram ruins, não. Vieram até de forma bastante interessante, uma situação melhor no curto prazo.
0: Bom, a gente começou o ano, a expectativa era de que a gente terminasse o ano com uma Selic em 12%. Era a expectativa ali no final do ano passado, e aí isso foi mudando, a gente está em 14%, e aí você sinaliza aí que espera um corte de 0,25%, né, em setembro. Aí teremos mais duas reuniões, né, até o final do ano. Dá para fazer uma estimativa de como que a gente deve entrar no ano de 2027, aí com ou um novo presidente ou a reeleição do presidente Lula? Qual que é a expectativa de vocês aí para o juro, a Selic, no final do ano?
1: Olha, a expectativa é um negócio, né? Estava com uma expectativa bem melhor no final do ano passado, e a expectativa de inflação vinha caindo, né? Quando começa a guerra e o preço do petróleo dispara, aí usando de vez as expectativas, né? O mercado começa a projetar muito para cima. Só que é interessante notar, falando de expectativa, que já subiu bastante a expectativa de inflação para esse ano, mas já está apontando queda, né? As expectativas estão deixando de ficar tão altas agora no final de 2026. Mas, assim, pensando em inflação ao longo desse ano, né, a gente tem uma questão eleitoral que não bate tão diretamente na inflação. Pode bater um pouco mais na percepção de juros, né? O mercado entende que é necessário ajuste fiscal mais forte, né? E talvez o candidato mais à direita possa fazer isso, né? Então tem esse debate, né? Mas o que me preocupa com a inflação nem é isso. O que está me preocupando é a dinâmica desse El Niño, que tudo indica vai ser extremamente severo. Extremamente severo. Agora, a gente não sabe exatamente, né, o nível de impacto disso no conjunto da economia brasileira. e especialmente no mundo, porque a impressão que eu fico é que, quando se trata desse El Niño, que vai ser ruim para a gente, mas vai ser muito pior para os outros países. Tá? Porque o Brasil não é nada, a gente tem uma situação de segurança alimentar muito melhor que outros países, né? E também a gente teve, né, depois de anos construindo, né, a Petrobras, a gente é superavitário na balança de petróleo e derivados. Né? Imagina países que não têm nem agricultura direito e ainda importam muito derivados de petróleo. Né? Então a gente tem uma situação um pouco, de qualquer sujeito, menos pior do que os outros. Mas a maior preocupação para mim, para a inflação esse ano, é o imponderável da questão climática. E aí o El Niño joga um papel muito importante.
0: A gente está conversando aqui no CBN Madrugada com o economista-chefe da Garantia Capital, André Perfeito. André, o presidente Lula reuniu-se na manhã desta quarta-feira no Palácio da Alvorada com o presidente do Senado, Davi Alcolumbre, e também o presidente da Câmara, Hugo Mota, e parece que saíram alguns acordos ali, né? O Davi Alcolumbre disse nessa quarta que o Congresso vai votar na semana que vem a medida provisória que acabou com a taxa das blusinhas, né? O presidente Lula tem se mostrado aí preocupado com a possibilidade de retorno da taxa, né? Se a medida provisória não for votada no Congresso, a taxa volta. E também nesta quarta, o Alcolumbre disse que a CCJ do Senado vai analisar na semana que vem também a proposta de emenda constitucional do fim da escala 6x1. São assuntos bastante polêmicos, né? Eu queria saber a sua opinião sobre ambos. Primeiro, falando da questão da taxa das blusinhas, né? Em que medida o fim dessa taxa, ou a manutenção, né, desse fim, o não retorno, impacta o comércio e a indústria brasileira, hein?
1: Sim, tem um impacto que não é irrelevante, né? A gente viu até recentemente uma grande empresa de varejo no Brasil entrar em operação judicial, né? Isso daí é porque o comércio, a lógica do comércio mudou. Não tem tanto a ver a pressão sobre o varejo no Brasil, não tem tanto a ver, às vezes, tem a ver também com o custo da mão de obra, tem a ver também com outras, que a gente vai discutir daqui a pouco, do fato de escala 6x1, né? Mas tem a ver com uma nova dinâmica do comércio varejista que mudou completamente. A gente tem hoje em dia a possibilidade de comprar qualquer coisa via celular e chega no mesmo dia. Então, essa taxação, ela buscava, de um lado, a arrecadação, obviamente, para o governo, né? Mas era uma demanda de empresas do setor brasileiro para tentar se defender um pouco dessa nova organização varejista do mundo, né? A gente tem hoje gigantes internacionais que comandam isso de forma bastante clara, né? Até por rede social. Hoje você consegue comprar, né, um negócio que não se imaginava há tempo atrás. Agora, se decidiu, né, que era melhor permitir fluxo mais fluido, né, do que regular, ou pelo menos fazer algum constrangimento ao trânsito das mercadorias. Tá bom, toda escolha tem dois lados. Um lado é isso, né, você pode deixar até os produtos mais baratos para o consumidor final, mas ao custo de um rearranjo do comércio varejista nacional. Isso que a gente tem visto recentemente.
0: Eu tenho destacado bastante esse aspecto, André, que é para quem é consumidor, para o brasileiro, a brasileira, para o eleitor, né? Não há dúvida que tem um quê eleitoral nessa medida, né? Para o eleitor, para o cidadão, é uma vantagem, porque vai comprar ali um produto mais barato, sem a taxação. Agora, eu tenho destacado exatamente esse aspecto, né? Como ao você reduzir ainda mais o preço de um produto importado, você acaba dificultando a competitividade dos produtos nacionais, dos similares, e aí acaba prejudicando o comércio local, prejudicando a indústria local. Então, o que eu tenho destacado é a necessidade disso ser feito aí, um ajuste fino, com muita responsabilidade, para não prejudicar a economia do país, não
1: é? De novo, né? Tudo em economia, quando você gera algum tipo de distorção, ele tem um lado positivo e um lado negativo. Agora tem que saber, vamos dizer assim, tentar antecipar qual vai ser o equilíbrio final, né? Então, aí que tá, né? Eu acho que a escolha deve ter sido motivada por um ano eleitoral também, mas talvez não só, né? Teve muito ruído em torno disso quando foi anunciado a primeira vez, né? A questão da taxação desse segmento, né? Teve muita resistência da sociedade. Isso daí mostra que os consumidores querem acesso ao produto mais barato. Agora, de fato, isso daí gera estresse. Gera estresse para ser gentil com as palavras, doutora. Tá? É, gera um problema grande em relação às empresas antigas. Agora, cadê capitalismo é isso, né? Você tem que se renovar, tem que inventar, e isso está sendo exigido às empresas nesse momento.
0: Bom, a outra questão é a escala 6x1. Aí é uma polêmica enorme, queria saber a sua opinião, como que você avalia a implementação. Está em votação ainda na CCJ, está tramitando lá no Congresso, mas neste momento da economia brasileira, como é que você avalia a possível implementação da escala 5x2, ou seja, o impedimento, né, a proibição da escala 6x1?
1: Bem, vamos tentar pensar essa questão, porque essa questão do 6x1 tem várias dimensões, né? Eu vou primeiro colocar minha opinião pessoal, né? Eu acredito que a escala 5x2 é uma escala que tem o tamanho do ser humano, né? Acho que exigir trabalhar muito mais que isso, né? Tem custos de ordem familiar, tem custos de ordem de saúde para levar. Só que, por outro lado, também a gente consegue perceber nitidamente que isso daí não pode ser generalizado para todos os setores, né? Tem que ter uma discussão. Mas o que me pega agora sobre isso é o seguinte: eu sou favorável à escala 5x2, mas no momento onde a taxa de desemprego está tão baixa, isso implica dizer que o salário subiu, certo? Se o salário sobe, o custo do empresário sobe. Se o custo do empresário sobe, você tem uma diminuição da margem de lucro. Não é à toa que muitos empresários têm sido muito críticos recentemente sobre isso, sobre a questão do fim da escala 6x1, porque a mão de obra já está escassa porque o desemprego está muito baixo. Fazer isso é tornar mais escasso. Então, assim, eu entendo o motivo, o espírito da lei, porque o legislador, né, o Congresso, o Palácio Planalto, estão olhando isso com atenção. Eu acho que é um tema importante. Mas, economicamente falando, implementar isso num momento onde a taxa de desemprego está no menor patamar da série histórica, isso vai gerar um custo no seguinte sentido, vai comprimir mais ainda a margem dos empresários. E aí que mora o perigo, porque não tem problema diminuir a margem dos empresários se os empresários tivessem capacidade de articular, né, novos investimentos. Mas o investimento não vem porque o juro está elevado. Então, perceba, né, a gente está numa situação onde estamos acelerando o carro e puxando o freio de mão ao mesmo tempo. A gente anda muito devagar, porque com esse nível de incentivo que tem no mercado de trabalho, era para a gente estar muito mais rápido. Então, esse que é um nó difícil econômico, né? Ok, né? 5x2, eu acho que é uma questão que extrapola a sua dimensão econômica, né? Só que fazer isso nesse momento, necessariamente tem um custo no apetite dos empresários de aumentar investimento, porque a margem dele está comprimida e o juro está roubando o resto, né? Para ter uma ideia, se você pegar hoje um empréstimo subsidiado, como o Prodemp, né? Estamos falando de uma taxa de juros, né? Tem de 140 até mais de 140% do CDI ao ano. Isso daí era o que pagava o CDB do Banco Master, e a gente sabe o que aconteceu com o Banco Master. E esse tipo de taxa de juros está sendo exigida que as empresas tomem. Então, está numa situação onde é um drama mesmo, né? A boa notícia é que a queda da taxa de emprego está assim, vamos dizer assim, tá esse calor, esse acelerar o carro, né? A gente não está gerando movimento, só está gerando calor no motor. E isso que é a preocupação, tem que cortar essa taxa de juros o mais rápido possível. Coisa que, como eu falei antes, até a inflação está mais comportada, é verdade, mas não me parece que o Banco Central se sente à vontade para cortar forte a taxa de juros. E aí entra uma série de questões, tem a ver com a questão fiscal no Brasil, tem a ver com o passo de juros lá fora, isso para mim é muito importante, né? Os Estados Unidos e o Japão estão subindo, estão altos, isso impede também que o juro caia aqui. Então é uma equação difícil, o próximo presidente vai ter um trabalho bastante delicado o ano que vem, de todo mundo.
0: A gente tem mais dois minutinhos aqui, queria abordar um aspecto que você destacou aí, a questão de não poder ser generalizado, né? O que a gente tem falado aqui no CBN Madrugada, a ideia de que essa mudança, se vier realmente, que seja gradual e que haja flexibilidade para acordos por setor, por empresas, exatamente porque, imagino que você lidar com uma empresa de 3, 4, 5 mil funcionários é uma coisa, tratar desse aspecto numa pequena loja que tem 6, 7 funcionários é bem diferente, não é, André?
1: Exatamente. Então, aí que está. O problema é que a gente tem visto, há muito tempo no Brasil, dois fenômenos importantes. De um lado, uma mudança das leis trabalhistas que abriu vários outros tipos de regime de emprego, né? O problema é que você ocupou esses outros regimes, né, de emprego, e agora reverter o seu custo econômico só da ideia de reverter isso, sem contar a elevação do custo da mão de obra. É uma outra lógica. O empresário montou o negócio dele em cima de uma situação. Agora, muda. Agora, sim, de novo, em relação a grandes empresas, empregos mais formais, tipo CLT, acho que até aí dá para fazer. Tem um custo, mas dá para fazer. Mas para o grosso da economia brasileira, que é pequena e média empresa, vai ser difícil. Tem que ser de forma bastante gradual isso. Lembrando que a gente vai ter, o ano que vem também, o início da reforma tributária no Brasil. Vai gerar outras pressões para as empresas. Então, imagina, o empresário está com a margem de lucro apertada, porque o custo do salário subiu, e vai ter duas mudanças importantes. Uma na organização do trabalho e duas na organização dos tributos. Isso daí, administrativamente, para além da questão puramente de custo de dinheiro, administrativamente, para o empresário pensar, é bastante complexo. Então, não é um cenário trivial, vai ser enfrentado o ano que vem.
0: Muito bem, a gente conversou aqui no CBN Madrugada com o economista André Perfeito, que é economista-chefe do Garantia Capital. André, mais uma vez, obrigado pela gentileza com a CBN, um bom dia e até uma próxima oportunidade.
1: Eu que agradeço, um abraço a todos.
0: Uma hora e 21 minutos. A gente vai a Brasília com a Isis Stassiarini e tem mais detalhes sobre esse encontro matinal desta quarta-feira do presidente Lula com os presidentes do Senado e da Câmara.
2: Às vésperas das eleições, o presidente Lula fechou um acordo com o Congresso para a votação de projetos estratégicos para a campanha eleitoral, como a MP da taxa das blusinhas e o fim da escala 6x1. A boa vontade dos presidentes da Câmara e do Senado é um gesto de alinhamento a Lula na última semana do esforço concentrado antes das eleições. Em um almoço nesta quarta-feira no Palácio da Alvorada, o presidente do Senado, Davi Alcolumbre, garantiu que vai votar no plenário a medida provisória que acaba com a chamada taxa das blusinhas de 20% sobre compras internacionais até $50. O risco era da MP caducar, porque perde a validade no dia 8 de setembro.
3: Essa medida provisória não vai caducar. Essa medida provisória vai ser deliberada na comissão especial, que nós vamos instalar provavelmente na terça. No meio do processo eleitoral, nós vamos deliberar, encaminhar esta matéria para o senhor sancionar e ela virar lei.
2: O presidente da Câmara, Hugo Mota, indicou o deputado Reginaldo Lopes para ser o presidente da comissão e disse que a relatoria vai ficar com o Senado.
4: É a comissão que terá a presidência indicada pela Câmara e a relatoria indicada pelo Senado, com a finalidade de aproveitarmos a janela do esforço concentrado da próxima semana para aprovarmos no plenário da Câmara. Em seguida, o Senado também terá a oportunidade de apreciar.
2: Já a PEC que trata do fim da escala 6x1 e a PEC da segurança vão ser analisadas na Comissão de Constituição e Justiça. O senador Omar Aziz, que é o relator da 6x1, ficou de apresentar o texto na quarta-feira. Já o relator da PEC da segurança, Rogério de Carvalho, sinalizou que vai manter o texto enviado pela Câmara para evitar que a proposta volte. Lula comemorou a reaproximação com o Congresso e, ao posar para fotos para cinegrafistas e fotojornalistas, brincou dizendo que os três estariam juntos para sempre.
5: Ninguém está pedindo que a gente não tenha divergência em algumas coisas. Duas pessoas sempre vão ter divergência. O que é importante é que a gente tenha dimensão do que é mais importante, do que é principal e o que é prioritário. E votar essas coisas que vocês vão colocar na porta para votar é uma prioridade do Brasil e uma prioridade do povo brasileiro, como a blusinha, como a escala 6x1.
2: Na lista dos projetos que vão ser analisados na próxima semana, Alcolumbre prometeu ainda discutir o projeto dos minerais críticos, que cria uma política nacional para minerais estratégicos, e também o projeto que estabelece o REDATA, o Plano Nacional de Incentivos para o Setor de Data Centers. De Brasília, Isa Stassiarini.
0: 1h24 e o dia de campanha do candidato Flávio Bolsonaro, Samantha Klein.
6: O candidato à presidência, Flávio Bolsonaro, afirmou nesta quarta-feira que não pretende fazer movimentos junto a autoridades dos Estados Unidos para reverter o tarifaço, que chega a 37,5%, a produtos da pauta exportadora do Brasil. É a primeira vez que o senador diz abertamente que não vai interferir nas negociações. Numa agenda em Alagoas, ele disse que já fez sua parte quando esteve com os americanos para tratar do tema. Em maio, o senador foi recebido pelo presidente Donald Trump no Salão Oval da Casa Branca. Flávio também esteve com outras autoridades e afirmou ter pedido a suspensão das novas tarifas. Ele ainda participou das audiências do representante comercial dos Estados Unidos, que tinha abertas duas investigações contra o Brasil, uma delas por supostas práticas anticoncorrenciais, como o PIX. Os encontros de Flávio com autoridades americanas, incluindo manifestações do ex-deputado Eduardo Bolsonaro e do blogueiro Paulo Figueiredo, deram munição suficiente para que o governo Lula viesse a acusar o senador de interferência nas negociações para evitar a taxação. Após um telefonema entre Lula e Trump, o ministro Márcio Elias Rosa, da Indústria e Comércio, tem uma agenda na próxima segunda-feira com o representante comercial americano. Flávio, em conversa com jornalistas, disse que vai entrar nas negociações se for eleito.
7: Não, quem tem que fazer isso é o presidente do Brasil, né? Eu tentei fazer a minha parte lá atrás, porque o Lula fez muita força, o Lula pediu esse tarifaço, o Lula implorou por esse tarifaço pelos Estados Unidos. Agora eu, enquanto presidente da República, pode ter certeza que aí vai ter um presidente da República que vai sentar de igual para igual, com credibilidade, com os Estados Unidos, com a China, com a Índia, com Israel, com todo mundo, para fazer os melhores acordos que sejam bons para o povo brasileiro.
6: O candidato ainda minimizou a ausência de nomes importantes da política alagoana nas agendas de campanha. O ex-prefeito de Maceió, João Henrique Caldas, o JHC, candidato ao governo, além do ex-presidente da Câmara, Arthur Lira, não participaram dos atos de campanha no estado. Flávio disse que já conta com o apoio dos principais quadros dos partidos de centro e que tem ao lado um dos principais nomes do Nordeste, o deputado Alfredo Gaspar, o candidato a vice. De Brasília, Samantha Klein.
0: Zema e Augusto Cury estiveram em Minas Gerais nesta quarta. Quem acompanhou foi Débora Costa.
8: O candidato do Novo à presidência, Romeu Zema, defendeu mudanças no Pacto Federativo para acabar com chantagens a prefeitos em troca de repasses para a saúde. A declaração foi dada durante visita do presidenciável ao Hospital Regional de Teófilo Otoni, no Vale do Mucuri, nessa quarta-feira. A unidade de saúde foi construída na gestão dele como governador de Minas Gerais. Para Zema, obras do tipo demoram a sair no Brasil porque a maior fatia dos recursos da saúde fica com o governo federal. Ele afirmou ainda que os prefeitos são atualmente reféns das politicagens.
9: Hoje o problema que nós enfrentamos no Brasil é que o prefeito fica a vida toda com o pires na mão pedindo dinheiro. O certo era o dinheiro ir automaticamente, porque o que tem de prefeito aí sendo pressionado, chantageado numa época eleitoral, por deputados, por senadores, aí eu te mando dinheiro, mas você tem de me apoiar. O que eu quero é uma política mais independente, aonde a gente elimine esse tipo de chantagem, de pressão.
8: Na visita a Minas Gerais, o candidato do Novo ao Palácio do Planalto criticou ainda o judiciário e disse que, se for presidente, vai atacar os supersalários, os penduricalhos e sigilos de contas de Brasília. Romeu Zema afirmou que, quando foi governador em Minas, todos os seus dados dos gastos eram públicos, mas não mencionou o fato de que também deixou sob sigilo a lista de isenções fiscais do governo, que beneficiou, por exemplo, a Eletrozema, empresa da família dele. Quem também cumpriu a agenda em Minas nessa quarta-feira foi o candidato do Avante à presidência, Augusto Cury. O escritor e professor visitou pelo segundo dia consecutivo a cidade de Montes Claros, maior município do norte do estado. Pela manhã, ele esteve em um colégio, participou de uma caminhada pelo Mercado Central e depois almoçou com empresários. Nessa terça

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1: Pote de eleições, eu, Ricardo Garcia, ouvintes aqui do CBN Madrugada, Pedro Bonenberger, tem informações sobre a participação de Ronaldo Caiado na sabatina aqui da CBN com o Globo e Valor Econômico.
2: Candidato à presidência da República pelo PSD, Ronaldo Caiado falou sobre temas como economia, educação, previdência e corrupção. Caiado criticou a família Bolsonaro, defendeu a possibilidade de impeachment de ministros do Supremo e disse que Lula teve uma péssima atuação no caso do tarifaço dos Estados Unidos. As declarações foram dadas durante a sabatina realizada pela CBN e pelos jornais O Globo e Valor Econômico. Caiado afirmou ser favorável à quebra do sigilo dos inquéritos da Operação Carbono Oculto e dos casos Master e INSS, para apontar ao eleitor quais políticos podem ter envolvimento. Ao falar do adversário Flávio Bolsonaro, do PL, disse que a falta de explicações sobre o filme Dark Horse é um desrespeito.
3: A chance dele se apresentar e dele esclarecer os fatos, eu fui o primeiro que assumi essa posição. No momento que ele fala, ah, esse assunto aí do Dark Horse é página virada. Eu falei, não, calma lá. Aí já é realmente desrespeitar a inteligência do povo brasileiro. Você não tem o direito de ser um candidato a presidente da República e você se negar a dar esclarecimentos dos quais você está envolvido nele.
2: Caiado atacou a atuação do presidente Lula no caso do tarifaço dos Estados Unidos e disse que vai fazer mudanças nas relações internacionais brasileiras. Ele ainda criticou o ex-deputado Eduardo Bolsonaro, que atuou em favor da taxação de produtos brasileiros.
3: Péssimo, condenável, inimaginável aceitar qualquer posição que um brasileiro se coloque contra a sua pátria com qualquer punição. Eu me levantei e me levanto contra todas as outras. Eu não admito ingerência no meu país. Eu jamais na minha vida caminharia num processo de aplaudir ou de querer fomentar qualquer iniciativa contra meu país.
2: Durante a entrevista, Caiado prometeu mudanças fiscais e tributárias, revisitar as mudanças previdenciárias, refletir sobre a escala de trabalho 6x1 e até acabar com penduricalhos do judiciário. No entanto, o candidato não deu respostas práticas sobre como pretende realizar essas ações.
3: Porque eu tenho a humildade de não querer ser o iluminado. Eu não sou iluminado. Eu sou uma pessoa que eu vou chamar as pessoas mais competentes de cada área para eles me orientarem. Está aqui o cinegrafista. Eu não sei como é que eu vou utilizar aquela câmera, mas eu vou chamar o cara que sabe para ele fazer isso para mim.
2: Sobre segurança pública, Caiado prometeu construir 40 presídios de segurança máxima e não descartou usar as forças armadas nas ruas. Ele ainda se colocou contra o uso de câmeras corporais pelas polícias. Do Rio de Janeiro, Pedro Bonenberger.
1: 1:32.
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Quinta-feira, 27 de agosto de 2026. O governo federal vai tentar barrar a exploração de terras raras em Goiás por uma empresa americana. A USA Rare Earth fechou um acordo para adquirir participação na mineradora Serra Verde, responsável por uma mina no município de Minaçu. Planalto é contra o envio de 100% da produção inicial aos Estados Unidos e defende o processamento no Brasil. O executivo aguarda a votação da Política Nacional de Minerais Críticos no Senado, mas não descarta acionar a justiça. O Tribunal Superior Eleitoral vai julgar na próxima semana a ação que questiona o uso de um vídeo produzido com inteligência artificial para reproduzir a imagem e a voz do ex-presidente Bolsonaro. O conteúdo foi utilizado durante convenção que oficializou a candidatura de Flávio Bolsonaro. A ação foi apresentada pela Federação Brasil da Esperança, liderada pelo PT. O Serviço de Imigração e Alfândega dos Estados Unidos prendeu quase 50 mil pessoas em julho. É o maior número em único mês desde o retorno do republicano Donald Trump.

0: Trump à presidência em janeiro de 2025. Em conformidade com a política migratória adotada pelo líder americano, Washington anunciou a revogação de vistos de até 200 mil estrangeiros que pediram asilo. No horário de Brasília, 1:34.
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0: Uma e 36, o que temos todos os dias, Ricardo Garcia, nesse horário.
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0: O Gabriel tem 31 anos, quer voltar a estudar e está trabalhando para fazer uma reserva financeira. Ele pergunta o que é melhor, investir mensalmente no Tesouro Educa Mais ou ir aplicando num CDB para depois fazer uma aplicação única no Tesouro Educa Mais. Gabriel, a grande vantagem do Tesouro Educa Mais é que ele dá um parâmetro para o quanto você tem que investir hoje para ter uma renda mensal corrigida pela inflação por 5 anos. Por exemplo, para cada 10 mil reais que você investir hoje no Educa Mais 2027, você garante uma renda mensal de R$ 200 entre janeiro de 2027 e dezembro de 2031. Quanto mais investir, maior será a sua renda. Atualmente, a remuneração do Educa Mais é de inflação mais 8% ao ano. O investimento num CDB atrelado ao CDI hoje garante uma remuneração de aproximadamente inflação mais 10% ao ano. Portanto, a remuneração do CDB hoje é maior do que a do Educa Mais. Mas, se você investir no CDB para depois transferir as aplicações para o Educa Mais, o seu risco é a remuneração cair. Daí, você ganharia mais no curto prazo, mas perderia no longo prazo. Como as taxas de juros dos títulos atrelados à inflação do Tesouro, de uma forma geral, estão perto das máximas históricas, faz sentido investir desde já no Educa Mais. Até a próxima e continue mandando as suas perguntas para cbndinheiro@cbn.com.br.
1: 1h38, agora é o momento da Vera Magalhães e convidados. É o Viva Voz que a gente representa sempre aqui no CBN Madrugada.
2: Dia de Bruno Caraza, direto de Belo Horizonte. Boa noite, Bruno.
3: Boa noite, Vera. Boa noite, Vitória. Boa noite para você que está acompanhando a gente. Prazer estar aqui de volta.
2: É isso. Hoje a gente tem participação também da Vitória Azevedo, que é repórter do Globo em Brasília e que está com a gente para contar bastidores de uma reunião importante que aconteceu hoje. O presidente Lula se reuniu com os presidentes da Câmara, Hugo Mota, e do Senado, Davi Alcolumbre, e acertou uma ambiciosa pauta de votações para um período em que normalmente o Congresso Nacional já não está votando nada, bem na véspera da eleição, e uma pauta com a qual ele pretende ter aí uma leva de boas notícias para apresentar nessa fase da campanha. Boa noite, Vitória. Obrigada por ter aceitado o nosso convite. O que você nos conta dessa reunião?
4: Boa noite, Vera, Bruno, todos que nos acompanham aqui no Viva Voz. Agradecer o convite. E eu acho que uma frase que resume bem o momento político que aconteceu essa reunião é que o próprio presidente Lula disse ali depois do almoço, em frente aos fotógrafos, ao lado do presidente Davi Alcolumbre e do presidente Hugo Mota, que ele falou assim: juntos para sempre. Então esse almoço, ele acontece no momento ali de reaproximação do presidente Lula com a cúpula do Congresso, depois de ruídos dessa relação ali, sobretudo com o senador Davi Alcolumbre. Então a gente sabe que esse almoço, ele tem como pano de fundo as eleições. E por que que o timing desse encontro é tão importante? Porque, como você bem disse, na semana que vem é a última semana de sessões de votação no Senado e na Câmara antes das eleições. Tradicionalmente, né, no segundo semestre, quando é ano de eleição, Brasília fica mais esvaziada porque os deputados e senadores voltam para os seus estados para atuar nas suas próprias reeleições. Então, a cúpula do Congresso define ali uma semana em que aconteçam essas votações. E isso vai acontecer na próxima semana. É a última semana de votações antes do primeiro turno das eleições. E pensando nisso, o entorno do presidente Lula tem forçado esse debate, atuou aí nos últimos dias, o próprio presidente Lula entrou na articulação política para fazer destravar essas matérias. A gente tem que pensar que a PEC do fim da jornada de trabalho 6x1, que é um dos temas prioritários, que a PEC da segurança pública, porque trata de um tema que é tão caro aos brasileiros, uma preocupação ali, isso deve votar e é importante para o governo que isso avance, porque é um jeito de o presidente usar isso como vitrine eleitoral na campanha. Tem essa avaliação do entorno do presidente Lula que vai ser uma eleição acirrada, decidida ali por poucos votos. Então, essas propostas, se avançarem, é um trunfo político que o presidente Lula tem, e também, diante do alcance delas, é um jeito do presidente se aproximar de setores que não normalmente votariam nele. Então, por isso que é tão estratégico esse encontro hoje.
2: Agora, a gente conseguiu saber o que que os dois pediram, se é que pediram em contrapartida, ou eles também estão interessados nessas matérias para as campanhas nos seus estados? A gente sabe que o Hugo Mota quer eleger o pai, senador, né? E o Davi Alcolumbre também está ali em busca de eleger aliados.
4: Essa é aquela coisa do não dito, né? Mas os aliados do Hugo Mota, os aliados do Davi Alcolumbre, falam que eleições permeia todas as conversas. E aqui a gente está falando de apoio nos estados. Então, o Hugo Mota quer eleger o pai dele, o Nabor Vanderlei, há uma vaga ao Senado. E o Davi Alcolumbre, ali no Amapá, com dificuldades do aliado dele, Clécio Luiz, ao governo do estado. O Davi Alcolumbre não concorre nesse ano, ele está em meio de mandato, mas ele quer o grupo político dele forte para ajudá-lo mais adiante. O que a gente escuta é, passa por trás isso das eleições, ou seja, esses apoios estaduais, mas também passa pela recondução deles, né? O presidente Davi Alcolumbre quer ser reeleito presidente do Senado e o presidente Hugo Mota quer ser reeleito presidente da Câmara ali em 2027. Então, esses gestos e os aliados falam que isso sempre é colocado à mesa ali nessas conversas, que seriam gestos de boa vontade dos dois presidentes atendendo a esse pedido do presidente Lula, que fica muito claro, né? Ele atuando especificamente para destravar essas propostas. Em contrapartida, querem apoio do presidente Lula e querem apoio do PT para conseguir se manter ali à frente da Câmara e do Senado a partir de fevereiro do ano que vem.
2: Bruno, essas propostas aí vêm, algumas delas, na seara da economia, né? O fim da escala de trabalho 6x1, a cena para os trabalhadores, a questão dos metais críticos, terras raras, que também entrou no pacote. É uma ideia ali de futuro que pode ser estratégico para o Brasil. E o fim da taxa das blusinhas dialoga com esse imediatismo do consumidor aí que estava um pouco irritado com essa cobrança. Mas a gente já viu um pacote enorme de medidas econômicas antes e que não performou tão bem. Será que tem tempo para que isso ajude o Lula nesse sprint final que ele parece estar querendo dar para mudar de assunto e para ganhar no primeiro turno?
5: Sim, Vera, o governo concedeu uma série de auxílios, benefícios, estímulos creditícios para vários segmentos diferentes da sociedade brasileira, e nesse sentido surge a importância da votação do fim da escala 6x1 e da redução da jornada semanal de trabalho, se a gente compara, por exemplo, a taxa das blusinhas, o fim da taxa é algo que já está em vigor, né? Foi editada uma medida provisória, o governo precisa sacramentar a aprovação para que ela não volte a ocorrer. Agora, no caso do fim da escala 6x1 e da redução da jornada, isso é o governo sinalizando para o futuro. É algo ainda que não foi sentido por um contingente grande de pessoas, são milhões de pessoas que hoje trabalham na escala 6x1, há uma demanda na sociedade brasileira muito grande por maior flexibilidade das relações de trabalho, por uma carga horária mais flexível. E nesse sentido, a aprovação dessa medida, ainda que não entre em vigor imediatamente, mas nessa reta final da campanha, pode ser uma medida que é um trunfo que o governo vai usar aí nessa reta final de campanha para virar votos ou para garantir votos que podem ser fundamentais para assegurar sua reeleição.
2: Agora, Vitória, nesse sentido, a oposição está falando em tentar obstruir, né? Apresentando emendas, fazendo com que essa questão da escala 6x1 demore um pouco mais na comissão. Isso não pode ser um tiro no pé também para o Flávio Bolsonaro? Será que teve o aval dele, essa tática?
4: Exatamente, o que a gente escuta ali que teria o entorno do Flávio Bolsonaro, né, candidato à presidência, querendo barrar o avanço dessa medida justamente por avaliar que ela vai trazer frutos, né, que o presidente Lula vai colher frutos políticos com a aprovação dessa medida. Então, houve ali uma movimentação, nos bastidores indicaram a atuação do Rogério Marinho, que é senador e coordenador, nesse sentido, foram apresentadas emendas, mas que o relator já disse que não vai acatar e que deve ser votado. O que a gente sabe é que existe um rito, né, que tem que passar as medidas, a discussão na Comissão de Constituição e Justiça, que está prevista para acontecer na semana que vem, e os governistas já falam que eles vão atuar para que, se aconteça algum pedido de vista, que isso consiga ser resolvido e contornado ali. É, o que a gente escuta bastante dos governistas é que, se o tema chegar a ser pautado, é difícil os senadores votarem contra, mesmo da oposição. A gente está pensando ali numa eleição que vai renovar 2/3 do Senado. Então, tem muito candidato tentando e buscando a reeleição, e que seria difícil eles criarem essa saia justa com o eleitor, porque é uma medida realmente de muito alcance popular. Então, o que eles contam é, nesse jeito de conseguir contornar ali um pedido de vista, reforçar a articulação política no momento da votação, e acreditam que, uma vez pautado, é difícil que o senador queira colocar ali a digital dele contra essa proposta.
2: Verdade. Vitória Azevedo, repórter do Globo em Brasília, nos ajudou a desvendar um pouco desses bastidores. Obrigada por hoje, Vitória.
4: Obrigada e até a próxima.
2: E Bruno, isso nos remete ao tema principal da nossa pauta de hoje, que a gente combinou ao longo do dia, porque a gente tem visto aí a discussão econômica, que é muito importante na campanha, é muito pautada por essas conveniências. O que você pode dizer, o que você não pode dizer, o que você pode fazer, o que você não pode fazer, e muitos temas não sendo tratados com a importância e com a profundidade que eles merecem, pela complexidade. Então, por sugestão do Bruno, a gente vai ter mais uma economista aqui hoje para nos ajudar a tratar desse assunto. A gente recebe direto de Nova York a Solange Schnur, diretora de macroeconomia para o Brasil do UBS Global Wealth Management. Solange, obrigada pela sua disponibilidade de, em plena viagem, aceitar conversar com a gente aqui essa noite.
6: Boa noite, eu que agradeço o convite pela oportunidade.
2: A gente estava falando dessas últimas medidas, esse catadão que o Lula está tentando fazer, mas não são as primeiras, né? A gente vem aí de uma série de medidas que mexeram na questão da economia, tentaram mexer no bolso, principalmente dos eleitores, primeiro a reforma do imposto de renda, depois um novo desenrola, algumas medidas focadas para setores específicos, então motoristas de aplicativo, tudo isso compôs um pacote que o Lula tenta diferenciar daquele pacote de 2022 do Bolsonaro, dizendo que não deu calote em precatório, que não deixou conta para trás. Mas isso tem um impacto, 2027 está aí, vai ficar um resto disso aí para pagar, né? O que que a gente está falando quando a gente pensa em como vai ser o fiscal no ano que vem, no dia seguinte da eleição, Solange?
6: Então, a gente está vivendo hoje um momento que eu acho que é uma pré-crise fiscal, porque, no fundo, o Tesouro continua colocando títulos públicos, né? Os leilões estão acontecendo, mas o mercado está demandando uma taxa de juros extremamente alta, quase 8% real para qualquer prazo que o Tesouro tenta vender seus títulos, seja médio, seja longo prazo, e a política fiscal, apesar da gente não ter tido nenhum tipo de reforma extremamente negativa, foram uma série de medidas, como você bem colocou, que estão fazendo com que a dívida PIB cresça de uma forma muito rápida. Porque mesmo que o PIB tenha crescido em média quase 2,8 nos últimos 4 anos, a dívida PIB vai crescer quase 10 pontos no PIB. É muita coisa. Então a gente chega em 27 com a seguinte situação: se nada for mudado, mesmo considerando que os juros não subam mais ainda, porque eu acho que vão subir, se nada for mudado, o mercado vai exigir prêmio maior, a dívida PIB pode muito bem, perfeitamente, chegar em quase 100% do PIB nos próximos 4 anos. É uma situação extremamente grave, né? E a gente sabe que juro alto vai acabar impactando não só a economia, né, a atividade econômica, mas se essa desconfiança continuar, vai impactar a inflação. Então, a gente pode ir para um cenário bem negativo, que combina desaceleração da atividade econômica com inflação, se nada for feito.
2: Agora, Bruno, esse cenário que a Solange pintou nos remete ali a Dilma na entrada do seu segundo mandato. E essas avaliações começam a pipocar aqui e ali. Mas me chama a atenção que, apesar disso, a oposição não parece ter uma clareza, ou pelo menos não parece tratar para o eleitor com a clareza devida sobre o que vai fazer, quais são os remédios amargos que vai aplicar, o que que mudaria em relação à política fiscal do Lula, o que que mudaria em relação principalmente aos gastos públicos. Fica um assunto tratado como um bode na sala, um tabu, né?
5: Vera, isso tem ficado explícito nas sabatinas que os candidatos estão se submetendo, né? A gente tem acompanhado essa semana as sabatinas no Jornal Nacional, e tanto a sabatina de segunda com o ex-governador Romeu Zema, quanto principalmente ontem na sabatina do ex-governador Ronaldo Caiado, fica evidente a pobreza do debate político-eleitoral nesse ano. Ontem o Caiado, ele se negou a apresentar qualquer proposta relacionada a temas essenciais para essa pauta fiscal que a Solange acabou de caracterizar o quão grave é. Então ele se recusou a dar propostas mínimas a respeito, por exemplo, de previdência. Ele se chegou a responder se ele pretende alterar ou não a idade mínima para se aposentar no Brasil. Na pauta fiscal, ele simplesmente colocou que vai estabelecer um limite de despesas no Brasil, ou seja, uma nova regra fiscal, mas se recusando, falando que não é papel dele apresentar propostas.
2: Não tive ainda acesso aos dados.
5: Exato, mas ele está se colocando para comandar o país nos próximos anos. Ele tem uma equipe que é uma equipe boa, ele tem uma experiência de governador, ficou 8 anos conduzindo um estado como Goiás, que é um estado importante. Como que ele chega há poucas semanas da eleição dizendo que ele não tem proposta alguma, que não é o momento dele apresentar propostas? Então, isso infelizmente é o retrato da baixa qualidade do debate eleitoral no Brasil, do ponto de vista econômico que a gente tem agora.
2: Solange, quando a gente fala nesses tabus, o Bruno citou um: reforma da Previdência. Outro é essa questão do reajuste real do salário mínimo, puxando também a Previdência, essa vinculação. E o outro são os pisos aí para as questões constitucionais, saúde, educação, etc. Mas ninguém, né, nem os opositores do Lula, dizem claramente que vão mexer nessas questões que estão pressionando os gastos mais, os gastos definitivos, né? Os gastos fixos.
6: Sim, acho que a minha experiência cobrindo política, apesar de ser economia, é que os políticos e a classe toda lá, do Congresso, etc., eles não estão inteirados dessa situação fiscal. Eles só ficam preocupados quando o câmbio desvaloriza. O câmbio é a luz vermelha. E a gente está vivendo um cenário internacional que tem favorecido os emergentes, tem feito o real ficar aí próximo de 5,15, 5,20, que é bastante tranquilo. Então ninguém está preocupado com essa crise que a gente está descrevendo aqui, porque o juro real alto não está impactando a economia, justamente porque existem diversos programas de crédito subsidiado, estímulo fiscal, parafiscal. Então, a verdade é o seguinte: só quando a crise acontecer é que a gente vai ver a política avançar, a política econômica avançar na direção de reformas. E foi assim também, né, no final do governo Dilma, início do governo Temer. Só foi possível fazer tudo o que o Temer fez em termos de colocar um teto de gasto, introduzir a reforma previdenciária que foi aprovada no governo do Bolsonaro, diminuir subsídios do BNDES depois que o PIB no Brasil caiu quase 10 pontos em menos de 3 anos. E quando a inflação alcançou 2 dígitos. Então parece, na minha opinião, que a gente vai precisar esperar a crise acontecer para o Congresso e para o Executivo entenderem que não é hora de fazer mais estímulo, mais fura regras, né? Porque tudo que a gente está fazendo é para furar regras, e sim andar com essa agenda, né? Que não é muito complexa, não é fácil, mas eu acho que sem ela, como eu estou dizendo, a gente caminha por uma crise realmente grave.
2: Agora, Bruno, a Solange nos diz que ainda não estamos vendo a crise, mas alguns sinais começam, né? A gente teve essa semana aí os layoffs nas Casas Bahia, muitas demissões. Hoje a notícia de que o Habib's, outra empresa forte aí, que emprega muito, entrando em recuperação judicial. Então, a gente já vinha falando bastante do endividamento das famílias, mas tem uma questão das empresas, talvez puxada pelos juros, e aí você me ajuda a decifrar, que parece preocupar. O Guilherme Boulos, ouvido a esse respeito numa entrevista, falou assim, ah, mas a gente vai fechar no azul, no Caged. Como que se milhares aí de desempregos às vésperas da eleição não fosse impactar, de alguma maneira, essa percepção da economia que já não é tão boa quanto os indicadores, né?
5: É, o que a Solange mencionou, o contexto internacional, em certo sentido, né, isso fica refletido na taxa de câmbio, ele ainda é um pouco favorável, ele permite para o governo empurrar com a barriga esse problema para o próximo mandato, mas a gente já vê sinais que vão batendo na economia real e em outras frentes. E essa questão do endividamento, tanto das pessoas físicas, né? A gente tem hoje no Brasil mais de metade dos CPFs brasileiros, então da população adulta do Brasil está negativada no Serasa. A gente tem um número crescente de empresas, você citou, Vera, grandes empresas, mas um contingente grande de empresas pequenas e principalmente médias entrando em recuperação judicial no Brasil por causa de um nível de endividamento muito grande e com a taxa de juros no nível que ela está atualmente no Brasil, isso compromete a viabilidade financeira de muitos negócios Brasil afora. Então, a água já começa a bater no pescoço para muitos setores da economia brasileira e, da mesma forma, a gente não vê entre os candidatos propostas concretas para lidar com essa questão do endividamento. Eu tive para o meu comentário na semana passada no Jornal da Globo, eu fiz uma pesquisa de programa por programa dos candidatos apresentados, os programas registrados no TSE. Se você dá uma busca por endividamento, são raríssimas as menções ao endividamento das pessoas e das famílias, e quando a gente olha em proposta, não passa muito dessa coisa, o governo vai, nós vamos incentivar a renegociação das dívidas, ou nós vamos incentivar promover a educação financeira da população.
1: Muito bem, aí o Viva Voz, com a Vera Magalhães, aqui no CBN Madrugada, que a gente sempre reapresenta, 1h58. A gente vai abrir espaço agora para o Igor Cardim, de Brasília, tem informações aí sobre uma ação civil pública do governo contra o Discord.
7: A AGU acionou a Justiça Federal contra o Discord para obrigar a plataforma a adotar medidas de proteção a crianças, adolescentes e mulheres. A ação pede ainda R$500 milhões por danos morais coletivos pelo descumprimento do ECA digital e de outras leis e requer multa diária de R$500 mil em caso de descumprimento. A iniciativa foi tomada após o fracasso das negociações para um termo de ajustamento de conduta. A ação cita 115 relatórios técnicos de inteligência produzidos pela PF e outros órgãos de inteligência do governo para embasar o diagnóstico sobre os riscos e as falhas da plataforma. Entre as medidas solicitadas estão a verificação robusta da idade, a vinculação de contas de menores de 16 anos a responsáveis e um reforço do controle parental. A União também quer protocolos para interromper transmissões com automutilação ou violência extrema. A ação também aborda conteúdos de maus tratos e violência contra animais e ocorrências envolvendo crianças e adolescentes. Entre os casos está a morte de uma menina de 13 anos no Mato Grosso do Sul após ser induzida e ameaçada durante uma transmissão na plataforma. Segundo o advogado-geral da União, Jorge Messias, as empresas que atuam no Brasil precisam cumprir a legislação.
8: O Estado brasileiro assumiu um compromisso de dar fim aos safaris digitais, em que animais são expostos a toda a prática de violência. Nós não podemos tolerar que verdadeiras cracolândias digitais sejam criadas no ambiente virtual brasileiro. E esta ação representa que a tolerância do Estado brasileiro é zero para esse tipo de prática. Todas as empresas que queiram participar do ambiente digital brasileiro são bem-vindas. mas devem cumprir integralmente a legislação brasileira.
7: A União pede que as medidas sejam cumpridas em até 15 dias, caso a liminar seja concedida. A suspensão das transmissões ao vivo, determinada pela ANPD em 12 de agosto, permanece em vigor e não é afetada pela nova ação judicial. Em nota, o Discord classificou como desproporcional a ação da AGU. A plataforma afirmou ter mantido diálogo de boa-fé com o governo, além de apresentar propostas com mudanças técnicas e investimentos em segurança. A empresa também disse que houve falta de clareza e coordenação entre os órgãos federais envolvidos na negociação. De Brasília, Igor Cardin.
1: 12:01, vem aí Edmilson Fernandes.
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0: Quinta-feira, 27 de agosto de 2026. A Polícia Civil de São Paulo enviou à Polícia Federal, em Brasília, documentos e celulares apreendidos na Operação Wi-Fi, após determinação do ministro Flávio Dino, do STF. A apuração mira suposta fraude em contrato de R$108 milhões da Prefeitura Paulistana com uma entidade ligada à empresária Karina Gama, sócia da produtora do filme sobre Jair Bolsonaro. O Supremo investiga se emendas parlamentares abasteceram o longa sobre a trajetória do ex-presidente. A Gol Linhas Aéreas informou que vai atuar como representante comercial da Avianca no Brasil. Com a alteração, a equipe de vendas da Gol passa a administrar a oferta de voos, conexões e serviços da empresa no país. Atualmente, a Avianca realiza 56 voos semanais, ligando as cidades de São Paulo, Rio de Janeiro, Manaus e Belém, a Bogotá, na Colômbia. Uma nova medicação para câncer de pâncreas avançado foi aprovada pela Agência Reguladora de Saúde Pública dos Estados Unidos. O insumo, administrado na forma de 2 comprimidos diários, é o primeiro da categoria. A medicação não leva à cura, mas representa o primeiro tratamento que pode prolongar significativamente a vida de pacientes com a doença. O remédio será vendido sob o nome de Ranzonque. Hora de Brasília, 2:02.
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2: 2:04. Bom dia a você que nos acompanha. Eu e Ricardo Garcia vamos juntos até às 5 aqui no CBN Madrugada. E agora é hora da gente saber como é que fica o tempo em todo o Brasil.
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2: Com Josélia Pegorim.
3: A chuva e o calor aumentam no Brasil nesta quinta-feira. Na região sul do Brasil, as áreas de instabilidade vão começar a ganhar muita força novamente sobre o Rio Grande do Sul. A chuva deve ser volumosa no centro-sul e leste gaúcho, colocando novamente o estado em alerta. Aliás, a chuva deve aumentar muito sobre o Rio Grande do Sul até o próximo sábado. No Paraná e em Santa Catarina vão ocorrer algumas pancadas de chuva, mas o sol já aparece com força. No sudeste do Brasil, temos áreas de instabilidade atípicas, que já provocaram até chuvas generalizadas no estado de São Paulo e nesta quinta-feira vão ficar concentradas sobre Minas Gerais, Rio de Janeiro e Espírito Santo. Os três estados poderão ter chuvas de moderada para forte intensidade. Pode chover forte no Grande Rio, na Grande Belo Horizonte e até mesmo em áreas de Vitória. Na região da cidade de São Paulo, o sol volta forte e a chuva já vai embora. No centro-oeste do Brasil, é o calor que vai chamar a atenção. Algumas pancadas de chuva ainda poderão acontecer pelo leste do estado de Goiás, mas o calor aumenta muito em Goiás, também em Mato Grosso e em Mato Grosso do Sul. Poderemos ter temperaturas até superando os 40 graus em Mato Grosso. Na região norte e também no nordeste, o calor aumenta nesta quinta-feira. Temperaturas da ordem dos 40 graus poderão ser observadas no Tocantins, no extremo sul do Maranhão e do Piauí. No nordeste, chove um pouco nas áreas litorâneas entre o Rio Grande do Norte e Alagoas, mas é uma chuva que não vai causar transtornos. No norte do Brasil, algumas pancadas de chuva moderadas a fortes podem acontecer no Amazonas e também na região de Roraima. Josélia Pegorim, da Clima Tempo, para a CBN.
2: Agora o destaque do esporte com Gabriel Dudziak.
4: Vasco e Palmeiras saíram na frente nos primeiros confrontos das quartas de final da Copa do Brasil. Na noite desta quarta-feira, o Vasco ficou com um a menos ainda no primeiro tempo após expulsão de Cauã Barros, mas mesmo assim venceu o Vitória em São Januário por 1-0 com um gol de Andrés Gomes. Agora, na volta, na semana que vem no Barradão, o Cruz Maltino joga pelo empate. O Palmeiras, por sua vez, não teve dificuldades contra o Santos e ganhou pelo placar de 3-0, com dois gols de Flaco Lopes e um de Andréas Pereira. Na semana que vem, o Alviverde pode até perder por dois gols, que ainda assim se classifica. Hoje, também pela Copa do Brasil, Internacional e Grêmio jogam no Beira-Rio às 8 horas da noite.
2: Duas horas e 8 minutos, agradecer a companhia da ouvinte, do ouvinte CBN, muito obrigado ao Luiz Ribeiro de Abreu e Lima, Pernambuco, também Paulo Bolt de Cuiabá, a gente já destacou a participação dele, viu, Ricardo Garcia? Ele tá nos lembrando que hoje é o aniversário dele, então felicidades aí, meu caro Paulo Xará, de Cuiabá, no Mato Grosso, felicidades, muito obrigado pela companhia. Também participando via WhatsApp pelo 11 999 11 9981, Valdinei de Senador Canedo em Goiás, e muito obrigado ao Geraldo Leal, Itaim Paulista em São Paulo. No YouTube, pessoal trocando ideias aqui no chat, Juscelio, Marcelo Fernandes, obrigado ao Romero Filho também participando, e via e-mail você pode interagir. Só entrar na página da CBN, cbn.com.br, clique lá no Fale com Âncora, ou então via Instagram, no Instagram no @phcgalvão, repetindo, @phcgalvão, você pode interagir por aqui, como faz o Guilherme Mendes. Obrigado, Guilherme. Perdizes, manda aqui o seu bom dia. Maria Cristina da Silva, também participando. Obrigado pela companhia também do William Barbosa, Julimar Matos, pessoal interagindo via Instagram no @phcgalvão. 2 horas e 9 minutos. Karen Lemos tem informações sobre essa tragédia que aconteceu nesta quarta-feira no Nepal.
5: As inundações que atingiram o Nepal podem ter sido desencadeadas por um enorme bloco de gelo de 600 metros de largura que se desprendeu de uma geleira e despencou milhares de metros até um rio na fronteira com o Tibete. A avaliação inicial foi feita por um grupo de cientistas ouvidos pelo jornal The New York Times. Esse fenômeno é conhecido como avalanche de gelo. O aumento das temperaturas causado pelas mudanças climáticas pode ter acelerado o colapso dessa geleira, segundo esses cientistas, já que imagens de satélite mostram uma cobertura de neve que desapareceu no dia anterior a essa tragédia. Ainda é cedo, no entanto, para determinar uma causa precisa. Inicialmente, havia a informação de que um terremoto atingiu a região, mas o Serviço Geológico dos Estados Unidos revisou esses dados e verificou que o próprio deslizamento de terra causou o sinal sísmico. A região da tragédia também pode ter contribuído para o tamanho da calamidade devido a montanhas e vales estreitos, como explica Leandro Torres de Gregório, professor da Escola Politécnica da UFRJ.
6: Essa configuração de rios correndo em regiões montanhosas favorece o que chamamos de inundações rápidas ou enxurradas. Porém, o que se viu vai muito além de uma enxurrada. A hipótese mais provável é que essa massa deslizada teria represado o rio por um tempo, elevando o seu nível e a energia potencial da água. A partir do momento que o material não resistiu à pressão da água, pode ter ocorrido uma ruptura súbita, de forma similar ao que ocorre em barragens. Algo como aconteceu na barragem de Brumadinho, em 2019.
5: Segundo o Conselho de Turismo do Nepal, mais de 380 turistas que estão no país desapareceram, sendo que pelo menos 340 são estrangeiros. O Ministério das Relações Exteriores do Brasil informou que até o momento não há relatos de vítimas brasileiras. O Itamaraty acompanha a situação. Nas redes sociais, o presidente Lula escreveu que, em nome dos brasileiros, expressa solidariedade aos governos dos países e a todos os afetados por esse desastre, especialmente as famílias das vítimas. As imagens da tragédia impressionam. As fortes correntezas destruíram casas, arrastaram carros e até derrubaram uma ponte de metal. Testemunhas relataram que vilarejos inteiros foram devastados. O desastre também afetou estradas, comunicações e o fornecimento de energia em parte da região, o que complica as operações de resgate. De São Paulo, Karin Lemos.
2: Bom, as imagens são impressionantes, são aterrorizantes. É uma tragédia realmente muito triste que aconteceu no Nepal. 2:13, a gente vai acionar agora a Maria Cristina Fernandes, conversando com Fernando Andrade e com a Tatiana Vasconcelos.
7: Maria Cristina, mais uma vez, hoje, juntamente com Lauro Jardim, Malu Gaspar, colunistas do Globo, e Milton Jung, nosso apresentador aqui na CBN, sabatinaram o candidato à presidência pelo PSD, Ronaldo Caiado. Pedro Bonenberger, já no comecinho do nosso estúdio CBN, veio com os highlights, com os pontos principais, Maria Cristina. O que é que você destaca pra gente?
8: Bem, Tati, eu acho que finalmente o candidato do PSD, eu vi uma condenação muito enfática a alguma posição do candidato do PL, o senador Flávio Bolsonaro, que foi a maneira como ele reagiu ao tarifaço, né? Que ele chamou absolutamente condenável a militância da família Bolsonaro pelo tarifaço, uma afronta à soberania, e que ele traçou essa risca de giz de uma maneira muito clara. Por que que eu estou chamando atenção disso? E chamou, aliás, disse que era um crime de lesa pátria. Por que que eu estou chamando atenção disso? Porque chama muita atenção ao longo da campanha do ex-governador uma certa, parece que ele está disputando contra o presidente Lula e não contra o senador Flávio Bolsonaro no que diz respeito à ocupação de espaço à direita, porque o que está em curso, né, o Lula é o único candidato do seu campo político, o que está em curso é quem vai disputar com ele hoje. Um candidato mais do que provável para disputar com Lula é o Flávio Bolsonaro, e o Caiado bate muito mais no Lula. Desta vez ele deixou claro, inclusive a saída recente do seu marqueteiro esteve relacionada com isso. Então, dessa vez ele deixou claro uma posição muito definitiva em relação a esse comportamento da família sobre o tarifaço. Agora, dito isso, o Caiado assumiu uma posição muito dúbia, que é propor uma PEC de corte de gastos muito radical, só que sem se comprometer a cortes sem os quais este objetivo de cortar os gastos na PEC que ele prometeu é possível de se realizar. Por exemplo, ele se compromete a manter o reajuste da aposentadoria acima da inflação. Ele também se recusa a mexer nos pisos da educação e saúde. Então ele diz que você não pode afetar os mais velhos e não pode afetar os mais pobres, ótimo, mas você vai então cumprir aquilo que a sua PEC determinará? Como? Ele não explica. Ele tem muito orgulho do desempenho do seu estado na educação. O Milton Jung lembrou que o estado já detinha indicadores no IDEB muito bons no governo do seu antecessor, mas é muito difícil tirá-lo da coisa das escolas, que foram muito melhoradas na gestão dele, com grama esmeralda. É um fato inegável que a educação de Goiás é melhor do que a média do país. Mas ele avançou ainda, disse que presidente da República ele acabaria com a aprovação automáticas. E, finalmente, chegar aí na segurança pública, que foi, eu avalio que foi o ponto em que ele saiu mais do, digamos assim, do controle, porque trouxe a Sabatina uma tese de mestrado, que virou livro, de um advogado criminalista de Goiás, que fez o mestrado na Universidade Federal de Goiás, se debruçou sobre os chamados autos de resistência, que é o documento que descreve como se deu a morte por intervenção policial. E ele se debruçou sobre 547 inquéritos, dos quais 252 foram arquivados, e ele conseguiu acesso a 70 desses arquivados. E ele trouxe o seguinte: em que apenas 1,3% houve denúncia e em apenas 0,9% dos casos o juiz se pronunciou. Em apenas 18% dos casos o delegado compareceu. Em 100% dos casos os policiais não foram feridos. Em 97% dos casos não se fez exame para saber se tinha chumbo, ou seja, se houve disparo na arma nas mãos das vítimas. E 94% dos fundamentos usados pelo Ministério Público para arquivar os inquéritos se baseavam nos testemunhos de policiais. Eu perguntei que, face a essas evidências, a esses dados que são dados de arquivo, ele continuaria a resistir à instalação das câmaras policiais. E aí ele realmente perdeu um pouco o controle, e aí disse que a segurança pública é muito aprovada no seu governo, a segurança pública ao longo dos seus dois mandatos, e não se comprometeu a voltar atrás, assim como o governador Tarcísio Freitas voltou atrás na sua posição em relação às câmaras. Ele não se comprometeu em voltar atrás, mantém a sua posição de proibir a câmara nos uniformes policiais, câmaras que poderiam, na verdade, revelar aquilo que o juiz, o criminalista Alain Cabral, teve que fazer, se debruçando depois de enfrentar muitas dificuldades com a lei de acesso a informações, teve que buscar nos arquivos do Ministério Público, que é o responsável pelo controle externo das polícias.
7: Ele disse também, justificou a posição dele de ser contra a câmera no uniforme dos policiais, dizendo que estamos em guerra, né, Maria Cristina?
8: Exatamente.
7: Disse favorável também de declarar as facções criminosas brasileiras como terroristas, né, que também é um tema que vai ser, já está sendo, né, e vai ser debatido daqui até a eleição exaustivamente, eu imagino.
8: Pois bem, essa declaração de que estamos em guerra, figurativamente, eu acho que tem um apelo eleitoral, mas ela acaba por confundir junto ao eleitorado, à opinião pública de uma maneira geral, duas forças, né? Que são as forças armadas e as forças policiais.
7: Sim.
8: As forças armadas são treinadas para abater o inimigo. As forças policiais são treinadas e têm sua função constitucional destinada a garantir a segurança da população. E aí, ao conjunto da população, o que aconteceu em Goiás é que a segurança da maioria foi garantida por meio do crescimento da letalidade policial. Goiás, ou seja, a morte provocada por agentes da polícia. Goiás tem a terceira taxa mais alta do país. E os dados, ao contrário do que o governador afirma, não são por opinião, são dados do Fórum Brasileiro de Segurança Pública.
9: Maria Cristina, um outro ponto que ele foi bastante prolixo foi quando questionado sobre a tentativa de golpe no Brasil. Aliás, ele não respondeu isso, né? Ele foi lá para Juscelino Kubitschek para falar, para tentar explicar. E mesmo assim prometeu anistia para todo mundo. Daí teve um momento que a Malu Gaspar falou assim: poxa, você quer a pacificação do país, mas quer mexer num caso que já foi julgado, já acabou e quer voltar a isso? Como é que você vê isso?
8: é nitidamente essa tentativa de arrebanhar aí o voto dessa minoria, porque as pesquisas mostram que é uma minoria dos brasileiros que quer anistia. Bem, é uma tentativa de, digamos assim, atrair este eleitorado do bolsonarismo mais raiz. Ele tinha falado desse tema na entrevista ao Jornal Nacional ontem e voltou agora, que é comparar, mas você quer que eu não anistie os envolvidos no 8 de janeiro, uma vez que o Lula foi anistiado. Ele está sempre comparando, né, a anulação do julgamento do Lula com a condenação por uma tentativa de golpe de Estado. Ele se recusou a dizer se o que houve no 8 de janeiro foi uma tentativa de golpe de Estado. Ele logo, e o que aconteceu lá durante o Petrolão, o que foi, se não um assalto aos recursos que poderiam ter sido levados para a saúde pública, para a educação e tal. Ele está consistentemente, reiteradamente fazendo esse tipo de comparação. E eu acho que a Malu teve um ponto ali de mostrar, olha, e ele diz que é porque precisa pacificar o país, virar a página. Esse tema foi trazido nos minutos finais da sabatina. Ou seja, ninguém estava ocupando a sabatina com este tema. É que é algo que ele defende, a maioria do eleitorado rejeita, então é um tema que tinha que ser trazido, e ele manteve a posição de ser pela anistia, o que reabre o que está aí, o que foi já decidido, reabre os julgamentos, reabre tudo. Na verdade, quem vai, digamos, fazer um tema à pauta de novo e mobilizar novamente a sociedade, a opinião pública, a imprensa, é o ex-governador, se eventualmente vier a ganhar a eleição. Então, ele mantém também essa posição.
2: Maria Cristina Fernandes, conversando com Fernando Andrade, Tatiana Vasconcelos. A gente vai continuar falando de eleições. A Bruna Barbosa tem informações aqui sobre o governador Tarcísio de Freitas, que nesta quarta-feira saiu em defesa do Flávio Bolsonaro.
10: O governador de São Paulo e candidato à reeleição, Tarcísio de Freitas, afirmou que o senador Flávio Bolsonaro, candidato do PL à presidência, já deu explicações suficientes sobre a relação com o ex-banqueiro Daniel Vorcaro no caso envolvendo o filme Dark Horse, que conta a história do ex-presidente Jair Bolsonaro. A declaração veio 2 dias após Flávio ter sido questionado em São Paulo sobre a prestação de contas da produção. Na ocasião, o senador afirmou que não deveria prestar explicações sobre o filme e passou a cobrar esclarecimentos do governo Lula sobre investigações envolvendo o empresário Fábio Luiz Lula da Silva, filho do presidente, citado em apurações sobre suspeitas de tráfico de influência e corrupção. Na terça, Tarcísio disse que a Polícia Civil de São Paulo vai cumprir a decisão do Supremo Tribunal Federal e enviar à Polícia Federal os documentos apreendidos na operação contra a ONG da dona da produtora do filme. Nesta quarta, repetiu parte do discurso adotado pelo senador.
11: Acho que ele já deu explicações. Se nenhum fato novo aparecer, eu acho que está tudo esclarecido. Acho que tem muita gente aí que precisa dar esclarecimentos. Você vê os escândalos de corrupção que estão assolando o governo federal, na antessala do presidente da República, envolvendo o seu chefe de gabinete, né, o Marcola, envolvendo aí o próprio filho do presidente. Eu acho que eles devem dar muita explicação, tendo que as explicações que o Flávio deu foram suficientes e não aparecendo mais nada novo, é isso.
10: A declaração de Tarcísio foi dada durante uma agenda de campanha na zona sul da capital. O governador visitou as obras de um empreendimento habitacional. Tarcísio também comentou a pesquisa Quest divulgada na última terça-feira. O levantamento mostra o governador com 40% das intenções de voto na corrida pelo Palácio dos Bandeirantes contra 27% de Fernando Haddad do PT. Tarcísio afirmou que recebe o resultado com otimismo, mas que a estratégia agora é apresentar as realizações dos 4 anos de gestão e as propostas para um eventual segundo mandato. Enquanto Tarcísio passou o dia na capital, Haddad cumpre agendas no interior do estado até a próxima quinta-feira. Na região de Ourinhos, o petista se reuniu com apoiadores e participou de atos políticos e caminhadas. O petista propôs a realização de obras para evitar falta de água no estado, além da criação de um seguro rural para proteger produtores agrícolas da região.
12: Com a mudança climática, nós vamos ter que tomar algumas providências. Primeiro, reservação de água para irrigação. São Paulo vai viver momentos no futuro mais dramáticos do ponto de vista de falta de água. Nós temos que reservar mais água para irrigação. E temos que fazer o seguro. Então, o Desenvolve São Paulo vai abrir um braço para o agro voltado para o seguro rural.
10: O interior de São Paulo concentra 53% do eleitorado paulista e tem sido um reduto eleitoral encarado com especial atenção pelo PT. Com colaboração de Pedro Pupulim, de São Paulo, Bruna Barbosa.

0: 12h28, a gente vai ao Paraná agora com Bruno de Oliveira, um caso misterioso, uma família que foi encontrada morta dentro de um apartamento na capital paranaense.
1: A Polícia Civil deve ouvir ainda nesta quarta-feira as primeiras testemunhas no caso da família encontrada morta dentro de um apartamento em Curitiba. Os corpos foram localizados na terça-feira no bairro Água Verde. Segundo o delegado Ivo Viana, as três vítimas apresentavam ferimentos compatíveis com os provocados por uma arma branca. Duas facas foram encontradas no imóvel e passaram por perícia. A polícia também solicitou exames de material genético para identificar a origem dos vestígios de sangue encontrados nas armas e nas roupas das vítimas.
2: Então, a gente não descarta isso porque ainda é muito cedo, mas a gente acredita que é uma possibilidade bem remota, tá? Mas não descarta, é por isso que a gente vai atrás de imagens, né? A gente já conversou de maneira preliminar lá com os vizinhos que não detectaram nenhum tipo de anormalidade, entrada e saída de pessoas estranhas, né? A própria porta do apartamento, ela estava fechada com a chave para o lado interior, tanto que foi necessário, né, chamar um chaveiro para abrir. Não tem indicativos assim de gritaria, de pedido de socorro, né?
1: Os corpos estavam em dois cômodos do apartamento. Cláudia Furuyama.

0: Ouvida pelos investigadores, imagens de câmeras da região também devem ser levantadas. Vizinhos relataram não ter percebido movimentações ou situações anormais que pudessem indicar uma invasão ao apartamento. O delegado falou sobre uma suposta dificuldade financeira que a família estaria passando. O apartamento onde as vítimas foram encontradas estava em leilão. A situação também é analisada durante a investigação.
1: A gente fez uma pesquisa ali, o que a gente tem até o momento é que, de fato, esse imóvel ele foi levado a leilão, né? As informações que a gente teve ontem de maneira informal é que um oficial de justiça já teria ido lá no condomínio a fim de fazer a intimação da família, né? Então esse é um elemento que a gente obteve lá e que depois foi confirmado através de pesquisas, né, na internet, que de fato aquela unidade lá ela foi levada a leilão.
0: A apuração dos fatos ainda tenta esclarecer a dinâmica do caso, incluindo a sequência das agressões e quem teria iniciado os ataques. Para isso, a polícia aguarda os resultados dos exames de necropsia e das demais perícias realizadas no local. De Curitiba, Bruno de Oliveira.
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0: Quinta-feira, 27 de agosto de 2026. O presidente dos Estados Unidos, Donald Trump, assinou medida que amplia a importação de carne bovina magra com tarifas reduzidas. O objetivo é aumentar a oferta em 10% e reduzir os preços ao consumidor americano em até 25%. A ampliação, válida por 90 dias, permitirá a entrada de 100 mil toneladas mensais e deve beneficiar a indústria brasileira, que já tem nos Estados Unidos o segundo maior mercado comprador de carne. A Caixa Econômica Federal registrou lucro de R$3,9 bilhões no segundo trimestre de 2026, uma alta de 5,9% em relação ao mesmo período do ano passado. O resultado foi impulsionado pela expansão da carteira de crédito imobiliário, que superou a marca inédita de R$1 trilhão. O movimento compensou o salto da inadimplência no agronegócio, que superou os 20%. A Polícia Federal indiciou o delegado da corporação Rodrigo Teixeira por corrupção, lavagem de dinheiro e obstrução de investigações contra organização criminosa. Ex-diretor administrativo da Polícia Federal, ele é investigado na Operação Rejeito, que apura um esquema de corrupção no setor de mineração em Minas Gerais e na Agência Nacional de Mineração. Segundo inquérito, Teixeira utilizava a influência de seus cargos públicos para interferir em decisões administrativas e travar apurações. No horário de Brasília, 2 horas e 33 minutos.
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Em destaque no Panorama CBN, mega avalanche entre o Nepal e o Tibete destrói vilas inteiras, provoca mortes e deixa centenas de desaparecidos. Dona do Instagram aceita pagar 80%

0: 37 bilhões de reais para encerrar processo sobre vício em redes sociais. Governo processa Discord e pede R$500 milhão por danos morais coletivos. Com dívida de R$ 265 milhões de reais, Habib's e Ragazzo entram em recuperação judicial. Morre o ator Tim Curry dos filmes It e Esqueceram de Mim 2. Olá para você que está aqui comigo, eu sou o Leandro Gouveia e essa é a segunda edição do podcast Panorama CBN de quarta-feira, 26 de agosto de 2026. Antes de qualquer coisa, quero pedir desculpas pela falha do Spotify na publicação com o atraso do último episódio. Em ocasiões como essa, você pode ouvir o Panorama no aplicativo da CBN e em outras plataformas. Vamos em frente. Em menos de meia hora, eu te conto as principais notícias do dia. E eu começo com a tragédia que aconteceu entre o Nepal e o Tibete. As imagens correram rapidamente o mundo e dominaram as emissoras de notícias nessa quarta-feira. Eu deixei o link com a página da CBN para você conferir os vídeos na descrição desse episódio. Uma mega avalanche de gelo, lama e rochas na fronteira entre o Nepal e o Tibete deixou mais de 160 mortos e centenas de desaparecidos até o fechamento desse episódio. As cenas assustadoras mostram a força da água arrastando pontes, cobrindo um porto e destruindo vilas inteiras em uma região turística nos Himalaias. A polícia do Nepal confirmou que recuperou 157 corpos e ainda procurava 579 pessoas até o momento em que eu gravo. Do lado do Tibete, a China confirmou 3 mortes e 265 desaparecidos. Entre os que sumiram, estão quase 400 viajantes de várias partes do mundo. O primeiro-ministro do Nepal, Balendra Shah, colocou o exército e as forças de segurança nas buscas, que salvaram pelo menos 88 sobreviventes. O presidente Lula prestou solidariedade às vítimas. O Ministério das Relações Exteriores informou que acompanha o caso por meio das embaixadas em Katmandu e Pequim. Até o momento, Itamaraty não tem registro de brasileiros atingidos e disponibilizou telefones de emergência para atendimento consular na região. A causa exata da tragédia ainda é investigada. Chegou a existir a suspeita de que um terremoto teria provocado o desastre, mas o Serviço Geológico dos Estados Unidos corrigiu a informação e explicou que o registro nos aparelhos foi causado pelo próprio impacto do deslizamento de terra e que a força correspondeu a uma magnitude de 5,2. Imagens de satélite obtidas pela agência de notícias Reuters mostram que a parte inferior de uma geleira se desprendeu a cerca de 5.200 metros de altitude e desabou sobre o vale. Segundo um geólogo de uma universidade canadense, um bloco de gelo de 600 metros de largura caiu 1.200 metros. Uma das suspeitas é que a avalanche tenha represado um rio local, criando uma barragem natural que se rompeu e liberou uma onda violenta. Especialistas explicam que o calor recente derreteu muita neve na região em apenas 24 horas, o que pode ter fragilizado a estrutura do gelo. A área também vive a temporada de monções, que vai de junho a setembro e traz chuvas intensas. Um relatório da ONU de 2023 revelou que as geleiras do Nepal derreteram 65% mais rápido na última década do que nos 10 anos anteriores por causa do aquecimento global. O desastre destruiu postos de fronteira, assentamentos rurais e obras de usinas hidrelétricas, onde pelo menos 8 trabalhadores sul-coreanos estão desaparecidos. As autoridades nepalesas e chinesas admitiram que os sistemas de alerta da região não conseguiram antecipar o desastre. Você vai ter atualizações na programação ao vivo da CBN, no nosso site e na próxima edição do Panorama. Mudando de assunto, a Meta, dona do Instagram, e 47 estados americanos fecharam um acordo nessa quarta-feira para encerrar um processo histórico na Justiça dos Estados Unidos. A empresa aceitou pagar US$ 17 bilhões, cerca de R$ 87 bilhões, e vai limitar o tempo de uso das redes sociais por crianças e adolescentes. Segundo informações apuradas pela agência Bloomberg, se o julgamento fosse até o fim, a punição para a empresa poderia chegar a US$ 1,4 trilhão. Os procuradores acusam a Meta de projetar as plataformas de forma deliberada para viciar os jovens. E aí, pelo acerto, a Meta vai interromper a rolagem infinita da tela e fixar um limite diário de 2 horas de uso no Instagram e no Facebook. O uso das redes vai ser bloqueado entre meia-noite e 6 horas da manhã e as notificações ficam silenciadas entre 10 horas da noite e 7 horas da manhã. A empresa também vai retirar filtros de beleza e a contagem de curtidas para evitar comparações sociais negativas entre os adolescentes, além de reforçar a verificação de idade. Do total da multa, a Meta vai pagar 12 bilhões de dólares agora. Os outros 5 bilhões dependem de acertos semelhantes dos estados com concorrentes como o TikTok, o YouTube e o Snap, dona do Snapchat. O procurador-geral do Distrito de Colômbia, Brian Schwab, classificou o acordo dessa quarta-feira como uma vitória monumental para a saúde pública dos jovens. A decisão segue uma tendência global. No ano passado, a Austrália virou o primeiro país a proibir o uso de redes sociais por menores de 16 anos na Europa. O bloco estuda proibir o acesso de menores de 13 anos e questiona o modelo viciante das plataformas. O acordo da Meta com a justiça americana ainda precisa da homologação final do tribunal. E o governo brasileiro entrou com uma ação civil pública na justiça para obrigar o aplicativo de conversas Discord a adotar medidas contra crimes na rede e reforçar a segurança de crianças e mulheres. A Advocacia Geral da União e o Ministério da Justiça pedem uma indenização de 500 milhões de reais por danos morais coletivos, mas não vão solicitar o bloqueio da plataforma no país. A decisão de a justiça acontece depois do fim das negociações com a empresa para um acordo amigável. O Discord passou a ser investigado com mais rigor depois que uma adolescente de 13 anos cometeu suicídio no Mato Grosso do Sul, incentivada por outros usuários durante uma transmissão ao vivo. Por causa do caso, as transmissões em vídeo no aplicativo já estão suspensas no Brasil desde o dia 12 de agosto, por ordem da Agência Nacional de Proteção de Dados. Na ação, o governo pede a checagem obrigatória da idade dos usuários e a vinculação de contas de menores de 16 anos aos pais. O processo exige também que o Discord use ferramentas para cortar em tempo real transmissões de violência, automutilação e maus tratos contra animais, além de manter uma equipe de moderação no país que fale português. O presidente Lula fechou um acordo com os presidentes da Câmara, Hugo Mota, e do Senado, Davi Alcolumbre, para destravar a votação de pautas prioritárias do governo na semana que vem. Essa vai ser a última semana de esforço concentrado no Congresso antes do primeiro turno das eleições. As lideranças fecharam a votação da medida provisória que acaba com a cobrança de 20% sobre compras internacionais de até 50 dólares, a chamada taxa das blusinhas, texto que vai perder a validade no dia 8 de setembro e corria o risco de caducar. O acordo prevê ainda o avanço no Senado da PEC do fim da escala 6x1, da PEC da segurança pública e dos projetos de lei sobre minerais críticos e do incentivo a data centers. Esse movimento marca a reaproximação de Lula, especialmente com Davi Alcolumbre, às vésperas da eleição. E a CBN deu sequência à série de sabatinas com os candidatos à presidência da República em parceria com os jornais O Globo e Valor Econômico. O entrevistado dessa quarta foi o candidato do PSD, Ronaldo Caiado. Ao falar da investigação que envolve o adversário Flávio Bolsonaro, do PL, o candidato disse que a falta de explicações sobre o filme Dark Horse é um desrespeito com o eleitor brasileiro.
1: A chance dele se apresentar e dele esclarecer os fatos, eu fui o primeiro que assumi essa posição. No momento que ele fala, ah, esse assunto aí do Dark Horse é página virada. Eu falei, não, calma lá. Aí já é realmente desrespeitar a inteligência do povo brasileiro. Você não tem o direito de ser um candidato a presidente da República e você se negar a dar esclarecimentos dos quais você está envolvido nele.
0: Caiado defendeu a abertura do sigilo dos inquéritos da Operação Carbono Oculto sobre a atuação do PCC no mercado financeiro e no setor de combustíveis e dos casos Master e INSS. Ele também criticou a atuação do presidente Lula no caso do tarifaço aplicado pelos Estados Unidos aos produtos brasileiros. O candidato reprovou a atitude do ex-deputado Eduardo Bolsonaro por apoiar as taxas americanas e garantiu que vai mudar a política externa se for eleito.
1: Péssimo, condenável, inimaginável aceitar qualquer posição que um brasileiro se coloque contra a sua pátria com qualquer punição. Eu me levantei e me levanto contra todas as outras. Eu não admito ingerência no meu país. Eu jamais na minha vida caminharia num processo de aplaudir ou de querer fomentar qualquer iniciativa contra meu país.
0: Ronaldo Caiado prometeu fazer revisões no sistema de impostos, na Previdência e no modelo de trabalho 6x1, além de acabar com penduricalhos no judiciário, mas não apresentou propostas práticas de como vai aplicar as medidas e disse que vai consultar técnicos de cada área. Na segurança, o candidato prometeu construir 40 presídios de segurança máxima e falou contra o uso de câmeras nas fardas de policiais. Nos próximos dias, a sabatina ouve Renan Santos, do Missão, e Augusto Cury, do Avante, sempre às 10h30 da manhã. Lula, do PT, e Flávio Bolsonaro, do PL, não aceitaram o convite. Agora, informações da guerra dos Estados Unidos no Irã. A Guarda Revolucionária do Irã afirmou nessa quarta-feira que fechou um acordo com Oman para dividir os lucros do pedágio cobrado no Estreito de Hormuz, que separa os dois países. O porta-voz do grupo militar declarou que os dois países definiram as fronteiras marítimas da região e a fatia dos recursos que vai ficar com cada um. Na terça-feira, os ministros das Relações Exteriores dos dois países se reuniram na capital iraniana, Teherã, para discutir a criação de um corredor marítimo provisório e o início da retirada de minas no trecho. O governo do Irã diz que as rotas navegáveis já foram acertadas. O porta-voz iraniano acusou os Estados Unidos de atrapalharem as negociações. O principal ponto de travamento é a exigência do Irã de cobrar uma taxa dos navios, o que é rejeitado pelos americanos. As autoridades iranianas reforçaram que o canal não vai ser totalmente liberado enquanto os Estados Unidos não aceitarem as condições do país. Entre as exigências do Irã estão o fim do bloqueio naval, a retirada de sanções econômicas e a liberação de dinheiro e bens iranianos que estão bloqueados no exterior. O petróleo continuou a trajetória de queda dos últimos dias, mas com menos intensidade. No momento em que eu gravo, o barril do tipo Brent cai 0,8%, negociado a US$ 86, mas ainda cerca de 20% acima da mínima que atingiu no mês de julho. Por causa disso, o Ministério da Fazenda prorrogou até o dia 9 de setembro o benefício de 44 centavos por litro para gasolina. O valor é pago aos produtores e importadores. A medida perde validade no dia 31 desse mês e pode ser estendida. O IPCA 15, que mede a prévia da inflação oficial do país até o dia 15 do mês, registrou queda de 0,40% nos preços em agosto. Com o resultado, a inflação acumulada em 12 meses desacelerou para 4,24%. O número veio abaixo do esperado pelo mercado financeiro e representa a maior deflação registrada desde agosto do ano passado. A queda nesse mês acontece por causa de três grupos principais: habitação, transportes e alimentação e bebidas. A conta de luz foi o grande destaque, com um recuo de 6,25%, impulsionada pela inclusão do bônus de Itaipu nas faturas desse mês. Nas passagens aéreas, o desconto médio passou de 13%. E na mesa dos brasileiros, os alimentos consumidos em casa caíram quase 1%, com destaque para o tomate, que despencou mais de 27%, e a batata inglesa, que baixou 25%. Na contramão, o leite longa-vida subiu 3,41% e os cigarros subiram 5,56%. Dados da inflação acima do esperado nos Estados Unidos seguraram o principal índice da Bolsa de Valores de São Paulo, que ficou praticamente estável aos 174.586 pontos. O dólar comercial subiu 0,22%, cotado a R$ 5,15, e o euro vale R$ 6,00, também praticamente estável. E a Justiça de São Paulo aceitou o pedido de recuperação judicial do grupo Gênios, dono das redes de restaurantes Habib's, Ragazzo e Tendal Grill. A medida de proteção legal suspende temporariamente a cobrança de dívidas. Ela serve para evitar a falência e permitir que a empresa reorganize as finanças. A dívida total declarada é de R$ 265.200.000. No pedido que foi entregue à Justiça na segunda-feira, a empresa atribui a crise aos efeitos da pandemia de Covid-19. Segundo a rede de fast food, o menor movimento de clientes nos shoppings, a alta dos juros e o avanço dos aplicativos de entrega de comida também prejudicaram o caixa. O conglomerado de restaurantes tem 60 dias para apresentar o plano final de pagamento aos credores. A empresa afirmou que o atendimento aos clientes segue normalmente. A rede Habib's opera no Brasil há quase 40 anos. Falando na Operação Carbono Oculto, que foi citada pelo candidato Ronaldo Caiado, o Ministério Público de São Paulo denunciou nessa quarta-feira 16 pessoas por integrar um esquema de desvio de metanol para adulterar combustível na Grande São Paulo. Entre os alvos está o empresário Beto Louco, Roberto Augusto Leme da Silva, que está foragido. Ele é apontado como um dos principais financiadores do grupo. A defesa do empresário declarou que os fatos da denúncia não têm relação com ele. Outro nome denunciado é Admar de Carvalho Martins, o Dema, que também é investigado por ligação com a empresa de ônibus UpBus e com antigos sócios apontados como líderes do PCC. No Rio de Janeiro, 19 ônibus foram tomados como barricadas na zona norte da cidade depois de uma operação policial que deixou um morto e 5 presos. Homens armados atravessaram os ônibus para dificultar o avanço dos policiais nas comunidades do Campinho e do Fubá. Segundo a Polícia Militar, teve confronto e os suspeitos fugiram para uma área de mata. 4 homens foram presos em flagrante, outro foi baleado e levado para um hospital e um 6º suspeito morreu depois de sofrer uma parada cardíaca durante a ação. Por causa da violência na região, postos de saúde da rede municipal precisaram suspender o atendimento externo e unidades de ensino da rede estadual cancelaram as aulas ao longo do dia. Notícia boa que vem da saúde. A agência reguladora dos Estados Unidos, equivalente à Anvisa, aprovou um tratamento inédito para o câncer de pâncreas em estágio avançado. A doença é considerada uma das mais letais e com menos opções de tratamento na medicina. O novo remédio vai ser vendido com o nome de Razonc. O tratamento é feito com 2 comprimidos por dia. Ele age diretamente bloqueando uma proteína com defeito que alimenta quase todos os tumores no pâncreas. Durante décadas, a ciência acreditou que era impossível neutralizar essa proteína. Nos testes clínicos, os pacientes que tomaram o remédio tiveram uma sobrevida média de mais de 13 meses, o dobro do tempo obtido com a quimioterapia tradicional. Entre os beneficiados está o ex-senador americano Ben Sasse, do Partido Republicano, que teve queda expressiva nos marcadores do tumor. O remédio foi aprovado para quem já passou por quimioterapia e a expectativa é que os planos de saúde cubram a maior parte do custo. E antes da última notícia, eu convido você a mandar mensagem para o Panorama. Meu e-mail é leandro.gouveia@cbn.com.br. No Instagram é só procurar por Lê Reis Gouveia. E não esquece de escrever seu nome e a cidade de onde está ouvindo. Reforçando o pedido de desculpas pelo atraso na publicação do último episódio, eu mesmo deixei um comentário na caixinha do Spotify para indicar que o episódio estava publicado nas outras plataformas. A falha foi no Spotify. Aí o padre Raimundo Luan, de Matriz de Camaragibe, Alagoas, viu a explicação e disse que foi ouvir no site da CBN. Eu também deixei um aviso nos stories do meu Instagram, então quem me segue já viu lá o que tinha acontecido. A Giovana Toledo comentou: "Hoje o Spotify tentou nos derrubar, é? Vim correndo pro seu perfil porque não consigo fazer meu trajeto de volta para casa sem ouvir a edição da noite. Espero que a situação normalize por lá." Depois foi publicado depois de algumas horas de atraso. Valeu, Giovana. A Ikemi Iguchi disse que foi dormir desatualizada e que é fiel ao Spotify, igual é fiel ao Panorama. E a Valéria Vito, de São Paulo, capital, perguntou sobre o YouTube Music, porque ela não achou os episódios, mas tá tudo normal por lá, viu, Valéria? Obrigado também pela sua mensagem. Então, lembrando, Panorama está disponível em várias plataformas, além do Spotify, Deezer, Apple, Amazon Music, YouTube e também no aplicativo da CBN. Aproveita para conferir se você já ativou as notificações para não perder nenhum destaque do que acontece no Brasil e no mundo. E eu registro ainda um comentário que me deixou muito feliz de dias atrás. "Leandro, eu ouço o Panorama desde 2024, mas meus alunos da UESP escutam todos os dias desde o semestre passado, pois sempre é assunto de início de aula. Sou professora de geografia, amo..." Ela não deixou o nome, mas aparece como Lucy Crato no Spotify. E o UESP, eu fui pesquisar, é a Universidade Estadual do Piauí. Muito obrigado, um abraço a você, também aos seus alunos, espero que estejam aproveitando, que a gente trata mesmo de muitos assuntos de geopolítica, por exemplo, né, que devem ser muito úteis em sala de aula. Um abraço para vocês. E vamos terminar essa edição com homenagem? It's astounding.
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0: O ator britânico Tim Curry, conhecido por interpretar personagens marcantes no cinema e no teatro, morreu nessa terça-feira aos 80 anos. A causa da morte não foi divulgada, mas ele já enfrentava complicações de saúde desde 2012, quando sofreu um acidente vascular cerebral grave. Nascido em Grappenhall, na Inglaterra, em 1946, Curry começou a carreira no coral da igreja e estreou nos palcos em 1968 no musical Hair, em Londres. Foi nos bastidores da peça que ele conheceu o compositor Richard O'Brien, que escreveu o papel do cientista Dr. Frank Anfurter, pensado especialmente para ele. A montagem estreou nos palcos em 1973 e virou filme 2 anos depois, no longa The Rocky Horror Picture Show, que transformou o ator em um ícone da cultura pop, ao lado de nomes como Susan Sarandon. Curry ficou famoso também por papéis de vilões com humor ácido. Ele tem um rosto bem marcante. Entre os trabalhos de maior destaque estão o palhaço Pennywise na primeira adaptação da minissérie It, uma obra-prima do medo, de 1990, e também o gerente do hotel no filme Esqueceram de Mim 2, Perdido em Nova York, de 1992. Além do cinema, ele construiu uma trajetória sólida no teatro musical, com 3 indicações ao prêmio Tony nos Estados Unidos. Mesmo depois do AVC em 2012, que limitou os movimentos do corpo e o deixou em cadeira de rodas, Curry continuou a trabalhar como dublador em animações e videogames. E o diretor Michael Levy confirmou ao site TMZ nessa quarta-feira que o ator terminou de gravar seu último filme, Scream 2, pouco antes de morrer. Tim Curry não era casado e não deixa filhos.

com esta música Time Warp, que está na trilha sonora de The Rocky Horror Picture Show. Nós vamos encerrando esta edição do Panorama. A produção e o roteiro foram feitos por mim, Leandro Gouveia, e a edição e a sonorização por Anderson Wendel, o Tico. A próxima edição do Panorama chega às plataformas por volta das 7 da manhã, com Bianca Santos. Se não tá no Spotify, tá nas outras, hein? E eu volto na sequência. Até lá!

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0: quinta-feira, 27 de agosto de 2026. O Supremo Tribunal Federal pautou para hoje duas ações que discutem o vínculo de emprego entre motoristas e aplicativos como Uber e Rappi. O julgamento vai destravar mais de 10 mil processos suspensos no país e definir as regras de contratação do setor. A Procuradoria-Geral da República defende a inexistência de vínculo pela CLT. O Ministério Público de São Paulo denunciou 16 pessoas por desviarem mais de 10 milhões de litros de metanol para adulterar combustíveis. O esquema usava notas fiscais falsas e empresas de fachada, com lavagem de dinheiro no sistema financeiro. Entre os acusados está o empresário foragido Roberto Augusto Leme da Silva, o Beto Louco, apontado como financiador da quadrilha. O Conselho da Justiça Federal liberou 3 bilhões e 300 milhões de reais para o pagamento de atrasados a quem venceu processos contra a União. A maior parte do montante, 2,75 bilhões, quita revisões e concessões de benefícios do INSS. A decisão beneficia mais de 170 mil segurados da Previdência. Os repasses são feitos pelos tribunais regionais federais por meio de contas abertas na Caixa ou no Banco do Brasil.
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4: Vamos agora com a nossa entrevista. Estamos aqui com Ronaldo Lemos, advogado, professor, especialista em tecnologia. Ele é um dos autores do Marco Civil da Internet. E ele está lançando o livro O Monge, O Yogi e o Fakir. Corpo, coração e mente no tempo das máquinas. O livro que sai pela editora Todavia. Ronaldo Lemos, bem-vindo. Boa noite.
5: Boa noite, prazer imenso estar falando com você.
4: Ah, prazer é nosso. Nossa, que bacana, né, Ronaldo? Você é o cara que fala de tecnologia, que fala de inteligência artificial. E o seu livro é um convite, na verdade, para resgatarmos humano em nós, né? O que há de humano em nós, justamente para que a gente se proteja das máquinas, né? Eu achei muito maravilhoso isso. Por quê? Em linhas gerais, depois a gente detalha, inclusive depois eu quero entender o título, né? Essas figuras, o monge, o yogi, o fakir. Por que é importante a gente se proteger? A gente está ameaçado mesmo, você acha?
5: Olha, Tânia, acho que a gente está precisando, né? Veja só, a gente está vivendo agora a chegada da inteligência artificial, o que está gerando uma grande ansiedade, né? Inclusive com relação à educação dos nossos filhos, a emprego, o que, que a gente precisa aprender para lidar com essa tecnologia nova. E a inteligência artificial não é que ela chegou no momento em que as pessoas estão tranquilas, estão descansadas, estavam ansiosas ali por uma novidade tecnológica. Não é nada disso, ela já chega com todo mundo cansado, todo mundo ali angustiado, né, com tempo de tela. E uma das coisas que me incomodou a escrever o livro é que no Brasil a gente passa hoje, em média, 9 horas e 13 minutos todos os dias em frente a uma tela, tá? Isso é muito acima da média mundial, que está em torno ali de 6 horas e 40 minutos, e muito mais do que a China, por exemplo, que passa 5 horas e meia. Então, eu acho que a gente está, aqui no Brasil, especialmente, com essa sensação de que a gente está perdendo até um pouco o controle das nossas vidas, né? A gente fica compelido ali a ficar em frente à tela. E muita gente, o efeito disso não é a gente ficar mais feliz, mais produtivo, mais sociável. É a gente ficar ansioso, deprimido e com uma sensação de vazio, de que a gente não está usando o nosso tempo bem. Então, o livro é para tratar dessas coisas, tá?
4: Só para entender aqui, Ronaldo, quando você fala 9 horas na frente da tela, isso inclui o tempo que a gente está trabalhando? Ou é só ali
5: Essa é
4: nas redes
5: a estatística do
4: sociais?
5: tempo conectado, tá? Inclui o tempo de trabalho também. Então, inclui o momento que você está conectado à internet. Agora, inclui o tempo de trabalho, mas como dá para ver nas comparações, o Brasil é muito acima, né? Os Estados Unidos, mesmo que são super conectados, têm ali um tempo de conexão por volta de 6 horas, que é menor do que a gente aqui no Brasil, tá? Então, realmente, a gente só perde para a África do Sul. Tirando a África do Sul, o Brasil é líder em tempo de conexão.
4: Ou seja, o pessoal está conectado demais, né? E isso traz problemas. A gente abre mão do controle sobre a nossa própria vida. Aí você está propondo o quê? Um resgate?
5: Então, esse livro, né, propõe uma rota para a gente se posicionar em face à tecnologia. Muita gente esperava que eu fosse escrever um livro sobre inteligência artificial, como usar, por exemplo. O que eu poderia até fazer, eu sou um usuário avançado, intensivo de inteligência artificial. Mas esse livro ele ficaria velho em 3 meses, porque a tecnologia está avançando muito rápido. Então eu quis focar no que é imutável, tá? No que a gente precisa como seres humanos para atravessar períodos de mudança intensa. Inclusive, uma das coisas também que me motivou a escrever esse livro foi a chegada do meu filho, né? É o nosso primeiro filho, e a minha angústia de como é que eu vou educar uma criança nesse mundo de transformação tão rápida, o que que precisa ser cultivado, o que que precisa ser protegido. E também a minha experiência pessoal, tá? Como profissional que trabalha muito com a cabeça, com a mente, e que já passou por também desafios, como eu acho que todo mundo hoje passa. E eu quis reunir nesse livro basicamente o que que a gente pode ter de apoio de tradições, conhecimentos, tanto do passado, históricos, como contemporâneos de pesquisas científicas atuais, para nos posicionar em face da IA, né, da inteligência artificial, da tecnologia, das telas, para nos trazer de volta ao controle. Eu até não acho que seja um problema você passar o tempo que você quiser na frente de uma tela, desde que isso seja uma decisão sua e que você esteja fazendo isso de forma consciente para você e no seu interesse. Não é o que eu acho que a maioria das pessoas faz no Brasil e nem no mundo, tá? Acho que muita gente fica mais tempo do seu dia do que gostaria fazendo coisas que não estão ali no seu cardápio de decisões.
4: Nossa,
5: E por isso mesmo que eu
4: capturados,
5: acho que o
4: né?
5: livro fala disso. Como é?
4: Capturados pela tela, né?
5: É
4: É uma
5: literalmente,
4: coisa
5: né? É
4: maluca.
5: total. E eu acho que todo mundo tem aquela sensação, né, de que às vezes você precisa até fazer alguma coisa que você precisa no celular, mas dá uma passadinha ali na rede social e de repente passou 3 horas da sua vida. E ao final dessas 3 horas, o que sobra é uma sensação de vazio, de que você usou mal o seu tempo, né? Você fica ali muito angustiado. Então, o livro, ele faz um exercício para a gente entender o que que é esse vazio e qual é a forma de preencher esse vazio, né? Como é que a gente transforma essas mesmas 3 horas em algo que seja útil, seja para você, para a sua carreira, para o seu coração, para a sua mente ou para o seu corpo, que é a tríade que compõe o livro.
4: Que é o monge, o yogi e o fakir. O monge, controle das emoções, né?
5: Isso, o monge representa nossa relação com as emoções, com os sentimentos, com o prazer. Então, o monge é a figura histórica da devoção. Então, ele nos ajuda a entender tudo que tem a ver com o nosso coração.
4: O yogi,
5: apesar de muita gente identificar yoga, né, aquelas poses, que aliás fazem parte da prática, sim, mas yogi é a mente, né, é a disciplina histórica, né, inclusive védica, né, que está lá no Bhagavad Gita indiano, que é a disciplina da mente, assim, da gente conhecer a própria mente, da gente enxergar para o nosso mundo interior, olhar para dentro, né? Então é o que representa o uso do intelecto, o estudo, a meditação, tudo que tem a ver com a nossa cabeça, que, aliás, é o que a tecnologia também captura muito bem, né? Captura o nosso coração e captura também a nossa mente. Então, esse é o yogi, é a disciplina e o caminho da mente.
4: Bom, então o livro é O Monge, o Yogi e o Fakir. E o Fakir, o que representa, Ronaldo Lemos?
5: O fakir, Tânia, é o caminho do corpo, né, que é muito importante. O fakir histórico, né, que impressionava os colonizadores europeus no século XIX, era aquela pessoa que tinha um controle absurdo do próprio corpo, ficava deitado o dia todo numa câmara de pregos, ou ficava numa posição quase que impossível, às vezes com uma mão só, por uma semana inteira. Então, era aquelas pessoas que tinham a disciplina do corpo muito treinada, não para ser mais forte ou mais bonito, né, que é o que a gente pensa no mundo de hoje, mas para ser uma pessoa melhor, porque o corpo, ele é muito importante também, como um caminho de desenvolvimento. Então, no livro eu falo muito sobre isso, deixar o corpo de lado nos torna mais fracos, né, inclusive mais suscetíveis a sermos controlados pelas telas. E o uso do corpo também de forma exagerada, né? Pessoas que hoje fazem exercício físico até romper tendões, ligamentos, né? Ou tomam ali formas de treino que são desumanas, estão fazendo muitas vezes isso não para si mesmo, né? Para serem pessoas melhores, mas para se conformar a um ideal de beleza ou algum tipo de coisa para agradar o outro. Então, o caminho do corpo, né, do fakir, é muito importante, até para equilibrar a nossa mente, equilibrar o nosso coração, mas ele também tem desvios, né? Todos os caminhos têm desvios, e o corpo também. Quando a gente retoma esses caminhos no nosso interesse, né, e o livro fala muito sobre isso, aí eu acho que a gente consegue retomar o controle de quem a gente é e se posicionar, inclusive, com relação à tecnologia, essa força gigantesca que a gente está tendo que lidar, de uma forma muito mais sábia e no nosso interesse, para fugir dessa captura.
4: Bom, Ronaldo Lemos, e aí no livro você oferece alguns caminhos para que a gente possa ter controle sobre as nossas emoções, a nossa mente e o nosso corpo, de forma a nos protegermos dessa captura da tecnologia?
5: É isso, é exatamente isso. Inclusive, o livro tem exercícios práticos, tá? Para a gente fazer. Coisas que são muito simples, né? Coisas que nos ajudam a enxergar o que está acontecendo. A gente falou aqui do tempo de tela, né? 9 horas e 13 minutos por dia no Brasil. Se você falasse para um fakir do século XIX que no futuro as pessoas iam ficar 9 horas e 13 minutos todos os dias olhando para o mesmo objeto pelo resto da vida delas, esses fakires iam falar, não, mas como, né? Que tipo de disciplina física as pessoas terão no futuro? E não é disciplina física, é anestesia, né? A tela, ela nos anestesia, nosso pescoço, inclusive, inclina para frente. Tem muita gente que tem hoje pescoço de celular, né? Dá para reparar. Por quê? Porque você, quando está ali, né, olhando para aquele objeto, você está vivendo uma captura do seu coração e da sua mente, está vivendo ali emoções que parecem uma montanha russa, que são viciantes, inclusive, e bombardeio ali na sua mente de informações, às vezes pré-fabricadas ou até erradas, né? Mas que deixam você preso naquele objeto. Então, o livro tem caminhos para a gente sair disso. Por exemplo, eu até gosto de indicar esses exercícios muito simples, tem uma lista deles no livro, vou falar um, por exemplo, que eu faço todos os dias, que é, ao acordar, olhe para as suas mãos antes de olhar para o celular. Muita gente acorda, o primeiro reflexo qual é? Colocar a mão no celular e olhar o que está na tela do aparelho.
4: Sim.
5: E se contrapõe a isso. Você pode retomar o controle. Então, essa é um ensinamento que foi feito pela Guru Mai, que é a líder da Siddha Yoga, que é uma das vertentes da yoga que eu acho muito interessantes. E ela ensinou, falou, olha, quando a gente acordar, antes de olhar para o celular, olha para as suas próprias mãos, observe as suas mãos ali, que seja por 5 segundos, só para lembrar que você está no controle, tá? Então, esse é um exemplo super simples, tem vários outros que o livro ensina, né, para a gente retomar o controle das 3 coisas, do coração, da mente e do corpo.
4: Muito bem, para a gente se proteger, né, para a gente estar no controle. Usar as máquinas, né? Você é um estudioso da tecnologia, portanto, entusiasta da tecnologia. Mas a tecnologia tem que estar a nosso serviço, não vice-versa, né, Ronaldo Lemos? Quando você... Bom, você está há quase 30 anos estudando tecnologia, uhum. E a evolução é muito rápida, né? Você imaginava, te surpreendeu o curso que as coisas tomaram? Você era mais entusiasta do que você é hoje, assim? Te assusta um pouco?
5: Assusta. Quando eu comecei, né, ali no final dos anos 90, já 1998 e início dos anos 2000, havia uma empolgação, né, com a tecnologia, porque era a promessa da aldeia global, de que as pessoas iriam se conectar, isso geraria uma compreensão até entre os povos, né? E, na verdade, a gente foi vendo que isso foi se deteriorando, né, em grande medida. E, em vez de uma solidariedade real, o que a gente viu foi uma tomada da propaganda, né, as pessoas sendo direcionadas a ficar cada vez mais presentes na tela, deixar de conviver com o outro e conviver com a tela. E todos os problemas, inclusive políticos, sociais, econômicos, que isso acabou gerando, tá? Então, o que eu acho que a gente está vivendo hoje, Tânia, é algo que para mim é surpreendente, porque ao longo da minha carreira eu já fui surpreendido com algumas coisas. A chegada do iPhone, né, em 2007, foi uma grande surpresa. Foi uma mudança de paradigma, mudou a forma como a gente vive nas cidades hoje, né? Como a gente se comunica com as outras pessoas. E agora a chegada da inteligência artificial é outra surpresa para mim, no sentido de que é uma tecnologia que está se acelerando muito rápido, tá? Eu que uso todos os dias, conheço bem as ferramentas, eu fico impressionado do que acontece de uma semana para outra. E isso também me motivou a escrever o livro, porque o grau de mudança, ele gera uma ansiedade na maioria das pessoas. A maioria das pessoas não vai se sentir confortável com o grau de mudanças que a gente está vivendo. E é exatamente por isso que a gente tem que fortalecer o que está dentro de nós, tá? Até o Vale do Silício tem feito uma guerra contra a vida interior. Curioso isso, né? Tem muita gente escrevendo hoje no Vale do Silício contra a introspecção, dizendo que pessoas introspectivas, elas não são produtivas, que elas estão perdendo o tempo delas. Eu acho isso de uma tristeza profunda, tá? Porque a vida interior é exatamente o que nos protege dessas mudanças, né? Você olhar para dentro é muito poderoso, especialmente quando a gente tem que lidar com uma força tão grande quanto é a tecnologia hoje.
4: Nossa, então eles estão escrevendo contra a vida interior, quer dizer, vamos ficar na superficialidade, porque aí as coisas funcionam. Ai, que medo, hein? A gente acaba virando máquina.
5: É isso, o ponto do livro é esse, é assim, se você perde a sua vida interior, você vira máquina, você vira uma ferramenta numa engrenagem de produtividade, e é isso que o livro, ele traz, né? O livro tem um diálogo muito bom com Byung-Chul Han, né, que é aquele escritor que fala da sociedade do cansaço, que fala de como a gente está se auto-explorando, né, e que a gente acaba virando chefe funcionário de nós mesmos. Né, a gente é explorado mais por nós mesmos do que qualquer outra coisa. E o livro fala disso, é para a gente não ceder à tentação de nos tornarmos máquinas, né? E como é que a gente se protege disso? Protegendo a nossa vida interior. E é muito importante, a vida interior ela está sob ataque, porque a nossa atenção está sendo capturada, e a atenção é o que a gente tem de mais precioso, né? A atenção ela é o veículo do amor, ela é o veículo do aprendizado, ela é o veículo da solidariedade. Não tem jeito de você aprender nada sem atenção. Não tem como você amar uma pessoa e expressar o seu amor sem ser pela sua atenção. Sim. E hoje, essa atenção, por 9 horas e 13 minutos todos os dias, está sendo direcionada a um objeto, né? Então, o que, que sobra para nós mesmos? E o que, que sobra para os outros? E eu acho que o livro propõe exatamente isso. Usar a nossa atenção e o seu valor extraordinário com coisas muito melhores e muito mais no nosso interesse do que ficar olhando para esse mesmo objeto.
4: Muito bom! Fica o convite ao livro O Monge, o Yogi e o Fakir. Corpo, coração e mente no tempo das máquinas. O livro sai pela editora Todavia, do Ronaldo Lemos, com quem conversamos aqui. Ronaldo, muito obrigada, viu? Parabéns. Foi ótima conversa, foi uma ótima cutucada, uma ótima provocação na gente. Boa noite.
5: Obrigado, Tânia. Obrigado a você.
4: Valeu, Ronaldo Lemos, que é advogado, professor, é um especialista em tecnologia. Ele, inclusive, é um dos autores do Marco Civil da Internet, é um entusiasta da tecnologia, né, de IA, é um cara da tecnologia, mas aí você vê, ele mesmo começou a se surpreender com os rumos da tecnologia e o quanto a gente está abrindo mão daquilo que é humano, né, e sendo capturado pela tecnologia. Então é isso, aí fica o convite para que a gente mantenha assim uma espécie de uma proteção contra essa captura. Vamos aproveitar o que a internet, o que a tecnologia, o que a IA nos oferece de bom, mas sem perder a presença nas coisas, né? Sem que a gente se desumanize. Muito bacana. Fica aí o alerta do Ronaldo Lemos. E o livro propõe alguns exercícios. Isso é interessante, né? Para que a gente possa resgatar o que há de humano em nós e nos blindarmos de sermos capturados pela tecnologia.
3: Espaço aberto agora para o Bernardo Melo Franco, conversando com a Nadédia Calado e com o Sardenberg.
6: O assunto está na coluna que Bernardo publicou, que a gente considerou aqui muito boa, coluna que ele publicou no Globo, do Globo de hoje, está lá no globo.com, e diz o seguinte: os principais candidatos à presidência querem uma campanha sem perguntas incômodas. Bernardo.
7: Pois é, Sardenberg, sem perguntas difíceis, sem sabatinas e sem debates, também se puderem, né? Veja só, o ouvinte que está acompanhando a programação da CBN deve ter ouvido pelo menos um trecho da sabatina do Ronaldo Caiado hoje pela manhã. Uhum. Ontem do Romeu Zema, amanhã do Renan Santos. E o ouvinte se pergunta: cadê o Lula? Cadê o Flávio Bolsonaro? Pois é, os dois candidatos que estão mais bem colocados nas pesquisas, né, que são os favoritos para ir ao segundo turno, escaparam dessa sabatina, mas também de outras. E estão adotando, embora sejam muito diferentes entre si, ninguém desconhece a diferença de visão de país, de economia, de mundo, do Lula e do Flávio, apesar disso eles estão adotando uma estratégia comum, que é de fugir do contraditório, fugir das perguntas incômodas, não se expor e tentar fazer campanha no Olimpo, assim, num ambiente controlado, a salvo do contraditório e a salvo do escrutínio da imprensa. Vamos olhar os últimos dias, Sardenberg e Nadédia. No domingo, tanto Lula quanto Flávio Bolsonaro faltaram ao debate da TV Bandeirantes, que é tradicionalmente o debate que abre as corridas presidenciais. Na segunda-feira, o Flávio Bolsonaro foi à Fiesp para uma agenda de campanha e encerrou uma entrevista muito irritado quando foi perguntado sobre o quê? Caso Darcy Horse, pedido de dinheiro para o Daniel Vorkado. E na terça, ou seja, ontem de manhã, foi a vez do Lula encerrar uma entrevista, dar as costas para os repórteres, quando foi questionado sobre o caso do Lulinha, sobre o caso também do seu ex-chefe de gabinete, Marcola. Ou seja, são candidatos que sabem que têm telhado de vidro e que, de certa forma, subiram no salto alto. Né? Como eles estão bem posicionados nas pesquisas, eles estão evitando se expor, estão evitando responder a essas perguntas, como a gente chamou, perguntas difíceis. Isso, claro, Sarenberg e Nadeja, é uma estratégia, mas é também um desrespeito ao eleitor, né, ao próprio processo democrático, que exige que os candidatos, afinal, dizem quem são, digam quem são, digam o que pensam e respondam, né, aos questionamentos que vêm, que são questionamentos muitas vezes pertinentes sobre pontos fracos ou coisas que eles têm que explicar nas suas candidaturas. O que, que o Lula está fazendo, por exemplo? Lula adotou uma política de receber no Palácio youtubers, podcasters, influenciadores digitais. E aí, quem já acompanhou alguma dessas conversas percebe que é aquilo que a gente chama informalmente de conversa de comadre. Né? Na maior parte das vezes, são perguntas suaves, né? Os entrevistadores riem junto com o candidato, às vezes só falta pedir autógrafo. E o Flávio Bolsonaro, por sua vez, está ressuscitando aquelas famosas lives de quinta-feira do ex-presidente Bolsonaro, onde o candidato vai lá, diz o que quer, está falando para a bolha e vai receber o aplauso fácil. Então, como eu vinha dizendo, é isso. É uma política de comunicação que se baseia na não comunicação. Né? Os candidatos evitam se expor, achando que já está tudo resolvido, que eles dois já estão no segundo turno. Vai ter uma exceção na bancada do Jornal Nacional.
6: Isso, né, que eu ia perguntar.
7: O Lula amanhã e o Flávio Bolsonaro na sexta-feira. Mas por que, que eles vão falar? É justamente porque a audiência é muito grande e eles sabem que o custo de uma ausência nessa bancada seria maior, enfim, do que eventuais desgastes com a presença. Mas é isso que a gente está acompanhando até agora, Sarenberg e Naded.
8: E a gente sabe que se tem uma estratégia por trás, há de haver uma justificativa de que vale a pena, que o custo compensa, mas me chama muita atenção a reação dos nossos ouvintes com as faltas, Bernardo. É muita revolta e muito, eu sou obrigado a votar e ele não é obrigado a ir debater?
7: Pois é, né? Talvez a Justiça Eleitoral devesse impor algum tipo de obrigatoriedade do candidato a um cargo majoritário se expor, especialmente o candidato a presidente da República, né, que é o cargo mais importante que está em disputa nessa eleição. Quando eles faltaram ao debate da Band, eles apresentaram uma série de desculpas esfarrapadas. Né? Falam da presença dos nanicos, falam do risco de sofrer pegadinhas, né? Reclamam do formato do debate que já tinha sido acordado previamente com seus próprios assessores, ou seja, é uma conversa fiada para, na prática, escapar dos debates. O que a gente vai vendo é que tanto o Lula quanto o Flávio, se pudessem, eles iam se limitar a fazer duas coisas: discurso no palanque e peça de propaganda para as redes sociais, para o rádio e para a TV.
6: Ok. Só tem mais uma coisa. Eles vão amanhã o Lula vai no Jornal da Globo, né? E depois, na sexta-feira, o Flávio Bolsonaro. Como você estava dizendo, quer dizer, foram as duas únicas exceções que eles abriram ao longo de toda da campanha até agora, né? Porque ficaram com medo da repercussão, né?
7: E não se trata de uma defesa corporativista da imprensa, dos veículos. É que o jornalismo profissional, ele tem a característica de cobrar das autoridades, né? De apertar no calo, né? De pisar no ponto em que o candidato tem vulnerabilidade. E isso faz parte, sempre fez parte do jogo democrático. Né? Tanto o Lula quanto o Flávio já tem alguma estrada na política, o Lula naturalmente muito mais, inclusive pela idade dele, está no terceiro mandato presidencial, e esses candidatos participaram de debates em eleições passadas. Então, o que a gente está vendo agora é um pouco isso, né? Estão subindo no salto, estão achando que não precisam dar satisfação para o eleitor e que o jogo do primeiro turno, de certa forma, já está jogado. Agora, com isso, perdem a democracia, né? E perde o próprio eleitor, que fica com menos subsídio, né? Menos informações para tomar a sua decisão de voto. Claro que quem é militante, né, quem já está embrulhado na bandeira, vai dizer que o candidato está certíssimo de não ir, que não tem nada que conversar com os outros, mas, gente, a gente está perdendo de vista que democracia é justamente conversar com quem pensa diferente. Né? E o confronto entre os candidatos, né? Um momento ali em que eles precisam falar de improviso, que eles precisam dizer o que não está no roteiro, é justamente quando eles se revelam mais para o eleitor. Daí a importância desses momentos nessa e em qualquer eleição. Só uma observação, Sardenberg e Nadédia, esse mau exemplo do Lula

0: Quinta-feira, 27 de agosto de 2026. Equipes de resgate entram hoje no segundo dia de buscas por vítimas da avalanche de gelo, rochas e lama que devastou vilarejos na fronteira entre o Nepal e a região do Tibete, na China. Pelo menos 160 pessoas morreram e mais de 800 estão desaparecidas. A força da enxurrada destruiu pontes, estradas e construções ao longo de um rio. A tragédia pode ter sido provocada pelo colapso de uma geleira. Equipes de resgate e agências internacionais concentram as buscas por centenas de vítimas soterradas, incluindo turistas estrangeiros. Até o momento não há registro de brasileiros entre os atingidos. O presidente do Senado, Davi Alcolumbre, garantiu que o Congresso vai votar na próxima semana a medida provisória que acaba com a taxa das blusinhas em compras internacionais de até 50 dólares. O acordo foi fechado numa reunião com o presidente Lula e o presidente da Câmara, Hugo Mota. Alcolumbre também confirmou que a Comissão de Constituição e Justiça vai analisar as propostas sobre segurança pública e o fim da escala 6x1 durante o esforço concentrado no Legislativo. O Palmeiras venceu o Santos por 3-0 em casa e largou em vantagem nas quartas de final da Copa do Brasil. No jogo de volta, na próxima quarta-feira, o Alviverde poderá perder por até 2 gols de diferença e mesmo assim se classifica para a semifinal. No outro jogo da noite, o Vasco venceu Vitória por 1-0 em São Januário. Hoje, às 20h, tem Internacional e Grêmio no Beira-Rio. Horário de Brasília, 3h32.
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0: 13h33 e a gente apresenta agora aqui no CBN Madrugada, como estamos fazendo ao longo da semana, o primeiro trecho da entrevista do candidato Ronaldo Caiado, a série de entrevistas que vai até o final desta semana com os candidatos à presidência da República no comando do Milton Jung.
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0: ao nosso lado aqui, os jornalistas Malu Gaspar, Maria Cristina Fernandes e Lauro Jardim, a quem agradeço também pela presença de vocês. Candidato Ronaldo Caiado, muito obrigado pela sua gentileza de estar aqui ao nosso lado. Peço para o senhor pegar o microfone que está aqui ao seu lado. Bom dia para o senhor.
1: Bom dia, muito obrigado aí pelo espaço aí que está sendo concedido, podendo falar a CBN Nacional, a todas as plataformas, Globo, Valor e Malu, muito obrigado aí, essa oportunidade, Jung, Maria Cristina, dizer a vocês todos aqui da minha alegria em poder participar aqui dessa sabatina, onde a gente vai poder agora sim, com uma eleição muito curta, nós vamos poder falar com toda a população brasileira e colocar os pontos do que nós pensamos, do que nós achamos ali que a sociedade demanda neste momento de grande desafio. Então, vamos lá para as perguntas aí, espero poder estar em condições de poder responder e atender a todas.
0: Candidato Ronaldo Caiado, vamos começar falando aqui de economia. Na semana passada eu tive a oportunidade de entrevistar o seu coordenador do programa de governo, Roberto Brandt, que deu, aliás, uma excelente entrevista, trazendo alguns dados sobre os planos da sua candidatura. E o senhor promete estabilizar a dívida pública já no primeiro ano, depois reduzi-la. O Roberto Brandt até falou aqui em chegar a um superávit primário de 1,5% do PIB. Essa é uma meta a qual o senhor está comprometido?

0: Exatamente, eu estou comprometido mesmo. E não é apenas por falar, é aquilo que eu, como governador, demonstrei e fiz. Então, não é algo que não foi muito bem avaliado. Vocês sabem o quanto o Roberto Brandt é uma pessoa respeitada, com a experiência que acumulou. E também nós ouvimos vários economistas, buscamos ali um tratamento que fosse compatível com a realidade, sem estar ali desenhando nenhuma varinha mágica para dizer, olha, vamos aí derrubar essa dívida PIB em 4%. Não, vamos naquilo que todos esperam de um presidente da República, ou seja, equilibrar a despesa. Né? Nós já iniciamos com um déficit de 0,5. Aí é conter essa despesa abusiva que o governo federal está tomando com essas medidas populistas, usando ali artifícios que, se realmente o TCU tivesse agindo rápido, não poderia estar sequer sendo aplicada medidas provisórias para autorizar crédito extraordinário. Nós não estamos em estado de guerra e nem de calamidade. Está sim decorrência do governo que ele implantou, que o Lula implantou. Então, a partir dali, uma emenda à Constituição que prevê exatamente o quê? O reajuste da inflação, que é óbvio. Agora, o crescimento do PIB do ano anterior, apenas 50%. E aí você tem um limite para saber como você vai acomodar seu orçamento dentro daquilo que você vai ter que priorizar ou cortar.
1: Por favor, o microfone, Maria Cristina Fernandes. Desculpa.
2: Ficou um pouco difícil para a gente entender essa sua PEC depois da entrevista de ontem no Jornal Nacional, quando o senhor disse que também daria aumento real para os aposentados, manteria a regra do aumento real para aposentados, ou seja, a indexação, e manteria os pisos da educação e saúde, que são rubricas muito importantes no orçamento, governador.
3: Reajustaria o salário mínimo.
2: Exato. E reajustaria o salário mínimo. Então, o senhor não vai mexer com o que está aí de salário mínimo, de aposentadoria e de pisos de saúde e educação. Eu sei que o senhor não quer entrar em especificidades, não, o senhor já disse, mas isso é muito importante para tornar esta PEC crível.
0: Lógico. Eu vou entrar. Lógico que aqui nós teremos um tempo maior, dá para a gente conversar com mais amplitude sobre esse assunto. O que nós precisamos de ver, agora sim, o que que é a referência que nós temos, dívida PIB. Né? Qual é a previsão do PIB o ano que vem? 0% ou 1%? 0% ou 1%. Você não precisa de presidente o ano que vem se você for respeitar essa tese do governo atual. Porque tudo já é despesa obrigatória. Certo? Então veja bem a situação que nós estamos chegando. Eu vou governar um país, eu vou penalizar exatamente o mais pobre. Eu vou pegar o cidadão que está aposentado e aquele cidadão que recebe salário mínimo. Mas que país é esse em que você tem o potencial do Brasil e o Brasil de um governo medíocre faz com que ele tenha um crescimento de 2, 1,9 e o ano que vem zero ou negativo. Então, o que nós temos que fazer é aumentar o PIB e não diminuir o PIB e aumentar a pobreza e punir exatamente o aposentado, quem depende da saúde, quem depende da educação. Isso aí são valores que têm que ser preservados. O que eu tenho que fazer é desenvolver o Brasil. Entenda bem, o foco meu, o que eu fiz em Goiás, levantar a autoestima, aumentar a arrecadação no sentido de produção. Este que é importante.
3: É muito parecido com a tese do governo Lula, aumentar o PIB, a arrecadação pela receita e não pelo ajuste.
0: Não, nada
3: a ver. Os economistas mais liberais falam que tem que cortar também, porque senão não tem como você equilibrar. Tá parecido com o Lula, governador.
0: Não tem nenhuma semelhança. Então, pelo amor de Deus. O Lula é uma pessoa que ele entende que o equilíbrio fiscal para ele é algo que tem que ser excluído. Eu não tolero falar em equilíbrio fiscal. Certo? Ele não tolera, ele não admite essa tese. Eu estou falando a você, é gasto responsável, no sentido de que aquilo retorne ao país a capacidade produtiva do país. Ou seja, olha, vamos lá. O que que é uma prioridade de governo? Pensa bem, nós estamos aqui agora, vamos conversar com um cidadão que está nos ouvindo. O que que um Brasil, esse continente todo, vai esperar o ano que vem? PIB zero? E aí eu vou falar que eu tenho que resolver o problema em cima do aposentado e do trabalhador?
3: Mas o que é esse gasto responsável, então?
0: O que que é gasto responsável? Quantas situações que nós temos hoje no Brasil de abusos com gasto do dinheiro público? Quantos nós temos? Quantas medidas populistas que não retornem benefício e nem desenvolvimento do país?
4: Governador.
0: Quantos incentivos fiscais eu tenho no país? Quantos cortes eu devo fazer na minha máquina de estrutura? E não só no executivo, no legislativo, no judiciário e todos os outros órgãos. Quantas medidas populistas que não retornem benefício e nem desenvolvimento do país?
4: Governador.
0: Quantos incentivos fiscais eu tenho no país? Quantos cortes eu devo fazer na minha máquina de estrutura? E não só no executivo, no legislativo, no judiciário e todos os outros órgãos. Quantas estatais eu terei condições de fechá-las?
4: Governador,
0: quantas despesas eu posso resgatá-las? Quanto de emendas impositivas eu encaminharei para o plano de governo e não de forma indiscriminada, indo para onde desejarem? Então, eu estou dizendo, é que nós precisamos, Malu, é de acreditar, minuto só, Laura, que acreditar que nós teremos condições de fazer o país crescer. E aí é que precisa de ter projetos estruturantes para o país. O país, eu posso dizer, sabe por que eu sou tão empolgado em querer ser presidente, Malu? Sabe por quê? Ah, mas não sei o quê, porque Goiás é pequeno. Não é questão disso, não. É que ele é pequeno, o orçamento é pequeno. É que quando você consegue respeitar o dinheiro público, pensar, desenvolver segurança, desenvolver educação, programas sociais emancipatórios, eu fui o que mais investi em programa social no Brasil percentualmente. O mais investi em programas sociais no Estado fui eu. Pode mandar buscar. Primeiro lugar em investimento. Isso faz com que você aqueça a economia, aqueça a autoestima. As pessoas veem, mas não com corrupção desvairada como essa que tá aí, pelo amor de Deus. Não me compare, porque, ó, eu vou lhe dizer pra você, ó, Malu, eu vou te concluir, sabe? Os governos do PT, eles não são os piores do mundo porque eles servem como exemplo de mau gestão. Só por isso. Então, o que você tem de pior no mundo? Aí é importante você ter tido os governos do PT, porque você tem, a má gestão está ali. Então ele é um exemplo de má gestão.
1: Vamos ouvir então a pergunta do Lauro Jardim.
4: Vamos lá, Lauro. Você citou duas vezes os aposentados, da importância dos aposentados, da preocupação do senhor com os aposentados. Hoje tem uma entrevista no Estadão do seu coordenador econômico do programa de governo, o Roberto Brandt, em que ele, quando ele fala em cortes que poderiam ser feitos, ele diz que a desvinculação do salário, dos benefícios da Previdência do salário mínimo é algo, aspas, uma coisa que pode ser examinada. É uma afirmação muito vaga. Eu queria dar a oportunidade do senhor esclarecer, já que isso aparentemente contradiz o que o senhor está falando agora, em relação aos aposentados.
0: Vamos lá, Lauro. O que aposentadoria, você mexer no regime hoje, altera no equilíbrio fiscal? Nada, Lauro. Direito adquirido, você não toca nele. Ô, meu amigo, olha lá. O que adianta você mexer em reforma da Previdência agora, se ela só vai ter reflexo aí quantos anos? Então, vamos tratar do assunto imediato. Eu tô com um paciente atropelado, sangrando. Então vamos ser objetivos.
4: Não, o senhor não vai circular.
0: Não é que eu não vou. Ah. É que aí, o que acontece? O que o Brandt coloca? Olha, quando você tem, antigamente eu tinha uma previsão de vida, 50 anos, 60 anos de idade. Hoje eu tô com 76, com envelhecimento, você tem um custo de saúde, com doenças que acontecem, que são características da idade, complicações vasculares, cardíacas, o câncer, as complicações e as sequelas do diabetes e tudo mais. Então, você realmente vai, o que ele disse é isso. Em decorrência dessa situação, você vai, então, chamar as pessoas e rediscutir o mundo. Ora, a Alemanha, por exemplo, ela não quis mais discutir reforma. O que que a Alemanha fez? É o seguinte, olha, a projeção é de você viver até 90 anos. Então, eu vou te dar 15 anos de cobertura. Dos 75 anos em diante, o Estado entra. Então, cada um tem que ouvir as pessoas. O que não pode, eu não vou deixar de ouvir um Paulo Tafner, eu não vou deixar de ouvir uma Ana Carla, eu não vou deixar de ouvir um Armínio Fraga, eu não vou deixar de ouvir as boas cabeças no Brasil.
4: Então, o senhor não quer se comprometer
0: chegar num projeto que seja compatível com avanço da faixa etária nossa.
3: O senhor pensa alguma coisa a respeito disso?
0: Isso. Lógico que eu penso.
3: O que que o senhor pensa?
4: E qual é a idade
0: eu
4: mínima,
0: penso exatamente
4: por exemplo?
0: Chamar as pessoas mais qualificadas para discutir o próprio assunto. Porque eu sei que o modelo como está, eu tenho uma inversão.
4: Mas não seria
0: um
4: momento já de numa campanha?
3: Agora, agora.
4: Exato, governador.
3: Eleição.
4: Não, não, não. Calma, não é agora calma. Que o senhor tem que oferecer.
0: Peraí. Aí eu vou repetir para você. Agora eu vou repetir. Agora eu quero que você me responda. Nós estamos falando de equilíbrio fiscal. Não é?
3: Sim. Isso.
1: Primeiro.
0: O que que a reforma da Previdência interfere no equilíbrio fiscal hoje?
2: Muito. Agora, se esse seu raciocínio,
0: Eu tô projetando, eu tenho tantos assuntos prioritários para tocar, eu vou mexer
1: então,
0: em algo
1: da
0: que
1: é direito
0: adquirido.
1: Então, reforma da Previdência não é
3: reformas,
1: um objetivo do senhor agora.
3: Os governos vêm fazendo reforma justamente para poder cortar.
0: Mas política de desenvolvimento, olha... Gente, é porque, sabe o que
2: acontece?
0: O senhor
2: discorda de todas as reformas de previdências anteriores?
0: Não, eu não
2: porque
0: discordo,
2: todas as reformas de previdência miraram um futuro.
3: Baseadas nesse princípio.
2: Mas para não mexer no direito adquirido.
0: Você,
2: o senhor discorda do que foi feito?
0: Eu não discordo, Maricinho. Quando você está numa situação de emergência, certo? Como está vivendo o país hoje, afundado na dívida, na violência, na falta de emoção. Sabe o que uma senhora me disse? Olha, Caiado, eu me sinto assim, quando eu vou votar, parece que eu tô jogando meu voto no lixo. Então, veja bem, nós temos que tratar as questões imediatas. Como o Brant falou, a reforma da Previdência, ela será tratada no momento em que nós, primeiro, limparmos a casa.
1: Então não
0: primeiro
1: faz parte
0: momento,
1: de nenhuma das medidas
0: primeiro
1: iniciais
0: momento,
1: que você
0: eu não vou
1: adotar.
0: Eu não vou penalizar aposentado, nem vou penalizar trabalhador, não. É isto é que o Brasil cansou. O que eu vou fazer, e não vou diminuir também políticas sociais que sejam emancipatórias, tá bem? Agora, eu vou atuar fortemente nesses excessos, nesses desmandos, nessa corrupção, nesses desvios. Aí, só de emenda impositiva são quase 70 bi.
3: Mas elas são impositivas.
0: Incentivos fiscais são mais de 650 bi.
3: O senhor vai cortar os incentivos fiscais?
0: Eu não vou cortar,
3: isso
0: eu vou reorientar.
3: Eu
0: como é que eu faço?
3: Como é que o senhor vai orientar? Você vai escolher
0: setores? Olha, eu não tenho um plano
3: setores.
0: De governo?
3: Então.
0: Não tenho um plano de governo?
3: Onde que o senhor acha
0: qual
3: que tem que
0: governo?
3: Ficar? E onde que o senhor acha que não tem que ficar?
0: Olha
2: eu queria ser mais específica, governador.
0: Isso é mais específico. Eu tenho 600.
2: Não, só para completar, se o senhor me permite.
0: Pois não, Maria.
2: Nessa questão dos incentivos fiscais. Eu fui lá atrás dos 20 programas maiores de incentivo fiscal hoje no Brasil. Lá, dados da Fazenda. O maior programa fiscal de todos, Zona Franca de Manaus, 50 bi. Aí depois, dos 20 maiores, 12 são do agronegócio. Em seguida vem os incentivos para o setor de carnes, adubos e fertilizantes,
0: simples,
2: o terceiro,
0: é
2: Sudam Sudene, defensivos agropecuários.
0: Simples é o segundo.
2: O senhor vai, o senhor vai mexer no agronegócio, porque se não mexer no agronegócio, os incentivos fiscais não reduzem.
0: Mas
2: o senhor vai fazer?
0: Eu botei um teto. Isso é igual a economia da casa da gente. Ó, o meu limite para gastar esse mês é R$1.000. Bom, temos que acomodar em R$1.000. Tá certo? Eu vou fazer, eu vou priorizar. Eu vou, quando você pega essa lista aqui, tá certo? Você bota ela aqui, tá também o Sebrae, o sistema S. Tá, desculpa, aqui tá o média pequena, pede-me, pequena
2: e
0: pequena.
2: Tá
0: aqui,
2: tá
0: aqui. Agora, essa aqui,
2: não, tá aqui.
0: Essa aí, eu vou levantar, cada uma delas, e as pessoas vão avaliar se esse programa aqui, ele está tendo resultado. Quando é que você faz incentivo fiscal? Você faz incentivo fiscal quando a pessoa diz a você, eu vou ampliar tantos empregos e eu vou aumentar a renda em X% e daqui um ano ou dois anos eu terei essa resposta. Todos eles já estão implantados. É fácil ser auditados. Então, o que eu estou dizendo é que eu aqui agora, sem examinar o paciente, eu não posso dizer.
4: Mas
0: você,
4: em relação
0: qual
4: à Zona Franca,
0: aqui,
4: governador,
0: eu vou cortar agora. Porque seria irresponsável da minha parte. Seria populista da minha parte.
3: Mas que tá difícil de entender. O senhor falou que não examinou o paciente. Mas o senhor já foi candidato a presidente há 30 anos. O senhor é governador. O senhor participa de conselhos de governadores. O senhor está dizendo que tem uma ampla experiência e está vendendo para o eleitor experiência. Como que o senhor não examinou o paciente? Eu fico curiosa para saber como é que é a sua reunião com a sua equipe econômica. Vocês discutem números? O que vocês discutem?
0: Malu, você vê, você há tanto tempo jornalista e descobriu agora o master.
3: Cuida, agora,
0: né?
3: Não. Aí,
0: você é jornalista há tanto tempo
3: 2024.
0: E descobriu. E depois vocês viram ali, ó, tem um propinoduto aqui, tem a corrupção, tem tudo, não é verdade? E
3: mas
0: tem,
3: não tem
0: o roubo da Petrobras, e tem o roubo do Mensalão, e de repente vocês foram assustados.
3: Mas
0: vem
3: aí
0: cá,
3: a gente botou os
0: lembra,
3: números, olha,
0: você
3: o
0: se lembra
3: é
0: quando
3: assim.
0: O Michel Temer recebeu o governo? Olha, o que que era o orçamento da União? O que que era o quadro para ele? Era um. Quando foi levantar, o que que era? O buraco era 10 vezes maior.
3: Ah, mas ele tinha propostas,
0: então,
3: é isso que a gente tá
0: querendo.
3: Como
0: é que você vai ter uma coisa? Como é que você vai exigir de um governante que ele tenha ali a maneira detalhada, minuciosa de cada projeto? Se ele não tem as informações.
3: Mas,
0: governador,
3: mas tem princípios, então, né? Só, Zona Franca,
1: só
3: fica ou não,
1: pra
3: não
1: gente...
3: Tem princípios, Zona Franca, fica ou não fica.
0: Mas você
3: é correto,
0: não pode governar
3: errado.
0: O país no achismo.
3: Não,
0: você
3: justamente, tem exatamente.
1: Tá sobre esse prazo.
0: Você não pode governar o país
1: no
0: achismo.
1: O senhor assumindo a presidência da República, qual é o prazo que o senhor pede à população para poder apresentar esse diagnóstico?
0: Não, o diagnóstico eu peço, logicamente, no momento que eu ganhar a eleição. Não preciso tomar posse no dia 5 de janeiro, no momento que eu ganhar a eleição no dia 25 de outubro, eu já posso pedir todos esses dados e a equipe de transição já começa a trabalhar.
3: Mas aí não tem o risco do eleitor ser surpreendido?
0: Não, vamos lá. Agora é importante que você diga o seguinte, é que nós no Brasil acostumamos a achar que não tem solução. Não tem solução, não tem jeito. É desse jeito, o Brasil está descrente. Ah, não tem jeito mais. Ah, não tem jeito mais. Ah, você resolveu isso porque é Goiás. Ah, você resolveu isso porque é Goiás. Ah, você resolveu aquilo. Gente, eu assumi o estado, o quarto pior do país, do ponto de vista fiscal. O quarto pior. Isso era pior do que o Rio de Janeiro, Minas Gerais e Rio Grande do Sul. O quarto pior do Brasil.
3: Então,
0: e por que que eu resolvi? E por que que eu resolvi? Porque eu tenho humildade de não querer ser o iluminado. Eu não sou iluminado. Eu sou uma pessoa que eu vou chamar as pessoas mais competentes de cada área para eles me orientarem.
3: Governador, vamos falar.
0: Eu não sei, por exemplo, tá aqui o cinegrafista. Eu não sei como é que eu vou utilizar aquela câmera, mas eu vou chamar o cara que sabe para ele fazer isso para mim. Eu vou chamar os meus ministros, os mais capacitados. Eu vou ouvir. Eu sou uma pessoa que eu gosto de trabalhar, gosto de estudar. Então eu vou dizer, respondendo para você, tudo, porque eu peguei o estado, Capag-C, bloqueado no Tesouro, 17 bilhões de reais de dívida consolidada, 6 bilhões e 800 milhões de dívidas imediatas, salário sem pagar, 4.600 fornecedores sem receber, o estado parado. Como é que o estado hoje passou a ser primeiro lugar, em termos de todas as áreas? Eu sou primeiro lugar na segurança pública, sou entre os três primeiros na educação durante toda a minha vida, regionalizei a saúde, fiz programas emancipatórios no estado, tirei do Bolsa Família, incluí na vida ativa, hoje econômica, 602 mil famílias no estado de Goiás, e conseguimos avançar em rodovias, pontes e obras de infraestrutura.
3: E somos o único no Brasil,
0: sendo que o Brasil hoje não tem. Veja bem a mediocridade. Né? É importante que você veja. Olha
3: só,
0: o quanto
3: um
0: é importante
3: o
0: governo.
3: Continua,
0: olha aqui, só para concluir. Você sabe que o Brasil hoje, Vocês sabem aqui que não tem legislação para inteligência artificial no Brasil? Não tem marco civil para inteligência artificial?
2: Não, não vamos mudar de assunto, não. Vamos mudar de assunto, governador.
0: Eu estou dizendo a mediocridade de um governante, desculpa. Você não enxerga, você não pode enxergar um governo seu fazer salaminho fatiado. Você tem que entender o seu governo como uma peça, tá certo? Você tem que enxergar o governo em toda a sua inteireza. Você não pode apenas olhar a Previdência. Não, você tem que enxergar no todo. Se você não enxerga um governo no todo, você não consegue governar. Então, cabe ao governante saber como é que ele vai sair daqueles programas.
3: É que tá difícil de entender como que o senhor tá vendo as coisas.
0: Eu vou fazer inteligência artificial. Ontem, quando eu comecei, ninguém falava em inteligência artificial no Brasil.
2: Mas, governador, eu gostaria de dizer que o senhor entenda a lógica de uma sabatina.
0: Lógico, eu entendo a lógica de uma sabatina. Mas a lógica de uma sabatina, eu tenho que dar aqui os parâmetros gerais do que eu tenho que fazer pro Brasil.
3: É o que a gente tá tentando fazer.
0: Lógico, mas não descer a nível de minúcia, que realmente aí o Brant respondeu para vocês.
1: Candidato, candidato. Então deixa, vamos ouvir a pergunta agora da Maria Cristina.
0: Mas a minúcia, por exemplo, o Brant, o Lauro,
2: A entrevista do Brant foi esclarecedora. O senhor falou no programa de governo e tem falado que pretende aplicar o teto constitucional para os poderes. É uma das maneiras que o senhor pretende enfrentar o déficit fiscal. Eu queria trazer para o senhor aqui a questão do judiciário no estado de Goiás.
0: Sim.
2: Já que está difícil para a gente projetar esse futuro, vamos falar do que o senhor fez. Bem, o CNJ mostrou que o senhor não foi capaz de enquadrar o judiciário.
0: Eu enquadrar?
2: Os gastos do judiciário. Não, desculpa, me permita terminar.
1: Deixa eu terminar a pergunta, verdade.
2: Mostrou que nas folhas salariais de março, abril e maio deste ano, de 417 juízes e desembargadores do Tribunal de Justiça do Estado de Goiás, um estouro de 35 milhões nas folhas salariais desses meses. O judiciário tem autonomia. Eu não estou dizendo que o senhor poderia mudar, mas o judiciário também tem autonomia na esfera federal. Então, como é que o senhor pretende aplicar este teto constitucional no judiciário, no país, se o senhor não conseguiu aplicar lá no seu estado?
0: Calma. Microfone, por favor. Calma. Um governador e um presidente, ele não pode interferir como cada poder vai distribuir aquilo que ele tem direito de duodécimo. Você concorda comigo? Autonomia dos poderes. Agora, o que é que o Caiado fez como governador? Primeiro dia de governo, sentou com o presidente do Tribunal de Justiça, da Assembleia Legislativa, do Tribunal de Contas, da Defensoria Pública, do Ministério Público e disse: vou cortar 25% do duodécimo. É o poder que eu tenho. É o poder que eu tenho e fiz valer o meu poder. Agora, a gestão interna de um poder, aí é do CNJ.
2: Não adiantou nada, porque tá estourando.
0: Tá vendo? Você tá vendo como é que eu tenho resposta pra tudo?
2: Não, tá estourando.
0: Porque eu fiz. É porque eu não tô falando aqui o que eu não fiz.
4: Governador.
0: Então você entendeu como é que é? Eu não tenho poder, aí você tem razão. Eu não posso intervir dentro do Tribunal de Justiça de Goiás. Agora, eu posso, e como fiz, cortei 25% do duodécimo de todos os poderes e órgãos independentes.
1: Veja bem, pelo que o senhor está dizendo, então, o senhor pretende, como presidente, chamar os outros poderes.
0: Todos. Ninguém governa brigando.
1: Fazer com que, por exemplo, a Justiça, o Tribunal de Justiça, STF, se comprometam a ter um determinado limite. Quem sabe acabar com esses penduricalhos todos?
0: Lógico. Por que não? Se você não mostra.
1: É que não se consegue, até hoje não se conseguiu. Não se pretende na lábia. Sabe,
0: eu não vou ser presidente para cuidar de problema de minha família e nem de escândalo pessoal. Eu vou ser presidente para governar o Brasil. Essa descrença que vocês têm, ela é normal no cidadão hoje. Sabe por quê? Por que você chega em Goiás e eu tenho 88% de aprovação? Por que eu tenho 88%? Você pega 10 pessoas, 9 me apoia.
4: governador.
0: Por que que eu cheguei a esse grau? Porque eu acredito no diálogo, eu acredito na transparência dos gastos, eu acredito no conhecimento das informações. Agora, eu posso dizer uma coisa só, você tem que ter autoridade moral, que é que esse governo não tem, os governos que antecederam não tem, não tiveram, e com isso deteriorou o quadro fiscal do país. A cada ameaça de uma CPI liberava-se mais isso, liberava-se mais aquilo, fazia concessão para lá, fazia concessão. Então você vive uma desordem institucional no país. Eu vou botar ordem.
1: Candidato Caiado.
0: A situação que eu recebi Goiás é o mesmo que o Brasil tá nele.
5: Bom, aí o primeiro trecho da entrevista do Ronaldo Caiado à CBN, com participação do Globo, Valor Econômico. Se você quiser acompanhar na íntegra, está no site da CBN. Vem aí Edmilson Fernandes.
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0: Quinta-feira, 27 de agosto de 2026. O ex-banqueiro Daniel Vorcaro vai prestar depoimento hoje à Polícia Federal no inquérito que apura fraudes cometidas pelo Banco Master. O ex-banqueiro deve falar aos investigadores por videoconferência da carceragem da Papudinha, em Brasília, onde está preso preventivamente desde junho. Esse será o primeiro depoimento oficial de Vorcaro após a Polícia Federal ter recusado duas propostas de delação premiada feitas pela defesa. O governo federal vai tentar barrar a exploração de terras raras em Goiás por uma empresa americana. A companhia fechou um acordo para adquirir participação na mineradora Serra Verde, responsável por uma mina no município de Minaçu. O Planalto é contra o envio de 100% da produção inicial aos Estados Unidos e defende o processamento no Brasil. O executivo aguarda a votação da Política Nacional de Minerais Críticos no Senado, mas não descarta acionar a justiça. A Organização das Nações Unidas pediu uma investigação sobre os crimes em massa no Haiti, depois de um novo massacre. Nos arredores de Porto Príncipe, ao menos 47 pessoas foram assassinadas na noite de domingo e mais de 50 foram sequestradas. Homens armados atacaram uma comunidade perto da capital do país. No horário de Brasília, 4:02.
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2: Quatro horas e quatro minutos. Muito bom dia a você que nos faz companhia aqui no CBN Madrugada com Ricardo Garcia. Vamos juntos até às 5. E agora é hora de saber como é que fica o tempo em todo o Brasil.
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2: Com Josélia Pegorim.
3: A chuva e o calor aumentam no Brasil nesta quinta-feira. Na região sul do Brasil, as áreas de instabilidade vão começar a ganhar muita força novamente sobre o Rio Grande do Sul. A chuva deve ser volumosa no centro-sul e leste gaúcho, colocando novamente o estado em alerta. Aliás, a chuva deve aumentar muito sobre o Rio Grande do Sul até o próximo sábado. No Paraná e em Santa Catarina vão ocorrer algumas pancadas de chuva, mas o sol já aparece com força. No sudeste do Brasil, temos áreas de instabilidade atípicas, que já provocaram até chuvas generalizadas no estado de São Paulo e nesta quinta-feira vão ficar concentradas sobre Minas Gerais, Rio de Janeiro e Espírito Santo. Os três estados poderão ter chuvas de moderada para forte intensidade. Pode chover forte no Grande Rio, na Grande Belo Horizonte e até mesmo em áreas de Vitória. Na região da cidade de São Paulo, o sol volta forte e a chuva já vai embora. No centro-oeste do Brasil, é o calor que vai chamar a atenção. Algumas pancadas de chuva ainda poderão acontecer pelo leste do estado de Goiás, mas o calor aumenta muito em Goiás, também em Mato Grosso e em Mato Grosso do Sul. Poderemos ter temperaturas até superando os 40 graus em Mato Grosso. Na região norte e também no nordeste, o calor aumenta nesta quinta-feira. Temperaturas da ordem dos 40 graus poderão ser observadas no Tocantins, no extremo sul do Maranhão e do Piauí. No nordeste, chove um pouco nas áreas litorâneas entre o Rio Grande do Norte e Alagoas, mas é uma chuva que não vai causar transtornos. No norte do Brasil, algumas pancadas de chuva moderadas a fortes podem acontecer no Amazonas e também na região de Roraima. José de Pegorim, da Clima Tempo, para

0: 4:06. As equipes de socorro no Nepal e na região autônoma do Tibete estão no segundo dia de buscas por sobreviventes da violenta avalanche de gelo, rochas e lama que devastou a fronteira entre os dois países. O trabalho dos socorristas é dificultado pela destruição de pontes e estradas e pelo acúmulo de lama, o que impede o pouso de helicópteros em diversas comunidades isoladas. O desastre deixou pelo menos 165 mortos, a maioria no Nepal. Mais de 1.500 pessoas continuam desaparecidas em vilarejos inteiros que foram submersos pela enxurrada de detritos e pelo transbordamento de rios na cordilheira do Himalaia. Entre os desaparecidos estão mais de 460 estrangeiros, a maioria cidadãos indianos, que realizavam a tradicional peregrinação sagrada em direção ao Monte Kailash. As equipes de busca também procuram por montanhistas e turistas dos Estados Unidos, Reino Unido, Canadá e Austrália. Até agora não há registro de brasileiros entre as vítimas. O Serviço Geológico dos Estados Unidos esclareceu que o evento foi provocado pelo desprendimento de um bloco de gelo de mais de 600 metros de largura no alto das montanhas e não por um terremoto prévio. O rompimento a mais de 5 metros de altitude liberou grande volume de água represada que desceu por vales estreitos em formato de V, funcionando como um funil que acelerou a força destrutiva da lama sobre as vilas. Especialistas apontam que a tragédia foi agravada pela temporada de monções, que eleva o volume hídrico nos rios da bacia do Himalaia. Cientistas alertam ainda para os efeitos do aquecimento global, uma vez que a taxa de derretimento das geleiras na cadeia montanhosa dobrou desde os últimos 25 anos, aumentando a frequência de deslizamentos catastróficos. O governo do Nepal decretou estado de desastre na região afetada pelos próximos 3 meses, classificando o episódio como a pior tragédia natural no país desde o terremoto de 2015. Em resposta à crise, a ONU enviou suprimentos de emergência, satélites da União Europeia mapeiam os vales para orientar as buscas e os Estados Unidos ofereceram ajuda humanitária. O professor da Escola Politécnica da UFRJ, Leandro Torres de Gregório, diz que a topografia da região também contribuiu para a tragédia.
1: Essa configuração de rios correndo em regiões montanhosas favorece o que chamamos de inundações rápidas ou enxurradas. Porém, o que se viu vai muito além de uma enxurrada. A hipótese mais provável é que essa massa deslizada teria represado o rio por um tempo, elevando o seu nível e a energia potencial da água. A partir do momento que o material não resistiu à pressão da água, pode ter ocorrido uma ruptura súbita, de forma similar ao que ocorre em barragens. Algo como aconteceu na barragem de Brumadinho, em 2019.
0: Quatro horas e 10 minutos.
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0: O candidato do partido Missão à presidência, Renan Santos, prometeu criar um programa para desenvolver a bomba atômica no Brasil. Durante sabatina na TV Globo, o presidenciável disse que o Brasil deve sair do Tratado de Não Proliferação de Armas Nucleares para assegurar respeito geopolítico e proteger recursos naturais como terras raras. O candidato criticou a política externa atual, afirmando que o país age como subserviente aos interesses da China.
3: No futuro, se o Brasil quiser ser uma das 5 maiores nações do mundo que se presta a sentar na mesa com Estados Unidos, Índia, Rússia e China, ele vai precisar ter soberania sobre seu próprio território, soberania militar e vai ter que discutir ter bombas atômicas. O Brasil quer sentar no Conselho de Segurança da ONU e o Brasil ele tem que ter condições de ter uma arma atômica. E uma nação que será uma das mais importantes do mundo nos próximos 30 anos precisa ter armas nucleares. As nações mais poderosas do mundo dispõem de armas nucleares e elas se fazem respeitadas por causa disso. pelo menos a Coreia do Norte, por mais que seja um regime que eu considero opressivo e que eu não o respeite, pelo menos ele é respeitado internacionalmente como de maneira que a Venezuela não foi. Ter armas nucleares é uma forma de defender sua própria soberania.
0: Inspirado no modelo de segurança de El Salvador, Renan Santos propôs decretar estado de defesa em favelas e aplicar o conceito de direito penal do inimigo para retirar integrantes de facções da legislação penal comum. O plano inclui investimento de 6 bilhões de reais na construção de 10 novos complexos penitenciários federais com capacidade total para até 400 mil presos. Renan Santos voltou a afirmar que não vai cumprir decisões do Supremo Tribunal Federal que ele considerar ilegais.
3: Uma decisão, num caso específico, como por exemplo, eu estou fazendo uma operação para libertar a população de uma favela, aqui no Rio de Janeiro. Aí no meio dessa operação, quando a própria população está denunciando casos de violência que aconteceu contra elas, se vier uma decisão monocrática falando não, pare tudo, e eu, isso vai colocar em risco a vida dos moradores daquela favela, eu não vou cumprir. Mas não é que eu vou cumprir da minha cabeça, porque eu sou apenas eu. Eu vou ouvir a AGU, a Advocacia Geral da União, vou pedir um parecer. Olha, é uma decisão ilegal. Ok, eu não vou cumprir e vou, por favor, recorrer ao STF. Só que o cumprimento disso pode eventualmente gerar perdas e morte para muitas pessoas.
0: Na área econômica, o postulante do Missão defendeu uma nova reforma da Previdência para conter o risco de insolvência das contas públicas nos próximos 3 anos e propôs a desvinculação dos pisos constitucionais de saúde e educação. As medidas integram a meta da campanha de economizar mais de R$1 trilhão em despesas obrigatórias para estabilizar a trajetória da dívida pública. O entrevistado de hoje na sabatina da TV Globo será o presidente Lula. Ontem, ele recebeu os presidentes da Câmara, Hugo Mota, e do Senado, Davi Alcolumbre, no Palácio da Alvorada. A conversa teve como objetivo articular o avanço de propostas prioritárias do governo no Legislativo, como o fim da taxa das blusinhas, o fim da jornada 6x1, a PEC da Segurança Pública e a regulamentação do marco legal de terras raras. Presidentes do Senado e da Câmara disseram que as propostas serão discutidas na semana que vem, durante esforço concentrado do Congresso. Ao posar para fotos, o presidente Lula brincou, dizendo que agora os três estão juntos para sempre.
4: Ninguém está pedindo que a gente não tenha divergência em algumas coisas. Duas pessoas sempre vão ter divergência. O que é importante é que a gente tenha dimensão do que é mais importante, do que é principal e o que é prioritário. E votar essas coisas que vocês vão colocar na pauta para votar é uma prioridade do Brasil e uma prioridade do povo brasileiro. Como a blusinha, como a escala 6x1.
0: Quatro horas e 14 minutos. O entrevistado de hoje na sabatina CBN, o Globo e Valor Econômico, será o candidato Renan Santos, do Missão. Nesta quarta-feira, Ronaldo Caiado, do PSD, criticou a família Bolsonaro, defendeu a possibilidade de impeachment de ministros do Supremo e disse que Lula teve uma péssima atuação no caso do tarifaço dos Estados Unidos. Ao falar do adversário Flávio Bolsonaro, do PL, diz que a falta de explicações sobre o financiamento do filme Dark Horse é um desrespeito ao eleitor.
5: A chance dele se apresentar e dele esclarecer os fatos, eu fui o primeiro que assumi essa posição. No momento que ele fala, ah, esse assunto aí do Dark Horse é página virada. Eu falei, não, calma lá. Aí já é realmente desrespeitar a inteligência do povo brasileiro. Você não tem o direito de ser um candidato a presidente da República e você se negar a dar esclarecimentos dos quais você está envolvido nele.
0: Candidato do PL, Flávio Bolsonaro, estará hoje em Brasília, sem compromissos públicos. Na quarta-feira, o senador fez campanha no Agreste Alagoano e discursou ao lado do vice Alfredo Gaspar, no centro de Arapiraca. O presidenciável disse que não vai se envolver nas negociações do Brasil para tentar reverter o tarifaço.
6: Não, quem tem que fazer isso é o presidente do Brasil, né? Eu tentei fazer a minha parte lá atrás, porque o Lula fez muita força, o Lula pediu esse tarifaço, o Lula implorou por esse tarifaço pelos Estados Unidos. Agora eu, enquanto presidente da República, pode ter certeza que aí vai ter um presidente da República que vai sentar de igual para igual, com credibilidade, com os Estados Unidos, com a China, com a Índia, com Israel, com todo mundo para fazer os melhores acordos que sejam bons para o povo brasileiro.
0: Candidato do Novo, Romeu Zema, cumpriu compromissos de campanha em Teófilo Otoni, no Vale do Mucuri, em Minas Gerais. Em visita ao hospital regional, o ex-governador criticou a falta de autonomia dos municípios para o dinheiro de saúde.
7: Hoje o problema que nós enfrentamos no Brasil é que o prefeito fica a vida toda com o Pires na mão pedindo dinheiro. O certo era o dinheiro ir automaticamente, porque o que tem de prefeito aí sendo pressionado, chantageado numa época eleitoral por deputados, por senadores, eu te mando dinheiro, mas você tem de me apoiar. O que eu quero é uma política mais independente, aonde a gente elimine esse tipo de chantagem, de pressão.
0: A Advocacia Geral da União pediu que a Justiça obrigue o Discord a se adequar em 15 dias às leis brasileiras de proteção a menores sob pena de multa diária de R$500 mil. A ação foi protocolada na Justiça Federal após o fracasso de um acordo extrajudicial com a plataforma, sem prazo para recurso administrativo neste momento. O governo federal cobra R$500 milhões em indenização por danos morais coletivos contra o Discord. O valor corresponde a 10 infrações graves apontadas pela União por falhas de segurança digital. Se a Justiça aceitar o pedido, o dinheiro será destinado ao Fundo Federal voltado à reparação de direitos coletivos. A ofensiva do governo ocorre após a morte de uma adolescente de 13 anos em junho, induzida à violência durante uma transmissão ao vivo em um grupo privado do Discord. Relatórios do Ministério da Justiça apontam que o aplicativo apresenta falhas estruturais que facilitam o aliciamento de crianças e a circulação de conteúdos violentos. A ação exige verificação rígida de idade, vínculo obrigatório das contas de menores aos pais e ferramentas para derrubar transmissões com apologia à automutilação e violência. O advogado-geral da União, Jorge Messias, reiterou que as plataformas precisam cumprir a legislação brasileira.
8: O Estado brasileiro assumiu um compromisso de dar fim aos safaris digitais, em que animais são expostos a toda a prática de violência. Nós não podemos tolerar que verdadeiras cracolândias digitais sejam criadas no ambiente virtual brasileiro. E esta ação representa que a tolerância do Estado brasileiro é zero para esse tipo de prática.
0: Além do processo judicial, segue em vigor o bloqueio cautelar de lives e vídeos imposto pela Agência Nacional de Proteção de Dados. Nos Estados Unidos, a Meta, dona do Facebook, Instagram e WhatsApp, concordou em pagar cerca de US$17 bilhões num processo judicial movido por 29 estados. O pagamento encerra uma ação coletiva que acusava a empresa de projetar plataformas viciantes e nocivas à saúde mental de crianças e adolescentes. O valor será quitado em 10 anos e financiará ações de proteção digital. Pelo acerto, que ainda precisa de homologação da Justiça Federal Americana, a Meta não assume culpa formal, mas segue na mira de investigações na União Europeia. Como parte do compromisso, a Meta aplicará restrições severas para menores de 18 anos no Instagram e no Facebook nos Estados Unidos. As medidas incluem um teto diário de 2 horas de navegação, bloqueio noturno entre meia-noite e 6 da manhã e silenciamento de notificações durante o horário escolar, com alterações liberadas apenas pelos pais. A plataforma também terá de desativar a exibição pública de curtidas para adolescentes, extinguir filtros de cirurgia estética e bloquear a reprodução automática de vídeos. Além disso, os jovens poderão desativar os algoritmos de recomendação no feed, enquanto a companhia reforçará os sistemas de checagem para excluir menores de 13 anos. Apesar de o acordo se restringir aos Estados Unidos, o especialista em direito digital Marcelo Cárgano acredita que as mudanças podem influenciar outros mercados como o Brasil.
9: Diretamente não afeta, Por quê? Porque esse acordo foi firmado na justiça americana e isso, a princípio, só vai ser aplicável nos Estados Unidos. Porém, é óbvio que um acordo desse porte pode muito bem, sim, ter um impacto no Brasil. É, a gente teve a suspensão da plataforma Discord neste mês, com base no ECA digital, e a gente acabou de ter a aplicação de uma multa de mais de 150 milhões contra o TikTok.
0: 4h21. A empresária Mila Seidel divulgou um vídeo gravado pelo marido, o influenciador Lito Souza, no dia em que ele recebeu o diagnóstico de Creutzfeldt-Jakob. A doença é uma condição neurodegenerativa rara e progressiva que ainda não tem tratamento. Depoimento emocionante, o criador do canal Aviões e Músicas declarou manter a esperança em um milagre da ciência ou da fé e reforçou o desejo de que seu legado educacional na aviação continue.
10: Saudações aeronáuticas. Tudo bem com vocês? Pessoal, esse vai ser um vídeo muito difícil de gravar, mas eu vou tentar. Eu comecei a perder vários movimentos, dificuldade de andar, e eu quis gravar esse vídeo enquanto eu ainda tenho cognição, porque eu não sei quanto tempo. Pode ser semanas, pode ser meses, não sei. E vocês sabem que eu sou um homem de ciência, mas eu também sou um homem de muita fé. E a gente nunca sabe o que pode acontecer, tá? Milagres ocorrem. Vai que eu sou o escolhido.
0: Na gravação, Lito afirmou não temer a própria morte por ter vivido uma trajetória plena, mas se emocionou ao falar da preocupação com o filho de 7 anos e com a esposa.
10: A parte mais fácil é a minha. A parte mais difícil vai ser da minha esposa. E provavelmente do meu filho. Porque queria ter muito mais tempo com ele. Eu queria tomar muita caneta dele, que ele joga bola me dando caneta. Eu que não tenho medo de nada. Eu não tenho medo de morrer. Mas eu não sei como que eu falo para ele que eu vou virar estrelinha.
0: A família de Lito Souza intensificou as tentativas de obter acesso compassivo a remédios experimentais no exterior, mecanismo que permite o uso de drogas sem registro por pacientes graves fora de testes clínicos formais. Mila Seidel afirmou que, diante da falta de tratamentos convencionais, a família está disposta a assumir um risco calculado com as substâncias em teste.
11: Na ponta, Ziai, linha de fundo, cruzamento fechado na boca do gol, Flaco!

Aí na voz do grande Oscar Ulisses, o Palmeiras venceu o Santos por 3-0 em casa e abriu uma grande vantagem na disputa por uma vaga na semifinal da Copa do Brasil. No jogo de volta na próxima quarta-feira, o Alviverde pode perder por até 2 gols de diferença e mesmo assim se classifica. No outro jogo da noite, o Vasco venceu Vitória por 1-0 em São Januário. Hoje, às 20h, tem Internacional e Grêmio no Beira-Rio.

0: 4h27, espaço aberto agora aqui no CBN Madrugada para o Lucas Taveira. Tem informações sobre mudanças no zoneamento em São Paulo.
1: O Tribunal de Justiça de São Paulo declarou inconstitucional a alteração da lei de zoneamento sancionada pelo prefeito Ricardo Nunes em julho de 2024. Com a decisão, voltam a valer as regras de construção previstas na legislação aprovada em janeiro daquele ano, o que muda o que pode ser construído em milhares de imóveis da capital. A decisão foi tomada na noite desta quarta-feira por maioria de votos pelo órgão especial do TJ de São Paulo após a ação do Ministério Público. Segundo o relator, desembargador Carlos Eduardo Donegá Morandini, a chamada revisão da revisão deveria apenas fazer ajustes na lei aprovada em janeiro daquele ano, mas os vereadores incluíram mudanças consideradas substanciais. Entre os pontos citados pelo relator estão pelo menos 32 emendas sem relação com o projeto original. Ele também apontou a falta de justificativa técnica para parte das alterações. Os desembargadores decidiram fazer uma modulação dos efeitos da decisão. Com isso, alvarás, obras e atos administrativos realizados até esta quarta-feira ficam preservados. As novas autorizações vinculadas à lei considerada inconstitucional poderão ser invalidadas após o trânsito em julgado, caso a decisão não seja revertida por recursos. A lei de zoneamento define o que pode ser construído em cada região da cidade, incluindo a altura dos prédios, tipos de imóveis e atividades permitidas, além de áreas de preservação e regras de emissão de ruído. O consultor em política urbana, Gabriel Rostey, explicou a divergência para a necessidade da revisão da revisão e o que muda com a decisão da Justiça de São Paulo.
2: Foi alegado à época que o texto da lei não bateu com o que foi feito no mapa cartográfico, que é onde, de fato, a lei é aplicada. Então, isso foi usado como justificativa para que houvesse a chamada revisão da revisão. Só que essa revisão ela não ficou apenas nessas correções do que tinha sido definido em janeiro. Foram incluídas novas coisas, como, por exemplo, a possibilidade de escolas em corredores comerciais que antes não eram possíveis.
1: Em nota, a Câmara Municipal afirmou que respeita a decisão, mas mantém o entendimento de que todas as regras legais e regimentais foram cumpridas durante a aprovação das mudanças. A Procuradoria da Casa vai avaliar a possibilidade de apresentar recursos após a publicação do acórdão. De São Paulo, Lucas Taveira.
0: Quatro horas e 4h30 agora.
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0: inédita de R$1 trilhão. O movimento compensou o salto da inadimplência no agronegócio, que superou os 20%. Morreu aos 97 anos a artista plástica japonesa Yayoi Kusama, um dos maiores nomes da arte contemporânea mundial. Conhecida internacionalmente pelas icônicas pinturas de bolinhas e esculturas de abóboras, ela faleceu em um hospital em Tóquio. No Brasil, Kusama levou multidões a mostras em capitais como São Paulo e conta com uma galeria dedicada exclusivamente às suas obras no Instituto Inhotim, em Minas Gerais. Horário de Brasília, 4h32.
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0: Quatro e trinta e três.

0: Muito bem, aqui no CBN Madrugada, espaço para a gente falar sobre temas importantes da nossa economia. E o nosso convidado é o economista-chefe da Garantia Capital, André Perfeito. André, muito bom dia, é um prazer tê-lo conosco aqui na CBN.
1: Olá, o prazer é meu.
0: Bom, tivemos nesta quarta-feira divulgação pelo IBGE do IPCA 15, uma espécie de prévia da inflação oficial, registrou uma deflação, uma queda de 0,4%. E tem um outro dado interessante aqui, nos últimos 12 meses, né, a inflação baixou de 4,52% para 4,24%. Como é que você avalia esse resultado e como que essa deflação pode impactar os juros na próxima reunião, definição da Selic, dia 15 e 16 de setembro, hein, André?
1: Bem, olha, o indicador veio bom, uma deflação de 0,4% foi ao mês, né? Foi mais forte do que o mercado trabalhava. O mercado trabalhava com 0,30% de queda da inflação e tem um motivo muito concentrado, né? Você teve, em cima de energia elétrica, por conta do bônus de Itaipu, uma queda muito substancial agora. A gente sabe que vai ser revertido isso lá na frente, né? Porque a dinâmica do bônus. Mas o que é interessante observar alguns grupos, como alimentação, e mesmo inflação de serviços, mostrando alguma acomodação. É claro que o cidadão, o consumidor, não percebe isso, porque você tem uma situação, no fundo, de que não é que agora até caiu um pouco, né? Mas, na verdade, já subiu tanto que a sensação, a percepção ainda é muito ruim, né, da inflação. Mas, de forma objetiva, os dados mais recentes de inflação no Brasil têm se mostrado até bons, né? Dado o tamanho do choque que a gente viu em combustíveis, né? Energia, né? Poderia ter sido um estrago muito pior. A gente tem, por conta justamente de uns juros que cá entre nós está muito elevado no Brasil, está absurdamente alto, isso tem construído, ou pelo menos ajudado a evitar que a inflação saia do controle, por assim dizer, né? Então a gente tem uma situação no curto prazo que, de algum lado, a gente pode até comemorar e isso sinaliza, sugere algum tipo de cortes adicionais na taxa Selic. Não vai ser muita coisa, né? Porque o Banco Central está bastante cauteloso, né? O presidente Gabriel Galípolo tem se mostrado, vamos dizer, muito mais precavido do que talvez a maioria do mercado até desejasse. O mercado está querendo agora que tenha um corte mais forte até, mas acho que a autoridade monetária, o Banco Central, entende que é melhor ficar mais conservador agora para ver se os juros ao longo do tempo caem mais forte. Pelo menos essa é a minha leitura, com os dados de inflação que não vieram ruins, não, vieram até de forma bastante interessante.

0: uma situação melhor no curto prazo.
1: Bom, a gente começou o ano, a expectativa era de que a gente terminasse o ano com uma Selic em 12%, era a expectativa ali no final do ano passado, e aí isso foi mudando, a gente está em 14%, e aí você sinaliza aí que espera um corte de 0,25%, né, em setembro. Aí teremos mais duas reuniões, né, até o final do ano. Dá para fazer uma estimativa de como que a gente deve entrar no ano de 2027, aí com ou um novo presidente ou a reeleição do presidente Lula? Qual que é a expectativa de vocês aí pro juro, a Selic, no final do ano?
0: Olha, a expectativa é um negócio, né? Estava com uma expectativa bem melhor no final do ano passado, e a expectativa de inflação vinha caindo, né? Quando começa a guerra e o preço do petróleo dispara, aí desanda de vez as expectativas, né? O mercado começa a projetar muito para cima. Só que é interessante, eu estava falando de expectativa, que já subiu bastante a expectativa de inflação para esse ano, mas já está apontando queda, né? As expectativas estão deixando de ficar tão altas agora no final de 2026. Mas, assim, pensando em inflação ao longo desse ano, né? A gente tem uma questão eleitoral que não bate tão diretamente na inflação. Pode bater um pouco mais na percepção de juros, né? O mercado entende que é necessário ajuste fiscal mais forte, né? Talvez o candidato mais à direita possa fazer isso, né? Então tem esse debate, né? Mas o que me preocupa com a inflação nem é isso. O que está me preocupando é a dinâmica desse El Niño, que tudo indica vai ser extremamente severo. Extremamente severo. Agora, a gente não sabe exatamente, né, o nível de impacto disso no conjunto da economia brasileira, e especialmente no mundo, porque a impressão que eu fico aqui, quando se trata desse El Niño, que vai ser ruim para a gente, mas vai ser muito pior para os outros países. Né? Porque o Brasil não é nada, a gente tem uma situação de segurança alimentar muito melhor que outros países, né? E também a gente teve, né, depois de anos construindo, né, a Petrobras, a gente é superavitário na balança de petróleo e derivado. Né? Imagina países que não tem nem agricultura direito, e ainda importam muito derivados de petróleo, né? A gente tem uma situação um pouco, de qualquer sujeito, menos pior do que os outros. Mas a maior preocupação para mim, para a inflação esse ano, é o imponderável da questão climática. E aí o El Niño joga um papel muito importante.
1: A gente está conversando aqui no CBN Madrugada com o economista-chefe da Garantia Capital, André Perfeito. André, o presidente Lula reuniu-se na manhã desta quarta-feira no Palácio da Alvorada com o presidente do Senado, Davi Alcolumbre, e também o presidente da Câmara, Hugo Mota, e parece que saíram alguns acordos ali, né? O Davi Alcolumbre disse nessa quarta que o Congresso vai votar na semana que vem a medida provisória que acabou com a taxa das blusinhas, né? O presidente Lula tem se mostrado aí preocupado com a possibilidade de retorno da taxa, né? Se a medida provisória não for votada no Congresso, a taxa volta. E também nesta quarta, o Alcolumbre disse que a CCJ do Senado vai analisar na semana que vem também a proposta de emenda constitucional do fim da escala 6x1. São assuntos bastante polêmicos, né? Eu queria saber a sua opinião sobre ambos. Primeiro, falando da questão da taxa das blusinhas, né? Em que medida o fim dessa taxa, ou a manutenção, né, desse fim, o não retorno, impacta o comércio e a indústria brasileira, hein?
0: Tem um impacto que não é irrelevante, né? A gente viu até recentemente uma grande empresa de varejo no Brasil entrar em operação. Né? Isso daí é porque o comércio, a lógica do comércio mudou. Não tem tanto a ver a pressão sobre o varejo no Brasil, não tem tanto a ver, às vezes, tem a ver também com o custo da mão de obra, tem a ver também com outras, que a gente vai discutir daqui a pouco, falar disso que ela fez por um, né? Mas tem a ver com uma nova dinâmica do comércio varejista que mudou completamente. A gente tem hoje em dia a possibilidade de comprar qualquer coisa via celular e chega no mesmo dia. Então, essa taxação, ela buscava, de um lado, a arrecadação, obviamente, para o governo, né? Mas era uma demanda de empresas do setor brasileiro para tentar se defender um pouco dessa nova organização varejista do mundo, né? A gente tem hoje gigantes internacionais que comandam isso de forma bastante clara, né? Até por rede social. hoje você consegue comprar, né, um negócio que não se imaginava há um tempo atrás. Agora, se decidiu, né, que era melhor permitir fluxo mais fluido, né, do que regular ou pelo menos ter algum constrangimento ao trânsito das mercadorias. Tá bom, toda escolha tem dois lados. Um lado é isso, né, você pode deixar até os produtos mais baratos para o consumidor final, mas ao custo de um rearranjo do comércio varejista nacional. Isso que a gente tem visto recentemente.
1: Eu tenho destacado bastante esse aspecto, André, que é para quem é consumidor, para o brasileiro, a brasileira, para o eleitor, né? Não há dúvida que tem um quê eleitoral nessa medida, né? Para o eleitor, para o cidadão, é uma vantagem, porque vai comprar ali um produto mais barato, sem a taxação. Agora, eu tenho destacado exatamente esse aspecto, né? Como ao você reduzir ainda mais o preço de um produto importado, você acaba dificultando a competitividade dos produtos nacionais, dos similares, e aí acaba prejudicando o comércio local, prejudicando a indústria local. Então, o que eu tenho destacado é a necessidade disso ser feito aí, um ajuste fino, com muita responsabilidade, para não prejudicar a economia do país, não
0: é? De novo, né? Tudo em economia, quando você gera algum tipo de distorção, ele tem um lado positivo e um lado negativo. Agora tem que saber, vamos dizer assim, tentar antecipar qual vai ser o equilíbrio final, né? Então, aí que tá, né? Eu acho que a escolha deve ter sido motivada por um ano eleitoral também, mas talvez não só, né? Teve muito ruído em torno disso quando foi anunciado a primeira vez, né? A questão da taxação desse segmento, né? Teve muita resistência da sociedade. Isso aí mostra que os consumidores querem acesso ao produto mais barato. Agora, de fato, daí gera estresse. Gera estresse para ser gentil com as palavras, estourar, tá? Gera um problema grande em relação às empresas ativas. Agora, capitalismo é isso, né? Você tem que se renovar, tem que inventar, e isso está sendo exigido às empresas nesse momento.
1: Bom, a outra questão é a escala 6x1. Aí é uma polêmica enorme, queria saber a sua opinião, como que se avalia a implementação. Está em votação ainda na CCJ, está tramitando lá no Congresso, mas neste momento da economia brasileira, como é que se avalia a possível implementação da escala 5x2, ou seja, o impedimento, né, a proibição da escala 6x1?
0: Bem, vamos tentar pensar essa questão, porque essa questão do 6x1 tem várias dimensões, né? Eu vou primeiro colocar minha opinião pessoal, né? Eu acredito que a escala 5x2 é uma escala que tem o tamanho do ser humano, né? Acho que exigir trabalhar muito mais nisso, né? Tem custos de ordem familiar, tem custos de ordem de saúde para rival. Só que, por outro lado, também a gente consegue perceber nitidamente que isso daí não pode ser, vamos dizer, generalizado para todos os setores, né? Tem que ter uma discussão. Mas o que me pega agora sobre isso é o seguinte: eu sou favorável à escala 5x2, mas no momento onde a taxa de desemprego está tão baixa, isso implica dizer que o salário subiu, certo? Se o salário sobe, o custo do empresário sobe. Se o custo do empresário sobe, você tem uma diminuição da margem de lucro. Não é à toa que muitos empresários têm sido muito críticos recentemente sobre isso, sobre a questão do fim da escala 6x1, porque a mão de obra já está escassa porque o desemprego está muito baixo. Fazer isso é tornar mais escasso. Então, assim, eu entendo o motivo, o espírito da lei, porque o legislador, né, o Congresso, o Palácio do Planalto, estão olhando isso com atenção. Eu acho que é um tema importante. Mas, economicamente falando, implementar isso num momento onde a taxa de desemprego está no menor patamar da série histórica, isso vai gerar um custo no seguinte sentido, vai comprimir mais ainda a margem do lucro dos empresários. E aí que mora o perigo, porque não tem problema diminuir a margem do lucro dos empresários se os empresários tivessem capacidade de articular, né, novos investimentos. Mas o investimento não vem porque o juro está elevado. Então, perceba, né, a gente está numa situação onde estamos acelerando o carro e puxando o freio de mão ao mesmo tempo. A gente anda muito devagar, porque com esse nível de incentivo que tem no mercado de trabalho, era para a gente estar muito mais rápido. Então, esse que é um nó difícil econômico, né? Ok, né? 5x2 eu acho que é uma questão que extrapola a sua dimensão econômica, né? Só que fazer isso nesse momento necessariamente tem um custo no apetite dos empresários de aumentar investimento, porque a margem dele está comprimida e o juro está roubando o resto, né? Para ter uma ideia, se você pegar hoje um empréstimo subsidiado, como o Prodemp, né? Estamos falando de uma taxa de juros, né? Tem de 140 CDI para 140, até mais de 140% de CDI ao ano. Isso daí era se pagava o CDB do Banco Master, e a gente sabe o que aconteceu com o Banco Master. E esse tipo de taxa de juros está sendo exigida que as empresas tomem. Então, está numa situação onde é um drama. É um drama mesmo, né? A boa notícia é que a queda da taxa de emprego está se, vamos assim, esse calor, esse acelerar o carro, né? A gente não está gerando movimento, só está gerando calor no motor. Isso que é a preocupação, tem que cortar essa taxa de juros o mais rápido possível. Coisa que, como eu falei antes, até a inflação está mais comportada, é verdade, mas não me parece que o Banco Central se sente à vontade para cortar forte a taxa de juros. E aí entra uma série de questões, tem a ver com a questão fiscal no Brasil, tem a ver com o passo dos juros lá fora, isso para mim é muito importante, né? Os Estados Unidos e o Japão estão subindo, estão altos, isso impede também que o juro caia aqui. É uma equação difícil. O próximo presidente vai ter um trabalho bastante delicado ano que vem.
1: A gente tem mais dois minutinhos aqui, queria abordar um aspecto que você destacou aí, a questão de não poder ser generalizado, né? O que a gente tem falado aqui no CBN Madrugada, a ideia de que essa mudança, se vier realmente, que seja gradual e que haja flexibilidade para acordos por setor, por empresas, exatamente porque imagino que você lidar com uma empresa de 3, 4, 5 mil funcionários é uma coisa, tratar desse aspecto numa pequena loja que tem 6, 7 funcionários é bem diferente, não é, André?
0: Exatamente. Então, aí que está. O problema é que a gente tem visto, há muito tempo no Brasil, dois fenômenos importantes. De um lado, uma mudança das leis trabalhistas que abriu vários outros tipos de regime de emprego, né? O problema é que você ocupou esses outros regimes, né, de emprego, e agora reverter o seu custo econômico só da ideia de reverter isso, sem contar a elevação do custo da mão de obra. É uma outra lógica. O empresário montou o negócio dele em cima de uma situação. Agora, muda. Agora sim. De novo, em relação a grandes empresas, empregos mais formais, tipo CLT, acho que até aí dá para fazer. Tem um custo, mas dá para fazer. Mas para o grosso da economia brasileira, que é pequena e média empresa, vai ser difícil. Tem que ser de forma bastante gradual isso. Lembrando que a gente vai ter, o ano que vem também, o início da reforma tributária no Brasil. Vai gerar outras questões para as empresas. Então, imagina, o empresário está com a margem de lucro apertada, porque o custo do salário subiu, e vai ter duas mudanças importantes, uma na organização do trabalho e duas na organização dos tributos. Isso daí, administrativamente, para além da questão puramente de custo, dinheiro, administrativamente, para o empresário pensar, é bastante complexo. Então, não é um cenário trivial, vai ser enfeitado o ano que vem.
1: Muito bem, a gente conversou aqui no CBN Madrugada com o economista André Perfeito, que é economista-chefe do Garantia Capital. André, mais uma vez, obrigado pela gentileza com a CBN, um bom dia e até uma próxima oportunidade.
0: Eu que agradeço, um abraço a todos.
1: Faltam 10 minutos agora para 5 da madrugada. Vamos acionar o Pedro Fagundes. Tem informações importantes aqui para quem anda de bicicleta elétrica na capital paulista.
2: A Prefeitura de São Paulo adiou por 45 dias a fiscalização das novas regras para bicicletas elétricas e patinetes. A partir desta sexta-feira, dia 28, começa uma fase de orientação e campanhas educativas. As novas normas limitam a velocidade de 20 km por hora em ciclovias e ciclofaixas. Em espaços compartilhados com pedestres, bicicletas elétricas devem reduzir para 6 por hora. Já patinetes pedestres não podem circular em calçadas, áreas exclusivas de pedestres ou canteiros compartilhados. Nas ruas sem ciclovia, bicicletas elétricas podem seguir junto à borda da pista, no sentido dos carros, em vias com limite de até 50 por hora. Já para patinetes, o limite da via é de 40. Ciclistas ouvidos pela CBN reclamam principalmente da velocidade e do desrespeito às regras. O farmacêutico Renan Fonseca diz que já presenciou situações de risco.
3: Como um volume muito grande desse trânsito de bicicleta elétrica, a gente acaba muitas vezes quase colidindo, porque eles vêm numa velocidade muito rápida, eles vêm a 30, 32, e é muito zigue-zague, principalmente aqui na Faria Lima, vai para esquerda, vai para direita, essa velocidade é alta, muitas vezes eles não conseguem fazer a curva, quase atingindo a gente que está vindo na contramão. Tem que dividir, mas eu só prezo pelo respeito e seguir um pouco as leis. Então só manter uma velocidade mais baixa e andar com cautela.
2: E o risco apareceu durante a própria entrevista com o mecânico João Menezes. Enquanto falávamos sobre bicicletas elétricas que trafegam rápido na contramão, quase fomos atingidos por uma delas.
4: Se andar normal, é legal eles também rodar, entendeu? Só que eles têm os que querem sair cortando e ver de frente, é perigoso, né? Porque elas andam bem rápido.
2: O limite na lei hoje é 20 por hora. Você acha que passa mais do que isso?
4: Ah, passa. Certeza que passa.
2: Nossa, aqui acabou quase?
4: Então, tá vendo? Porque assim, de manhã cedo eles é muito rápido. Aí tipo assim, ele não quer esperar, isso aqui não anda muito. Aí eles saem costurando, aí você viu como ele fez?
2: A fiscalização com a aplicação das novas regras só começa depois de 45 dias da orientação. De São Paulo, Pedro Fagundes.
1: 4h52, registrar mais algumas participações via WhatsApp, pelo YouTube, pelo Instagram. Muito obrigado ao Geraldo e a Nelly de Campinas, sempre ligados na CBN, viu, Ricardo Garcia? Muito obrigado também a Osley Pimenta de São Paulo, manda o seu bom dia. Gabriela está em Maiorca, na Espanha. Obrigado pela sua mensagem, acompanhando o programa. Estamos com a leitura em dia por aqui, hein? É o Bruno Carreira, está mostrando aqui o nosso livro, viu, Ricardo Garcia? E a gente agradece demais o apoio aí dos nossos ouvintes. Luiz de Petrolina, Pernambuco, também está por aqui. Obrigado a você que nos acompanha também via YouTube, só entrar lá no canal da CBN e também via Instagram. Estamos aqui na rede social, no Instagram, no @phcgalvão, repetindo, @phcgalvão. Doutora Milene Ramos Seidel, direto da Alemanha, nos acompanhando, muito obrigado. Marcos Antônio Bruno, Henrique Kurtz, está no Rio de Janeiro, muitíssimo obrigado. Janete Bandeira Maial, também interagindo via Instagram no @phcgalvão, muitíssimo obrigado. 4h54, a gente fecha o programa com a Karen Lemos, informações aí sobre um acordo bilionário que a Meta, que é a proprietária aí, dona do Facebook, Instagram, WhatsApp, fechou com o governo americano.
5: A Meta, empresa responsável pelo Facebook e Instagram, concordou em pagar cerca de 18 bilhões de dólares, o equivalente a mais de 92 bilhões de reais, como parte de um acordo no processo judicial movido por quase 30 estados americanos. Eles alegam que a empresa projetou, de forma intencional, plataformas viciantes que prejudicam a saúde mental dos jovens. A empresa de tecnologia também concordou em fazer alterações nas redes sociais, como estabelecer limites de 2 horas diárias para usuários adolescentes e restringir o uso noturno por crianças que utilizam as redes. Além disso, a companhia promete ocultar o número de curtidas e reações nas publicações de adolescentes e bloquear filtros de maquiagem extremos para menores de idade. Essas medidas são apenas para o uso das plataformas dos Estados Unidos e, a princípio, não atinge o Brasil. É o que explica Marcelo Cárgano, especialista em direito digital.
6: Diretamente não afeta. Por quê? Porque esse acordo foi firmado na justiça americana e isso, a princípio, só vai ser aplicável nos Estados Unidos. Porém, é óbvio que um acordo desse porte pode muito bem, sim, ter um impacto no Brasil. Vale lembrar, aliás, que o Brasil também não está parado nesse assunto. O Brasil tem tomado várias medidas para proteção de crianças e adolescentes. A gente teve a suspensão da plataforma Discord neste mês, com base no ECA digital, e a gente acabou de ter a aplicação de uma multa de mais de 150 milhões contra o TikTok.
5: Entre os recursos que viciam os jovens nas plataformas mencionados no processo estão o feed de rolagem infinita, recomendações de algoritmos e notificações frequentes. Os procuradores dos estados americanos alegam que a Meta enganou o público sobre os riscos que as redes representam para os jovens e coletou ilegalmente dados de crianças menores de 13 anos. Para Arthur Igreja, especialista em tecnologia e inovação, as mudanças propostas são um avanço, mas ainda estão longe de representar uma mudança drástica.
7: Não é algo na escala que até poderia ser fim do scroll infinito, até, por exemplo, o caso da Austrália, que nós tivemos aí a eliminação das contas, proibição de uso, não foi isso, mas são mudanças estruturais que nós vamos ver a médio prazo como é que isso vai impactar, inclusive, os resultados da empresa, né?
5: A Meta não admitiu culpa como parte do acordo. A empresa segue negando que as plataformas prejudicam as crianças e argumenta que investe em recursos de segurança. De São Paulo, Karen Lemos.

0: Então é isso, né? Ponto final na edição desta quinta-feira aqui do CBN Madrugada, produção da Yasmin Caetano, trabalhos técnicos Ricardo Garcia.
1: Apresentação Paulo Galvão.
0: Vem aí Edmilson Fernandes com o repórter CBN, na sequência o Frederico Goulart com o CBN Primeiras Notícias. Agradeço mais uma vez a sua companhia, uma ótima quinta-feira, meia-noite estamos de volta, hein? Até lá.
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0: Quinta-feira, 27 de agosto de 2026. O Supremo Tribunal Federal pautou para hoje duas ações que discutem o vínculo de emprego entre motoristas e aplicativos como Uber e Rappi. O julgamento vai destravar mais de 10 mil processos suspensos no país e definir as regras de contratação do setor. A Procuradoria-Geral da República defende a inexistência de vínculo pela CLT. O Ministério Público de São Paulo denunciou 16 pessoas por desviarem mais de 10 milhões de litros de metanol para adulterar combustíveis. O esquema usava notas fiscais falsas e empresas de fachada, com lavagem de dinheiro no sistema financeiro. Entre os acusados está o empresário foragido Roberto Augusto Leme da Silva, o Beto Louco, que foi alvo da Operação Carbono Oculto e é apontado como financiador da quadrilha. O grupo Habib's entrou com pedido de recuperação judicial com uma dívida declarada de 265 milhões de reais. A solicitação foi aceita pela Justiça de São Paulo. A empresa afirmou que a medida faz parte do processo de reestruturação financeira com o objetivo de preservar a sustentabilidade e a evolução do negócio no longo prazo. A rede de restaurantes atua no Brasil há quase 40 anos. Na hora de Brasília, 5 horas.
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2: Muito bom dia, estamos no ar, são 5 horas da manhã. Tá começando o CBN Primeiras Notícias. Vamos juntos para a edição dessa quinta-feira. Hoje é dia 27 de agosto de 2026. E o Primeiras Notícias toca o despertador da CBN. Ficamos até às 6 horas da manhã passeando pelo noticiário. Você acorda com a gente e sai de casa por dentro de todos os principais assuntos da política, da economia, agenda do dia. Você fica sabendo aqui primeiro as manchetes dos jornais, previsão do tempo para hoje. Então vamos nessa. Vamos para mais um Primeiras Notícias que está ao vivo no ar no seu radinho. 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Deixa o seu like, hein? Não se esqueça, deixa o seu joinha. E se inscreve no canal da CBN também. E também estamos no Globoplay, para quem quiser conferir, é gratuito, só baixar o aplicativo do Globoplay, buscá-lo nas transmissões ao vivo. Estamos no canal da CBN, tem o site cbn.com.br também. Tudo bem com você, Ana Paula Jalme? Bom dia!
3: Tudo bem, Fred? Bom dia pra você, bom dia também pro nosso ouvinte. Quinta-feira, famosa quase sexta, né?
2: É, quase sexta-feira. É o pré-sextou aqui do Primeiras Notícias, não é mesmo?
3: É,
2: já
3: claro.
2: Tomou seu cafezinho hoje?
3: Já tomei dois cafés.
2: Hoje tá precisando, tá pedindo, né?
3: Tá.
2: Pedindo aqui no Rio de Janeiro, uma madrugada de chuva e de frio.
3: É.
2: Né? Em outras áreas do Brasil também. Temos essa instabilidade marcando essa semana, principalmente no sul, no sudeste. Mas lá pra cima tá calor, né? Norte e Nordeste, tempo abafado. Daqui a pouquinho tem a nossa previsão do tempo. Ana Paula Jalme, quer saber os destaques do dia?
3: Claro que
2: do programa
3: que eu quero,
2: de hoje?
3: Gente,
2: aqueles três assuntos que abrem o Primeiras Notícias e que vão lá pro podcast?
3: Vamos lá.
2: Bom, ontem, quem diria, né? Lula, Hugo Mota e Davi Alcolumbre. Que passaram o ano inteiro aí, né? Entre idas e vindas nas relações políticas lá em Brasília. Ousaram, inclusive, para uma foto, os três juntos, uma aliança.
3: Fizeram as pazes, será?
2: Fizeram as pazes, uma aliança às vésperas da eleição, né?
3: Com, sim.
2: Certamente com vários interesses
3: em
2: todas essas partes. E o que ficou acordado é que, antes da eleição do primeiro turno, essa agenda da fim da escala 6x1 e também fim da taxa das blusinhas, até a PEC da segurança pública deve avançar as discussões, os debates e as votações lá no Congresso Nacional, especialmente no Senado. A gente conta os detalhes sobre esse encontro entre os três ontem lá em Brasília. Também os desdobramentos da avalanche impressionante, né, de lama, de gelo que deixou centenas de mortos, muitos desaparecidos ainda no Nepal e no Tibete. A nossa equipe está acompanhando o segundo dia de buscas e especialistas dizendo que essa tragédia pode ter relação também com os fenômenos climáticos. A multa da Meta, dona do Facebook, do Instagram, aquele julgamento, né, aquele processo que estava em andamento nos Estados Unidos, a gente chegou a comentar sobre isso na semana passada, foi concluído, a Meta está sendo julgada por proviciar jovens, né, em redes sociais. Mecanismos nas redes sociais que acabam fazendo com que eles fiquem muito conectados a essas plataformas. A Meta não chegou a admitir culpa, mas aceitou um acordo de pagar 17 bilhões de reais em multas e, mais do que isso, uma série de mudanças nas plataformas do Instagram, do WhatsApp e do Facebook, que essa companhia também vai estabelecer, pode ter repercussão aí no uso das redes sociais em todo o mundo, inclusive aqui no Brasil. Essas são as três principais notícias do dia, mas até às 6 da manhã tem muito mais aqui na CBN para você conferir. Então acorda, vem com a gente, já estamos no ar.
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2: Depois de fecharem um acordo de aliança para as eleições, o presidente Lula e os presidentes da Câmara, Hugo Mota, e do Senado, Davi Alcolumbre, se reuniram ontem em Brasília para articular a aprovação de um pacote de medidas na semana que vem no Congresso. Entre as propostas estão o fim da chamada taxa das blusinhas, o avanço da PEC que acaba com a escala 6x1 e a PEC da segurança pública. Quem traz os detalhes é a repórter Isa Stasserini.
4: Às vésperas das eleições, o presidente Lula fechou um acordo com o Congresso para a votação de projetos estratégicos para a campanha eleitoral, como a MP da taxa das blusinhas e o fim da escala 6x1. A boa vontade dos presidentes da Câmara e do Senado é um gesto de alinhamento a Lula na última semana do esforço concentrado antes das eleições. Em um almoço nesta quarta-feira no Palácio da Alvorada, o presidente do Senado, Davi Alcolumbre, garantiu que vai votar no plenário a medida provisória que acaba com a chamada taxa das blusinhas de 20% sobre compras internacionais até $50. O risco era da MP caducar, porque perde a validade no dia 8 de setembro.
5: Essa medida provisória não vai caducar. Essa medida provisória vai ser deliberada na comissão especial, que nós vamos instalar provavelmente na terça. No meio do processo eleitoral, nós vamos deliberar, encaminhar esta matéria para o senhor sancionar e ela virar lei.
4: O presidente da Câmara, Hugo Mota, indicou o deputado Reginaldo Lopes para ser o presidente da comissão e disse que a relatoria vai ficar com o Senado.
6: É a comissão que terá a presidência indicada pela Câmara e a relatoria indicada pelo Senado, com a finalidade de aproveitarmos a janela do esforço concentrado da próxima semana para aprovarmos no plenário da Câmara e, em seguida, o Senado também terá a oportunidade de apreciar.
4: Já a PEC que trata do fim da escala 6x1 e a PEC da segurança vão ser analisadas na Comissão de Constituição e Justiça. O senador Omar Aziz, que é o relator da 6x1, ficou de apresentar o texto na quarta-feira. Já o relator da PEC da segurança, Rogério de Carvalho, sinalizou que vai manter o texto enviado pela Câmara para evitar que a proposta volte. Lula comemorou a reaproximação com o Congresso e, ao posar para fotos para cinegrafistas e fotojornalistas, brincou dizendo que os três estariam juntos para sempre.
7: Ninguém está pedindo que a gente não tenha divergência em algumas coisas. Duas pessoas sempre vão ter divergência. O que é importante é que a gente tenha dimensão do que é mais importante, do que é principal e o que é prioritário. E votar essas coisas que vocês vão colocar na pauta para votar é uma prioridade do Brasil e uma prioridade do povo brasileiro. Como a blusinha, como a escala 6x1.
4: Na lista dos projetos que vão ser analisados na próxima semana, Alcolumbre prometeu ainda discutir o projeto dos minerais críticos, que cria uma política nacional para minerais estratégicos, e também o projeto que estabelece o REDATA, o Plano Nacional de Incentivos para o Setor de Data Centers.
2: As equipes de socorro do Nepal e da região autônoma do Tibete estão no segundo dia de buscas por sobreviventes da violenta avalanche de gelo, rochas e lama que devastou a fronteira entre os dois países. O desastre matou pelo menos 165 pessoas e deixou mais de 1.500 desaparecidos em vilarejos inteiros que foram submersos pela enxurrada de detritos e pelo transbordamento de rios na cordilheira do Himalaia. As equipes de resgate ainda tentam encontrar centenas de pessoas na região, incluindo turistas estrangeiros. A repórter Karen Lemos conta agora que o derretimento pode ter conexão com as mudanças climáticas.
8: As inundações que atingiram o Nepal podem ter sido desencadeadas por um enorme bloco de gelo de 600 metros de largura que se desprendeu de uma geleira e despencou milhares de metros até um rio na fronteira com o Tibete. A avaliação inicial foi feita por um grupo de cientistas ouvidos pelo jornal The New York Times. Esse fenômeno é conhecido como avalanche de gelo. O aumento das temperaturas causado pelas mudanças climáticas pode ter acelerado o colapso dessa geleira, segundo esses cientistas, já que imagens de satélite mostram uma cobertura de neve que desapareceu no dia anterior a essa tragédia. Ainda é cedo, no entanto, para determinar uma causa precisa. Inicialmente, havia a informação de que um terremoto atingiu a região, mas o Serviço Geológico dos Estados Unidos revisou esses dados e verificou que o próprio deslizamento de terra causou o sinal sísmico. A região da tragédia também pode ter contribuído para o tamanho da calamidade devido a montanhas e vales estreitos, como explica Leandro Torres de Gregório, professor da Escola Politécnica da UFRJ.
9: Essa configuração de rios correndo em regiões montanhosas favorece o que chamamos de inundações rápidas ou enxurradas. Porém, o que se viu vai muito além de uma enxurrada. A hipótese mais provável é que essa massa deslizada teria represado o rio por um tempo, elevando o seu nível e a energia potencial da água. A partir do momento que o material não resistiu à pressão da água, pode ter ocorrido uma ruptura súbita, de forma similar ao que ocorre em barragens. Algo como aconteceu na barragem de Brumadinho, em 2019.
8: Segundo o Conselho de Turismo do Nepal, mais de 380 turistas que estão no país desapareceram, sendo que pelo menos 340 são estrangeiros. O Ministério das Relações Exteriores do Brasil informou que até o momento não há relatos de vítimas brasileiras. O Itamaraty acompanha a situação. Nas redes sociais, o presidente Lula escreveu que, em nome dos brasileiros, expressa solidariedade aos governos dos países e a todos os afetados por esse desastre, especialmente as famílias das vítimas. As imagens da tragédia impressionam. As fortes correntezas destruíram casas, arrastaram carros e até derrubaram uma ponte de metal. Testemunhas relataram que vilarejos inteiros foram devastados. O desastre também afetou estradas, comunicações e o fornecimento de energia em parte da região, o que complica as operações de resgate.
2: Nos Estados Unidos, a Meta, dona do Facebook, Instagram e WhatsApp, concordou em pagar cerca de 17 bilhões de dólares num processo judicial movido por 29 estados americanos. O pagamento encerra uma ação coletiva que acusava a empresa de projetar plataformas viciantes e nocivas à saúde mental de crianças e adolescentes. O valor vai ser quitado em 10 anos e vai financiar ações de proteção digital. Pelo acerto, que ainda precisa ser homologado na Justiça Federal Americana, a Meta não assume culpa formal, mas segue na mira de investigações, por exemplo, na União Europeia. Como parte do compromisso, a Meta vai aplicar restrições severas para menores de 18 anos no Instagram e no Facebook nos Estados Unidos. As medidas incluem, por exemplo, um teto diário de 2 horas de navegação, bloqueio noturno entre meia-noite e 6 da manhã e silenciamento de notificações durante o horário escolar, com alterações liberadas apenas pelos pais. A plataforma também terá que desativar a exibição pública de curtidas para adolescentes, extinguir filtro de cirurgia estética e bloquear a reprodução automática de vídeos. Além disso, os jovens vão poder desativar os algoritmos de recomendação no feed, enquanto a companhia vai reforçar os sistemas de checagem para excluir menores de 13 anos. Apesar de o acordo se restringir aos Estados Unidos, o especialista em direito digital, Marcelo Cárgano, acredita que as mudanças podem influenciar outros mercados, como, inclusive, o Brasil.
10: Diretamente não afeta, Por quê? Porque esse acordo foi firmado na justiça americana e isso, a princípio, só vai ser aplicável nos Estados Unidos. Porém, é óbvio que um acordo desse porte pode muito bem, sim, ter um impacto no Brasil. A gente teve a suspensão da plataforma Discord neste mês, com base no ECA digital, e a gente acabou de ter a aplicação de uma multa de mais de 150 milhões contra o TikTok.
2: Sobre o Discord aqui no Brasil, a Advocacia Geral da União pediu que a Justiça obrigue a plataforma a se adequar em 15 dias às leis brasileiras de proteção a menores, sob pena de multa diária de R$500 mil. A ação foi protocolada pela Justiça Federal após o fracasso de um acordo extrajudicial com a plataforma sem prazo para recurso administrativo nesse momento. O governo federal cobra R$500 milhões em indenização por danos morais coletivos contra o Discord. O valor corresponde a 10 infrações graves apontadas pela União por falhas de segurança digital. Agora, no horário de Brasília, são 5h14.
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11: Bom dia para todos que nos escutam na cidade e estado de São Paulo. Sou o Pedro Fagundes, fico com vocês nesta próxima hora trazendo notícias da nossa região. Falo que o GAECO de Guarulhos denunciou 16 pessoas por suspeita de integrar uma organização criminosa que teria desviado mais de 10 milhões de litros de metanol para adulterar combustíveis, principalmente na Grande São Paulo, entre os anos de 2017 e 2025. De acordo com o portal G1, o empresário Roberto Augusto Leme da Silva, o Beto Louco, é apontado como um dos principais financiadores do esquema. O grupo teria movimentado valores milionários por uma rede de empresas químicas, transportadoras, distribuidoras, instituições de pagamento e ainda fundos de investimento. O metanol, ele era comprado legalmente, no entanto, nas notas fiscais, aparecia como destinado à produção de biodiesel ou produtos químicos. De acordo com o MP, as cargas eram desviadas para postos, empresas do setor e misturadas de forma irregular com a gasolina e também com o etanol. Documentos falsos teriam sido usados para dificultar justamente o rastreamento. O dinheiro obtido com a fraude passava por empresas, instituições de pagamento e fundos de investimento para esconder a origem fraudulenta. Os 16 denunciados respondem por organização criminosa e também lavagem de dinheiro. A denúncia também aponta indícios de adulteração de combustíveis, crimes tributários contra o consumidor e ambientais, além de estelionato e falsidade documental. A apuração reúne informações de diferentes investigações, entre elas a Operação Boyle e também a Carbono Oculto. O PCC, facção criminosa aqui do estado de São Paulo, aparece apenas de forma contextual nesta denúncia. Não há acusação de que os 16 denunciados integrem a facção ou de que o esquema fosse comandado por ela. Agora que são 5h16.
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2: Bora abrir a agenda do dia, quinta-feira, 27 de agosto, que está programado para acontecer hoje. Os assuntos que vão ter repercussão e desdobramento terão atenção da nossa reportagem. Na política, o candidato Renan Santos, do Missão, vai ser o entrevistado dessa quinta na série de sabatinas que a CBN está fazendo essa semana com os presidenciáveis, em parceria com os jornais O Globo e Valor Econômico. As entrevistas começam às 10h30 da manhã, vão até o meio-dia, com transmissão aqui da CBN, no comando Milton Jung, junto com os jornalistas Lauro Jardim, Malu Gaspar e Maria Cristina Fernandes. Tá tendo sabatina aqui na CBN, o Globo e Valor, e também lá na TV Globo, né? Hoje é o quarto dia das sabatinas da TV Globo, depois do Jornal Nacional, e hoje é a vez do presidente Lula, candidato à reeleição. Ontem, quem esteve lá foi o candidato do partido Missão, que hoje vai estar aqui na CBN, o Renan Santos. Ele esteve lá e prometeu, entre outras coisas, criar um programa para desenvolver a bomba atômica no Brasil. Ele também criticou a política externa atual do governo Lula, afirmando que o país age como subserviente aos interesses, por exemplo, da China.
12: No futuro, se o Brasil quiser ser uma das 5 maiores nações do mundo, que se presta a sentar na mesa com Estados Unidos, Índia, Rússia e China, ele vai precisar ter soberania, soberania sobre seu próprio território, soberania militar, e vai ter que discutir ter bombas atômicas. O Brasil quer sentar no Conselho de Segurança da ONU, e o Brasil, ele tem que ter condições de ter uma arma atômica. E uma nação que será uma das mais importantes do mundo nos próximos 30 anos precisa ter armas nucleares. As nações mais poderosas do mundo dispõem de armas nucleares, e elas se fazem respeitadas por causa disso. Pelo menos a Coreia do Norte, por mais que seja um regime que eu considero opressivo e que eu não o respeite, pelo menos ele é respeitado internacionalmente, como de maneira que a Venezuela não foi. Ter armas nucleares é uma forma de defender sua própria soberania.
2: Na agenda do dia dos principais candidatos à presidência da República, como já dissemos, Lula tem entrevista na TV Globo, Renan Santos aqui na CBN, o Globo e Valor. O candidato do PL, Flávio Bolsonaro, estará em Brasília sem compromissos públicos. O banqueiro Daniel Vorcaro vai prestar depoimento hoje na Polícia Federal no inquérito que apura fraudes cometidas pelo Banco Master. Ele deve falar aos investigadores por videoconferência da carceragem da Papudinha, em Brasília, onde está preso preventivamente desde o mês de junho. Esse vai ser o primeiro depoimento oficial de Vorcaro depois que a Polícia Federal recusou duas propostas de delação premiada feitas pela defesa dele. O Supremo Tribunal Federal pautou para hoje duas ações que discutem o vínculo de emprego entre motoristas e aplicativos, como Uber, por exemplo. O julgamento vai destravar mais de 10 mil processos suspensos no país e definir as regras de contratação do setor. A Procuradoria-Geral da República defende a inexistência de vínculo pela CLT com essas companhias. Também acompanhamos os desdobramentos do anúncio feito pelo grupo Habib's, que entrou com pedido de recuperação judicial com uma dívida declarada de 265 milhões de reais. A solicitação foi aceita pela Justiça de São Paulo. A empresa disse que a medida faz parte do processo de reestruturação financeira com o objetivo de preservar a sustentabilidade e a evolução do negócio no longo prazo. A rede de restaurantes atua no Brasil há quase 40 anos. Também estamos atentos à violência no Rio de Janeiro nesse dia seguinte, depois que criminosos usaram 19 ônibus e 3 caminhões como barricadas em retaliação a uma operação policial. A ação foi realizada depois que a Polícia Civil descobriu que traficantes do Comando Vermelho se preparavam para invadir territórios do Terceiro Comando, uma outra facção criminosa rival. O alvo da invasão era o Complexo de Israel, localidade ocupada pela PM há quase 2 semanas na Zona Norte. Depois do eclipse solar do início do mês, hoje é a vez do eclipse lunar parcial, visível a olho nu em todo o país. A partir das 11 horas e 33 minutos dessa quinta-feira, o pico vai ser a 1h12 da madrugada de sexta-feira. Fica atento para você que se interessa aí nesse tipo de assunto. E também estamos acompanhando o caso do influenciador Lito Souza. A família dele intensificou as tentativas de obter acesso a remédios experimentais no exterior, mecanismo que permite o uso de drogas sem registro por pacientes graves fora dos testes clínicos formais. Ontem, a empresária Mia Seidel divulgou um vídeo gravado pelo marido, pelo Lito, no dia em que ele recebeu o diagnóstico de Creutzfeldt-Jakob. A doença é uma condição neurodegenerativa, rara e progressiva, que ainda não tem tratamento. No depoimento emocionante, o criador do canal Aviões e Música, que é um sucesso nas redes sociais, o Lito Souza, se emocionou ao falar da preocupação, especialmente com o filho de 7 anos e também com a preocupação com a esposa.
13: A parte mais fácil é a minha. A parte mais difícil vai ser da minha esposa. E provavelmente do meu filho. Porque queria ter muito mais tempo com ele. Eu queria tomar muita caneta dele, que ele joga bola me dando caneta. Eu que não tenho medo de nada. Eu não tenho medo de morrer. Mas eu não sei como que eu falo pra ele que eu vou virar estrelinha.
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2: É hora da Josélia Pegorim nos contar como fica o tempo hoje em todo o Brasil.
14: A chuva e o calor aumentam no Brasil nesta quinta-feira. Na região sul do Brasil, as áreas de instabilidade vão começar a ganhar muita força novamente sobre o Rio Grande do Sul. A chuva deve ser volumosa no centro-sul e leste gaúcho, colocando novamente o estado em alerta. Aliás, a chuva deve aumentar muito sobre o Rio Grande do Sul até o próximo sábado. No Paraná e em Santa Catarina vão ocorrer algumas pancadas de chuva, mas o sol já aparece com força. No sudeste do Brasil, temos áreas de instabilidade atípicas, que já provocaram até chuvas generalizadas no estado de São Paulo e nesta quinta-feira vão ficar concentradas sobre Minas Gerais, Rio de Janeiro e Espírito Santo. Os três estados poderão ter chuvas de moderada para forte intensidade. Pode chover forte no Grande Rio, na Grande Belo Horizonte e até mesmo em áreas de Vitória. Na região da cidade de São Paulo, o sol volta forte e a chuva já vai embora. No centro-oeste do Brasil, é o calor que vai chamar a atenção. Algumas pancadas de chuva ainda poderão acontecer pelo leste do estado de Goiás, mas o calor aumenta muito em Goiás, também em Mato Grosso e em Mato Grosso do Sul. Poderemos ter temperaturas até superando os 40 graus em Mato Grosso. Na região norte e também no nordeste, o calor aumenta nesta quinta-feira. Temperaturas da ordem dos 40 graus poderão ser observadas no Tocantins, no extremo sul do Maranhão e do Piauí. No nordeste, chove um pouco nas áreas litorâneas entre o Rio Grande do Norte e Alagoas, mas é uma chuva que não vai causar transtornos. No norte do Brasil, algumas pancadas de chuva moderadas a fortes podem acontecer no Amazonas e também na região de Roraima. José de Pegorim, da Clima Tempo, para a CBN.
2: Vamos com o futebol. O Palmeiras venceu o Santos por 3-0 em casa e abriu uma grande vantagem na disputa por uma vaga na semifinal da Copa do Brasil. No jogo de volta, na próxima quarta-feira, que o Palmeiras pode até perder por 2 gols de diferença e mesmo assim ainda se classifica. Ontem o Santos não contou com o Neymar. E depois dessa vitória expressiva, a equipe do Palmeiras está com tudo aí para avançar das quartas para a semifinal da Copa do Brasil. No outro jogo da noite de ontem, o Vasco venceu Vitória por 1-0 em São Januário e também está em vantagem nas quartas de final. Hoje, às 8 horas da noite, tem clássico Grenal, Internacional e Grêmio no Beira-Rio, também o primeiro jogo das quartas de final. 5:26 agora. Manchetes dos jornais. O que que os principais jornais brasileiros estão trazendo hoje, na edição dessa quinta-feira, 27 de agosto? Ana Paula Jalme vai contar aqui pra gente. Vamos começar o nosso giro pelo Globo, pelo Estadão, pela Folha, e você que acompanha a nossa transmissão com imagens no YouTube, no Globoplay. Você sabe, né? Enquanto a Ana Paula traz aí as manchetes, os destaques do dia, dá pra ver aí a capa dos principais jornais brasileiros. Confere lá no YouTube, no Globoplay, porque estamos com a nossa transmissão. Bom, começando o nosso giro com o Globo, Ana Paula. A manchete do Globo é a multa bilionária da Meta nos Estados Unidos. Uma informação que você traz aí também, você pinçou da primeira página hoje do Globo, é o projeto de lei orçamentária 2027. Que vai ser enviado pelo governo ao Congresso Nacional. O que tem nessa proposta, Ana Paula?
15: Fred, essa proposta deve apontar aí um crescimento das despesas obrigatórias abaixo de 2,5% acima da inflação, estabelecidos no arcabouço fiscal como um limite de alta nos gastos. Haverá um espaço para um aumento das despesas discricionárias, que são aquelas que o governo dispõe livremente como investimentos. O prazo para enviar o projeto vai até a próxima segunda-feira. Só que a equipe econômica avaliava antecipar para sexta-feira. O movimento mais contido das despesas obrigatórias deve ser tratado pelo governo como um sinal de responsabilidade fiscal e uma trajetória mais sustentável para as contas públicas. Nas últimas semanas, ministro da Fazenda Dário Durigan tem buscado sinalizar ao mercado que o governo entende a necessidade de melhorar a trajetória fiscal do país e ter uma postura mais contida. Com a apresentação da proposta, a mensagem de que o governo quer sair de um déficit de quase 0,5% do PIB nesse ano para um saldo positivo entre as receitas e despesas sem juros de 1,5% do PIB. Em 2030 vai ser reforçada então essa mensagem. O quadro mais favorável para a contenção das despesas traz fatores como acionamento dos gastos com pessoal, que obriga essa despesa a crescer só 0,6% além da inflação, Fred.
2: Destaque de capa no Jornal Globo, que traz como foto principal, né, as cenas, né, do desastre ontem no Nepal e na China. É, um avalanche que matou centenas de pessoas, ainda muitos desaparecidos. A gente tratou desse assunto aqui na abertura do programa. Essa é a foto principal também na capa hoje do Estadão. Você está vendo aí na tela. Manchete do Estadão é o acordo entre o presidente Lula e os presidentes da Câmara e do Senado, Alcolumbre e Hugo Mota, pelo fim da escala 6x1 e também o fim da taxa das blusinhas. Também já tratamos desse tema. Um dos destaques também na primeira página do Estadão, ontem a prévia da inflação. A inflação deu uma trégua no Brasil, não é isso, Ana Paula?
15: É, o IPCA 15, que é essa prévia da inflação oficial, teve queda de 0,4% nos preços no mês. O resultado divulgado pelo IBGE veio melhor do que o esperado pelo mercado. A inflação acumulada em 12 meses desacelerou de 4,52% para 4,24% no ano. A alta acumulada é de 3,09%. O principal alívio veio de três áreas que pesam bastante aí no orçamento das famílias: habitação, transporte e alimentação. A conta de luz ficou 6,25% mais barata, sozinha contribuiu de forma significativa para a queda desse índice. A redução está ligada ao bônus de Itaipu, né, aplicado nas contas de agosto. Já nos transportes, os preços recuaram 1%. As passagens aéreas tiveram uma queda expressiva de 13% e os combustíveis também ficaram mais baratos. O etanol caiu 3,6%, gasolina recuou 1,2% e o diesel 0,7%. Outro destaque foi a alimentação dentro de casa, ficou 0,97% mais barata. Alguns produtos com quedas importantes: tomate caiu 27%, batata inglesa recuou 25% e a cenoura teve redução de 17%. Fred, para fechar, despesas pessoais, por outro lado, subiram 0,6%.
2: Agora vamos saber o que a Folha de São Paulo está trazendo hoje na primeira página. Bom, olha aí na tela da nossa transmissão, a Folha, edição do dia, a manchete, a multa da Meta, foto principal também, a avalanche ontem no Nepal e no Tibete, e o assunto que a Ana Paula vai comentar é uma boa notícia na área da saúde, né? Na área da medicina, aprovação de um remédio que prolonga a vida de pacientes com câncer de pâncreas. Câncer de pâncreas que é considerado um dos mais letais. E tem essa medicação aí que está avançando. Não é isso, Ana Paula?
15: Isso. A FDA, que é a agência reguladora americana, autorizou o uso de um medicamento desenvolvido pela farmacêutica Revolution Medicines. Esse remédio é para pacientes com câncer de pâncreas metástico, já que já passaram por quimioterapia. O resultado desses estudos clínicos chamou a atenção dos especialistas. Pacientes que receberam o medicamento tiveram uma sobrevida maior a 13 meses, contra menos de 7 meses.

0: parte dos cânceres de pâncreas. Há casos particularmente impressionantes aí nesses testes, mas ainda não tem uma previsão para esse remédio chegar aqui no Brasil. Para ser vendido, lembrando, precisa primeiro passar aí por todos os estudos na Anvisa. Fred.
1: Esses os destaques dos jornais pelo Brasil, jornais que logo mais estarão nas bancas. Obrigado, Ana Paula. Tá na hora do repórter CBN, né? São 5h32, primeiras notícias, volta já já, não sai daí.
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0: Quinta-feira, 27 de agosto de 2026, uma pessoa morreu e 10 ficaram feridas num atropelamento intencional em frente a uma estação de trem no norte da França. Motorista, um homem nascido na Rússia e sem antecedentes nos serviços de inteligência, foi preso no local. A polícia francesa abriu investigação e analisa imagens de câmeras de segurança para identificar a motivação do ataque. A Caixa Econômica Federal registrou lucro de 3 bilhões e 900 milhões de reais no segundo trimestre de 2026, alta de 5,9% em relação ao mesmo período do ano passado. O resultado foi impulsionado pela expansão da carteira de crédito imobiliário, que superou a marca inédita de 1 trilhão de reais. O movimento compensou o salto da inadimplência no agronegócio, que superou 20%. Morreu aos 97 anos a artista plástica japonesa Yayoi Kusama, um dos maiores nomes da arte contemporânea mundial, conhecida internacionalmente pelas icônicas pinturas de bolinhas e esculturas de abóboras. Ela faleceu em um hospital em Tóquio. No Brasil, Kusama levou multidões a mostras em capitais como São Paulo e conta com uma galeria dedicada exclusivamente às suas obras no Instituto Inhotim, em Minas Gerais. Horário de Brasília, 5h34.
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0: E agora é hora de chamar o Fernando Andrade. Ele está chegando com o Mundo em 3 minutos. 3 minutinhos para ele resumir alguns dos destaques internacionais nessa quinta-feira. Vamos conferir.
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2: Olá, seja bem-vindo a mais uma edição do Mundo em 3 Minutos. Em meio à guerra comercial entre Estados Unidos e Canadá, um produto essencial tende a ficar mais caro para os americanos. É o papel higiênico. Eu vou usar esse exemplo para explicar a dependência entre os dois países. Primeiro contexto. O primeiro-ministro canadense, Mark Carney, prometeu igualar as tarifas americanas dólar por dólar e anunciou quase 900 produtos americanos que terão tarifas de 25% a 50% a partir de 8 de setembro. É uma retaliação ao aumento de 50% que foi imposto por Donald Trump. E os produtos de papel estão entre os mais atingidos. Se os Estados Unidos querem fabricar papel higiênico, dependem da madeira, matéria-prima que vem essencialmente do Canadá, que é um país muito rico em florestas. E mesmo assim, precisam importar mais. Os Estados Unidos compraram 328 milhões de dólares em papel higiênico do Canadá em 2024. É de longe o maior fornecedor do produto para os americanos. Tem mais, olha só essa. O americano médio usa 141 rolos de papel higiênico por ano. É o maior consumidor do mundo, à frente dos alemães, com 134. Mas não são apenas os produtos de papel que podem ficar mais caros. As tarifas americanas atingem também as bebidas alcoólicas canadenses, que já têm uma tarifa de 50%. E o Canadá, veja só, não impôs uma tarifa sobre bebidas americanas. Mas a maioria das províncias canadenses criou suas próprias proibições à venda desses produtos. E tem mais,

0: carros. Trump anunciou uma tarifa de 25% sobre carros e peças automotivas canadenses, o que vai impactar diretamente a indústria automobilística americana, que depende dessas peças. Trump ameaçou dobrar a tarifa para 50% caso não seja fechado um acordo até 1º de janeiro de 2027. Fato é que as negociações estão interrompidas e ninguém sabe se ou quando as tarifas serão suspensas. Agora falamos sobre o cenário econômico no Irã após a nova investida dos Estados Unidos. Nós já falamos aqui que a moeda iraniana, que é o rial, caiu para uma nova mínima histórica em relação ao dólar, ultrapassando 2 milhões de rials por um dólar. A Al Jazeera, a rede Al Jazeera, acompanhou os preços de alimentos, roupas e medicamentos nas ruas de Teherã e comparou os valores de hoje com os dias anteriores à guerra. Guerra que completa 6 meses nesta sexta-feira. Antes da guerra, 2 milhões de rials compravam cerca de 4 quilos de tomates, meio quilo de frango e pouco menos de 1 litro de óleo de cozinha. Hoje, a mesma quantia compra aproximadamente metade disso. O preço médio dos tomates aumentou 71%, do frango 74%, de óleo de cozinha 177%. A insulina, essencial para pessoas com diabetes, disparou 642%. Paracetamol, por exemplo, ficou 93% mais caro, enquanto fórmula infantil teve um aumento de 95%. Outra coisa, em todo dia há enormes filas nos postos de gasolina em Teherã. Pense, o Irã possui a terceira maior reserva de petróleo comprovada do planeta. O combustível lá é altamente subsidiado. Existe até um sistema de cotas que permite abastecer carros com um dos combustíveis mais baratos do mundo, menos de um centavo de dólar por litro. O preço da gasolina é uma linha vermelha no Irã. Queria lembrar que em 2019 teve uma tentativa de aumentar o preço e aí provocou grandes protestos e dezenas de mortes ocorreram durante a repressão policial aos manifestantes. Mundo em 3 minutos. Até amanhã.
1: Até amanhã, Fernando Andrade, sempre com a gente aqui, coladinho no Repórter CBN das 5h30. Agora são 5h39, vamos em frente com o CBN Primeiras Notícias, dando boas-vindas para quem tá chegando agora aqui na nossa audiência. Tá tudo certo aí no chat do Primeiras Notícias? Tudo em ordem, Ana Paula Jato?
2: Tudo
1: de olho?
2: Certo, Fred. Pessoal chegando aqui, mandando um bom dia pra gente. Helene Santos sempre presente aqui no chat. Augusta também deixando o bom dia dela. Ricardo Marques, lá de Santa Catarina, falando que tá 16 graus por lá, ó.
1: Frisinho, 16.
2: Mais do que aqui no Rio.
1: Ah. Tânia Maria, ela é de Manaus. Ah. Lá em Manaus, tá falando, tá muito calor, muito abafado a região norte do país. Santa Catarina, Manaus, Pernambuco, Brasil inteiro. Minas Gerais, aqui em Varginha, chuva, tempo muito seco. José Barbosa também comentando com a gente. Obrigado pela participação
2: também,
1: de todo mundo.
2: Tem gente de Pernambuco também.
1: Olha aí, um beijão pra todo mundo. Vamos seguindo aqui com Primeiras Notícias. Vai interagindo aí pelo nosso chat, que a gente sempre tá de olho. Também quiser mandar mensagem, o WhatsApp. O número fica aí na tela, o programa inteiro, né? O 21 997 64 2381. Também estamos aqui de olho recebendo as colaborações de todo mundo pelo Brasil. Agora são 5h40, aquele momento em que a gente vai passear, né? Acionar. As afiliadas da CBN, os destaques do dia dessa quinta-feira. Começando por Vitória, Espírito Santo, Juliana Morgado. Capital capixaba, hoje está amanhecendo com os termômetros marcando 21 graus. Muita chuva hoje em Vitória. Previsão do dia, máxima é de 25. A Juliana vai contar a história de uma mulher que foi presa por manter a mãe dela, de 86 anos, em cárcere privado para desviar a aposentadoria. Juliana, bom dia.
3: Ei, Fred, bom dia para você e também para os ouvintes. Uma mulher de 49 anos foi presa, suspeita de manter a própria mãe de 86 anos em cárcere privado e de se apropriar da aposentadoria da idosa no bairro Santa Bárbara, em Cariacica, na região metropolitana da Grande Vitória, no Espírito Santo. O caso foi descoberto na última terça-feira, quando a outra filha da vítima, de 52 anos, foi visitar a mãe. De acordo com o boletim de ocorrência da Polícia Militar, a idosa mora no segundo andar da casa da suspeita. A suspeita foi identificada como Arlete Sarmento Ferreira da Rocha. A idosa relatou para a filha mais velha, de 52 anos, que foi impedida de sair da residência e que era maltratada. Afirmou ainda que não tinha mais acesso ao próprio celular e que sua aposentadoria estava sob posse da filha mais nova. Ainda de acordo com a PM, quando a filha mais velha tentou retirar a mãe da casa, a suspeita tentou impedir. As duas entraram em luta corporal e a idosa também ficou ferida. As três mulheres tiveram ferimentos leves pelo corpo e foram levadas para prestar depoimento na delegacia. De acordo com a Polícia Civil, a mulher de 49 anos foi autuada em flagrante por lesão corporal, injúria, cárcere privado e pelo crime previsto no artigo 102 do Estatuto da Pessoa Idosa, que trata da apropriação ou desvio de bens, proventos, pensão ou qualquer outro rendimento da pessoa idosa. As autuações ocorreram no âmbito da Lei Maria da Penha. Volto com você, Fred.
1: Obrigado, Juliana Morgado. Destaque de Vitória. Você está vendo imagens ao vivo no amanhecer com muita instabilidade nas condições do tempo na capital do Espírito Santo. E vamos de Vitória para Brasília. Lá no Distrito Federal, 18 graus. Por lá não tem previsão de chuva. Ainda totalmente escuro. 30 graus é a máxima do dia. Por lá, a notícia de hoje é boa. A Ana Carolina Tomé traz aqui um destaque. Aquele morador de Brasília que foi atingido por uma onda numa praia em Pernambuco, sofreu uma lesão grave na coluna, esse caso teve grande repercussão, começou a recuperar os movimentos, né, Ana Carolina? Bom dia.
4: Oi, Fred. Bom dia para você, para os nossos ouvintes. Após ser atingido por uma onda em uma praia de Pernambuco e sofrer uma lesão na coluna, o morador de Águas Claras, região administrativa aqui do DF, Felipe de Freitas, começou a recuperar alguns movimentos e deve voltar a Brasília neste sábado. Segundo a irmã dele, Paula Torres, Felipe já consegue movimentar as pernas e as mãos e deu os primeiros passos com a ajuda de equipamentos durante a fisioterapia. O acidente aconteceu no dia 10 de agosto e a reabilitação começou um dia depois da cirurgia realizada no Hospital da Restauração em Recife. Segundo Paula, inicialmente ele não tinha movimentos da cintura para baixo e não sentia a perna direita.
5: Agora ele sente quando a gente pega, ele sente quando a gente encosta o pé dele, ele já consegue dobrar e esticar a perna direita. Ele é muito engraçado, ele é muito otimista e o médico até falou que isso é uma das coisas que ajuda muito no prognóstico do paciente, porque quando o paciente sofre um trauma desse, geralmente o paciente fica depressivo, né? E aí o Felipe não está depressivo, ele não está assim, pelo contrário.
4: Os médicos, segundo Paula, ainda não dão previsão sobre a recuperação completa dos movimentos. O que dizem é que o prognóstico é positivo e que a continuidade da reabilitação pode trazer novos ganhos. Felipe ainda não anda sozinho e segue em treinamento para recuperar a estabilidade e o controle do tronco. O acidente aconteceu enquanto Felipe tomava banho de mar com familiares. Segundo Paulo, uma onda o derrubou e fez com que ele batesse a cabeça no fundo. Ele perdeu os movimentos ainda dentro da água e foi retirado do mar por familiares e pessoas que estavam na praia até a chegada do SAMU. Fred.
1: 5:45, vamos seguindo em frente com o nosso giro pelo Brasil, Belo Horizonte, próxima parada, tem chuva hoje, previsão em Belo Horizonte hoje é de tempestade, 17 graus, temperatura de momento, tá chovendo, céu bem carregado, bem nublado, você tá vendo aí nas imagens ao vivo, ainda amanhecendo devagar em Minas, em BH, 23 é a máxima do dia, 23 graus. A Lila Vatti Oliveira está chegando. Informação que ela destaca hoje no Noticiário em Minas. Repercussão ontem da agenda. O candidato à presidência da República, Romeu Zema, que é de Minas Gerais, ontem foi fazer campanha em casa, né? Território mineiro. Conta aí pra gente. Lila Vatti, bom dia.
6: Olá, Fred. Muito bom dia para você. Vamos falar de eleição, porque o candidato do novo à presidência, Romeu Zema, defendeu mudanças no Pacto Federativo para acabar com chantagens a prefeitos em troca de repasses para a saúde. Essa declaração foi dada durante uma visita do presidenciável ao Hospital Regional de Teófilo Otoni, no Vale do Mucuri. A unidade de saúde foi construída na gestão dele como governador de Minas Gerais. Para Zema, obras do tipo demoram estão a sair no Brasil porque a maior fatia dos recursos da saúde fica com o governo federal. Se eleito presidente, ele defende uma reforma do atual sistema de gestão do SUS para que as verbas sejam transferidas diretamente para o Caixa Municipal. Afirmou ainda que os prefeitos são atualmente reféns das politicagens. Na visita a Minas, o candidato do Novo ao Palácio do Planalto criticou ainda o judiciário e disse que se for presidente vai atacar os supersalários, os penduricalhos e os sigilos de contas de Brasília. Romeu Zema afirmou que quando foi governador em Minas, todos os seus dados, os gastos eram públicos, mas não mencionou o fato de que também deixou sob sigilo a lista de isenções fiscais do governo, que beneficiou, por exemplo, a Eletrozema, empresa da família dele. Quem também cumpriu a agenda em Minas nessa quarta-feira, Fred, foi o candidato do Avante à presidência, Augusto Cury. O escritor e professor visitou pelo segundo dia consecutivo a cidade de Montes Claros, maior município do norte do estado. Ele esteve em um colégio, participou de uma caminhada pelo Mercado Central e depois almoçou com empresários. Na última terça-feira, Cury se reuniu com representantes do agronegócio também em Montes Claros. Na ocasião, ele defendeu mudanças no programa Bolsa Família. Após a visita a Montes Claros, Augusto Cury retornou à cidade de Ribeirão Preto, em São Paulo. Fred, uma ótima quinta-feira a todos, até amanhã.
1: Obrigado, Lila Vatti. Lila Vatti Oliveira de Minas, são 5 horas e 47 minutos. Agora vamos para o Rio de Janeiro. Rio de Janeiro com chuva nessa madrugada, tempo também muito instável, semana inteira, sim, hoje. A expectativa é de que esse cenário permaneça nesse momento, temperatura de 20 graus, a máxima é de 24, e para as próximas horas continuaremos, né, tendo expectativa de chuva aí no Rio. Vamos acionar o Diogo Bugalho, ele está monitorando especialmente hoje o noticiário policial, né, Diogo? Ontem a gente acompanhou aí ao longo do dia aquelas cenas, né, uma série de ônibus, caminhões sendo desviados, usados como barricadas em retaliação a uma operação policial. E hoje o dia já começa também com novos episódios de violência. Conta aí pra gente. Bom dia, Diogo.
7: Pois é, Fred. Bom dia pra você. Bom dia pra você que nos ouve. Os policiais militares do BOPE estão fazendo, nesse momento, uma operação de emergência na Cidade de Deus, em Jacarepaguá. De acordo com os primeiros relatos, houve confronto e dois ônibus chegaram a ser atravessados em uma das principais vias da região, ali por volta das 2-3 da manhã. Essa área é controlada pelo Comando Vermelho, que foi o principal alvo das operações que você citou, Fred, nessa quarta-feira, quando 19 ônibus e 3 caminhões foram sequestrados e usados como barricadas em retaliação, isso em diversos pontos aqui da cidade. Ontem a PM fez essa grande operação contra o Comando Vermelho, depois de descobrir um plano de traficantes da facção para invadir áreas que estão sob o comando da facção rival, o Terceiro Comando Puro. Isso porque, né, ali a região que é o principal reduto do Terceiro Comando Puro, o Complexo de Israel, está ocupada já há quase uma semana pela PM. De acordo com a polícia, a facção teria se enfraquecido, perdido ali, de certa maneira, algum poder nesse domínio territorial. E aí os rivais do Comando Vermelho já estariam planejando uma invasão para tomar conta do espaço que foi deixado aí, que estaria sendo deixado, né, pelo TCP, enfraquecido já depois dessa ocupação da PM lá no complexo de Israel. Ontem, Fred, essas barricadas, várias barricadas, né, 19 ônibus e 3 caminhões, incluindo caminhões da Conlurb, foram colocadas em locais de grande movimento, como a Avenida Dom Helder Câmara, Rua Clarimundo de Melo, na Zona Norte, e também até na Linha Amarela, uma das principais vias expressas da cidade. Mais de 30 linhas de ônibus tiveram itinerários impactados, mudando aí, né, afetando a rotina de milhares de passageiros por toda a cidade. A maior parte das vias foi liberada no início da tarde, mas nessa madrugada, portanto, voltamos a ter confrontos. Seguimos acompanhando, Fred.
1: É isso, obrigado, Diogo Bugalho. As informações de momento no Rio de Janeiro, 5 horas e 50 minutos. Agora, São Paulo, 17 graus, máxima hoje de 27. Dia de céu nublado nessa quinta-feira. Vou chamar o Pedro Fagundes. Tudo bem, Pedro? E por aí, quais são os assuntos de hoje? Bom dia pra você.
8: Bom dia, Fred. Bom dia também aos ouvintes do CBN Primeiras Notícias. Olha, O Tribunal de Justiça aqui de São Paulo declarou inconstitucional a alteração da lei de zoneamento na capital, sancionada pelo prefeito Ricardo Nunes em julho de 2024. Com a decisão, voltam a valer as regras previstas na legislação, aprovada em janeiro daquele ano. Os desembargadores entenderam que a revisão incluiu emendas e novos artigos sem a realização de audiências públicas necessárias. Então a gente vai acompanhar os desdobramentos durante a nossa programação aqui em São Paulo durante o dia de hoje. Bem, já no noticiário policial, o Ministério Público denunciou 16 pessoas por suspeita de participação em uma organização criminosa que é acusada de atuar no desvio de metanol para adulteração de combustíveis entre os anos de 2017 e 2025. Essa denúncia integra a Operação Carbono Oculto do Ministério Público, que foi deflagrada em agosto de 2025, ano passado, contra a fraude justamente no setor de combustíveis, envolvendo organizações criminosas e até integrantes do primeiro comando da capital, o PCC, daqui de São Paulo. Para terminar, Fred, a CPI dos grandes devedores da Câmara da capital realiza hoje uma nova reunião para ouvir representantes de empresa com débito junto ao município. O principal destaque será a oitiva do diretor da Enel, Francisco Tutoli. A empresa, no caso a Enel, ela possui mais de 909 milhões de reais em débitos com a prefeitura. Bem, Fred, são esses os principais destaques desta quinta-feira. Um bom dia, mesmo que nublado, para você e aos ouvintes do CBN Primeiras Notícias.
1: Para você também, Pedro. Obrigado, bom dia aí para os nossos ouvintes de São Paulo. São 5h52 agora.
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1: Destaque do dia para você que está no campo, informação do Cassiano Ribeiro hoje aqui no CBN Agro, que os Estados Unidos suspenderam tarifas sobre a carne bovina e o Brasil está vendo agora uma oportunidade com essa decisão. Cassiano, bom dia.
11: Oi Fred, bom dia para você ouvinte. Contrariando a vontade dos pecuaristas norte-americanos, o presidente Donald Trump assinou ontem uma ordem que amplia por 90 dias a suspensão de taxas sobre a importação de carne bovina magra, que é usada principalmente na produção de carne moída. A medida decepcionou os pecuaristas dos Estados Unidos, que não queriam a entrada do produto estrangeiro, mas têm o objetivo de aumentar a oferta no mercado americano e, com isso, reduzir os preços para os consumidores. A decisão começa a valer oficialmente no dia 1º de setembro e permite aos americanos importar até 100 mil toneladas do produto por mês. A isenção de tarifa é vista, claro, com muitos bons olhos pelo setor produtivo brasileiro, porque significa oportunidade de vender mais. A Associação Brasileira de Frigoríficos, Abrafrigo, disse em nota ontem que a medida pode melhorar a competitividade da carne brasileira no mercado americano, especialmente diante do fim da cota de exportação para a China, que é o principal cliente ainda da carne bovina brasileira. Mas como os chineses já usaram toda a cota de compras sem tarifa, a carne que ia para a China começou a ficar no mercado brasileiro. Aliás, os frigoríficos do Pará, que não são habilitados a exportar para Estados Unidos, nem Europa, ou Chile, ou México, diferente de frigoríficos de outros estados brasileiros, estão sofrendo mais e deixaram já de vender mais carne por causa do fim da cota para a China. A Associação Brasileira das Indústrias Exportadoras de Carne, ABIEC, também vê a decisão de Trump como uma oportunidade para o Brasil, mas fez uma ressalva. A regra determina que os produtos sejam vendidos nos Estados Unidos a preços 25% inferiores aos atuais, o que pode limitar então os ganhos das indústrias. A federação que reúne produtores dos Estados Unidos pediu que o presidente americano reconsidere a medida e que a suspensão das taxas pode prejudicar os pecuaristas justamente no momento em que eles tentam ampliar o rebanho, que está nos menores níveis em 75 anos. Nesse cabo de força entre setor produtivo e governo, quem está vencendo mesmo por enquanto é a caneta de Trump, que busca reduzir preços para os consumidores, mesmo que isso conflite com o interesse dos pecuaristas do país. Outras informações estão no site globorural.com.br. Boa quinta-feira, eu volto amanhã.
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8: A Polícia Federal apreendeu uma mala de uma passageira no aeroporto de Congonhas, na zona sul de São Paulo, que tinha R$510 mil em espécie. O dinheiro foi localizado na noite desta terça por inspetores de raio-x, quando a mulher tentava embarcar para Brasília. De acordo com a Polícia Federal, após o encontro da quantia, os envolvidos foram encaminhados ao plantão da Superintendência Regional da PF em São Paulo para prestar declarações. Questionada sobre o valor, a responsável pelo dinheiro declarou que apresentaria posteriormente a comprovação fiscal da quantia. De acordo com o portal G1, a passageira foi identificada como Valéria Rodrigues Linhares. Advogada, ela foi candidata a deputada distrital pelo PSD em 2018 e recebeu 1.904 votos. Valéria continua filiada ao partido. Ainda de acordo com a PF, os próximos trâmites serão conduzidos pela Justiça. Agora que são 5 horas e 57.
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1: Daqui a pouquinho tem o Jornal da CBN com Milton Jung e Nadédia Calado. Milton continua com a gente aqui no Rio de Janeiro nessa semana de sabatinas. Nadédia lá em São Paulo. Tudo bem, Milton? Bom dia.
14: Bom dia para você, Fred. Bom dia, ouvintes. Bom dia, Nadédia.
15: Bom dia, Fred, Milton, ouvintes.
1: Bom dia, Nadédia. Vamos trazer aqui os detalhes de uma pesquisa. Milton chegou comentando esse assunto hoje, uma pesquisa que revela hábitos que mais irritam os passageiros em aeroportos e nos aviões aí pelo mundo. É uma pesquisa feita nos Estados Unidos, né, Milton? Com 2.500 passageiros americanos, mas eu acho que dá para replicar aí para outros lugares do mundo. Se você tiver alguma outra reclamação fora dessa lista aqui, você me fala. Mas o que ficou lá em primeiro lugar foi, que incomoda muita gente, é quem fica fazendo chamada telefônica, falando no telefone, né? Falando no telefone, ou fazendo chamada de vídeo.
14: É, mais do que falar o telefone, que até poderia ser normal, né? Mas é o cara chamando, fazendo aquela chamada de vídeo que todo mundo ouve quando tá falando do outro lado. Ou assistindo conteúdo na internet, nas redes sociais, tudo.
1: Vendo vídeo com volume alto,
14: exatamente,
1: né?
14: Exatamente.
1: Isso ficou entre as primeiras posições nessa lista. Tem também reclinar o assento. Você abaixa ali o assento e atrapalha, né? Achei que seria o primeiro item isso na lista. É, ocupar os dois apoios do braço. É,
14: nesse,
1: quem tá
14: caso,
1: no assento no meio.
14: É, nesse caso, foi feita uma pergunta para os pesquisados. Se a pessoa que senta no meio tem direito a colocar o braço nos dois?
1: É, qual é o seu lado aí?
14: É, exatamente.
1: Você tem direito a um ou dois?
14: Outro do meio, os dois apoios de braço, que muita gente defende essa tese. Até com o preço que você paga, né? Ali, ter o direito, já que vai ficar no meio.
1: É a posição mais incômoda, né?
14: Exatamente.
1: Concorda com essa lista, Nadédia?
15: Olha, eu sou a favor de passageiro do meio ter os dois braços e acho que só tem um comportamento no avião que realmente eu acho inaceitável, não façam. Mentira, podem fazer, mas eu fico muito constrangida. Que aplaudir o pouso me dá uma coisa ruim por dentro, assim, um pânico. E a outra coisa também, levantar antes de poder levantar e levar esporro da comissária de bordo no alto-falante, que ela já fala mais brava, assim, nossa, gente, eu passo mal.
1: E tem também fazer a fila para entrar no avião.
15: Nossa.
1: Sendo que o voo tem assento marcado, né? Aquelas pessoas ansiosas, né?
15: Vai todo mundo pro mesmo lugar.
1: É isso.
14: Então, algumas manias de quem vai viajar é que a gente tem que ter um certo cuidado para olhar pro lado e ver. Será que eu não tô incomodando ninguém aqui?
1: É isso. Milton, bom jornal. Nadédia, bom dia.
15: Bom
1: até mais.
15: Dia.
1: Vamos encerrando aqui o Primeiras Notícias. E volta amanhã às 5 horas da manhã comigo, Ana Paula Jalme, Renato Silva, Ricardo Garcia. Ótima quinta-feira para você. Até mais.
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0: Quinta-feira, 27 de agosto de 2026, o Supremo Tribunal Federal pautou para hoje duas ações que discutem o vínculo de emprego entre motoristas e aplicativos como o Uber e o Rappi. O julgamento vai destravar mais de 10 mil processos suspensos no país e definir as regras de contratação do setor. A Procuradoria-Geral da República defende a inexistência de vínculo pela CLT. A Polícia Civil de São Paulo enviou à Polícia Federal em Brasília documentos e celulares apreendidos na Operação Wi-Fi após determinação do ministro Flávio Dino do STF. A apuração mira suposta fraude em contrato de 108 milhões de reais da Prefeitura Paulistana com uma entidade ligada à empresária Karina Gama, sócia da produtora do filme sobre Jair Bolsonaro. O Supremo investiga se emendas parlamentares abasteceram o longa sobre a trajetória do ex-presidente. Uma pessoa morreu e 10 ficaram feridas num atropelamento intencional em frente a uma estação de trem no norte da França. O motorista, um homem nascido na Rússia e sem antecedentes nos serviços de inteligência, foi preso no local. A polícia francesa abriu investigação e analisa imagens de câmeras de segurança para identificar a motivação do ataque. Horário de Brasília, 6:02.
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2: Seis e três.
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3: Olá, muito bom dia a você. Este é o Jornal da CBN. Eu sou Milton Jung. E ao nosso lado está Nadédia Calado. Bom dia, Nadédia.
2: Bom dia, Milton. Bom dia, ouvintes.
3: Fique agora mais bem informado com os destaques desta quinta-feira, 27 de agosto de 2026.
2: As equipes de resgate entraram hoje no segundo dia de buscas por sobreviventes da violenta avalanche de gelo, rochas e lama que devastou a fronteira entre o Nepal e a China.
3: Pelo menos 165 pessoas morreram e mais de 1.500 estão desaparecidas.
2: Vilarejos inteiros foram arrastados pela força da inundação repentina, que também destruiu casas, 40 quilômetros de estradas, pontes e uma usina hidrelétrica.
3: Imagens registradas na região mostram pessoas tentando fugir enquanto uma enorme onda de lama, água e sedimentos avança sobre prédios e veículos.
2: Entre os desaparecidos estão centenas de estrangeiros, a maioria cidadãos indianos que realizavam a tradicional peregrinação sagrada em direção ao Monte Kailash.
3: As equipes de busca também procuram por montanhistas e turistas dos Estados Unidos, Reino Unido, Canadá e Austrália. Até agora, não há registro de brasileiros entre as vítimas.
2: O Serviço Geológico dos Estados Unidos esclareceu que o evento foi provocado pelo desprendimento de um bloco de gelo de mais de 600 metros de largura no alto das montanhas e não por um terremoto prévio.
3: O rompimento a mais de 5 mil metros de altitude liberou grande volume de água represada, que desceu por vales estreitos em formato de V, funcionando como um funil que acelerou a força destrutiva da lama sobre as vilas.
2: O professor da Escola Politécnica da UFRJ, Leandro Torres de Gregório, diz que a topografia da região também contribuiu para a tragédia.
4: De rios correndo em regiões montanhosas favorece o que chamamos de inundações rápidas ou enxurradas. Porém, o que se viu vai muito além de uma enxurrada. A hipótese mais provável é que essa massa deslizada teria represado o rio por um tempo, elevando o seu nível e a energia potencial da água. A partir do momento que o material não resistiu à pressão da água, pode ter ocorrido uma ruptura súbita, de forma similar ao que ocorre em barragens. Algo como aconteceu na barragem de Brumadinho em 2019.
3: 6:07.
2: O candidato do partido Missão à presidência, Renan Santos, prometeu criar um programa para desenvolver a bomba atômica no Brasil.
3: Durante a sabatina na TV Globo, o presidenciável disse que o Brasil deve sair do Tratado de Não Proliferação de Armas Nucleares para assegurar respeito geopolítico e proteger recursos naturais como terras raras.
5: No futuro, se o Brasil quiser ser uma das 5 maiores nações do mundo que se presta a sentar na mesa com Estados Unidos, Índia, Rússia e China, ele vai precisar ter soberania sobre seu próprio território, soberania militar e vai ter que discutir ter bombas atômicas. O Brasil quer sentar no Conselho de Segurança da ONU e o Brasil ele tem que ter condições de ter uma arma atômica. E uma nação que será uma das mais importantes do mundo nos próximos 30 anos precisa ter armas nucleares. As nações mais poderosas do mundo dispõem de armas nucleares e elas se fazem respeitadas por causa disso. Pelo menos a Coreia do Norte, por mais que seja um regime que eu considero opressivo e que eu não o respeite, pelo menos ele é respeitado internacionalmente como de maneira que a Venezuela não foi. Ter armas nucleares é uma forma de defender sua própria soberania.
2: O entrevistado de hoje na sabatina da TV Globo será o presidente Lula.
3: Ontem ele recebeu os presidentes da Câmara, Hugo Mota, e do Senado, Davi Alcolumbre, no Palácio da Alvorada.
2: A conversa teve como objetivo articular o avanço de propostas prioritárias do governo no Legislativo, como o fim da taxa das blusinhas, o fim da jornada 6x1, a PEC da Segurança Pública e a regulamentação do Marco Legal de Terras Raras.
6: Ninguém está pedindo que a gente não tenha divergência em algumas coisas. Duas pessoas sempre vão ter divergência. O que é importante é que a gente tenha a dimensão do que é mais importante, do que é principal e o que é prioritário. E votar essas coisas que vocês vão colocar na pauta para votar é uma prioridade do Brasil e uma prioridade do povo brasileiro. Como a blusinha, como a escala 6x1.
3: 6:09.
2: Entrevistado de hoje na sabatina CBN, o Globo e Valor Econômico será o candidato Renan Santos do Missão.
3: Nesta quarta-feira, Ronaldo Caiado do PSD criticou a família Bolsonaro, defendeu a possibilidade de impeachment de ministros do Supremo e disse que Lula teve uma péssima atuação no caso do tarifaço dos Estados Unidos.
2: Ao falar do adversário Flávio Bolsonaro do PL, diz que a falta de explicações sobre o financiamento do filme Dark Horse é um desrespeito ao eleitor.
7: A chance dele se apresentar e dele esclarecer os fatos, eu fui o primeiro que assumi essa posição. No momento que ele fala, esse assunto aí do Dark Horse é página virada. Eu falei, não, calma lá. Aí já é realmente desrespeitar a inteligência do povo brasileiro. Você não tem o direito de ser um candidato a presidente da República e você se negar a dar esclarecimentos os quais você está envolvido nele.
3: O candidato do PL, Flávio Bolsonaro, estará hoje em Brasília, sem compromissos públicos.
2: Na quarta-feira, o senador fez campanha no Agreste Alagoano e diz que não vai se envolver nas negociações do Brasil para tentar reverter o tarifaço.
8: Não, quem tem que fazer isso é o presidente do Brasil, né? Eu tentei fazer a minha parte lá atrás, porque o Lula fez muita força, o Lula pediu esse tarifaço, o Lula implorou por esse tarifaço pelos Estados Unidos. Agora eu, enquanto presidente da República, pode ter certeza que aí vai ter um presidente da República que vai sentar de igual para igual, com credibilidade, com os Estados Unidos, com a China, com a Índia, com Israel, com todo mundo para fazer os melhores acordos que sejam bons para o povo brasileiro.
3: O candidato do Novo, Romeu Zema, cumpriu compromissos de campanha em Minas Gerais e criticou a falta de autonomia dos municípios para o dinheiro de saúde.
9: Hoje o problema que nós enfrentamos no Brasil é que o prefeito fica a vida toda com o Pires na mão pedindo dinheiro. O certo era o dinheiro ir automaticamente, porque o que tem de prefeito aí sendo pressionado, chantageado numa época eleitoral, por deputados, por senadores, eu te mando dinheiro, mas você tem de me apoiar. O que eu quero é uma política mais independente, aonde a gente elimine esse tipo de chantagem, de pressão.
2: São 6:11.
3: A Advocacia Geral da União pediu que a Justiça obrigue o Discord a se adequar em 15 dias às leis brasileiras de proteção a menores, sob pena de multa diária de R$500 mil.
2: A ação foi protocolada na Justiça Federal após o fracasso de um acordo extrajudicial com a plataforma, sem prazo para recurso administrativo nesse momento.
3: O governo federal cobra R$500 milhões em indenização por danos morais coletivos contra o Discord.
2: A ofensiva do governo ocorre após a morte de uma adolescente de 13 anos em junho, induzida à violência durante uma transmissão ao vivo em um grupo privado do Discord.
3: Relatórios do Ministério da Justiça apontam que o aplicativo apresenta falhas estruturais que facilitam o aliciamento de crianças e a circulação de conteúdos violentos.
2: A ação exige verificação rígida de idade, vínculo obrigatório das contas de menores aos pais e ferramentas para derrubar transmissões com apologia à automutilação e violência.
3: O advogado-geral da União, Jorge Messias, reiterou que as plataformas precisam cumprir a legislação brasileira.
10: O Estado brasileiro assumiu um compromisso de dar fim aos safaris digitais, em que animais são expostos a toda a prática de violência. Nós não podemos tolerar que verdadeiras cracolândias digitais sejam criadas no ambiente virtual brasileiro. E esta ação representa que a tolerância do Estado brasileiro é zero para esse tipo de prática.
2: O Discord declarou que a ação judicial do governo é desproporcional e não reflete seu trabalho em segurança e combate a grupos criminosos.
3: 6:13.
2: Nos Estados Unidos, a Meta, dona do Facebook, Instagram e WhatsApp, concordou em pagar cerca de US$17 bilhões num processo judicial movido por 29 estados.
3: O pagamento encerra uma ação coletiva que acusava a empresa de projetar plataformas viciantes e nocivas à saúde mental de crianças e adolescentes.
2: Pelo acerto, que ainda precisa de homologação da Justiça Federal Americana, a Meta não assume culpa formal, mas segue na mira de investigações na União Europeia.
3: Como parte do compromisso, a Meta aplicará restrições severas para menores de 18 anos no Instagram e no Facebook, nos Estados Unidos.
2: As medidas incluem um teto diário de 2 horas de navegação, bloqueio noturno entre 6:00 e 6:00 da manhã e silenciamento de notificações durante o horário escolar, com alterações liberadas apenas pelos pais.
3: A plataforma também terá que desativar a exibição pública de curtidas para adolescentes, extinguir filtros de cirurgia estética e bloquear a reprodução automática de vídeos.
2: Apesar de o acordo se restringir aos Estados Unidos, o especialista em direito digital Marcelo Cárgano acredita que as mudanças podem influenciar outros mercados, como o Brasil.
11: Diretamente não afeta. Por quê? Porque esse acordo foi firmado na justiça americana e isso, a princípio, só vai ser aplicável nos Estados Unidos. Porém, é óbvio que um acordo desse porte pode muito bem, sim, ter um impacto no Brasil. A gente teve a suspensão da plataforma Discord neste mês, com base no ECA Digital, e a gente acabou de ter a aplicação de uma multa de mais de 150 milhões contra o TikTok.
3: 6:15.
2: O Palmeiras venceu o Santos por 3-0 em casa e abriu grande vantagem na disputa por uma vaga na semifinal da Copa do Brasil.
3: No jogo de volta, na próxima quarta-feira, o Palmeiras poderá perder por até 2 gols de diferença e mesmo assim se classifica.
2: No outro jogo da noite, o Vasco venceu Vitória por 1-0 em São Januário e vai jogar pelo empate no Barradão.
3: Hoje, às 20h, tem Clássico Grenal. Internacional e Grêmio jogam no estádio do Inter, no Beira-Rio. Esses são alguns dos destaques de hoje do Jornal da CBN. Você é nosso convidado, venha participar, mande a sua mensagem. O nosso WhatsApp, DDD 11-999-11-9981 é o número. DDD 11, o número é 999-11-9981. 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E aí, o seu radinho de pilha está no ar.
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2: 6:17.
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2: Guilherme Gimenez, bom dia.
25: Oi, Nadédia, bom dia para você e para os nossos ouvintes. Destaque para a rodovia Regis Bittencourt, que para São Paulo tem lentidão entre Itapsirica da Serra e Embu das Artes. O caminho está congestionado desde o quilômetro 287, a linha Itapsirica, até a chegada ao 278, no acesso para o Rodoanel Mário Covas. Depois o caminho libera, volta a ficar carregado na chegada ao Largo do Taboão, no quilômetro final da rodovia Regis Bittencourt. Para Curitiba, Regis funcionando bem. Raposo Tavares bem carregada também no sentido da capital paulista, pontos de parada desde a altura do quilômetro 27 até a chegada à rua Sapetuba, já na passagem pelo Butantã. Para o interior, tem um pouco de lentidão pela Raposo, na altura da Avenida Escola Politécnica, depois libera e aí sem dificuldades. Rodoanel Mário Covas, pista interna em direção a Perus, pista externa no sentido da Fernão Dias com boas condições, e a Castelo Branco já lenta para São Paulo, do quilômetro 30 ao 26 e depois do 20 até o Cebolão.
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2: Fabiana Baigambi, bom dia.
27: Olá, muito bom dia, Nadédia, bom dia a todos os ouvintes, tudo bem?
2: Tudo bem, quero saber se hoje dá mais uma esquentadinha, parece que tá esquentando aos poucos.
27: Exatamente, já deu para sentir uma diferença ontem, né, ao longo do dia. E hoje essa diferença vai ser maior ainda. A temperatura agora na cidade de São Paulo está em torno dos 17 graus. Ao longo do dia nós teremos sol entre nebulosidade variável e a temperatura vai subir mais. Durante a tarde, a expectativa da temperatura já bater nos 28 graus aqui na capital. Não tem expectativa de chuva hoje por aqui e nos próximos dias a temperatura vai dar saltos gigantescos, na Dédia. Até nós estamos prevendo, né, que a cidade de São Paulo pode registrar durante o final de semana a maior temperatura para um mês de agosto. A estação do Mirante de Santana, que pertence ao Instituto Nacional de Meteorologia, ela é uma estação muito antiga, né, que faz o monitoramento da atmosfera desde a década de 40, e de acordo com os dados, né, nós esperamos então que tenhamos a maior temperatura de um mês de agosto já registrado no final de semana, porque a temperatura poderá bater valores entre 34 e 35 graus no final de semana e na segunda-feira, na Dédia.
2: Uau, fim de semana quente também no restante do estado, Fabi?
27: Sim, vai fazer bastante calor, né, na maior parte do estado. Ontem as temperaturas diminuíram pelo interior porque teve chuva, mas hoje a maior parte do interior paulista já terá um dia com mais sol e as temperaturas vão subir. Agora cedo está chovendo em áreas do Vale do Paraíba, também do extremo norte do estado de São Paulo, mas essa chuva é mais concentrada agora de manhã mesmo. Depois, ao longo do dia, o tempo vai abrindo nessas áreas e a temperatura vai subir. Em São José dos Campos, agora faz 18 graus e à tarde a máxima prevista é de 27 graus. Lá em São José, está chovendo agora cedo, mas como eu falei, né, à tarde o tempo vai ficar mais aberto. No norte do estado de São Paulo, as temperaturas hoje vão alcançar os 31, 32 graus. Tem algumas áreas que, onde não está chovendo, mas tem névoa na região sul do estado, no, mesmo em alguns pontos também do centro paulista, tem alguma névoa agora, mas depois o tempo vai abrir e vai esquentar. E no litoral, a chuva também se concentra agora de manhã, principalmente pelo litoral norte, mas depois, aos poucos, o tempo vai abrir e no final de semana, principalmente no sábado, a temperatura vai disparar também no litoral de São Paulo, na Dédia.
2: Boa, contamos com você então nos próximos dias para acompanhar essa disparada. Obrigada por hoje, Fabiana Weikamp, bom dia para você.
27: Um ótimo dia a todos, grande abraço.
2: Abraço.
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1: Nosso ouvinte Góis, de Campos do Jordão, falando do tempo por lá, que em Campos do Jordão choveu a noite toda e que agora está chovendo lá também. Você também, conta pra gente como é que tá o tempo aí na sua região, como é que tá o trânsito no seu caminho, a situação dos transportes públicos, qualquer flagrante da cidade, deixa o contato da CBN Salvo e participe sempre que quiser pelo nosso WhatsApp. O número é o 11 99911 9981, 11 99911 9981.
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0: 6h26.
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0: Muito bom dia para você, Eduardo Raul, hein?
1: Bom dia, Milton. Bom dia, Nadege. Bom dia a todos os ouvintes.
2: Bom dia, Raul, hein?
0: Tô aqui com a mensagem de um ouvinte, que é o Fernando, de Brasília. E ele diz aqui o seguinte: comecei a correr no ano passado para emagrecer e já consigo fazer 5 quilômetros sem parar. O problema é que depois da corrida fico com uma fome do leão. Às vezes chego em casa e acho que como mais do que gastaria se tivesse ficado no sofá. Existe alguma maneira de controlar essa fome depois do exercício? É melhor comer alguma coisa antes de correr para não chegar em casa atacando a geladeira?
1: Bom dia, Fernando. Milton, a boa notícia é que na fisiologia, ela é a favor, logo depois que você termina de correr, imediatamente ali, você até inibe a fome. Então ele diminui aquele hormônio da fome que a gente chama de grelina. Então, imediatamente após a corrida, né, a fome, teoricamente, aí, né, no caso do Fernando, deveria diminuir. O que acontece é que ali você chega em casa, vai andando, e quando você não tem um planejamento, ou seja, você não programa o que você vai comer, você pode abrir a geladeira e ir comendo a mais. Então é mais comportamental também de, corri, eu posso comer o que eu quiser, tô bem, né, gastei bastante caloria, do que realmente fisiológico. Então o mais importante, uma estratégia muito importante, é programar o que vai comer depois. E outra coisa, Milton, na Dédia, é muito comum a gente chegar ali com aquela sede e meio confundir um pouco e comendo. Então é mais importante, antes de comer alguma coisa, tome água, né? Acaba com a sede primeiro e depois você vai para a alimentação. Só de tomar água ali já diminui ali aquele ir pegando as coisas sem pensar. Então, planejando, colocando uma alimentação seguida ali da corrida, você acaba fazendo escolhas melhores. Então é uma estratégia muito boa diminuir essa fome de leão, viu, Fernando? É você planejar o que você vai comer antes. Então não chegar ali na hora e comer o que der na cabeça. Programa, coloque ali uma fruta, uma proteína, até um sanduíche ali com uma proteína, uma alimentação até completa, dependendo do horário que você treine, acaba ajudando de você não comer exageradamente. E lembrando que treinar em jejum, tem muitas pessoas que não conseguem comer algo antes do treinar. Então é mais individual, Milton. Tem pessoas também que não conseguem treinar sem comer alguma coisa antes. Então é mais como ele sente à vontade. Que os trabalhos têm mostrado que não muda muito ali. Aquele treinar em jejum não vai fazer você comer a mais. Então comer antes também não vai diminuir ali o que você come. O que tem um trabalho interessante é se você treinar em jejum prolongado no final do dia, aí sim você acaba, o grupo de pessoas que fizeram isso acaba comendo mais do que treinar em jejum no começo do dia. Então é uma estratégia, talvez é treinar de manhã, acaba às vezes ajudando esse comer a mais. E uma grande vantagem, não deixe de treinar aí com medo da fome, né? Porque a gente sabe que aquele gasto calórico a mais com o treino, mesmo que você coma um pouco a mais, ele acaba não sendo, você não acaba comendo tudo a mais que você treinou, acaba compensando em uns 30% a mais de ingesta maior de caloria, ou seja, te ajuda até no controle do peso e ajuda até a gastar mais caloria ao longo do dia. Então, a estratégia, Milton, é programação, sabe? Saber o que comer e antes tomar água antes de comer, que isso já vai ajudar com certeza o Fernando.
0: Muito obrigado, Eduardo Raul, e obrigado ao Fernando, que escreveu para bemestar@cbn.com.br. Até amanhã, Raul.
1: Até amanhã, bom dia a todos.
2: Bom dia.
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Quinta-feira, 27 de agosto de 2026. A Advocacia Geral da União pediu à Justiça que obrigue o Discord a se ajustar em 15 dias às leis brasileiras de proteção a menores, sob pena de multa diária de R$500 mil. A ação foi protocolada na Justiça Federal após o fracasso de um acordo extrajudicial com a plataforma. O governo federal cobra R$500 milhões em indenização por danos morais coletivos contra o Discord. O valor corresponde a 10 infrações graves apontadas pela União por falhas de segurança digital. Se a Justiça aceitar o pedido, o dinheiro será destinado ao Fundo Federal voltado à reparação de direitos coletivos.

0: Já são pelo menos 289 mortos. A enxurrada devastou vilarejos inteiros, destruiu pontes, estradas e uma usina hidrelétrica. Centenas de turistas estrangeiros estão desaparecidos. Até o momento, não há registro de brasileiros entre as vítimas. No horário de Brasília, 6h32.
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0: O ouvinte da CBN traz informações do trânsito nessa manhã.
1: Bom dia, meu nome é Rudimar Lucas, sou taxista em São Paulo. A pista marginal Tietê, sentido Dutra, embaixo da ponte da Casa Verde, houve um acidente e a pista local está totalmente parada, interditada, sentido rodovia Presidente Dutra, marginal Tietê, pista local.
0: Obrigada, Rudimar, pela informação. Bom trabalho para você. 6h33.
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0: Meu filho pequeno chegou ontem com as mãos escondidas atrás do corpo. Papai, feche os olhos. Eu tenho um presente para você. Abri os olhos e era um desenho do incrível Hulk. Bem mal pintado, para ser honesto. O verde escapava das linhas, o braço maior que a perna, o rosto meio torto. E mesmo assim, olha que coisa. Senti um dos sentimentos mais fortes que existem. Aquela vozinha anunciando o presente valia mais que qualquer obra de arte pendurada em museu. É curioso como a gente ama tão profundamente o que ainda está inacabado. O olhar do pai vê tudo ao mesmo tempo, vê o quanto falta para o menino pintar direito, mas também consegue enxergar o quanto ele já conseguiu. Só que o amor não fica na falta, o amor comemora o caminho. O desenho torto guarda dentro dele todos os desenhos que ainda virão. E foi segurando aquele desenho do Hulk que eu pensei em Deus. A gente costuma imaginar Deus de um jeito duro, um fiscal de traço, medindo onde a tinta escapou, apontando o que ficou torto na nossa vida. E talvez a experiência com o sagrado seja o contrário disso. Talvez Deus receba nossos rabiscos do jeito que eu recebi o Hulk, com o peito cheio, comemorando o quanto já conseguimos pintar, sabendo que um dia a gente preenche o desenho todo. Nossa declaração de amor, ainda na infância do espírito, chega inteira do outro lado, torta e ainda assim amada. E aqui mora a lição que falta para nós. Essa ternura que a gente tem com o desenho do filho quase nunca tem consigo mesmo. Falta se parabenizar pelas pequenas conquistas, olhando para a própria vida inacabada com contentamento, sabendo que ainda escapa a tinta da linha e, tudo bem, o desenho não está pronto, você também não. E é assim, é exatamente assim que você é amado.
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2: 10h36 agora. Hoje aqui no Jornal da CBN teremos mais um episódio dos 50 debates para o Brasil. Aliás, debate bem oportuno, considerando que logo cedo a gente já trouxe informações aqui sobre a pressão que está ocorrendo sobre o Discord e também a decisão tomada lá nos Estados Unidos contra a Meta, que é a dona do Facebook, Instagram e WhatsApp, que vai ter que pagar uma multa bilionária num processo judicial. Por que que eu estou falando isso? Qual o interesse? Bom, porque hoje nos 50 debates para o Brasil nós vamos discutir o acesso de crianças e adolescentes às redes sociais. Isso deve ser proibido veementemente, existem outros caminhos. É o que os nossos debatedores, Rafael Zanatti,

0: Zanata, diretor da Data Privacy Brasil, e a Amanda Zanetti, que é educadora e terapeuta, vão trazer os seus argumentos para cá, até para que você também possa tirar sua própria conclusão. Você, aliás, pode nos ajudar a pensar sobre esse assunto, mandando suas mensagens aqui para o nosso WhatsApp, o 11 999 11 9981. 50 debates para o Brasil, começa logo depois das 8:30 da manhã. E às 10:30 da manhã, teremos o início de mais uma sabatina Globo Valor CBN. O nosso convidado de hoje é o candidato Renan Santos, do Missão. Nós já tivemos a presença de Romeu Zema, do Novo, Ronaldo Caiado, do PSD. Amanhã será a vez de Augusto Cury, do Avante. Hoje, das 10:30, meio-dia, nossa entrevista é com Renan Santos, do Missão. Sempre participação da Maru Gaspar, Maria Cristina Fernandes, Lauro Jardim, todos nós lá sabatinando o candidato e, claro, contando também com a sua companhia e a sua audiência. 6:38.
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12: 6:39.
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12: Guilherme Gimenez com informação pra gente.
14: Na DED, a Polícia Federal apreendeu uma mala com R$510 mil em espécie no aeroporto de Congonhas, na zona sul de São Paulo.
12: Não, só um minutinho, daqui a pouquinho a gente traz essa informação. Agora, no noticiário de São Paulo, Guilherme Gimenez traz pra gente informações a respeito da tarifa nos transportes públicos, é isso?
14: É isso então, Nadédia. Vamos com essas informações primeiro. Os passageiros que utilizam o metrô e a CPTM no início da manhã podem pagar uma tarifa mais barata com a tarifa do madrugador. O benefício é válido para quem embarca antes do horário de pico e utiliza bilhete único comum ou vale transporte. No metrô, o desconto vale para embarques entre 4:46 entre 4:40 e 6:15 da manhã. Já nos trens da CPTM, a tarifa reduzida é aplicada entre 4:05 e 5:35 da manhã. Na tarifa comum, a passagem do metrô e da CPTM cai de R$ 5,40 para R$ 4,78, uma economia de 72 centavos por viagem. Para quem utiliza o Vale Transporte, o valor passa de R$ 5,92 para R$ 5,30. O benefício também vale para as tarifas integradas, que combinam ônibus municipal com metrô ou CPTM. Para quem usa o sistema todos os dias, a economia pode chegar a R$ 23,00 por mês na tarifa integrada comum, considerando 22 dias de deslocamento apenas na ida. A tarifa do madrugador é uma política da Secretaria dos Transportes Metropolitanos, responsável pelo pagamento, pelo planejamento e pela gestão do transporte metropolitano de passageiros no estado. Segundo a Secretaria, o sistema transporta em média 8 milhões e 500 mil passageiros por dia útil. A CPTM e o metrô estão entre os serviços vinculados à pasta. Na Dédia.
12: Obrigada, Guilherme Gimenez.
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16: A cidade de São Paulo assumiu o primeiro lugar no ranking global de empregos verdes e ações sustentáveis da C40. uma rede internacional formada por 97 metrópoles que busca combater a mudança climática. De acordo com um estudo da Prefeitura, em 2024, a capital paulista contabilizou mais de 290 mil vínculos formais na economia verde. Entre os compromissos com o meio ambiente, estão os mais de 1.700 ônibus elétricos nas ruas, a segunda maior frota sustentável da América Latina. A capital também passou por ampliação da cobertura vegetal com um plantio de quase 500.000 de árvores desde 2021. A Prefeitura da capital integra a C40 desde sua fundação e atua em diversos projetos em parceria com a organização.
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12: E ouvinte Ingrid informa que a pista local da Marginal Tietê sentido Dutra acabou de ser liberada. Obrigada.

0: 6h43.
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2: Falamos de São Paulo, estamos em contato com o Guilherme Gimenez, que tem informações sobre uma apreensão feita pela Polícia Federal no aeroporto de Congonhas. Guilherme Gimenez, bom dia.
3: Bom dia, Milton. Para você e para os nossos ouvintes, isso mesmo, uma apreensão de quase, de um pouco mais de R$500.000. A Polícia Federal apreendeu uma mala com R$510.000 em espécie no aeroporto de Congonhas, na Zona Sul de São Paulo. O dinheiro foi localizado na noite desta terça-feira por inspetores de raio-x, quando uma mulher tentava embarcar para Brasília. Segundo a Polícia Federal, após o encontro da quantia, os envolvidos foram encaminhados ao plantão da Superintendência Regional da PF, em São Paulo, para prestar declarações. Questionada sobre o valor, a responsável pelo dinheiro declarou que apresentaria posteriormente a comprovação fiscal da quantia. Segundo o portal G1 apurou, a passageira foi identificada como Valéria Rodrigues Linhares. Advogada, ela foi candidata a deputada distrital pelo PSD em 2018 e recebeu cerca de 1.904 votos. Valéria continua afiliada ao partido. Ainda de acordo com a PF, os próximos trâmites serão conduzidos pela Justiça. A defesa de Valéria afirmou que os valores têm origem lícita e são comprovados. O advogado afirma que o dinheiro foi recebido de um cliente em razão de atividade jurídica. Em nota, a direção nacional do PSD afirmou que desconhece o caso. A direção do PSD no Distrito Federal, consultada sobre Valéria, esclareceu que ela não tem participação nas atividades partidárias. Milton.
2: Guilherme Gimenez, quanto em dinheiro havia dentro da mala?
3: Milton, R$510.000 em espécie nessa mala apreendida no aeroporto de Congonhas.
2: Notinha em cima de notinha, sim?
3: Coisa linda, hein, Milton? Já pensou?
2: Quem nunca levou uma malinha de dinheiro para viajar, não é mesmo?
0: Quem
2: na
0: nunca?
2: Companhia. Principalmente em período eleitoral. É bem mais comum, infelizmente, do que se imagina. 6h46, na Dédia Calado.
0: Milton, depois de um feirão que atendeu menos de 200 taxistas e motoristas de aplicativo, o governo Lula realiza até quinta-feira em São Paulo uma nova ação para promover o programa Move Brasil. O financiamento subsidiado foi anunciado poucos meses antes da eleição, mas até agora só atingiu 10% da meta esperada. Os motoristas criticam a dificuldade de acesso a crédito. Guilherme Muniz.
4: A primeira edição do Feirão Move Brasil foi realizada na capital paulista há cerca de 10 dias e atraiu apenas 168 motoristas, conforme a apuração da CBN. O índice de contratos aprovados foi de 50%. É um patamar baixo até quando comparado com as mais de 1.000 operações de crédito aprovadas por dia dentro do programa, conforme o BNDES, isso desde que o plano foi lançado. A instituição informou que alcançou pouco mais de R$3,5 bilhões em financiamentos, ou cerca de 10% do total do programa. Ao todo foram beneficiados quase 35 mil motoristas, com ticket médio de R$ 103 mil. Segundo a Secretaria-Geral da Presidência da República, estarão presentes na segunda edição do Feirão Move Brasil a Caixa Econômica Federal, o Banco do Brasil e o Banco Stellantis, ligado a um grupo de montadoras, além de marcas como BYD, Volkswagen, Chevrolet, Jeep, Fiat, Peugeot e Citroën. Conforme antecipado pela CBN, a estratégia do Ministério do Desenvolvimento, Indústria e Comércio é reunir num só local, no centro da capital paulista, montadoras e instituições financeiras. A primeira iniciativa, em 17 de agosto, teve presença apenas de representantes da Caixa Econômica Federal e do Banco do Brasil, sem a companhia de montadoras e concessionárias. Também nos últimos dias, o governo aumentou o teto de valor dos carros que podem ser financiados. O limite subiu de 150 mil para R$200 mil. Mas, conforme a CBN já mostrou, o baixo índice de contratações tem acontecido por falta de crédito dos motoristas e não pelo limite de valor do financiamento. De São Paulo, Guilherme Muniz.
2: Não adianta ter linha de crédito à disposição se as pessoas não estão capacitadas a ter esse crédito. 6h48.
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4: 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Então, as pessoas querem ser surpreendidas, vivendo algo muito especial no Natal. No Réveillon é uma transição. 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
5: Seis e cinquenta.
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5: Mais mensagem do ouvinte da CBN.
7: Bom dia, Milton Jung, aqui Haroldo Monteiro, motorista executivo. Nesse exato momento eu estou na Avenida Tiradentes com a João Teodoro e o farol totalmente, o semáforo totalmente apagado e o trânsito já daquele jeito.
5: Obrigada pelo aviso para os outros ouvintes. 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
5: 6h51.
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9: Juiz aponta o meio do campo. Termina o jogo no Nubank Park.
10: Palmeiras.
9: 3, 2 do Flaco Lopes, 1 do Mandrangas.
10: Santos.
9: 0. Primeiro jogo dessas quartas de final dessa etapa da Copa do Brasil. 3-0 para o Palmeiras. Jogo da volta na quarta-feira que vem.
11: O Palmeiras deu um enorme passo para conquistar a classificação às semifinais da Copa do Brasil na noite desta quarta-feira. Em casa, o Alviverde contou com 2 gols de Flaco Lopes e 1 de Andreas Pereira para vencer o Santos por 3-0. Agora, na volta, os palmeirenses podem perder por até 2 gols que ainda assim avançam. No sábado, o São Paulo enfrenta o Bragantino no Morumbis pelo Brasileirão, provavelmente com o zagueiro Arboleda de volta e esperando pela recuperação do centroavante Caleri. Já o Corinthians encara o Santos no domingo em casa e espera contar com Yuri Alberto ao menos no banco de reservas.

0: 6h53.
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0: Muito bom dia, Walter Fanganiello Mairovich.
1: Bom dia, Milton, Nadédia e ouvintes da CBN.
2: Bom dia, Mairovich.
1: O Milton, eu vou começar falando de episódios causadores de saia justas e também de farinha do mesmo saco. E começo com os constrangimentos políticos que o Lulinha e os irmãos Bitar, amigos da família de longa data, causam com frequência ao presidente Lula. A saia justa começou em 2003, isto quando o biólogo Fábio Luiz Lula da Silva, o Lulinha, deixou o emprego do Parque Zoológico de São Paulo e colocou-se em panos de empresário. Tivemos, Milton, por exemplo, o escândalo da GameCorp, o sítio de Atibaia, no registro de imóveis, sítio Santa Bárbara, de propriedade de Fernando Bitar, sócio de Lulinha sempre. E agora, no momento, temos as suspeitas criminosas de tráfico de influência com Lulinha na companhia da lobista Roberta Moreira Luxinger, também do careca do INSS, que é chamado de assaltante de aposentados, e, lógico, do inseparável Fernando Bitar, filho do falecido Jacó Bitar, que foi íntimo amigo de Lula, ambos cofundadores do PT. Eleitoralmente, Milton, esse novo escândalo do Lulinha está a prejudicar, evidentemente, a campanha do Lula, campanha presidencial. E o PT está pressionando o Lula. E como informou o jornal O Estado de São Paulo, hoje, nesta quinta-feira, a cúpula petista exigiria um discurso mais duro do Lula. Um tipo assim, Milton, jogar o filho ao mar no conhecido estilo do Jair Bolsonaro. Por enquanto, o Lula apegou-se à responsabilidade jurídica, ou melhor, à garantia constitucional da pessoalidade da pena, da intranscendência, no sentido de não passar a pena, a responsabilidade penal, da pessoa do infrator. O problema seria só do Lulinha. A pessoalidade da pena, Milton, é bom lembrar, representa uma conquista civilizatória. E graças ao Marquês Milanês de Beccaria, em 1764. O Beccaria, com a sua obra dos delitos e da penas, foi o humanizador do direito penal. Agora, Milton, no direito medieval, a sanção atingia a família toda do infrator. No Brasil, tivemos, por exemplo, Tiradentes. Lula tem uma habilidade, adotado uma postura republicana, até porque ele preside uma nação republicana. E ele tem dito que o filho será tratado de forma igual a todos os outros suspeitos. Esse é o princípio da igualdade de todos perante a lei, que representa, Milton, a pedra angular do sistema republicano.
2: Mairovich, ele também tem tentado em alguma medida se demonstrar um pouco mais duro, dizendo que o filho tem que provar sua inocência?
1: É, Nadeja, e aí é um ponto difícil para ele. O presidente Lula sabe bem do estrago promovido pelo Lulinha. E como se diz no popular, eu coloco entre aspas, com um filho assim, quem precisaria de inimigos? Fecho aspas. Lula, que é bem ao falar do tratamento igualitário, republicano, na Dédia, ele deixou o direito e migrou para o populismo eleitoreiro e, com isso, ele atropelou a Constituição. Isso ao afirmar que o Lulinha terá de comprovar a sua inocência e terá de começar a falar. No sistema constitucional, o nosso, vigora a garantia da presunção de inocência. Até ser definitivamente condenado, Lulinha será presumidamente inocente. Como isso não pega politicamente, o Lula inverteu a regra constitucional. Pela Constituição e pela lei processual penal, cabe ao Estado, que é titular do direito de punir, comprovar a responsabilidade do Lulinha, e não ele, Lulinha. Mas ainda, Nadete, o silêncio é outra garantia constitucional. E o Lula que é o filho falando. Num pano rápido, Milton e Nadete, o Lulinha e o Flávio Bolsonaro, estou falando, do Flávio, esse com passado de rachadinhas, que é crime de peculato, de grana do Dark Horse obtida junto ao Vorcaro, sem prestação de contas que ele prometeu e até agora nada. E também vínculos com milicianos, e isso é grave, pelo jeito e mostrado pelas apurações, são eles dois, o Flávio e o Lulinha, espécies do mesmo gênero, ou melhor, farinha do mesmo saco.
0: Muito obrigado, Walter Fanganello Mairovich, e um bom dia.
1: Bom dia, tchau, Nadédia.
2: Tchau, tchau.
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0: Quinta-feira, 27 de agosto de 2026. O Conselho da Justiça Federal liberou mais de 3 bilhões de reais para o pagamento de valores atrasados a pessoas que venceram ações contra órgãos do governo federal. 2 bilhões 750 milhões são destinados a ações relacionadas ao INSS e a benefícios assistenciais, incluindo casos de revisão de aposentadorias, pensões e auxílio por incapacidade. Os recursos atendem 280 mil beneficiários. O ex-banqueiro Daniel Vorcaro vai prestar depoimento hoje à Polícia Federal no inquérito que apura fraudes cometidas pelo Banco Master. O ex-banqueiro deve falar aos investigadores por videoconferência da carceragem da Papudinha, em Brasília, presídio no qual está desde junho. Esse será o primeiro depoimento oficial de Vorcaro após a Polícia Federal ter recusado duas propostas de delação premiada feitas pela defesa. O governo federal vai tentar barrar a exploração de terras raras em Goiás por uma empresa americana. A companhia fechou um acordo para adquirir participação na mineradora Serra Verde, responsável por uma mina no município de Minasu. O Planalto é contra o envio de 100% da produção inicial aos Estados Unidos e defende o processamento no Brasil. O executivo aguarda a votação da Política Nacional de Minerais Críticos no Senado, mas não descarta acionar a justiça. O presidente Donald Trump assinou uma medida que amplia a importação de carne bovina magra com tarifas reduzidas. O objetivo é aumentar a oferta em 10% e reduzir os preços ao consumidor americano em até 25%. A ampliação vale por 90 dias e permite a entrada de 100 mil toneladas mensais no país. A medida deve beneficiar a indústria brasileira, que já tem nos Estados Unidos o segundo maior mercado comprador de carne. No horário de Brasília, 7:02.
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0: Acidente na Zona Norte de São Paulo, no cruzamento da Cruzeiro do Sul com a Zaque Narche, ali próximo da Praça Campo de Bagatelle, próximo também da Santos Dumont, da Santa Eulália, vai bloqueando parcialmente a pista, equipes em atendimento por ali e muito congestionamento na Cruzeiro do Sul no sentido do centro. Utilize Santos Dumont ou Otto Baumgart como opções.
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2: 7:03.
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4: Muito bom dia a você que escolheu ficar mais bem informado acompanhando o Jornal da CBN nesta manhã de quinta-feira, 27 de agosto de 2026. Hoje, aqui no Jornal da CBN, a gente segue com a nossa série de debates e logo depois, 10:30 da manhã, teremos mais uma sabatina com os candidatos à presidência. O nosso convidado hoje é Renan Santos, do Missão. Renan, que esteve ontem na entrevista da TV Globo. E o Felipe Igreja traz alguns dos destaques da fala do candidato. Felipe Igreja, bom dia.
5: Bom dia, Milton. Bom dia a todos que nos acompanham. O candidato do Missão à presidência da República, Renan Santos, defendeu que o Brasil desenvolva armas nucleares como forma de garantir a soberania e a projeção internacional. Em sabatina na TV Globo, Renan afirmou que as nações mais poderosas do mundo possuem esse tipo de armamento. Afirmou ainda que a Coreia do Norte tem mais respeito internacional que a Venezuela, justamente por ter desenvolvido a arma, e que não via problema em tensionar a relação com países como os Estados Unidos para cumprir a promessa. O candidato, porém, afirmou que não precisa estudar o tema para o desenvolvimento da bomba.
6: Eu não preciso de um estudo científico para determinar que uma nação tem que ter força política para se proteger de outras nações. Eu posso trazer apenas dados da realidade. A realidade é muito clara. As nações mais poderosas do mundo dispõem de armas nucleares e elas se fazem respeitadas por causa disso.
5: Na segurança pública, Renan Santos afirmou que o Brasil vive uma guerra contra o crime organizado e defendeu medidas mais duras contra integrantes de facções. O candidato disse que pretende adotar elementos do modelo de Nayib Bukele, de El Salvador, com prisões em massa e prisões com base em denúncias anônimas. Também propôs operações para recuperar territórios dominados pelo crime, com um processo que chamou de desfavelização. O plano prevê ainda a construção de 10 presídios federais.
6: Só na parte de presídio, 6 bilhões de reais nós precisamos fazer para abrir vagas, para construir 10 presídios, cada um de 30 a 40 mil vagas. Esse processo precisa se iniciar desde já.
5: Renan Santos voltou a defender que decisões que considere ilegais do STF não sejam cumpridas. Ele disse que não pretende desrespeitar todas as determinações da corte, mas afirmou que um cidadão teria o dever de não cumprir uma decisão que considere ilegal. Quando perguntado sobre o episódio envolvendo o aliado Arthur Duval e declarações feitas sobre mulheres ucranianas, Renan classificou o áudio como ruim e disse que o então deputado perdeu o mandato por isso. O conteúdo de campanha não traz informações sobre propostas específicas de combate aos feminicídios ou sobre a presença feminina no partido. Renan disse que a legenda sofre com violência política de gênero e que as propostas para crimes são abrangentes. Na economia, Renan Santos prometeu cortar R$1 trilhão em gastos públicos para, segundo ele, estabilizar a trajetória da dívida. O candidato também defendeu mudanças nas vinculações de recursos para saúde e educação. Para a Previdência, afirmou que será necessária uma nova reforma.
6: Hoje, quando a liberdade não é gerada, você tem basicamente um gasto ineficiente, pouco inteligente de dinheiro. Esse é o problema da vinculação. As indexações e as vinculações, somadas a uma nova reforma da Previdência, e avisando você, eu não sou estelionatário eleitoral como outros candidatos que vão vir aqui e falar que não precisa, vamos precisar fazer outra reforma da Previdência, senão vai quebrar e em 3 anos você não tem aposentadoria, tá? Eu vou deixar claro porque não sou populista fiscal aqui.
5: Sobre o meio ambiente, Renan afirmou que os planos estaduais e municipais sobre o assunto já existem e que vai fazer sobrar dinheiro para trazer mais investimentos em infraestrutura. Milton.
4: Esse foi o Felipe Igreja em Brasília.
2: E agora vamos a Belo Horizonte. Janaína Regiane, bom dia.
7: Bom dia, Nadédia. Bom dia a todos. E o candidato do Novo à presidência, Romeu Zema, defendeu mudanças no Pacto Federativo para acabar com chantagens a prefeitos em troca de repasses para a saúde. A declaração foi dada durante visita do presidenciável ao Hospital Regional de Teófilo Otoni, no Vale do Mucuri. A unidade de saúde foi construída na gestão dele como governador de Minas Gerais. Para Zema, obras do tipo demoram a sair do Brasil porque a maior fatia dos recursos da saúde fica com o governo federal. Ele afirmou ainda que os prefeitos são atualmente reféns das politicagens.
8: Hoje o problema que nós enfrentamos no Brasil é que o prefeito fica a vida toda com o pires na mão pedindo dinheiro. O certo era o dinheiro ir automaticamente, porque o que tem de prefeito aí sendo pressionado, chantageado numa época eleitoral por deputados, por senadores, eu te mando o dinheiro, mas você tem de me apoiar. O que eu quero é uma política mais independente, aonde a gente elimine esse tipo de chantagem, de pressão.
7: Na visita a Minas, o candidato do Novo ao Palácio do Planalto criticou ainda o judiciário e disse que se for presidente vai atacar os supersalários, os penduricalhos e os sigilos de contas de Brasília. Romeu Zema afirmou que quando foi governador em Minas, todos os seus dados dos gastos eram públicos, mas não mencionou o fato de que também deixou sob sigilo a lista de isenções fiscais do governo, que beneficiou, por exemplo, a Eletrozema, empresa da família dele. Quem também cumpriu a agenda em Minas Gerais nessa quarta-feira foi o candidato do Avante à presidência, Augusto Cury. O escritor e professor visitou pelo segundo dia consecutivo a cidade de Montes Claros, maior município do norte do estado. Pela manhã, ele esteve em um colégio, participou de uma caminhada pelo mercado central e depois almoçou com empresários. Nessa terça-feira, Cury se reuniu com representantes do agronegócio também em Montes Claros. Na ocasião, ele defendeu mudanças no programa Bolsa Família.
9: Nós vamos transformar o Bolsa Família num programa onde cada pessoa que assinar a carteira ou tiver uma microempresa não vai perder o benefício, pelo menos por um certo tempo. Aí eles vão melhorar sua renda e vão ter condições de sonhar com uma casa, com um carro, com férias e com qualidade de vida.
7: Após essa visita a Montes Claros, Augusto Cury viajou a Ribeirão Preto, em São Paulo, onde ele cumpre agenda nesta quinta-feira. Nadédia, eu volto com você.
10: Obrigada, Janaína Regiane, em BH.
4: Nós temos agora 7:10, voltamos aqui ao estúdio da CBN Rio. Temos as informações com o Diogo Bugalho. Bom dia para você, Diogo.
11: Bom dia, Milton. Duas pessoas morreram e 10 ficaram feridas em um incêndio nessa noite em São Cristóvão, zona norte aqui da capital. O fogo atingiu um prédio residencial na rua Bonfim, onde também funcionava uma borracharia. Os bombeiros foram acionados às 9:30 da noite e cerca de 50 militares e 20 viaturas, olha só, de 9 quartéis, foram empenhados, deslocados para o combate às chamas e resgate às vítimas. Nesse momento, as equipes seguem no trabalho de rescaldo e resfriamento do local para permitir a entrada da perícia. O incêndio foi suficiente para destruir a fachada desse prédio. Vídeos gravados ontem à noite mostram muita fumaça preta e densa saindo do local. Material da borracharia, né, material inflamável ali, pneus, pode ter contribuído para aumentar esse incêndio. 2 homens morreram ainda no local e os 10 feridos foram levados para 3 hospitais da região. São 6 homens feridos, 2 mulheres e uma criança, uma menina também do sexo... Uma criança, né? Uma do sexo feminino. Ainda não há informações atualizadas sobre o estado de saúde dessas pessoas. A gente está buscando aqui junto às unidades de saúde. E nesse momento, a Companhia de Limpeza Urbana também atua na retirada dos entulhos após essa ocorrência, esse incêndio que destruiu o imóvel. E Milton, tudo isso aconteceu a 200 metros do estádio São Januário, onde ontem uma multidão, né, acompanhava o jogo entre Vasco e Vitória, uma região que estava ali muito movimentada e acabou passando por essa ocorrência também, uma tragédia, incêndio que deixou 2 mortos e 10 feridos. Volto com você.
4: Esse foi o Diogo Bugalho, no Rio de Janeiro, às 7:12.
10: E aqui em São Paulo, Pedro Fagundes acompanhando o noticiário internacional, a situação entre o Tibete e o Nepal, uma tragédia por lá. Pedro Fagundes, bom dia.
12: Bom dia, Naded, a Milton, também aos nossos ouvintes. Olha, o número de mortos na avalanche que devastou justamente a fronteira entre o Nepal e o Tibete subiu para 289, de acordo com a imprensa local. Pelo menos 1.500 pessoas continuam desaparecidas ou sem contato. Mais de 6 milhões também podem ter sido afetadas direta ou indiretamente pela tragédia. Entre os desaparecidos estão mais de 640 turistas. Desse total, mais de 500 são estrangeiros. Não há registro de brasileiros desaparecidos ou mortos. A avalanche atingiu primeiro o distrito de Rasua e depois avançou por dois sistemas de rios. Vilarejos, estradas, pontes e outras estruturas foram todos destruídos. As equipes, elas trabalham agora contra o tempo. Isto porque a gente, infelizmente, está acompanhado alguns desastres naturais mundo afora e ficou claro e marcado essas duas marcações de tempo entre as 48 e 72 horas, que elas são decisivas para encontrar sobreviventes. Depois desse período, as chances de resgate com vida, infelizmente, caem de forma significativa. O desastre, ele começou com um desprendimento de um enorme bloco de gelo no alto das montanhas. De acordo com o Serviço Geológico dos Estados Unidos, a massa tinha mais de 600 metros de largura e se soltou de mais de 5 mil metros de altitude. A queda, portanto, liberou uma grande quantidade de água represada. O material, ele desceu por dois vales estreitos e ganhou velocidade, arrastando lama, pedras e gelo sobre as comunidades. A temporada de monções também contribuiu para o aumento do volume da água nos rios da região, que trouxe um desastre ainda maior. O episódio, ele entra para uma sequência de grandes desastres registrados na região do Himalaia nos últimos anos. Em 2023, por exemplo, o rompimento de um lago glacial provocou enchentes no estado indiano de Sikkim, que matou mais de 170 pessoas. Em 2021, também outra inundação repentina matou mais de 200 também na Índia. Bem, o governo do Nepal, ele mantém operações de busca, resgate e distribuição de ajuda nas regiões atingidas. Na Dédia.
10: Obrigada, Pedro Fagundes, aqui em São Paulo.
4: 7h15 agora.
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10: 7h16.
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0: Sistema Anhanguera Bandeirantes agora na chegada a São Paulo. Lentidão pela Anhanguera do quilômetro 24 até a altura do 22, bem na passagem pelo Rodoanel Mário Covas. E depois lentidão também do 15 ali próximo da Mutinga até a chegada à marginal do Rio Tietê. Quem utiliza a rodovia dos Bandeirantes enfrenta bastante congestionamento também. Tudo bem difícil, caminho travado do 16 até o acesso para a marginal. No sentido de Campinas, boas condições agora pela Bandeirantes e pela Anhanguera.
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10: Desculpa, agora Jaime Sampaio assumindo a cobertura do trânsito por aqui.
20: Bom dia, Nadeia. Bom dia, ouvinte CBN. Eu trago informações sobre a marginal do Rio Pinheiros, na direção de Interlagos. Está ruim já desde o Cebolão até a ponte Cidade Universitária. Depois, o ouvinte encontra condição de tráfego boa, mas volta a reduzir velocidade já na Zona Sul, entre a ponte João Dias e a ponte Transamérica. Sentido Castelo Branco, tem uma ocorrência pouco adiante da ponte Laguna, e isso provoca lentidão desde a ponte Transamérica. Mais adiante, volta a reduzir velocidade o ouvinte que segue no trecho entre a ponte Estaiada e a ponte Ari Torres.
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6: colisão entre dois carros e moto na Avenida Professor Francisco Morato, sentido bairro, na altura da Chácara do Jockey. O ouvinte encontra a faixa da esquerda bloqueada e isso já provoca lentidão para quem segue na direção do bairro desde a estação Vila Sônia do metrô. Quem segue na direção do centro reduz velocidade a partir da aproximação com a Avenida Doutor Guilherme do Movilares e vai assim até a passagem pela estação do metrô também.
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10: Nossos ouvintes falando do tempo em várias partes de São Paulo, o Márcio falando de Jandira, 16 graus por lá, o Célio falando de chuva durante a noite, uma manhã fria, e a Augusta Gomes nos falando no chat do YouTube sobre o tempo em Bauru, que hoje está um dia maravilhoso, mas ontem choveu o dia todo. Tiago Diniz falando do trânsito na Marginal Tietê, sentido Ayrton Senna, parada a partir da ponte da Freguesia do Ó, teve um acidente lá mais cedo, já em fase de liberação.
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6: Colisão entre carro e moto na Avenida Cruzeiro do Sul, sentido centro, junto à Avenida Zaquinar, que ocupa a faixa do meio, a faixa da direita. Tem policiamento e sinalização da CT, mas o ouvinte encontra lentidão por aproximação por ali. Destaco também outra colisão entre carro e moto na Rádio Leste, na direção do centro, pouco antes da Rua João Tobias, com ocupação de duas faixas da esquerda e faixa central. O caminho que já vem ruim fica ainda pior por conta disso.
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10: Sete e vinte e cinco.
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0: Bom dia para você, Miriam Leitão.
1: Bom dia, Milton. Bom dia, Nadédia. Bom dia, ouvintes da Rádio CBN.
2: Bom dia, Miriam.
0: Presidente Lula esteve com os presidentes da Câmara e do Senado e estão os três unidos no sentido de tentar aprovar aqueles projetos muito fortes, de apelo forte, apelo popular neste momento de eleição. E eu pergunto a você, como será esse esforço concentrado?
1: É a última chance, né, de aprovar alguma coisa antes das eleições. Então, esse esforço concentrado, ele é bem especial. A conversa deles ontem, o almoço de ontem, do presidente da Câmara, Hugo Mota, presidente do Senado, Alcolumbre, e do presidente Lula, é uma boa notícia, primeiro, porque assim, é bom que os poderes se entendam e consigam sentar numa mesa para conversar sobre interesses comuns, né? O Brasil está tendo muita fricção entre poderes. Aí, o que se pode esperar, né, dessa semana, essa semana que vem, que é a semana do esforço concentrado? Eu acho que a taxa das blusinhas é razoável esperar que seja retirada. Mas é bom lembrar que a taxa das blusinhas, o que está acontecendo com ela? O governo inventou a taxa das blusinhas e o governo agora luta para tirar a taxa das blusinhas. E então, isso é uma medida provisória. Se não for votada agora, ela caduca no dia 8 de setembro e aí a taxa volta. Então, isso aí tem interesse, ela é popular, ainda que tenha uma divisão dentro do governo, né? Tem gente que acha que isso aí piora a situação, não ter a taxa dos blusinhas piora a situação do varejo. Uma outra medida que tem chance, Milton, é o fim da escala 3x1, é 6x1, o fim da escala 6x1, porque a questão é que é de interesse do governo e é de interesse eleitoral, mas a oposição está numa situação que ela não pode dizer não, não pode votar contra e também tem limites para o que ela pode fazer para impedir a votação. O melhor cenário para a oposição seria não votar isso agora antes da eleição. Mas acontece que se eles obstruírem de forma muito explícita, isso tem um custo eleitoral. Votar contra tem um custo eleitoral. Queria lembrar, Milton, que essa medida foi votada e aprovada na Câmara dos Deputados, o fim dessa escala, e esse projeto, que esse projeto estabelece que em 2 meses cai de 44 horas para 42 horas, e em 1 ano é que cai para 40 horas. Esse projeto foi aprovado por 461 votos a favor e só 19 contra quando foi votado na Câmara dos Deputados. Isso significa que a oposição, mesmo não querendo aprovar, ela acaba votando a favor pelo fato de que ela tem medo do custo eleitoral. Eu me lembro que na Câmara teve um momento em que aí a oposição ao governo falou, tá bom, então nós vamos apresentar uma proposta melhor, de 4x3 em vez de 5x2. Então, isso evidentemente era um exagero e era para colocar o governo no córner, mas acabou votando 5x2. Eu também queria lembrar uma coisa, Nadédia. A gente não pode esquecer, tem que ter sempre em mente o fato de que o Brasil tem muito trabalhador informal. Então, portanto, isso é um benefício para trabalhadores que estão na formalidade, que estão com carteira assinada, porque os outros não têm os direitos garantidos e não terão também esse quando for votado. Se isso for votado, vai ser aprovado. E é isso, tem pouca margem para a oposição impedir a votação. Se o presidente do Senado decidir colocar em votação, o relator é Omar Aziz, que vai tentar fazer mudanças mínimas para não ter que voltar para a Câmara, Nadédia e Milton.
2: Miriam, tem alguma coisa importante que não tem consenso no momento e não deve conseguir entrar nessa agenda? Porque o que não foi articulado agora, acho que só depois de outubro, né?
1: Pois é, e tem essas outras duas matérias que eles colocaram como prioridade, que é um marco legal para minerais críticos, é um pouco mais complexo e é mais difícil de ter apelo popular. E a outra questão é a PEC da segurança, que também para o eleitor não está visível qual é a vantagem de aprovar essa PEC da segurança. Ela tem qualidades, a proposta do governo, mas também tem controvérsias, mas principalmente ela não é visível para o eleitor. Então, o que tem mais chance, eu acho, na minha avaliação, o que tem mais chance de tramitar nessa semana é o que é mais visível para o eleitor, que é a MP da taxa das blusinhas e o fim da escala 6x1 e a implantação da escala 5x2, porque isso é mais visível para a população em geral. Então, eu acho que, assim, dessas quatro matérias, eu acho que as que têm mais chances são essas duas que são mais visíveis para o eleitor.
0: Muito obrigado, Miriam. Bom dia para você e até logo mais ao meio-dia.
1: Até mais tarde, Milton.
2: Até.
1: Na Dédia.
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4: Quinta-feira, 27 de agosto de 2026. O Supremo Tribunal Federal pautou para hoje duas ações que discutem o vínculo de emprego entre motoristas e aplicativos como Uber e Rappi. O julgamento vai destravar mais de 10 mil processos suspensos no país e definir as regras de contratação do setor. A Procuradoria-Geral da República defende a inexistência de vínculo pela CLT. O lucro da Caixa Econômica Federal subiu quase 6% entre abril e junho e chegou a 3 bilhões e 900 milhões de reais. A base de comparação é o mesmo período do ano passado. O resultado foi impulsionado pela expansão da carteira de crédito imobiliário, que superou a marca inédita de 1 trilhão de reais. O movimento compensou o salto da inadimplência no agronegócio, que superou

0: dos maiores nomes da arte contemporânea mundial. Conhecida pelas pinturas de bolinhas e esculturas de abóboras, ela estava em um hospital em Tóquio. A causa da morte não foi divulgada. No Brasil, Yayoi Kusama levou multidões a mostras em capitais como São Paulo e conta com uma galeria exclusiva no Instituto Inhotim, em Minas Gerais. Internacional e Grêmio jogam hoje no Beira-Rio pelas quartas de final da Copa do Brasil. A partida está marcada para as 8 da noite. Ontem o Palmeiras venceu o Santos por 3-0 em casa e abriu vantagem na disputa por uma vaga na semifinal. No outro jogo da noite, o Vasco bateu Vitória por 1-0 em São Januário e vai jogar pelo empate no Barradão. No horário de Brasília, 7h33.
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2: 7h34.
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3: De volta aqui no Jornal da CBN, na Dédia Calado. Deixa eu trazer aqui um recado para os nossos ouvintes, que a partir de amanhã parte daquela dinâmica que o ouvinte está acostumado a acompanhar na programação da CBN. Vai mudar. E vai mudar por quê? Porque nós temos o início do horário eleitoral obrigatório no rádio e na televisão. São dois formatos, o ouvinte já está acostumado com isso, tem o programa, que no caso aqui para nós no rádio vai ao ar das 7 às 7h25 da manhã, e tem aquelas propagandas que circulam ao longo do dia, isso a partir das 5 horas da manhã. Então, a partir de amanhã, logo depois das 5 horas da manhã, você já vai começar a ouvir uma série de anúncios de candidatos, etc. e tal, ao longo de toda a programação. E aí é das 7 às 7h25, no dial, você recebe a propaganda eleitoral obrigatória do rádio e da televisão. E nós aqui no Jornal da CBN estaremos nas plataformas digitais apresentando o Jornal da CBN com reportagens, etc. Então o ouvinte a partir das 7 horas escolhe entre 7 e 7h25, escolhe ou fica acompanhando a propaganda eleitoral, e eu tô falando sempre 7 horas e 7h25 hora de Brasília. É importante porque, como nós estamos numa rede falando pro Brasil inteiro, os horários são diferentes por causa do fuso em algumas regiões. Então, das 7 às 7h25, o ouvinte pode escolher. Segue a propaganda eleitoral no dial ou vem com a gente nas redes, nas plataformas digitais, etc., aplicativo, e acompanha a programação da CBN. Aí a nossa conversa com a Miriam Leitão vai então um pouquinho mais tarde. Você está acostumado a ouvir a Miriam Leitão às 7h25. Nós vamos entrar logo depois das 7h30 no comentário dela. Então, são algumas das mudanças. De acordo com o site do Tribunal Regional Eleitoral de São Paulo, que é o que eu estou com acesso aqui, terças, quintas e sábados será veiculada a propaganda de candidatas e candidatos a presidente da República e deputado federal. As segundas, quartas e sextas serão exibidas as campanhas de candidatos e candidatas a senador, deputado estadual e governador. Portanto, este é o assim que será distribuído, e você começará então a ter aquela enxurrada de mensagens políticos eleitorais a partir de amanhã, a partir das 5 horas da manhã aqui no rádio. 7h38 agora.
2: Aqui em São Paulo, temos atualizações a respeito do caso Dark Horse.

0: Pedro Fagundes de volta.
1: Nadédia, a Polícia Civil de São Paulo enviou à Polícia Federal em Brasília documentos e provas da Operação Wi-Fi depois da determinação do ministro Flávio Dino do Supremo Tribunal Federal. A operação realizada em junho teve entre os alvos o Instituto Conhecer Brasil de Karina Gama. Ela também é sócia da Go Up, que é produtora de Dark Horse, a cinebiografia sobre Jair Bolsonaro. A Polícia Civil investiga suspeitas de fraude em um contrato de 108 milhões de reais por ano entre o Instituto e a Prefeitura de São Paulo. Agora, a investigação federal vai analisar se emendas parlamentares destinadas a entidades ligadas à Karina podem também ter abastecido a produção do filme. Foram enviados à Polícia Federal a íntegra do inquérito paulista, com documentos, depoimentos e relatórios, além de dados já extraídos dos celulares dos investigados. Alguns aparelhos ainda não tinham sido acessados, seja pela fila de perícias e também por limitações técnicas para quebrar a criptografia dos celulares. Nesses casos, a própria Polícia Civil enviou os celulares a Brasília. Caso a Polícia Federal consiga extrair este novo conteúdo, as informações também serão compartilhadas de volta aos investigadores de São Paulo. O inquérito do STF foi aberto depois que Flávio Dino pediu à Controladoria Geral da União uma apuração sobre emendas dos deputados Mário Frias, Marcos Polon e Bia Kicis destinadas ao Instituto Conhecer Brasil e à Academia Nacional de Cultura. De novo, Instituto Conhecer Brasil ligado justamente à Karina. Bem, segundo a investigação, as duas entidades seriam vinculadas ao mesmo núcleo de gestão coordenado pela Karina Gama. A Polícia Federal também apura as relações empresariais da produtora e eventuais doações eleitorais ligadas aos investigados. Nadédia.
0: Obrigada, Pedro Fagundes, aqui em São Paulo.
2: E agora aqui do Rio de Janeiro, temos outras informações do Diogo Bugalho, que acompanha também as investigações em torno do espancamento que matou o ciclista em Copacabana. Diogo Bugalho.
3: Milton, a polícia identificou o quinto suspeito de participar dessas agressões. O Wellington Luiz Santos de Souza aparece nas imagens ali do linchamento de Cláudio Rafael Landeiro dando um chute na cabeça do ciclista. Os agentes da delegacia de Copacabana foram nessa manhã até o endereço de Wellington em São Conrado, na zona sul aqui do Rio, mas não localizaram o homem que já é considerado foragido. Ele tem diversas passagens pela polícia e prisões por crimes como tráfico, lesão corporal e ameaça. A gente conta também, Milton, que ontem o homem apontado como chefe da equipe de seguranças clandestinos que espancou Cláudio Rafael Landeiro até a morte, disse à polícia que já vinha recebendo reclamações a respeito do comportamento agressivo de um dos integrantes desse grupo, o Davi Santos Machado, que é apontado como líder do linchamento principal agressor. Esse chefe do grupo de seguranças é o Aloysio da Silva Filho. Ele prestou depoimento lá em Copacabana e disse que chegou a chamar a atenção de Davi após saber que ele havia agredido um morador de rua em outra ocasião. Aloysio confirmou ser o responsável por essa equipe clandestina há mais de 25 anos. Disse que cada comerciante pagava de 130 a 150 reais por semana pelo serviço e que cada segurança ganhava 250 reais pelos mesmos dias. Esse grupo incluía o próprio Aloysio e mais três pessoas. O Aloysio era o responsável por selecionar os integrantes pela escala, fiscalização do trabalho também, e admitiu que não fazia nenhuma exigência de curso ou de preparo específico para exercer essa função. Ele disse ainda que o trabalho era de apoio ao comércio, não de segurança, e que os integrantes desse grupo não tinham permissão dele para fazer patrulhamento, revistar pessoas, que a orientação seria chamar a polícia em casos mais graves. Não foi o que aconteceu no caso do Cláudio Rafael Landeiro. A gente já vem falando aqui há alguns dias, ele foi confundido com um ladrão, acusado injustamente de roubo e acabou sendo espancado até a morte. A gente segue a acompanhando esse caso também ao longo do dia, Milton. Qualquer atualização volta para trazer aqui para o ouvinte. Volto com você.
2: Este é o Diogo Bugalho, do Rio de Janeiro, agora que são 7h43.
0: E a nossa reportagem em Brasília informando que o governo brasileiro processou o Discord e cobrou uma indenização de R$500 milhões por danos morais coletivos. Citando a morte da adolescente de 13 anos, a Advocacia-Geral da União destacou que a plataforma desrespeitou o ECA digital e precisa adotar regras rígidas de segurança para crianças. Igor Cardim.
4: A AGU acionou a Justiça Federal contra o Discord para obrigar a plataforma a adotar medidas de proteção a crianças, adolescentes e mulheres. A ação pede ainda R$500 milhões por danos morais coletivos pelo descumprimento do ECA digital e de outras leis e requer multa diária de R$500 mil em caso de descumprimento. A iniciativa foi tomada após o fracasso das negociações para um termo de ajustamento de conduta. A ação cita 115 relatórios técnicos de inteligência produzidos pela PF e outros órgãos de inteligência do governo para embasar o diagnóstico sobre os riscos e as falhas da plataforma. Entre as medidas solicitadas estão a verificação robusta da idade, a vinculação de contas de menores de 16 anos a responsáveis e um reforço do controle parental. A União também quer protocolos para interromper transmissões com automutilação ou violência extrema. A ação também aborda conteúdos de maus tratos e violência contra animais e ocorrências envolvendo crianças e adolescentes. Entre os casos está a morte de uma menina de 13 anos no Mato Grosso do Sul, após ser induzida e ameaçada durante uma transmissão na plataforma. Segundo o advogado-geral da União, Jorge Messias, as empresas que atuam no Brasil precisam cumprir a legislação.
5: O Estado brasileiro assumiu um compromisso de dar fim aos safaris digitais, em que animais são expostos a toda a prática de violência. Nós não podemos tolerar que verdadeiras cracolândias digitais sejam criadas no ambiente virtual brasileiro. E esta ação representa que a tolerância do Estado brasileiro é zero para esse tipo de prática. Todas as empresas que queiram participar do ambiente digital brasileiro são bem-vindas, mas devem cumprir integralmente a legislação brasileira.
4: A União pede que as medidas sejam cumpridas em até 15 dias, caso a liminar seja concedida. A suspensão das transmissões ao vivo, determinada pela ANPD em 12 de agosto, permanece em vigor e não é afetada pela nova ação judicial. Em nota, o Discord classificou como desproporcional a ação da AGU. A plataforma afirmou ter mantido diálogo de boa-fé com o governo, além de apresentar propostas com mudanças técnicas e investimentos em segurança. A empresa também disse que houve falta de clareza e coordenação entre os órgãos federais envolvidos na negociação. De Brasília, Igor Cardim.
2: Em outra frente, a Meta, dona do Facebook e do Instagram, fechou um acordo com dezenas de estados americanos e poderá pagar até 17 bilhões e 100 milhões de dólares por violações de leis de privacidade infantil e de proteção ao consumidor. O acordo também obriga a empresa a mudar recursos das plataformas nos Estados Unidos. Para os adolescentes, haverá limite diário de 2 horas no Facebook e no Instagram. E bloqueio de acesso entre 6 da manhã. Também serão restringidos recursos que podem estimular comparações sociais, como filtros de beleza e a contagem de curtidas. No Brasil, nada muda por enquanto. A empresa ainda não confirmou se adotará aqui as mesmas regras. Diz que vai primeiro acompanhar os resultados das mudanças nos Estados Unidos. E hoje, na série 50 Debates para o Brasil, nosso tema de discussão é se o acesso de crianças e adolescentes às redes sociais deve ser proibido, deve haver algum tipo de restrição. Debate que você acompanha logo depois das 8:30 da manhã. Agora são 7:47.
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5: 7h49.
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7: Atualizando a condição de trânsito da Radial Leste, para quem segue na direção do centro, já tem lentidão desde a Praça de Vinolândia até o viaduto Dona Matilde. Depois, há problemas no acesso ao viaduto Engenheiro Alberto Badra, reflexo de um acidente que trava por ali tanto o viaduto quanto a Avenida Aricanduva. É um acidente envolvendo carro e moto pouco antes da ponte Aricanduva. Quem segue pela Rádio Leste mais à frente, volta a reduzir velocidade da estação Carrão do metrô até a rua João Tobias, próximo ali ao viaduto Bresser, onde ainda tem bloqueio das duas faixas devido àquela colisão entre carro e moto.
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5: A Justiça de São Paulo derrubou a revisão da lei de zoneamento feita pela Prefeitura em 2024 e retomou regras antigas sobre o que pode ser construído em diferentes regiões da capital. A decisão preservou alvarás, obras e atos administrativos realizados até essa quarta-feira. Fala Lucas Taveira.
11: O Tribunal de Justiça de São Paulo declarou inconstitucional a alteração da lei de zoneamento sancionada pelo prefeito Ricardo Nunes em julho de 2024. Com a decisão, voltam a valer as regras de construção previstas na legislação aprovada em janeiro daquele ano, o que muda o que pode ser construído em milhares de imóveis da capital. A decisão foi tomada na noite desta quarta-feira por maioria de votos pelo órgão especial do TJ de São Paulo após a ação do Ministério Público. Segundo o relator, desembargador Carlos Eduardo Donegá Morandini, a chamada revisão da revisão deveria apenas fazer ajustes na lei aprovada em janeiro daquele ano. Mas os vereadores incluíram mudanças consideradas substanciais. Entre os pontos citados pelo relator estão pelo menos 32 emendas sem relação com o projeto original. Ele também apontou a falta de justificativa técnica para parte das alterações. Os desembargadores decidiram fazer uma modulação dos efeitos da decisão. Com isso, alvarás, obras e atos administrativos realizados até esta quarta-feira ficam preservados. As novas autorizações vinculadas à lei considerada inconstitucional poderão ser invalidadas após o trânsito em julgado, caso a decisão não seja revertida por recursos. A lei de zoneamento define o que pode ser construído em cada região da cidade, incluindo a altura dos prédios, tipos de imóveis e atividades permitidas, além de áreas de preservação e regras de emissão de ruído. O consultor em política urbana, Gabriel Rostey, explicou a divergência para a necessidade da revisão e o que muda com a decisão da Justiça de São Paulo.
12: Foi alegado à época que o texto da lei não bateu com o que foi feito no mapa cartográfico, que é onde, de fato, a lei é aplicada. Então, isso foi usado como justificativa para que houvesse a chamada revisão da revisão. Só que essa revisão ela não ficou apenas nessas correções do que tinha sido definido em janeiro. Foram incluídas novas coisas, como, por exemplo, a possibilidade de escolas em corredores comerciais que antes não eram possíveis.
11: Em nota, a Câmara Municipal afirmou que respeita a decisão, mas mantém o entendimento de que todas as regras legais e regimentais foram cumpridas durante a aprovação das mudanças. A Procuradoria da Casa vai avaliar a possibilidade de apresentar recursos após a publicação do acórdão. De São Paulo, Lucas Taveira.
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13: A condição da 9 de julho, lenta na direção da Marginal do Rio Pinheiros. O ouvinte encontra problemas a partir da passagem pela Alameda Lorena até a Avenida São Gabriel. O corredor da Rua Augusta, Rua Colômbia, Avenida Europa funciona melhor. Na direção do centro, a 9 de julho tem boa condição, exceto na aproximação com a Avenida São Gabriel, mas vale a pena encarar.
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0: 7h57.
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0: Muito bom dia para você, Marcelo D'Agosto.
1: Bom dia, Milton. Bom dia, Nadédia. Bom dia, ouvintes.
2: Bom dia.
0: Marcelo, a Débora Maria escreveu para cá e pergunta assim: para quem é PJ, né, pessoa jurídica, e contribui individualmente para a Previdência, pensando na aposentadoria, o que que vale mais a pena? Fazer a contribuição mínima ao INSS e investir adicionalmente em títulos do Tesouro, ou aumentar a contribuição mensal da Previdência e só o que sobrar levar para o Tesouro?
1: Olha, Débora, duas coisas importantes. A primeira é que os títulos do Tesouro ou a Previdência Privada, do tipo PGBL ou VGBL, elas não substituem a Previdência Pública do INSS, porque o INSS tem uma série de benefícios que não existem se você investe só no Tesouro ou numa Previdência Privada. E a segunda coisa importante é que a Previdência Pública funciona num regime de repartição. Significa que as aposentadorias hoje são financiadas por quem está trabalhando. Mas existe um cálculo atuarial, as contribuições são proporcionais aos benefícios que a pessoa vai receber no futuro. O problema é que a gente não consegue ter um fundo público que não corra o risco de sofrer algum desvio. Um exemplo é o caso dos fundos de previdência de estados e municípios que investiram no Master. Foram por relativamente poucos, mas tem outros casos desse tipo. A consequência, então, é que volta e meia a gente tem que fazer uma reforma da Previdência. E aí os benefícios são reduzidos ou o tempo de contribuição para se aposentar aumenta. Então, esse é o principal risco de aumentar a contribuição para a Previdência Pública. Pode ser que as regras mudem no futuro. Já o investimento no Tesouro é garantido, né? Porque é uma aplicação de renda fixa, você investe, o valor do investimento aumenta e depois você resgata. E o Tesouro Renda Mais é a aplicação mais indicada para esse objetivo. Então, em resumo, as regras da Previdência pelo INSS não são ruins. O problema é que elas podem mudar e acabam mudando. Daí, o complemento com títulos do Tesouro acaba sendo mais seguro para o seu caso. Então, eu manteria a contribuição mínima, poderia até aumentar um pouco, mas daria mais ênfase na complementação via Tesouro Renda Mais, por exemplo.
0: Muito obrigado, Marcelo D'Agosto, e um bom dia para você.
1: Bom dia, um abraço e até amanhã.
2: Até 8 horas.
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0: Quinta-feira, 27 de agosto de 2026. A Advocacia Geral da União pediu à Justiça que obrigue o Discórdia a se ajustar em 15 dias às leis brasileiras de proteção a menores, sob pena de multa diária de R$500 mil. A ação foi protocolada na Justiça Federal após o fracasso de um acordo extrajudicial com a plataforma. O governo federal cobra R$500 milhões em indenização por danos morais coletivos contra o Discórdia. O valor corresponde a 10 infrações graves apontadas pela União por falhas de segurança digital. Se a Justiça aceitar o pedido, o dinheiro será destinado ao Fundo Federal voltado à reparação de direitos coletivos. A ofensiva do Planalto ocorre após a morte de uma adolescente de 13 anos em junho. Ela foi induzida à violência durante uma transmissão ao vivo em um grupo privado do Discord. 3 em cada 4 candidatos registrados na Justiça Eleitoral informaram que têm pelo menos uma conta no Instagram. No outro extremo, 13% não declararam nenhuma rede social nem endereço de site. Segundo o levantamento do G1, foram identificados perfis em plataformas bem menos usuais, como Tinder e True Social, rede criada pelo presidente Donald Trump. O diretor da Agência de Inteligência dos Estados Unidos, John Ratcliffe, disse a autoridades russas que Moscou não deve tentar testar a capacidade de reação da Organização do Tratado do Atlântico Norte com uma ofensiva limitada contra qualquer integrante da aliança militar. É o que revela uma reportagem do jornal The Wall Street Journal. O alerta foi feito numa viagem surpresa à Rússia. Uma nova medicação para câncer de pâncreas avançado foi aprovada pela Agência Reguladora de Saúde Pública dos Estados Unidos. O insumo administrado na forma de 2 comprimidos diários é o primeiro da categoria. A medicação não leva à cura, mas representa o primeiro tratamento que pode prolongar significativamente a vida de pacientes com a doença. O remédio será vendido sob o nome de Razonc. No horário de Brasília, 8:03.
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1: Marginal do Rio Tietê lenta na direção da Castelo Branco, desde a passagem pela ponte Domingos Franchulli Neto até o acesso à ponte da Vila Guilherme. Quem segue pela pista local encontra caminho ainda mais difícil. Pela expressa, a dificuldade é um pouco menor. Depois, o ouvinte volta a reduzir velocidade na aproximação com a ponte da Freguesia do Ó e vai assim no Andipar até a passagem pela Rodovia dos Bandeirantes, onde tem um caminhão quebrado na pista local que está travando uma das faixas. O ouvinte não encontra mais dificuldades a partir dessa passagem, mas volta a reduzir velocidade da Anhanguera até o Cebolão.
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2: 8:04.
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4: Muito bom dia a você que escolheu ficar mais bem informado ouvindo o Jornal da CBN na manhã desta quinta-feira, 27 de agosto de 2026.
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0: Muito bom dia para você, Malu.
1: Bom dia, Milton. Bom dia, Nadédia. Bom dia para todo mundo que está com a gente nessa manhã aqui na CBN.
2: Bom dia, Malu.
0: Malu, o que, que você apurou a propósito da prestação de contas do filme Dark Horse?
1: Então, Milton, a gente teve nos últimos dias uma novidade aí nesse caso, que foi a decisão do ministro Flávio Dino de mandar que a Polícia Civil compartilhasse com a Polícia Federal os dados que já existem de quebra de sigilo, de análise financeira, todas essas coisas sobre o filme Dark Horse. Para quem não está ligando uma coisa com a outra, é o filme sobre a vida do Jair Bolsonaro, que levou o Flávio Bolsonaro a pedir aquele dinheiro para o Caro, num áudio que se ficou célebre, que o Flávio Bolsonaro chamava o Caro de meu irmão e pediu para ele uma grana estimada hoje, estima-se que foram dados pelo Caro algo como 62 milhões, é isso que está sendo de reais, é isso que a PF está investigando. E o que, que se descobriu com esse compartilhamento? Veio à tona uma perícia financeira feita pela equipe da Go Up Entretenimento, que é a produtora do filme, que foi entregue para a Polícia Civil de São Paulo. E essa perícia acabou vazando, hoje em dia é isso aí, né, galera? Acaba vazando, a perícia vazou e a gente teve acesso a esse material. E ele mostra duas coisas que chamam a atenção de quem conhece esse mercado. O primeiro fato é o seguinte, você teve de todas as despesas do filme, 75 milhões de reais no total, a maior parte, 72% dessas despesas, algo como 54 milhões de reais, foram gastos nos Estados Unidos, não aqui. Só que o filme foi filmado aqui. Então, uma parte do dinheiro ficou lá, porque esse dinheiro teria sido gasto lá, que não faz muito sentido, porque o filme foi feito aqui. Mesmo que você tenha uma produtora funcionando lá e outras coisas, e outras despesas que sejam necessárias, roteirista para produção, essas coisas, é um valor muito grande para ser gasto fora do Brasil para uma produção que foi toda feita aqui. E aí tem mais duas coisas. Na pré-produção, segundo essa perícia financeira, a pré-produção, que é aquele momento em que você escolhe o roteiro, conversa sobre como vai ser, escolhe o tema, conversa como vai ser o roteiro, discute com quem vai escrever, pensa no que vai ser o filme, se gastou algo como 3 milhões de dólares, o que é muito, 13 milhões de reais mais ou menos, o que é um gasto considerado muito grande para esse tipo de, para essa etapa do filme. Então, além disso, a produção e a pré-produção custaram mais caro do que a própria filmagem. Então, Milton, isso levou a gente consultou aí, Rafael Moraes Moura, nosso repórter, consultou aí quatro produtores muito experientes no mercado, obviamente falando sobre anonimato, porque estão falando do trabalho de outra pessoa, né? Mas os quatro são unânimes em afirmar que esses gastos são muito fora do padrão para uma produção do tamanho de Dark Horse. O orçamento nem tanto, mas a forma como o dinheiro foi gasto, concentrando gastos nos Estados Unidos, é sim suspeita para quem conhece esse mercado e sabe como essas coisas funcionam. Então isso deve ser atacado pela Polícia Federal agora que eles vão ter acesso a esse material que já chegou para muitos jornalistas, entre eles a nossa equipe. E aí, Milton, tem uma coisa para a qual eu queria chamar a atenção, que é o aspecto político desse movimento aí do ministro Flávio Dino, sabe, Nadédia? Pelo seguinte, essa investigação do caso Dark Horse, ela está no Supremo com o ministro Dino, com o ministro André Mendonça, por conta do caso Master. Então existe um inquérito entre os inquéritos do caso Master, há um inquérito só para investigar a questão do Dark Horse, até que ponto esse pagamento constituiria um crime, que crime foi, quem cometeu, e um outro inquérito com o ministro Flávio Dino, que apura o envio de emendas parlamentares, como por exemplo do Mário Frias, que foi um produtor, deputado federal, que é produtor também executivo desse filme, emendas parlamentares para a GoUp, que é a produtora do filme e que está sendo investigada em São Paulo, não pelo filme, mas sim por outras iniciativas que ela fez, como, por exemplo, ganhar uma licitação para um projeto de colocar Wi-Fi nas escolas de São Paulo. Então, e aí nesse inquérito da Polícia Civil, eles produziram esses dados e o ministro Dino pede esse material e tudo que a gente sabe, inclusive a nossa colega Andréa Sadi publicou um texto no blog dela ontem, muito interessante, porque ela revela um bastidor que está havendo uma movimentação no Supremo para concentrar as investigações do Dark Horse com o ministro Dino. O que, que isso revela? O que, que eu acho que é importante a gente olhar? É a movimentação dentro do próprio STF para tentar fazer, como é que se diz? Existe uma divisão política no STF, né? A gente sabe, existe uma divisão entre alas no STF. Então é a movimentação política no STF para interferir nas eleições, pegando as investigações mais afinadas com seu campo político. Ministro Dino, ex-ministro de Lula, André Mendonça, ex-ministro de Bolsonaro, indicado pelo Bolsonaro. Há uma desconfiança mútua no STF de uma ala em relação à outra, a ala mais ligada ao presidente Lula, achando que o André Mendonça não quer investigar o Dark Horse, mas só quer investigar o Lulinha para prejudicar o Lula e favorecer o Bolsonaro, e o inverso também acontece na campanha do Flávio, dizendo que o Dino quer investigar o Dark Horse para prejudicar o Flávio. Isso, Milton Nadédia, eu acho que é o elemento que não faz parte da campanha, só que faz, sabe? E que vai interferir muito nessa eleição. A gente tem em paralelo também uma disputa entre o André Mendonça e o Andrei Rodrigues, a qual tratei hoje na coluna, diretor-geral da Polícia Federal, que também pode dar efeito sobre a campanha, porque eles estão disputando aí o controle das investigações do INSS e do Master. E isso é sensível, tem muita coisa que não veio à tona, e à medida que as coisas sejam descobertas, que revelações apareçam na imprensa, elas podem afetar não só a campanha, mas também a própria composição do Supremo, né? Porque na próxima gestão, o próximo presidente vai indicar pelo menos 3 ministros, que muda completamente, ou pode indicar até 4, né? Dependendo se ele conseguir indicar o substituto do Gilmar Mendes, que sai ali no finalzinho de 2030, no final do mandato, isso muda completamente a configuração da corte, quer dizer, muda o pêndulo do poder no Brasil. Então é uma disputa de titãs, nas quais esses inquéritos são as ferramentas, mas a gente vai ver muita briga no STF durante esse período eleitoral, e quem sair vitorioso pode ganhar também a briga de poder no Brasil no próximo mandato presidencial.
0: E faltam 38 dias para a eleição do primeiro turno destas eleições aqui. Obrigado, um abraço pela
1: Tempos animados, né, Milton?
0: Até logo mais.
1: Já nos vemos, isso aí, na sabatina do Renan Santos.
0: Logo mais, 10h30 da manhã. Agora são 8h13.
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5: 8:15.
6: Corredor Norte-Sul lento na direção de Santana, desde a passagem pelo aeroporto de Congonhas até o Parque Ibirapuera. Depois, o ouvinte encontra dificuldades novamente só na região central, na passagem pela estação Luz do metrô. Quem segue na direção de Interlagos encontra problemas desde a Avenida do Estado até a ligação Leste-Oeste e depois volta a reduzir velocidade do Parque Ibirapuera até o viaduto República Árabe Síria e mais adiante no acesso à Avenida Interlagos.
2: 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Agosto de 2026.
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5: Pedro Fagundes.
8: Nadédia, o número de casos de sarampo no estado de São Paulo subiu para 26 neste ano, depois da Secretaria Estadual de Saúde confirmar 3 novos pacientes na capital. Os dois casos são importados e um está relacionado à importação, embora a fonte de infecção não tenha sido identificada. Dos 26 registros, 23 são de moradores da cidade de São Paulo, 2 de São Bernardo do Campo e 1 de Guarulhos, todos região metropolitana da cidade. Segundo a Secretaria Estadual da Saúde, 19 pacientes não tinham histórico de vacinação ou estavam com esquema incompleto. Nenhum dos 3 novos pacientes tinha justamente o histórico de vacinação. São 2 crianças menores de 1 ano, um menino e uma menina, e também uma mulher na faixa dos 30 anos. Diante dos casos, o estado mantém até 1º de setembro 2 frentes para ampliar a imunização. A campanha de multivacinação ocorre nos 645 municípios do estado, busca atualizar a caderneta de crianças e adolescentes menores de 15 anos. Todas as pessoas podem se vacinar a partir dos 6 meses até os 59 na Dédia.
5: Obrigada, Pedro Fagundes.
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11: Gustavinho, repórter, voltou para o Palmeiras, cai na ponta direita, John Marias dominou na ponta, a finta feita, encostou Mardon Freitas, pediu na meia, dominou, voltou aqui na direita, John Marias na ponta, Giai, linha de fundo, cruzamento fechado, na bacana, gol, Flaco!

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1: Leonardo Dai, bom dia.
2: Oi, Nadédia, bom dia. Bom dia, ouvinte do Jornal da CBN.
1: Eu avisei pro Santos se cuidar.
2: Grande atuação do Palmeiras ontem na vitória por 3-0 sobre o Santos no primeiro jogo das quartas de final da Copa do Brasil no Nubank Park. Acho que foi o jogo mais completo, de melhor nível do Palmeiras aí nesse pós-Copa do Mundo. Eu acho que o Palmeiras tem o melhor jogador do futebol brasileiro na temporada, que é o Flaco Lopes, está jogando demais. Palmeiras deu um passo quase definitivo aí para se classificar para a semifinal. Ponto. Essa é a parte que versa sobre o Palmeiras no jogo de ontem. Agora, para o Santos, eu acho que o recado que o Santos passou ontem para o torcedor foi assim: não conte conosco para nada além de permanecer na primeira divisão do Campeonato Brasileiro. O Santos teve ontem uma oportunidade que tem sido rara para o Santos nos últimos anos, que é a oportunidade de ser protagonista, de disputar um grande clássico, valendo muita coisa, valendo uma possibilidade de um título lá na frente, e não apenas essa inglória luta de todos os anos para fazer 45 pontos e escapar do rebaixamento. E aí o Santos esvaziou o jogo por vontade própria. O Santos aceitou que o Neymar não jogasse porque ele não gosta de jogar no gramado sintético, o Santos deixa o Gabriel Barbosa no banco, o Santos vai para tentar só se defender e o Santos desmorona completamente quando toma o primeiro gol, e foi 3-0 e poderia ter sido 7, porque o Palmeiras perdeu 4 gols claríssimos cara a cara com o goleiro. Então o recado que o Santos passa para o torcedor é: não conte com dias melhores, vamos pensar sempre nos 45 pontos todos os anos, e esse é o tamanho do Santos hoje. Eu acho que não deveria ser assim. Eu acho que o Neymar não deveria ter passado esse recado indireto para o torcedor. Poupar para o jogo de volta? Agora nem precisa mais jogar o jogo de volta. O jogo de volta agora ele pode ser menos útil do que ele seria ontem contra o Palmeiras. Então, Palmeiras muito bem, Palmeiras voltando para o trilho, Palmeiras fazendo o melhor jogo nesse pós-Copa do Mundo. E o Santos, mais do que mais uma noite muito ruim, mais do que mais uma noite que não mostrou nenhuma condição de competir contra um time mais forte, o Santos dá um recado muito ruim para o seu torcedor e agora fica aí com uma missão quase impossível para o jogo de volta.
1: Leonardo Dai, muito obrigada, um beijo, bom dia.
2: Beijo, bom dia.
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4: A Prefeitura de São Paulo avança em mais uma etapa da revitalização do centro, ampliando incentivos para transformar prédios ociosos em moradias, recuperar imóveis históricos e estimular a ocupação da região por comércio e atividades culturais. O Requalifica Centro e a subvenção econômica já alcançam 50 edifícios, conforme explica Elizabeth França, secretária de Urbanismo e Licenciamento.
5: O quarto chamamento que fizemos recentemente, ele coloca mais 200 milhões para o programa de retrofit na região central. Atualmente, nós já temos quase 50 prédios, né, em fase de retrofit, vinculado aos 3 editais anteriores. Algumas unidades já foram entregues, né, unidades habitacionais, cerca de 5.200 unidades.
3: Prefeitura de São Paulo. Aqui, o trabalho não para.
1: 8h24.
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0: Muito bom dia para você, Sardenberg.
1: E aí, Milton, Nadédia, bom dia, Nadédia, tudo bem?
2: Tudo bem, Sardenberg, bom dia.
0: Sardenberg, ontem teve aquele encontro do presidente Lula com os presidentes da Câmara e do Senado, e dentre as pautas que vão acelerar nessa reta aqui, nesse esforço concentrado, é o fim da escala 6x1.
1: Pois é, Milton, Nadédia, ouvintes, eu queria entrar nesse assunto para mostrar duas coisas aqui. Primeiro, a proposta de emenda constitucional aprovada já na Câmara dos Deputados e que seguiu para o Senado, ela tem uma diferença muito clara entre a jornada de trabalho e a escala. Isso é, essa divisão existe, inclusive, na legislação brasileira, né? Então, a nossa jornada de trabalho no Brasil, ela define o número de horas a ser trabalhado por semana. E no caso brasileiro, hoje, a jornada constitucional máxima, definida na Constituição lá de 88, é de 44 horas semanais, jornada máxima. E já a jornada diária normal seria de 8 horas. Mas já tem muita gente trabalhando, já tem muita gente trabalhando um pouco mais de 8 horas por dia para livrar 2 dias de folga por semana. A questão das folgas, dividir esses horários de trabalho pelo número de dias e de horas, é a questão da escala. Então, quando a gente fala a escala 6x1, não tem a ver ainda com a jornada de trabalho. A escala 6x1, que é permitida pela legislação vigente, ela estabelece que pode haver apenas um único dia de descanso durante a semana. O que a proposta está fazendo é reduzir a jornada de trabalho de 44 para 40 e mudando a escala de modo a impedir a escala 6x1 e permitindo apenas a escala 5x2. A minha opinião é o seguinte: mexer na Constituição para fixar horário de trabalho e, sobretudo, escala, não é uma boa ideia. Não é uma boa ideia porque a gente pode dizer, bom, está lá na Constituição desde 1988, então você reduzir para 40 horas, até que seria, uma ideia razoável, né? Mas o problema todo é o seguinte: é que a economia brasileira, nesse período todo, teve grandes modificações. Então, existem vários tipos de escala de trabalho no Brasil hoje. Escala de trabalho que permite duas folgas, que permite uma folga, que é muito restrita. Essa escala de trabalho 6x1 é muito restrita àqueles estabelecimentos que têm que funcionar 7 dias por semana, caso de hospitais, farmácias, supermercados e tal. Esse pessoal é que ainda usa a escala 6x1. O que eu quero dizer é que colocar na Constituição uma organização da escala é uma coisa errada, é uma coisa que engessa algo que tem que ser bastante variável conforme as circunstâncias da economia. E tem que ser acertada entre patrões, entre empregados e as empresas, qual seria as jornadas de trabalho. As escalas de trabalho, tem muitas escalas vigentes no Brasil, e você fixar na Constituição uma determinada escala é um erro. É um erro porque vai criar problemas para inúmeros setores da economia que tem escalas separadas, por exemplo, 18 por 36, trabalha 18 horas e folga 36, trabalha 12 e folga 24. Tem várias escalas diferentes. Então, o primeiro ponto que eu queria era separar. Jornada de trabalho é uma coisa, é o número de horas de trabalho por semana. A escala é como você divide essas horas. E o meu ponto é que é um erro, considerada a economia moderna hoje, a economia tão flexível hoje, colocar a escala na Constituição, engessar a escala da Constituição. Devia ser lei ordinária ou acordo entre empresas e trabalhadores. Milton Nadédia.
0: Muito obrigado, um bom dia para você, Sardenberg.
1: Muito bom dia, até logo mais 10h30 e depois CBN Brasil, meio-dia.
0: Obrigado, agora são 8h29. Fique com o É da Sua Conta do PicPay com a Renata Flores.
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2: 8:30.
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Quinta-feira, 27 de agosto de 2026. A polícia identificou o quinto suspeito de participar das agressões a Cláudio Rafael Landeiro, ciclista que morreu após ser espancado em Copacabana, na zona sul do Rio. Os agentes foram ao endereço de Wellington Luiz Santos de Souza, mas não localizaram o homem, que já é considerado foragido. Wellington tem passagens pela polícia e chegou a ficar preso por crimes como tráfico, lesão corporal e ameaça. Ele aparece nas imagens que registraram as agressões a Cláudio, dando um chute na cabeça da vítima. O governo federal não espera solução rápida para o tarifaço, mesmo com a retomada das negociações com os Estados Unidos. Segundo negociadores brasileiros ouvidos pela Globo News, dificilmente será possível chegar a um acordo antes do fim das eleições de outubro. Recentemente, a Casa Branca aplicou uma tarifa adicional de 25% sobre produtos brasileiros, após afirmar que o país adota práticas que oneram ou restringem o comércio. Pouco depois, Washington anunciou outra sobretaxa de 12,5% como resultado de uma investigação para punir nações que adotam práticas comerciais consideradas desleais. Segundo o governo americano, esses países não proíbem nem fiscalizam adequadamente a importação de mercadorias fabricadas com trabalho forçado. O número de casos de sarampo no estado de São Paulo subiu para 26 nesse ano, com a confirmação de 3 novas ocorrências na capital. Segundo a Secretaria Estadual da Saúde, 19 pacientes não tinham histórico de vacinação ou estavam com um esquema incompleto. Diante dos casos, o caso...

0: Avenida dos Bandeirantes lenta na direção da Marginal do Rio Pinheiros, desde a Alameda dos Tupinás até a Rua Guaraiúva. Pela jornalista Roberto Marinho, você encontra um caminho menos pior, com redução de velocidade só na passagem pela Vicente Leporassi até a Avenida Santo Amaro. Já quem segue na direção do Sistema Anchieta Imigrantes encontra boa condição de tráfego, tanto pela Avenida dos Bandeirantes, quanto pela jornalista Roberto Marinho e depois Pedro Bueno.
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2: 8h34.
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4: Série 50 debates para o Brasil, nós vamos discutir o acesso de crianças e adolescentes às redes sociais. Preocupação com os efeitos dessas plataformas sobre os mais jovens levou alguns países a adotar ou discutir limites de idade. Aqui no Brasil existe nesse momento um embate com o Discord, que tem 15 dias para se adaptar às leis brasileiras. Nos Estados Unidos, a Meta, e aí leia-se Facebook, Instagram, concordou em pagar 17 bilhões de dólares numa ação coletiva que acusava a empresa de projetar plataformas viciantes. Enfim, nós devemos proibir o acesso de crianças e adolescentes às redes sociais? Para conversar conosco sobre esse assunto, nos ajudar a pensar sobre esse tema, nós convidamos Rafael Zanatta, diretor da Data Privacy Brasil, e Amanda Zanetti, que é educadora e terapeuta. Rafael Zanatta, muito obrigado pela sua gentileza de ter aceitado participar desse debate. Bom dia.
5: Bom dia, Milton. Bom dia, Nadeja. Obrigado.
2: Bom dia.
4: Amanda Zanetti, muito obrigado pela sua gentileza de ter aceitado participar também aqui desta conversa. Bom dia.
6: Bom dia, é uma honra para mim. Obrigada pelo convite.
4: E conforme o combinado, nós faremos duas perguntas para vocês e cada um tem 2 minutos para responder. Começo com você, Rafael, querendo entender qual é o seu posicionamento em relação a esta ideia de proibir o acesso de crianças e adolescentes às redes sociais.
5: Olha, Milton, nós trabalhamos junto com dezenas de outras entidades no Brasil na criação do ECA Digital, que é uma lei super importante e que ataca o coração do problema, que é o design abusivo, a aferição de idade, a supervisão parental e o combate à exploração comercial das crianças. O ECA Digital oferece, no nosso entendimento, uma resposta muito mais sofisticada do que o mero banimento. Eu tenho conversado com vários professores de psicologia, de sociologia, que estudam também empiricamente o banimento na Austrália e no Reino Unido, e o que eles mostram é que os jovens são muito sagazes de encontrar caminhos para burlar o banimento, pelo uso de VPN, pelo uso de documentos de parentes ou coisas do tipo. O banimento parece uma resposta boa, mas é uma resposta muito simples, muito pobre. Eu acho que o caminho que está acontecendo com a ECA Digital, com a NPD atuando, com essas ações judiciais, como aconteceu ontem, vão no coração do problema, que é o combate à exploração comercial das crianças, o combate ao design abusivo e tentar separar o joio do trigo. Tem redes sociais que são boas, tem outras que são profundamente abusivas, manipulam o comportamento humano, exploram nossa atenção. Então, acho que o caminho é separar um pouco a discussão e talvez não cair na tentação de achar que o mero banimento resolve.
4: Amanda, por que defender a proibição?
6: Acontece que tem uma pauta importante para a gente acrescer nesse debate, que é a diferença entre banir, proibir o uso de redes sociais e o aspecto da inclusão digital. Isso são coisas completamente diferentes. Então, aqui é importante que a gente restrinja a discussão ao uso das redes sociais, que é o que a gente está falando aqui, que é bem diferente de restringir o acesso a um mundo que é digital. E aí, pensando sobre, né, uma restrição a um ambiente de rede social, a gente está falando de um ambiente, como o Rafael já trouxe aqui, que ele é arquitetado para capturar uma atenção. E é muito desequilibrado a gente tentar colocar isso somente na

0: mão das famílias ou das crianças, dos adolescentes, para poder fazer uma oposição ou uma restrição a esse ambiente. Então, uma restrição mais forte, uma política que vem regulamentando isso é necessário para que a gente não deixe isso só na mão ali dos adolescentes e das famílias, porque realmente é um ambiente muito convidativo e muito feito, né, para capturar. Num momento de vida em que essas crianças e adolescentes são altamente sensíveis a esse aspecto da aprovação social, que é algo que existe muito forte ali naqueles ambientes, né? Então, vou fazer um recorte, que existem muitas outras coisas, mas tem essa questão da aprovação social, que a gente percebe que é um assunto muito delicado nessa fase da vida, em que esses adolescentes, essas crianças, não têm um cérebro ainda totalmente preparado ou formado para fazer uma autorregulação, uma regulação do uso. Então, por isso, a gente precisa, de alguma forma, como sociedade, nos unirmos para que a gente possa oferecer ambientes mais condizentes com as necessidades e com a fase de vida que as crianças e os adolescentes estão.
1: Nós estamos vendo o exemplo da Meta, que além de ser multada, vai mudar a forma como atende o público menor de idade na rede social. Rafael, o problema é o acesso à rede social ou é o desenho do algoritmo? É, a plataforma mudar como recomenda conteúdo, de que forma se dá esse acesso? Pode resolver o problema sem precisar restringir o acesso em si?
2: Ora, Nadeja, a grande guinada do ECA Digital é justamente o enfoque no design, inclusive colocando a NPD como uma agência que agora vai fiscalizar o design abusivo, o design ilícito, né, como é o caso do Discord e como é o caso de outras investigações do próprio TikTok. Teve uma sanção agora de R$153 milhões pelo feed sem cadastro, né, que são escolhas de design que são abusivas e violam os direitos de crianças. Esse é um movimento acertado, super importante, e eu acho que ele vai, de novo, no coração do problema, né, que é superar a ideia de que a gente resolve tudo isso só pelo controle de acesso, né? O ECA Digital apresenta uma proposta bem mais robusta, e eu acho que esses casos recentes, como o acordo da Meta de ontem, ele mostra também que as empresas intencionalmente sabiam que estavam fazendo escolhas de design abusivas e ainda assim optaram pelo lucro. E esse lucro tem que ser considerado um lucro ilícito, isso tem que voltar para a comunidade. As escolas dos Estados Unidos gastaram milhões de dólares com psicólogos, com estrutura social para apoiar famílias que estavam ali desamparadas, né? Crianças com dismorfia corporal, depressão, uma série de problemas pelo uso abusivo de redes. E quem tem que pagar essa conta? São as empresas que fizeram design abusivo e produziram isso. E acho que essa ação, ela é importante, da Meta, porque ela questiona se o Instagram é uma rede social. Porque a gente tem que discutir isso, né? Afinal de contas, vale a pena ainda continuar usando esse conceito de rede social? Porque rede social, na ideia de 20 anos atrás, era uma plataforma que aflorava as relações sociais, aflorava as relações humanas, permitia a gente conectar, ter ideias, criar em conjunto, desenhar planos. Não é isso que está acontecendo na maioria dessas redes sociais, né? Elas se tornaram shopping centers de publicidade, consumo e isolamento social. Então, acho que essa ação vai no coração do problema. Afinal de contas, Instagram ou Discord são redes sociais ou não? Então, a gente tem que também ter um conceito novo para poder designar o que são essas empresas.
1: Amanda, redesenhar o algoritmo e a forma de acesso e entrega de conteúdo pode resolver o problema ou tem questões que só a restrição de acesso pode resolver?
0: Para mim, o trabalho mais profundo tem a ver um pouco com o que o Rafael estava falando antes, que é um trabalho de conscientização, né? A gente pode começar um trabalho de conscientização desde que as crianças são muito pequenas para o uso do ambiente digital. Então, as escolas, as famílias, né, o trabalho com a parentalidade digital é algo, para mim, mais urgente, inclusive, do que uma discussão que diz apenas, que a gente estava discutindo aqui, apenas regulamentação. É importante a restrição, é importante a modificação da forma como acontecem as interações dentro dessas plataformas, mas mais importante para mim, no meu ponto de vista, é a gente, desde que as crianças são muito pequenas, elas sejam incentivadas a pensar sobre segurança, proteção, sobre consentimento, sobre esse tipo de relação que acontece dentro desses ambientes, sobre o uso benéfico que nós podemos fazer do mundo digital, para que a gente tenha um preparo de educação antes da exposição, assim como acontece no âmbito da educação sexual, né? Então, a gente, por exemplo, nas escolas, a gente incentiva o trabalho com a educação sexual desde a infância, sobre o meu corpo, autoconhecimento, gestão emocional, para que a gente possa fazer uma educação sexual mais forte lá no futuro. A mesma coisa acontece aqui nesse debate. Eu acho que tudo isso é importante, né, o que a gente está conversando aqui, de proteção, de proibição, mas proteção não é igual a simplesmente preparar para um ambiente melhor ou restringir o acesso, porque quando o adolescente fizer 16 anos, o que, que me garante que quando ele estiver liberado para entrar ali e que aquelas plataformas vão ser melhor reguladas, ele vai ter aparato interno, maturidade, autonomia para fazer um uso de qualquer espaço que seja. Então, a discussão ela fica mais profunda para mim quando a gente olha sobre educação mesmo, e não só das crianças e dos adolescentes, mas também dos pais, porque tem algo muito importante aí, né, social, que a gente está percebendo, que os pais, por terem vindo muitos de uma outra geração, não possuem, às vezes, conhecimento ou consciência mesmo sobre o funcionamento dessas redes, e isso acaba interferindo na forma como eles fazem a regulação, a supervisão desse uso.
3: Amanda Zanetti, Rafael Zanatta, muito obrigado pela gentileza de vocês trazerem esses argumentos para que as pessoas possam refletir sobre que esse é um tema importante, com forte impacto em toda a sociedade. Muito obrigado, Rafael Zanatta, que é diretor da Data Privacy Brasil, Amanda Zanetti, educadora e terapeuta. Esse debate fica à sua disposição lá no site da CBN, fica à disposição também no canal da CBN no YouTube, para que você possa compartilhar e discutir isso com outros grupos. Você que é pai, mãe, por exemplo, quiser discutir com seus grupos de pais nas escolas, isso é importante para a gente levar à frente esse debate e ter aí, quem sabe, uma relação mais saudável com as redes sociais e com as plataformas digitais. Agora são 8 horas e 45 minutos.

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6: 8h48.
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9: Quem usa bicicleta elétrica ou patinete em São Paulo vai ganhar mais 45 dias para se adaptar às novas regras de circulação. A prefeitura adiou o início da fiscalização e nesse período vai apostar em orientação. As normas definem limites de velocidade e onde cada equipamento pode circular.
10: A Prefeitura de São Paulo adiou por 45 dias a fiscalização das novas regras para bicicletas elétricas e patinetes. A partir desta sexta-feira, dia 28, começa uma fase de orientação e campanhas educativas. As novas normas limitam a velocidade de 20 km por hora em ciclovias e ciclofaixas. Em espaços compartilhados com pedestres, bicicletas elétricas devem reduzir para 6 por hora. Já patinetes não podem circular em calçadas, áreas exclusivas de pedestres ou canteiros compartilhados. Nas ruas sem ciclovia, bicicletas elétricas podem seguir junto à borda da pista, no sentido dos carros, em vias com limite de até 50 por hora. Já para patinetes, o limite da via é de 40. Ciclistas ouvidos pela CBN reclamam principalmente da velocidade e do desrespeito às regras. O farmacêutico Renan Fonseca diz que já presenciou situações de risco.
11: Como um volume muito grande desse trânsito de bicicleta elétrica, a gente acaba muitas vezes quase colidindo, porque eles vêm numa velocidade muito rápida, eles vêm a 30, 32, e é muito zigue-zague, principalmente aqui na Faria Lima, vai pra esquerda, vai pra direita, essa velocidade é alta, muitas vezes eles não conseguem fazer a curva, quase atingindo a gente que tá vindo na contramão. Tem que dividir, mas eu só prezo pelo respeito e seguir um pouco as leis. Então só manter uma velocidade mais baixa, e andar com cautela.
10: E o risco apareceu durante a própria entrevista com o mecânico João Menezes. Enquanto falávamos sobre bicicletas elétricas que trafegam rápido na contramão, quase fomos atingidos por uma delas.
4: Se andar normal, é legal eles também rodar, entendeu? Só que eles têm os que querem sair cortando e ver de frente, é perigoso, né? Porque elas andam bem rápido.
6: O limite na lei hoje é 20 por hora. Você acha que passa mais do que isso?
4: Ah, passa. Certeza que passa.
6: Nossa, aqui acabou aí, quase?
4: Então, tá vendo? Porque assim, é, de manhã cedo eles é muito rápido. Aí tipo assim, ele não quer esperar, isso aqui não anda muito. Aí eles saem costurando, aí você viu como ele fez?
10: A fiscalização com a aplicação das novas regras só começa depois de 45 dias da orientação. De São Paulo, Pedro Fagundes.
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9: Agora 18 graus em São Paulo, tá esquentando, tem um solzinho aparecendo, chegaremos à máxima de 28.
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Eduardo Freitas, rebote, domina pela meia, tudo marcado, Palmeiras invade, ele é o campo de ataque, puxa a bola pelo comando, Marlon Freitas para Gomes, Gomes rolou na meia direita, Andregas Pereira, adiantou para Flaco Lopes, pintou, bateu, pro

0: bom dia para você, Paulo Vinícius Coelho.
1: Muito bom dia para você, Milton Jung. Muito bem. Bom dia, Nadésia. Tudo bem?
2: Tudo bem, professor.
1: Tudo bem, né, Nadésia?
2: Bom dia. Tudo bem. Tudo bem.
1: Tomou um susto, mas ficou tudo bem.
2: Nossa, foi mesmo.
0: O Maurício Muralha já escreveu aqui. Finalmente o PVC vai falar de uma vitória do Vascão.
2: Vascão.
1: Foi vitória muito expressiva, importante. O Vasco fez 1-0 depois da expulsão do Cauã Barros, que não era para ser expulso. O Admar Lopes, diretor executivo do Vasco, saiu reclamando muito da arbitragem do Matheus Candansan. Eram 19 mil vascaínos empurrando o Vasco. O Andrés Gomes puxou um contra-ataque lindamente, fez o gol de fora da área. O Vasco vence por 1-0 vitória e leva vantagem para o Barradão. Não é um jogo simples. Mas o retrospecto não é ruim para o Vasco no Barradão. No ano passado ele não venceu, mas no ano retrasado ganhou. O Vasco ganhou de 1-0 do Vitória no Barradão. Então, como dizia Pedro Nava, a experiência é um farol voltado para trás. Ela não...
0: Opa, caiu a ligação do Paulo Vinícius Coelho quando ele lembrava que a experiência... é um farol voltado para trás, ou seja, aquilo que a gente acumulou ao longo do tempo, mas que necessariamente não resolve amanhã. De qualquer forma, fica aí essa perspectiva por bons resultados anteriores que o Vasco obteve jogando lá no Barradão, onde será a partida na semana que vem. Ao mesmo tempo, não sei nem se o PVC ia lembrar dessa história, tem que pensar no histórico do Vitória, porque o Vitória na fase anterior enfrentou o Atlético Paranaense, perdeu a primeira partida por 2-0 jogando no Paraná e na partida de volta fez 4-0, ou seja, é muito forte jogando dentro do seu estádio diante da sua torcida, o que claro deixa o Vasco em alerta. No outro jogo que nós vimos, situação mais bem resolvida, o Palmeiras fez 3-0 em cima do Santos, e o Santos vai ter que gramar muito para conseguir subir toda essa montanha e superar esse resultado. PVC, você ouviu, volta com você.
1: Você ouviu 68 jogos que o Santos não faz 3-0 no Palmeiras?
0: Hoje não, caiu. Essa parte não. Você caiu na hora em que você falava da experiência, que é um farol voltado para trás.
1: Mas para começar, a conversa sobre o Palmeiras. Eu tinha falado do Vasco, certo?
2: Sim.
1: Uhum. Então tá bom. Então são 68 clássicos, desde o 5-1 do Santos no Palmeiras em 2006, são 20 anos que o Santos não faz 3 gols de vantagem sobre o Palmeiras. Então, não quer dizer que não possa fazer semana que vem, mas quer dizer que o retrospecto dá muita vantagem ao Palmeiras, ainda que o Palmeiras pudesse ter feito ontem 4-0, 5-0, 6-0, pela quantidade de gols que desperdiçou. Ontem não tem o que falar, o Palmeiras jogou bem. E o Santos foi só se defendendo, criou um problema para a comissão técnica, porque o Neymar, no intervalo do jogo, disse que ele não foi pro Nubank Park, não por causa do gramado sintético, mas por decisão da comissão técnica. Ou seja, mesmo dizendo que a comissão técnica está preocupada com o futuro dos jogos que ele vai ter que fazer pela frente, ele jogou a culpa no Cuca, né? Indiretamente foi isso que ele fez. Então vai ter explicações que a comissão técnica tem que dar. E vai ter que tentar virar esse jogo com 3-0 que o Santos não faz há 20 anos contra o Palmeiras.
0: Situação bem complexa essa, e hoje temos o clássico Grenal.
1: Internacional e Grêmio, 8 da noite no Beira-Rio, é Grenal, mas é Nalgrê, não, é Grenal, sempre Grenal, no Beira-Rio, 8 da noite, neste ano foram 4 Grenais, uma vitória para cada lado e 2 empates, no ano passado o Grêmio ganhou no Beira-Rio, 3-2, então eu acho que é o Grenal do medo, é o Grenal 4-5-3, mas é o Grenal do medo. Eu não acho difícil que seja um empate cheio de preocupações, porque os dois estão em situação tão delicada, e os dois sabem que quem perder o Grenal vai ampliar uma crise gigante, então pode ser um Grenal muito disputado, mas muito medroso. Vamos ver, tomara que não seja assim, 8 da noite no Beira-Rio.
0: Muito obrigado, um abraço a você, até mais.
1: Obrigado, Milton. Obrigado, Nadésia.
2: Valeu.
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0: Quarta-feira, 27 de agosto de 2026. O índice de confiança da indústria, apurado pela Fundação Getúlio Vargas, caiu 3,5 pontos em agosto e ficou em 93,7. É o maior recuo desde agosto do ano passado. Para a FGV, apesar da estabilidade do mercado de trabalho e das políticas setoriais de estímulo, o cenário macro permanece comprometido por causa dos juros elevados e da pressão inflacionária, fatores determinantes para uma desaceleração da confiança. Nesse mês, houve queda em 14 dos 19 segmentos industriais pesquisados, com piora da avaliação sobre a situação atual e das expectativas para os próximos meses. A Polícia Federal faz uma operação contra a importação ilegal de peças e acessórios de armas de fogo trazidos dos Estados Unidos. Os agentes tentam prender dois suspeitos e cumprem três mandados de busca e apreensão nas cidades do Rio de Janeiro e São Paulo. A investigação teve início com a identificação de encomendas internacionais suspeitas vindas da Flórida. A apuração contou com o apoio dos Correios. Um tribunal militar dos Estados Unidos vai julgar o homem apontado como mentor dos atentados de 11 de setembro de 2001 a partir de junho de 2028. Khalid Sheikh Mohammed, foi capturado em 2003 no Paquistão. Ele era aliado de Osama Bin Laden e chegou a ficar preso em centros secretos da CIA antes de ser transferido para Guantánamo em 2006. Os ataques terroristas foram coordenados pela Al-Qaeda e mataram quase 3 mil pessoas nos Estados Unidos. No horário de Brasília, 9 e 1.
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0: São Paulo pela rodovia Castelo Branco, com trânsito lento do 32 ao 27 e tudo completamente travado do 23 em Alphaville até o acesso para o Cebolão. Evite esse trecho final todo da rodovia Castelo Branco, não vale a pena. Tem ocorrência no comecinho da pista local da Tietê no sentido rodovia Ayrton Senna antes da Ponte dos Remédios, causando todo esse congestionamento. Evite. No sentido do interior de São Paulo agora, quem utiliza a rodovia Castelo Branco não encontra dificuldades nesta quinta-feira.
1: 9:02.
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3: Muito bom dia a você que escolheu ficar mais bem informado ouvindo o Jornal da CBN. Na manhã desta quinta-feira, dia 27 de agosto de 2026. E eu quero deixar aqui duas informações para você organizar a sua agenda aqui com a gente no Jornal da CBN. Primeira, hoje nós temos a terceira sabatina com os candidatos à presidência. Nosso convidado de hoje é Renan Santos, do partido Missão, das 10:30 da manhã. Ao meio-dia você acompanha aqui na CBN esta sabatina. E a segunda é lembrar você que amanhã começa o horário eleitoral obrigatório no rádio e na televisão. Então agora pela manhã o horário eleitoral, o programa eleitoral, né? Ele vai ao ar das 7 às 7:25 da manhã e você vai poder escolher. Acompanha o programa eleitoral no rádio ou então segue com a gente nas plataformas digitais, que nós estaremos trazendo reportagens, os nossos repórteres ao vivo, enfim, aquela conversa diária que a gente já tem com você. Isso a partir de amanhã, sexta-feira, portanto, quando começa o programa eleitoral. E começa também a propaganda eleitoral, aquela que vai rodar durante toda a nossa programação. Então você vai ter uma enxurrada de mensagens aí de candidatos para presidente da República, governador, senador, deputado federal, deputado estadual, turma que nos acompanha em Brasília, governo distrital, deputado distrital também. Tudo isso a partir da manhã, hoje, sabatina, 10:30 da manhã, encontro marcado. Eu tô com o Frederico Goulart aqui do meu lado, no Rio de Janeiro, agora, que tem dados do desemprego que acabaram de ser divulgados pelo IBGE. Fred.
4: É isso, Milton. A taxa de desemprego no Brasil caiu para 5,3% no trimestre encerrado em julho, dado divulgado pelo IBGE. Como você disse, o índice recuou 0,5 ponto percentual em relação ao trimestre terminado em abril e teve queda de 0,3 ponto percentual na comparação com o mesmo período do ano passado. Com esse resultado, o total de desocupados recuou para 5.800.000 pessoas no país, uma redução de 8% no trimestre, o que significa 503 mil trabalhadores a menos na fila do desemprego aqui no Brasil. Na comparação anual, o recuo foi de 5,9%. No caminho inverso, a população ocupada atingiu o maior patamar da série histórica, chegando a 103 milhões e 300 mil trabalhadores, uma alta de 1% na comparação trimestral. O nível de ocupação, que mede a parcela da população em idade de trabalhar que está inserida no mercado de trabalho, subiu para 58,9%. Aí foi uma alta de 0,5 ponto percentual na comparação entre os trimestres. Já o total de desalentados, né, os trabalhadores que desistiram, desempregados, que desistiram de procurar um emprego, caiu para 2 milhões e 300 mil pessoas. Aí foi um recuo de 9,7% no trimestre e de 14,1% no ano, na comparação anual. A informalidade atingiu 37,5% dos ocupados, 38 milhões de trabalhadores estão na informalidade aqui no Brasil, e o rendimento real habitual ficou em R$ 3.762. Aí esse índice ficou na estabilidade na comparação trimestral e houve uma alta de 3,3% na comparação com o mesmo período do ano passado. A massa de rendimento real habitual atingiu um recorde histórico de R$ 383 bilhões. Os dados do desemprego no Brasil, no trimestre encerrado em julho, foram divulgados agora pelo IBGE, Milton.
3: Obrigado, esse foi o Frederico Goulart aqui no Rio de Janeiro.
1: Agora 9:07, nós vamos a Brasília falar com Felipe Igreja a respeito do caso Daniel Vorcaro e o Banco Master. Felipe Igreja.
5: Tadédia, o ex-banqueiro Daniel Vorcaro presta depoimento hoje à Polícia Federal aqui em Brasília no inquérito que apura suspeitas envolvendo o Banco Master e possíveis irregularidades na relação do empresário com servidores do Banco Central. A oitiva está marcada para as 10 horas da manhã, será realizada por videoconferência. Vorcaro vai participar dessa audiência a partir da Papudinha, onde ele está preso preventivamente desde junho. O depoimento é considerado importante porque será o primeiro depoimento de Vorcaro desde a troca de parte da equipe de defesa. O advogado Daniel Biaus, que passou a integrar a defesa do ex-banqueiro ao lado de outros criminalistas como Sérgio Leonardo. Também será a primeira vez que Vorcaro fala à Polícia Federal depois de ter duas propostas de colaboração premiada rejeitadas, tanto pela PF como pela Procuradoria-Geral da República. A apuração desse caso indica que Vorcaro é suspeito de ter corrompido o servidor do Banco Central para obter informações privilegiadas e vantagens para o Banco Master. Entre as suspeitas estão recebimento de valores, o acesso a informações sigilosas e a atuação dos servidores do Banco Central em favor dos interesses do Master antes da liquidação do banco. A ideia, portanto, é que Vorcaro responda às questões específicas desse caso sem entrar no envolvimento de políticos nesse momento. As apurações que envolvem as relações de Vorcaro com parlamentares e com membros do próprio judiciário estão em outros inquéritos. A ideia hoje é focar o caso agora nessas questões que envolvem o processo de liquidação do Master junto ao Banco Central. Na Dédia.
1: Obrigada, Felipe Igreja, em Brasília.
3: Nós temos agora 9:09, voltamos aqui para o Rio de Janeiro, Pedro Bonenberg está ao meu lado, até porque nós temos julgamentos no Tribunal Regional Eleitoral importantes aí, que mexem com dois candidatos fortes aqui no estado do Rio de Janeiro. Pedro Bonenberg.
6: É isso, Milton, um deles é o Antony Garotinho, do Republicanos, candidato ao governo, e o outro é o Crivella, candidato ao Senado. Serão julgados hoje no Tribunal Regional Eleitoral do Rio de Janeiro, a partir de 3 da tarde, em julgamento que acontece aqui na capital. Garotinho terá dois processos analisados hoje. O primeiro trata de uma ação penal que apura um suposto esquema de arrecadação ilegal de recursos para campanhas eleitorais. E o segundo, até mais importante para esse momento eleitoral, discute se o ex-governador está ou não inelegível, Milton. O Garotinho já responde a 3 pedidos de impugnação da candidatura dele, apresentados pelo Ministério Público do Rio, o Ministério Público Eleitoral, nesse caso, pelo PSD e pelo Partido Novo. Esses processos são relacionados a um caso no qual o Garotinho foi condenado por improbidade administrativa. E aí a principal discussão nesse caso, Milton, é sobre quando começa a contar o prazo de 8 anos da inelegibilidade da lei da ficha limpa. O Garotinho foi condenado na primeira instância em 2018. Se forem 8 anos desde então, ele poderia concorrer nas eleições desse ano. Só que o que os adversários estão alegando é que o processo transitou em julgado no ano passado, 2025. E aí, se o prazo inicial for esse, ele não poderia concorrer nas eleições desse ano. Ele que é candidato ao governo do estado aqui pelo Republicanos. O Marcelo Crivella, também do Republicanos, por sua vez, saberá hoje se torna réu ou não num caso de corrupção também aqui no Rio. É um processo que vai ser analisado hoje pelo Tribunal Eleitoral e faz referência a um episódio conhecido como QG da propina, um episódio na Prefeitura do Rio, na gestão Crivella, em que ficou conhecida a troca de favores para que ele favorecesse empresas que tinham contratos com a Prefeitura. A ação terminou empatada em 3-3 na sessão do dia 13 de agosto e agora falta um último voto do presidente da corte, o desembargador Cláudio de Melo Tavares, que vai decidir se Crivella se torna réu ou não, aceita ou não a denúncia. Nesse caso, é o início de um processo, não afeta a elegibilidade do Crivella, mas é um caminhar aí que pode impactar as eleições e também o futuro político dele, Milton.
3: Obrigado, Pedro Bonenberg. 9:11 na Dédia.
1: Agora vamos à sede da Rádio França Internacional trazer as informações da Adriana Brandão. Bom dia.
7: Bom dia, Nadédia, bom dia, Milton, bom dia a todos os ouvintes. O Kremlin rejeitou nessa manhã as versões que considerou como alarmistas sobre a rara visita do diretor da CIA a Moscou. Essas versões foram divulgadas pela imprensa norte-americana. Segundo vários veículos de comunicação dos Estados Unidos, a viagem de John Ratcliffe na terça-feira teve como objetivo alertar a Rússia contra qualquer ataque a países da OTAN. Avaliações dos serviços de inteligência dos Estados Unidos indicariam que Moscou poderia realizar um ataque limitado para testar a Aliança Atlântica. O porta-voz do Kremlin, Dmitry Peskov, afirmou hoje que essas informações são irreais e não condizem com as intenções da Rússia. De acordo com ele, é Moscou que enfrenta uma postura de agressividade por parte dos países europeus. O diretor da CIA se reuniu com integrantes dos serviços de inteligência russos em um momento em que as negociações para encerrar os mais de 4 anos de guerra na Ucrânia, mediadas pelos Estados Unidos, estão no impasse. Oficialmente, o motivo dessa primeira visita conhecida de Ratcliffe à Rússia desde que ele assumiu o cargo em 2025 não foi divulgado. Na quarta-feira, Donald Trump classificou a viagem do diretor da CIA a Moscou como semi-rotineira, dando a entender que a visita tinha como objetivo discutir a guerra na Ucrânia. Eu volto com vocês aí no estúdio.
1: Muito obrigada, Adriana Brandão, da Rádio França Internacional.
3: E Nadédia, eu queria só esclarecer um ponto aqui para os nossos ouvintes. Nós recebemos mensagens logo depois do debate que nós fizemos hoje, tratando aqui sobre controles nas redes sociais, a relação das crianças e dos adolescentes. E a Inês, que é nosso ouvinte, fez uma pergunta e que é interessante até para a gente deixar claro alguns conceitos. Porque ela perguntou assim, o que é design abusivo? Que foi uma expressão que nós usamos, nossos debatedores também usaram enquanto falavam sobre aquele tema. E ela é uma expressão usada, né, quando a gente está se referindo aí às redes sociais, às plataformas digitais, é uma expressão usada para descrever escolhas de desenho e funcionamento de uma plataforma digital feitas para induzir, pressionar ou manipular o comportamento do usuário. Nós não estamos falando só da imagem que está disponível na tela, a aparência da tela, mas inclui ali como é que a plataforma organiza as escolhas, as notificações que chegam, as recompensas, os caminhos de navegação. Quer um exemplo? Isso a gente vive fazendo, a rolagem infinita. A rolagem infinita é considerada ou faz parte desse conceito de design abusivo, porque ele faz que você não pare de passar abaixo, e alguns limites que podem ser impostos, depois de um determinado número de posts você não poderia baixar mais, haveria uma trava automática, só voltaria depois, é uma das maneiras. Reprodução automática de vídeo também é uma coisa que pode ser considerada design abusivo. Notificações insistentes, aquelas que chegam a todo momento para você, chamando atenção, estimulando você. Tudo isso faz parte desse conceito do design abusivo. Então, faço aqui só esclarecimento, como surgiu a dúvida da nossa conversa, interessante, porque esse é um debate importante. A forma, combater esse tipo de design é uma das formas que se tem para tentar amenizar o impacto que a rede social pode ter, não só em crianças e adolescentes, não, nós mesmos, porque nós somos impactados por isso. Certo? 9:15.
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0: Pinheiros para a Zona Sul, caminho muito ruim da aproximação com a ponte do Jaguaré até a ponte Ari Torres, que dá acesso para a Avenida dos Bandeirantes. Corredor da Gastão Vidigal, Fonseca, Rodrigues e Pedroso de Moraes ajuda até Pinheiros. Faria Lima não é alternativa entre Pinheiros e a Vila Olímpia. Tudo travado desde o Largo da Batata até pelo menos a Juscelino Kubitschek.
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4: Nosso ouvinte Gabriele Castro, que é de Embu das Artes, está falando da dificuldade para ir até Taboão da Serra, que as obras no metrô estão causando muito transtorno, tem mais semáforos na Regis, mais uma obra longa no começo da Francisco Morato e agora fechada uma pista entre a divisa de Taboão e São Paulo. Ela falou, se sai de casa às 5h30 tem trânsito, 9 horas tem trânsito, de Embu a Taboão, no mínimo 35 minutos, há um ano era 15 no máximo, diz a nossa ouvinte.
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8: Muito bom dia, doutor Luiz Fernando Correia.
9: Bom dia, Milton. Bom dia, Nadédia. Bom dia, ouvintes.
4: Bom dia, doutor.
8: Hoje o senhor nos traz uma informação sobre uma síndrome que atinge maratonistas, ciclistas, pessoal que treina pesado na academia e está relacionada à alimentação. Que síndrome é essa?
9: Então, essa é a síndrome REDS, R-E-D-S, ou seja, deficiência energética relativa ao exercício. Essa síndrome começou a ser observada, Milton, já bem atrás, principalmente pelos fisiologistas e médicos do Comitê Olímpico Internacional, que observavam uma coisa que antigamente se chamava de tríade da mulher atleta. Ou seja, as atletas de alta performance comumente paravam de menstruar, tinham alterações fisiológicas, perda de massa óssea, e isso continuou sendo estudado e passou a ser entendido como essa síndrome de deficiência energética relativa ao exercício. Vamos entender o que está acontecendo. Atletas de alta performance treinam exaustivamente, gastam uma quantidade absurda de energia e muitas vezes não comem o suficiente, não recebem uma ingesta calórica e nutricional suficiente para repor o que gastam nos seus treinos. Com o avanço do movimento fitness, aumento de treinamento em academias, amadores fazendo esportes em nível de atleta de alta performance, isso passou a atingir também público que não é atleta profissional. Para você ter uma ideia, uma pesquisa feita por fisiologistas com ginastas da seleção de ginástica rítmica brasileira mostrou o seguinte: 70% das meninas do time juvenil apresentavam essa síndrome. A diferença, quando se separava das atletas, as que tinham um suporte nutricional especializado para o esporte, esse número caía para 40%. Ou seja, muitas vezes a sensação de que quem está malhando muito pesado, treinando para competições, principalmente fazendo competições de alto, de muita resistência, Ultraman, triatlons, enfim, as categorias que têm limitação de peso, como levantamento de peso, saltos ornamentais, ginástica rítmica, que tem uma preocupação muito grande com ficar magrinho, ou estar no peso certo, também podem sofrer dessa síndrome. E o que, que vai acontecer? O que vai aparecer para o atleta amador? Cansaço, falta de disposição, uma baixa da libido até, e muitas vezes nas mulheres não chega a aparecer a queda da menstruação, Milton, mas tudo isso fica como uma coisa assim, tipo, o atleta está cansado, ele está em burnout. Não, na verdade existe uma razão fisiológica e o que falta é um suporte nutricional esportivo específico para aquela categoria e para aquele atleta.
8: E fica o alerta, então, para essas pessoas todas. Eu estava aqui só rememorando. Red S, deficiência energética relativa ao exercício. É esse o nome. Isso. E o sobrenome.
9: Esse é o nome.
8: Dessa síndrome sobre a qual nós estamos nos referindo, para a qual nós podemos nos proteger de alguma maneira.
9: E isso é muito importante, Milton, porque você vê a quantidade de atletas amadores, vamos dizer assim, de pessoas comuns, que não são atletas de alta performance, que treinam nesse nível. Elas treinam em academias, elas treinam para fazer triatlo, elas treinam para provas de Ultraman, provas de corrida de resistência. E aí o que acontece? Eles vão sofrer tanto quanto um atleta de alta performance. Então, é fundamental, quando a gente fala que exercício é tratamento para a saúde, exercício faz parte, o suporte nutricional adequado para se fazer exercício é fundamental para que mantenha massa magra, não se perca músculo, mantenha massa óssea, que também se bobear vai junto. Ou seja, Milton, fazer exercício é muito bom, é muito importante. Agora, sabe o que precisa sempre? Uma boa orientação por trás de um endocrinologista, de um nutricionista, de um preparador físico. Também é uma coisa para ser feita em conjunto.
8: Muito obrigado, doutor Luiz Fernando, e um bom dia.
9: Bom dia para você, Milton, Nadred e todos os ouvintes.
8: 9h26.
4: E o influenciador Lito Souza gravou um vídeo no dia em que recebeu a confirmação de uma doença rara e falou sobre a esperança de conseguir um tratamento. Na gravação feita antes da família tornar o diagnóstico público, ele falou que não tem medo de morrer, mas que teme a falta que fará ao filho. A mulher de Lito continua tentando acesso a medicamentos experimentais.
10: A mulher do influenciador Lito Souza, Mila Seidel, divulgou um vídeo gravado pelo marido no dia em que ele recebeu a confirmação do diagnóstico da doença de Creutzfeldt-Jakob. A gravação foi feita antes deles tornarem o diagnóstico da condição rara público e começarem a mobilização para tentar conseguir acesso a tratamentos experimentais. No vídeo, Lito conta que apresentou um quadro inicialmente tratado como uma possível encefalite. Depois, um marcador específico indicou a doença. Apesar do diagnóstico, ele afirma que mantém a esperança e se emociona ao falar da relação com o filho.
11: Eu quis gravar esse vídeo enquanto eu ainda tenho cognição, porque eu não sei quanto tempo. Mas essa encefalite tinha duas possibilidades. Então, veio um diagnóstico para uma doença extremamente rara. Eu não tenho medo de morrer, mas eu não sei como que eu falo para ele que eu vou virar estrelinha. Eu não sei a saudade que ele vai sentir. Isso é o que me dá um pouquinho de medo só.
10: No início do vídeo, antes de exibir a gravação, Mila atualizou a situação das tentativas de conseguir um tratamento experimental para o marido. Segundo ela, a família agora busca o chamado uso compassivo de medicamentos que estão sendo testados contra a doença. O mecanismo permite, em determinadas circunstâncias, o acesso de pacientes a medicamentos ainda sem registro e fora de ensaios clínicos. A empresária afirmou que em um cenário em que a perspectiva é nenhuma, a família considera um risco calculado o uso de uma terapia ainda experimental. Mila disse que Lito chegou a participar de uma entrevista com responsáveis por uma das pesquisas nos Estados Unidos. Segundo ela, apesar de não conseguir entrar no estudo, o marido teria características que poderiam contribuir para a pesquisa, entre elas a capacidade de identificar e descrever as alterações que vem sentindo. O ministro da Saúde afirmou que entrou em contato com pesquisadores internacionais e solicitou a inclusão de Lito na fase inicial dos testes do único estudo clínico ativo identificado até o momento, em Harvard. Segundo Alexandre Padilha, os responsáveis pela pesquisa informaram que Lito foi incluído na lista para triagem. A participação, no entanto, depende do cronograma do estudo e da autorização do órgão regulador dos Estados Unidos, equivalente à Anvisa. De São Paulo, Lucas Taveira.
8: Você segue acompanhando a programação da CBN. Ou daqui a pouquinho já desço lá para a redação do jornal O Globo, onde nós apresentaremos a sabatina com o candidato à presidência, Renan Santos, do Missão. Sabatina que começa às 10h30 da manhã. Espero você, mas você fica na sequência. Para você que fica no jornal da CBN, Nadédia Calado estará ao seu lado. Até mais. Música.

Quinta-feira, 27 de agosto de 2026. A taxa de desocupação no país ficou em 5,3% entre maio e julho. O resultado representa queda de 0,5 ponto percentual em relação aos 3 meses anteriores. O total de desempregados somou 5.800.000. O contingente equivale a uma redução de 8% no período comparado. Os dados foram apurados pelo IBGE. A Polícia Federal faz uma operação de combate a um grupo criminoso transnacional suspeito de aliciar e enviar brasileiras para exploração sexual no sul da França. São cumpridos 6 mandados de busca e apreensão nos municípios de São Bernardo do Campo e São Vicente, em São Paulo. A justiça também determinou medidas cautelares contra 3 investigados acusados de fazer parte da quadrilha. E ainda bloqueou até 10 milhões de reais de 2 investigados e empresas vinculadas a ambos. O Tribunal Regional Eleitoral julga hoje à tarde o registro de candidatura de Antony Garotinho do Republicanos ao governo do estado do Rio de Janeiro. O ex-governador é alvo de 3 ações de impugnação por uma condenação por improbidade administrativa. Também será analisada uma ação sobre a suspeita de um esquema de arrecadação ilegal para campanhas. A rodovia que dá acesso ao Aeroporto Internacional de Confins está totalmente interditada desde as 5h30 da manhã por causa do tombamento de um caminhão-tanque. O veículo pegou fogo no MG-10 e o motorista morreu. No momento, o acesso ao terminal ocorre por outra via. O trajeto, no entanto, é mais longo e tem congestionamento. No horário de Brasília, 9h32.

Avenida dos Bandeirantes, na zona sul de São Paulo, para quem vai no sentido Marginal Pinheiros, tem caminho bem congestionado nesta manhã, da saída do viaduto Tiabaquara, ali na passagem pelo aeroporto de Congonhas, até o acesso para a Marginal mesmo, até um pouco depois da Rua Funchal e da Engenheiro Luiz Carlos Berrini. Jornalista Alberto Marinho, que serve como alternativa no sentido Marginal Pinheiros, ou serviria, tem bastante lentidão também na aproximação com o corredor Norte-Sul e entre a Vicente Leporás e a passagem, a chegada ali, a

0: Bom dia, Nadédia, ao Milton e a todos que nos acompanham. É isso mesmo, o presidente nacional do Partido Progressistas, o senador Ciro Nogueira, que é candidato à reeleição no Piauí, fez um aceno ao presidente Lula nesta quinta ao dizer que não terá nenhuma dificuldade de dialogar com o petista caso seja reeleito. A declaração foi dada durante sabatina à TV Meio Norte. Ciro destacou que, para isso, Lula precisa querer pacificar o país e diminuir os impostos. O senador também se posicionou a favor dos projetos de interesse do governo, como a PEC da Segurança Pública, o fim da taxa das blusinhas, o projeto sobre o Redata e o fim da escala de trabalho 6x1. A condição, segundo ele, para apoiar essa proposta que prevê o fim dessa escala de trabalho é que o governo ofereça uma compensação para reduzir os custos das empresas. Ele também se mostrou a favor da reindicação de Jorge Messias ao Supremo Tribunal Federal. Já sobre o senador Flávio Bolsonaro, que é candidato à presidência da República pelo PL, né? A gente lembra que Ciro foi ministro de Jair Bolsonaro, ele disse apenas que o senador é um grande amigo. Vamos ouvir.
1: Mas nós temos que ter um diálogo, eu não tenho dificuldade nenhuma de dialogar com o presidente Lula, o Flávio é um grande amigo e eu tenho certeza, se colocarmos um estado do Piauí acima dos interesses políticos, nós temos que ter todo tipo de diálogo possível.
0: Bom, sobre o orçamento, boa parte, né, do orçamento da União vai para as emendas parlamentares, mais de 50 bilhões de reais nesse ano. Ciro Nogueira defendeu que a maior parte dos recursos continue sob o controle do Congresso Nacional, desde que haja fiscalização e investimento em políticas públicas. Um detalhe que chamou a atenção na entrevista foi que Ciro Nogueira não foi questionado sobre o caso envolvendo Daniel Vorcaro. O senador é citado em investigações por suspeita de receber uma mesada de R$500 mil do ex-banqueiro e também ter ali participado de viagens de luxo que foram financiadas por Vorcaro, que, a gente lembra, segue preso por causa das fraudes no Banco Master. Nadédia.
2: Muito obrigada, Rani Veloso, pelas informações. E seguimos na Capital Federal, agora com informações do João Rosa. Bom dia.
3: O empresário Fábio Luiz Lula da Silva, conhecido como Lulinha, filho do presidente Lula, é alvo de um pedido de investigação apresentado ao Ministério Público da Espanha. A solicitação foi feita pelo comunicador Oswaldo Eustáquio e pelo advogado Fábio Fagnosi, que representa a ex-deputada Carla Zambelli. Os dois pedem que o Ministério Público espanhol investigue as atividades da empresa Sinapta, que pertence a Lulinha e tem sede em Madrid, capital da Espanha. A denúncia solicita a apuração de movimentações financeiras da estrutura econômica da empresa, de mudanças de endereço e do real objetivo da companhia. O documento também levanta a possibilidade de a empresa ser usada para ocultar, transferir ou administrar recursos relacionados a fatos investigados no Brasil. Outra hipótese apresentada é de que a empresa Sinapta teria sido criada apenas para facilitar a obtenção de autorização de residência de Lulinha na Espanha. Vale destacar que o documento não acusa Lulinha de ter cometido crimes. Os autores pedem que as autoridades espanholas investiguem as suspeitas apresentadas. O advogado de Lulinha, Marco Aurélio de Carvalho, contestou a denúncia. Ele afirmou que o pedido é uma iniciativa da oposição para tentar contaminar o processo eleitoral e classificou a medida como inadmissível. O advogado também disse que Lulinha vive regularmente na Espanha e mantém vínculo com a empresa que, segundo ele, não tem qualquer relação com assuntos de interesse do governo brasileiro. Marco Aurélio ainda afirmou que a denúncia foi apresentada de má fé. Agora, o pedido será analisado pelo Ministério Público da Espanha, que poderá avaliar se há elementos para abrir uma investigação sobre essa empresa de Lulinha. Nadédia.
2: Muito obrigada, João Rosa, pelas informações, direto de Brasília. Agora 9h38, aqui em São Paulo, Guilherme Gimenez.
4: A Polícia Federal cumpre 6 mandados de busca e apreensão em São Paulo nesta quinta-feira contra um grupo criminoso transnacional suspeito de aliciar e enviar brasileiros.

0: brasileiras para exploração sexual no sul da França. A Operação El Dourado atua nos municípios de São Bernardo do Campo, no ABC, e em São Vicente, no litoral paulista. As ordens foram expedidas pela Justiça Federal aqui em São Paulo. A Justiça também determinou a entrega do passaporte, a proibição de deixar o país, o monitoramento eletrônico e o comparecimento aos atos da investigação de 3 suspeitos. Além disso, foi solicitado o bloqueio de cerca de 10 milhões de reais em contas, ativos financeiros e bens de 2 investigados e de empresas vinculadas a eles. A investigação começou a partir de uma cooperação policial internacional com autoridades francesas. Segundo as apurações, o grupo oferecia às vítimas documentos de viagem, passagens, hospedagem e divulgação de anúncios no exterior. A suspeita de que esses serviços eram utilizados para viabilizar o envio das brasileiras para a França, onde elas seriam submetidas à exploração sexual. Os investigados poderão responder pelos crimes de tráfico internacional de pessoas para fins de exploração sexual e organização criminosa. Nadédia.
1: Obrigada, Guilherme Gimenez, aqui em São Paulo. E também aqui na nossa redação, Pedro Fagundes atualizando a situação no Nepal.
2: Nadédia, o número de mortos na avalanche nas enchentes que atingiram a fronteira entre Nepal e o Tibete subiu para 359, de acordo com a imprensa local. Mais de 1.400 pessoas são apontadas como desaparecidas, dentre elas turistas de 35 países. Ao menos 15.876 pessoas também estão desabrigadas. Os corpos foram encontrados depois de serem arrastados pelas enchentes do rio Botecoche. O risco, porém, continua. Autoridades chinesas identificaram que um lago represado em Jirong, no Tibete, pode sofrer com a entrada de mais de 3 milhões de metros cúbicos de água e destroços nos próximos 3 dias. Com a continuidade das chuvas, autoridades alertaram para o risco elevado de rompimento desta barragem, o que pode provocar novas enchentes. O impacto também atinge a educação. O governo informou que 18 escolas no Nepal, em 3 distritos, foram danificadas. As salas de aulas soterradas por lama, areia e terra, e professores e estudantes continuam sem contato em algumas áreas. A ajuda internacional, no entanto, começa a ganhar um pouco de tração, mais força, Nadédia. A Índia enviou 47 toneladas e meia de suprimentos humanitários ao Nepal. Já o Papa Leão XIV também se manifestou. O Vaticano afirmou que o pontífice está entristecido pelas mortes e pela destruição e transmitiu solidariedade às famílias das vítimas. A tragédia ela começou com o desprendimento de uma enorme massa de gelo nas montanhas. O material desceu pelos vales, levando água, lama, pedra e gelo, destruindo comunidades, estradas e pontes. A temporada de monções agravou ainda mais a situação na Dédia.
1: Obrigada, Pedro Fagundes, pelas informações aqui em São Paulo. Agora 9:42, nós vamos até Curitiba trazer as informações do Diego Beckmann. Bom dia.
3: Bom dia, Nadédia. Bom dia a todos do Jornal da CBN. O Tribunal Regional Federal da Primeira Região suspendeu uma decisão que ameaçava a proteção da terra indígena Ituna Itatá, no Pará. O território tem 142 mil hectares e registro da presença de indígenas isolados. A área continua interditada para pessoas não autorizadas. A decisão anterior dava 180 dias para a Fundação Nacional dos Povos Indígenas, a FUNAI, concluir os estudos de demarcação. Caso o prazo não fosse cumprido, a restrição de uso poderia ser suspensa automaticamente. O Ministério Público Federal recorreu e alertou para o risco de invasões de contato forçado com indígenas isolados. O tribunal entendeu que a decisão anterior não havia considerado adequadamente a proteção dos povos indígenas e do meio ambiente. A situação ocorre em meio ao avanço de invasores no Médio Xingu. Fiscais da FUNAI encontraram cerca de 100 pessoas dentro do território em agosto e relataram que outros 200 invasores haviam avançado pela floresta. Segundo os relatos, os ocupantes estariam usando motosserras, foices e facões para demarcar lotes e abrir estradas clandestinas. A Polícia Federal em Altamira investiga o caso e possíveis crimes ambientais. A Defensoria Pública da União pediu o envio da Força Nacional para apoiar a proteção da área. Organizações indigenistas também acionaram a Comissão Interamericana de Direitos Humanos diante dos riscos para os indígenas isolados e para os servidores que atuam na região. Nadédia, volto com você.
1: Muito obrigada, Diego Beckman, falando de Curitiba. 9h44, e destaco aqui também que nós temos, da noite dessa quinta-feira para a noite, para amanhã, perdão. Tudo de novo. Destaco aqui que nós temos, na noite dessa quinta-feira para sexta-feira, um eclipse lunar parcial que vai poder ser visto em todo o Brasil. O fenômeno começará às 10h24 da noite dessa quinta, segue pela madrugada. O ponto máximo vai ser a 1h13 da manhã de sexta-feira, quando 96% do disco lunar estará escurecido pela sombra da Terra. Vai ser possível fazer essa observação a olho nu, sem telescópios, binóculos ou qualquer equipamento especial. Embora visualmente pareça muito um eclipse total, tecnicamente é um fenômeno parcial, porque uma pequena parte da Lua vai ficar fora da umbra, que é a região mais escura da sombra da Terra. Como a Lua não vai entrar completamente nessa região, ela vai ganhar tons avermelhados durante parte do eclipse, mas não ficar totalmente vermelha. Além dessa observação a olho nu, eu queria dar uma dica aqui, que é acompanhar a live do Observatório Nacional. Eles costumam transmitir através do YouTube esse tipo de observação, e aí com imagens de equipamentos. Nós já conversamos aqui no Jornal da CBN com a astrônoma do Observatório Nacional, doutora Josina Nascimento, e faz essa live com parceiros. São pessoas muito apaixonadas por mostrar essas curiosidades dos astros. Então fica aqui a recomendação para olhar o céu nessa noite, na próxima manhã. 9h45.
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0: Rodovia Castelo Branco, no sentido São Paulo, segue péssima. Tudo travado do quilômetro 25, na passagem por Barueri, até a chegada ao Cebolão, até o acesso para as marginais. Expresse lateral com dificuldades para o motorista. Evite esse caminho todo agora da Castelo Branco, repetindo, do 25 até o Cebolão. Tudo estacionado. Quem utiliza o Rodoanel Marcovas também precisa de atenção e paciência. Lentidão pela pista interna em direção a Perus, do quilômetro 20 até a altura do quilômetro 13, ali um pouco depois da Castelo. Pela pista externa, no sentido da Dutra, tem redução de velocidade na aproximação com o quilômetro 41 devido a obras na via, mas com paciência dá para seguir. Também de olho no sistema Anhanguera Bandeirantes, segue com lentidão para São Paulo pela Anhanguera do quilômetro 26 até o 22, até um pouco depois do Rodoanel Mário Covas, também a depara do 14 até a Tietê. Na chegada a Tietê, piores condições pela rodovia dos Bandeirantes, que segue com caminho travado nesse acesso para a marginal por mais de 2,5 km.
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1: Nosso ouvinte Fernandes falando de trânsito no Cebolão, Castelo sentido Marginal Tietê, há 2h30 parado. E o Medeiros falando da saída de Barueri sentido São Paulo, tudo parado antes do pedágio.
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1: 9h51.
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0: muito. Bom dia, Danço Tubac.
1: Bom dia, Nadete, tudo bem?
0: Tudo certo.
1: Carregando o programa CBN nas costas, hein?
0: É, pesado. O Milton precisa de força.
1: Tá tudo bem, bacana?
0: Tudo bem.
1: Estamos aqui para isso, hein? Hoje o Milton vai entrevistar quem?
0: Hoje o Milton vai entrevistar Renan Santos, do Missão.
1: Ah, é, porque foi ontem no Jornal Nacional. Ele podia dar umas dicas de roupa, né? A meia não tava combinando, enfim. Bora lá para aniversário de Cesária Évora.

0: grandes Zaria Évora. Um bom dia para todos.
1: É Comedina, muito bom dia.
2: Oi, Nadédia, bom dia para todos.
1: Zé Godoy tá off hoje, vamos nós aqui seguir na pegada cabo-verdiana, Teco.
2: Pois é, chegou o dia da estreia do Vozinha, né? Estreou ontem. O Vozinha tava de férias desde a Copa, já uns 40 dias de férias já. Estilo Milton Jung e Cássia Godoy, né? Tava lá passeando, tal, treinando. Voltou ontem para a alegria dos torcedores do Colo-Colo. Estreou no Campeonato Chileno, vitória do Colo-Colo, 3-0. Tinha ficado no banco ali os primeiros jogos. As contratações curiosas, né? Porque em princípio ele vai ser reserva do time, mas evidentemente vai ser um problema pro técnico, porque a torcida quer ver o cara. Estádio lotado, todo mundo louco para ver o Vozinha. E é isso, estreou, agora vamos acompanhando jogo a jogo o que vai acontecer com ele. Lembrando que era para ele estar aqui no Avaí disputando a Série B do Brasileirão e a gente podia acompanhá-lo mais de perto, né? Fomos traídos pelos chilenos.
1: É mais um que por mim tinha vaga no Vasco.
3: Ah, aí é mesmo, né? O Léo Jardim tava bem, mas não tá mais, né? Se bem que ontem vocês ganharam de 1-0.
1: É,
3: e mesmo com o jogador expulso,
1: né?
3: E polêmico. É, viu o jogo do Chile? No Chile teve um jogo decisivo lá que o time dele jogou e ele ficou no banco. Aí a torcida inteira ficava gritando: Abuela! Abuela, que é Vozinha.
1: É o Abuelita.
3: Exatamente, é. Eles ficavam gritando, tão loucos pra ver o cara jogar, né? Mas ele é ótimo goleiro.
1: Vocês sabem que o hype foi tão grande na Copa que aumentou até a procura por voo pra lá. Agora tem voos novos do Brasil pra lá. Vocês já foram pra Cabo Verde?
2: Sério, teve isso?
1: Teve isso. Ah, teve a retomada de um voo que não existia mais desde antes da pandemia, que era um voo que saía do Recife, e aí a prefeitura anunciou assim, um voozinho para a terra do Vozinha.
3: Oh, que bonitinho. Não, nunca fui também. Eu nunca fui. Não é a minha prioridade, mas eu iria de boa.
1: Um lugar paradisíaco. Inclusive, eu fiquei muito de olho em duas seleções muito simpáticas da Copa, né? Cabo Verde, porque foi extraordinária, e Curaçao, porque fez o que pôde ali. Eu achei muito bonitinha a estreia deles. Comprei camisa de Curaçao, que eles têm uma camisa bonita, colorida.
2: Era linda assim. A camisa de Curaçao, né?
1: Belíssima. É uma amarelinha, assim, com umas listrinhas rosas, azuis. É, e aí muita gente também procurou por esses dois destinos, né? Destinos de praia, de ilhas paradisíacas, lugares belíssimos. Acabou colocando no radar. Futebol também tem disso, né?
3: Você tem várias camisas de vários times e seleções?
1: Você acredita que não? Curaçao foi um surto ali. Mas aí eu pensei em comprar de Cabo Verde também, porque o que eles fizeram na Copa esse ano, gente, inacreditável.
3: É, muito legal. Muito legal. Teve, ou vai ter uma série de palestras também que o Vozinha participou aqui no Brasil. Ele teve um crescimento enorme dos seus seguidores no Instagram, né? Milhões e milhões. Graças também ao movimento brasileiro, ao carinho brasileiro, ou principalmente a esse carinho. Então, a vida do cara mudou.
1: E estamos bem conectados, né? Porque Cabo Verde fala português. Aí Curaçao tem uma ligação também. Eles têm um dialeto... Eles são de origem holandesa, né? Mas o dialeto papiamento é uma mistura de português com línguas originárias ali. Tá todo mundo conectado.
2: Folclórico isso. Pô, se o Vozinha tivesse vindo pro Brasil, né? Ele seria uma festa de quarto, toda quarta e todo domingo, né? Isso foi uma coisa que... Enfim, o Colo-Colo é maior que o Avaí, mas... Como ele já tem 40 anos, eu, se eu fosse ele, tinha vindo pra cá. Ele ia viver um festejo que não é nem comum para um jogador brasileiro, que dirá para um estrangeiro, né? Que ia ser aplaudido pela torcida visitante, pela torcida da casa, em qualquer lugar, toda semana, né?
1: É, bom, ele é zoeiro também, né? Como a gente acompanhou um pouquinho na Copa do Mundo, aproveitou bem a alta de seguidores daquela campanha que fizeram para ele. É, nas redes sociais, o cara tá bombando. Mas o que mais impressionou foi a vontade dele de jogar nesse nível, né? Com um cara que poderia estar pronto pra parar e não tá.
3: Ele falou isso, né? Falou que queria jogar, continuar disputando, competindo e não ficar só na festa, né? Algo parecido com o que o LeBron James fez na NBA. Foi pra um time competitivo ao invés de fazer só curtições.
1: Isso aí, vamos acompanhando a trajetória do Vozinha no Colo-Colo enquanto a gente planeja uma viagem aí para Cabo Verde. Danstuba, que tá com Medina, obrigada por hoje.
3: Se alguém foi pra Curaçao, Cabo Verde, escreve pra Nanded e dá umas dicas aí.
1: Tô querendo. Beijo. E assim a gente vai encerrando essa edição do Jornal da CBN. Tivemos as participações de Pascoal Júnior, Débora Gonçalves, Renato Silva, Isabel Gomes, Maria Cecília Dalau, Carlos Greco, Matheus de Souza e Milton Jung, que volta às 10h30 da manhã em mais uma edição das Sabatinas dos Presidenciáveis da Rádio CBN, do Jornal Globo e do Valor Econômico. Eu volto ao meio-dia no CBN Brasil e amanhã às 18h no Jornal da CBN. Até lá!

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0: Quinta-feira, 27 de agosto de 2026. O empresário Fábio Luiz Lula da Silva, ou Lulinha, é alvo de um pedido de investigação apresentado ao Ministério Público da Espanha. A solicitação foi feita pelo comunicador Oswaldo Eustáquio e pelo advogado Fábio Pagnosi, que representa a ex-deputada Carla Zambelli. O pedido mira as atividades da empresa Sinapta, que pertence ao filho do presidente Lula e tem sede em Madrid. Segundo o pedido, a companhia pode ter sido usada para ocultar, transferir ou administrar recursos relacionados a fatos investigados no Brasil. Subiu para 359 o número de mortos em decorrência da avalanche e das enchentes que atingiram a fronteira entre o Nepal e o Tibete, na China, segundo a imprensa local. Mais de 1.400 pessoas permanecem desaparecidas, incluindo turistas de 35 países. Quase 16 mil moradores estão desabrigados. Autoridades chinesas identificaram um lago represado que pode receber mais de 3 milhões de metros cúbicos de água e destroços nos próximos dias. Diante da situação, as autoridades alertam para o risco de transbordamento, o que pode provocar novas enchentes. De acordo com o Serviço Geológico dos Estados Unidos, o evento foi provocado pelo desprendimento de um bloco de gelo de mais de 600 metros de largura no alto das montanhas. No horário de Brasília, 10 horas.
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1: 10:01, bom dia! Seja muito bem-vinda, seja muito bem-vindo ao CBN São Paulo de hoje. Quinta-feira, Guilherme Muniz, dia 27 de agosto de 2026. Muito bom dia para você,
2: muito
1: meu parceiro.
2: Muito bom dia para você, Marcela Lorenzetto, e para os nossos ouvintes. Quem diria que agosto está chegando ao fim, hein? Este mês vai terminar.
1: Que é isso? Aí. Agosto costuma ser bem longo, né? Fala sério.
2: Tá acabando.
1: CBN São Paulo de hoje, assim como dos últimos dias, um pouquinho menor. Porque a gente tem a sabatina dos candidatos à presidência da República, promovida por CBN, Jornal Globo e Valor Econômico. Hoje, nós recebemos o candidato Renan Santos, do Missão. Mas antes, tem tempo para as notícias da sua cidade, notícias da nossa região, do seu bairro, o que é importante. Você, claro, sempre pode participar com a gente, trazendo a sua opinião, seu comentário, seu flagrante no 11 99911 9981. Vamos começar girando a nossa reportagem? Sua reportagem está a postos, Matheus? Vamos conferir se a nossa reportagem já está pronta para trazer as principais informações do dia. Porque antes da gente falar de política, tem muita coisa importante para a gente discutir aqui na cidade. Tem mudanças na lei de zoneamento, a gente vai falar sobre isso hoje. Tem também aquele prazo da justiça de cumprimento da determinação judicial referente à iluminação da licitação pública. A gente vai falar disso também. Sim. Assunto importantíssimo aqui da cidade. Vamos falar dos casos de sarampo, que também estão preocupando. Pleno 2026, casos de sarampo, operações da Polícia Federal e também da Polícia Civil aqui em São Paulo, eleições, o que os candidatos ao governo do estado de São Paulo estão fazendo por aí, o que eles estão falando também por aí. Enfim, a gente vai trazer um panorama, um cardápio recheado de informações para você que acompanha o CBN São Paulo. São 10:03, falei de sarampo, né? Subiu o número de casos de sarampo aqui em São Paulo. Quem tá acompanhando é o Pedro Fagundes. Conta pra gente o que tá acontecendo. Bom dia, Pedro.
3: Bom dia, Marcela, Muniz, também aos nossos ouvintes. Subiu e principalmente aqui na capital paulista. O número de casos de sarampo no estado subiu para 26 neste ano, depois da confirmação de 3 novos pacientes aqui em São Paulo, capital. Dos 26 registros totais, 23 são de moradores da cidade de São Paulo, 2 de São Bernardo do Campo e 1 de Guarulhos, todos na região metropolitana. Segundo a Secretaria Estadual da Saúde, 19 pacientes não tinham histórico de vacinação ou estavam com esquema incompleto. Nenhum dos 3 novos pacientes também tinha histórico de vacinação. São 2 crianças menores de 1 ano, 1 menino e uma menina e também uma mulher na faixa dos 30 anos. Diante dos casos, o estado mantém até 1º de setembro 2 frentes para ampliar a imunização. A campanha de multivacinação, ela ocorre nos 645 municípios do nosso estado e busca atualizar a caderneta de crianças e adolescentes menores de 15 anos. De novo, dos 3 novos casos, 2 são crianças menores de 1 ano de idade, portanto, essas primeiras vacinações da vida. Já aqui na capital, em Guarulhos e São Bernardo do Campo, pessoas entre 6 meses e 59 anos podem receber a vacina contra o sarampo, independentemente do histórico vacinal, após avaliação da equipe de saúde. Marcela e Muniz.
1: Obrigada, viu, Pedro, pelas informações. Eu fico sempre muito impressionada quando a gente tem que falar de sarampo, o retorno do sarampo em pleno 2026, né, Guilherme Muniz? E quando a gente vê que é com criança tão novinha, acho que bate mais o desespero, porque não é aquela pessoa que depois já esqueceu de completar a carteira de vacinação. É a responsabilidade dos pais, que precisam estar de olho nessa caderneta de vacinação para evitar justamente essas situações, para evitar surtos como o que a gente está tendo agora. Mais de 20 casos aqui, é um absurdo a gente pensar nisso, né?
2: É, e vacina tem, né, Marcela? A gente tem a solução, diferente ali do caso da Covid, quando não se tinha solução, não tinha muito o que fazer, né? Tinha as medidas paliativas e tal. Nesse caso tem, é só ir se vacinar. Eu já fui, fiquei 50 minutinhos no posto no final de semana, garanti minha dose extra, claro que eu já tinha todas as outras, e aí tô protegido. Faça isso também, porque tá valendo essa vacinação emergencial contra o sarampo em São Paulo.
1: É isso aí, obrigada. Pedro Fagundes falando com a gente sobre saúde aqui no CBN São Paulo.
2: Agora 10:06, tem mudança importante, mais uma mudança na lei de zoneamento. É a lei mais importante aqui de São Paulo, ela determina o que pode e o que não pode construir em cada quarteirão da nossa cidade. Com tanta obra subindo, pois né, Marcela?
1: Pois é, os nossos ouvintes sempre têm essa percepção de que tem uma obra a cada esquina em São Paulo. Tem prédios subindo, prédios e apartamentos cada vez menores. E em locais que, às vezes, são até duvidosos. Você fala, será que tinha que ter esse condomínio aqui? Será que tem que subir esse prédio aqui? Será que aqui é uma região que tem que ter um comércio desse tipo que tá abrindo?
2: Conta, né? Que comporta ali o fluxo. Pois às vezes é uma região com muita casa que, de repente, passa a ter prédio. Isso tudo é permitido ou não pela lei de zoneamento. Lei de zoneamento que já tinha sido alterada recentemente.
1: E agora veio julho de 2024.
2: Julho de 2024, há pouquíssimo tempo atrás. E agora veio uma decisão da justiça dizendo aquela mudança ali não poderia ter sido feita. Olha a confusão. Clauson Dutra tem essas informações e explica o que, que muda agora na lei de zoneamento de São Paulo. Clauson, bom dia.
4: Muniz, bom dia para você, Marcela, para todo mundo. O Tribunal de Justiça de São Paulo, então, Muniz, considerou inconstitucionais essas mudanças feitas no mapa da lei de zoneamento da capital em 2024 para os desembargadores, Muniz e ouvintes. Os vereadores incluíram alterações que não tinham relação com o projeto original e não apresentaram justificativas técnicas suficientes para as mudanças. Essas alterações, a gente lembra, foram aprovadas pela Câmara Municipal e sancionadas pelo prefeito Ricardo Nunes em janeiro daquele ano. Elas modificaram o mapa que define onde e como podem ser construídos imóveis com impactos sobre as áreas residenciais, comerciais e ambientais da cidade. Essa ação foi apresentada pelo Ministério Público, que questionou a forma como a Câmara fez essas alterações. O relator, o desembargador Carlos Eduardo Donegá, disse que a chamada revisão da revisão deveria apenas fazer ajustes na lei aprovada em janeiro daquele ano, mas os vereadores incluíram mudanças consideradas substanciais. O consultor em política urbana, Gabriel Rostey, conversou com o nosso repórter Lucas Taveira e explicou a divergência para a necessidade da revisão e o que muda com a decisão da Justiça de São Paulo. Vamos ouvir.
5: Foi alegado à época que o texto da lei não bateu com o que foi feito no mapa cartográfico, que é onde, de fato, a lei é aplicada. Então, isso foi usado como justificativa para que houvesse a chamada revisão da revisão. Só que essa revisão, ela não ficou apenas nessas correções do que tinha sido definido em janeiro. Foram incluídas novas coisas, como, por exemplo, a possibilidade de escolas em corredores comerciais que antes não eram possíveis. E é justamente esse tipo de decisão que a medida tomada pelo tribunal vai alterar neste momento.
4: Agora, Muniz e ouvintes, entre essas mudanças consideradas inconstitucionais estão a liberação de escolas de ensino fundamental e médio em algumas zonas residenciais e a regularização de clubes em áreas com restrições ambientais. O tribunal também determinou a retomada do mapa do zoneamento que havia sido sancionado em janeiro de 2024. Os efeitos dessa decisão, Muniz, foram adiados. Portanto, alvarás, obras e outros atos administrativos realizados até o julgamento desta quarta-feira ficam preservados. Novos procedimentos baseados nas mudanças de 2024 poderão ser invalidados caso a decisão seja mantida depois da análise dos recursos. A Câmara Municipal ainda avalia se vai recorrer da decisão. O caso pode chegar às instâncias superiores. A CBN está aqui no Grajaú, no extremo da Zona Sul de São Paulo, onde o prefeito realiza neste momento uma agenda e vai questionar Ricardo Nunes sobre essa decisão. Volto com vocês.
2: Muito obrigado, Clauson Dutra, pelas informações sobre a revisão da revisão da revisão da lei de zoneamento. Aparentemente, o processo legislativo ali não foi feito a contento, como deveria ser, e agora veio essa decisão da justiça revertendo tudo isso. O Clauson Dutra vai acompanhar ainda a repercussão, tanto com a Câmara, quanto também com a própria Prefeitura, e tendo novidades, a gente vai te atualizando sobre esse assunto aqui no CBN São Paulo.
1: 10 horas 11 minutos e olha só, a justiça deu um prazo de 15 dias para que a Prefeitura de São Paulo comprove que cumpriu com determinações judiciais anteriores referentes à licitação da iluminação pública, assunto importantíssimo da cidade. Entre as medidas está a retomada da licitação, incluindo imediatamente o consórcio Walks no processo. Essa decisão foi tomada a partir de um mandado de segurança julgado pelo TJ de São Paulo e complementado pelo Superior Tribunal de Justiça.
2: Esse caso tem relação com a concorrência internacional para uma parceria público-privada de iluminação pública Essa concorrência foi iniciada em 2015 e a denúncia é de que teria havido um favorecimento ao consórcio liderado pela FM Rodrigues. Isso, apesar de o consórcio Walks, que a Marcela acabou de mencionar, que vai ter que ser incluído de novo nesse processo, apesar desse consórcio ter apresentado uma proposta que economizaria mais de 5 milhões de reais por mês aos cofres públicos. A justiça suspeita que a prefeitura tenha paralisado o andamento da licitação por um período excessivo e, por isso, a determinação de prazo para esclarecer as providências.
1: Prefeitura de São Paulo manda uma nota esclarecendo o caso. Diz que a SP Regula reabriu em junho, deixando a licitação, e que é equivocada qualquer afirmação de que o município estaria descumprindo determinação judicial transitada em julgado. Ainda afirmou nesta nota enviada ao portal G1 que não foi intimada a respeito da decisão desta quarta-feira e, assim que for, vai esclarecer os fatos verdadeiros e demonstrará que está cumprindo as decisões vigentes em total respeito aos tribunais. 10 e 12.
2: A gente tem mais informações agora sobre os candidatos ao governo de São Paulo que estão de olho em todo o estado, mas principalmente com um olho especial nesses últimos dias no interior do estado. Bruna Barbosa tem os detalhes pra gente. Bom dia, Bruna.
6: Oi, Muniz. Bom dia para você. Bom dia, Marcela. Todos que nos acompanham por aqui. Falando, retomando um pouquinho da agenda dos candidatos de ontem, o governador Tarcísio de Freitas deu uma dividida ali nos compromissos. Alguns foram compromissos institucionais, como governador, mas também teve agenda de campanha. E na agenda de campanha afirmou que o senador Flávio Bolsonaro, candidato do PL à presidência, já deu explicações suficientes sobre a relação com o ex-banqueiro Daniel Vorcaro no caso envolvendo o filme Dark Horse, que é o filme que conta a história do ex-presidente Jair Bolsonaro. Essa declaração aconteceu na sequência, na mesma semana em que Flávio foi questionado também aqui em São Paulo sobre a prestação de contas da produção. Naquele momento, o senador afirmou que não devia prestar explicações sobre o filme e passou a cobrar esclarecimentos do governo Lula sobre as investigações envolvendo o empresário Fábio Luiz Lula da Silva, filho do presidente, o caso Lulinha, que é citado em apurações sobre suspeitas de tráfico de influência e corrupção. Ontem, na terça-feira, Tarcísio disse que a Polícia Civil de São Paulo ia cumprir com a decisão do Supremo Tribunal Federal, inclusive cumpriu, enviou à Polícia Federal os documentos que foram apreendidos na operação contra a ONG da dona da produtora do filme. E ontem, o governador Tarcísio de Freitas repetiu ali parte do discurso adotado pelo senador.
7: Acho que ele já deu explicações, se nenhum fato novo aparecer, eu acho que está tudo esclarecido. Acho que tem muita gente aí que precisa dar esclarecimentos. Você vê os escândalos de corrupção que estão assolando o governo federal, na antessala do presidente da república, envolvendo o seu chefe de gabinete, né, o Marcola, envolvendo aí o próprio filho do presidente. Eu acho que eles devem dar muita explicação, tendo que as explicações que o Flávio deu foram suficientes e não aparecendo mais nada novo, é isso.
6: Bom, essa declaração foi dada durante uma agenda de campanha na Zona Sul. O governador visitou obras de um empreendimento habitacional e também falou da pesquisa Quest, que foi divulgada na terça-feira à noite. Tarcísio teve agendas de campanha na terça, mas todas foram anteriores à Quest. Lembrando aqui que o levantamento mostra o governador com 40% das intenções de voto contra 27% de Haddad. Tarcísio disse que recebeu esse resultado com otimismo e que a estratégia agora é apresentar as realizações da gestão e as propostas para um eventual segundo mandato. Enquanto Tarcísio passou ontem o dia na capital, Haddad apostou no interior e é onde ele fica até hoje, tá? Na região de Ourinhos, Fernando Haddad se reuniu com apoiadores, participou de atos políticos e caminhadas, até tinha mais do que uma caminhada que precisou ser cancelada por conta do mau tempo, estava chovendo, por isso Haddad se reuniu com esses apoiadores num restaurante local, mas no fim da tarde fez mais uma caminhada. Ele propôs a realização de obras para evitar a falta de água no estado, além da criação de um seguro rural para poder proteger os produtores agrícolas da região.
8: Com a mudança climática, nós vamos ter que tomar algumas providências. Primeiro, reservação de água para irrigação. São Paulo vai viver momentos no futuro mais dramáticos do ponto de vista de falta de água. Nós temos que reservar mais água para irrigação. E temos que fazer o seguro. Então, o Desenvolve São Paulo vai abrir um braço para o agro voltado para o seguro rural.
6: Bom, como eu disse, o candidato do PT, Fernando Haddad, mantém a estratégia de percorrer o interior de São Paulo. Hoje pela manhã, cumpre agendas em Presidente Prudente, participa do lançamento de propostas para a agricultura familiar. Na parte da tarde, segue para Andradina e à noite vai para um ato político em Araçatuba, então só interior. Já o candidato à reeleição, Tarcísio de Freitas, do Republicanos, hoje cumpre agenda no interior e região metropolitana. Agora de manhã, participa da abertura da Expo Flora aqui em Holanda, Olambra, de onde eu falo ao vivo, inclusive. Essa é a maior feira de flores e plantas da América Latina. Volta para São Paulo na parte da tarde e à noite vai para a região metropolitana, em Francisco Morato, onde participa do lançamento da candidatura de uma da Renata Ceni à deputada estadual. Muniz.
2: Obrigado pelas informações, Bruna Barbosa.
1: 10h17.
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1: Lívia Caetano está conosco, tem informações como fica o tempo hoje aqui em São Paulo. Bom dia, Lívia.
9: Oi, Marcela. Oi, Muniz. Bom dia a todos também que nos acompanham. Bom, para hoje o tempo melhora na cidade de São Paulo. O sol aparece mais ao longo do dia. Algumas nuvens no céu ainda presente, mas a tendência é de tempo mais firme mesmo. Hoje a máxima pode chegar até os 28 graus. Marcelo, o que chama atenção mesmo é o calor, que deve se estender um pouco mais durante a manhã e também durante o fim de semana, com temperaturas que podem chegar até os 31, 34 graus no sábado, Marcela.
1: Muito obrigada pelas informações. Lívia Caetano, só confirmando, máxima prevista para hoje chega a quanto?
9: Para hoje, máxima de 28 graus à tarde.
1: Perfeito. Lívia Caetano, da Climatempo, com a gente. 10 e 18.
2: E o Guilherme Gimenez está aqui com a gente. Ele tem mais informações sobre uma operação que está sendo realizada nessa manhã aqui em São Paulo. Enfim, uma operação importante para a gente destacar por aqui. Gimenez, bom dia.
10: Oi, Muniz. Bom dia para você, para Marcela e para os nossos ouvintes. A Polícia Federal cumpre 6 mandados de busca e apreensão em São Paulo nesta quinta-feira contra um grupo criminoso transnacional suspeito de aliciar e enviar brasileiras para exploração sexual no sul da França. A Operação Eldorado atua nos municípios de São Bernardo do Campo, no ABC, e em São Vicente, no litoral paulista. As ordens foram expedidas pela Justiça Federal aqui em São Paulo. A Justiça também determinou a entrega do passaporte, a proibição de deixar o país, o monitoramento eletrônico e o comparecimento aos atos da investigação de 3 suspeitos. Além disso, foi solicitado o bloqueio de cerca de 10 milhões de reais em contas, ativos financeiros e bens de 2 investigados e de empresas vinculadas a eles. A investigação começou a partir de uma cooperação policial internacional com autoridades francesas. Segundo as apurações, o grupo oferecia às vítimas documentos de viagem, passagens, hospedagem e divulgação de anúncios no exterior. A suspeita é de que esses serviços eram utilizados para viabilizar o envio das brasileiras para a França, onde elas seriam submetidas a essa exploração sexual. Os investigados poderão responder pelos crimes de tráfico internacional de pessoas para fins de exploração sexual e também organização criminosa. Muniz.
2: Obrigado, Guilherme Gimenez, pelas suas informações. Agora, 10 horas e 20 minutos.
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1: Rodrigo Vittar, bom dia.
12: Tudo bem, Marcela, Muniz, bom dia para vocês e para quem tá ligado com a gente.
2: Muito bom dia.
1: Bom dia pros palmeirenses e um dia não tão bom pros santistas, né?
12: Né, para os palmeirenses, excelente, né? Só não melhor que o dia de ontem, 112 anos, né, de Sociedade Esportiva Palmeiras, comemorados aí com uma grande vitória. Palmeiras 3, Santos 0. Jogo de volta será na semana que vem na Vila Belmiro. Só que a vantagem do Palmeiras é ótima, né? O Palmeiras pode perder por até 2 gols de diferença aí, que fica com a vaga na fase de semifinal da competição. Então tá muito perto de uma semifinal. É muito difícil da gente imaginar o Santos dando uma reviravolta nesse confronto. campeonato. Por quê? Para ficar com a vaga de forma direta, precisa vencer por 4 ou mais gols de diferença. E para levar a decisão para os pênaltis, precisa de uma vitória por 3 gols de diferença. Ficou difícil demais para o Peixe. Ainda mais depois de uma grande atuação do Palmeiras, né? Dá para dizer, por incrível que pareça, que esses 3-0 para o Santos ontem foi lucro. Porque podia ter sido 4, 5, 6, porque o Palmeiras criou para isso. E perdeu chances claríssimas. O Vitor Roque, o John Arias de cabeça, o Giai também teve uma grande chance. Então, foram várias oportunidades. E de boas notícias para além do resultado ontem para o Palmeiras, uma grande atuação do Flaco Lopes, né? Foram 2 gols marcados. E para o Santos, uma notícia negativa também, no caso do resultado de ontem, né, foi o Gabriel Brazão. Acho que dava para ter feito algo melhor no primeiro gol. Nos outros aí ele já não teve culpa, mas foi um gol que condicionou demais a partida. Então, ficou uma situação muito difícil. O Santos, que no fim de semana tem um clássico também pelo Campeonato Brasileiro, vai jogar fora de casa na Neoquímica Arena contra o Corinthians. A tabela é dura, difícil, e daqui a 2 semanas, já tem os confrontos também, começam os confrontos contra o Atlético Mineiro pela Copa Sul-Americana. É uma agenda pesada, lembrando que o Santos tá lá na parte de baixo da tabela, né?
1: É isso, tem que ficar atento, não tem jeito. Bitar, beijo pra você, até amanhã.
12: Pra vocês também, até amanhã.
2: Valeu, até. 10h22.
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1: Matheus de Souza, vamos ver se você tem dica boa. Bom dia.
15: Bom dia, Marcela. Bom dia, Muniz. Bom dia a todos os ouvintes. No mês que vem, o SESC vai completar 80 anos.
1: Olha só.
15: No dia 13 de setembro, e começa o festival SESC 80 anos, com programação gratuita entre os dias 11 e 13, que vai cair de sexta a domingo, um fim de semana gratuito nos SESCs do estado. Tem shows, espetáculos, exposições, sessões de cinema e atividades para crianças e práticas corporais. A programação gratuita ocupa unidades do SESC na capital, interior e litoral. A credencial plena do SESC também dá acesso à Bienal do Livro 2026, que acontece de 4 a 13 de setembro. Então, vale a pena você ir atrás de fazer para curtir esse evento e para curtir também a Bienal, que a gente vai falar nas agendas seguintes. A gratuidade é válida para titulares e dependentes com credencial na validade. O Festival Sesc 80 Anos, então, acontece nos dias 11, 12 e 13 de setembro, com gratuidade em todas as atividades com venda de ingresso nas unidades, com exceção da programação do Festival Mirada. O Festival Mirada é o Festival Ibero-Americano de Artes Cênicas e acontece de 3 a 13 de setembro no Sesc Santos e em outros pontos da Baixada Santista. A distribuição dos ingressos do Festival Sesc 80 Anos começa no dia 9 de setembro, quarta-feira, às 5 da tarde, exclusivamente pelo portal Sesc São Paulo. E a retirada dos ingressos vai ser uma hora antes de cada sessão. Marcela?
1: Bem legal, hein? Obrigada pela dica boa. O Sesc é um instrumento cultural aqui da cidade que a gente usa bastante, né? A galera gosta. A gente faz os eventos especiais do Souvenir São Paulo lá
2: muito
1: também.
2: Bom, adoramos.
1: Então, parabéns ao Sesc com essa programação, que é aquele clichê, né? Quem tá de aniversário é o Sesc, mas quem ganha aí é a gente, o presente. Valeu, Matheus de Souza.
2: 10 horas e 27 minutos. Guilherme Gimenez, de olho no trânsito, o que você destaca pra gente nessa quinta-feira, Gimenez?
10: Muniz, quinta-feira de trânsito complicado em algumas vias. Marginal Pinheiros para a Zona Sul, com trânsito ruim ainda da saída do Cebolão até um pouco antes da ponte Ari Torres. Inclusive, tem registro de ocorrência ali no acesso para a ponte mesmo. Vai prejudicando esse caminho todo. O trajeto pela Gastão Vidigal, Fonseca, Rodrigues e Pedroso de Moraes ainda é uma alternativa melhor entre a Vila Leopoldina e a região de Pinheiros. A Marginal Pinheiros, para quem vai no sentido da Castelo, tá ruim entre a ponte João Dias e a estação Granja Julieta e também da Estaiada até um pouco antes da ponte Eusébio Matoso. Depois da Cidade Jardim também tem registro de ocorrência na pista expressa nesse trecho da Marginal Pinheiros. Quem utiliza a Tietê para a rodovia Ayrton Senna vai no Anda e Para do Cebolão até o Piqueri e depois da ponte Júlio de Mesquita Neto até a ponte Cruzeiro do Sul. No sentido contrário, dificuldades da saída da Ayrton Senna até a ponte das Bandeiras. Por último, destacando o corredor norte-sul, que na região central tem caminho difícil em direção a Interlagos, da saída da ponte das Bandeiras até a ligação Muniz.
2: Valeu, Guilherme Gimenez, pelas suas informações.
1: Vamos encerrando o CBN São Paulo de hoje por aqui, que teve a produção do Matheus de Souza, auxiliar Isabel Gomes, trabalhos técnicos Pascoal Júnior e Débora Gonçalves. Amanhã tem mais CBN São Paulo. Você fica agora com a sabatina do jornal O Globo, Valor Econômico e da CBN, com os candidatos à presidência da República hoje, Renan Santos, do Missão. Amanhã tem mais CBN São Paulo. Até.
2: Bom dia, até.
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2: Quinta-feira, 27 de agosto de 2026. O presidente nacional do PP, senador Ciro Nogueira, disse que não terá nenhuma dificuldade para dialogar com o presidente Lula caso o petista seja reeleito. O ministro-chefe da Casa Civil na gestão Jair Bolsonaro se posicionou a favor de projetos de interesse do governo atual, como a PEC, que acaba com a escala 6x1, e a medida provisória, que trata do fim da taxa das blusinhas. Ciro Nogueira disse, no entanto, que é preciso oferecer uma compensação para reduzir os custos das empresas. A Bolsa de Valores de São Paulo opera em queda de 0,11% aos 174.391 pontos. O dólar comercial, estável, é negociado a R$ 5,15. Também estável, o euro vale R$ 6. No horário de Brasília, 10h30.
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16: Olá, muito bom dia a você. Seja muito bem-vinda. Seja muito bem-vindo a mais uma sabatina Globo Valores CBN. conversando com os candidatos à presidência da República. Hoje nós receberemos Renan Santos do Missão. Estamos falando, claro, aí na rádio, mas para todas as plataformas digitais também, do Globo, do Valor, da CBN, alcançando cerca de 40 milhões de pessoas. Ao longo desta semana, nós já conversamos com o candidato Romeu Zema do Novo e Ronaldo Caiado do PSD. Amanhã vamos receber Augusto Cury do Avante. Os seis candidatos mais bem colocados na pesquisa Quest do dia 14 de agosto foram convidados. O candidato Lula e Flávio Bolsonaro não aceitaram o nosso convite. Almir Gaspar, Maria Cristina Fernandes e Lauro Jardim. E nós vamos com esta sabatina até o meio-dia. Começando, claro, hoje recebendo então candidato Renan Santos do Missão, a quem eu agradeço pela gentileza de ter vindo aqui nos estúdios do Jornal O Globo, da redação do Jornal O Globo, para participar dessa sabatina. Muito obrigado e um bom dia.
17: Que honra, Milton, que honra estar com vocês, que honra estar com pessoas que eu admiro e, enfim, espero ter uma grande sabatina aqui com vocês, estúdio maravilhoso e vamos que vamos. Obrigado a todos.
16: Vamos começar por pautas que estão no dia de hoje aí no noticiário. Tivemos ontem uma reunião entre o presidente da República, presidente dos dois poderes do Executivo, do Legislativo, e lá se discutiu fim da escala 6x1 e taxa das blusinhas para se votar agora. Eu queria ouvir a sua opinião a propósito, por exemplo, da questão do fim da escala 6x1.
17: Vamos começar com temas que me farão perder alguns votos, claramente, mas que eu vou manter a minha posição por questão de coerência. Eu já aviso para as pessoas que estão nos ouvindo e nos assistindo que, naturalmente, essa é uma pauta perigosíssima, especialmente para um Brasil cujos setores que envolvem especialmente varejo e contratação intensiva já passam, antes mesmo da implementação da medida, por graves problemas. A gente viu o fechamento agora do Habib's, uma rede que o Brasil tem muito afeto. A parte que ligada à distribuição dos combustíveis à Shell, acho que é da Raizen, também está pedindo concordata, recuperação, já houve o problema com as Casas Bahia. E imagina isso num cenário em que estão prometendo que as pessoas vão trabalhar menos e ganhar mais. Porque se você vai diminuir as horas trabalhadas e manter o salário mensal igual, as pessoas vão trabalhar menos e ganhar mais. Esse é um problema dramático vindo de uma medida populista de um presidente da República que está tentando recuperar. Isso é uma discussão central nos campos de esquerda. Recuperar a discussão sobre trabalho. É uma discussão antiga, o Partido dos Trabalhadores surge como um movimento sindical, as esquerdas se afastam disso e entram em discussões identitárias, e eles veem isso como uma espécie de um retorno às origens, tratando de questões materiais que envolvem a vida do trabalhador. O problema é que o maior direito que um trabalhador tem que ter é o trabalho. E a partir do momento que você dificulta ainda mais a contratação, você acaba gerando, na prática, ou um encaminhamento para a informalidade ou desemprego puro e simples. Alguns setores altamente sindicalizados, eu falo, por exemplo, da indústria, elas não têm como fugir, não tem como você contratar um operário MEI. Não dá, porque são setores altamente sindicalizados. Eles apenas vão aumentar o seu custo operacional e vão perder espaço nas cadeias globais de produção, como já estava acontecendo antes disso. Então é uma medida que, por mais que para muitas pessoas, e eu entendo o drama de algumas pessoas que moram em cidades como Rio de Janeiro, ou cidade de São Paulo, região metropolitana de Belo Horizonte, que fazem um deslocamento periférico para arrumar para trabalhar nas regiões mais centrais, e elas gastam muito tempo no trânsito. E elas consideram que ficar tanto tempo trabalhando é muito ruim. Eu entendo, mas esse é um problema, acima de tudo, logístico. As pessoas perdem boa.

0: O senhor sendo presidente, o senhor muda esse projeto?
1: Sim. Sim, nós precisamos de uma nova legislação trabalhista. Que contemple o outro tema aqui, que é um problema fiscal também. Nós temos um problema fiscal, previdenciário e trabalhista no Brasil, que envolve desde questões fiscais, desde o rombo da Previdência, à competitividade. É um nó górdio que a gente vai ter que resolver. Não é fácil, porque a gente precisa de um novo regime trabalhista que vá para além do MEI. Hoje, vamos ser sinceros, boa parte das pessoas que estão sendo contratadas em ambientes urbanos, especialmente na área de serviço, são MEI. Os MEIs podiam estar na casa dos 13 a 16 milhões de pessoas que estão em MEI. Esse número é muito alto porque as pessoas ganham mais com MEI, você tem menos tributação, e com menos tributação você também tem menos contribuição previdenciária. Então tem um problema que envolve previdência, ao mesmo tempo tem um problema que envolve as pessoas que querem ter segurança jurídica e mais dinheiro no bolso. Nós temos que ter um regime trabalhista que encare o problema da aumento da base, ou seja, tem que ter uma base de contribuição maior, com uma tributação menor. E ao mesmo tempo que gere segurança jurídica para contratar e para demitir, como acontece em qualquer ação. Este modelo, ele ultrapassa essas discussões que estão tendo agora sobre escala 6x1, porque é apenas uma. Vamos ser sinceros, o efeito da escala 6x1 vai ser um aumento da informalidade e de diminuição da arrecadação de valores que vão para a Previdência e, no fim do dia, aumento do rombo fiscal.
2: Candidato, a informalidade já é gigante no mercado de trabalho brasileiro.
1: Sim.
2: O senhor não teme que este argumento do aumento do custo de produção seja equiparado ao argumento que prevaleceu no final do século XIX, quando a Lei Áurea foi adotada? Os debates no Senado, no Império, eram esses, porque os donos, os senhores de engenho, de café, não iam ter como arcar com esse custo de ficar sem seus escravos. Isso combina com um partido tão moderno quanto o seu, com uma plataforma de futuro, esse custo, um argumento tão baseado no custo do trabalho?
1: Ora, vamos lá. As pessoas no Brasil, elas abandonam esse regime que nós temos da CLT para procurar nações, em geral os Estados Unidos são um exemplo disso, mas mais recentemente o Paraguai, que tem uma legislação trabalhista mais flexível, e elas não estão procurando um regime de escravidão. Na verdade, quando as pessoas saem daqui para procurar um emprego em lugares em que há leis trabalhistas mais flexíveis, elas estão se emancipando. Até porque o principal direito de um trabalhador é, antes de tudo, o direito ao trabalho. O direito ao trabalho é o que o qualifica como um trabalhador. Quando você não consegue ofertar trabalho para ele, nem trabalhador ele é. E isso gera a ele a seguinte situação: ele acaba se tornando um dependente do Estado, que acaba pagando para ele valores de ordem alimentar. E aí eu lhe pergunto: será que hoje uma pessoa que não vive de auxílios governamentais e que tem que votar, especialmente no candidato a prefeito, ligado a município que ele vive, não é ele próprio uma espécie de escravo moderno? Eu acho que a emancipação vem através do trabalho. A forma como o trabalho vai ser dado, o modelo, o arcabouço jurídico que embasa essa contratação, ela é essencial, porque ela tem que permitir que a pessoa se torne um trabalhador e ela tem que permitir algum grau de formalização. Veja, a gente tem uma discussão muito grande aqui no Brasil sobre a alíquota do IVA, que vai ser muito alta. Porque o modelo brasileiro é baseado na tributação sobre o consumo e não na tributação sobre a renda. A gente não tributa a renda porque as pessoas estão na informalidade. Tem tanta gente na informalidade que não existe tributação sobre a renda. Os Estados Unidos vão por um caminho oposto, um caminho contrário. Nesse sentido, a gente tem que aumentar a base, das pessoas que vão ter algum grau de formalização. Lógico que a gente pode criar faixas que não há, vamos dizer, há isenção tributária para pessoas com salários mais baixos, acho que isso não tem que nem entrar em discussão. Entretanto, há necessidade de uma formalização em massa dos brasileiros. Precisamos formalizá-los urgentemente. Porque é isto ou manter um regime, que a gente precisa colocar aqui, que é um regime alternativo, uma economia alternativa, é o lado B da economia.
3: Eu
1: E
3: acho que o que a Maria...
1: isso eu acho muito perigoso.
3: Eu acho que o que a Maria Cristina está querendo dizer é que quando você implementa esse tipo de mudança, em geral, a reação dos patrões é essa: olha, vai ser ruim, vai ter custo mais alto. Mas assim, como foi, por exemplo, na CLT. E no fim você teve uma formalização. Eu não sei dizer aqui o porcentagem, mas não consta que tenha sido isso que levou a mais informalidade ao longo do tempo. Você mesmo está falando do empreendedorismo, das pessoas que querem empreender sozinhas, o MEI, tudo isso foi se adequando. Agora, quando você fala, por exemplo, em subsídio para a indústria, você mesmo é contra. Então, não é uma contradição, assim, subsídios para a indústria são protecionismo, afetam a produtividade, porque se você dá muito subsídio e o setor é improdutivo, você está protegendo um setor que não está ganhando competitividade. Mas no caso da escala 6x1 vale. Não tem uma contradição aí?
1: De maneira alguma, porque não é isso que eu prego, e a gente tem que voltar um pouco no tempo. A formalização que houve com a CLT foi um processo que aconteceu no, na primeira metade do século XX. ela vem em decorrência de um contexto histórico e o elemento da historicidade não pode ser retirado daquele processo.

0: como um todo. Ela foi construída no momento de formalização de trabalhadores, num contexto de industrialização que havia nos grandes ambientes urbanos, em que o então presidente Getúlio Vargas, ele buscava controlar os movimentos sindicais à época, colocar debaixo do braço dele, até porque havia, vamos dizer, insurgências, inclusive comunistas à época ali, e ele tinha uma preocupação muito grande, ao mesmo tempo que isso veio com um preço. À época, a própria CLT, ela pressupunha estabilidade. A pessoa era contratada e não podia ser demitida. Uhum. Lógico que a maior parte das pessoas não estavam sendo contratadas pelo regime CLT, já naquela época. Lógico que aquele modelo foi um modelo adequado para um tipo de sociedade industrial contemporânea, naquela modernidade, que ainda no Brasil ela não tinha se imposto de maneira total. Não era igual, por exemplo, o modelo italiano, você tinha a Carta del Lavoro, que ela serviu de inspiração para a CLT, porque a sociedade italiana, especialmente do norte, ela era altamente industrializada e altamente formalizada. O Brasil, ela tinha um regime, vamos colocar aqui, pós-feudal, acontecendo em regiões do interior do Nordeste, interior de Minas Gerais, naquela época, com nenhuma formalização, ao mesmo tempo que nos centros urbanos ele tinha CLT. Tem um problema de arcaísmos na sociedade brasileira, em que ele convive com modelos diferentes. Até isso é discutido na esquerda e na direita. Como resolver? A questão é, você mantém esses arcaísmos, e a única diferença é que os lugares mais modernizados, eles estão abandonando a CLT. Então, os setores mais modernos da economia já abandonam a CLT. Eu vou discordar mais de um ponto, só me permita continuar aqui, que está tendo agora um microempreendedorismo. Não está tendo microempreendedorismo. Eu vou ser bem sincero, todos os funcionários que trabalham comigo são MEI. Eles são,
1: isso que você fala.
0: É que não é um microempreendedorismo. Vamos ser sinceros.
1: É uma forma de driblar impostos.
0: É uma forma que o brasileiro encontrou para poder contratar alguém, e com a pessoa recebendo mais, se adequando no bolso da empresa e no bolso do trabalhador.
1: Mas hoje tem o fenômeno dos aplicativos e de toda essa galera.
0: No fundo, ele é um trabalhador. Assim, eu não vou comprar o discurso de coach.
1: Não, sim, mas e aí?
0: Ele é um trabalhador.
1: E como lidar com esse cara? Porque, como você está falando, o cara está evadindo impostos e também está perdendo direitos.
0: Por isso que nós vamos precisar criar um modelo alternativo à CLT e alternativo ao MEI, que permita a contratação e formalização em massa, que não tribute muitas pessoas na cadeia e que permita que a gente comece a ter algum tipo de racionalidade.
2: Isso não resultaria em menos proteção para o trabalhador? Como é que você pode garantir que o trabalhador não ficaria desprotegido?
0: A maior proteção que o trabalhador tem que ter é receber o salário dele no fim do mês. É o trabalho. A maior parte das pessoas, e isso é um paradoxo, que estão no MEI se sentem mais seguras e mais emancipadas do que as pessoas que estão vivendo dentro do regime CLT. Toda essa discussão sobre escala 6x1, olha que paradoxal. Ela está impondo medo aos contratantes e medo aos contratados. Eu conversei com o pessoal da Associação dos Restaurantes. E aí eles me falaram, venham conversar com os funcionários. Todo mundo com medo. Muitos restaurantes estão tendo agora que combinar um restaurante daqui com um restaurante do outro lado da rua, por conta do fim da escala 6x1, eles têm que compartilhar as horas de trabalho dos trabalhadores. Ou seja, ele está gerando agora um cambalacho para se adaptar, com um custo alto, e que vai gerar medo para o trabalhador. Quem é que está com medo no fim do dia? Ele ou o uberista? A gente precisa entender que o motorista do Uber, ou o entregador em São Paulo, às vezes faz um mês R$7.000. E às vezes trabalha 7 dias por semana. Ele é um sobrevivente e ele vai fazendo o tempo dele, o horário dele, ele monta a escala dele. Podemos falar sobre a qualidade de vida, isso é uma outra discussão. Mas o mais importante é, esta pessoa está buscando a emancipação dela. O trabalhador que está na CLT não necessariamente consegue isso. Então, a segurança no fim do dia é sobre se ele tem trabalho ou não.
3: E eu acho que você quer
1: como formalizar garantindo isso?
0: Vamos um de cada vez.
1: Não, a mesma pergunta, na verdade. Como fazer para formalizar, como você está falando, garantindo que vai ter emprego e direito?
0: Maravilhoso. Vamos lá. O ponto central é, uma pessoa que contrata, ela quer ter segurança no cumprimento do contrato de trabalho por parte do empregado, e segurança que quando você contrata ou vai demitir as pessoas, você sabe quais são as verbas que vão ser pagas, e se você precisar discutir isso judicialmente, os valores sejam previsíveis. As pessoas querem trabalhar com previsibilidade. O modelo da CLT, ele vem com muitos custos, e ele vem ainda com a justiça trabalhista, que é uma caixinha de surpresas. Nós temos a pior justiça trabalhista do mundo, é o país que mais tem ações trabalhistas do mundo.
4: O que que o senhor pretende fazer com a justiça trabalhista?
0: Eu acho que nós temos que ter uma legislação trabalhista que vá para além da justiça trabalhista. Hoje, o MEI...
4: Sim, mas o que que faz com a justiça?
0: Eu acho que ela tem que se encaminhar para uma obsolescência e substituição. Não, eu não
4: acaba
0: posso...
4: com a justiça?
0: Eu acho que é um caminho natural. Acho que um país desenvolvido no mundo não trabalha com o modelo de justiça trabalhista que nós temos.
4: E as demandas trabalhistas no seu conflito com os empresários, elas serão
0: justiça
4: resolvidas
0: civil.
4: Por quem?
0: Por privados, na justiça civil, como acontece em qualquer lugar desenvolvido no mundo. A gente está mantendo uma tradição oriunda do começo do século XX, que vem de um contexto europeu, adaptado pelo Vargas ao Brasil, de conflito entre patrão, de guerra, luta de classes, que não mais cabe no mundo de hoje. Nós não estamos vivendo aquele contexto. O contexto hoje é outro. E eu não estou negando que existam tensões, existam categorias que possam trabalhar, se organizar coletivamente. Não estou negando. Eu estou falando que as fórmulas de trabalho se alteraram. E o mundo, por mais que a gente possa discutir, ah, e é assim, assado, tem uma visão mais ideológica sobre isso ou aquilo, no fim do dia, quem vai determinar se a gente vai sobreviver a esse mundo ou não são os nossos concorrentes.
1: Então, mas como é que chama esse modelo que você está propondo? Isso que eu não entendi.
0: É um modelo moderno, não, vamos colocar aqui.
1: É diferente do MEI em quê e é diferente da CLT em quê?
0: Muito simples, é uma legislação trabalhista, que não parte do princípio de que o cara é um microempreendedor individual. Ele pode pensar que ele é um trabalhador, e essa relação vai pagar o salário por hora. Tem que ter três princípios para você basilar qualquer coisa. O tempo máximo de trabalho por semana, o tempo mínimo de descanso que você tem que ter, e a forma de pagamento, que tem que ser por hora.
1: E qual é a
0: com
1: sua
0: esses três princípios?
1: De tempo de descanso, tempo de...
0: Isso tem que discutir junto com o Congresso. Eu defendo para a manutenção do modelo atual das 44 horas de trabalho. Tem que ter o tempo mínimo de descanso, que a gente pode estabelecer, estabelecer junto com o Congresso, que pode ser alterado via convenção com determinados setores, e aí a pessoa faz a venda do seu horário de trabalho.
2: Contribuição previdenciária.
0: Se você aumenta a base, a contribuição previdenciária pode reduzir. A gente está trabalhando com o Hélio Zilberstein, que é um dos maiores especialistas na área de previdência e trabalho no Brasil. Para oferecer, a gente vai trazer isso em coletivo de imprensa daqui uma semana, junto com o nosso coordenador, que é o Kim. Qual seria esse modelo trabalhista e previdenciário? Porque com o drama previdenciário que vive... Só vou passar a bola, Milton. Com o modelo previdenciário que a gente tem hoje, e com o aumento da informalidade, a bomba previdenciária ela não só aumenta por conta do aumento da idade das pessoas, mas também porque a base contribuinte ela reduz. É um efeito assustador. Então, nós vamos ter que ter um surto de formalização com um regime que seja muito fácil, muito flexível, para que a gente aumente a base da formalidade com alíquotas menores, e aí, com base nisso, a gente consiga resolver essa questão para o futuro. Então, a gente vai apresentar... Esse modelo ele vai apresentar uma nova relação do FGTS junto com a Previdência e alíquotas menores, e seria o novo modelo de formalização que a gente vai oferecer. Por que precisa? Porque, veja assim, eu sou o defensor de todo mundo que é MEI, porque são as pessoas que estão carregando hoje, em grande medida, o Brasil nas costas, nas grandes cidades. Pera, Milton, deixa eu matar. Eu já passo a bola. Mas, se a gente tivesse 50 milhões de pessoas com MEI, o Brasil quebrou. O Brasil quebrou. É um problema.
5: Renan, eu disse que tinha dois assuntos que estão na pauta, né, para ser votado lá no Congresso. Um é esse e o outro é a medida provisória da taxa das blusinhas, que acabaria, quer dizer, acabou com a medida provisória, mas a medida vai ser votada agora e provavelmente vai acabar. Qual é a sua posição em relação a essa questão?
0: Eu tive uma discussão com a turma do varejo. Eu tomo porrada de um lado, vou tomar porrada de outro, mas vamos lá. Porque o varejo está quebrando no Brasil, né? A gente está vendo uma quebradeira e essa quebradeira vai acelerar. E eu sou uma pessoa que vê o problema da desindustrialização brasileira e enxergo isso, mas veja, se a gente não ataca problemas estruturais, isso eu falei para todos os setores que eu conversei, não adianta ficarem me pedindo defesas pontuais. Ou seja, não adianta o setor do varejo falar, me proteja nas blusinhas e me proteja no eletrônico, quando eu falo, então vamos todo mundo agora lutar, por exemplo, por um ajuste fiscal profundo, para que isso tenha impacto nos juros, para que isso tenha impacto na capacidade de investimento do Estado, que melhore estados, rodovias, energia, isso impacta no custo do Brasil. Vamos trabalhar para ter uma legislação trabalhista isonômica no modelo competitivo? Os exemplos que a gente estava tratando aqui. Ninguém quer tratar. Existe um grave problema, e esse é o problema do empresariado brasileiro, em que todo mundo só olha, desculpa o tempo, para o próprio rabo. Só todo mundo olha para o próprio interesse local, do seu setor, e não quer saber para os interesses estruturantes. Então, quando vem uma grande pauta nacional estruturante, eles não atuam. E aí, quando vem uma pauta de interesse próprio deles, como a questão das blusinhas, ah, não, agora me proteja. Ah, por que proteja? Se você for falar consumidor, a capacidade de consumo do Brasil está completamente depreciada. A moça não consegue comprar a tal da blusinha, não consegue na Shein comprar uma roupa, porque se ela for comprar aqui, vai estar caro. Ah, o cara que quer comprar um eletrônico, vamos colocar o entregador que vai comprar um celular chinês para botar na moto lá, sabendo que vão roubar mais barato, ele não consegue. Aí ele tem que citar marcas, né? E na Positivo e na Multilaser, porque eles vão ter o acesso à rota da China. Gente, a gente tá voltando para aquela briga que teve 1453.
1: Mercado,
0: não só isso, vou voltar quando os turcos tomaram Constantinopla e seguraram o caminho para o comércio com a Ásia.
1: Não,
0: isso é um absurdo.
1: Sabe que essa é uma questão que me chama a atenção no seu programa, porque você é muito a favor de acabar com a maior parte dos subsídios, pelo que eu tô entendendo, né? Que, por exemplo, a Zona Franca de Manaus, vocês têm dito que são contra, mas tem um setor que concentra grande parte dos subsídios no Brasil, que é o setor do agro. E eu vi outro dia o Blairo Maggi te apoiando, dizendo que você é uma alternativa à polarização. Qual é a sua posição sobre subsídios do agro? Vocês discutiram isso? Você acha... Porque o agro é competitivo, é competitivo. Ninguém pode discutir que o setor do agro não é competitivo, por exemplo, em relação à China, aos Estados Unidos e outros mercados. O que acontece num governo seu com os subsídios do agro?
0: Os subsídios do agro serão mantidos.
1: Esses mantidos e os outros não?
0: Porque os outros não são competitivos. Existe um estudo muito bom, existe uma pessoa que é... Que pena que ele jamais aceitaria ser ministro meu, né? Porque é o Marcos Lisboa, eu acho que era o máximo. E ele tem um paper que saiu da turma dele...
1: Você já convidou?
0: Já, eu convidei todas as pessoas ótimas, né? E eu espero que, crescendo nas pesquisas, elas me olhem de uma maneira um pouco mais generosa. Não que eu não tenha admiração de qualquer maneira, mas eu sei que, assim, eu gostaria de contar com pessoas desse nível. Um Marcos Lisboa, uma Helena Landau. Mas, indo pro Marcos, tá. Vindo pra pergunta. Tem um ótimo paper que foi feito pela turma dele, mostrando que o único setor brasileiro que cresce a produtividade em níveis compatíveis com China ou Vale do Silício é o agro. O agro brasileiro tem um nível de produtividade que justifica algum tipo de investimento setorial, porque a produtividade dele, a capacidade de geração de riqueza por hora trabalhada, ela é incrível. E por que ela é incrível? São por várias razões. A mecanização, a cultura de trabalho da agricultura brasileira...
1: Mas não é por causa do subsídio. Não é o subsídio que garante a competitividade.
0: Não é ele que garante, até porque quando eu comparo com os concorrentes globais, o Brasil subsidia muito menos. Se eu for pegar a Austrália, se eu for pegar os Estados Unidos, e especialmente a Europa, que é um desastre, eles subsidiam muito mais. A gente tem uma coisa que é, nós conseguimos ter duas safras no ano e ainda tem as safrinhas. Você consegue ter uma capacidade produtiva por conta do sol, solo, água, aqui no Brasil, a gente foi abençoado com isso. E isso mais, um agricultor com uma altíssima capacidade e cultura de trabalho, o agricultor brasileiro, ele é uma máquina, também mecanizado aqui para brincar com o termo máquina, você consegue entregar níveis de produtividade que justificam uma ação próxima do Estado. Agora, você não consegue fazer isso com a Zona Franca de Manaus. Você não consegue fazer isso com inúmeros dos tais campeões nacionais.
1: Então o problema não é o subsídio. O problema é como se aplica a produtividade.
0: Lógico, mas...
5: Não, mas aí dá o subsídio para quem ali está dando certo, para quem precisa ser fortalecido não tem.
0: Mas quem precisa ser fortalecido?
5: Essa é a lógica? Só para entender a lógica.
0: Quem precisa ser fortalecido? Só para entender. Milton.
1: Você está aí, por exemplo, falando da desindustrialização. O problema seria dar subsídio à indústria, ponto, ou dar o subsídio errado à indústria? Existe algum subsídio à indústria que seria aceitável ou não?
0: Existe. Isso não tá claro. Existe. Só que o problema existe. Tanto que o nosso problema fala em zonas econômicas especiais. Eu trabalhei com manufatura. Eu vivi a indústria de transformação metalúrgica, old school, trabalhava com porta e janela de aço, cheguei a trabalhar ali especificamente com meu pai com autopeças, vivi esse mundo. A indústria transforma a cultura das pessoas. O IDH de São Caetano do Sul, não sei se conhece ali em São Paulo, ali no ABC. Uhum. Mas São Bernardo, a qualidade de vida que existe no IDH foram gerados pela cultura de trabalho, gerado pelas montadoras e os sistemistas ao redor, que entregaram para uma massa de pessoas, primeiro imigrantes italianos, depois imigrantes nordestinos, uma cultura de excelência, de repetição, de esforço, de cuidado, que se impôs na vida dessas pessoas e produziu sociedades melhores. As sociedades industriais e pós-industriais costumam ser melhores do que as sociedades que não passaram por esse ciclo. Acho que isso é claro para todo mundo. Então, a industrialização, a gente fala assim, reindustrializar, depende, porque tem lugares do Brasil que nunca se industrializaram, eles vão se industrializar ainda. A industrialização, ela é bem-vinda. Logicamente que ela tem que ser adequada a um mundo que está vivendo grandes automações, ou seja, grandes indústrias com emprego de material, de capital humano intensivo, cada vez menos vão acontecer, acho que essa é uma realidade do mundo, mas o Brasil precisa ter indústria de transformação, esse é o primeiro ponto. Eu acredito em zonas econômicas especiais para a gente acelerar esse processo, especialmente em áreas que o Brasil possa ter vantagens tipo comparativas e logísticas. Vou falar primeiro uma vantagem logística. Por exemplo, uma zona econômica especial focada na região Nordeste, focada para exportações e processamento dos nossos produtos agropecuários, eu acho que demorou de sair. Demorou. E há uma vontade muito grande da agricultura avançar para isso. Você, por exemplo, ir para uma região como Petrolina, que é um dos maiores produtores de fruta do Brasil. Aquela região no oeste de Pernambuco está apresentando um surto de crescimento e que não é de agora.
4: Então quer dizer que esse um trilhão de corte não vai tirar subsídio?
0: Não, vai tirar subsídio.
4: Subsídio, porque o agro é a maior fatia do subsídio.
0: Não.
4: Então você não tira subsídio do agro e você tira o quê? Desindexa saúde e educação... O PIS de saúde e educação acaba, desindexa a aposentadoria do salário mínimo. É isso,
0: eu sou uma pessoa.
4: E a política de salário mínimo passa a ser só pela inflação e deixa de ter ganho real?
0: Eu vou chegar nisso, mas deixa eu terminar a outra parte, que é uma parte.
4: Precisa mudar de assunto, senão.
0: Eu sei, mas deixa eu terminar o raciocínio. Eu falo rápido, vai terminar rápido. Veja, naturalmente poderemos ter políticas setoriais que vão gerar aumento econômico em determinadas regiões, especialmente geração de emprego com algum tipo de complexidade para a formação de capital humano que vai alterar aquelas cidades e gerar cidades de classe média. Eu preciso gerar isso especialmente na região Nordeste, especialmente nas regiões metropolitanas da região Nordeste, com foco em exportação. Sendo claro, para eu fechar aqui, então alguns poucos subsídios vão ser mantidos. A maior parte dos subsídios brasileiros vão desaparecer, especialmente os estaduais, com a nova reforma tributária. A nova reforma tributária, que eu defendo ela em 70%, 80%, ela vai acabar com isso. Aí você tem alguns subsídios federais. Um exemplo, um subsídio federal que é altamente inefetivo é o da Zona Franca de Manaus, que vai ter que ser revisto e vai ter que ser um soft landing. Outro, aí entre os dois problemas maiores, em termos de renúncia fiscal, porque quando a gente olha o grosso, o que são as grandes renúncias? Simples e o próprio MEI. Aí estão as renúncias. Agora, se você não conseguir criar um modelo para você fazer com que a empresa possa sair do simples no long run, você vai ter as empresas ela brecando, ela pega o faturamento breca e bate ali no simples. Eu não posso hoje, num momento dramático da economia brasileira, falar, vou mexer no simples e no MEI. Porque basicamente a economia formal brasileira, por mais que ela não esteja arrecadando para o Estado de maneira efetiva com isso, eu quebro o Brasil se eu mexo com isso. Eu não posso mexer. Eu tenho que criar um meio alternativo para sair disso.
5: Vocês em renúncia tributária falam em 38 bilhões, não é isso? Na conta de vocês?
0: Sim.
5: É isso?
0: Sim.
5: É porque como a Maria Cristina tinha falado da questão lá de aquela economia de 1,1 trilhão até 2031, vai tirando de onde para chegar essa economia. No caso da renúncia, a colaboração seria com esses 38 bilhões.
0: Sim. O coordenador, isso está no livro amarelo, eu tenho que pegar o número 1 a 1. Só que você tem um misto de mudança nos parâmetros da previdência do regime público. Você tem as indexações.
4: Sim, aí a previdência sai, não tem ganho real.
0: Não. Estou falando outra coisa. Estou falando mudança de idade para aposentadoria, por exemplo, de militares. E de, especialmente da
4: no regime geral, no INSS.
0: Não. Eu tô falando agora do regime público, porque na nossa PEC, que foi trazida para ela pelo Kim, que o Milton tá mencionando, o que a gente tá alterando nesta especificamente é o regime público, né, não no regime geral, as idades, porque eles têm que alterar os parâmetros. É uma reforma que a gente chama paramétrica. Essa reforma paramétrica, quando ela se soma, aí sim, as vinculações, aí sim, as indexações, aí sim, gastos de supersalários no funcionalismo, os tais dos supersalários, que a gente vai mexer em coisas de 15 a 20 bilhões de reais.
4: Então,
0: eu tô chegando. Isto nos dá base para a gente conseguir esses 1,1 trilhão, que vira 3,3 trilhões em 10 anos. E aí a questão da nossa relação dívida PIB passa a ser resolvida.
4: Mas antes de chegar lá, tá. A gente precisa detalhar um pouco mais.
0: Vamos detalhar.
4: Na coisa do piso, saúde e educação. Eu já vi o senhor explicando que tem que adaptar cidades que têm mais crianças e mais idosos. Umas gastam mais com saúde, outras com educação. Isso não resolve tudo. O grande gasto com a saúde é o sistema os hospitais de alta complexidade. E isso é o grande peso da saúde. Então, você desvincula, você tirar o piso da educação da saúde, vocês estão pretendendo educação e saúde, isso aí seria mais de 300 bi. O que vai ser cortado
0: Não. Educação está por volta de 230 bi nesse orçamento e saúde está por volta de 250 bi.
4: O que vai ser cortado?
0: Não vai ser cortado nada, porque não é assim que funciona a desvinculação. A desvinculação é o seguinte, você está vinculando a um percentual determinado a cada um. Hoje a gente está falando, esse valor vai ser corrigido pela inflação, como piso. O piso é corrigido pela inflação. Veja, se um presidente da república fala, preciso investir, ele tem um piso. Ele pode investir mais naquele setor. A questão toda é isso, está preso num gatilho automático para que num ano em que não há, por exemplo, aumento da arrecadação ou não há crescimento econômico, você não fique com suas contas públicas permanentemente se alterando e se estourando. Então você precisa resolver esses gatilhos automáticos de modo a permitir que o gestor público, federal, estadual e municipal, tenha um meio de ação para poder sobreviver. E aí entra essa questão que é muito importante, que são os pequenos municípios que têm que fazer o seu ajuste, o seu uso do seu recurso, que é bem finito, é bastante finito, para poder fazer a administração das suas políticas sociais. Para o governo federal, veja, se eu no governo federal quero fazer uma política de investimento nas regiões de saúde, que envolvem o SUS, porque isso foi uma pauta que passou em 2011 e não foi aplicada. E a gente só vai resolver o SUS cuidando do tema das regiões de saúde. Para resolver as regiões de saúde, necessariamente eu vou ter que aumentar o investimento, por exemplo, em hospitais de maior complexidade. Vou fazer.
2: Candidato.
0: Agora, isto é, veja só, uma liberalidade que o agente político dispõe para fazer o seu investimento. É por isso que o que ele vai aumentar é a nossa capacidade de investimento, porque eu vou aumentar o investimento que é discricionário. No fundo, estou aumentando a capacidade do gestor público de escolher as políticas públicas que ele vai poder tocar. Hoje, da maneira, vamos dizer, engessada, indexada que tem, o gestor público não escolhe nada.
2: Candidato, o senhor está falando de recursos, eu estou me lembrando da sua entrevista de ontem na TV Globo. O senhor disse que vai querer 6 bilhões de reais para construir 10 presídios de segurança máxima, cada um comportando de 30 a 40 mil pessoas, enfim. 400 mil pessoas, em torno de 400 mil pessoas nesses 10 presídios. O senhor fala em 6 bilhões. Eu peguei dados do Ministério da Justiça em relação sobre presídios de segurança máxima e, segundo os dados do Ministério da Justiça, os atuais presídios de segurança máxima, para construir um presídio de segurança máxima, para 200 presos, custa 45 milhões de reais. Então, por essas contas que tem hoje no Ministério da Justiça, para construir presídios para 400 mil presos, a conta daria 90 bilhões de reais. Como é que o senhor chegou a essa conta de 6 bilhões?
0: Inspirado em outros presídios que foram construídos com valores muito menores ao redor do mundo, adaptado para a realidade local.
2: Eu vou dar um exemplo.
0: O presídio tanto foi o que está sendo feito no Equador quanto o de El Salvador.
4: Mas os custos são distintos?
0: Lógico que são distintos. Só que um custou 115 milhões de dólares para fazer a construção dele, e a gente estima os nossos em 150 milhões de dólares. Que multiplicar, aí você vai dar essa média. E são presídios para um número grande de pessoas. Porque o foco nosso tem que se resolver não apenas a colocar essas pessoas, os líderes que estão no RDD, no regime disciplinar diferenciado, num local específico para eles. A gente está falando de presídios que vão colocar uma massa carcerária muito grande. Porque vai resolver um outro problema que não é só de presídios. São das cadeias. A massa de pessoas que está amontoada dentro de cadeia são os cadeiões.
2: Mas eles não ficariam amontoados nesses lugares?
0: Não. Assim, nós vamos fazer...
1: Você vai mudar a lei...
2: Candidato, a diferença de custo é muito grande.
0: Nós vamos ter o presídios que vão ser feitos com o governo federal.
1: Tem que mudar para, a lei.
0: Para abastecê-los com pessoas que estão nas cadeias. Boa parte dos bandidos estão naquilo que a gente chama de cadeias, os cadeiões. A cadeia é que tem a superlotação. A gente tem que absorver eles para esses presídios maiores. E esse presídio vai ter um regime disciplinar que será diferenciado.
5: Há um déficit de 222 mil vagas.
0: Sim, a gente está falando em 300 e 500 mil vagas, porque o modelo nosso...
5: Só que essa obra, ela só vai abrigar quem ainda está nessa superlotação.
0: Também. Fora os que serão presos ainda. Porque a gente está falando de fazer de 300 a 500 mil vagas.
2: Você pode dizer exatamente como seria esse presídio?
0: Como seria?
2: A diferença, por exemplo, entre os presídios, entre os 5 presídios de segurança máxima, federais que existem hoje no Brasil e os que o senhor pretende implantar se eleito?
0: São presídios maiores que mantêm um padrão de isolamento muito mais rígido que o dos cadeiões, porque a cadeia que tem ao redor dos Estados do Brasil, ela definitivamente ela é muito passível de ser controlada pelo tráfico, o isolamento é muito mal feito, a administração é muito precária. Eu visitei cadeias ao redor do Brasil, cadeias desativadas, e, pelo amor de Deus, elas hoje são controladas pelo tráfico. A infraestrutura é precária. Nós temos que ter um presídio com uma infraestrutura muito melhor, que pode ser a gente pode colocar aqui para a gente fazer um entendimento legal entre a cadeia e o presídio que pega as lideranças do tráfico. É o modelo intermediário, que ele vai ter alto volume de presos, mas ao mesmo tempo...
2: Por exemplo, dentro de uma cela, caberiam quantos presos? Porque são 40 mil presos.
0: Você não está falando com uma pessoa que vai... Eu não estou fazendo essa conta aqui. Tá. Seria ridículo eu ficar fazendo esse tipo de conta para você. O que eu vou falar é, nós temos um modelo de cadeia, que é um presídio, para um número expressivo de pessoas, baseado no modelo norte-americano, baseado no próprio modelo do SECOD de El Salvador, que vai ter um número enorme de presos.
2: É baseado mais no modelo de El Salvador?
0: El Salvador, no modelo americano, que é o modelo que está indo para o Equador, que estão discutindo fazer agora na Colômbia, que é um modelo que pega alto volume prisional, é um alto volume, com alto controle, evitando infecção, vamos colocar aqui, pelas facções. Porque hoje a gente tem um regime que, por mais que os presídios federais estejam mais imunes a infiltração do crime organizado, as cadeias pertencem ao crime organizado. E a gente pode falar com certa tranquilidade que hoje cadeias, as superlotadas ou não, elas são administradas pelo crime organizado. Em todo o Brasil, não há uma cadeia que não seja administrada pelo crime organizado.
4: El Salvador comporta deportados dos Estados Unidos, não apenas El Salvadorins. O senhor vai se propor também a receber deportados de outros países no Brasil?
0: Cara, eu não sou muito fã dessa tese, eu nem acho que isso seja um problema nosso. Não sei porque eu faria isso. A gente já tem uns problemas internos tão grandes para resolver que Eu não vejo isso como um business.
4: É, agora, o senhor fala muito de El Salvador no seu programa.
0: Não fala tanto não, tá?
4: Não, fala bastante.
0: Não fala, é que eu digo isso porque...
1: Só quando interessa.
4: Não, não, fala até de um programa
0: quando
4: de saúde.
0: Quando
4: de
0: segurança, lá, mas é o Dr. Civi,
4: que é um aplicativo.
0: Que é brilhante.
4: Sim, mas é, não resolve nada.
0: Quem disse?
4: O Brasil já tem, o SUS já tem. Quem um aplicativo
0: não, não, não,
4: desse.
0: Não, não, não, não, eu conheço os dois.
4: O sistema da complexidade
0: eu
4: que tem o SUS.
0: Eu conheço os dois. Você desculpa, eu conheço esse tema. É, o SUS tem prontuário único?
4: O SUS está caminhando para o prontuário único.
0: O SUS não tem prontuário único.
4: Se for no posto de saúde, tem um prontuário que está caminhando para isso.
0: O SUS está caminhando para ter um prontuário único há mais de uma década. O SUS não tem prontuário único. O acúmulo e a geração
4: de... Se o senhor me permite, porque se o senhor tem um ponto também para explicar, eu tenho um ponto também nessa pergunta.
0: É que assim, você faz várias perguntas e eu preciso respondê-las, senão vai aparecer para o espectador que eu não tenho uma resposta para isso e eu tenho uma resposta para isso. É muito importante responder isso, porque saúde é um tema central para os brasileiros. O Dr. SV, que é um modelo que foi feito por El Salvador em parceria com a Google, ele faz a seguinte coisa. É muito importante, porque o SUS, ele tá... Não é que o SUS está parado nisso. Existem investimentos que vêm sendo feitos na informatização do SUS e na criação do prontuário único. Agora, o prontuário único, aliado à incrível capacidade de processamento de informações, as inteligências artificiais do machine learning, ele vai permitir uma capacidade preditiva de desenvolvimento de doenças e acompanhamento de doenças. E, por consequência, alocação de recursos como estoque de remédios e médicos, ímpar, que para um sistema centralizado como o SUS... E eu falo aqui como uma pessoa que criticava o SUS, tá? Eu era um liberal que achava que, sistema centralizado e universal, isso é a União Soviética. Eu era esse cara. Aí vi o NHS, aí vi... Poxa, a tecnologia, ela vai permitir que regimes centralizados, eles tenham ganhos em escala. Tanto que o NHS está pensando assim, a China está trabalhando assim, e o SUS dá para trabalhar assim. O que, que eles fizeram nesse Dr. SV, que é sensacional? Ao ter o prontuário único e o uso do machine learning, você consegue prever, olha só, esta pessoa está apresentando um padrão de idas a um posto de saúde, tal e tal e tal. Essa pessoa provavelmente vai ter uma sei lá, vai desenvolver diabetes. Peraí, isso é importante.
4: Agora, realmente a gente precisa acabar.
0: Mas porque esse assunto é legal.
4: O Dr. Civi é um aplicativo, o SUS gerencia seu programa de imunização, gerenciou a Covid como sem tecnologia. Acho que isso não dá para questionar, candidato.
0: Dá porque dá para melhorar.
4: Não dá para questionar que o SUS tem uma capacidade de gestão.
0: Mas a gente não tem que melhorar o SUS?
4: Claro que tem.
0: Mas aí não podemos propor uma melhoria?
4: O SUS idealiza El Salvador, que é um país que cabe na cidade do Rio de Janeiro, que vive um quarto da economia do país, são remessas do exterior.
0: Mas eu não posso, só porque o país é pequeno, eu não posso pegar uma experiência dele?
4: É um país Singapura muito minúsculo. Diferente do Brasil.
0: Mas Singapura também é.
4: Completamente
0: Singapura, então Singapura.
1: Sempre parece que são planos que não têm aplicabilidade no Brasil.
0: Mas como não? Então a escalabilidade do uso da tecnologia, ela não existe? Então, não, porque é meio maluco isso, porque nenhuma política pública que foi iniciada numa nação menor do que a nossa pode ser utilizada como exemplo?
1: Não é isso que a gente está falando. Estou falando, então, por exemplo, quando se fala desse orçamento para as cadeias, os 6 bilhões, e o Lauro está apontando aí que poderia custar 9 bilhões.
2: 90
1: bilhões. É, claro, mas tem que ter o dinheiro. Mas, né?
0: Gente, pelo amor de Deus, 90 bilhões para construir um número de presídios, isso é um número que... É completamente fora da realidade, é uma extrapolação que eles acabam fazendo nisso. Você tem que ter capacidade construtiva para entregar números menores. Agora, sobre o Dr. Civic, é um tema. Esse tema é central. O NHS, a China, o Brasil tem que entrar nisso. El Salvador também entrou, e El Salvador foi muito rápido, porque eles têm um convênio com o Google lá. Isto é uma revolução. Eu acredito no modelo do SUS. Como eu disse, eu era um SUS cético até estudar. O SUS apresenta muitos problemas. Se o espectador que está vendo aí fala, o SUS é maravilhoso, as pessoas gostam conceitualmente do SUS. E até porque pré-SUS, que era o Brasil do INAMPS, o direito à saúde não era garantido, não era universalizado. Dito isso, há problemas de acesso ao SUS. Gravíssimos problemas de acesso ao SUS. E um dos temas sensacionais e centrais para a gente resolver isso é a hiperinformatização ao uso do Big Data, porque isso vai dar tanta agilidade. Imagina o controle de estoque de remédio que você vai conseguir fazer, a alocação de custos. Gente, isso é uma revolução. A gente não pode ser inimigo de uma revolução dessa.
4: Mas o SUS já faz.
0: Não faz.
5: Candidatos, deixa eu só conversar aqui rapidamente com aqueles que estão nos acompanhando nesta sabatina Globo Valor CBN. Nós estamos conversando com o candidato Renan Santos, do Missão. Estamos aqui com a Malu Gaspar, com a Maria Cristina Fernandes, com o Lauro Jardim. Todos os convidados, os 6 candidatos mais bem colocados na pesquisa, foram convidados para participar aqui desse nosso encontro. Hoje estamos recebendo, portanto, Renan Santos. O Lauro tinha uma pergunta para fazer, é isso, Lauro? Então, por favor.
2: Candidato, ontem, na entrevista para o Jornal Nacional, o senhor falou em que as favelas entrariam no seu governo, o senhor foi eleito, num estado de exceção. É alguma coisa preocupante para quem tem que pensar em manter o Estado de Direito democrático, um candidato que fala em estado de exceção, mesmo numa área específica. O senhor poderia detalhar um pouco mais como se daria esse estado de exceção, em que perímetro, quando, por exemplo, tiver uma operação qualquer numa determinada favela, numa determinada comunidade, como se daria na prática, que direitos o cidadão que mora na favela perderia naquele momento com esse estado de exceção que o senhor assume que seria a sua ideia, o seu propósito?
0: Primeira coisa, nós temos que fazer uma constatação da realidade, né? Existe o direito formal e existe o direito na realidade concreta. Pessoas em regiões tomadas pelo crime organizado não estão circunscritas naquilo que a gente chama de Estado Democrático de Direito. Elas não estão. Elas estão vivendo um regime paralelo. Negar isso é negação da realidade.
2: Mas ainda assim, estado de exceção é alguma coisa muito genérica.
0: Mas não é genérica.
2: Então, só tem oportunidade de explicar.
0: A Constituição já dispõe sobre isso pontualmente. Você tem a garantia da lei da ordem, você tem o estado de defesa. São medidas, são remédios que a Constituição nos garante para que a gente possa atuar pontualmente em problemas específicos que existem no Brasil.
2: Pontualmente seriam, por exemplo, citando casos aqui do Rio de Janeiro, uma ocupação mais longa de uma determinada comunidade que está dominada por uma das facções, seja no Rio de Janeiro, seja no Ceará, seja em São Paulo.
1: Sim, quanto tempo?
2: Seria uma ocupação? O governo federal teria contingente para isso? E repetindo, uma ocupação de quanto tempo?
1: E quantos,
0: cada,
1: né?
0: Cada
1: né?
0: Estado, lugares. Cada estado é uma história. Cada modelo de ocupação pelo crime organizado é uma história. Cada conflito é um conflito. Veja, nós estamos falando primeiro. Primeiro nós temos que fazer uma leitura. Se você... quanto tempo vai ficar ali na Rocinha e quanto tempo vai ficar na periferia de Fortaleza? Isso não é um jogo de war, no sentido de que eu vou ocupar pequenos territórios. Não, eu estou falando assim. Primeiro, eu reconheço que existe uma guerra. Segundo, eu preciso desmontar os inimigos que eu tenho nessa guerra. Eu tenho que estrangular eles na ocupação territorial que eles fazem e no trabalho financeiro e nos negócios que eles fazem. Nós temos dois modelos de ocupação e de facção criminosa no Brasil. Isso precisa ser dito para a gente entender como agir. Um é o modelo do PCC, eu chamo de ocupação vertical. Vertical porque a gente não está olhando no horizonte no mapa, a gente está olhando para as instituições. Então eles entram em fundos, eles entram, como falam muito, na Faria Lima, eles entram nos postos de gasolina, eles entram em portos. O PCC ele tem uma ocupação institucional.
1: Também ocupam território.
0: Não, lógico, a Baixada Fluminense também tem ocupação e eles fazem um trabalho proxy em outros lugares
2: Baixada
0: do Brasil.
2: Baixada Santista, né?
0: Desculpa, Baixada Santista. Baixada Santista. Eles têm aliados proxy, que são aliados que eles têm em outros lugares do Brasil, e que eles financiam a atividade de uma outra facção que briga territorialmente com o Comando Vermelho. Essa é uma atividade mais complexa, e para enfrentar o PCC, as medidas que vão ser adotadas são diferentes. Diferentes, por exemplo, para falar de El Salvador. Do que foram adotados em Salvador, porque eles não têm um modelo desse. A Mara Salvatrucha, lá, que era a principal facção deles, tem nada a ver com o PCC. O PCC é muito mais complexo, então é um outro modelo. O Comando Vermelho, ele faz a ocupação territorial. O modelo de ocupação territorial, que eu chamo de modelo horizontal, ele pressupõe que você vai ganhar dinheiro com atividades políticas e econômicas naquele território. Então, é um interposto logístico, é um interposto comercial, é um interposto que eles vendem serviço. Por que eu estou colocando isso? Porque você vai ter que quebrar os nodos. Não é que eu vou ficar precisando fazer estados de defesa específicos o tempo todo para recuperar todas as favelas. Você não precisa fazer isso. Se você quebra alguns nódulos principais deles e você consegue pegar as lideranças deles, desmonta o modelo de negócio deles, e estrategicamente você vai tomar determinadas regiões. O que nós vamos precisar fazer? É uma política de ocupação, destruição da liderança do crime organizado, desmonte estratégico com coordenação nacional dessas facções, que é algo que nunca foi tentado, e, por fim, aí sim entra o tema que para mim é central, que é a política de desfavelização. Que aí é uma política de levar o Estado e tornar aquelas pessoas que hoje são titulares de deveres, titulares também de direitos.
1: Não, mas pra gente que mora no Rio e já viu vários governadores entrarem no poder e falarem mais ou menos a mesma coisa, com diferentes abordagens, por exemplo, o Sérgio Cabral, que dizia que tinha que ter o PP, foi lá, ocupou e depois degringolou. O Wilson Witzel entrou no governo dizendo que ia dar tiro na cabecinha, mais ou menos parecido com o seu banho de sangue.
0: Não é.
1: Deixa eu terminar então, que daí você me mostra a diferença. O ex-governador Cláudio Castro também fez outro dia uma operação, matou lá 122 pessoas no complexo do Alemão e da Penha, e o tráfico continua lá funcionando normalmente. No dia seguinte já tinha o arrego, já tinha todo mundo lá. E aí, assim, o estado de exceção, pelo que você está falando, você mesmo disse que não, mas ele não pode durar para sempre. Não está claro para mim, porque parece que é uma coisa assim, vou fazer um estado de exceção e, de repente, vira uma por mágica, tudo se resolve. Dizer que depois tem que ocupar e resolver o problema da favela, todo mundo diz, mas ninguém conseguiu fazer. E eu não estou conseguindo enxergar como é que você vai fazer isso, porque banho de sangue, não sei o que, até o Maluf falar, ah, vou botar a rota na rua. Tá bom, isso aí rende voto, isso aí impressiona quem está buscando desesperado uma solução para a segurança pública, mas não está claro para mim em que esse estado de exceção é diferente do que já foi feito e que fórmula é essa que você vai fazer que ninguém nunca fez, que vai manter a liberdade das pessoas de ir e virem, a questão do achaque que é praticado contra as comunidades, a tortura que as milícias e o tráfico fazem contra as pessoas. Não está claro isso para mim.
0: Eu acho que está bastante claro, mas eu vou clarificar, vou até pedir para não interromper, que isso também é bem importante, que até me envolve parte da minha campanha. Primeiro ponto, ninguém que mora na região tomada por todos os tipos de tráfico, ninguém dispõe de direito de vir. Os direitos humanos fundamentais, eles são mitigados, eles não existem. Então, a gente precisa, todo mundo está numa base comum aqui, de que existe uma ficção de direito, de que essas pessoas são titulares de alguma coisa. Uma pessoa que mora na favela não pode ir vir. Se ela pedir um Uber, ela pode tomar paulada. Aqui no Rio passaram um salve aí. Se você pega um Uber numa determinada favela, você vai tomar paulada. E isso não, eu não estou fazendo...
1: Mas também não é isso que eu estou questionando.
0: Não, mas é importante colocar. Porque senão a gente vai ficar discutindo como se eu estivesse retirando um direito que não existe. Aquele direito, então pronto. Então, se aquelas pessoas não dispõem de direitos, aquelas pessoas estão vivendo num regime opressivo liderado pelo crime organizado.
4: O senhor consultou entidades de favela para...
5: Só deixa ele complementar, essa lógica para a gente tentar entender essa diferença.
0: Você trouxe um ponto e você citou nomes do. Foi Cabral, Pezão, Witzel, Maluf. Perfeito. O que todos eles tiveram em comum? Todos eles foram, no máximo, governadores. Naturalmente, você fazer uma política como foi o caso das UPPs, sem alterações nas leis de execução penal, no Código de Processo Penal, nas leis penais, sem capacidade de investimento em infraestrutura para você fazer uma ocupação permanente daquelas regiões e transformar as favelas em bairro, se tornar algo similar com o que foi aqui no Rio de Janeiro, a política do César Maia da favela bairro. Ou seja, você faz um elemento de uma política que eu chamo civilizatória, de trazer aquelas pessoas para o Estado Democrático de Direito, mas você só faz em parte. Vai precisar fazer o seu governo federal, porque essas ações vão precisar ser integradas. Eu vou puxar um pouquinho para o...
1: Vai ter que fazer uma PEC de segurança pública, algo assim.
0: Depende, eu vou fazer algumas alterações, porque o problema é muito maior. O problema maior é sobre coordenação e vontade do que legislação, como se a legislação resolvesse as coisas de maneira mágica. Eu vou te dar um exemplo, vou puxar um pouco uma coisa paulista, mas que tem um impacto também no Rio, para entender como esse problema é multifatorial e precisa do presidente. Por isso que não dá para um governador resolver. Como é que funciona a maior parte do faturamento do PCC? A maior parte do faturamento do PCC é droga que entra especialmente pelo Mato Grosso do Sul. Também há droga que entra pela região amazônica. Essa rota passa pelo Mato Grosso do Sul. Ela entra para São Paulo na famosa Rota Caipira. Ela passa para o interior de São Paulo. A droga ela é alocada ao longo da Bandeirantes, da Anhanguera, em contêineres, por exemplo, de café, que tem uma densidade similar da cocaína. Essa droga é levada para a Baixada Santista. Tinha me confundido ali. Ali é o entreposto, é o pré-exportação. Por isso que é importante o PCC tomar a Baixada Santista. Ali eles colocam nos barcos e aí eles mandam para a Europa, alguma coisa para os Estados Unidos, muita coisa para Portugal, Itália e Porto de Roterdã. Vejam só todos os elementos que tem que atuar. Fronteira com Bolívia, governo do Mato Grosso do Sul, governo do Estado de São Paulo, polícias, governo da Holanda. Se não for o governo federal a articular COAF, diplomacia, força aérea, lá na região amazônica, a Marinha, para você fazer a destruição da operação multibilionária do PCC, governador sozinho nenhum resolve.
1: Mas é diferente do estado de exceção. A gente está vendo o governo Lula, por exemplo, fazer carbono oculto.
0: Mas carbono oculto não está dentro de um plano integrado, que eu estou falando integrar. O plano integrado passa o quê? Uma medida como um estado de defesa num plano desses, ó, vamos supor, vou colocar aqui que é esse exemplo, que não foi discutido, não é da minha cabeça. Eu discuti com desde militares até policiais, até...
4: Mas eu preciso interromper agora, porque eu quero saber... Não, eu preciso
0: interromper.
4: Não, porque...
0: Você
5: está respondendo.
4: Está lá atrás o ponto.
0: É que eu não respondi o ponto.
4: O senhor discutiu com policiais, o senhor discutiu com especialistas. Eu quero saber se o senhor discutiu com as comunidades, se elas preferem viver sob um estado de defesa ou se elas preferem viver com direitos que elas expuserem para o senhor. O senhor consultou as comunidades? O senhor esteve com entidades
0: de
4: comunidades, representantes de comunidades? É uma pergunta... Simples, sim ou não?
0: Me acusaram outro dia de eu ter tomado cogumelos cogumelo psilocibina.
4: Não estou acusando nada, eu estou perguntando se o senhor discutiu
0: você
4: com
0: não acusou,
4: comunidade.
0: É que a conversa está parecendo um cogumelo. Porque é óbvio que uma pessoa que vive numa favela não dispõe desses direitos. Ela não está abdicando de nada que ela não tenha.
4: As favelas têm...
0: Elas não têm, as pessoas não têm direitos.
4: Tem entidades.
0: Eu não ligo
4: para
0: essa ONG, eu falo com as pessoas. Eu não ligo para essa ONG. Eu não vou falar com essa ONG. Eu vou falar
4: com pessoas que moram nas favelas, nas comunidades.
0: Eu vou te dar um exemplo aqui bem concreto. Eu retiro minha candidatura se algum candidato nessa campanha visitou mais favelas e lugares pobres e em situação de desespero como eu visitei. Eu rodei de carro os lugares mais humildes do Brasil.
4: E você ouviu que as pessoas querem abrir mão dos seus direitos?
0: Elas não acham que elas têm direitos.
4: Para viver sob um estado de defesa?
0: Elas não acham que elas têm direitos. Elas estão pedindo socorro. Todos os lugares. Eu posso te mandar vídeos. Eu tenho vídeos publicados de mães. Pelo amor de Deus, passa a rapa nesses caras. Meu filho foi morto na semana passada. A mãe... completamente dessensibilizada, porque já foi o segundo filho que ela perdeu, falando, eu já perdi outro. As pessoas estão pedindo socorro, as pessoas não acham. Existe uma questão aqui, que é, as pessoas não dispõem de direitos. O direito, se ele está só no papel, ele é um papel. O direito ele tem que se expressar na realidade. A política pública se existe para chegar do direito, que foi algo que foi imaginado, legislado e colocado no papel... Em realidade, a política é a arte de transformar direitos e conceitos em realidade. Na realidade concreta, uma pessoa que mora numa favela, ela não é titular de direitos, ela é uma titular nominal.
4: Desculpe,
0: é isso, um nominalismo.
4: Candidato, mas é que toda a comunidade se organiza politicamente. Quando o senhor diz que o senhor não ouve as entidades, não ouve as ONGs, não ouve as organizações das comunidades, o senhor está desprezando a capacidade dessas comunidades de se organizarem politicamente e de expressarem seus direitos e suas demandas via organizações locais.
0: O
4: senhor está desprezando por completo a capacidade dessas comunidades se articularem politicamente.
0: Não estou, porque eu visitei favelas, e em alguns lugares eu visitei as associações das favelas, outros eu encontrei associações de moradores, outros eu encontrei os moradores pura e simples. Cada lugar é uma realidade. E outra coisa, isso significa pressupor que toda organização de representação local, ela é virtuosa e que defende os interesses desse lugar e não os interesses próprios, e não recebe emendas de políticos e não transforma aquilo em feudo político. Você sabe muito bem, isso é verdade, porque há cobertura extensa aqui, que associações de moradores e muitas favelas servem para trabalhar com políticos, recebem dinheiro de político, fazem campanha de político e depois fecham o arrego com o tráfico, pro tráfico permitir o político ao bem entrar. Para dar um exemplo bem claro, cobertura extensiva da imprensa, João Pessoa, a vice-prefeita de João Pessoa, fecha acordos com associações de moradores em favelas ligadas ao tráfico. Então, muitas vezes eu posso cair numa associação que é uma supostamente representante dos interesses populares ali, e eu tô falando com um representante do tráfico. Como eu fiz um evento agora, com ampla cobertura da Globo, numa favela no Jardim Panorama, em São Paulo, e ali foi um representante dos moradores falando em nome do PCC, avisando, o PCC passou o salve que não é pra fazer campanha aqui. Eu não gostaria de ter mais conversas com esse cara. Então, eu quero conversar com o morador.
1: Eu continuo sem saber como é que vai ficar o negócio do estado de exceção. Porque até agora você só explicou a coisa da inteligência. Que, lógico, faz todo sentido. Tem que ter inteligência, tem que ter controle de fronteiras. Isso aí. Mas isso todo mundo fala que vai fazer. Eu também tenho isso.
0: Tem que fazer.
1: Essa é que é a questão. Planos bons existem. A questão é eles serem viáveis. Eu não estou entendendo essa coisa de espalhar. Vai espalhar estado de exceção? Você falou um ano você vai resolver isso, o candidato. Malu. Como é que é isso?
2: Por exemplo, vai prender dentro de uma comunidade alguém ou sem mandado de prisão ou sem ser em flagrante?
0: Vou um pro outro. Eu tenho que responder todos, então às vezes vocês acumulam a pergunta e eu não quero ficar sem responder nenhum.
1: Como é que vai ser na
0: Vamos
1: prática?
0: Lá, eu citei o exemplo do enfrentamento ao PCC. No enfrentamento ao PCC, em determinado momento, eu vou ter que colocar a região da Baixada Santista, ocupada por eles, em estado de defesa, para fazer operações ali dentro, para expurgar o PCC de lá. Não necessariamente eu preciso colocar, por exemplo, a cidade de Americana, que está na Rota Caipira, e que o PCC está coalhado de gente do PCC, num estado de defesa. Por isso que é territorial e é dentro de uma estratégia que vai ser traçada pelo nosso Ministério de Segurança Pública e Justiça. Essa estratégia vai ser traçada junto com parceria com governadores para saber, olha, para eu quebrar os nódulos e para eu fazer essas ocupações, eu vou precisar colocar tais e tais lugares em estado de defesa. Outros não é necessário. Algumas operações demandam isso, outras não. Essa é uma coordenação que nós vamos ter que fazer. Então, não é que o estado de defesa é como se fosse um remédio, estado de defesa. Não.
1: Tá parecendo que é. Que é não, isso que pra mim, quando eu vejo, eu falo, ah, vou botar aí uns estados de defesa,
0: mas Malu,
1: ver na campanha e na hora.
0: Mas Malu, por isso que eu tô fazendo uma belíssima entrevista com vocês, em que você me faz as perguntas e eu posso clarificar. E por isso que existe vídeos de 3 minutos pra eu comunicar isso pras pessoas. Eu também faço palestra, faço eventos maiores. Então eu tô trazendo. O exemplo tá aqui. O estado de defesa ou uma GLO, eles são ferramentas que a gente vai ter à disposição pra quebrar os nódulos e fazer as desocupações. Quantos são ferramentas.
1: Militares você acha que você vai precisar? Você falou que conversou com militares. É que eu tô querendo entender.
0: Olha só, por mais que eu me torne no presidente da República, eu vou ser o comandante em chefe das Forças Armadas. Eu não vou falar, eu vou precisar tantos atiradores, 4 paraquedistas.
1: Não, eles devem ter te dito isso é viável ou não, porque isso vai demandar não sei quantas
0: pessoas. Eles todos consideram, mas não são as Forças Armadas que vão fazer as ocupações.
1: Quem vai fazer?
0: As polícias.
1: Dos estados?
0: Dos estados, em coordenação com o governo federal. E o governo federal, se ele faz. A GLO no Rio teve isso, ele avoca para si o comando das polícias, porque as polícias são forças auxiliares das Forças Armadas Brasileiras. E aí você faz uma central de guerra, de comando, e você faz o enfrentamento junto com eles. Com governadores que estão dispostos a trabalhar e cooperar, você nem precisa fazer isso.
1: Mas nem todos estão, obviamente.
0: Aí que entra a questão política, que eu já mencionei anteriormente.
1: Exato.
0: Se um humano, para falar um governador que não quer colaborar com nada, não colaborar, nós vamos fazer, botar em estado de defesa e nós vamos assumir o comando da
4: DPF. Uma nova DPF das favelas, o que o senhor faz? O senhor não cumpre?
0: Depende do caso, não cumprirei.
4: Ah,
0: não cumprirei, mas eu estou no meio de uma... É que eu tenho que responder o Lauro. Eu vou passar por aqui e eu já vou pro Lauro. Se eu estiver no meio de uma operação altamente perigosa, que envolve risco para a população local, e aí vem uma decisão mandando eu abandonar aquela operação, as pessoas ficarem novamente à mercê do crime organizado, eu vou estar botando a vida dessas pessoas em risco. E se tudo aquilo que foi feito cumpriu os ritos formais descritos na Constituição e na legislação infraconstitucional, ora, uma decisão ilegal não vai ser cumprida.
4: Depois a gente volta.
0: A gente entra nisso. Lauro, você havia colocado o quê?
2: Sobre o estado de exceção, eu queria um exemplo concreto. Por exemplo, entrar as forças de segurança, o exército, ou seja o que for, entrar numa favela, entrar numa comunidade, vai ser permitido, por exemplo, prender alguém sem um mandado de prisão ou sem ser em flagrante?
0: Vamos lá. Você sabe
2: como é que vai funcionar isso?
0: No Brasil, 36%, roughly, mais ou menos, das prisões são sem mandado porque elas são prisões em flagrante.
2: Sim.
0: Já existe prisão sem mandado, chama prisão em flagrante.
2: Sim. Ou um ou outro.
0: O estado de defesa permite que você faça prisões, acho que por um período de 10 dias. Ao longo dessas operações. O Estado vai expor decisões.
1: Ai, ai, ai.
0: Porque, eventualmente, você tem uma pessoa que é suspeita, que ela não estava trocando tiro com a polícia, mas ela é uma suspeita, e aí a força policial pode fazer aquela prisão por 10 dias. Isso acontece, isso é previsto, isso é constitucional, porque estamos falando de um momento dramático em que o Estado vai ter que atuar ali. Sim, esse tipo de coisa vai precisar acontecer. Você vai precisar, basicamente, vencer uma força política alienígena que está ocupando aquele espaço. E aquilo que está disposto em lei vai ser utilizado. E se precisar de alguma alteração, pode ser feita alteração. Vou dar um exemplo. Conversando com especialistas, assim, com gente das forças policiais. Eventualmente, você vai precisar de uma prorrogação de mais 60 dias nessas prisões que são feitas num estado de defesa num local específico, para averiguar se aquela pessoa que foi alvo de uma detenção, ela pertence à facção ou não, para ela ser enquadrada na nova legislação que passou. É isso. Mas são coisas pontuais.
2: Para uma missão tão importante, o senhor já tem um nome para o ministro de Segurança Pública?
0: Vou fazer os anúncios. Temos não só para Segurança Pública.
2: Você pode dizer aqui quem seria? Já não está escolhido?
0: Não posso molhar o bico agora. Mas assim, eu venho prometendo para alguns a parte da economia, para outros a de segurança. Vou ter anúncio para relações exteriores, mas não posso
4: falar. Eu só queria esclarecer essa coisa do descumprimento da decisão judicial que o senhor tratou ontem no Jornal Nacional, está falando aqui, que eventualmente o senhor pode sim descobrir uma nova DPF das favelas. Esse confronto com a justiça, a gente viu nos Estados Unidos. O governo Trump perdeu em uma grande parte delas, ganhou tempo. Foi uma estratégia de ganhar tempo, principalmente na questão das deportações. Viktor Orbán enfrentou o judiciário da União Europeia e também perdeu. E perdeu a eleição. O Trump está arriscando perder a eleição legislativa. Esse confronto, que é um confronto muitas vezes para ocupar a cena, para ter uma narrativa, isso não está perdendo força no mundo? Isso não está trazendo para o Brasil um populismo autoritário que está, digamos assim, claudicante no resto do mundo?
0: Olha, essa pergunta eu adorei. É boa pergunta. Porque eu concordo com você que é um populismo claudicante. Eu vejo a direita populista internacional em queda. Eu não vejo ela no melhor momento dela. Há vários problemas no governo do Trump. Eu não acho que o governo do Trump esteja falhando por causa dos conflitos dele com o judiciário. O governo do Trump, ele tem uma leitura geopolítica e a política tarifária que ele fez e a incapacidade de resolver as questões internas que motivaram a classe média a votar nele, que vão fazer ele simplesmente, não é nem cair, ele vai morrer lentamente em silêncio. O Orbán caiu porque ele não conseguiu gerar crescimento econômico e vitalidade para uma Hungria, por mais que ele tenha fechado o regime e perdeu a eleição. Para um outro partido que até é de centro-direita, tá? Não é que saiu para outro lado. O ponto é, eu não me inspiro nisso. O que eu estou falando é que o Brasil vive uma crise muito brasileira nas suas instituições. É uma crise muito brasileira. Aí, logicamente, vocês me interromperiam, e com razão, porque eu não quero dar palestra aqui para todo mundo, mas esse problema já vem, assim, ele vem crescendo há mais de décadas. Né? Eu não acho que o problema que nós temos com o STF surgiu agora por causa do Alexandre de Moraes. É um problema anterior, que é um problema que, para mim, envolve a inexistência de um alto clero. Ou seja, não há uma resposta política da parte dos grandes partidos políticos brasileiros e das grandes lideranças políticas a problemas profundamente brasileiros. Pelo contrário, há um agravamento disso. E com base nisso, o STF se tornou esse ente hiperpoderoso. Ele está cruzando linhas. O que eu estou falando é, eu não quero nenhum, vou repetir aqui, eu não quero nenhum conflito com o STF. Nenhum. Eu serei um presidente que será pacificador. Eu não vou entrar em conflitos idiotas. O que eu estou falando é, eu exijo ser respeitado pelo presidente da República, especialmente em temas que, caso eu tenha sido eleito, veja só, um tema importante do que rolou nessa sabatina foi essa questão do crime organizado. Logo, eu terei sido eleito muito por conta disso. Se eu estou tocando dentro da lei operações que são importantes para a população brasileira que me elegeram, eu exijo ser respeitado, exijo não colocar a vida dos brasileiros em risco. Não é que eu vou ficar igual um doido desrespeitando a decisão judicial, que isso é maluquice. Eu não sou essa pessoa. Eu estou falando que em temas dramáticos, em que vidas podem ser colocadas em risco, ou direitos fundamentais, como eu citei ontem na entrevista no Jornal Nacional, que é o sigilo de fontes sendo colocado em risco, essa ordem judicial não pode ser cumprida. Sob o risco de você derrubar a própria democracia.
5: Quem decide que essa ordem não quer ser cumprida?
0: Eu vou dar um exemplo. Uma ordem judicial injusta, ela pode não ser cumprida por um cidadão. Um cidadão, se vê uma ordem judicial...
5: Eu posso considerar que...
1: A lei diz isso, mas a questão é qual é a ordem justa. Quem decide, quem fala, não vou cumprir. Não,
0: primeiro, eu vou pegar então um caso prático para sair do cidadão aí para mim. Um cidadão pode ver uma decisão... vamos supor uma decisão bem bizarra. É dada uma ordem para um policial executar um cidadão. Ele não pode executar um cidadão. Perfeito. O cidadão ele vai ter que se opor, ele vai ter que lutar contra o policial.
5: Não. Então, aí,
0: estou pegando.
5: Mas não é sobre isso que nós estamos falando. Nós estamos falando de coisas mais práticas do seu dia a dia como presidente.
0: Perfeito. O que eu estou falando é, conceitualmente, decisão ilegal não se cumpre. Isso é o primeiro conceito, agora para aplicação prática. Aplicação prática. Vamos pegar o seu caso? Vem uma decisão, uma canetada ali, a Rede de Sustentabilidade entrou lá na STF com uma ação pedindo para brecar uma operação que está sendo feita para liberar uma favela do crime organizado. As pessoas já estão comemorando lá na favela, estamos liberando e tal, de repente tem que parar tudo. Não é que o Renan... Parei, não. Eu tenho a AGU, eu vou falar com a Advocacia Geral da União, eu vou convocar uma coletiva de imprensa, eu vou conversar com os entes políticos... Eu vou falar, olha, não será possível fazer isso. Também vou ingressar com uma ação na STF.
1: Então não é não se cumpre, a gente recorre.
0: Não. Eu não vou cumprir imediatamente. Eu não vou retirar as tropas que estão fazendo uma ocupação de uma favela.
1: Vai ter que pedir uma liminar pro judiciário.
0: Eu posso pedir, mas enquanto não for, eu não vou cumprir. É isso. Eu não vou mandar um tanque lá atropelar o Xandão. Eu vou... Entretanto, negar o cumprimento.
1: Quem tinha feito isso? Roberto Jefferson, por exemplo, fez isso. Resolveu que não ia cumprir a decisão e tascou granada em cima do carro da Polícia Federal.
0: E por isso que eu sou um opositor do Roberto Jefferson.
1: Isso é uma coisa que alguém decidiu falar essa ordem.
5: Deixa eu até pegar um ponto.
0: Mas
5: aqui,
0: o caso do Roberto Jefferson é um caso completamente diferente do meu.
5: Dessa relação com os poderes. Mas porque vocês entenderam ao longo dessa
0: decisão,
5: campanha.
0: Muito rapidinho. A decisão ilegal, que vai gerar efeitos extensivos horríveis para a população. Ela não será cumprida, ela será recorrida.
1: Você defendeu, por exemplo, qualquer cidadão.
0: Ele pode, mas o Milton me perguntou, seja específico no teu caso. Eu estou sendo específico no meu caso.
1: Ah, bom. Então você não defende também.
5: Renan.
0: Qualquer cidadão. Não, Renan, eu quero. Se um policial falar, eu tenho que te executar, eu vou falar, não, eu saio daqui.
5: Mas
0: eu vou lutar pela minha vida, né? É um direito.
5: Nós estamos conversando com o Renan Santos, candidato do Missão, candidato à presidência do Missão, nosso convidado hoje na Sabatina Globo CBN Valor. Queria até pegar esse ponto aí que você se referiu agora em relação ao STF, mas também olhar você em relação ao Congresso Nacional. Porque ao longo desta campanha, cada nova entrevista que você concede, eu fico com a impressão de que você é menos radical do que o seu slogan ou o seu discurso. No sentido de, mesmo criticando o Centrão com palavras que o senhor repete de forma veemente, o senhor parece não ter nenhum problema de sentar e negociar. Se eu tiver que montar um governo com ministérios, o senhor negociaria com o Centrão ministérios até para ter governabilidade?
0: Vamos lá. Sim, eu não sou um monstro. Então, eu tenho meu sistema de valores e princípios, e como leitor ávido de Weber, eu sei separar o que é ética da convicção da ética da responsabilidade. Como militante, como candidato, é ética da convicção. Como presidente, é ética da responsabilidade. Isso é uma regra básica para qualquer administrador público. Como fazer essa separação? Vejam,

0: Há o momento de ceder, há o momento de ganhar. A questão é até onde você cede e até onde você vai. Veja, eu primeiro, se me permitir ir para uma questão conceitual. Nós temos um regime que ele, na prática, é mais parlamentarista do que presidencialista. Vem da nosso modelo, vem da nossa constituinte, da natureza da constituinte, que o parlamento vence o executivo, e aí o parlamento não quer abdicar dos seus próprios poderes para as pessoas poderem votar para a presidência e ter o executivo. Você tem uma questão de cessão de poder ali, é um processo histórico. Então nós temos um regime político que ele é doente, alguns chamam de presidencialismo de coalizão. A verdade é, eu ganhando a eleição para presidente, eu venço a eleição do executivo, e aí, imediatamente eu tenho uma outra eleição, que é a eleição do legislativo. Que nos regimes parlamentaristas, e eu defendo, tá? Eu acho o regime parlamentarista muito mais funcional. Olha, regime parlamentarista com voto distrital misto, lista fechada, a gente resolve boa parte dos problemas políticos brasileiros. Isso também com a minha lei de responsabilidade gerencial. Aí é coisa linda, mas o modelo... O Malu tá rindo, mas é verdade. Eu sei explicar. Ao ter que fazer a segunda eleição, eu vou ter que criar os critérios. A primeira é uma aceitação. Qual é a aceitação? É a aceitação que eu vou ter que chegar no parlamento e falar: quem vai compor o governo comigo? Então eu vou chamar os partidos para compor, eu já estou avisando, eu sou crítico a eles, falo de todos os escândalos de corrupção que eles fazem. Dito isso, se o eleitor brasileiro, e eu sou um democrata, mas eu sou aquele democrata que chora quando eu vejo o que o eleitor faz com o sufrágio dele. Na hora de sufragar, o eleitor vai meter pelo menos 300 bandidos no Congresso, que vão comprar o voto dele, porque essa vai ser a eleição, e vocês fazem cobertura, a maior eleição de derrama de dinheiro de todas. Vai ser uma eleição bizarra. Vou compor o governo. Quais são os critérios para a composição do governo? Topam um ministério? Sim. Esse aqui é o plano que venceu as eleições. Venham, endossem com resolução partidária. Resolução partidária no parlamento, igual acontece no parlamentarismo. Endossem, venham fazer parte desta maioria que eu quero compor e vamos compor uma
1: isso
0: maioria.
1: Isso aí é filme da Poliana. A vida real não é assim que funciona.
0: A vida real
1: é o governo Lula lidando com a emenda impositiva, convidando os caras para irem para o governo dele, e os partidos, mesmo no governo dele, não fazem o que eles querem, porque eles têm o dinheiro no Congresso para fazer o que eles querem fazer.
0: Perfeito.
1: Hoje está o Kim Kataguiri no Estadão falando que vai reduzir a quantidade de emendas, de dinheiro das despesas discricionárias destinadas às emendas a 5%. Eu fui ver, hoje é 25%. Então você vai reduzir a um quinto o que hoje os parlamentares têm. Aí você fala: ah, você quer compor meu governo? Você acha que alguém vai falar assim: ok, vou compor o seu governo e vou abrir mão de quatro quintos do dinheiro que eu tenho de emendas, porque você quer, porque você ganhou a eleição? O Lula ganhou a eleição e não conseguiu isso. O que garante, Renan, que o seu governo vai conseguir uma coisa que nenhum outro governo conseguiu?
0: Primeira coisa, porque eu venci a eleição, significa que os brasileiros votaram por uma ruptura. Essa é a primeira coisa. Há uma coisa chamada espírito do tempo, e ele existe, e ele motiva alterações. O espírito do tempo da eleição do Lula em 2002 fez com que ele garantisse governabilidade no começo do mandato, não vou falar do período Mensalão, sem precisar fazer grandes sessões, porque há um início de mandato em que há uma certa disposição também do Congresso em votar junto com aquele governo. Isso é o espírito do tempo.
1: Independentemente da quantidade de deputados.
0: Naturalmente, porque você vai formar base de qualquer forma. Há um espírito do tempo, há uma boa vontade. O próprio Bolsonaro dispôs da parte do Centrão, sem fazer no início do governo dele grandes sessões ministeriais, para fazer uma maioria para a reforma da Previdência e para pequenas pautas que ele passou ali. Esse é o espírito do tempo. O espírito do tempo de uma eleição, Renan, é um espírito do tempo que vai estar direcionado a isso. Naturalmente, o processo político ele é instável, ele tem idas e vindas. Eu não sou Poliana sobre isso, nem um pouco Poliana. Eu entendo quais são as vantagens das forças que eu vou ter no início do mandato e qual o poder mitigador que o parlamento vai ter. E mais, eu entendo ainda um problema. Eu vou ter que passar, durante a transição, essa PEC do Kim Kataguiri. Na transição, eu já vou ter que compor o governo na transição, antes mesmo de eu assumir, para poder ter força para passar as medidas que são verdadeiramente impopulares. Que são as medidas que vão demandar PEC.
1: O Lula fez isso e não conseguiu mexer com as impositivas.
0: Mas o Lula nunca teve vontade concreta de atuar nesse... O Lula está empurrando com a barriga grandes medidas no governo dele. A questão toda é, veja... Nós temos, um governo que não tem medo de colocar uma PGR que vai investigar parlamentar. A gente sabe muito bem que não foi o caso dos dois últimos governos. Eu não tenho rabo preso, eu vou colocar uma Procuradoria Geral da República forte e independente. A Polícia Federal não vai estar
2: aprovado pelo Congresso. Qualquer indicado pelo PGR tem que ser aprovado pelo Congresso.
0: Primeiro, o Congresso Nacional, então, vai de start, vai começar a lutar contra a indicação do PGR. Eu acharia um tanto quanto estranho.
2: Pode derrubar um indicado do Supremo?
0: Pode, veja só. Um indicado Supremo no ápice da crise política, com um indicado que já cruzou muitas linhas da parte do governo Lula em termos de ruptura com o princípio da impessoalidade.
1: Ah, mas isso nunca foi problema para o Congresso.
0: Porque o Congresso e o governo Lula estão com crise para indicação de qualquer coisa, de CVM à agência reguladora. Eles estão num momento de crise porque o Congresso está...
1: Nada garante que você também não vai chegar nessa mesma posição.

0: mais.
1: Você vai ter Alcolumbre.
0: Mas, Malu, nada garante nada.
1: Estaremos lá com Alcolumbre, o Gumota
0: nada,
1: e
0: mas
1: que
0: nada
1: faz?
0: Garante, mas eu precisarei, eu volto a colocar, eu precisarei compor o governo, eu precisarei já primeiro, uma maioria precária. Eu poderia aplicar uma maioria simples para passar o que eu preciso de matéria simples. E eu preciso gerar, aí sim, nos pontos centrais, as
1: muita
0: maiorias qualificadas.
1: Três,
0: que serão as
1: PECs. Votos.
0: Volto a colocar, as PECs. Eu vou precisar gerar as maiorias para as PECs paralelamente. Uma maioria precária e uma maioria estável, que vai compor o governo comigo. Depois tem a maioria para passar as PECs. Eu vou fazer algumas alterações. Primeira coisa, eu citei o negócio do PGR, porque há, e vocês fazem cobertura política, vocês sabem disso, há uma série de processos envolvendo membros do Centrão que estão nas mãos do ministro Flávio Dino. O Centrão, ele está no ápice do poder e no ápice do medo. O Arthur Lira está em pânico. Ciro Nogueira, todas as lideranças partidárias têm medo disso. Um PGR independente num cenário desse, é que, Milton, isso é muito importante. Porque esse plano de basicamente investigar as emendas não é nem meu. Acho que vocês vão entrevistar o presidente Lula, não sei se ele vem.
1: Não, ele não vem.
0: Este plano do Zé Dirceu. Esse plano não é nem meu. O Zé Dirceu sabe, as emendas, eles se lambuzaram de emendas. Basta alguma investigação para você arrumar a relação de poder. Nós temos uma correlação de poder com o Congresso a ser arrumada. Isto é um consenso que envolve de esquerda a direita. Essa correlação vai passar pelas emendas. E as emendas, elas precisam ser redisciplinadas. O que eu preciso fazer? O que o Kim trata ali, ele reduz o que o parlamentar tem ali de direito à emenda. Mas a gente vai dar a cenourinha para o parlamentar. Qual é a cenourinha que nós vamos dar para o parlamentar? Que vai fazer parte da nossa âncora fiscal. Tudo que foi reduzido de despesa obrigatória abre espaço discricionário. Quanto mais espaço discricionário, maior o share que vai ser aberto para emendas. E aí, aumentando o share para emenda, o parlamentar, que hoje tem dificuldade mesmo para votar matéria fiscal, como a Malu falou, que costuma ser PEC, ele passa a ser ele próprio, ou aquele ator político que tem vontade de fiscalizar os gastos públicos de modo a abrir espaço discricionário. Essa é uma regra fiscal que coloca o parlamentar, na verdade, como o maior fiscalista de todos. Hoje ele é o maior gastador de todos, ele é o cara da pauta bomba. Nós temos que fazer essa alteração dessa dinâmica. E eu digo mais, como há um cansaço institucional com a roubalheira das emendas e uma briga que está indo para um caminho insano, eu acho que o Congresso vai ceder. Eu acho que dá para chegar no meio termo. Esse aqui é um excelente
2: meio
0: termo.
2: Como é que o senhor pretende ser presidente se o senhor já disse que abre mão do voto de quem quer votar hoje no Lula? O senhor começou a nossa conversa aqui dizendo que não quer, que acha que vai perder os votos por causa de ser contra o fim da escala 6-1. Como é que o senhor acredita que vai ter voto suficiente para chegar no segundo turno e ser competitivo lá? De onde o senhor pretende tirar esses votos? É do candidato Flávio Bolsonaro?
0: E também do Lula. Mas veja só, minha fala no debate, vou ser bem preciso sobre ela. Eu disse que tirando as pessoas que estão nas bolsas e auxílios, eu não quero voto do eleitor do Lula. De que eleitor eu estou falando? Do eleitor ideológico do Lula. Do eleitor que está convencido, um eleitor de classe média, está convencido hoje que o Lula, hoje, foi o exemplo que eu dei, que o pessoal, hoje, ali faltando 40 e poucos dias para a eleição, que o Lula está fazendo um grande governo. É uma provocação esse eleitor. Então, sim, esse eleitor, não apenas eu não quero, como eu não vou ter o voto dele de qualquer forma. Não se perde o que nunca se tem. Né? Então, eu não posso falar, poxa, passou uma Ferrari ali na frente. Ai, meu Deus do céu, podia ser minha. Não, ela nunca seria minha, aquela Ferrari. Então, eu não se perde o que não vai se ter. Eu tenho que ir para o segundo turno. E eu tenho que construir com coisa de 28%, 30% dos votos, pelo menos. Veja, uma parte da população brasileira que tem que votar em mim no primeiro turno. Depois eu tenho que fazer 50% mais um para derrotar o Lula no segundo. E saber o que você não terá faz parte do processo democrático. Eu acho que uma inovação no discurso que a gente está tendo é justamente entender que o outro existe. É uma relação de alteridade. O outro existe. A pessoa que pensa diferente de mim existe, ela não vai votar em mim.
1: Então, você vai buscar nos eleitores do Flávio Bolsonaro.
3: Só, quer
0: não
3: custa.
0: Só, Malu.
3: Os eleitores do Flávio Bolsonaro. Porque não são só os indecisos que vão dar a você uma possibilidade de ir para o segundo turno.
1: Não tem indeciso suficiente para fazer você
0: eu
1: ganhar.
0: Eu vou dar um exemplo. Os filhos dos eleitores do Lula no Nordeste são completamente passíveis de serem buscados. Eu rodeio o Nordeste muito em cima disso, muito para conversar com essas pessoas. Tanto que há uma fadiga de material no lulismo no Nordeste, as pesquisas na Bahia, por exemplo, demonstram isso, e essa fadiga de material nos traz o quê? Que se não fosse o Flávio Bolsonaro o candidato da direita, qualquer um, assim, eu sou desconhecido, mas agora, depois de ontem, depois do debate, meu desconhecimento vai caindo e eu já vou vencer o Lula no segundo turno na maior parte das pesquisas, é uma questão de tempo. Isso já acontece com o Caiado, isso só não acontece com o Flávio. O Lula apresenta uma fadiga de material muito grande no Nordeste também. Então, naturalmente, eu posso falar assim, ah, é só tirar os votos do Flávio Campos no turno. No papel, grosso modo, sim, mas não só.
1: E o contrário, se for só Lula e Bolsonaro e você não conseguir passar, você apoia o Flávio?
0: Malu, eu não trabalho com a hipótese de derrota. Eu não posso. Aí é uma questão
1: de
0: saída.
1: As pesquisas mostram que você está
4: falar sobre o espírito do tempo, voltar. Foi um tempo. O tempo que o senhor...
0: Mas a minha resposta é essa.
4: Usou. Kim Kataguiri, seu único parlamentar do Missão, ele se opôs ao PL da misoginia, alegando que é um tipo penal, esse de aversão às mulheres, é um tipo penal muito difícil de definir. A aversão às mulheres, no seu limite, leva ao feminicídio, que é um crime que só cresce no país. O senhor compartilha da opinião e do voto do seu parlamentar sobre o PL da misoginia?
0: Compartilho, naturalmente. Porque o espírito do tempo, ótima descrição que você colocou, é o espírito do tempo do legislador brasileiro hoje, é o da censura. É da censura, é o de não focar na resolução de temas concretos e de fazer demonstração pública de virtude sobre assuntos abstratos para poder angariar voto.
4: Mas não são abstratos. A aversão às mulheres, no limite, leva a que elas sejam mortas.
0: Não, você está fazendo uma interpretação. Não, assim, a interpretação é extensiva, porque qualquer. Acho que a relatora, que é a Tabata Amaral, ela estava falando que meninos que chamam outros meninos de Betinha estão apresentando um comportamento misógino, logo.
1: Não, aí também você está puxando para o outro lado.
0: Mas eu estou
1: não
0: puxando
1: vale.
0: Porque é ridículo nesse ponto. Eu estou falando da relatora ou da proponente do projeto.
1: Não, mas o que a gente está dizendo é que quando o cara tem essa aversão à mulher, ele tende a achar que a mulher não tem direito, que a mulher não pode ter independência. Quantos casos a gente vê isso em casos de mulheres que são mortas ou agredidas pelo seu companheiro? É o cara achar que ela não pode sair de casa, que ela não pode ter um emprego, que ela não pode ter salário, que o aluguel da casa não é dela. Essas coisas que você deve ter visto nas suas viagens.
0: Não só vi nas viagens, eu tenho isso na minha família. Minha irmã sofreu isso.
1: Pois
0: minha irmã, minha irmã, se não fosse salva e viesse para o Brasil, ela talvez teria morrido na França com um cara que era completamente abusivo. E ele era um cara de esquerda, tá? Porque a violência, a violência de gênero, ela também ela é sutil no seu discurso. A Amanda Vettorazzo, que é a minha vereadora em São Paulo, ela teve a sua casa invadida, fizeram montagens dela pelada, fizeram todo tipo de ataque, deixa eu falar, eram feministas, ativistas, homens feministas dos mais...
4: O senhor
0: então, assim,
4: fala, o seu partido só tem 7% de filiadas mulheres. O senhor fala que porque as mulheres temem se filiar omissão e serem alvo
0: sim.
4: de... Só que o partido que, na verdade, mais sofreu com isso é um partido de esquerda, cuja aversão, que foi o PSOL, levou à morte de uma vereadora.
0: O caso concreto do PSOL é diferente do meu.
4: Você acha que essa dificuldade das mulheres se filiarem à omissão é por posições como
0: não,
4: essa? Por
0: não,
4: posições, por achar que
0: não.
4: Na escola você não educa a criança
0: não.
4: que mais
0: mas
4: tarde
0: você
4: vai
0: pode educar
4: o
0: na
4: direito
0: não, pera, mas eu não tô falando isso.
4: É isso que eu tô dizendo.
0: Não. O menino que brinca com o outro na escola, que o outro joga futebol mal, ou que o outro é o garoto que ele tá zoando, ele chamou de... É uma brincadeira de crianças. Meninos brincam, meninos têm hierarquia. Nunca, nunca que esse tipo de coisa tem que ser alvo de uma política estatal de interferência em brincadeiras de
1: criança.
0: Não, mas
1: eu acho que a questão em relação a vocês é diferente.
0: Lógico que é diferente, porque não é isso, não é sobre isso. Não. O PL da misoginia, que agora misturou os assuntos, o PL da misoginia, ela permite uma interpretação extensiva sobre qualquer tema que pode ser acusado misógino, que vira um crime imprescritível. O feminicídio não é imprescritível.
4: O agressor de mulheres, ele não brota.
0: Entendi. E aí o agressor de mulher, quando for punido, o crime dele prescreve. Mas uma pessoa que pode ser considerada como autora de uma piada, o crime dele não prescreve. Que país doente. Na hora de punir, a gente é mais brando. Porque o lance não é resolver o assunto. Inclusive, os parlamentares.
4: Eu acho que a violência. Do poder da educação
0: eu creio na educação. Eu não creio na perseguição. O que eu creio é não criar um tema que é sensível e importante como um porrete para você ficar censurando qualquer um que você discorde. É isso? O que eu não creio é criar uma sociedade de controle. Eu não quero uma sociedade de controle. Uma coisa é educação.
2: Quais são os instrumentos, então?
0: A educação.
2: Quais são os instrumentos que você, como candidato, entende que são possíveis de serem implantados para combater esse tipo de cenário que nós estamos assistindo hoje, com quantas mulheres sendo agredidas a todo momento, coisas escandalosas que nós estamos assistindo?
0: Educação na escola é um ótimo exemplo. O que eu estou falando é, censura pura e simples, com argumentos vazios e abstratos e punições muito pesadas, não é a resposta, porque elas permitem perseguição. É isso que nós não podemos ter, perseguição vazia num regime brasileiro, que é um regime muito novo, que está sendo criado, em que cortes e juízes começam a determinar por interpretações, por vezes ideológicas e persecutórias, quem é alvo e quem não é. É isso, nós temos que viver um país objetivo, em que uma pessoa que adota um comportamento violento tem que ser muito punido, em que...
1: Não, mas existe assim, uma questão, deixa eu falar uma coisa,
0: gente, se eu não consigo responder...
2: Não, mas você está respondendo,
0: mas eu não consigo, mas o ponto é, eu acredito em políticas educacionais na escola. Exemplo educacional na escola, poderosíssimo. O que eu não acredito é em censura e perseguição em rede social. Ponto.
1: Deixa eu falar uma coisa que eu acho que é importante, que é o poder da liderança, né? A gente está falando, você acabou de falar em exemplo, e tem uma questão que sempre pega no caso de vocês, que é a atitude de vocês em relação às mulheres. Eu não estou falando de misoginia, não estou falando de nada, estou falando de comportamento. Porque ontem, por exemplo, já teve essa discussão, toda vez que você dá entrevista, você responde sobre isso, e aí já se perguntou sobre as frases do Arthur Duval, do Mamãe Falei, sobre as suecas e tal. Eu revisitei essas...
0: Suecas não, Arthur nunca foi sueca.
1: Suecas não,
0: ucranianas.
1: É você. Não, suecas foi você.
0: Suecas é você.
1: Não, suecas foi você.
0: Eu tive uma namorada sueca.
1: Não. Você disse no Flow Podcast em 2020 que você uma vez estava muito focado em chavecar gringa, abre aspas, ficava indo para fora do Brasil, aprendi a falar sueco, porque elas são muito gatas, vou pegar. Eu gostei tanto desse game que ficaria fazendo isso várias vezes. Outra coisa, quando o Mamãe Falei disse...
0: Mas tem algo errado nisso? Só para saber.
1: Turismo sexual.
0: Não.
1: Isso é turismo sexual?
0: Não, acho que não. Acho que não.
1: Fiquei indo lá pegar gringa.
0: Malu, assim, você tá pegando uma conversa num podcast em que a gente tá falando sobre vida. Eles estavam curiosos porque que eu sabia falar sueco. Boa parte dos meus melhores amigos que eu fiz entre 2007 a 2012 foram amigos meus que eu te fiz na Europa. Que eu trabalhava com, eu tinha clientes que eram escandinavos, alemães. Aí eu fui viajar, fiz amigos, ia pra festas. As pessoas vão pra festa. Isso é tão maluco, ainda mais vindo. Eu estou no Rio de Janeiro. Um país tem um carnaval, e aí tá falando, ah não, saí com mulher, eu gosto de mulher, não sei o quê. Que
1: não,
0: é isso?
1: Não é
0: uma criminalização.
1: Isso, não é,
0: eu tinha 23 anos de idade. Querer falar que um garoto que gostava de meninas bonitas tem algo de que isso é turismo sexual.
1: Não, eu acho que é uma questão de postura. E é por isso que as mulheres olham pra vocês e acham que vocês não gostam das mulheres.
0: Eu duvido.
1: Porque vocês falam
0: isso,
1: coisas como pegar mulher pobre é melhor no exterior porque elas estão na guerra.
0: Não, nós não falamos isso. Quem fala? Não. Ele.
1: E ele ainda disse que falou isso porque você que ensinou ele.
0: Não ensinei nada disso pra ele. Não ensinei nada.
1: O Renan fez uma viagem Tour de Blonde. Ele tem técnicas, me deu dicas.
0: Não.
1: Você nunca pode ir para cidades litorâneas. Isso passa a impressão que vocês são um grupo de meninos fechados entre si que não gostam de mulheres. E eu acho que isso... Ué.
0: Não, assim... Primeiro, assim...
1: Eu tô dizendo que é isso. Eu tô dizendo que essas frases...
0: Ou é um grupo que gosta muito de mulher, tá? Mas assim, desculpa,
1: não, mulher pra pegar.
0: Não, Malu.
1: Não pra ser sua...
0: Não, Malu. Pelo contrário, a única coisa que eu tive das minhas viagens para Suécia, Noruega, Itália, Alemanha, Estônia, França, Portugal, Espanha, eu tive uma namorada sueca que inclusive se mudou e morou comigo no Brasil por um tempo.
1: Ah, então isso aqui tudo é caô.
0: Desculpa, se você... Olha, existe uma regra mundial que é se você é um homem falar algo, divida por três. Porque o homem é exagerado.
1: Ah, bom. Então vamos dividir por três as coisas que você...
0: Olha, as brincadeiras... Nesse
1: dividir por três.
0: Nesse departamento...
1: Falou, a gente corta, divide por três.
0: Não. Olha, papo de pescador, papo de... Pelo amor de Deus, é isso.
1: Ah, bom. Entendi.
2: Renan, uma última pergunta do Lauro Jardim aqui, porque nós estamos fechando a nossa conversa.
3: Candidato, no seu programa de governo, no livro amarelo, que eu li uma parte, diz que no seu primeiro dia de governo o senhor vai já lançar uma GLO... E também vai fazer um grande evento de refundação nacional, onde as pessoas poderiam expulsar os que, enfim, os bandidos. O que é esse grande evento? O que é exatamente isso? Isso me parece uma coisa meio populista, autocrata, desses urbanos da vida. O que é um grande evento que o senhor está planejando, que está no livro amarelo?
0: Eu já estava... Não tem um urbano da vida, até porque o evento urbano nunca conseguiu fazer nada do que ele se propunha ali, né? Vou ser bem sincero, o que eu tô falando é a retomada das regiões que estão hoje nas mãos do crime organizado. Eu tô propondo para as pessoas uma guerra. Eu tô sendo muito vocal, muito claro sobre o enfrentamento multifatorial em muitos estados da federação, que vão contar com o apoio dos municípios, dos estados. É sobre ser um líder. Um líder que vai conseguir unificar seu país, que vem ficando completamente rachado entre norte e sul, entre classes sociais diferentes. Negros e brancos, homens e mulheres, a última edição que nós tivemos, um país está profundamente fraturado. O que eu percebi com todas essas andanças pelo Brasil E minha campanha vem sendo uma celebração ao Brasil profundo. A celebração a todos os Brasis, do norte a sul, leste a oeste. É que há um problema que incomoda todo mundo, todos os credos, todas as classes, todos os gêneros, todo mundo. É a violência. As pessoas não estão mais aguentando viver sob o jugo da violência. E as pessoas querem uma liderança que resolva esse problema. E ao entregar isso, que eu posso falar de que é uma celebração de uma nova brasilidade, uma repactuação. O que é essa repactuação? Vamos recuperar os nossos territórios, vamos pegar 20, 30, 40 milhões de pessoas que hoje não são titulares de direitos e vamos dar a ela a ideia de que eles são brasileiros de fato, não só de direito. Isso é uma celebração. Isso é uma vitória que vai gerar cidadania. Isso vai desfavelizar o Brasil. Isso vai entregar respeito. Isso vai entregar carinho. Vai entregar direitos para essas pessoas. Isso é tornar o Brasil Brasil. O Brasil, por enquanto, né? Na editora nossa eu vendo o livro do Stefan Zweig, Brasil, País do Futuro. O Brasil é um país do futuro por muito tempo. Ele tem que começar a se realizar. E querendo ou não, o crime organizado, ele nascendo nas fraturas e nas chagas e nos problemas que são sociais e institucionais brasileiros, ele está permitindo para nós brasileiros responder essa demanda, a vir um presidente da República para responder isso. Não como autocrata. Eu acredito, eu sou, assim, toda a minha trajetória política é baseada no exercício da democracia. Desde quando eu comecei a fazer política acadêmica na Faculdade de Direito Largo de São Francisco, que é um templo da democracia. Sempre foi isso. O Goffredo da Silva Telles, numa famosa carta aos brasileiros que ele denunciava a ditadura militar, ele falava, deixe de lado tudo aquilo que não é essencial. Estado democrático de direito já. Hoje a gente discute muita coisa que não é essencial. O Estado democrático de direito, ele tem que existir para todos. Isso inclui as pessoas que estão alijadas de direitos.
2: O que ele afastou da faculdade de direito?
0: Trabalhar. Eu queria trabalhar. Eu sou uma pessoa, talvez um pouco ansiosa. Eu sou uma pessoa altamente produtiva. Acho que minha cabeça, eu não consigo ficar parado. Eu já me irritava já no colegial de ficar no banco da...
2: Mas a universidade, por si só, não gera esse tipo
0: de
2: espaço até para quem tem uma mente mais criativa?
0: Sim.
2: Não é exatamente um campo para isso?
0: Sim, eu tinha uma vida prolífica na faculdade. Eu era da Academia de Letras, eu tinha banda, participava dos concursos de banda, era presidente de partido acadêmico. Eu tinha uma vida muito quente, só que eu queria trabalhar, eu queria me realizar.
4: E entender uma curiosidade, me permita, por favor, o seu comportamento no debate e o seu comportamento em sabatinas como essa, né? Uma conversa produtiva sobre suas propostas. Lá no debate, o senhor chegou com aquelas duas fraldas, chamou o presidente da República de bêbado, chamou o senador da República de... falou dos problemas gástricos, eu não vou nem repetir aqui. E nas sabatinas, o senhor debate e suas aí... propostas. O que, que é isso? É a lacração para pegar uma fatia do eleitorado e propostas, uma discussão para pegar outra? Que estratégia é essa de dois Renans?
2: Só para fechar aqui, e você vai ter um minuto para dizer. Quem é você, o Renan?
1: Ou
2: você
1: é três Renans,
2: porque tem que dividir por três?
0: Renan Santos, ele é vocalista de uma banda de rock
1: alternativo. Não, peraí, responde a Maria Cristina.
4: A lacração
0: Eu ia incluir, eu sou econômico.
2: Tá.
0: Malu, não,
1: sou seu fã.
2: Vamos lá, eu quero a sua resposta, só para fechar.
0: É o mesmo Renan, eu estava verdadeiramente revoltado com a não ida dos dois, ainda o Zema ainda...
4: Falei, arrepende?
0: Eu não me arrependo. Eu não me arrependo de nada, até eu não me arrependo sequer dos meus erros. Eu não os repetiria quando eu considerá-los um erro, mas a vida é feita de experiências e ela...
1: Marçal Feelings? Rolou um Marçal
0: Jamais.
1: Feelings?
0: Não, por favor, não faça isso comigo, Malu. Eu gosto de você.
1: Fralda, não sei o
2: que,
1: é bem Marçal.
2: Você não teria a mesma postura num novo debate?
0: Não, não teria.
2: O que mudou em você?
0: Eu sou a mesma pessoa. Eu sou a mesma pessoa. É porque momentos diferentes exigem pessoas diferentes.
2: Renan Santos, quero agradecer a sua gentileza de estar aqui conosco, respondendo a todas as perguntas aí abertamente. Muito obrigado pela oportunidade, que a gente tem aí novas chances de falar, se tivermos aí jornada e outros caminhos. Muito obrigado, te agradeço pela presença. Um bom dia para você.
0: Muito obrigado, uma honra ter ficado aqui no Estado Sabatina. Poderosíssimo com vocês,
2: são
0: demais.
2: Meus colegas aqui, obrigado também pela participação. Amanhã nós estaremos de volta nesse mesmo espaço. Amanhã receberemos o candidato Augusto Cury do Avante. Nesta série de sabatinas, já conversamos aqui com Romeu Zema do Novo, Ronaldo Caiado do PSD, Renan Santos do Missão e Augusto Cury amanhã do Avante. O candidato Lula e Flávio Bolsonaro, ou os candidatos Lula e Flávio Bolsonaro, também foram convidados para essa série, para esta sabatina, e não aceitaram, infelizmente, o nosso convite. A você que esteve conosco mais uma vez, muito obrigado pela sua companhia. Até mais.
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0: dia 27 de agosto de 2026. O candidato do Missão à presidência da República, Renan Santos, classificou o fim da escala 6x1 como medida perigosíssima e populista alimentada pelo governo do presidente Lula. Ele disse que a iniciativa levará ao aumento da informalidade e à redução da arrecadação para a Previdência. Renan Santos também afirmou que o país precisa de uma nova legislação trabalhista que substitua o predomínio da CLT e do modelo de microempreendedor individual. O candidato ainda defendeu uma jornada de trabalho de 44 horas semanais. Renan Santos foi o terceiro entrevistado da série de sabatinas da CBN com os presidenciáveis, em parceria com os jornais O Globo e Valor Econômico. O total de brasileiros ocupados chegou a 103 milhões e 300 mil entre maio e julho. É o maior número já registrado pelo IBGE. Na comparação com os três meses anteriores, o contingente teve acréscimo de 1 milhão de trabalhadores. O presidente nacional do PP, senador Ciro Nogueira, diz que não terá nenhuma dificuldade para dialogar com o presidente Lula caso o petista seja reeleito. O ministro-chefe da Casa Civil na gestão, Jair Bolsonaro, se posicionou a favor de projetos de interesse do governo atual, como a PEC que acaba com a escala 6x1 e a medida provisória que trata do fim da taxa das blusinhas. Ciro Nogueira disse, no entanto, que é preciso oferecer uma compensação para reduzir os custos das empresas. O senador é candidato à reeleição no Piauí e deu a declaração em sabatina à TV Meio Norte. No horário de Brasília, 12:02.
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1: E muito boa tarde, hoje é quinta-feira, 27 de agosto de 2026, começando mais um CBN Brasil. Nadédia.
2: Muito boa tarde, Sardenberg, a você e aos ouvintes do CBN Brasil.
1: Obrigado a todos que nos acompanham, em áudio e vídeo. Bom noticiário da manhã, nós tivemos o IBGE informando sobre o desemprego para o trimestre maio, junho, julho, e caiu para 5,1, uma queda pequena, mas mantém uma tendência de queda na taxa de desemprego que se verifica há vários e vários meses. Então, desemprego no período de maio, junho, julho é de 5,3%, um nível muito, muito baixo, nível recorde de baixa. Dado positivo esse, dado negativo é que apareceu aí mais um processo de recuperação. No caso, é da rede Abibs, que ela é o tamanho da recuperação da rede, que é bastante conhecida e tem 178 empresas vinculadas, lojas e empresas vinculadas, uma recuperação, digamos assim, pequena comparada com os anteriores. A dívida a ser reescalonada, a dívida a ser renegociada do Grupo Habib's é de 265 milhões de reais. Nós falávamos da recuperação de Braskem em Casa Bahia, que é dívida na casa de dezenas de bilhões de reais. Mas o dado importante é que várias empresas pequenas e médias e grandes, mas as pequenas e médias, que às vezes nem aparecem no noticiário, estão pedindo recuperação judicial ou extrajudicial. Assim como as pessoas, as famílias, estão bastante endividadas e foi preciso fazer desenrola um, desenrola dois, as empresas também estão bastante endividadas, e como está havendo uma relativa desaceleração da economia, o que acontece é que fica difícil rolar esse endividamento. Então, a situação é realmente bastante grave para a economia brasileira, porque as empresas estão sentindo o efeito de uma taxa de juros muito elevada e uma economia em desaceleração. O Brasil está crescendo menos do que cresceu o ano passado e a cada trimestre que passa, cresce menos do que no trimestre anterior. E é isso, então, que tem levado a essa situação em que várias empresas estão pedindo recuperação judicial ou extrajudicial. Como a gente já comentei uma vez aqui, precisa de um desenrola para empresas, mas precisa de desenrola para uma empresa determinada, com regras que impeçam uma volta ao endividamento. E é claro, tem a taxa básica de juros que está muito elevada, a taxa do mercado e praticada pelo Banco Central está muito elevada, mas essa taxa só vai cair quando tiver uma redução expressiva no gasto público, coisa que não está por hora no horizonte. Então, essa é uma situação difícil porque passa a economia brasileira neste momento. Bom, nós vamos então começar as nossas reportagens. Vamos começar com o Pedro Bonenberger, do Rio de Janeiro, que nos traz aqui um resumo do que foi a sabatina CBN Globo e Valor Econômico com o candidato Renan Santos. Pedro Bonenberger, sua informação.
3: Sardenberg, o candidato à presidência da República pelo Missão, Renan Santos, se colocou contra o fim da escala de trabalho 6x1, disse que vai cortar subsídios dados pelo governo federal e que vai enfrentar o crime organizado usando estados de exceção e também estados de defesa, e reafirmou que não cumprirá decisões do Supremo que ele considerar ilegais. Declarações foram dadas agora há pouco nessa sabatina à CBN, ao Jornal Globo e Valor Econômico. Ao falar sobre economia, Renan Santos prometeu mudanças que economizariam R$1 trilhão nos próximos 5 anos. Ele disse que vai reorganizar subsídios, retirando grande parte dos benefícios, mas que o setor do agro continuaria ganhando aportes e que os demais seriam reavaliados. O candidato defendeu, Sardenberg, o fim da justiça do trabalho e se colocou como contra o fim da escala de trabalho 6x1, dizendo que será necessário fazer uma reforma trabalhista.
4: O modelo da CLT, ele vem com muitos custos e ele vem ainda com a justiça trabalhista, que é uma caixinha de surpresas. Nós temos a pior justiça trabalhista do mundo, é o país que mais tem ações trabalhistas do mundo.
5: O que faz com a justiça?
4: Eu acho que ela tem que se encaminhar para uma obsolescência e substituição. Não, eu não
5: acaba
4: posso...
5: com a justiça?
4: Eu acho que é um caminho natural. Eu defendo para a manutenção do modelo atual das 44 horas, tem que ter o tempo mínimo de descanso, que pode ser alterado via convenção com determinados setores, e aí a pessoa faz a venda do seu horário de trabalho.
3: Na área da saúde, Renan Santos disse que eras SUS-cético, ou seja, uma pessoa que não acreditava tanto no SUS assim e que passou a estudar mais sobre os serviços de saúde. Ele defendeu a implementação de um modelo parecido com o adotado em El Salvador, com o uso de inteligência artificial e tratamento de dados.
4: Eu acredito no modelo do SUS. Eu, como eu disse, eu era um SUS cético. Até estudar um dos temas sensacionais e centrais para a gente resolver isso é a hiperinformatização, o uso do Big Data, porque isso vai dar tanta agilidade. Imagina agora o prontuário único, aliado à incrível capacidade de processamento de informações das inteligências artificiais do machine learning, ele vai permitir uma capacidade preditiva de desenvolvimento de doenças e acompanhamento de doenças e, por consequência, alocação de recursos como estoque de remédios.
3: Ao falar sobre o combate ao crime organizado, Renan Santos defendeu a ocupação de comunidades e o uso das Forças Armadas. Ele disse que, para enfrentar o PCC, pretende criar um estado de exceção na Baixada Santista. No entanto, não detalhou como seria a ocupação de cada território. O candidato ainda disse que poderá não cumprir decisões do Supremo.
4: Não é que eu vou ficar igual um doido desrespeitando decisão judicial, que isso é maluquice. Eu não sou essa pessoa. Eu tô falando que em temas dramáticos, em que vidas podem ser colocadas em risco, ou direitos fundamentais, como eu citei ontem na entrevista no Jornal Nacional, que é o sigilo de fontes sendo colocado em risco, essa ordem judicial não pode ser cumprida. Sob o risco de você derrubar a própria democracia.
6: Quem decide que essa ordem não quer ser cumprida?
4: Eu vou dar um exemplo. Uma ordem judicial injusta, ela pode não ser cumprida por um cidadão.
3: Renan Santos foi o terceiro entrevistado da sabatina e amanhã será ouvido Augusto Cury do Avante. Os candidatos Lula do PT e Flávio Bolsonaro do PL foram convidados, mas recusaram a participação. Sardenberg.
1: Muito obrigado, essa foi a informação do Pedro Bunenberg. As entrevistas que estão sendo realizadas ao longo dessa semana têm a apresentação do Milton Jung e a participação dos colegas Lauro Jardim e Malu Gaspar, do jornal O Globo, e de Maria Cristina Fernandes, colunista do Valor Econômico. Seguindo, então, a gente vai para o Rio de Janeiro. Continuamos no Rio de Janeiro com a Isa Morena, que tem as informações sobre o desemprego no período maio, junho, julho. Isa Morena.
2: Boa tarde, Sardenberg. O desemprego atingiu 5,3% no trimestre encerrado em julho, menor patamar para o período desde o início da série histórica em 2012. Os dados são da Pesquisa Nacional por Amostra de Domicílios Contínua, divulgados pelo IBGE nesta quinta-feira. No total, a população desocupada ficou em 5,8 milhões entre maio, junho e julho deste ano, uma queda de cerca de 5% em comparação ao mesmo trimestre em 2025. Já a população ocupada foi a maior da série histórica, em 103,3 milhões, levando o nível de ocupação para 58,9%. Por outro lado, o rendimento apresentou ligeira queda de 0,7% para R$ 3.762. Rodolfo Tobler, especialista do FGV Ibre, aponta que a atividade econômica aquecida segue como pilar para a queda do desemprego. Entretanto, a expectativa de desaceleração do PIB em meio ao ambiente de juros altos deve arrefecer também os dados de desemprego.
7: A gente convive com um cenário macroeconômico bastante desafiador, os juros continuam no patamar muito elevado, então isso faz com que a economia, de certa forma, dê uma certa esfriada e aí o mercado de trabalho comece a observar uma desaceleração. Não quer dizer que a gente vai ter uma piora muito grande, mas a expectativa agora é que a gente comece a ver números um pouco mais tímidos do mercado de trabalho. Então, a partir de agora, esses números que eles têm mostrado pra gente é que é uma expectativa de desaceleração quando a gente olha um pouquinho mais pra frente. O mercado de trabalho ainda deve estar em números historicamente positivos, mas não tanto em números tão baixos.
2: William Kratochvil, analista da pesquisa, destaca a queda no número de pessoas desalentadas e o setor que mais empregou no trimestre.
8: O contingente de pessoas desalentadas, ou seja, aquelas que desistiram de procurar algum emprego, ou se achavam muito velhas, ou se achavam muito jovens, ou por acharem que não há uma ocupação na região próxima, isso vem diminuindo e foi o que aconteceu nesse trimestre mais uma vez. Além disso, percebemos que o aumento da ocupação dentre as atividades econômicas aconteceu principalmente na construção, nas demais categorias. A variação ela foi marginal.
2: O número de empregados com carteira assinada alcançou 39,4 milhões no setor privado, maior patamar da série. Já os informais foram de 13,8 milhões. O total de trabalhadores por conta própria foi de 26,1 milhões. Já o número de trabalhadores domésticos chegou a 5,4 milhões, Sardenberg.
1: Muito obrigado. Essa foi a informação de Isa Morena. E agora, para Brasília, tem a informação do João Rosa. O Lulinha é alvo de um pedido de investigação na Espanha. João Rosa.
9: Oi, Sardenberg, boa tarde para você, boa tarde, Naded, a todos os ouvintes aqui da CBN. Isso mesmo, Sardenberg, o empresário Fábio Luiz Lula da Silva, conhecido como Lulinha, filho do presidente Lula, é alvo de um pedido de investigação apresentado ao Ministério Público da Espanha. A solicitação foi feita pelo comunicador Oswaldo Eustáquio e pelo advogado Fábio Pagnosi, que representa a ex-deputada Carla Zambelli. Os dois pedem que o Ministério Público espanhol investigue as atividades da empresa Sinapta, que pertence a Lulinha e tem sede em Madrid, capital da Espanha. A denúncia solicita a apuração de movimentação financeiras, da estrutura econômica da empresa, de mudanças de endereço e do real objetivo da companhia. Sardenberg, o documento também levanta a possibilidade da empresa ser usada para ocultar, transferir ou administrar recursos relacionados a fatos investigados no Brasil. Outra hipótese apresentada é de que a Sinapta teria sido criada apenas para facilitar a obtenção de autorização de residência de Lulinha na Espanha. Vale a gente destacar, Sardenberg, que o documento não acusa Lulinha de ter cometido crimes. Os autores pedem que as autoridades espanholas investiguem as suspeitas apresentadas. O advogado Fábio Pagnosi falou com a gente e apontou que a empresa de Lulinha fica em um lugar nobre de Madrid. Vamos ouvir.
10: As empresas do Lulinha, como já mostrado por nós, são empresas em lugares também super nobres em Madrid, que o mais barato passam de 20 mil reais por mês. Essa é a vida simples que o Lulinha vive na Espanha, enquanto brasileiros, principalmente aposentados, não conseguem fazer uma cirurgia, mas o governo espanhol vai decidir isso. E a verdade vai vir à tona.
9: Bom, Sardenberg, o advogado de Lulinha, Marco Aurélio de Carvalho, contestou a denúncia. Ele afirmou que o pedido é uma iniciativa da oposição para tentar contaminar o processo eleitoral. Vamos ouvir o que ele disse.
11: É importante dizer que esse pedido de investigação contra Fábio Luiz na Espanha talvez seja parte da estratégia pirotécnica e diversionista de uma oposição que não tem um projeto ou um programa de governo para apresentar ao país. Essa mesma oposição sabe que no voto não vai ganhar as eleições de 2026. Então está tentando contaminar o processo eleitoral para ganhar no tapetão. Isso é absolutamente inadmissível. O Fábio vive na Espanha de forma regular, de forma lícita, tem vínculo trabalhista com uma empresa.
9: Bom, Sardenberg, né? A gente ouviu aí as duas versões sobre o caso. Agora, o pedido será analisado pelo Ministério Público da Espanha, que poderá avaliar se há elementos para abrir uma investigação sobre a empresa de Lulinha. Eu volto com vocês.
1: Muito obrigado. Essa foi a informação do João Rosa, de Brasília. E agora, Nadedian?
2: Agora, intervalo.
1: Já voltamos.
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2: Guilherme Gimenez, boa tarde.
3: Oi, Nadédia, boa tarde para você e para os nossos ouvintes. Chegada a São Paulo pela rodovia Castelo Branco, ainda com bastante lentidão neste comecinho de tarde de quinta-feira, do quilômetro 19 até o acesso para o Cebolão. Quem chega à capital pelo sistema Anhanguera Bandeirantes também encontra dificuldades, problemas pela Anhanguera do 23 ao 22 e do 14 até a Tietê. Pela Bandeirantes, caminho bem difícil do 17 até o acesso para a Marginal. Bandeirantes, Anhanguera e rodovia Castelo Branco para o interior de São Paulo, com boas condições agora.
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0: E aí, Merval?
1: Tudo bom, Sonnenberg? Boa tarde, ouvinte. Boa tarde, Nadeja.
2: Boa tarde, Merval.
0: Merval, no início das movimentações eleitorais, digamos assim, as movimentações para a campanha, parecia que o Centrão deveria ou iria se alinhar ao Flávio Bolsonaro. Aliás, essa era a expectativa do próprio Flávio Bolsonaro. Com o passar do... Bom, primeiro que os partidos do Centrão não fizeram nenhuma aliança com o Flávio Bolsonaro. E agora, a julgar pelos últimos movimentos, parece que eles estão indo para o lado do Lula, né? O Lula fez um acerto grande aí, um acordo grande com o presidente do Senado, Davi Alcolumbre, o presidente da Câmara, Hugo Mota. E hoje, Merval, o Ciro Nogueira, aquele mesmo que foi chefe, foi ministro da Casa Civil do Bolsonaro, candidato à reeleição pelo Senado do Piauí, disse que não vai ter problema nenhum não em se entender com o Lula se o Lula for eleito, meu irmão.
1: É, isso é típico do Centrão, né? Agora, o que está acontecendo, na verdade, o acordo que está sendo feito, é meio escandaloso, né?
0: Sim.
1: Porque tanto o Davi Alcolumbre, presidente do Senado, quanto o Hugo Mota, presidente da Câmara, estão fazendo acordos com Lula com objetivos que não têm nada a ver com projetos de governo, coisa nenhuma. Um é o pai do Hugo Mota, candidato ao Senado.
0: Isso.
1: E precisa do apoio do Lula lá no Nordeste. Então, foi feito esse acordo. Dois, o Alcolumbre precisa da proteção do Supremo para não ser empichado. Então, ele prefere o Lula porque não tem o risco de vir um processo contra ele ou contra de algum governador, tal, de algum senador contra o Alexandre de Moraes, ou o Dino, ou o Toffoli. E ele tem processos no Supremo que vão depender desses ministros e de outros. Então, eles fizeram um grande acordo. Não podemos esquecer que o Alexandre de Moraes foi quem fez o primeiro acordo num jantar na casa dele entre o presidente e o presidente do Senado. Coisa que não devia ter feito, não podia ter feito, né? Mas fez. Então, esses acordos todos que estão acontecendo ali são em benefícios próprios. O Lula promete defender os ministros do Supremo de um impeachment apoiado pelo presidente do Senado. O Alcolumbre escapa da investigação sobre o dinheiro lá do Amapá para o Banco Master e consegue a reeleição para o presidente do Senado com apoio do Lula. E o Hugo Mota também ajuda o pai e se protege também no Supremo. É isso que está acontecendo. Esse é um péssimo sinal da política brasileira. É que o Centrão faz acordo com o Supremo e com o Executivo. E aí fica tudo intocado.
0: Com uma parte do Supremo, né?
1: É, uma parte do Supremo, mas é uma parte fundamental, né?
0: Uhum.
1: Então fica tudo intocado. Nada vai para frente, nada acontece. A reeleição do Lula é uma reedição de tudo que está acontecendo aí. E aí, do outro lado, você tem a eleição do Bolsonaro, do Jair Bolsonaro, que também é outra repetição do que foi o governo do pai, dos acordos com milicianos, com corrupção. É uma escolha muito complicada, muito para o eleitor, muito difícil. Mas esses acordos entre Congresso, Lula e Supremo são acordos que desvirtuam a política, né? É. Aparentemente são acordos políticos, mas na prática eles vão ajudar o Lula, aprovando temas populares que estavam engavetados de propósito, para não serem votados, para pressionar o presidente a fazer alguma coisa que eles queriam. O Alcolumbre queria o petróleo na Foz, no Amapá. E o Hugo Mota quer a eleição do pai. Então está tudo certo.
0: E proteções, né? Quer dizer, o Davi Alcolumbre, presidente do Senado, ele segura os processos de impeachment contra ministro do Supremo. Em compensação, ele não é acusado. Enfim, no processo contra ele não avança.
1: O processo não avança. Pois é, é exatamente isso. E o Centrão, como o Centrão está todo envolvido em vários processos, várias, se beneficia disso. É um acordo geral ali, é um acordo de não me ajuda a te ajudar. E assim vai.
0: Tá certo. Merval Pereira, obrigado, Merval. Até amanhã.
1: Até amanhã, Sérgio.
0: Intervalo.
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2: Jaime Sampaio chegando com o panorama do trânsito. Boa tarde.
3: Boa tarde, Nadédia. Boa tarde, Sardenberg. A ouvinte CBN, a gente traz informações sobre a Rádio Leste, ainda com lentidão na direção do centro, apenas no trecho do acesso ao viaduto Engenheiro Alberto Badra. Depois, na passagem pelo viaduto Guadalajara até a área de obras na Almirante Brasil, o ouvinte volta a encontrar dificuldades. Na direção do bairro, tem lentidão. A partir da saída do viaduto do Glicério até a Rua dos Trilhos, passou esse ponto, o caminho é tranquilo.
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3: Sai para Maluf, lenta no sentido Tietê, da Rua do Acre até o cruzamento com a Celso Garcia. Sentido Vila Prudente, o ouvinte encontra lentidão da saída da Ponte Tatuapé até a Ulisses Cruz. E depois do cemitério Quarta Parada até a passagem pela Avenida Vereadora Abel Ferreira, o caminho vai complicado. A partir daí, só volta a encontrar redução de velocidade no acesso à Anhaia Melo.
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0: quarta-feira, 27 de agosto de 2026. Os gastos de brasileiros no exterior bateram recorde em julho. O valor chegou a US$ 2,450 bilhões, patamar mais elevado desde o começo da série histórica do Banco Central, em janeiro de 1995. A marca foi atingida num momento de queda na cotação da moeda americana. O dólar fechou o mês passado em R$ 5,06, com recuo de 7,64% na parcial do ano. O Brasil vai começar a rastrear pacientes com diabetes tipo 5. Os alvos iniciais serão o Norte e o Nordeste, regiões que concentram mais casos de pessoas em insegurança alimentar e desnutrição. Esse tipo de doença decorre de problemas nutricionais, mas é confundido com frequência com diabetes tipo 1, enfermidade autoimune que prejudica a produção de insulina pelo organismo e provoca um acúmulo de glicose no sangue. Especialistas suspeitam de que haja no país um número relevante de pessoas com o tipo 5 que recebem tratamento para o tipo 1, o que gera riscos para o paciente. A iniciativa foi anunciada pela Sociedade Brasileira de Diabetes. A Polônia pediu à Comissão Europeia que imponha multa de 250 milhões de euros à Meta, dona do Instagram, do Facebook e do WhatsApp. O governo polonês acusa a empresa de não combater os anúncios fraudulentos de forma adequada. Ontem, a Big Tech anunciou um acordo para pagar mais de 16 bilhões de dólares e encerrar um processo nos Estados Unidos. 29 estados americanos acusam a Meta de ter colaborado com o vício de crianças e adolescentes em redes sociais. A Bolsa de Valores de São Paulo opera em leve queda de 0,09% aos 174.433 pontos. O dólar comercial está em alta de 0,43%, negociado a R$ 5,17. O euro vale R$ 6,02, elevação de 0,39%. No horário de Brasília, meio-dia e 35.
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0: que cabe bem aqui, que no caso diz assim: o Centrão até pode ir no enterro, mas não entra na cova.
1: Ele até chora.
0: Mas não entra na cova.
1: Não entra.
0: Quer dizer, vai com o candidato até o fim, mas não entra na cova. Bom, e agora?
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0: A Miriam Leitão precisou gravar o seu comentário. Ela fala da jornada 6x1. Jornada não, da escala 6x1.
1: Boa tarde, Sardenberg. Boa tarde, Nadédia. Boa tarde, ouvintes da Rádio CBN. Eu conversei hoje cedo com o senador Omar Aziz sobre a possibilidade de aprovação e como é que está o ritmo de tramitação do fim da escala 6x1, o início da escala 5x2 no Senado. Isso porque ele é o relator na Comissão de Constituição e Justiça, onde a matéria está nesse momento. E ele me contou que ia passar amanhã analisando as emendas que foram feitas. Tinha 11 emendas que ele tinha separado para olhar com calma, mas ele disse que não fará nenhuma mudança radical para não ter que voltar para a Câmara e ser promulgada já. Começa a contar o prazo para entrada em vigor da nova jornada de 5x2, né, e de 40 horas. Ele disse que na CCJ tem grande chance de aprovação, que ele identifica um senador que vai votar contra, mas não serão muitos. O que foi negociado com o senador Davi Alcolumbre é que ele coloca em votação na CCJ, né, é o seguinte, a ordem é assim, ele está analisando as emendas, ele hoje à tarde finaliza o relatório, ele divulga o relatório, né, distribui para os senadores, e eles terão então 5 dias para analisar. Quarta-feira vai ser votado na CCJ. E ele disse que na própria quarta-feira, pelo que está sendo negociado com o senador Davi Alcolumbre, será colocado em plenário. Ele acha que tem uma grande chance de aprovação, porque a medida é muito popular e que seria muito ruim para os políticos do ponto de vista, né, da imagem, votar contra essa medida, essa proposta. E ele lembrou que na Câmara foi por 461 votos a favor e 19 contra. Então, foi gente da oposição que criticou e que até apresentou uma proposta alternativa. A oposição chegou a apresentar uma proposta alternativa de 4x3, só para constranger o governo, né? Mas acabou ficando 5x2. E aí, Sardenberg e Nadédia, tem as questões à parte. Se todos os setores estão preparados para isso, ele disse que não, que tem alguns casos que são casos específicos. Por exemplo, citar o caso mais conhecido, que é das plataformas de petróleo, que fica 15 dias na plataforma e 15 dias em terra. E ele disse que isso aí não dá para mudar, porque senão tem um custo muito grande para a Petrobras e para as empresas de petróleo trazer a pessoa para solo após 5 dias de trabalho. Então, vai ser negociado à parte. Tem outros casos assim que têm chegado a ele. Ele falou que todos esses casos serão tratados por lei complementar, para regulamentar as exceções. E o que está na lei, na proposta que foi aprovada na Câmara, é entrada em vigor, 2 meses depois cai de 44 para 42 horas, 1 ano depois cai para 40 horas. Então, vai ser nesse prazo. E nesse prazo ele acha que dá para acertar os outros casos. Eu conversei com outras fontes do Senado sobre a semana que vem, que vai ser principalmente intenso no Senado, e a proposta que o presidente Lula conversou com o senador Davi Alcolumbre é de aprovar muita coisa, uma proposta bem ambiciosa. Além dessa mudança de jornada de trabalho, tem a taxa das blusinhas, o fim da taxa das blusinhas, um problema que o governo criou para si mesmo, né? Ele que aprovou e agora

0: tenta tirar. Mas também foi pedido pelas propostas PEC da segurança, proposta de marco regulatório sobre minerais críticos e também o projeto de data centers. Então, tudo isso para resolver na semana que vem, no esforço concentrado, o último esforço concentrado antes das eleições. Vamos ver como isso vai adiante. É assim que está se vendo lá no Senado essa semana intensa que vem. Eu conversei mais cedo com a Nadédia e o Milton e falei do que tinha mais chance de aprovar, na minha opinião. Mas agora que eu estou aproveitando para dar o que eu conversei com o senador, que está numa posição chave, porque ele é o relator do fim da jornada 6x1 na Comissão de Constituição e Justiça do Senado.
1: Muito obrigado. A informação da Miriam Leitão. E como os ouvintes perceberam, então, são dois movimentos aí na questão trabalhista que estão em andamento. Um é a redução da jornada de trabalho, que determina que são 44 horas semanais, para reduzir para 42 e depois para 40. E a escala, A escala é como é que se distribuem essas horas ao longo da semana. Então, é a eliminação onde existir das escalas 6x1, substituída por 5x2, com as exceções que a Miriam comentou aqui. Intervalo.
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2: Marginal Tietê é um dos piores caminhos agora na cidade de São Paulo, principalmente para quem segue na direção da Ayrton Senna. Está lenta desde o Cebolão até a Ponte Comunidade Húngara, depois dá uma pequena aliviada, mas a partir da passagem pela Ponte da Piqueri, você encontra dificuldade na pista expressa e vai assim até depois da Ponte da Vila Guilherme. Vale a pena seguir pela pista local, que tem condição de trânsito menos pior. Sentido Castelo Branco, a marginal do Rio Tietê, tem lentidão da Ponte da Vila Guilherme até a Ponte das Bandeiras.
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4: Bem, a gente vai a Brasília agora. Felipe Igreja tem mais informações sobre o caso do Banco de Brasília. Felipe.
5: Zadeberg, com a demora em encontrar uma solução para a crise, o BRB tem visto o número de clientes reduzir nos últimos meses. Dados do Banco Central mostram que desde o terceiro trimestre do ano passado, quando os negócios com o Master foram encerrados, a instituição bancária já perdeu cerca de 800 mil clientes, o que representa uma queda de cerca de 8% entre o terceiro trimestre de 2025 e o segundo trimestre de 2026. O dado leva em conta o número de pessoas físicas e jurídicas com vínculo com a instituição, segundo o Banco Central, e esse número caiu de pouco mais de 9,8 milhões no terceiro trimestre de 2025 para 9 milhões agora no segundo trimestre deste ano. Essa espécie de sangria ajuda a reduzir o impacto sobre o Fundo Garantidor de Créditos no caso de uma liquidação. O FGC cobre investimentos em renda fixa e depósitos de até R$ 250 mil reais por CPF ou CNPJ e com clientes deixando o BRB, a pressão seria menor. No entanto, menos recursos também afetam a capacidade do banco de pagar compromissos imediatos. O economista César Bergo pondera que a pressão sobre o FGC pode ser menor, mas não resolve o problema. E uma eventual liquidação trará consequências para o funcionamento do governo do Distrito Federal, que opera programas sociais e faz pagamento de servidores por meio do BRB.
6: Para resolver a questão vai ter um peso no orçamento, então eu acho que estão empurrando a barriga, né? Empurrando para ver, deixar como é que tá, para ver como é que fica, né? E assim, do ponto de vista político pode ser até uma boa estratégia, mas do ponto de vista econômico, não tem como você manter um banco da estrutura do BRB com um PL virado, porque o fato de não publicar balanço já passa evidentemente essa informação que está desde o início do ano, entendeu? Como que o Banco Central mantém um banco falido funcionando? Quanto mais tempo demora, pior. Você agrava uma situação que poderia, de alguma forma, ser contornada no primeiro momento.
5: Na quarta-feira, ontem, a cúpula do Banco Central e a governadora do DF, Celina Leão, voltaram a se encontrar em mais uma rodada para discutir a situação da instituição local e ainda para buscar soluções para o empréstimo de mais de 6 bilhões de reais para salvar o BRB. O Banco Estatal também ganhou um fôlego ontem com uma decisão do ministro Luiz Fux do Supremo Tribunal Federal, que determinou que o Tribunal de Justiça da Bahia mantenha por mais 90 dias o contrato que garante ao BRB a administração do dinheiro de processos da Justiça Baiana. Sardenberg.
4: Muito obrigado. Essa foi a informação do Felipe Igreja. Essa decisão do ministro Fux é meio esquisita, porque os tribunais de justiça, todos os tribunais de justiça, eles ficam com recursos que não pertencem a eles, tribunal de justiça. São recursos de pessoas que estão litigando processos, então as pessoas que têm que fazer depósito para seguir com o seu processo. Então o dinheiro não é do tribunal de justiça, é o dinheiro de pessoas que estão discutindo as questões na justiça. Então, havia a colocação desse dinheiro em bancos, a tendência de colocar em bancos públicos. Agora, o Tribunal de Justiça da Bahia está correndo risco. E não o Tribunal de Justiça da Bahia, o Tribunal de Justiça está colocando em risco o dinheiro das pessoas que, de algum modo, fizeram depósitos judiciais para tocar os seus processos. Quer dizer, é uma decisão que tem esse objetivo de dar um fôlego para o Banco de Brasília, tomada pelo ministro Luiz Fux, que é uma coisa absolutamente fora de propósito, né? Quer dizer, um Supremo Ministro, Supremo Tribunal Federal, tomar uma medida de caráter financeiro na gestão de finanças de um banco. Bom, seguindo agora o que temos, Rane Veloso, Brasília.
7: Boa tarde, Sardenberg, a você, a Anadédia e a todos que nos acompanham. Olha, em um aceno ao presidente Lula, o presidente nacional do Partido Progressistas, o senador Ciro Nogueira, que é candidato à reeleição pelo Piauí, disse nesta quinta que não terá nenhuma dificuldade de dialogar com um petista caso seja reeleito. A declaração foi dada durante sabatina à TV Meio Norte. Ciro destacou que, para isso, Lula precisa querer pacificar o país e diminuir os impostos. O senador, que foi ministro da Casa Civil do ex-presidente Jair Bolsonaro, também se posicionou a favor dos projetos de interesse do governo que devem ser votados na próxima semana, como a PEC da Segurança Pública, o REDATA, que é a criação de incentivos para instalação de data centers no país, o fim da taxa das blusinhas e o fim da escala de trabalho 6x1. No entanto, Ciro Nogueira reafirmou que para esses dois últimos projetos é necessário que o governo ofereça uma compensação para reduzir os custos das empresas. Ciro também disse ser totalmente favorável a uma nova indicação de Jorge Messias a ministro do Supremo Tribunal Federal. Já sobre o senador e candidato à presidência pelo PL, Flávio Bolsonaro, Ciro Nogueira falou que ele é apenas um grande amigo. A gente lembra que antes de oficializarem as candidaturas, a Federação União Progressista, comandada também por Ciro, declarou a neutralidade na corrida presidencial e barrou a vice dos sonhos de Flávio, que seria a senadora Tereza Cristina. Vamos ouvir o que ele disse.
8: Mas nós temos que ter um diálogo. Eu não tenho dificuldade nenhuma de dialogar com o presidente Lula. O Flávio é um grande amigo. E eu tenho certeza, se colocarmos um estado do Piauí acima dos interesses políticos, nós temos que ter todo tipo de diálogo possível.
7: Sobre o orçamento da União, ele defendeu que a maior parte dos recursos continue sob o controle do Congresso Nacional, desde que haja fiscalização e investimento em políticas públicas. Neste ano, 61 bilhões de reais do orçamento foram destinados a emendas parlamentares e cerca de quase 50 bilhões a emendas impositivas. Um detalhe que chamou a atenção foi que Ciro Nogueira não foi questionado sobre o caso das suspeitas de fraudes envolvendo Daniel Vorkário e o Banco Master. O senador foi alvo de operação da Polícia Federal e é citado nas investigações por suspeita de receber uma mesada de 500 mil reais em troca de atuação no Congresso a favor do Master e ter sido beneficiado com viagens de luxo pagas pelo ex-banqueiro que segue preso. Sardenberg.
4: Muito obrigado. Essa foi a informação de Rani Veloso, de Brasília.
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0: E aí, Bernardo?
1: Boa tarde, Sandenberg. Boa tarde, Nadédia. Boa tarde, ouvintes da CBN.
2: Boa tarde, Bernardo.
0: Bernardo, em áudio e vídeo e da CBN, dos estúdios da CBN do Rio de Janeiro. Bernardo, já tivemos três entrevistas aqui, do Zema, do ex-governador Zema, do Caiado e do Renan Santos, agora há pouco aqui na CBN, no Jornal Valor Econômico e em O Globo. Dando um balanço das entrevistas e das sabatinas pelos quais passaram no Jornal Nacional. O que é que você vê até agora, Bernardo?
1: Pois é, Sattenberg, agora a eleição começou para valer, né? O ouvinte está percebendo que esse assunto da política e da eleição está cada vez mais presente no noticiário. E essas entrevistas ao Jornal Nacional e depois aqui a sabatina da CBN Globo e Valor são muito importantes para as pessoas conhecerem melhor os candidatos, ouvirem as propostas e também perceberem os pontos fracos e fortes de cada uma das campanhas. O primeiro dessa rodada, Sattenberg, foi o Romeu Zema, que falou na noite de segunda para o JN e na terça-feira de manhã aqui na redação do Globo. E me chamou a atenção que o Zema continua apostando num papel de linha auxiliar do bolsonarismo. Não à toa, ele é desses candidatos aquele que está pontuando menos nas pesquisas. Parece que ele não consegue explicar para o eleitor por que afinal ele é candidato e não aliado do Flávio Bolsonaro. O Zema defendeu anistia para os golpistas do 8 de janeiro, inclusive o ex-presidente. Ele defendeu o fim da vacinação obrigatória para crianças e defendeu mega presídios inspirados no modelo de El Salvador. Essa questão das vacinas, eu quero chamar a atenção, Sattenberg, porque na minha avaliação é uma irresponsabilidade que um candidato a presidente da República use veículos de penetração nacional, né, use essa tribuna tão importante, momento de eleição, para defender uma coisa que está superada no Brasil desde o começo do século XX, desde a revolta da vacina, lá do presidente Rodrigues Alves. A gente vive num país com risco de volta da polio, né, surto de sarampo, e tem um candidato a presidente da República defendendo uma coisa como essa, que não se vacinem as crianças, ou que pais possam não vacinar as crianças, em suposta defesa da liberdade de opinião.
0: Esse ponto aqui, Bernardo, o que ele diz é que é um direito dos pais, né, decidir sobre a vacinação ou não, e que isso é um direito, uma livre escolha e tal. Mas
1: o que está equivocado em várias frentes.
0: É preciso dizer isso. Que a gente precisaria dizer que no regime que vivemos, a liberdade individual, a liberdade tem limites, né? E o principal limite é quando atinge terceiros, atinge outras pessoas, etc. Então, no caso, há muitos e muitos anos, a ideia da vacinação obrigatória é porque se uma pessoa não vacina, ela pode transmitir para várias outras. Então, essa obrigação de vacinar, ela não é contra a liberdade individual, não é contra a liberdade... Ela é ao contrário, ela garante a liberdade e garante os direitos de todo mundo, né? Acho que esse é um ponto crucial.
1: É exatamente isso. É muito bom você fazer esse esclarecimento, até porque também, se cai a cobertura vacinal, cai a porcentagem de pessoas que se vacinam, a própria vacina perde eficácia, né? Todos os infectologistas explicam isso. Então, é surpreendente, até lamentável, que um candidato a presidente use isso para tentar buscar voto numa véspera de eleição.
0: É como dizer que você tem o direito de não respeitar as regras de trânsito porque você não concorda com elas.
1: Exatamente, são discussões que já deviam estar superadas há muito tempo. O Zema, ele tenta fazer aquele marketing do self-made man, né, do empreendedor de sucesso, deixa de dizer para os eleitores que ele é, na verdade, herdeiro de um grande império familiar, uma empresa que foi fundada pelo bisavô dele, uma empresa centenária em Minas. E ao ser cobrado pelo aumento da taxa dos feminicídios em Minas Gerais, onde ele foi governador por 8 anos, ele acabou se enrolando e prometendo uma série de programas contra as mulheres. Claro que foi um ato falho, mas no fim das contas o que ficou da entrevista dele foi esse ato falho. Foi justamente o trecho de vídeo que viralizou e que acabou se tornando assunto aí na boca dos eleitores. O Ronaldo Caiado, que falou ao JN na terça-feira, eu confesso que foi para mim uma surpresa o mau desempenho dele daquela forma na entrevista. Porque o Caiado é desses candidatos todos, aquele que tem mais experiência política, né, foi senador, foi deputado, foi governador duas vezes e foi até candidato a presidente da República em 89. No entanto, ele, nesse momento tão importante da campanha, ele não conseguiu dar o seu recado. Ele apelou àquela velha tática de falar muito para não responder nada. Muitas vezes ele acabou atropelando as falas, as perguntas dos entrevistados. E passou um pouco a impressão ali de que ele estava fazendo aquele personagem do Rolando Lero, né, da escolinha do professor Raimundo. Teve muita gente que fez, lembrou desse personagem, né, daquele sujeito que, ao ser apertado, vai saindo pela tangente, não conseguiu, por exemplo, dizer onde é que ele faria o corte de gastos que ele tanto promete, enrolou sobre a promessa dele de anistia para os golpistas, e também evitou se comprometer com medidas impopulares, né, embora ele se apresente como um candidato pró-mercado. Mas também derrapou no elitismo, numa hora ali que ele chama os trabalhadores e aposentados que recebem salário mínimo de pobres coitados. Isso, claro, pega muito mal para o eleitor que está na base da pirâmide social, até porque o Caiado é um fazendeiro, né? Ele fala de um jeito meio patronal, acaba possivelmente afugentando esse eleitor mais pobre. E o Renan Santos, que falou ontem no JN e hoje aqui na redação do Globo, Sardenberg e Nadédia, ele é desses três, sem dúvida, aquele que se comunica melhor. O Renan tem uma linguagem mais moderna, ele é muito bem sucedido nas redes sociais, nessa tática dos vídeos curtos. Ele, no debate da Band, foi com a proposta de lacrar, de meio imitar ali o Pablo Marçal, apresentou fraldas, né, xingou oponentes, xingou até eleitor, coisa que eu nunca tinha visto em campanha, e olha que já estou na minha sexta presidencial. Mas aqui nas entrevistas o Renan se mostrou diferente. Foi mais calmo, mais ali ponderado na forma, respondendo bem as perguntas. Ele, sem dúvidas, daria um bom vendedor. Não sei se daria um bom presidente. Como a gente aqui não está só para analisar a forma, mas também o conteúdo, é importante assinalar que nas propostas do Renan aparecem pontos de muito autoritarismo, de um populismo autoritário, que, aliás, não tem surfado apenas nas eleições do Brasil, mas também aqui no nosso entorno. O Renan, por exemplo, defendeu banho de sangue em favelas. Ele defendeu a ideia da ocupação militar, de medidas de exceção dentro de comunidades, hoje tomadas por tráfico e milícia, o que abre a porta também para coisas muito perigosas ali, em termos de barbárie policial. E vamos lembrar que não seria também a primeira vez, né? Aqui no Rio de Janeiro, por exemplo, já houve uma série de ocupações das Forças Armadas, até uma intervenção militar na segurança do Estado, né, liderada pelo general Braga Neto. Hoje o general está na cadeia e a situação do tráfico no Rio de Janeiro definitivamente não foi resolvida. Mas ele joga ali, ele dialoga com esse medo da população, né, e com essa busca por soluções mágicas, soluções meio urgentes para a segurança. O Renan também tenta se mostrar como alguém mais pró-mercado que os outros, aí ataca a escala 6x1, diz que vai acabar com a justiça do trabalho, defende muitas coisas que parecem que não são exatamente constitucionais, né, que esbarrariam ali, enfim, resistência do judiciário, das próprias leis brasileiras. E no final da entrevista, houve um momento meio constrangedor aqui no Globo, Sardenberg e Naded, quando a nossa colega Malu Gaspar lembrou a ele uma série de falas misóginas dele e do seu aliado Arthur Duval, conhecido como Mamãe Falei, e perguntou por que afinal, o Missão, que é o partido do Renan, é um partido praticamente 100% masculino. Só tem 8% de mulheres filiadas. E aí ele se enrolou, não conseguiu explicar aquelas falas anteriores dele, por que ele ia para a Suécia dizendo que ia pegar mulher loura, que o outro aliado dele disse que ia para a Ucrânia porque as mulheres na guerra eram muito pobres, por isso eram muito fáceis. Ele teve dificuldades para sair disso. E lá pelas tantas ele explicou que conversa de homem tem que tirar 30%, né? tem que reduzir a um terço aquilo que o homem fala. E eu acho que é lícito, diante disso, o eleitor se perguntar se também as propostas pirotécnicas do Renan não são para levar a sério, se é para levar a sério só um terço do que ele diz.
0: Bernardo Melo Franco, muitíssimo obrigado, Bernardo. Até a semana.
1: Um abraço, até mais.
0: Até mais.
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0: Quinta-feira, 27 de agosto de 2026. O empresário Fábio Luiz Lula da Silva, ou Lulinha, é alvo de um pedido de investigação apresentado ao Ministério Público da Espanha. A solicitação foi feita pelo comunicador Oswaldo Eustáquio e pelo advogado Fábio Pagnosi, que representa a ex-deputada Carla Zambelli. O pedido mira as atividades da empresa Sinapta, que pertence ao filho do presidente Lula e tem sede em Madrid. Segundo o pedido, a companhia pode ter sido usada para ocultar, transferir ou administrar recursos relacionados a fatos investigados no Brasil. A defesa de Lulinha afirmou que a solicitação é uma iniciativa da oposição para tentar contaminar o processo eleitoral. O advogado Marco Aurélio de Carvalho diz que o cliente vive regularmente na Europa e que a empresa não tem qualquer vínculo com assuntos de interesse do governo brasileiro. A Polícia Federal prendeu um suspeito numa operação contra o tráfico internacional de armas. A ação é realizada nas cidades do Rio de Janeiro e de São Paulo. Uma presa foi alvo de um mandado judicial na cadeia. A quadrilha investigada trazia peças e acessórios de armas de fogo dos Estados Unidos. A apuração teve início com a identificação de encomendas internacionais suspeitas vindas da Flórida e contou com o apoio dos Correios. No horário de Brasília, 1h05.
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0: Estávamos na expectativa do depoimento do banqueiro Daniel Vorcaro e temos informações a esse respeito com Felipe Igreja, em Brasília.
2: Exatamente, Nadédia. O ex-banqueiro Daniel Vorcaro teve o depoimento para a Polícia Federal, marcado para hoje, adiado mais uma vez. Ele foi convocado para dar explicações hoje no inquérito que apura suspeitas envolvendo o Banco Master e possíveis irregularidades na relação do empresário com os servidores do Banco Central. Essa oitiva estava marcada para as 10 horas da manhã, seria realizada por videoconferência, já que Vorcaro está preso aqui na Papudinha, em Brasília. O problema é que a conexão estava instável, não foi possível, então, fazer esse depoimento. A ideia é que Vorcaro possa falar amanhã de manhã com a Polícia Federal. Esse depoimento é considerado importante porque vai ser a primeira vez que o Vorcaro fala desde a troca de parte da equipe de defesa. O advogado Daniel Biaus, que passou a integrar a defesa do ex-banqueiro ao lado de outros criminalistas como Sérgio Leonardo. E também é a primeira vez que o Vorcaro fala depois das duas propostas de colaboração premiada terem sido rejeitadas tanto pela Polícia Federal como pela Procuradoria-Geral da República. A apuração desse caso é sob a suspeita de Vorcaro ter corrompido servidores do Banco Central para ter informações privilegiadas em meio ao processo de liquidação do Banco Master. Ele deve se ater, portanto, a esse inquérito específico, deixando de lado, nesse momento, o envolvimento que ele tinha com políticos e até membros do Judiciário. Portanto, o depoimento adiado por uma conexão instável e a previsão agora é que ele possa ser ouvido amanhã pela manhã. Nadédia.
0: Obrigada, Felipe Igreja, em Brasília.
3: Agora vamos para o noticiário local, noticiário da sua região e já voltamos aqui no CBN Brasil.
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2: Tem colisão entre carro e moto no corredor norte-sul, sentido Interlagos, junto ao viaduto Borges Lagoa. Tem ocupação da faixa da esquerda e isso impacta ainda mais o caminhão de quem segue sentido Zona Sul. Lentidão desde a passagem pelo viaduto Pedroso. Na direção de Santana tem redução de velocidade, também nas imediações do Parque Ibirapuera e mais à frente da ligação Leste-Oeste até a passagem pela Senador Queiroz.
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1: E aí, Rosana?
2: Oi, Sardenberg. Boa tarde para você, para a Nadeja e para os nossos ouvintes.
3: Boa tarde, Rosana.
1: No esforço concentrado da semana que vem, é possível que o Senado vote o projeto de lei que cria a Política Nacional de Minerais Críticos e Estratégicos. É um projeto de lei de autoria do governo, né? Do governo Lula, e deve ser votado, então pode ser votado na semana que vem. Os ambientalistas, você nos informa, não estão satisfeitos com o texto, Rosana.
2: Não estão satisfeitos, estão dizendo que o projeto de lei é insuficiente para garantir proteção socioambiental. Esse marco regulatório dos minerais críticos, Sardenberg, é fundamental para o Brasil aproveitar melhor essa riqueza que virou estratégica, né? Todo mundo quer terras raras para fazer carro elétrico, turbinas, eólicas, baterias, chips e também equipamentos de defesa. Pelo texto, o Brasil protege a sua soberania porque dá ao governo condições de avaliar negócios com participação estrangeira e também desenha uma política industrial. O Brasil deixa de ser apenas fornecedor de matéria-prima e passa a beneficiar e a transformar esses minérios aqui mesmo dentro do país. Isso é bom, isso agrega valor, desenvolve tecnologia e atrai investimentos. E não é pouca coisa, porque nós temos a segunda maior reserva de minerais críticos do mundo e já existem mais de 2.700 pedidos de exploração e pesquisa desses minerais. O problema, Sardenberg e Nadeja, é que não basta decidir quem vai explorar os minerais críticos brasileiros. O país precisa decidir como eles serão explorados. O projeto de lei não cria um padrão específico de mineração. Essa é a grande crítica dos ambientalistas. Por exemplo, não determina qual é a técnica de extração que pode ser usada, os limites para uso de água, é muita água usada nesse tipo de mineração, de produtos químicos, o destino de rejeitos, alguns podem ser inclusive radioativos, não fala também como será a recuperação das áreas afetadas e a proteção das comunidades. Tudo isso fica sujeito a uma regulamentação posterior. É claro que, tecnicamente, faz mais sentido deixar esse detalhamento todo para a regulamentação e para o licenciamento ambiental, né? Até porque não é bom engessar tudo ali na lei, porque as jazidas mudam, as tecnologias evoluem. Mas a questão é a seguinte: como é que vai garantir que essa regulamentação venha mesmo e que seja rigorosa? Essa é a questão principal.
3: Rosana, tem alguma saída para o Senado garantir essa regulamentação já no PL que deve ser votado na semana que vem?
2: Nadeja, tem uma saída sim. Os ambientalistas defendem a inclusão de um dispositivo no projeto de lei, obrigando o executivo a regulamentar os padrões socioambientais específicos. Eles não querem que todas as regras ambientais fiquem para uma regulamentação futura. Acontece, gente, que se isso for feito, né, se o Senado mudar o texto agora, o projeto volta para a Câmara e a aprovação do marco vai atrasar. Pela temperatura política em Brasília, o governo e o Congresso estão entendendo que o Brasil já perdeu muitas oportunidades nessa corrida internacional pelas terras raras. Então, deve prevalecer a urgência econômica e geopolítica para aprovar logo o marco regulatório desse jeito que está. A gente está vendo esse clima de romance aí, né? Davi Alcolumbre, Hugo Mota e o presidente Lula jurando paz e amor e fecharam esse acordo para colocar o projeto de lei entre as prioridades desse esforço concentrado até o dia 4 de setembro. Então, o fato é que parece mesmo que ele vai ser aprovado desse jeito, sem entrar na questão do mérito.
1: Rosana Jatobá, obrigado, Rosana. Até domingo. Obrigado.
2: Domingo, um beijão para vocês. Até lá. Beijo.
1: Intervalo, noticiário da sociedade.
3: E já voltamos.
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6: Avenida dos Bandeirantes, bastante difícil, sentido sistema Anchieta Imigrantes, desde a Ribeiro do Vale até a Conde de Monte Alegre. Melhor seguir pelo corredor da jornalista Roberto Marinho e Pedro Bueno ou pela Avenida Indianópolis com melhor condição.
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3: Alson Dutra, boa tarde.
7: Boa tarde para você, Naded, e para todo mundo. O prefeito Ricardo Nunes afirmou hoje, Naded, que pode encaminhar um novo projeto à Câmara Municipal para corrigir pontos do zoneamento atingidos pela decisão da Justiça. Essa declaração ocorre um dia depois do Tribunal de Justiça de São Paulo considerar inconstitucionais mudanças feitas no mapa da capital no ano de 2024. Para os desembargadores, os vereadores incluíram alterações substanciais que não tinham relações a... inclusive com o projeto original e não apresentaram justificativas técnicas suficientes. A decisão atingiu a chamada revisão da revisão, aprovada pela Câmara e sancionada em julho de 2024. Nunes, então, afirmou que a Prefeitura vai analisar a decisão ponto a ponto antes de encaminhar uma possível nova proposta à Câmara. Vamos ouvir.
8: Agora a gente vai analisar ponto a ponto e a gente, se tiver necessidade, eu encaminho para a Câmara um projeto corrigindo esses pontos. Mas lembrando que, inclusive, essa lei de julho, ele não declarou inconstitucional toda a lei, somente o artigo 8º, que é o artigo que faz alteração do mapa de zonamento. Então a gente vai fazer uma análise, se tiver algo ali que realmente seja muito importante para a cidade, a gente envia para a Câmara e, com certeza, os vereadores rapidamente vão votar e aprovar.
7: Bom, entre as mudanças consideradas inconstitucionais estão a liberação de escolas do ensino fundamental e médio em algumas zonas residenciais e a regularização de clubes em áreas com restrições ambientais. Na prática, o julgamento determina a retomada do mapa do zoneamento que havia sido sancionado em janeiro de 2024. Os efeitos da decisão, no entanto, foram adiados e ficam preservados alvarás, obras e outros atos administrativos realizados até o julgamento. A Câmara Municipal ainda avalia se vai recorrer da decisão. Nadédia.
3: Obrigada, Clauson Dutra.
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0: Lenin, queridos, com a gente aqui no estúdio. Lenin, tudo bem? Obrigado tudo pela bom? Sua participação.
1: Obrigada, Sardenberg. Boa tarde, Nadédia. Boa tarde para todos.
0: Como sempre, respondendo a perguntas de ouvintes, e agora nós temos aqui uma questão bem delicada. É um tipo de pergunta que nunca apareceu, né? A gente sempre tem perguntas falando de comunicação na vida pessoal, no trabalho, muita coisa do trabalho e tal. E a Sônia de Curitiba tem uma demanda completamente diferente. Ela diz o seguinte, aspas, meu pai está internado no hospital com uma doença grave e eu não consigo me comunicar com os médicos. O que deve fazer?
1: É, gente, é uma situação extremamente delicada e eu preciso contar para vocês que ela é bastante frequente. Quando eu comecei a fazer um levantamento para identificar e para embasar a nossa conversa aqui de hoje, eu me deparei com uma pesquisa que me chamou muito a atenção. Uma pesquisa grande que foi feita com 2.418 médicos e foi publicada na revista Bioética. O autor foi o Dr. Daniel Alveno. Ele é um fisioterapeuta, doutor na área, que é lá do Hospital São Paulo, da Universidade Federal de São Paulo. E vejam a constatação que ele teve nessa pesquisa. Ele diz que 90% dos médicos recém-formados dizem não estar preparados para dar notícias sobre o paciente para os familiares, de uma maneira geral, 90%. 40% dizem que nunca receberam um treinamento formal para isso, enquanto que 61,2% falam que até tiveram algumas aulas, mas que não foram suficientes para prepará-los para isso. Bom, aqui a gente tem dois pontos que são muito importantes. O primeiro é a delicadeza do processo e o tanto que para a família e para o próprio doente é desafiador ter dados, ter informações que são muito relevantes para tomarem decisões a respeito da continuidade ou não de um tratamento. E segundo, a gente também tem que considerar que o médico é uma pessoa, é um ser humano que resolveu fazer medicina para curar pessoas, para cuidar das pessoas de uma forma efetiva. Então, para ele, também é muito desafiador falar de coisas que, puxa, não temos muito como caminhar. Tá difícil aqui da gente tomar uma decisão. O prognóstico é ruim, as expectativas são ruins. É algo que mexe muito com a pessoa, até também porque a coloca diante de um dilema que a gente vive adiando. Quando nós pensamos na nossa saúde ou em eventuais doenças, quando nós pensamos na nossa finitude, é muito comum que rapidamente a gente procure tirar isso da cabeça. É como se fosse um assunto tabu para grande parte das pessoas. Fora isso, tem essa sensação aí da dificuldade. Agora, a Sônia tá certa, gente, porque assim, o paciente e o familiar, ele deve ser muito bem informado sobre a condição do doente e do segmento, porque ele vai ter que planejar a vida dele, ele vai ter que tomar, muitas vezes, decisões importantes. Então, é fundamental que ele tenha explicações sobre a doença que está acometendo a pessoa, sobre as opções de tratamento que existem, sobre as chances de cura que essa pessoa pode ter, sobre eventuais complicações da doença ou até de algum tipo de tratamento, os possíveis desfechos. São informações essenciais, as pessoas têm que se planejarem, né? Tomarem decisões aí para conduzirem. A falta de informação é até assim, algo que gera dificuldade de adesão ao tratamento. Porque às vezes a pessoa não está muito bem avisada do que acontece e periga dela menosprezar, dela negligenciar algum tipo de orientação. Existe um protocolo que é famoso, que foi criado no ano 2000, que é o protocolo SPIKES. Ele foi feito por dois médicos e ele traz 6 passinhos curtos para o médico, tá? Que são a preparação, identificar o ambiente ideal, o momento. A percepção, que é saber o que o paciente, o familiar conhece sobre. O convite, que é chamar e convidar as pessoas a escutarem. A demonstração aí do conhecimento. O manejo das emoções, porque é claro que isso pode gerar impacto emocional. E, finalmente, a estratégia e o resumo do que vai acontecer. Agora, vamos pensar no papel da nossa amiga Sônia, que está aí diante dessa situação. Então, o que, que é essencial? Primeiro, que a Sônia busque ativamente ter esse tipo de orientação. Aqui é muito importante que ela demonstre para a equipe médica, para a equipe de enfermagem, muitas vezes para a equipe multiprofissional, o que ela tem de necessidade, quais são as angústias que ela tem em relação ao tratamento do pai. Saber também quem são os responsáveis. Porque, assim, o mundo do hospital, às vezes, é algo muito amplo. Você tem um médico responsável pela pessoa, mas existe o médico da UTI que também responde. Então, saber exatamente quem são os responsáveis pelo paciente. Explicitar exatamente o que ela gostaria de saber, de uma forma bastante objetiva, usando perguntas mais diretas. E, finalmente, quando ela ouve a informação, a gente chama isso de parafrasear. É procurar falar com as palavras dela o que ela entendeu, para se certificar se ela entendeu direito e para ser, obviamente, corrigida caso ela tenha entendido alguma coisa de maneira errada.
0: Uhum.
1: O importante, gente, é deixar claro que é uma situação que já é difícil por si só e quando falta informação, quando falta uma boa comunicação que esclarece, que acolhe, isso tende a ser ainda mais desafiador. Então, vale a pena aí um esforço dos dois lados. Do lado dos médicos e do lado do paciente e dos familiares.
2: Boa.
0: Leni Quirilos, obrigado, Leni. E até a semana.
1: Obrigada, Sardenberg e Nadédia. Um ótimo restinho de semana aí para vocês, para todos.
0: Vamos para o intervalo, Nadédia?
2: Vamos, Sardenberg.
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1: Quem segue em direção à Zona Sul pela Marginal do Rio Pinheiros encontra lentidão com muitos pontos de parada, desde o Cebolão até a Ponte Cidade Jardim. Depois, tem congestionamento a partir da Ponte Estaiada até a Ponte Nova do Morumbi, por causa de uma ocorrência que bloqueava parcialmente a via, mas ainda há reflexos. Passando desse ponto, o ouvinte volta a encontrar dificuldades, desde a aproximação da Ponte João Dias até a passagem pela Ponte Transamérica. Sentido Castelo Branco, quem segue nessa direção encontra a redução de velocidade na passagem pela Estação Berrini da CPTM, um pouco antes da Ponte Ari Torres, e vai assim no ande para até a Ponte Cidade Jardim. Mais para frente tem outra ocorrência, pouco adiante da Ponte do Jaguaré, com redução de velocidade apenas por aproximação.
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0: quinta-feira, 27 de agosto de 2026. O BRB perdeu cerca de 800 mil clientes desde o terceiro trimestre do ano passado, de acordo com dados do Banco Central. A redução ocorre em meio à crise gerada pelos negócios da instituição financeira estatal com o Banco Master. Na quarta-feira, a cúpula do Banco Central e a governadora do Distrito Federal, Celina Leão, voltaram a se encontrar. As partes buscam soluções para um empréstimo de R$ 6,6 bilhões para salvar o BRB. O depoimento que o ex-banqueiro Daniel Vorcaro prestaria hoje à Polícia Federal no inquérito que apura fraudes cometidas pelo Banco Master foi cancelado. Ele seria ouvido por videoconferência da carceragem da Papudinha, em Brasília, mas a conexão apresentou instabilidade. Vorcaro deve prestar o depoimento amanhã. O presidente nacional do PP, senador Ciro Nogueira, disse que não terá nenhuma dificuldade para dialogar com o presidente Lula caso o petista seja reeleito. O ministro-chefe da Casa Civil na gestão, Jair Bolsonaro, se posicionou a favor de projetos de interesse do governo atual, como a PEC que acaba com a escala 6x1 e a medida provisória que trata do fim da taxa das blusinhas. Ciro Nogueira disse, no entanto, que é preciso oferecer uma compensação para reduzir os custos das empresas. O senador é candidato à reeleição no Piauí e deu a declaração em sabatina à TV Meio Norte. A taxa de desocupação no país ficou em 5,3% entre maio e julho. O resultado representa a queda de 0,5 ponto percentual em relação aos 3 meses anteriores. Segundo o IBGE, é o nível mais baixo para o trimestre desde o início da série histórica em 2012. O total de desempregados somou 5,8 milhões. O contingente equivale a uma redução de 8% no período comparado. No horário de Brasília, 1h34.
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0: E aí, Vera?
1: Oi, Sardenberg. Boa tarde para você e para a Nadédia, para os ouvintes, também para quem assiste o CBN Brasil.
2: Boa tarde, Vera.
0: Vera com a gente em áudio e vídeo. Vera, os candidatos que foram entrevistados no Jornal Nacional até aqui e no, na CBN, Valor Econômico e Globo, têm um objetivo que é ocupar o terceiro lugar, né? Quer dizer, é crescer para chegar ao terceiro lugar e aparecer como uma alternativa. Hoje, essa foi justamente a intenção do Renan, que deu entrevista ontem no Jornal.

0: da entrevista da Rede Globo, bem melhor que os que o antecederam naquela cadeira. Ele dominou o formato, ele conseguiu falar a maior parte do tempo sem ser interrompido, mas também sem se sobrepor aos entrevistadores, porque ele usou uma estratégia inteligente de dizer: espera só um minutinho, porque eu estou respondendo o que você me perguntou, e o que você me perguntou é importante. Então, com isso, ele tolhia algumas das interrupções para mostrar justamente inconsistências ou incongruências no que ele estava falando. E, sobretudo, em relação ao caso, por exemplo, de El Salvador, que tem aparecido como um clichê na proposta de todos os candidatos de direita, ele demonstrou mais domínio, e mais estudo do caso do que o Ronaldo Caiado e o Romeu Zema, por exemplo. Para esses dois, eles falam: ah, meu modelo de segurança é o do Bukele. E aí, quando questionados sobre o que implantariam, eles titubeiam, eles gaguejam, eles não sabem direito. Eles adotaram esse slogan e esse clichê e não sabem do que estão falando. Ele não. Ele disse, defendeu o modelo, quando questionado pela Renata a respeito de problemas relativos a direitos humanos que existem no regime de Nayib Bukele, ele defendeu, disse: olha, esses casos de julgamento em massa é um caso e diz respeito a esse caso, assim, assim, assim. Então, para quem está assistindo, ele passa uma segurança que os outros não passaram. E aí ele tem sim uma chance de ter aderência de uma fatia do eleitorado, uma fatia do eleitorado que a gente tem visto que é propensa a buscar candidatos que se apresentam como antissistema, como disruptivos, como, abre muitas aspas, diferente de todos esses políticos que estão por aí. E outra diferença dele em relação a esse blocão da direita é que ele não passa pano para o Flávio Bolsonaro e nem para o Jair Bolsonaro. Então, ele também bate muito no caso do Dark Horse, em outros problemas do bolsonarismo. Então, assim, ele se apresenta realmente como uma alternativa para aquele eleitor de direita que se decepcionou em alguma medida com os casos de corrupção ligados à família Bolsonaro. Então, eu acho que é um candidato que realmente até aqui se diferenciou um pouco nessa paisagem em que está todo mundo ali na faixa de 3 a 5% na pesquisa e falando mais ou menos a mesma coisa.
1: Tá certo. E qual o grau de convencimento você acha que ele passa? Para quem?
0: Depende para cada
1: Para a
0: público, né,
1: direita ele
0: Sabrina? E para a
1: vai?
0: gente? Eu acho que para essa direita mais radical, que tem a questão da segurança pública como uma preocupação, que acha que tem que cortar, sim, gastos sociais, ele, por exemplo, não se exime em falar que tem que fazer uma reforma da Previdência. Os outros ficaram num sambarilove desgraçado em relação a esse assunto, porque acham que perde voto você defender cortar gasto. Ele não, ele foi lá e não teve problema em falar isso. Não teve problema, por exemplo, em falar contra o fim da escala de trabalho 6x1. São pautas que são bastante indigestas para um público que não levam em conta, inclusive, muitos aspectos da realidade social do país, mas ele sabe o público que ele está querendo atingir. E talvez, e provavelmente, né, sabe, ele não tem nenhuma expectativa de chegar ao segundo turno. Esse alcance dele vai ser sempre reduzido. O momento de grande exposição que ele teve foi em TV aberta na Rede Globo, mas ele não vai ter o horário eleitoral, por exemplo. Mas o que que pode acontecer? Ele pode ter uma votação tal que projete o seu partido, e esse partido tem uma bancada um pouco maior na Câmara. Hoje em dia só tem o deputado Kim Kataguiri, pode fazer uma bancada e, a partir disso, e construindo alguma coisa para eleições futuras, como acontece com essa direita, outra direita, em muitos lugares do mundo, na França, na Alemanha, um crescimento paulatino, inclusive a partir do parlamento, em sucessivas eleições.
1: Ou da Inglaterra também, né?
0: Também, também.
1: É, tá certo. Vera Magalhães, obrigado, Vera. Até amanhã aqui no CBN Brasil, até logo mais no Viva Voz Eleições. Obrigado, Vera.
0: Até mais.
2: Até.
0: Tchau, tchau, gente.
1: Bom, intervalo?
2: Já voltamos.
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1: Está com a condição de trânsito da Avenida Santo Amaro, lenta na direção do bairro a partir da Rua Santa Justina, por conta das obras que acontecem nas imediações da Avenida Hélio Pellegrino. O ouvinte só vai encontrar a condição de trânsito fluindo melhor a partir da Rua Professor Bahia de Abreu. Depois, na direção da Zona Sul, volta a encontrar redução de velocidade a partir da Rua Guararapes até a Padre Antônio José dos Santos, onde há uma ocorrência por ali com bloqueio parcial. Sentido centro tem lentidão, da passagem pela jornalista Roberto Marinho até o local da colisão na Rua Vieira de Moraes. Mais à frente, volta a reduzir velocidade o ouvinte que segue próximo a Hélio Pellegrino, da Avenida Pavão até a passagem pela Hélio Pellegrino e mais à frente na aproximação com a Brigadeiro Luiz Antônio.
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3: Jaime Sampaio, fechando o panorama do trânsito. Boa tarde para você.
1: Boa tarde, Nadédia. Destaco agora a rodovia Regis Bittencourt, que não melhora na direção de São Paulo. Ainda são 9 quilômetros de dificuldade do 289 até o 280, entre Itapecerica da Serra e Embu das Artes. Depois disso, o caminho é tranquilo. Também falo do rodoanel, que na pista externa tem lentidão ali nas imediações da Regis Bittencourt. Do 35 até o 41, o ouvinte encontra dificuldades.
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0: Deco, como está?
1: Oi, Stradenberg, boa tarde, Naded, boa tarde aos ouvintes, tudo bem?
2: Tudo bem, Teco, boa tarde.
0: Bom, o Banco Central divulgou hoje os resultados das contas externas brasileiras do mês de julho e, portanto, também deu aí do primeiro semestre, né? Dos primeiros sete meses, vai, janeiro a julho. Deu um déficit elevado, quase 36 bilhões de dólares de janeiro a julho. Muita saída de dólar em serviços, quer dizer, em viagem de brasileiro para o exterior, mas tudo pago pelo investimento direto, né?
1: Tudo pago, mais que pago pelo investimento direto, né? Tem entrado bastante dinheiro via investimento direto para compensar isso. E também a balança está boa, né, Stradenberg? A gente está com mais de 6 bilhões aí só no mês de julho de superávit da balança comercial. Ainda, os números ainda são pequenos, né? Poderiam ser maiores pelo tamanho do país, pelo tamanho do mundo. Hoje a gente podia estar transacionando mais com o resto do mundo, apesar de ter melhorado. Mas não passa por aqui o problema, não. A gente tem tido saída, tem muito dividendo que a gente envia para fora também, tem, como você falou, viagens, tem outras coisas que entram ali na conta que o Brasil acaba tendo déficit. Tem uma balança superavitária, o que o Brasil vende para o resto do mundo está com preço bom e o Brasil é muito forte em algumas coisas. E aí, quando você olha tudo, entra dinheiro, né? Então, só em julho, por exemplo, foram 7 bilhões e meio de investimento direto. Essa conta está sendo superfinanciada. Em 12 meses, foram quase 90 bilhões de investimento direto aqui no Brasil. Então, essa parte da economia, apesar do déficit aqui ou ali, vai bem. Não é por aqui que passa nosso problema, não.
0: Tá certo. E porque, enfim, as contas externas não é o problema, inclusive porque tem reserva, né?
1: Temos reserva, a gente tem uma reserva bastante alta também. E eu acho que aqui, né, Stradenberg, a gente, o que caberia essa discussão aqui é que acho que o Brasil, comparado com outros países e comparado com a importância de algumas coisas que a gente vende, é que talvez a gente tenha perdido muito tempo ali com coisas como o Mercosul ou como acordos ali que nos prendiam uma coisa ou outra, para transacionar mais com o mundo, né? O Brasil, ele é muito bom e muito forte em algumas coisas, tem uma demanda muito forte, o mundo, de certa maneira, cresceu muito nesses últimos tempos. Era de se esperar que a gente atraísse mais dinheiro, né? Apesar do número não ser baixo, mas de investimento direto para que se montassem operações aqui. Mas em termos de balança, que a gente conseguisse vender para mais lugares, né? Tem muito lugar grande, quando você olha o que a gente vende para eles, é muito pouco para o tamanho do outro país, né? Então, caberia um esforço ali para o próximo governo também de conseguir não necessariamente transformar esse déficit em superávit, mas mudar a escala disso tudo, né? Porque aí também é bom para a economia que você transacione mais, né?
0: Aumentar o volume do comércio exterior, ter mais parceiros, inclusive para não ficar dependente, como a gente está, da China, né?
1: Exatamente. Ou também não ficar, às vezes, de pires na mão com um setor ou outro, com os Estados Unidos, né? De novo, a gente tem coisas onde a gente é muito forte, tem uma demanda muito grande do mundo por produtos e tem muito país crescendo, muito país que a gente poderia fazer mais negócio. A gente fala da China, mas, por exemplo, a Índia é um país que está crescendo muito, tem gente para burro lá e a economia também andou. Tem muito entrave com a Europa também que poderia ser desamarrado ali, né? Então, acho que tem um caminho grande para ser feito.
0: Mas não no Mercosul, né?
1: Pois é, o Mercosul, que parecia uma solução lá atrás para muita gente, na minha modestíssima opinião, virou um entrave, um problema para a gente, nos limita demais e a gente perdeu muito tempo, né? Basta ver países ali que não, nossos vizinhos aqui que não entraram no Mercosul, a quantidade de acordo bilateral que eles fizeram, né? Tem muita economia que explodiu por conta desses acordos que são mais rápidos, mais fáceis e às vezes mais certeiros, né? Você negocia ali com um país que precisa de você, você já faz uma parceria boa ali e no ano seguinte já está vendendo horrores para ele, né?
0: É o caso do Chile, né?
1: Caso do Chile em especial.
0: Que fez aí acordos de livre comércio com praticamente o mundo inteiro, né?
1: Exatamente.
0: Tá certo. Teco, obrigado, Teco. Até amanhã.
1: Até amanhã. Tchau, tchau.
0: Bom, a gente vai para o noticiário da sua cidade, da sua região e voltamos com a Suzana Barelli.
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2: Fala, Guilherme Gimenez.
3: Na DED, a chegada a São Paulo pelo sistema Anhanguera Bandeirantes ainda com problemas. Nesta quinta-feira, Bandeirantes bem congestionada por quase 3 quilômetros no acesso para a marginal Tietê. Entre o Rodoanel e a Tietê, melhor opção é a Anhanguera, mesmo quando para, ali depois do 14 até também a marginal. Quem chega a São Paulo pela Castelo Branco segue pisando no freio do quilômetro 17 até o acesso para o Cebolão. No sentido do interior, aí sim, boas condições pela Castelo, pela Anhanguera e também pela rodovia dos Bandeirantes. Quem utiliza o Rodoanel Mário Covas pela pista externa no sentido da Dutra vai encontrando quilômetros de lentidão ali, aproximadamente 3 quilômetros de andepara na aproximação com 41 devido a obras no trecho. Depois libere aí sem muitos problemas na chegada ao sistema Anchieta Imigrantes e também até a chegada a Ayrton Senna, Dutra e rodovia Fernão Dias. Pela interna em direção a Perus, boas condições. E por último, destaque para Regis Bittencourt, lenta ainda entre Itapsirica da Serra e Embu das Artes, só melhora depois do 280.
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0: Suzana.
1: Oi, Sandenberg, Nadédia, ouvintes, boa tarde.
2: Boa tarde, Suzana.
0: Nosso tema hoje é o seguinte: vinhedos de pequenos produtores que dão origem a vinhos de grandes produtores. Quer dizer, pequenos produtores que fornecem para vinhos de grandes produtores.
1: É, eu resolvi trazer esse assunto porque eu provei um vinho semana passada que eu estava no Chile, que eu gostei muito. E muitas vezes quando a gente ouve assim, ah, eu compro uva, tem muita gente que torce o nariz, né? No mundo romântico, o ideal do vinho seria uma vinícola toda arrumadinha, com os vinhedos ao redor, como um jardim. Mas nem sempre é assim, né? Muitas vezes o produtor compra uva porque precisa de mais volume de uva, às vezes porque ele quer uma uva com características diferentes do que ela tem no próprio vinhedo dele, às vezes porque tem produtor que não tem vinhedo mesmo e vive de comprar uva. Tem várias razões, assim. Às vezes eles querem a uva, mas o produtor não quer vender a uva, mas ele não quer vender o vinhedo, mas vende a uva. Então, várias razões levam produtores de vinho a comprar uvas. Isso não tem problema nenhum se for tomado alguns cuidados. Primeiro, assim, a pessoa que está elaborando o vinho, trabalhar com seriedade e com cuidado no vinhedo. E muitas vezes, quando a gente está pensando em grandes vinícolas, elas acabam, e até não necessariamente só grandes vinícolas, ela faz contratos de longo prazo com esse seu fornecedor de uva e conversa, e muitas vezes ela própria trata o vinhedo, define tratamentos, define cultivo, define podas e tudo mais. Então, assim, não precisa torcer o nariz o ouvinte quando escuta assim, ah, esse produtor, ah, eu comprei uva. Isso é uma coisa que acontece e não, muitas vezes grandes vinhos são feitos de uvas compradas. Mas o que eu queria chamar a atenção, por exemplo, desse no Chile, eu provei um projeto que chama DO, da Vinha Carmen, que trabalha, que é um projeto focado, é uma linha deles focada em pequenos proprietários de uvas, que eles compram as uvas, mas o que eu achei interessante, assim, é que ele coloca o nome do proprietário no rótulo. E eu acho isso uma super homenagem, um reconhecimento que esse proprietário faz um vinho que não é ele que está elaborando, né? É um vinho, a uva dele está indo para o vinho de uma grande vinícola, no caso a Vinha Carmen é uma vinícola grande no Chile, mas tem essa homenagem, essa consideração ao produtor. E o vinho que me chamou muita atenção é um Semillon. Semillon é uma uva branca, é de origem de Bordeaux, e que ele chama Quijada, Q-U-I-J-A-D-A, de um vinhedo que o produtor Juan Quijada plantou na região de Apalto em 1958. Então, assim, é um vinhedo antigo, que foi bem cuidado, que tem, né, dá uvas com maior complexidade. E esse é um branco que tem preço aqui no mercado ao redor de R$240. E que, né, é um vinho que eu gosto bastante. É um vinho com uma boa presença no paladar, com mais complexidade. Uhum. E aí, quando você está lendo o contrarótulo, a vinícola, ela comunica assim, né, que assim, é um vinho que ele coloca assim, é um tributo aos produtores que colocaram a alma e o coração em preservar a magia dos vinhedos antigos. A Carmen não tem só este vinho, ela tem outros, tem um Sansot de Tata, que também coloca o nome do produtor, tem um tinto que é feito no Maule com as uvas Garnacha e Carignan, de um vinho de 1930, e tem um Pinot Noir do Chile, que é do sul do Chile, lá de Quiloé, que tem essa mesma proposta. Ela não é a única que faz isso, né? Por exemplo, essa semana eu provei um Chardonnay da Vinha Cobos, que é do Paul Hobbs, que é um produtor da Argentina, é um americano que produz vinho na Argentina, é bastante famoso. Ele tem uma linha que chama Vínculo, que ele também só trabalha com vinhos de uvas de produtores. Só que no caso do Vínculo, ele não coloca o nome do produtor, ele só indica na linha, né, nessa linha, né, nos rótulos do vinho, que é um vinho que a uva não é dele, é comprada. Uhum. Tem vários outros exemplos no mundo do vinho, mas esse da Carmen eu queria chamar a atenção, que eu achei muito interessante.
0: E você falou que há o nome de um pequeno agricultor com a linha La Posta, de Laura Catena, de Mendoza.
1: Também tem. Também tem esse da Argentina, a Laura Catena é uma produtora, é filha do Nicolás Catena, do Otto Catena, ela tem o seu projeto pessoal e ela tem uma linha, isso daí, que chama La Posta, e um dos vinhos que eu gosto dessa linha é La Posta Armando, que é um Bonarda, que é uma uva tinta da Argentina, a Mistral que vende por 178 e também é um pequeno produtor ali de Mendoza.
0: Então tá bom. Suzana, obrigado, Suzana, e até amanhã.
1: Até amanhã.
0: sexta-feira.
2: Até essa.
0: Obrigado, Suzana. Até.
2: Até.
0: Bom, 14h, Dandédia, vamos terminando por aqui o CBN Brasil. Tivemos na produção
2: a Ellen Menezes e a Janaína Barros.
0: E nos trabalhos técnicos tivemos aqui
2: Débora Gonçalves e Juliano Fonseca.
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2: É quase sexta. Boa tarde.
0: Quase sexta, falta pouco. Boa tarde a todos e até mais.

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0: Quinta-feira, 27 de agosto de 2026. O Brasil vai começar a rastrear pacientes com diabetes tipo 5. Os alvos iniciais serão o Norte e o Nordeste, regiões que concentram mais casos de pessoas em insegurança alimentar e desnutrição. Esse tipo da doença decorre de problemas nutricionais, mas é confundido com frequência com diabetes tipo 1, enfermidade autoimune que prejudica a produção de insulina pelo organismo e provoca um acúmulo de glicose no sangue. Especialistas suspeitam de que haja no país um número relevante de pessoas com tipo 5 que recebem tratamento para o tipo 1, o que gera riscos para o paciente. A iniciativa foi anunciada pela Sociedade Brasileira de Diabetes. A taxa de desocupação no país ficou em 5,3% entre maio e julho. O resultado representa a queda de 0,5 ponto percentual em relação aos 3 meses anteriores. Segundo o IBGE, é o nível mais baixo para o trimestre desde o início da série histórica em 2012. O total de desempregados somou 5 milhões e 800 mil. O contingente equivale a uma redução de 8% no período comparado. A Polícia Federal prendeu um suspeito numa operação contra o tráfico internacional de armas. A ação é realizada nas cidades do Rio de Janeiro e de São Paulo. Uma presa foi alvo de um mandado judicial na cadeia. A quadrilha investigada trazia peças e acessórios de armas de fogo dos Estados Unidos. A apuração teve início com a identificação de encomendas internacionais suspeitas vindas da Flórida e contou com o apoio dos Correios. No horário de Brasília, 2h03.
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1: 2:04. Boa tarde para você que está na CBN, quinta-feira, 27 de agosto de 2026. Fernando Andrade, boa tarde.
2: Oi, boa tarde, Tati. Boa tarde, ouvintes.
1: Estamos juntinhos até às 5 horas da tarde, com muita informação para você, com análise e diversão, sempre nas brechas. Hoje em Tudo é Política, Maria Cristina Fernandes comenta a sabatina da CBN, do Globo e do Valor Econômico. Hoje com o candidato à presidência pelo partido Missão, Renan Santos.
2: Tem também Clube do Livro com Zé Godoy. Hoje ele fala, sugere Eurotrash, que é um romance do suíço Christian Krech.
1: E no fim das contas, Ana Leone e Naera Bertão discutem o número de fraudes online cada vez maior contra pessoas da geração Z.
2: Em A Nossa Língua de Todo Dia, professor Pasquale responde a dúvida do ouvinte Thales Emanuel Dias sobre as palavras precipício e precipitar.
1: Tem Saúde em Foco. Dr. Luiz Fernando Correia destaca uma pesquisa que revela que a geração que cresceu vendo campanhas anti-tabagismo na escola, hoje é a que mais fuma.
2: Convocadas, futebol feminino com Thalita Gildzi. E a gente vai falar sobre a parceria firmada entre a Federação Paulista de Futebol Feminino e a Liga F, responsável pela elite do Campeonato de Clubes de Futebol Feminino da Espanha.
1: Legal. Sala de música, João Marcelo Bosco, ele vem aí para contar anedotas musicais que ele presenciou ou que se passaram dentro do estúdio. E o que mais? A nossa reportagem, né? Tá sempre pronta, mobilizada, trabalhando demais para deixar você bem informado, bem informada durante as tardes aqui na CBN. Então entre, seja bem-vindo, seja bem-vinda, fique à vontade, vai se ajeitando aí. 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E hoje a gente ainda vai falar de... assédio eleitoral. Você sabe o que é assédio eleitoral? O Tribunal Superior do Trabalho, a Justiça do Trabalho, fez uma pesquisa que dá um panorama amplo de como, do que é e de como se dá o assédio eleitoral no Brasil. A gente vai ter essa conversa hoje aqui com o juiz Rodrigo Trindade, que é supervisor do Centro de Pesquisas Judiciárias da Justiça do Trabalho.
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1: Bom, segue a sabatina da CBN, do Globo, do Valor Econômico. Hoje foi a vez do candidato à presidência pelo Missão, Renan Santos. E o Pedro Bonenberger tem os detalhes pra gente. Fala, Pedro, boa tarde.
3: Oi, Tatiana, boa tarde a você que nos acompanha. Renan Santos se posicionou contra o fim da escala de trabalho 6x1, disse que vai cortar subsídios concedidos pelo governo federal, prometeu enfrentar o crime organizado por meio de estados de exceção e de defesa e reafirmou que não cumprirá decisões do Supremo, que ele considerar ilegais. As declarações foram dadas hoje aqui no Rio de Janeiro, nessa sabatina da Rádio CBN, com os jornais O Globo e Valor Econômico. Ao falar sobre economia, Renan Santos prometeu mudanças que, segundo ele, economizariam pouco mais de R$1 trilhão nos próximos 5 anos. Ele disse que vai reavaliar subsídios, mas afirmou que o setor do agronegócio continuará recebendo aportes, caso ele seja eleito. O candidato defendeu o fim da Justiça do Trabalho e disse que será necessário realizar uma nova reforma trabalhista.
4: O modelo da CLT, ele vem com muitos custos e ele vem ainda com a Justiça Trabalhista, que é uma caixinha de surpresas. Nós temos a pior justiça trabalhista do mundo, é o país que mais tem ações trabalhistas do mundo.
5: O que, que faz com a justiça?
4: Eu acho que ela tem que se encaminhar para uma obsolescência e substituição.
5: Não, eu não acaba posso... com a justiça?
4: Eu acho que é um caminho natural. Eu defendo, por exemplo, a manutenção do modelo atual das 44 horas, tem que ter o tempo mínimo de descanso, que pode ser alterado via convenção com determinados setores, e aí a pessoa faz a venda do seu horário de trabalho.
3: Na área da saúde, Renan Santos defendeu a implementação de um modelo semelhante ao adotado em El Salvador, com uso de inteligência artificial e tratamento de dados.
4: Eu acredito no modelo do SUS. Eu, como eu disse, eu era um SUS cético. Até estudar um dos temas sensacionais e centrais para a gente resolver isso é a hiperinformatização ao uso do Big Data, porque isso vai dar tanta agilidade. Imagina agora o prontuário único aliado à incrível capacidade de processamento de informações das inteligências artificiais do machine learning, ele vai permitir uma capacidade preditiva de desenvolvimento de doenças e acompanhamento de doenças e, por consequência, alocação de recursos como estoque de remédios.
3: Ao falar sobre o combate ao crime organizado, Renan Santos defendeu a ocupação de comunidades e o uso das Forças Armadas. No entanto, não detalhou como seria a ocupação em cada território. O candidato ainda disse que poderá não cumprir decisões do Supremo.
4: Não é que eu vou ficar igual um doido desrespeitando decisão judicial, que isso é maluquice. Eu não sou essa pessoa. Eu tô falando que em temas dramáticos, em que vidas podem ser colocadas em risco, ou direitos fundamentais, como eu citei ontem na entrevista no Jornal Nacional, que é o sigilo de fontes sendo colocado em risco, essa ordem judicial não pode ser cumprida. Sob o risco de você derrubar a própria democracia.
6: Quem decide que essa ordem não quer ser cumprida?
4: Eu vou dar um exemplo. Uma ordem judicial injusta, ela pode não ser cumprida por um cidadão.
3: Sobre a composição do seu possível governo, Renan Santos disse que não descarta a possibilidade de negociar com o Centrão e que é um democrata. Ele ainda criticou a composição do Congresso, dizendo que os eleitores tendem a colocar, neste ano, 300 bandidos no Legislativo. Renan Santos foi o terceiro entrevistado dessa série de sabatinas da Rádio CBN. Amanhã será ouvido Augusto Cury, do Avante. Lembrando que Lula, do PT, e Flávio Bolsonaro, do PL, recusaram o convite da CBN, do Valor Econômico e do jornal O Globo. Tatiana.
1: Obrigada, Pedro. O que nunca é bom, né, gente? Nunca é bom a vontade que os candidatos têm de controlar a comunicação e a narrativa não pode resultar numa negativa em ser escrutinado, né, pelo jornalismo profissional. Faltar debates, faltar entrevistas é um péssimo sinal pro eleitor, né? Porque é para isso que servem as sabatinas, para que os candidatos sejam escrutinados, para que eles sejam questionados a respeito das propostas. A gente está falando do cargo mais importante do sistema brasileiro, né? A gente está falando do cargo para presidente da República. Como é que você se nega a ser perguntado sobre o que você pretende fazer se você vencer essa eleição e assumir a administração pública de um país desse tamanho, né? Péssimo, péssimo. As ausências são realmente péssimas. Vamos em frente.
2: Nós temos agora informações em São Paulo. Pedro Pupulin acompanha o candidato à presidência do PSD, Ronaldo Caiado. Pedro, boa tarde.
7: Oi, Fernando. Oi, Tati. Boa tarde para vocês e para todos que nos acompanham. O candidato do PSD à presidência, Ronaldo Caiado, voltou a comentar nesta quinta-feira sobre as suspeitas que giram em torno de Fábio Luiz da Silva, Lulinha, filho do presidente Lula, investigado por suposto envolvimento no escândalo do INSS, além de corrupção e tráfico de influência. Bom, para o goiano, Lulinha e Marcola, que é ex-chefe de gabinete de Lula, são protagonistas de um escândalo. Nesta semana, a equipe jurídica de Lula protocolou uma ação contra Caiado no Tribunal Superior Eleitoral pelo uso do termo dark lobby, acusando o candidato do PSD de tentar associar o petista ao caso Dark Horse, que envolve o candidato Flávio Bolsonaro do PL. Eu separei um trechinho, vamos ouvir.
8: Olha, isso é uma oportunidade de eu poder comprovar que o dark lobby é uma realidade no Brasil. A parte do roteiro do filme foi escrito ali pelo celular da Roberta Lexinger, né? E o ator principal que aparece também no roteiro dela é o Lulinha e o Marcola.
7: A equipe jurídica de Lula sustenta que o escândalo do filme Dark Horse não guarda qualquer tipo de vínculo com o petista. E a estratégia de Caiado visaria aí confundir o eleitorado. Agora, no campo das propostas, Ronaldo Caiado prometeu que, caso eleito, irá reajustar os valores da tabela de procedimentos do SUS em âmbito nacional. Ele falou isso em uma agenda em um hospital na Zona Leste da capital. O candidato explicou que, atualmente, estados e municípios estão sobrecarregados por arcarem com um percentual de de procedimentos de saúde, enquanto o governo federal gasta menos. A ideia, segundo o candidato do PSD, é, portanto, inverter esta lógica. Ele ainda elogiou a tabela SUS paulista, implementada no estado de São Paulo pela gestão do governador Tarcísio de Freitas. Ainda no campo da saúde, Caiado destacou que deverá, caso eleito, criar um parque industrial hospitalar no Brasil, inspirado em um modelo, segundo ele, adotado na Índia. Para Caiado, a estrutura fará então o Brasil avançar em produção de medicamentos e tecnologias no campo da saúde, o que contribuiria para a redução de preços em procedimentos como cirurgia robóticas e ainda a comercialização de remédios. A gente segue acompanhando, Tati e Fernando.
2: Obrigado, esse Pedro Pupulim, com informações em São Paulo e acompanhando o candidato Ronaldo Caiado.
1: De São Paulo para Brasília, as negociações, as conversas, os acordos para tentar levar à votação a proposta do fim da escala 6x1 no Congresso. A Rani Veloso tem informação para a gente. Rani, boa tarde.
9: Boa tarde, Tati, Fernando e a todos que nos acompanham. É isso mesmo, um dia após o presidente Lula fechar acordo com os presidentes do Senado e da Câmara, o relator Omar Aziz apresentou nesta quinta parecer favorável ao fim da escala de trabalho 6x1. A CBN teve acesso ao relatório que será colocado em votação na CCJ do Senado na próxima quarta-feira. Aziz rejeitou 12 emendas e não fez alterações ao texto aprovado por ampla maioria na Câmara. O objetivo é acelerar a tramitação, evitando que retorne aos deputados. Entre as sugestões de mudanças descartadas, estavam tentativas de manter a jornada em 44 horas, deixando a redução apenas para negociação coletiva. Também, outra proposta de alteração ao texto seria abrir exceção para limites superiores à nova regra e ampliar a transição para até 4 anos. Segundo o relator, as mudanças descaracterizariam a proposta. Omar Aziz afirmou que a jornada prolongada recai de modo desproporcional sobre os trabalhadores de menor renda e escolaridade e que reduzi-la é providência de justiça distributiva e não apenas de política laboral. E ainda destacou que substituir a escala 6x1 pela 5x2 devolve ao trabalhador saúde mental e convivência familiar. O relatório utiliza dados do Instituto de Pesquisa Econômica Aplicada, o IPEA, para demonstrar que a medida beneficia principalmente trabalhadores de menor renda. Dos cerca de 45 milhões de vínculos seletista, mais de 31 milhões cumprem exatamente 44 horas semanais. Segundo a proposta de emenda à Constituição, a jornada máxima semanal será reduzida das atuais 44 horas para 40 horas, com limite diário de 8 horas. Na prática, isso garante ao trabalhador brasileiro 2 dias de descanso por semana, um deles de preferência aos domingos. Fica proibida a redução no valor do salário. A transição das empresas será gradual. 2 meses após a promulgação da emenda, a carga cai para 42 horas semanais. E somente 1 ano depois dessa primeira etapa é que o limite de 40 horas entra em vigor. O texto preserva o espaço para negociações coletivas e permite que uma lei futura discipline regimes diferenciados para atividades específicas. Além disso, microempreendedores individuais, microempresas e empresas de pequeno porte terão medidas de transição estabelecidas em lei complementar para reduzir impactos condicionados à manutenção dos empregos. Se a PEC for aprovada na CCJ, segue para a votação em 2 turnos no plenário do Senado. Tati?
1: Obrigada, obrigada. Rani Veloso, em Brasília, portanto, deve ir à votação na semana que vem a proposta do fim da escala 6x1. Continuam as conversas para viabilizar a votação na semana que vem.
2: Vamos para o Rio de Janeiro agora. O IBGE divulgou números do desemprego no país no trimestre, agora encerrado em julho. E a Isa Morena tem os dados. Isa, boa tarde.
10: Boa tarde, Fernando. Boa tarde, Tati. A taxa de desemprego do Brasil atingiu 5,3% no trimestre encerrado em julho, menor patamar para o período desde o início da série histórica em 2012. Os dados são da Pesquisa Nacional por Amostra de Domicílios Contínua, divulgados pelo IBGE nesta quinta-feira. No total, a população desocupada ficou em 5,8 milhões entre maio, junho e julho deste ano, uma queda de cerca de 5% em comparação ao mesmo trimestre em 2025. Já a população ocupada foi a maior da série histórica em 103,3 milhões, levando o nível de ocupação para 58,9%. Por outro lado, o rendimento apresentou ligeira queda de 0,7% para R$ 3.762. Rodolfo Tobler, especialista do FGV Ibre, aponta que a atividade econômica aquecida segue como pilar para a queda do desemprego. Entretanto, a expectativa de desaceleração do PIB em meio ao ambiente de juros altos deve arrefecer também os dados de desemprego.
11: A gente convive com um cenário macroeconômico bastante desafiador, os juros continuam no patamar muito elevado, então isso faz com que a economia, de certa forma, dê uma certa esfriada e aí o mercado de trabalho comece a observar uma desaceleração. Não quer dizer que a gente vai ter uma piora muito grande, mas a expectativa agora é que a gente comece a ver números um pouco mais tímidos do mercado de trabalho. Então, a partir de agora, esses números que eles têm mostrado pra gente é que é uma expectativa de desaceleração quando a gente olha um pouquinho mais pra frente. O mercado de trabalho ainda deve estar em números historicamente positivos, mas não tanto em números tão baixos.
10: William Kratochvil, analista da pesquisa, destaca a queda no número de pessoas desalentadas e também destaca o setor que mais empregou no trimestre.
12: O contingente de pessoas desalentadas, ou seja, aquelas que desistiram de procurar algum emprego, ou se achavam muito velhas, ou se achavam muito jovens, ou por acharem que não há uma ocupação na região próxima, isso vem diminuindo e foi o que aconteceu nesse trimestre mais uma vez. Além disso, percebemos que o aumento da ocupação dentre as atividades econômicas aconteceu principalmente na construção, nas demais categorias. A variação ela foi marginal.
10: O número de empregados com carteira assinada alcançou 39,4 milhões, o maior patamar da série pessoas empregadas no setor privado. Já os informais também no setor privado foram de 13,8 milhões. O total de trabalhadores por conta própria foi de 26,1 milhões. Já o número de trabalhadores domésticos chegou a 5,4 milhões, Tati e Fernando.
2: Ok, obrigado. Essa informação no Rio de Janeiro, da Isa Morena. E agora a gente fala sobre os desaparecidos no Nepal, também no Tibete. A Karen Lemos acompanha o segundo dia de buscas por lá. Karen, boa tarde para você.
13: Boa tarde, Fernando. Boa tarde também para os ouvintes. Olha, os desaparecidos já passam de 1.000, tá? Vou entrar melhor nesse número, mas antes, é importante falar que há um risco de uma nova inundação que entre a fronteira do Nepal com o Tibete, que já está devastada, né, pela avalanche de ontem, que deixou ao menos 389 mortos. Esse é o último balanço, segundo a imprensa local. As autoridades identificaram que um rio foi bloqueado por destroços numa região do Tibete, formando um lago represado. Nesta manhã, o reservatório tinha cerca de 2 milhões de metros cúbicos de água e já transbordava. Outros 3 milhões de metros cúbicos podem chegar ao local nos próximos dias. Com a previsão de mais chuva, há o risco elevado de rompimento da barreira e também de novas enchentes. Moradores já foram orientados a se afastar das margens dos rios. Enquanto isso, as equipes de resgate continuam as buscas por vítimas, só que esse trabalho está sendo muito dificultado pelas condições, né? A falta de conectividade, de energia e também de recursos. Como disse aí, o número de pessoas desaparecidas já passa de 1.400, entre elas 700 turistas de mais de 30 países. E além disso, hoje, equipes de resgate da Índia recuperaram 3 corpos no norte do país, segundo informações da agência de notícias Reuters, o que indica, né, que as águas turbulentas aí dessa tragédia teriam arrastado restos mortais do Nepal para à Índia. Autoridades nepalesas ainda criaram um site para restos mortais não identificados, que está sendo atualizado regularmente. Até o momento, o site possui pelo menos 80 páginas com registros aí de restos mortais. Além disso, ao menos 15.866 pessoas estão desabrigadas. Essa tragédia, a gente lembra, né, aconteceu ontem com o desprendimento de uma enorme massa de gelo nas montanhas. A região ali é muito montanhosa. Segundo geólogos, a avalanche avançou cerca de 50 metros por segundo, deixando pouco tempo para reação, como a gente consegue ver nas imagens impressionantes que rodam desde ontem. No caminho, arrastou sedimentos, pedras, água, lama, transformou um fluxo de detritos que percorreu mais de 20 quilômetros. E, claro, a temporada de monções, que é bem comum ali naquela região da Ásia, agrava ainda mais a situação. Os danos atingem também o setor de educação do país, né? 18 escolas em 3 distritos foram danificadas, com salas totalmente soterradas. Professores e estudantes continuam sem contatos em algumas regiões. Bom, a Índia já enviou mais de 47 toneladas de suprimentos humanitários para o Nepal. E o Papa Leão XIV também manifestou pesar pelas mortes e também solidariedade às famílias das vítimas. A gente segue acompanhando, inclusive, o balanço, né, no número de mortos e desaparecidos, Fernando.
2: Bom, a gente vai acompanhar e as imagens, olha,
13: impressionantes,
2: eu nunca vi nada igual, inacreditável. Obrigado, Karen Lemos, com informações em São Paulo. E agora a gente fala sobre a interdição de uma rodovia que dá acesso ao aeroporto internacional em Confins. A Desirê Miranda tem informações. O que aconteceu, Desirê? Boa tarde.
14: Ei, Fernando, boa tarde para você, para a Tati e para os ouvintes. Foi um acidente gravíssimo envolvendo um caminhão-tanque que tombou e pegou fogo durante a madrugada. Por isso, a MG-10, que é o principal acesso ao Aeroporto Internacional de Belo Horizonte em Confins, está totalmente interditada. Esse acidente ocorreu por volta das 4h45 da manhã, na altura de Vespasiano, na região metropolitana, no sentido Confins. O motorista de 49 anos morreu carbonizado. A interdição causa impacto no trânsito para quem segue em direção ao aeroporto. E a concessionária que administra o terminal pede que os passageiros com viagens marcadas para esta quinta-feira saiam com bastante antecedência de casa. O desvio indicado é pela MG-424 com acesso à LMG-800. A rota de desvio passa por São José da Lapa e na sequência segue em direção a Confins. Segundo o Corpo de Bombeiros, quando as equipes chegaram ao local, a carreta estava completamente tomada pelas chamas e ficou com as rodas para cima. O incêndio foi controlado após cerca de uma hora de trabalho, com uso de aproximadamente 4 mil litros de água. Chovia no momento do acidente. 9 militares e 3 viaturas foram mobilizados. A dinâmica deste capotamento ainda será investigada. A suspeita inicial é que o motorista tenha perdido o controle da direção, atingido a mureta e tombado. Nenhum outro veículo foi atingido e não houve outras vítimas. A Polícia Civil realizou a perícia no local e o corpo do motorista ainda aguarda a chegada do rabecão para ser retirado do interior da cabine. Parte da carga de combustível permaneceu no compartimento deste caminhão. A empresa responsável pelo veículo foi acionada e providencia um guincho para destombar o caminhão. E uma outra empresa especializada para fazer o transbordo do produto é aguardada. A expectativa é que isso aconteça ainda nesta tarde. Segundo os bombeiros, não há risco de explosão ou de um novo incêndio. Equipes de fiscalização da Secretaria de Estado de Meio Ambiente e Desenvolvimento Sustentável também estiveram no local para acompanhar a ocorrência e verificar possíveis danos ambientais decorrentes do acidente. A pasta informou que acompanha as consequências do vazamento de combustível por meio do Núcleo de Emergências Ambientais. Segundo a secretaria, o caminhão transportava cerca de 5 mil litros de etanol, 8 mil litros de gasolina e 2 mil litros de diesel. Uma parte do combustível foi consumida pelo incêndio, mas também houve vazamento com material atingindo canaletas de água pluvial, o sistema de drenagem e um córrego próximo ao local do acidente. Fernando.
2: Obrigado. Essas as informações de Desirê Miranda em Belo Horizonte.
13: São 2h28. Quero falar da morte da Yayoi. Yayoi Kusama morreu aos 97 anos
1: levou as visões da infância, as galerias, as vitrines do mundo. Nasceu no Japão em 1929 e construiu uma carreira com obras marcadas por pontos, popularmente conhecida como artista das bolinhas, né? Repetições e infinitos. Uma artista vanguardista, conquistou Nova York, também teve incursões no mundo da moda, em colaborações com a Louis Vuitton. Nasceu em Matsumoto, no Japão, em 1929. Transformou experiências vividas por ela desde a infância em uma estética muito própria, muito singular. Ela tinha alucinações com flores, com pontos, com padrões, e foram essas alucinações que deram origem à produção artística dela, marcada pela repetição e pelo infinito. No final dos anos 50, ela se mudou para Nova York, ganhou espaço por lá, na cena de vanguarda, com as chamadas Infinity Nets, que são as pinturas compostas por tramas de pontos, extensas tramas de pontos. Também criou esculturas, performances e instalações apresentadas na Bienal de Veneza, por exemplo, sem mesmo que ela tivesse sido convidada oficialmente para o evento. A relação de Yayoi com a moda também ganhou destaque por meio de duas colaborações que ela fez com a Louis Vuitton. A primeira, em 2012, levou os pontos característicos dela para bolsas, para roupas, para acessórios. E um pouco mais de uma década depois, em 2023, a parceria foi retomada numa coleção que transformou vitrines e fachadas da Maison em grandes instalações inspiradas no universo da artista. Nos anos 70, ela voltou ao Japão e em 77 decidiu viver numa instituição psiquiátrica de Tóquio, por livre e espontânea vontade. De lá, ela morava lá e seguia todos os dias para o estúdio dela, onde manteve uma produção muito intensa e seguiu pintando até os últimos dias. A artista morreu no dia 14 de agosto num hospital de Tóquio. A notícia foi divulgada num comunicado publicado no site oficial dela hoje. A causa da morte não foi revelada. Tem obras de Yayoi no Museu do Inhotim, em Minas Gerais. As esferas metálicas que ficam sobre a água e vão se movendo com o vento e tal. Legal demais. Também tive a oportunidade de visitar algumas obras dela em Bilbao, no Guggenheim de Bilbao. Tem uma sala escura, um cubo, onde você entra e dá quase para reproduzir as alucinações da Yayoi. Muitos pontos coloridos numa sala espelhada. Você entra, fica 30 segundos lá dentro para sentir aquilo lá. E essa é a experiência que o museu oferece de contato das pessoas com a obra da Yayoi. 12h32.
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0: Quinta-feira, 27 de agosto de 2026. O Banco de Brasília perdeu cerca de 800 mil clientes desde o terceiro trimestre do ano passado, de acordo com dados do Banco Central. A redução ocorre em meio à crise gerada pelos negócios da instituição financeira estatal com o Banco Master. Na quarta-feira, a cúpula do Banco Central e a governadora do Distrito Federal, Celina Leão, voltaram a se encontrar. As partes buscam soluções para um empréstimo de R$ 6,6 bilhões para salvar o BRB. O depoimento que o ex-banqueiro Daniel Vorcaro prestaria hoje à Polícia Federal no inquérito que apura as fraudes cometidas pelo Banco Master foi cancelado. Ele seria ouvido por videoconferência da carceragem da Papudim, em Brasília, mas a conexão apresentou instabilidade. Vorcaro deve prestar depoimento amanhã. O Conselho da Justiça Federal liberou mais de R$ 3 bilhões para o pagamento de valores atrasados a pessoas que venceram ações contra o órgão do governo federal. R$ 2,750 bilhões são destinados a ações relacionadas ao INSS e a benefícios assistenciais, incluindo casos de revisão de aposentadorias, pensões e auxílio por incapacidade. Os recursos atendem 280 mil beneficiários. A Polícia Federal prendeu um suspeito numa operação contra o tráfico internacional de armas. A ação é realizada nas cidades do Rio de Janeiro e de São Paulo. Uma presa foi alvo de um mandado judicial na cadeia. A quadrilha investigada trazia peças e acessórios de armas de fogo dos Estados Unidos. A apuração teve início com a identificação de encomendas internacionais suspeitas vindas da Flórida e contou com o apoio dos Correios. No horário de Brasília, 2h34.
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0: Neste momento acontece um incêndio de grandes proporções em Guarulhos. E aí vários ouvintes estão mandando para cá mensagens, vídeos. Tem aqui a mensagem do Sérgio, Daniel Paulino, também o Roberto da Zona Leste. Tem um áudio do Marco, que ele está naquele trem que passa ali perto. A questão é, esse incêndio é muito próximo ao aeroporto internacional de Guarulhos.
1: Pode afetar as operações, né?
0: O Marco estava indo de trem, está indo de trem até o aeroporto. Gravou um áudio para a gente. O Marco tá aqui, eu já vou achar o Marco aqui.
1: Eita.
0: É, tem muita coisa
1: aqui. Mas enfim,
0: aqui.
1: O risco é mesmo de afetar as operações no aeroporto de Guarulhos, aeroporto internacional de São Paulo, em Guarulhos. Um dos maiores, se não o maior aeroporto do país, né?
0: Pois é, bom, daqui a pouco eu vou soltar aqui o áudio do Marco, mas antes, vamos ouvir aqui o Lucas Taveira com mais informações, mais detalhes desse incêndio.
2: Isso mesmo, Fernando. Boa tarde para você, para Tati, todo mundo ligado aqui na CBN. Agora os bombeiros estão atuando nesse incêndio, que é em um prédio comercial na Avenida Guinle, 595, ali na região de Cumbica, cerca de 7 quilômetros do Aeroporto Internacional de Guarulhos. Os bombeiros informaram esse incêndio por volta das 1h52 e 5 viaturas foram empenhadas num primeiro momento, mas esse número já subiu para 14 viaturas do Corpo de Bombeiros empenhadas para combater as chamas. Muito fogo no local ainda, equipes realizando então o combate às chamas, segundo o Corpo de Bombeiros, por enquanto sem vítimas, e a gente aguarda mais informações aí para entender quais foram as causas. Os bombeiros ainda estão tentando apagar essas chamas num prédio comercial, então, cerca de 7 quilômetros do Aeroporto Internacional de Guarulhos. A gente também procurou a Gru Airport, responsável pelo aeroporto de Guarulhos, para saber como é que está o funcionamento do aeroporto e também aguarda retorno. Fernando?
0: Perfeito, então a gente vai acompanhar esse incêndio que acontece em Guarulhos. Ó, achei aqui a participação

E o trânsito na cidade de São Paulo continua bem lento, viu? 390 quilômetros de lentidão na cidade, segundo o monitoramento da CET. Quinta-feira, com dificuldades para o motorista, principalmente na marginal do Rio Tietê, sentido Ayrton Senna. Trânsito é bem lento desde o Cebolão, melhora um pouco antes da Ponte do Piquiri, mas depois volta a piorar. E a partir da Ponte da Freguesia do Ó até a Ponte da Vila Maria, o motorista não tem vida fácil, vai naquele anda e para. Já em direção à rodovia Castelo Branco, dois pontos chamam a atenção, viu? O trânsito é lento na passagem pela ponte do Tatuapé e mais para frente, ali na altura da ponte da Freguesia do Ó, o motorista também vai pisando no freio. Já na marginal do Rio Pinheiros, no sentido Zona Sul, o trânsito é bem lento ali desde o Cebolão, o motorista vai no anda e para. Tem uma leve melhora na ponte do Jaguaré, mas naquele trecho ali da Raia Olímpica da USP, o motorista segue com muitas dificuldades. O trânsito é bem lento naquele trecho, volta a melhorar na ponte da cidade de Jardim, mas aqui, já perto da ponte Eusébio Matoso, também tem lentidão aqui no sentido Zona Sul. Já no sentido do Cebolão, o trânsito está mais complicado desde a altura da estação Vila Olímpia até a passagem ali pela ponte da Cidade Jardim. Avenida Rebouças também com tráfego bem congestionado, tanto para quem vai ao centro, quanto para quem vai aqui à marginal do Rio Pinheiros, principalmente na altura da estação Oscar Freire.

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1: Duas horas, 39 minutos. Vai começar o Rock in Rio na semana que vem. O Daniel, a gente tem que dar um microfone pra ele, gente. Eu quero saber como é que tá por aí, Ana Luísa Barreto, se as pessoas estão animadas, como é que tá? Boa tarde pra você.
2: Oi, Tati. Boa tarde pra você, pro Fernando e também pros nossos ouvintes. Todo mundo já empolgado nesse clima de Rock in Rio que tá virando a esquina. Começa na sexta-feira que vem. E o Rock in Rio desse ano deve movimentar cerca de 3,3 bilhões de reais na economia carioca e atrair ao todo nada mais, nada menos que 700 mil pessoas à cidade do Rock, na Barra da Tijuca, na zona sudoeste aqui da cidade. Na próxima sexta-feira, dia 4 de setembro, sobem aos palcos Foo Fighters, Rise Against e The Hives. Nos dias seguintes, o Rock in Rio também vai apresentar Avenged Sevenfold, Calvin Harris, Black Eyed Peas, Elton John, Stray Kids, Maroon 5 e Demi Lovato, além de 21 Pilots. Ao todo, serão dois finais de semana de evento, incluindo o feriado de 7 de setembro. Mais cedo teve uma coletiva, né, para apresentar mais detalhes operacionais e, segundo o diretor de Relações Institucionais do Rock in Rio, Gustavo Mustoff, quase metade do público vem de fora do estado do Rio, principalmente de São Paulo, Minas Gerais e Paraná. Até o momento, a rede hoteleira da capital está com quase 90% de ocupação.
3: É um festival com características turísticas, né? Cerca de 49% do público é de fora do estado do Rio de Janeiro e 66% fora da cidade do Rio de Janeiro. Então, um evento com grandes características turísticas que movimentam a cidade como um todo, não só ali o entorno da cidade do Rock.
2: Para atender todo mundo com organização, tranquilidade para curtir esses dias de Rock in Rio, a prefeitura montou uma operação especial que inclui bloqueios de trânsito e de estacionamento no entorno da cidade do Rock, isso a partir das 14h. A presidente da Sete Rio, Marise da Silva, responsável pela coordenação do trânsito da cidade, detalhou como será o esquema de interdições.
4: Nos dias dos shows, a partir das 14h, serão feitas as interdições. Nós já temos cadastrados os moradores. Dentro desse perímetro, o estacionamento também será proibido. Nós estamos recomendando que deem a preferência ao BRT, que é a maneira mais rápida, mais eficaz de chegar à cidade do Rock. Inclusive, para quem não vai ao Rock in Rio, a sugestão é que evite o local. Se for inevitável, o motorista deverá ir pela Avenida das Américas ou então pela Orla, na Lúcio Costa, ou então pegar o eixo Norte-Sul, que é a Ayrton Senna.
2: Vale lembrar que o metrô e o VLT vão funcionar 24 horas durante todos os 7 dias de festival. A abertura dos portões está prevista para 14h. O encerramento do evento será às 15h. E para o ouvinte da CBN que vem para o Rock in Rio, pode acessar o nosso site cbn.globo.com e conferir todos os detalhes dos transportes, interdições, preços de passagens, como fazer para pagar. Tá tudo muito bem explicadinho para chegar sexta-feira.

0: que vem se preocupando só em pegar o primeiro lugar ali lá na frente para não perder nenhuma atração do Rock in Rio. Tatiana e Fernando.
1: Obrigada, Ana. E olha, você que não mora no Rio de Janeiro e tá animado com o Rock in Rio, eu espero que você já tenha comprado passagem, porque olha... Eu queria, isso aí eu queria.
2: Bad Boys Bean também queria.
1: Ai, putz. E vai ser no mesmo dia do Elton John, então quer dizer, ó, só ganha, só vantagens. É...

0: uma energia esse cara.
1: Demais.
0: Né?
1: Demais.
0: E o Jamiroquai? Também, a sorte que o Jamiroquai vai tocar em São
1: Sabe
0: Paulo
1: que eu queria
0: no domingo,
1: ver?
0: Né?
1: Então, eu queria ver também uma jovem... Legal demais. Não, então, a gente vai ver o Jamiroquai, né? Vamos contar pro nosso ouvinte, a gente vai, né?
0: Eu já tô lá.
1: É, a gente vai. Mas é, vai ter... Por isso, não poderei estar em dois lugares ao mesmo tempo. No dia 13, no Rock in Rio, vai ter Lola Young. Lola Young chegou a ser anunciada para um Lollapalooza, que eu acho que foi desse último ano, ou algum outro festival. Ela cancelou a agenda inteira dela, porque ela tava com, sei lá, burnout. E agora tá voltando aos poucos. Uma mina jovem que canta um pop muito legal.
0: Legal, vai ter Lola Young na sequência, Ivete Sangalo.
1: Ó. Oh.
0: Pra você dançar pouco.
1: Pouquinho. Tá bom. Ah, The Hives é legal também.
0: Bom,
1: The Hives vai tocar antes do Foo Fighters, é isso? Só os roqueiros online, hein? Essa música é muito legal. O Hives abriu um show do Arctic Monkeys em São Paulo. Também acho que já teve num festival por aqui. Because I wanna. Tá bom.
0: Tá bom, tá bom. Agora
1: vamos parar de passar vontade,
0: tá bom,
1: vai.
0: Tá bom, assim, mas tudo bem. Passa no Multishow. Gente, eu aprendi com o Michel Conforado. É festival, é longe, passa no Multishow, tô dentro.
1: Ah, vocês são
0: tô
1: os
0: dentro, velhos. Não, tô dentro.
1: Vocês são os velhos. Seus cansados, sai. Tô brincando. Intervalo.
0: Vamos lá.
1: A gente volta já.
0: Já voltamos.

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0: Mais informações aqui sobre um incêndio de grandes proporções que atinge um edifício comercial na Avenida Guingue, em Guarulhos. É bem perto do aeroporto de Guarulhos. Eu recebi a mensagem do Célio, só, tá atinando, estou voando agora de Santiago do Chile para o aeroporto de Guarulhos. Será que conseguiremos pousar normalmente? É o Célio Cruz, de Recife. Não há informações sobre o fechamento do aeroporto, tá? Não há, tá aberto por enquanto.
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0: Maria Cristina, boa tarde.
1: Boa tarde, Tati. Fernando, boa tarde, ouvinte.
0: Bom, Maria Cristina hoje pela manhã participou da sabatina com Renan Santos, candidato à presidência do Missão. Foi sabatinado, além de por Maria Cristina, também por Lauro Jardim, Malu Gaspar e Milton Jung, como tem sido durante essa semana. Por onde a gente começa, Maria Cristina?
1: Bem, Tati, se eu tivesse que resumir, o Renan Santos, ele é o candidato de direita, que assume ser de direita e assume esta pauta radicalmente liberal. E por que isso? Porque a gente viu que os ex-governadores Ronaldo Caiado e Romeu Zema, eles são. Passaram a ter um discurso meio de direita envergonhada, né? O Romeu Zema já não vai privatizar tudo, o Caiado não quer mexer no ganho real da Previdência, nem no piso da educação e saúde. O Zema acha que as dívidas dos estados têm que ser, de alguma maneira, cobertas ali pela União, no imposto ao custo fiscal. Então, tem ali. Tiveram que, de alguma maneira, recuar ao longo da campanha, e ainda falta bastante, dessa redução do Estado, né? O Renan Santos, ele tem lá onde ele quer colocar o Estado, mas todas essas pautas ele diz que vai para cima, falou mal da escala 6x1, diz que é uma pauta perigosíssima, e falou mal da Justiça do Trabalho, disse que até mesmo acabaria com a Justiça do Trabalho, que é uma excrescência, é algo que uma caixinha de surpresas, é a pior Justiça de Trabalho do mundo, é obsoleta, e que as disputas entre trabalhadores e empregados devem ser discutidos na Justiça Comum, e que o fim da escala 6x1 prejudicaria o comércio. O varejo está em um período difícil e que as pessoas têm que ter liberdade para trabalhar com mais flexibilidade. Ele quer apresentar um modelo alternativo à CLT e ao microempreendedor individual, o MEI. Aí é que o liberalismo dá uma rateadinha, porque ele está se propondo a rever subsídios, como o da Zona Franca de Manaus, mas ele quer poupar completamente o agronegócio. E vamos combinar aqui, dos 20 setores mais subsidiados da economia brasileira, e aí por setores eu estou chamando carnes é um setor, fertilizantes é outro. Né? Soja é outro. Dos 20 setores mais beneficiados, 12 são do agronegócio. E diz que vai poupar todos porque o agro é competitivo. A gente não sabe se é competitivo porque é subsidiado, mas o que ele disse é que não mexeria no agro. E aí, finalmente, falou desse projeto de desocupação dos territórios, que é essa coisa da segurança, né? Que é o grande projeto dele, que doa quem doer, banho de sangue na favela, é o que tiver que ser, porque é um estado de defesa, não tem essa de direito dos moradores, porque ninguém tem direito sob o comando do crime, esse direito já não existe. Falou do PL da misoginia, que o seu único deputado hoje federal, Kim Kataguiri, se pôs contra. Ele disse que também é contrário. O argumento do Kim e dele é que a aversão às mulheres é um tipo penal difícil de se caracterizar, sendo que a aversão às mulheres no seu limite, levado ao extremo, ela resulta em feminicídio. E o feminicídio bate recorde atrás de recorde no país. Então, ele é contra, porque acha que fica muito amplo, no limite pode acabar em censura. Porque a proponente do projeto, a relatora, na verdade, a deputada Tabata Amaral, fala em coibir xingamentos, inclusive nas escolas, onde, na verdade, se civiliza para a vida em sociedade, né? Então, os misóginos e futuros homicidas um dia foram estudantes que desrespeitaram as suas colegas, mas ele acha que isso dá muita amplitude ao projeto e ele é contra.
2: Mais um ponto aqui, Maria. Posso fazer uma pergunta?
1: Sim.
2: Desculpa. Não.
1: Claro.
2: O que busca, o que quer um candidato que diz que não cumprirá uma decisão do Supremo Tribunal Federal, uma decisão monocrática, segundo ele? O que busca falando isso?
1: Ele continua, ele mantém isso, né? Ele diz que decisão ilegal não se cumpre. Eu perguntei, Fernando, porque onde isso foi propagado, né? Houve um recuo. Se não um recuo de fato, um recuo político, porque acabaram perdendo nas eleições. Onde é que, nos Estados Unidos, o Trump confrontou bastante as cortes superiores, a justiça comum e as cortes superiores, por conta de mesmo tarifaço, né? Aquele tarifaço lá de abril de 2025, ele foi derrotado. A questão das deportações, né? Ele teve que trazer de volta, levar de volta para os Estados Unidos um deportado de El Salvador que tinha direito a permanecer nos Estados Unidos, ainda que depois ele tenha processado o rapaz. Então ele usou essa afronta à justiça para recorrer. Ele não afrontava assim como o Renan de dizer não cumpro decisão judicial. Ele recorria e o entorno dele dizia que não era para cumprir mesmo. Mas ele usou essa estratégia para ganhar tempo e no fim foi sendo sucessivamente derrotado. Um outro que também confrontava diretamente era o Viktor Orbán da Hungria, confrontava o Tribunal de Justiça da União Europeia por conta também de questão migratória. Este perdeu na eleição e está fora. E agora está sendo restabelecido o Estado de Direito no país. Ele recusou a comparação com um e com o outro, porque diz que não é um populista de direita. E ele é contra cumprir decisão judicial, porque ele foi eleito, e ele terá sido eleito, e ele tem o direito e a obrigação de cumprir o seu programa de governo. Não explicou quem é que diz o que é legal e ilegal, né? Que tem que ser cumprido ou não. E simplesmente continuou, disse que ouviria a AGU, né? Que agora ele está modulando assim, né? Está dizendo que vai ouvir a AGU antes de descumprir a decisão judicial. Mas é nitidamente algo para viralizar, né? Para lacrar, para surfar aí na onda da impopularidade do Judiciário e do Supremo hoje no país.
0: Muito bem. Muito bem, Maria Cristina. Bom, amanhã seria a vez de quem mesmo, Maria Cristina, na sabatina?
1: Augusto Cury.
0: Ah, haverá, tá. Flávio e Lula é que não vem, né?
1: Flávio e Lula não confirmaram.
0: O que você acha dessas ausências,
1: sabatinas, hein? Ah, eu acho negativo, Tati. Primeiro porque a campanha é curta, né? Seria uma oportunidade. Porque eu acho que eu já comentei aqui, uma coisa é o candidato ser confrontado por jornalista, outra é eles se confrontarem entre si, estão disputando na mesma arena. O embate do discurso político é outra coisa, é outro bicho, né? A maneira como um se dirige para pegar o ponto fraco do outro, o que quer sobrepujar o outro. Então, nada substitui o embate político, o embate entre os personagens. Então é negativo. Quando a gente vê, inclusive eu perguntei isso para o Renan, o que aconteceu na Bandeirantes, depois muita gente deu razão ao presidente Lula e ao senador Flávio Bolsonaro de terem ficado ausente pelo espetáculo que ele está fazendo.
0: Para não ter que passar por aquilo, né? Porque foi vergonhoso mesmo, né?
1: Deprimente, né? É. Um dos espetáculos mais deprimentes da história dos debates no Brasil, se não mais. Eu perguntei, mas em que Renan a gente deve acreditar? Naquele debate ou no que foi ontem o Jornal Nacional está discutindo propostas e está aqui hoje discutindo também sua proposta de governo. Qual dos Renans? O Renan que lacra, com duas fraldas penduradas nas mãos e chama um presidente da República de bêbado, chama um senador de, eu não vou repetir aqui, mas de problemas, portador de problemas gástricos. Ele disse que ele não repetiria aquele desempenho lá no debate. Ele ficou indignado porque, com as ausências, eu digo, mas o senhor já saiu de casa indignado porque levou as fraldas, né?
0: É.
1: Mas, enfim, ele disse que não repetiria e que, eu não sei também se é uma cilada para que as pessoas vão ao próximo debate e ele passa lá a dose dupla. Então, é negativo que os candidatos não vão ao debate, é negativo que não venham as sabatinas também. Reconheça-se que é uma avalanche aí de sabatinas que os órgãos de imprensa, apesar de estarem em pool, né, promovem, mas é sempre uma oportunidade de se, inclusive, aprimorar aquilo que foi proposto, né? Na sabatina, na entrevista, no debate, que é confrontado com o contraditório, que a proposta é exposta aos seus buracos, aos seus problemas, à necessidade de aperfeiçoamento. Então, é o famoso debate público.
0: É
1: lamentável que eles não venham.
0: Muito bem. Maria Cristina Fernandes conosco diariamente em Tudo é Política. Obrigada, Maria Cristina. Um beijo, até amanhã.
1: Um beijo, Tati. Fernanda, até amanhã. Boa tarde aos ouvintes.
2: Até amanhã.
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0: quinta-feira, 27 de agosto de 2026. O senador Omar Aziz, do PSD, entregou à Comissão de Constituição e Justiça do Senado o relatório a favor da PEC do fim da escala 6x1. O parlamentar sugeriu no documento a manutenção do texto já aprovado pela Câmara. A proposta será votada pela CCJ do Senado na próxima semana, após ser destravada pelo presidente da Casa, Davi Alcolumbre. A Polícia Federal realizou uma operação de combate a um grupo criminoso transnacional suspeito de aliciar e enviar brasileiras para exploração sexual no sul da França. Foram cumpridos 6 mandados de busca e apreensão nos municípios de São Bernardo do Campo, São Vicente, na capital paulista. A justiça também determinou medidas cautelares contra 3 investigados acusados de fazer parte da quadrilha e ainda bloqueou até 10 milhões de reais de 2 investigados e empresas vinculadas a ambos. O total de brasileiros ocupados chegou a 103 milhões e 300 mil entre maio e julho. É o maior número já registrado pelo IBGE. Na comparação com os 3 meses anteriores, o contingente teve acréscimo de 1 milhão de trabalhadores. O Tribunal Militar dos Estados Unidos vai julgar o homem apontado como mentor dos atentados de 11 de setembro de 2001 a partir de junho de 2028. Khalid Sheikh Mohammed foi capturado em 2003 no Paquistão. Ele era aliado de Osama Bin Laden e chegou a ficar preso em centros secretos da CIA antes de ser transferido para Guantánamo em 2006. Os ataques terroristas foram coordenados pela Al-Qaeda e mataram quase 3 mil pessoas nos Estados Unidos. No horário de Brasília, 3:04.
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1: 3:04, segunda hora do estúdio CBN dessa quinta-feira, quase sexta-feira, que beleza, não é mesmo? Hoje é 27 de agosto. Olá, Daniel. Cadê agosto? Ai, agosto não termina, não sei mais o quê. Maior mês do mundo de todos os tempos, da história, não sei mais o quê. Já era. Semana que vem já não é mais. Mentira, pior que semana que vem ainda é, né? Segunda-feira, domingo é dia 30. Mas enfim, os finalmentes do mês de agosto de 2026. Informação com a Bruna Barbosa em São Paulo, acompanhando a agenda do candidato do Republicanos à reeleição no cargo de pro governo de São Paulo, Tarcísio de Freitas. Bruna, boa tarde.
2: Oi, Tati, boa tarde para você e todos que nos acompanham. O governador de São Paulo, Tarcísio de Freitas, afirmou que o ato previsto para o 7 de setembro na Avenida Paulista será um movimento de virada e uma oportunidade de mobilização da militância na reta final da campanha. O senador e candidato do PL à presidência, Flávio Bolsonaro, tem convocado pelas redes sociais mobilizações em todo o país no dia da independência. Aqui em São Paulo, o ato está previsto para a Avenida Paulista a partir das 3 horas da tarde, com a presença das principais lideranças políticas. O senador também estará aqui na capital paulista e há expectativa de que outras lideranças do PL ligadas a Flávio estejam presentes também nesse ato, como Nicolas Ferreira. Essa é a primeira vez, Tati, desde 2021, que o pastor Silas Malafaia não vai organizar ou coordenar a manifestação. Ele diz que os atos anteriores foram realizados a pedido do ex-presidente Jair Bolsonaro e que não pretende comandar eventos partidários ou de campanha. Hoje, Tarcísio diz que também vai mobilizar a sua militância para participar do ato e associou a manifestação à defesa de uma mudança nos rumos da economia.
3: Primeiro, eu acho que não é um protesto, é um movimento, é importante juntar a militância para uma arrancada nesta reta final. A gente vai estar presente, nós vamos mobilizar também a nossa militância para que ela esteja presente. Eu acho que é um movimento super importante, um movimento de virada. É um movimento para dizer, olha, será que a gente está indo no caminho certo? E a gente precisa de alguém que possa virar a chave, que traga uma equipe profissional, uma equipe competente, que tenha condição de transformar. Essa pessoa é o Flávio e esse movimento vai representar então uma grande arrancada, tenho certeza.
2: Essa declaração do governador foi dada durante uma agenda em Olambra, no interior paulista. Inclusive, de onde a gente fala ao vivo, o governador segue aqui na cidade. Ele visita a Expo Flora, que é a principal feira do setor de flores e plantas do país. O governador também foi questionado sobre as críticas feitas ontem pelo principal adversário, Fernando Haddad, do PT, sobre o caso envolvendo o filme Dark Horse, que conta a trajetória do ex-presidente Jair Bolsonaro. Haddad diz que Tarcísio estaria tentando abafar as investigações. Tarcísio ironizou a adversário e respondeu que quem tenta abafar uma investigação é quem troca o delegado da Polícia Federal responsável por apurar o caso, se referindo ao filho do presidente Fábio Luiz Lula da Silva, em referência ao caso Lulinha. Tati.
1: Obrigada, Bruna Barbosa, em São Paulo. Candidato do PT ao governo de São Paulo, Fernando Haddad, tem agenda também no interior do estado, passa hoje pelas cidades de Presidente Prudente, Andradina, Araçatuba, Assis, Marília e Ourinhos.
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4: Zé Godoy com a gente. Zé, bem-vindo e boa tarde para você.
5: Oi, Fernando, boa tarde aos ouvintes.
4: Hoje a gente vai falar do livro Eurotrash, de um suíço chamado Christian Kracher. Quem é ele? Que livro é esse?
5: Ah, Fernando, esse é um autor que eu adoro, um livro que eu curti demais quando li, e fico muito feliz que, enfim, está chegando ao leitor brasileiro. O Kracher, ele era inédito, né? Até o Eurotrash sair agora por aqui. E ele é provavelmente o principal escritor suíço de língua alemã. foi hiper premiado no país e também no mercado alemão. Eurotrash foi semifinalista do International Booker Prize alguns anos atrás. E é um livro, o Crush, assim, para quem gosta, por exemplo, do Thomas Bernhard, né, que é o grande escritor austríaco da segunda metade do século XX, acho que vai gostar muito do Krahe. Ele é um escritor daqueles que tenta demolir a sociedade no qual ele vive, né, no caso a hiper rica, né, abundantemente rica Suíça. E o que ele vai fazer aqui...
4: Tudo a ver com o título, então. Eurotrash tem a ver com essa elite.
5: Totalmente a ver com essa elite, da qual ele faz parte, né? É um livro que tem algo de autobiográfico ou de autoficcional. De certa forma, é uma segunda parte do livro de estreia dele, que é o Phaserland, que ainda inédito aqui, onde esse narrador, que é o Christian Krahe, vai contar a história de uma road trip, né, de uma viagem pelas estradas do país, que junta ele, né, o filho, o narrador, os dois fazem parte de uma elite suíça, de Zurich, né, da parte alemã da Suíça, e eles vão revisitando lugares que essa mãe viveu e que gosta, tem conexões emocionais. Ela já está bem final de vida, ela tem problema com álcool, tem certos delírios com remédio. Então ele tem uma viagem assim, muito, muito interessante, assim, que ao mesmo tempo tem esse traço afetivo, né, de uma viagem de despedida entre um filho e uma mãe. Tem um aspecto meio tragicômico, né, porque tem umas passagens que são assim, engraçadas, ao mesmo tempo trágicas na própria vivência dessa mãe, que é uma personagem hiper complexa. Ao mesmo tempo é um livro terno e ao mesmo tempo violento. Isso tudo paira. E então eles vão saindo pelo país, vão fazendo essa espécie de expedição pelo país, né, pela Suíça, e vão fazendo coisas bizarras, assim, tipo distribuindo dinheiro. Ele saca, a mãe sai de casa com um pacote de dinheiro e vai distribuindo dinheiro para as pessoas que eles vão encontrando.
4: Zé, eu fui ler sobre isso, daí me chamou muita atenção. Eles pegam uma sacola com 600 mil francos suíços. Eu falei assim, cara, vou pesquisar quanto é que dá. Gente, os caras saem para viajar com 3 milhões e 800 mil reais numa sacola.
5: É mais ou menos isso. E ao mesmo tempo, tem um passado horroroso, porque a família do pai era hiperconectada com o nazismo. Então também você vai entendendo que essa loucura toda do filho e da mãe não é uma loucura gratuita, não é só uma coisa de uma elite que teve todos os privilégios e fica e aproveita ao máximo deles. É claro que eles aproveitam, mas tem também uma doença instalada nessa família, que é uma doença de um passado que não é conversado, que não é discutido. É uma sociedade, no caso a sociedade suíça, onde se debate muito pouco esse passado violento, né, assim, horroroso dessas conexões com o nazismo e com outros tipos de violência dentro do Estado, né, abusos de todos os tipos dentro das famílias ou dentro da sociedade. Todo esse lixo, né, que é o lixo do Eurotrash que ele está colocando aqui, vai vindo à tona nesse convívio de filho e mãe e nas histórias que eles vão resgatando da família e do próprio país, onde vai aparecendo toda a elite mesmo europeia de grandes empresários e um lado meio cruel, né, dessa sociedade, né, dessa parte da sociedade suíça. É um livro muito assim interessante de ler, ele é muito instigante. Eu lembro de ter lido, eu li ele em inglês, né, assim, acho que há uns 2 anos, e lembro de não ter parado de conseguir, não conseguia parar de ler, assim, porque o narrador é muito, ele é meio engraçado, ao mesmo tempo é meio bizarro em alguns aspectos, assim. Eu gosto muito, Fernando. Fiquei muito contente de saber que o livro está saindo por aqui, cara.
4: E ele conta com um pouco da vida dele, com um pouco de ficção. Ele inventa e tem verdade? Dá para sacar isso?
5: Eu acho que essa é a bagunça que ele cria.
4: Ele,
5: né,
4: cria, tá bom.
5: Esse registro, né, do autoficcional é meio isso, né? Você pega, o escritor pega alguns traços da própria história e expande isso e mistura isso com alguma coisa que não é real também, né? Então você... Esse personagem que aparece, que escreve, né, com o nome do autor, não é exatamente o autor, mas tem traços da biografia do autor. Então essa é sempre nesse registro assim, meio maleável entre uma biografia fidedigna e a invenção, né?
4: Perfeito. Esse, então, é Eurotrash. Você leu Phaserland, que é o primeiro romance dele?
5: Li. Os dois, também, eu gosto muito. Phaserland é um livro que ele era bem novo, né? Um livro meio de começo de carreira, assim. Aí você vê aquela... É um escritor que acho que desde o começo quis marcar o seu espaço na literatura. Era muito, muito polêmico, né? Muito incisivo, muito... criticando, assim, de uma forma muito explícita a sociedade na qual ele vive, assim. Então, é um escritor daqueles que não tem minhas palavras. Eu acho que agora no Eurotrash ele já é um escritor mais velho, já chegando agora aos 60 anos, ele já tá... Eu não acho que ele tá mais... Eu acho que ele tá mais controlado em alguns aspectos, mas continua com essa virulência crítica contra o próprio país de nascença, né?
4: Perfeito. Zé, aquele resumo, então, para quem não... conseguiu anotar ainda nome do livro, editora, tradutora, tudo. Vamos lá.
5: Bom, falei hoje aqui no Clube do Livro do Eurotrash, do Christian Krahe, autor suíço. O livro sai agora no Brasil pela editora Fósforo, com tradução da Gisele Eppersparrer, que é uma craque aí na tradução do alemão.
4: Zé Godoy, muitíssimo obrigado mais uma vez e até a quinta-feira que vem. Um grande abraço.
5: Obrigado, Fernando. Um grande abraço para você e para os ouvintes.
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4: Lucas Taveira está de volta para atualizar para a gente as informações sobre um incêndio de grandes proporções que acontece em Guarulhos. E a grande preocupação, Lucas Taveira, é porque é perto do aeroporto internacional, né? O que você tem de novo aí?
7: Isso mesmo, viu, Fernando? Acabei de falar com a assessoria da AgroAirport, que é responsável pelo Aeroporto Internacional de São Paulo. Eles informaram que, por enquanto, a operação não foi afetada no aeroporto. Eles ainda estão apurando para ver conforme a fumaça fosse deslocando, né? Porque há muita fumaça ainda na região, mas a informação de momento é que a operação no aeroporto de Guarulhos não foi afetada. A gente lembra que esse incêndio é em um prédio comercial. Já tivemos mais informações também da TV Globo, que é uma empresa de tintas. E nessa empresa de tintas tinham ali carros estacionados na rua que também foram atingidos pela... Segundo a TV Globo, 6 carros também foram atingidos que estavam estacionados ali na rua, próximo a essa fábrica de tintas. A Polícia Militar também foi acionada para combater esse... para ficar ali nas imediações desse incêndio de grandes proporções, como eu disse, numa fábrica de tintas, na Avenida Guinlin, em Guarulhos. Equipes do Corpo de Bombeiros agora continuam atuando, são 14 viaturas do Corpo de Bombeiros tentando apagar essas chamas. Até o momento não há informações sobre vítimas e as atividades de combate às chamas estão em andamento. As investigações depois vão apurar as causas desse incêndio, mas a informação de momento é que a operação no aeroporto de Guarulhos está normalmente funcionando, não foi afetada e os bombeiros continuam então apagando essas chamas, viu, Fernando?
4: Tá certo, então, obrigado Lucas, e a gente tinha recebido aqui um ouvinte que tava no, creio que já tava voando aqui, achei aqui, que era o Célio, que tava voando agora de Santiago do Chile para o aeroporto de Guarulhos, tava na dúvida se ia pousar, então a informação é que o aeroporto está aberto, aeroporto Internacional de São Paulo em Guarulhos continua aberto.

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0: Dona Leone, Nayara Bertão, boa tarde.
1: Olá, boa tarde.
2: Nossa,
3: boa tarde.
2: Boa tarde.
0: Adoro o coro.
2: Coral.
0: É, adoro, adoro.
2: Tudo combinado.
0: Vamos falar de Gen Z. Geração Z sendo golpeada aí. É, Ana e Nay vão falar sobre fraudes. E é engraçado porque se a gente pensar, a geração Z foi a geração que nasceu incluída digitalmente, né? Devia manjar dos Paranauê tudo. Mas tem sido vítima de golpes online. Conta mais, Nay.
3: Bom, vamos lá. Depois eu até explico por quê, mas dando um panorama, né? A gente teve um levantamento recente agora do Serasa sobre tentativas de fraude relacionada à identidade. O que, que é isso? Quando, por exemplo, a pessoa que tem os seus dados, tenta abrir uma conta e aí usar, né, a sua identidade, os seus dados para abrir uma conta ou fazer uma compra, pegar uma dívida, enfim, alguma coisa nesse sentido, né? Um empréstimo, que é o roubo de identidade que se fala. E acho que o lado ruim é que todo mundo está sujeito a isso. Foram identificados mais de 2 milhões e 800 mil alertas durante o primeiro semestre de 2026, só relacionada a este tipo de golpe. São tentativas, vale a gente falar, né? Esse número não é efetivamente quantos golpes foram aplicados e deram certo, mas mesmo assim é muito grande mesmo. E é um volume 33% acima do mesmo período no ano passado. Só para ter uma ideia, é uma tentativa de fraude a cada 5 segundos. Então, é bastante coisa. E esse prejuízo também é gigantesco. Se isso, de fato, fosse para frente, esse cálculo do Serasa traz que quase 4 bilhões de reais poderiam ser perdidos aí com isso das pessoas, né, que são vítimas desses golpes. E por que que a gente está falando da geração Z aqui? Por que que a gente quer focar na geração Z? Por incrível que pareça, foi a geração em que, do total, mais representou o número de possíveis vítimas desses tipos de golpe. Mais de 28% do total dessas tentativas foram relacionadas a pessoas que são ali entre, né, que hoje tem entre 14 e 29 anos de idade, que é a geração Z. E aí depois vem a parcela de pessoas um pouco mais velhas, nascidas entre 1965 e 1980, e por fim os millennials, me incluo aí, entre 1981 e 1996. Ou seja, os mais novos foram as vítimas prioritárias aí dos golpistas. E o mais interessante é que a explicação que se dá para isso é que justamente essas pessoas mais novas, elas já fazem muita coisa na internet, então a vida delas está muito digital. Elas compram, elas se relacionam, elas têm contas digitais, então isso também expõe mais, né, esse tipo de dado e oportunidade na internet, mas obviamente, né, como a gente está falando, todo mundo está sujeito.
2: Não, é só uma coisa, esses criminosos, eles querem o quê, geralmente? Quer abrir conta onde? Que tipo de site? Que tipo de aplicativo? Isso mostra na pesquisa?
3: Bom, Fê, não é difícil, né, a gente pensar qual que vem primeiro à cabeça, né? Que é abrir conta em banco. Então, meios de pagamento, bancos e cartões e financeiras, que também, né, tem essa questão do empréstimo, elas respondem por mais de 60% dessas tentativas. Então, o que que eles querem? Abre uma conta digital para usar, né, a conta digital para fazer N coisas, uma fraude mesmo, né, um golpe, conseguir contratar um cartão de crédito, por exemplo, no nome da pessoa. Isso é muito comum, infelizmente, e até pegar empréstimo, que é outro problema. Se a gente não monitora, é muito fácil a gente não perceber que está sendo também caindo nesse golpe. Já ouvi vários relatos nesse sentido, pessoas que só depois que viram que o nome estava sujo é que entenderam o que estava acontecendo. E obviamente, né, também aí tem uma parcela de golpistas que miram sites de varejistas para fazer alguma compra, alguma coisa nesse sentido. Tem até quem vai atrás de contas de telefonia para fazer uma conta de internet no nome de outra pessoa, serviços em geral, de energia, carro de aplicativo, delivery. E hoje em dia, né, a gente não sabe, eles não detalharam isso, mas até às vezes conta em site de inteligência artificial pode ser que seja alvo aí também de fraudadores.
2: Tenho aqui o Walter, nosso ouvinte, ele fala assim, aqui no escritório tenho vários processos contra bancos em decorrência de golpes. Mesmo os bancos dizendo que não tem uma boa segurança, têm percebido a fragilidade e a proteção de dados. Ninguém está imune.
3: Ninguém está imune.
0: Ô Ana, e aí, como é que a gente pode agir para tentar se prevenir disso? Sejamos nós da geração Z, Y, W ou X, que é o nosso caso, meu e do Fê.
1: Pois é, meu também. Eu acho que assim, tem uma coisa que a gente fala assim, não é se a gente vai cair num golpe, é quando, infelizmente. É porque hoje a nossa vida, ela tá como se a gente pegasse a nossa vida inteira, pusesse numa barraquinha e colocasse na calçada de casa. Os nossos dados, eles estão expostos a esse nível, por mais que em diferentes dimensões haja uma segurança para proteger. E esses golpistas, eles usam de uma engenharia social que é impressionante. Eu vou contar uma história muito rápida aqui. Eu participei de um projeto tempos atrás que era justamente para alertar sobre golpes. E aí foi criado um site pela associação que eu trabalhava, e esse site, ele simulava um golpe. Então ela, olha, invista agora, retorno de 50%, aí tinha testemunhal embaixo, uma série assim de coisas realmente foram pensadas para a gente receber o clique. Quando a pessoa dava o clique, recebia um alerta: você quase caiu num golpe. E aí a gente explicava, né, o que tinha acontecido, porque eram sempre aquelas coisas, é só agora, tinha prova social de testemunhas que falaram que, comigo deu certo, era a rentabilidade acima do esperado, e foi uma parceria feita com o regulador, com a CVM, para mostrar o quão suscetível estamos aos golpes. E o interessante é o seguinte, que a taxa média de abertura de e-mails, né, ou de cliques, em torno de 5%, esse site teve 35% de abertura, ou seja, as pessoas de fato, elas queriam entrar ali e ter aquela vantagem. Então, assim, a primeira coisa vale o que a Nay comentou, né? Sempre ter uma percepção de que a fraude, ela é para todo mundo, a gente pode ser vítima. E que não são só as pessoas que são menos letradas digitalmente ou pessoas que são mais velhas, porque o tempo inteiro a nossa vida está digital e a gente fica mais exposto. Os jovens, em especial, eles precisam tomar cuidado redobrado, porque a vida deles está lá, a vida deles é praticamente online, desde o consumo até o relacionamento. E aí a gente não presta atenção nos riscos. É igual quando a gente recebe aquelas instruções no avião, que ainda, né, os atendentes ainda falam, mesmo que seja um cliente frequente, preste atenção no que eu estou dizendo. Então, eu acho que é um pouco isso que a gente tem que se atentar. Então, a primeira dica é desconfiar de links, ofertas que chegam por mensagem, mesmo que seja uma mensagem que parece vir de uma instituição, um banco, uma loja, que você conhece, o ideal não é clicar automaticamente, é sempre ir ao canal oficial daquela loja ou daquela instituição. Porque, em geral, as instituições, elas não são tão ativas, elas são mais passivas na relação com o cliente. Então, esse é o primeiro ponto. O segundo é proteger muito bem as contas. Aí tem aquelas coisas de muda a senha frequentemente, não põe a senha fácil, use, uma das coisas que protege muito é ter aquele reconhecimento de dois fatores, isso salva, assim. Outro dia o meu marido clicou num link e o WhatsApp dele foi capturado, mas como ele tinha essa autenticação em dois fatores, ele imediatamente conseguiu pegar de volta. E o terceiro cuidado é os dados que a gente compartilha. Os nossos dados já estão muito expostos, mesmo a gente não sabe onde eles foram parar, então a gente precisa ser diligente. Então, não divulgue número de documento, placa de carro, não tire foto dos filhos com uniforme da escola.
0: Isso é tão importante.
1: Isso tudo é insumo para a criação de uma engenharia social que vai deixar a gente ainda mais suscetível a cair num golpe. E hoje, com a inteligência artificial, a gente até tem muita dificuldade de discernir o que pode ser verdade ou não, porque isso está muito bem elaborado. Então, fica mais difícil a gente separar a realidade da virtualidade, se é que essa palavra existe. Então, o que a gente precisa fazer é confiar, não confiar plenamente na tecnologia, que ela vai dar cabo de todas as seguranças necessárias, como o Fernando trouxe, né? As instituições, elas cuidam disso em alguma medida, mas muitas vezes a gente dá informação para o golpe. Então, ter mais cuidado, né? Tirar a nossa banquinha da nossa vida da calçada e pôr para dentro de casa, isso requer diligência, atenção, né? Cuidado, porque realmente a gente pode cair num golpe uma hora ou outra, e isso pesar, não só no bolso, viu? Porque a gente ficar arrasado quando a gente cai num golpe.
0: Não, e fora o trabalho que dá, né? Enfim, pra você recuperar tudo isso e tal. Não é só prejuízo financeiro, você vai ter prejuízo de tempo, porque você vai ter que dedicar energia aí da sua vida para resolver uma treta que não foi você que criou, né? Enfim.
2: Deixa eu só finalizar. O Wagner, nosso ouvinte, ele cita aqui o BC Protege, que é uma ferramenta de proteção. Você faz isso com o seu CPF. Se alguém quiser abrir uma conta com o seu banco, esse alguém vai ter que acessar o BC Protege. E aí não consegue se...
1: Muito boa.
2: Isso é bom, boa lembrança.
3: Isso é muito legal.
2: Eu não tenho, vou fazer agora.
0: Como funciona isso, gente? É rapidinho?
1: Você entra lá, cadastra o seu CPF e aí toda vez que tiver uma tentativa de abertura de conta, você vai receber uma notificação. É a mesma coisa de falar assim, ó, alguém... Sabe quando você entra num site ou você dá um login, alguma coisa que você recebe um e-mail? Olha, teve um acesso de login nessa sua conta. Sim, foi você mesmo?
2: Meu BC.
1: É o que acontece.
2: Começa por aí.
1: Exato.
2: Vou fazer.
1: Exato. Obrigado. Isso é uma ótima proteção.
3: Inclusive os sites também, Serasa e outros, eles também têm ferramentas do tipo, assim, para você monitorar se o seu CPF tem sido usado para algumas coisas. O que der para a gente, né, ter algum nível de monitoria aí dos nossos dados é importante.
0: Muito bem. Ana Leone, Naira Bertão, conosco às terças e quintas No fim das contas, eu ia falar o nome do quadro do Michel Alcoforado, gente. Pra onde vamos? Porque também, né? Dependendo de quanto dinheiro a gente tem, a gente pode responder essa pergunta, né? Pra onde vamos?
1: Exatamente.
0: Mas não, no
1: com
0: fim
1: certeza.
0: Das contas, pra gente falar do nosso dinheiro. Obrigada, Nay. Obrigada, Ana. Um beijo pra cada uma.
2: Tchau, gente.
3: Obrigada,
1: beijo,
3: pessoal.
1: Tchau, tchau.
3: Tchau, tchau.
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0: Quinta-feira, 27 de agosto de 2026. A polícia identificou o quinto suspeito de participar das agressões a Cláudio Rafael Landeiro, ciclista que morreu após ser espancado em Copacabana, na zona sul do Rio de Janeiro. Os agentes foram ao endereço de Wellington Luiz Santos de Souza, mas não localizaram um homem que já é considerado foragido. Wellington tem passagens pela polícia e chegou a ficar preso por crimes como tráfico, lesão corporal e ameaça. Ele aparece nas imagens que registraram as agressões a Cláudio, dando um chute na cabeça da vítima. 10 pessoas foram presas em uma operação contra estupro de vulnerável e armazenamento de imagens de abusos em Salvador. Entre os alvos da operação estão 2 jornalistas, 1 policial militar aposentado e 1 médico urologista. Um dos detidos é um policial da reserva, identificado como Genaldo Santos de Oliveira, suspeito de cometer abusos contra 5 vítimas. Os jornalistas presos foram identificados como Lucas Vinícius Santos da Conceição e Marcos Paulo Silva Acácio. Um homem de 41 anos morreu após sofrer um acidente durante a prática de parapente no último domingo em Itanhaém, no litoral de São Paulo. De acordo com a Polícia Civil, uma linha de pipa com cerol atingiu o equipamento durante o voo. Adriano Azevedo dos Santos chegou a ser socorrido e foi transferido para um hospital em Santos. A Polícia Civil solicitou exame pericial ao IML. O caso foi registrado como morte suspeita e encaminhado para a investigação. O diretor da Agência de Inteligência dos Estados Unidos, John Ratcliffe, disse a autoridades russas que Moscou não deve tentar testar a capacidade de reação da Organização do Tratado do Atlântico Norte com uma ofensiva limitada contra qualquer integrante da aliança militar. A revelação é de uma reportagem do Wall Street Journal. O alerta foi feito numa viagem surpresa à Rússia. No horário de Brasília, 3h35.
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0: 3:36. A gente vai falar de assédio eleitoral a partir de agora aqui no nosso estúdio CBN, a partir de uma pesquisa feita pela Justiça do Trabalho, intitulada Assédio Eleitoral nas Relações de Trabalho, diagnóstico empírico dos processos judiciais e das práticas institucionais na Justiça do Trabalho. Vamos entender um pouquinho o que é o assédio eleitoral, quais são as formas mais comuns, como é que a gente pode identificar e lidar com ele. Para isso, a gente recebe agora aqui no Estúdio CBN o juiz Rodrigo Trindade, que é supervisor do Centro de Pesquisas Judiciárias da Justiça do Trabalho. Bem-vindo, doutor Rodrigo Trindade.
1: Obrigado, boa tarde, Tatiana, Fernando, Vinícius, CBN.
2: Boa tarde.
0: Eu quero começar perguntando se eu posso dispensar o doutor e lhe chamar de Trindade. O senhor tem alguma objeção?
1: Absolutamente. Chame como você achar melhor e eu lhe peço licença para lhe chamar só também de Tatiana e de Fernando.
0: À vontade.
2: Pode chamar de Tati.
0: Fica à vontade, Trindade. Mas vamos lá, vamos começar do começo e explicar para o nosso ouvinte o que é o assédio eleitoral, o que caracteriza o assédio eleitoral.
1: Bom, o assédio eleitoral é toda a forma de punição, constrangimento, estímulo, premiação, coação produzida no âmbito das relações de trabalho, normalmente a partir de superiores hierárquicos. E isso...

0: chamado assédio eleitoral. Pode explicar o que que é isso?
1: Sim, todo processo que entra na Justiça do Trabalho e no Poder Judiciário em geral, ele recebe identificação de pedidos. O processo de assédio eleitoral, ele precisa receber também uma marcação especial, e essa marcação é importante para que a gente consiga ter conhecimento estatístico do volume desses processos e, a partir desse conhecimento, tomar medidas mais adequadas. Eventualmente, uma determinada região do país ou um determinado segmento econômico pode ter um volume mais expressivo de processos de assédio eleitoral, e a partir desse conhecimento, a partir desse marcador, que a Justiça do Trabalho tem condições de melhor compreender, e compreendendo, pode tomar as providências mais adequadas.
2: Tem dados novos aqui. Em pouco mais de um mês, a Justiça do Trabalho já recebeu mais 48 novos processos de assédio eleitoral. São 151 novas ações só neste ano. Como é que a gente pode ler esses números, Trindade?
1: O que a gente pode verificar é que o assédio eleitoral é um antigo novo problema. É antigo porque não é novo no, a nova a circunstância de haver a admoestação de trabalhadores para suas opções políticas. Nós temos esse fenômeno identificado desde o século passado, com o voto de Cabresto, coronelismo, curral eleitoral. Mas a partir do século XXI, nós tivemos uma retomada dessa prática, não da forma que era executada lá no século XX, com o coronel, com o dono do ambiente, da paróquia eleitoral, diretamente, individualmente, buscando a coação eleitoral, mas principalmente a partir de novos meios de comunicação e de tratamento dentro da relação de emprego. Então, nós temos visto, de fato, Tatiana, que a partir de 2018 houve uma retomada do assédio eleitoral, e nos últimos anos, com as novas eleições, isso vem se ampliando. Isso é um motivo, sim, de preocupação, porque a democracia, ela precisa ser resguardada sempre em todos os ambientes. Não basta que se mantenha a regra formal de uma pessoa um voto, isso é essencial para a democracia, mas ela só tem sentido quando esse direito individual de votar é acompanhado da liberdade de escolha dos seus candidatos, dos seus partidos, dos seus posicionamentos políticos.
0: Trindade, nesse sentido, acho que uma novidade, até porque tem relação com rede social, com uma comunicação mais digital, queria que você falasse mais sobre as ferramentas de comunicação interna que são usadas para fins político-partidários e também o uso de WhatsApp, que nesse caso aparece como principal meio tecnológico utilizado nas práticas de assédio nessa pesquisa. Como é que é isso na prática?
1: É uma característica muito própria do assédio eleitoral, o acompanhamento dos modos contemporâneos de comunicação. Enquanto lá no século XX, evidentemente, não havia essas ferramentas digitais de comunicação, o assédio era executado a partir de conversas, reuniões, imposições pessoais e oralizadas. A partir do século XXI, se acompanha a prática do assédio com as ferramentas e os modos mais comuns de comunicação. É difícil uma empresa, mesmo uma empresa de porte pequeno, não ter o seu WhatsApp da firma, ter as suas ferramentas de comunicação. Todos nós temos. E essas ferramentas, elas são excelentes, importantes para as comunicações internas, mas é importante a gente entender que elas somente podem ser utilizadas para fins, evidentemente, relacionados à relação de emprego. Não pode ser utilizado as ferramentas de comunicação para a produção de assédio eleitoral. E nós verificamos, de fato, Fernando, nessa pesquisa, de que essas ferramentas de comunicação, aplicativos de mensageria, e-mails funcionais, grupos de WhatsApp e outros aplicativos de comunicação passaram a ser muito utilizados para constrangimento, para estímulo, para coação, para ameaças de punição, para terrorismo psicológico a partir de narrativas catastróficas, e todas essas práticas são próprias de assédio eleitoral. A gente precisa ter uma visão muito contemporânea dos modos de comunicação para atualizar o conceito de assédio eleitoral, e é assim que a gente vai identificar e buscar os consertos nessas situações problemáticas.
2: O senhor disse uma expressão que eu quero retomar, porque na pesquisa aparece um fator que vocês chamam de terror psicológico. E isso foi identificado em quase 82%.

0: 10% dos casos analisados. Em que consiste um terror psicológico, Trindade?
1: Essa, Tatiana, é uma outra identificação muito contemporânea do assédio eleitoral do século XXI. O terror psicológico é um modo de assédio executado não exatamente, estritamente, com ameaças de punição ou de premiação, caso vença um candidato, um partido, um programa político relacionado ao assediador, mas ele é relacionado com a criação de narrativas catastróficas como resultado da vitória de um partido, de um candidato, de uma ideologia contrastante, diferente com aquela do elemento assediador. É aquele candidato, é aquele assediador que chama os seus empregados e começa a dizer para eles: olha, se não ganhar o candidato X, ou se ganhar o candidato Y, por consequência, nós teremos um ambiente catastrófico aqui na empresa, você é obrigado a despedir todas as pessoas, ou então ninguém mais vai poder livremente circular, você, todos os empregados, todas as pessoas vão ser obrigadas a professar uma determinada fé, ou não vão poder ser autorizadas a professar sua fé. Enfim, a criação de narrativas de catástrofe a partir de um lugar de fala que autoriza a autoridade para a criação desses tipos de cenário. Isso também é uma característica, isso é um assédio eleitoral muito contemporâneo do século XXI e que nos demanda uma atenção especial.
2: Perfeito. Na pesquisa também vocês identificam, veja só, a convocação para reuniões partidárias, carreatas e panfletagem. Antes de começar aqui nossa entrevista, a gente estava conversando aí, a Tati, sobre essa convocação. Aliás, daí a Tati lembrou o seguinte: pagar o transporte para o funcionário ir até determinado comício, isso também é assédio?
0: Ou pode no dia isso? Da votação, também, né? Vou oferecer transporte, vou levar os meus funcionários para votar. Isso pode ser considerado assédio eleitoral?
1: Bom, o simples oferecimento de transporte para votantes no dia da votação, ele tem que ser avaliado com muito cuidado, especialmente quando ele é relacionado à promessa ou expectativa de que o voto seja relacionado com aquela pessoa que oferece. Mas é importante a gente verificar que nem sempre o assédio eleitoral é totalmente explícito. Quando o empregador ou outro agentes de superioridade hierárquica dentro da relação de emprego e explicitamente promete punir ou promete premiar os seus empregados pelas suas opções políticas. Em muitas situações, ele é bastante tênue. Então, é importante ter essa atenção. Se houver alguma dúvida, é melhor que o empregador, que os colegas de trabalho não interfiram nesse momento, que precisa ser um momento muito individual de definição das opções políticas do empregado.
0: Bom, então vamos falar da prática, porque o levantamento que vocês fizeram examinou 662 processos de assédio eleitoral que chegaram à Justiça do Trabalho entre maio de 23 e dezembro de 25. Como é que esses casos chegam à Justiça, Trindade? Quem é que normalmente toma essa iniciativa?
1: Se nós tivéssemos que definir um modelo, um padrão de processo que chega na justiça tratando de assédio eleitoral, eu diria que a nossa persona é um trabalhador, é um individual, um empregado já despedido, que busca indenização de danos morais porque no curso da relação de emprego ele sofreu assédio eleitoral. Esse é o padrão dos nossos processos. Mas não existe só esse tipo de processo. O Ministério Público do Trabalho, sempre que identifica esse tipo de situação, ele pode manejar processos que nós chamamos de processos coletivos ou coletivizados ou meta-individuais. São aqueles processos que buscam não indenizações necessariamente, mas buscam consertar a relação, evitar que a prática efetivamente permaneça, para que, afinal, o empregado possa ter liberdade de fazer suas opções políticas.
2: Trindade, você falou do funcionário demitido. E aí eu fiquei pensando naquele que continua trabalhando, mas quer denunciar. Como que é feita a denúncia e como preservar a identidade dessa pessoa que vai denunciar?
1: Boa, isso é essencial. Porque a gente, muito mais importante do que punir, ou melhor, que consertar uma situação já que já se efetivou buscar indenização é evitar que os prejuízos ocorram. Isso pode, todo empregado pode e deve fazer, prestar informação ao Ministério Público do Trabalho, ao Ministério Público Eleitoral, à Superintendência Regional do Trabalho, que faz a fiscalização, e hoje todos os tribunais regionais de trabalho, cada estado tem o seu TRT, o seu Tribunal Regional do Trabalho, tem no seu site um canal específico para recebimento dessas denúncias. Vejam, esse é um canal específico para o assédio eleitoral, em que o próprio Tribunal Regional do Trabalho faz o encaminhamento dessa informação para os órgãos que vão ser, são habilitados para buscar as medidas próprias, que no caso vai ser o Ministério Público do Trabalho e o Ministério Público Eleitoral. E é importante a gente ver que muitas vezes um caso de assédio eleitoral tratado na Justiça do Trabalho, ele também informa um fato que pode ser configurado como um crime eleitoral. Então é importantíssimo que haja essa comunicação entre os órgãos de jurisdição, e felizmente nós temos as ferramentas de comunicação, e hoje sempre que na Justiça do Trabalho se recebe um processo, qualquer processo que trate de assédio eleitoral, imediatamente nós fazemos a comunicação ao Ministério Público do Trabalho e ao Ministério Público Eleitoral para que eles tomem as providências próprias.
0: Como é que faz para denunciar? Que provas um trabalhador deve ou pode reunir e como é que ele deve proceder a partir daí?
1: Bom, todos os meios de prova podem ser utilizados para comprovação do assédio eleitoral. E hoje em dia, agora no século XXI, a gente tem uma tecnologia fantástica que praticamente todas as pessoas possuem, que é essa extensão cibernética das nossas mãos, que é o nosso telefone celular. Então, o telefone celular, ele tem recursos fantásticos para fazer prova. Você pode utilizar ele para fazer fotografia, para fazer vídeos, para gravar reuniões impostas pelo empregador. Todos esses meios de prova podem e devem ser utilizados e devem ser preservados, porque mesmo um meio de prova, como uma gravação, que é utilizada na Justiça do Trabalho, ela posteriormente pode ser utilizada pela Justiça Eleitoral para reconhecer e fazer persecução criminal de crimes relacionados às eleições. O assédio eleitoral, ele pode significar também diversos crimes, coação eleitoral, compra de voto, diversos crimes podem ser configurados e precisam ser tratados também em paralelo ao assédio eleitoral trabalhista.
0: Trindade, quanto tempo leva um processo de assédio eleitoral na Justiça do Trabalho, em média, assim, até que ele seja concluído?
1: Bom, o prazo médio hoje de um processo em tramitação de assédio eleitoral é de 211 dias, desde a apresentação da ação até a publicação da sentença. Então, esse hoje é o prazo, é o prazo médio.
0: Ajuda a gente, eu vou fazer uma conta aqui, 211 dias dá quantos meses? Uns 7?
1: É, dá mais ou menos isso, mas eu estou contando desde a apresentação da ação até a publicação da sentença.
0: Tá.
1: Então, esse é o processo, tá? Não é, é o tempo completo da jurisdição de primeiro grau, até o juiz definir. E isso, veja, Tatiana, não significa que o juiz não possa já tratar com medidas de urgência. Em vários processos nós temos recebido que o empregado, e principalmente sindicatos e Ministério Público do Trabalho, informa da ocorrência do assédio eleitoral e busca medidas inibitórias, medidas de urgência. Então, o Ministério Público do Trabalho recebeu a notícia de que o empregador X está chamando os empregados para participar de reuniões políticas. Ele pode buscar medidas de urgência e pedir expedição de liminares para impedir esse tipo de situação. Quer ver uma outra situação que vem sendo muito comum? É o assédio eleitoral nas redes sociais. Os empregadores que buscam constranger os empregados para que eles façam compartilhamento de notícias e de conteúdo relacionados a um candidato, a um partido, a uma ideologia. Ou então que na foto do perfil haja uma indicação simbólica de quem seria o seu candidato. Então, vejam como cada vez mais o assédio eleitoral ele é relacionado a essas novas formas de comunicação, de tratamento, de de interação social e nem sempre de forma tão explícita.
0: Sim.
1: Então, mesmo nessas situações, é possível também a expedição de liminares para que cesse esse tipo de prática.
2: Trindade, quero te ouvir agora sobre as penalidades.

0: Penalidades para as empresas, para os gestores, a condenação, paga multa. O que acontece com quem pratica isso, esse tipo de crime?
1: Bom, depende muito, Fernando, do tipo de ação que está sendo manejada. A gente já viu que a maior parte dos processos são processos individuais, processos que se busca o ressarcimento. Nessas situações, o empregado busca e, quando consegue comprovar, ele consegue receber indenização de danos morais relacionados ao assédio eleitoral. Tem situações que nós verificamos, inclusive, na nossa pesquisa, em que o empregado foi despedido em razão do assédio eleitoral, e aí ele pode, inclusive, ter, eventualmente, ser reintegrado no posto de trabalho ou receber uma indenização compensatória mais adequada. Nós também vimos situações, principalmente ações manejadas pelo Ministério Público do Trabalho, em que se verificou que toda empresa, por muito tempo, tinha uma postura permanente de assédio eleitoral. Não era só um gestor, não era só na véspera da eleição, ou na semana, no mês da campanha eleitoral, mas durante todo o ano, durante todos os anos. Nessas situações, a gente precisa de consertar esse ambiente a partir de medidas estruturais mais firmes. Então, a empresa precisa receber um letramento, precisa se comprometer fortemente a evitar esse tipo de prática, e nessas situações o Ministério Público do Trabalho tem atuado muito bem, inclusive firmando termos de ajuste de conduta para que a empresa deixe muito cristalizado o seu compromisso de cessar esse tipo de conduta.
2: Perfeito. Trindade, para a gente se despedir, queria que você contasse o que é a Aliança pelo Voto Livre e Secreto.
1: Sim, a Aliança pelo Voto Livre e Secreto é um acordo, um comprometimento feito pela Justiça do Trabalho, a Justiça Eleitoral, o Ministério Público do Trabalho e o Ministério Público Eleitoral para garantir a liberdade de voto. O voto não pode ser comprado, ele não pode ser imposto, ele não pode ser uma ameaça. O voto deve ser escolhido de forma livre, porque a democracia formal, ela garante o direito de voto, mas nós só vamos ter democracia material quando esse direito de voto for exercido de forma efetivamente livre. Essa aliança entre a Justiça do Trabalho, Justiça Eleitoral e os Ministérios Públicos do Trabalho busca essa efetivação a partir de uma campanha de esclarecimento da população, de esclarecimento dos próprios empregadores, e também são chamadas empresas para que integrem esse esforço, para que elas se comprometam a garantir a democracia a partir da liberdade de escolha, de voto, de candidato e de ideologia dos seus empregados.
2: Muito bem.
0: Só uma última questão, o que está escrito no seu broche, no seu terno, com relação ao voto?
1: Esse adesivo, aqui é o adesivo da nossa campanha, e ele passa uma mensagem simples, mas profunda e importante. Ele diz: no meu voto mando eu.
2: Muito bom, excelente. Juiz Rodrigo Trindade, supervisor do Centro de Pesquisas Judiciárias da Justiça do Trabalho, falando conosco hoje sobre assédio eleitoral. Trindade, muitíssimo obrigada por estar conosco aqui no Estúdio CBN. Uma boa tarde para você.
1: Obrigado, boa tarde, Tatiana, Fernando, ouvintes da CBN.
0: Obrigado.
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0: Temperatura agora 27 graus.
4: As nuvens carregadas estão saindo do estado de São Paulo e o sol já predomina nesta tarde em praticamente todas as áreas paulistas. A nebulosidade vai diminuindo cada vez mais também na região da Grande São Paulo, no litoral e na região do Vale do Paraíba. Hoje à tarde ainda pode chover rapidamente na divisa de Minas com São Paulo e com o Rio de Janeiro, mas é pouca coisa, não tem nenhum risco de tempestade. E hoje à noite tem eclipse lunar quase total. Na maioria das áreas pelo interior do estado de São Paulo, a visualização será boa, porque vamos ter pouca nebulosidade. Na região da Grande São Paulo, Vale do Paraíba, Mantiqueira, pelo litoral, vamos ter maior quantidade de nuvens em relação às outras áreas pelo interior. Mesmo assim, não vai ficar um céu completamente nublado, não. Então, dá para ver em alguns momentos, a nebulosidade pode prejudicar um pouquinho, mas vale tentar que vai ser um belo espetáculo. Para esta sexta-feira, a previsão é de mais sol e mais calor em todo o estado de São Paulo. A nebulosidade vai diminuir mais ainda, não há previsão de chuva, apenas de manhã cedinho pode haver alguma névoa, nevoeiro, em áreas do Vale do Paraíba, do Vale do Ribeira, pelo litoral ou mesmo na Grande São Paulo. Mas depois o sol vem forte. A temperatura nesta sexta-feira na cidade de São Paulo deve variar de 17 até 31 graus. E no fim de semana o calor aumenta ainda mais em todo o estado de São Paulo. A cidade de São Paulo poderá ter no sábado e ou no domingo das tardes mais quentes já observadas um dia de agosto, pelo menos desde 1943. Josélia Pegorim, da Clima Tempo, para a CBN.

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0: Quinta-feira, 27 de agosto de 2026. O Superior Tribunal de Justiça começou a julgar o recurso que pede o retorno de Alexandre Nardoni e Ana Carolina Jatobá ao regime fechado. Condenados pelo assassinato de Isabela Nardoni em 2008, Alexandre e Ana Carolina cumprem pena em regime aberto. A análise vai ocorrer de forma virtual na quinta turma da corte e deve seguir até o dia 2 de setembro. O julgamento tramita em segredo de justiça. Um homem de 41 anos que atuava como soldado na região de Donbás, uma das zonas de maior conflito na Ucrânia durante a guerra contra a Rússia, morreu após ser vítima de um ataque por drone. A informação foi relatada pela família, que agora tenta trazer o corpo para o Brasil. Tiago Rodrigues Marques era gaúcho, morava em Gravataí e estava na Ucrânia desde março. O Ministério das Relações Exteriores ainda não se manifestou sobre o caso. Um eclipse lunar parcial poderá ser visto a olho nu no Brasil entre hoje e amanhã. O evento terá início a partir das 10 horas da noite. O ápice ocorrerá a 1 hora e 13 minutos da madrugada de sexta-feira, quando 96% da superfície lunar estará escurecida. A parte coberta pode adquirir tons avermelhados ou alaranjados. A lua, no entanto, não ficará completamente vermelha, como a lua de sangue, pela natureza parcial do eclipse. As enchentes no Nepal e no Tibete, mais de 800 estrangeiros estão desaparecidos. O Escritório de Turismo nepalês comunicou que ainda não conseguiu estabelecer contato com os turistas. Cidadãos de países como Estados Unidos, Canadá, Austrália, Reino Unido, Ucrânia, Índia e Malásia estão entre os não localizados. O escritório comunicou que estão sendo realizados esforços para confirmar o paradeiro e a segurança dos viajantes. No horário de Brasília, 4:03.
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1: 4:04, essa é a terceira hora do Estúdio CBN, dessa quinta-feira, quinta quase sexta, 4:05, 27 de agosto de 2026.
2: Daqui a pouco, aula com o professor Pasquale.
1: Boa, boa. Vai se encaminhando aí para a sala. Já estou vendo ele lá no fundo do corredor.
2: Enquanto isso, deixa eu só dar uma informação aqui com relação ao ICE, que é a Agência de Imigração e Controle de Fronteiras dos Estados Unidos. E tem uma reportagem hoje no New York Times que fala sobre a mudança no perfil das pessoas que são detidas pelo ICE. Nesse verão, subiu muito a detenção de pessoas casadas com cidadãos americanos, pessoas que haviam entrado legalmente no país, estavam lá tentando obter um asilo, além de outras com status legal temporário que o governo tentou revogar. E aí a parcela de pessoas com condenação anterior por crime violento, que era esse o foco, segundo Donald Trump, nesse segundo mandato, caiu para menos de 4%. O aumento foi mais forte na Flórida e no Texas, dois estados com grandes populações de imigrantes. No Texas foram mais de 380 prisões por dia. Na Flórida esse número chegou a... Na Flórida e no Texas chegou a 230. Mas o aumento de prisões também atinge estados governados tanto por republicanos quanto por democratas. Nova Jersey, por exemplo, Novo México, viram as prisões dobrarem, apesar de ambos terem aprovado leis neste ano que restringem a cooperação do governo com ICE. O fato é que as prisões do ICE têm atingido níveis recordes. Foram 43 mil em junho e 49 mil em julho. E eles estão cada vez mais próximos de atingir a meta de 2 mil prisões por dia. Há explicações para isso. Primeiro é que os Estados Unidos têm um novo secretário de Segurança Interna, Mark Wayne Mullen, que assumiu o cargo em março, assumiu prometendo mais eficiência, menos espetacularização. Outra coisa, o ICE contratou mais agentes. Eram 21 mil quando Trump assumiu, agora já são 29 mil. E por fim, o número de voos de deportação também aumentou. Em julho, atingiu o recorde de pelo menos 329 voos para fora do país.
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1: Oi, professor, boa tarde.
3: Tatiana, boa tarde. Fernando, boa tarde.
2: Boa tarde.
3: Ouvintes, boa tarde.
2: O nosso ouvinte Thales Emanuel Dias conta que fizeram um rolê na casa do Buchecha, em Posto de Caldas. Aí a Fernanda, a professora, minha amiga, a Júlia, esposa do André, o Carlos, o anfitrião e eu, tá todo mundo lá. Daí a conversa vai, a conversa vem. Ele não lembra o porquê, mas ele disse o seguinte: eu nunca vi um precipício. Daí o André acabou perguntando: qual a relação que há entre precipício e precipitar? A Júlia, chegou até a comentar: as palavras abismado e abismo até têm alguma ligação, pois ficamos abismados diante de um abismo. Poxa, que lindo. Como eu falo sempre do podcast, eles disseram: pergunta pro professor Pasquale.
1: Cara, mas eu acho que talvez seja a coisa que eu mais ouço na vida fora daqui, pergunta pro professor Pasquale.
2: Lá em casa a gente fala direto.
1: Não me deixa esquecer que eu tenho uma consulta para te fazer no fim da aula, professor, por favor. Mas vamos lá, pro abismo, okay. Pro precipício, espero que a gente não caia.
3: Ai, ai, ai, Thales Emanuel Dias, né, que é de Poços de Caldas, pelo jeito aí, pela conversa, né, mas a pergunta do nosso amigo é impressionante, né, estamos em um rolê aqui agora, eu dei muita risada quando vi, uma delícia de pergunta. Bom, a questão é a seguinte, vamos começar pelo abismo, não é o objeto da pergunta dele, mas é bom lembrar que abismo ao pé da letra, abismo é uma palavra de origem grega, não é? E ao pé da letra, uma palavra de origem latina, perdão, que vem do grego, né? Que significa sem fundo, né? Literalmente, ao pé da letra, né? Então, o abismo é sem fundo. O precipício, não tem nada a ver, literalmente falando, com essa coisa de ausência de fundo. O precipício tem a ver com a ideia do salto com a cabeça, né, para baixo, né, de pôr a cabeça para baixo e pimba, né, e mergulhar, né, com ela devidamente a capa solta, como se diz no dialeto, no dialeto de Nápoles, né, que é uma maravilha, né. Então a relação é com esse movimento, né, de quem vai pular com a cabeça devidamente posta adiante, né, e lá se vai. Depois, por extensão, o precipício é uma depressão, é um buraco profundo, uma cavidade profunda e tal, né? No Rio Grande do Sul existe um lugar lá, meu Deus do céu, é Fortaleza que se chama, nada a ver com a capital do Ceará, é um lugar absurdo, perto ali de Gramado, Canela, aqueles lugares, é, os ouvintes vão ajudar, vão lembrar o nome do lugar.
2: É uma onde coisa há um precipício. Aquilo, né? Onde há um abismo.
3: É um precipício. Ali a gente vê o fundo. Tá bom. Mas o fundo é tão longe que dá a impressão de que não há fundo, né? Bom, em suma, vamos ouvir a Joselina, querida Joselina Pérola Negra, que vai cantar uma canção em que há essa palavra para a gente, o precipício, né, para a gente pensar um pouco. Composição de Beto Sem Braço, era o apelido desse compositor. A canção está no disco Sorriso Aberto, de 98. Enquanto isso, a gente vê se os ouvintes nos ajudam, ou se você, Fernando, ou se eu aqui caço o tal do Canyon, que existe
2: Canyon
3: lá perto
2: do
3: de...
2: Itaí. Itaim Bezinho. Fácil de falar, hein? Rapaz. Mas é isso?
3: Itaim Bezinho. Vamos ver se é esse. Vamos Itaim tocar Bezinho. Música e a gente já volta.
1: Deve ser Itaim Bezinho.
3: Vamos lá.
2: É Porto Alegre.
1: Ah, então não é.

0: Professor, vamos lá, diz aqui, se eu quiser me jogar no precipício, você deixa?
1: É, a letra é pesada, fala de como os bichos se dão bem, mas os humanos não, né? E aí vem essa coisa de, se eu quiser me jogar no precipício, você deixa. Bom, quando a gente pensa em precipício, essa coisa de pular lá no fundo, esse lugar fundo, e eu vi aqui o Itaim Bezinho, acho que é esse mesmo, viu?
0: Ó, tem também o Quênia Fortaleza. Antônio Iglesias aqui tá falando também, no Parque Nacional Aparados da Serra.
1: Tá vendo?
0: Tem vários.
1: Eu acho que fui a esse Fortaleza, né? Que é assustador, a gente... E não há nada, não há proteção, não há coisa alguma. Se bobear, você despenca. Você vai lá para baixo, né? E adeus, né? Era uma vez, né? Agora, quando a gente pensa em precipício e em precipitar, que tem relação sim, a gente acha que não, porque a gente usa precipitar com o sentido de a pessoa que se precipita, que vai adiante, que faz a coisa antes da hora e tal. Mas a gente vai ouvir Carlos Drummond de Andrade. É um poema belíssimo dele, que está no livro A Rosa do Povo. Prestem muita atenção no poema, chama-se Consolo na Praia. É ele mesmo, Drummond, que vai dizer o poema para nós. Vamos lá.
2: E aí?
3: Consolo na praia. Vamos, não chores. A infância está perdida. A mocidade está perdida, mas a vida não se perdeu. O primeiro amor passou, o segundo amor passou, o terceiro amor passou, mas o coração continua. Perdeste o melhor amigo, não tentaste qualquer viagem, não possuis carro, navio, terra, mas tens um cão. Algumas palavras duras em voz mansa te golpearam. Nunca, nunca cicatrizam. Mas e o humor? A injustiça não se resolve. À sombra do mundo errado, murmuraste um protesto tímido. Mas viram outros. Tudo somado, devias precipitar-te de vez nas águas. Estás nu, na areia, no vento. Dorme, meu filho.
1: Esse poema é impressionante porque fala da insolubilidade, né? Tudo somado, devias precipitar-te de vez nas águas. Qual é o sentido aí de precipitar-te? Jogar-te de cabeça nas águas, né? Sentido que a gente hoje não usa. A gente usa o precipitar com essa ideia do movimento, como alguém que mergulha, mas mergulha no sentido da pressa, né? De fazer a coisa antes da hora, de tomar a decisão equivocadamente, porque se precipita, né? Se lança antes da hora. Existe até uma palavra que eu gosto muito de usar e uso brincando com os meus amigos, que é a palavra precípite, né? Sempre que alguém quer já, né? Tá com agonia, eu digo, não, calma, não seja precípite, né? Que é uma palavra lindíssima, que é da mesma família. Então, precipitar tem relação lá com precipício, a ideia de se lançar, de se jogar e tal, de cabeça, e por extensão de sentido, por sentido metafórico, essa coisa de fazer a coisa antes da hora, né? De ser precipitado, de se lançar inadequadamente, de não esperar, né? De fazer a coisa acontecer antes do que devia acontecer. É isso.
4: Muito legal. Perfeito. Os nossos ouvintes mandaram para cá o Canyon Fortaleza, nos Aparados da Serra, em Cambará do Sul, Canyon Itaim Bezinho e outro na região que é o Fortaleza. Foi o... Certo? Acho que é isso. Estou juntando aqui informação de vários ouvintes. E teve um outro que diz...
1: Estou vendo aqui no chat.
4: Parque Nacional Aparados da Serra Cambará do Sul, onde tem o Canyon Itambezinho, com mais de 700 metros de profundidade, divide os estados do Rio Grande do Sul e Santa Catarina. Obrigada aos nossos ouvintes, hein? E aí eu pus as imagens aqui no buscador. Lindão, viu?
1: É assustador.
4: Tá aí Não, tá aí um bom destino turístico, né? Pra ir conhecer os canyons no sul do país. É. Muito legal. Bem legal mesmo.
1: E essa cidade, quando faz frio, né? Quando vem aquelas ondas de frio, essa cidade costuma, Cambará do Sul, costuma ser daquelas que registram temperaturas baixíssimas.
4: Tô vendo aqui, dá pra fazer até de bicicleta. Ah. Oh, deve ser um rolê legal esse.
1: Olha lá.
4: Ô, professor, antes de te deixar aí, preciso reportar aqui, como fazemos sempre, uma dúvida jornalística. A gente pronuncia Tibé ou Tibete?
1: Olha, eu diria Tibete, porque você pega no adjetivo tibetano, né? Que a gente sempre diz que é relativo ao Tibete, a forma grafada em português. Tibete, com E no final, né? Então, a gente pronuncia o que está escrito, né? Tibete, que é o nome em português dessa região que, se não me engano, é propriedade, entre aspas, da China, né? Tomada pela China ali, em suma, pertence à China, Tibete, com E no final.
4: Muito bem. Muito obrigada, um beijo e até amanhã.
1: Hasta mañana, beijo para vocês, meus dois queridos, e beijo para os ouvintes.
0: Beijo.
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2: Oi, doutor, boa tarde.
3: Boa tarde, Tatiana. Boa tarde, Fernando. Boa tarde, ouvinte.
4: Boa tarde. Por favor, onde o senhor está? Decifre para a gente. Explique tudo.
3: Então, estou aqui de repórter hoje, né, Fernando? Estou no 37º Congresso Brasileiro de Endocrinologia e Metabologia, que está acontecendo aqui no Rio de Janeiro.
2: Tem novidades menopáusicas, doutor?
3: Tem novidade de menopausa, eu posso até depois mandar para você.
2: Quero saber, vamos abordar aqui no quadro também. Que não vai ser hoje.
3: Terça-feira a gente dá uma revisão.
2: Boa, boa.
3: Terça-feira eu prometo uma revisão sobre o que foi apresentado aqui no Congresso, justamente sobre isso.
2: Ótimo.
3: Aliás, hoje, uma das maiores filas que eu vi no Congresso foi justamente uma apresentação sobre perimenopausa. Tinha gente saindo pelo ladrão da sala.
2: Vivi para ouvir um negócio desse depois de tantos anos de negligência científica a respeito do nosso corpo, viu? Ó, antes tarde do que mais tarde. Mas vamos lá, porque hoje a gente vai falar de antitabagismo. A gente já falou da geração Z hoje. A geração que cresceu vendo as campanhas antitabagismo na escola, hoje é a que mais fuma no Brasil, de acordo com uma pesquisa do AC Camargo Cancer Center com anexos, pesquisa e inteligência de dados, que ouviu mais de 2 mil brasileiros com 16 anos ou mais nas 27 unidades da federação. E o resultado é alarmante. Entre os jovens de 16 a 24 anos, 19% se declaram fumantes ativos de cigarro comum ou eletrônico. E não parece um percentual muito alto, 19%, mas é mais do que a média nacional de 17%. E é maior também do que qualquer outra faixa etária ouvida na pesquisa. A gente tem nesse país, doutor, há anos uma política antitabagismo que funcionou e funcionou muito bem. Por que ela não está funcionando mais?
3: Olha, eu acho que pelo mesmo motivo que a gente vê muitas vezes algumas campanhas com o tempo perderem eficácia. Parte dessa perda é pelo próprio sucesso da campanha. Vamos lembrar que o Brasil saiu de perto de 30% de tabagistas para uma média em torno de 10%. Né, se pensar os grupos todos. Então, foi um grande sucesso. Mas essas campanhas, se não forem renovadas, Tatiana, acabam acontecendo isso. Infelizmente, a gente está vendo isso na vacina também. E esse número que você falou aí, pesquisa do Citamarco, ele está muito alinhado com a Vigitel, que é uma pesquisa mais ampla, feita pelo IBGE, por telefone, no Brasil inteiro, que coloca ali, provavelmente, esse grupo com fumantes em torno de 11%, que é a resposta por telefone, né? Então, muitas vezes a pessoa esconde, não se sente confortável em falar. Mas também aconteceu uma normalização, que a gente já falou aqui algumas vezes, da questão do cigarro eletrônico. O cigarro eletrônico passou a ser visto como uma opção saudável, ou menos danosa, quando não é. De cara, já vamos lembrar que não é. Mas, enfim, a gente deixou isso acontecer. Essa é um alerta para que as campanhas de saúde pública, elas precisam ser renovadas, porque nem sempre a gente conseguiu feitos enormes, principalmente mostrando a área do marketing, da propaganda. Né? Vamos lembrar que eu cresci vendo propaganda de cigarro na TV.
2: Total.
3: Propaganda de cigarro em corrida de automóvel, show de rock, show de jazz. Então, enfim, isso não existe mais. Agora, não basta mais só isso. Porque a comunicação não é mais feita dessa maneira somente. Né? Então, as pesquisas, as campanhas de saúde pública precisam se adaptar aos novos tempos, ao jeito de comunicar. Quem fala com esse jovem? Né? Como fala com esse jovem? Esse é o alerta que eu acho que tem que vir desse resultado. É muito ruim. Mas, por outro lado, a gente sabe que isso dá para reverter, que já conseguiu antes. Agora, o que a gente precisa é realmente que os responsáveis aí dos programas se empenhem para poder diminuir isso. E a questão do cigarro eletrônico precisa ser combatida de frente.
2: Sim.
3: Não adianta fingir e dizer, ah, não, mas é proibido, mas existe. Se é proibido, não pode existir, ponto, acabou.
2: E você sabe que eu estava vendo esses dias, doutor, uma jornalista de quem eu gosto muito, que estuda, pesquisa e fala sobre tendências, já faz um tempo, mas ela dizia, gente, fumar voltou à moda. E eu olhei para aquilo e falei, gente, moda não é uma combustão espontânea. A gente está falando de um lobby fortíssimo, de uma indústria riquíssima, que, como a gente já tratou aqui mais de uma vez, está tentando, o mais que pode, emplacar a liberação dos eletrônicos aqui, né?
3: Exatamente. Porque quem tem que lembrar que a gente costuma chamar essa indústria de indústria do tabaco. Eu prefiro chamar de indústria da nicotina.
2: É.
3: Porque o produto final dela que ela vende não é o tabaco, é a nicotina. Então,
2: e nicotina dá câncer, né? Comprovadamente.
3: Exatamente. Podem dizer, mas o cigarro eletrônico tem menos substância química. Não interessa. A gente já teve, inclusive, evidência científica publicada mostrando que o que a gente ingere, quem usa cigarro eletrônico, ingere substâncias carcinogênicas. Ou seja, substâncias que podem levar ao câncer e que provavelmente vão levar. A carga dessas substâncias no cigarro eletrônico é muito maior do que no cigarro comum. Né? Um fumante de cigarro eletrônico fuma o equivalente, muitas vezes, a 2 maços de cigarro num cigarro desse descartável. Então, e agora inventaram uma outra forma, que são as pulsinhas de nicotina, você já deve ter ouvido falar também disso.
2: Como é?
3: Os pautes de nicotina, são pequenas bolsas de papel que se dissolvem, você coloca entre a gengiva.
2: Que
3: e
2: isso?
3: A mucosa. É uma forma extremamente comum no mundo inteiro, está sendo extremamente impulsionado pela indústria da nicotina, porque justamente, não tem cheiro, não sai nem fumacinha, e a indústria continua vendendo o produto dela. É uma guerra de marcas, a indústria da nicotina trabalha para manter mercado, ela não é...
2: Travou? Enquanto isso, eu vou contar... Fala, Fê.
4: Uma história. Rapidinho, minha. Em Londres, vi muita gente fumando, mas não vi tantos jovens fumando. Lá pode cigarro eletrônico, não pode aquele pod que você dá vários fumados e joga fora, descartável. Sabe quanto custa? Daí que
2: é um... O cigarro é caríssimo lá.
4: Eu perguntei para ela assim, por que jovens não fumam? Ela, porque custa 20 pounds, libras, ou pounds.
2: Vezes 7. R$140
4: para você comprar
2: cigarros.
4: Um maço, mesmo eletrônico também custa 140, que é para não incentivar o jovem a comprar. R$140 é um maço de cigarro.
2: Bom, em Lisboa as pessoas fumam muito, viu? Muito, muito, muito, muito ao ar livre. E ó, no dia 29, que é quando, hein? Sábado, é o Dia Nacional de Combate ao Fumo. É sempre bom a gente falar da importância da prevenção, do diagnóstico, dos tratamentos que o SUS, a UBS, oferece para você que quer parar de fumar, né? Tenho números para você. Dados atualizados do Instituto Nacional do Câncer indicam que o hábito de fumar está associado a aproximadamente 161 mil mortes por ano no país, uma média de cerca de 443 mortes por dia. Os custos relacionados ao tabaco também são expressivos, ultrapassam 153 bilhões de reais todos os anos, considerando despesas com tratamento de doenças e perda de produtividade. A Organização Mundial da Saúde estima que o tabaco provoque mais de 8 milhões de mortes por ano, incluindo aproximadamente 1 milhão e 300 mil pessoas que não fumam, mas são expostas à fumaça do cigarro. 4h32.
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0: Quinta-feira, 27 de agosto de 2026, o candidato do Missão à presidência da República, Renan Santos, classificou o fim da escala 6x1 como medida perigosíssima e populista alimentada pelo governo do presidente Lula. Ele diz que a iniciativa vai levar ao aumento da informalidade e à redução da arrecadação para a Previdência. Renan Santos também afirmou que o país precisa de uma nova legislação trabalhista que substitua o predomínio da CLT e do modelo de microempreendedor individual. O candidato ainda defendeu uma jornada de trabalho de 44 horas semanais. Renan Santos foi o terceiro entrevistado da série de sabatinas da CBN com os presidenciáveis, em parceria com os jornais O Globo e Valor Econômico. O Conselho da Justiça Federal liberou mais de 3 bilhões de reais para o pagamento de valores atrasados a pessoas que venceram ações contra órgãos do governo federal. 2 bilhões 750 milhões são destinados a ações relacionadas ao INSS e a benefícios assistenciais, incluindo casos de revisão de aposentadorias, pensões e auxílio por incapacidade. Os recursos atendem 280 mil beneficiários. O brasileiro Alisson dos Santos, o Pio, quebrou o recorde mundial dos 400 metros com barreiras ao vencer a etapa de Zurique da Liga Diamante, que reúne as principais competições de atletismo da temporada. O norueguês, que é um dos principais rivais de Pio e detinha o recorde mundial, ficou com o segundo lugar. Alisson dos Santos está com 26 anos, foi medalhista de bronze da prova nos Jogos Olímpicos de Tóquio e de Paris. Yayoi Kusama, artista japonesa que se notabilizou pelas pinturas cobertas de bolinhas, morreu aos 97 anos. O Museu e Fundação Yayoi Kusama anunciaram a morte nesta quarta-feira, informando em comunicado que ela havia morrido no dia 14, em um hospital de Tóquio. A causa da morte não foi revelada. No horário de Brasília, 4h35.
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0: Informação chegando de São Paulo. Lucas Taveira, boa tarde.
2: Boa tarde, Tati. A família de Lito Souza pediu que as visitas ao influenciador sejam restritas a parentes e amigos próximos. O pedido foi divulgado nesta quinta-feira nas redes sociais do piloto. Lito, de 59 anos, está internado no Hospital Albert Einstein e foi diagnosticado com a doença de Creutzfeldt-Jakob, uma condição neurológica rara, degenerativa e sem cura conhecida. Segundo a família, o influenciador tem recebido muitas visitas e pedidos de pessoas que querem vê-lo. O fluxo de visitantes, porém, estaria atrapalhando o descanso e o tratamento. Mesmo entre familiares e amigos próximos, as visitas deverão ser agendadas diretamente com Mila Seidel, esposa de Lito, para facilitar a organização. A família também pediu que os encontros sejam breves. Lito vinha buscando alternativas experimentais para o tratamento. Dois medicamentos estão sendo estudados, mas ele ainda não conseguiu acesso aos estudos clínicos procurados pela família. A família, Mila Seidel, a esposa dele, continua tentando obter o chamado uso compassivo de medicamentos que estão sendo testados contra a doença no exterior. O mecanismo permite, em determinadas situações, que pacientes tenham acesso a remédios ainda não registrados e fora de ensaios clínicos. Lito foi homenageado pelo Palmeiras antes do jogo contra o Santos pela Copa do Brasil nesta quarta-feira, dia em que o Palmeiras completou 112 anos. Em um vídeo exibido no telão, o piloto que apareceu no hospital com a nova camisa azul do clube afirmou que o Palmeiras o ensinou a nunca desistir.
3: Eu quis gravar esse vídeo enquanto eu ainda tenho cognição, porque eu não sei quanto tempo. Mas essa encefalite tinha duas possibilidades. Então...
4: Lucas, peraí, não é essa sonora, é certo? A gente vai tentar achar aqui por enquanto. Por favor, vamos retomar então a sua... Temos? Temos, só um minutinho que a gente vai colocar agora a sonora correta. Vamos lá.
3: Nós dois, agora, nesse momento, estamos lutando

0: Ela não conseguia se mexer e hoje ela já está fazendo movimentos.
1: Bom, Fernando, a esposa de Lito, a Mila Seidel, também esteve no estádio junto com outros torcedores e pediu apoio à campanha pela liberação do medicamento. Ela afirmou que o influenciador ama aviões e o Palmeiras e pediu que os torcedores ajudem a mobilizar as pessoas envolvidas na liberação do tratamento. Fernando, Tati?
2: Palmeirense
3: Super
2: profissional,
3: palmeirense.
2: apaixonado, né? Que legal. Bom, tomara que dê tudo certo.
3: Ai, sim, tomara. Estamos todos torcendo, acho, né? Acho que todos nós, né? Vai, Lito, vai. Falar em Palmeiras, né? Tem sorteio de Libertadores com Leonardo Dai. É isso, Léo? Boa tarde.
4: Boa tarde, Tatiana. A Confederação Sul-Americana de Futebol divulgou agora há pouco datas e horários dos confrontos das quartas de final da Libertadores. Libertadores que começa essa fase quartas de final dentro de 2 semanas. Semana que vem nós teremos os jogos de volta das quartas de final da Copa do Brasil e já na semana seguinte começa aí ou recomeça o principal mata-mata do continente. A fase quartas de final começa na terça-feira, dia 8 de setembro, então não terça-feira que vem, a próxima terça. Terça-feira, dia 8 de setembro, com o jogo entre Fluminense e Platense da Argentina, às 19 horas, no Maracanã. O jogo de volta na terça-feira seguinte, no dia 15 de setembro, também às 19 horas, na Argentina. Na quarta-feira, dia 9 de setembro, 19 horas, Palmeiras e LDU no Nubank Parque, Estudiantes e Corinthians, às 9h30, na Argentina. Os jogos de volta na quarta-feira seguinte, dia 16 de setembro, LDU e Palmeiras às 19 horas em Quito, Corinthians e Estudiantes às 9h30 na Neoquímica Arena. E na quinta-feira, dia 10 de setembro, começa o confronto entre Independiente Del Valle e Flamengo, jogo às 9h30 da noite no Equador, jogo de volta uma semana depois, na quinta-feira, dia 17 de setembro, às 9h30 da noite no Maracanã. A Confederação Sul-Americana de Futebol também divulgou datas e horários dos jogos das quartas de final da Sul-Americana, que acontecem nas mesmas datas aí das quartas de final da Libertadores. A fase quartas de final da Sul-Americana começa também na terça-feira, dia 8 de setembro, com Independiente Santa Fé e Vasco, às 19 horas em Bogotá, na Colômbia. Jogo de volta uma semana depois, dia 15 de setembro, em São Januário. Repare que é a mesma data e o mesmo horário do jogo do Fluminense contra o Platense. Então, o Fluminense vai jogar na Libertadores no mesmo horário em que o Vasco estiver jogando na Sul-Americana. Também na terça-feira, dia 8 de setembro, tem o confronto entre Boca Juniors e São Paulo pelas quartas de final da Sul-Americana, mas às 9h30 da noite. E o jogo de volta também, dia 15 de setembro, terça-feira, no Morumbis, às 9h30 da noite. E aí, na quarta-feira, dia 9 de setembro, tem Santos e Atlético Mineiro na Vila Belmiro às 19 horas, jogo de volta na quarta-feira seguinte, dia 16, na casa do Atlético Mineiro na Arena MRV. É mesma data e mesmo horário dos jogos do Palmeiras contra a LDU. Palmeiras vai estar jogando na Libertadores enquanto o Santos estiver jogando pela Sul-Americana. Só para não deixar passar, a Sul-Americana tem um confronto que não tem times brasileiros, né, que é o confronto entre o Cienciano do Peru e o Montevideo City Torque, que vão jogar na quinta-feira. Feira, dia 10 de setembro, às 9h30, no Peru, e depois, uma semana mais tarde, no Uruguai, no mesmo horário também, às 9h30. Tatiana.
3: Obrigada, Léo. Leonardo Dai com os confrontos definidos da Libertadores, quartas de final.
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3: Thalita Gildice, boa tarde.
6: Boa tarde, Tati. Todo mundo que tá ligado aqui no estúdio, CBN.
2: Boa tarde.
3: Bom, vamos falar de uma parceria que parece importante, parece muito legal para o nosso futebol feminino, mas a Thalita vai explicar exatamente. Federação Paulista firmou uma parceria com a liga responsável pela elite do campeonato de clubes de futebol feminino da Espanha, a Liga F. O que é que contempla essa parceria, Thalita? Que parceria, em que termos ela foi feita?
6: É interessante a gente falar sobre isso, porque assim, já existia

0: essa parceria com a Liga Espanhola, mas para o futebol masculino, né, entre a Federação Paulista de Futebol, e eles decidiram ter também com o futebol feminino. A Liga AF, que é a Liga Espanhola do Feminino, que, enfim, vem tendo avanços muito significativos nos últimos anos. E é uma parceria mais para uma troca de ideias, mas também para o desenvolvimento do futebol feminino. Tanto aqui na Federação Paulista, no futebol brasileiro, de forma geral, mas também para o futebol espanhol. Né? Quando a gente fala de futebol feminino aqui no Brasil, é óbvio, sem nenhum tipo de medo de dizer que a Federação Paulista é o grande exemplo aqui no futebol brasileiro. Então é uma liga também que vem fazendo, uma federação que vem fazendo um grande avanço com a modalidade, não só a nível de gestão, a nível de investimento, mas a nível de retorno em todos os pontos quando a gente fala sobre o futebol de mulheres aqui no nosso país. E aí essa parceria não só para cursos de gestão, para cursos relacionados a isso, mas também a cursos para arbitragem, para o desenvolvimento da arbitragem. E isso também é muito interessante da gente falar, porque se a gente fala assim, às vezes, de arbitragem no futebol masculino, que já é um pouco complexa, que tem muitos erros, imagina no futebol feminino, porque são árbitros que realmente ainda não possuem um nível técnico do jeito que a gente gostaria que tivesse. Então também é nesse sentido do aperfeiçoamento da arbitragem aqui no futebol feminino brasileiro. É legal a gente dizer que a Federação Paulista de Futebol foi a primeira federação, né, a primeira entidade aqui no Brasil a ter um departamento exclusivo para o futebol feminino.
1: Verdade.
0: Isso é muito difícil de ter. E mais do que ter um departamento exclusivo, é realmente ter um investimento, é um desenvolvimento da modalidade. Então é legal ver uma parceria desse estilo, não só para receber coisas da Liga Espanhola, mas também para oferecer o que está sendo desenvolvido aqui, e isso, de certa forma, também impacta o futebol feminino brasileiro de forma geral. Então foi um evento que aconteceu ontem, com a presença, inclusive, da Cris Gambaré, coordenadora da Seleção Feminina de Futebol, e do técnico Arthur Elias, técnico da Seleção Feminina. Eles estiveram presentes ontem também no evento. Então foi um evento bem interessante nesse sentido, não só para uma transparência, para uma visibilidade do futebol paulista, mas do futebol feminino brasileiro de forma geral, e a presença da Cris e do Arthur Elias também comprova isso.
2: Agora, Thalita, fiquei na dúvida, por que que uma liga que representa os clubes de futebol feminino de um país não fez uma parceria com uma entidade que representa o futebol brasileiro e não com a Federação Paulista? Cadê a CBF? Tá comendo bola ou não tá nem aí pro futebol feminino mesmo?
0: Eu acho que é porque foi uma iniciativa mesmo da Federação Paulista.
2: Ah, tá bom, tá.
0: Perfeito. E aí, eu acho que, mas isso também é um ponto de discussão, eu acho que é super válido, do porquê que a CBF também não estava envolvida,
2: sim,
0: de forma mais ampla,
2: sim,
0: e tudo mais. Mas como são ligas, né, a gente fala de Federação Paulista, futebol paulista, de certa forma, campeonato paulista, isso também é importante. Mas é lógico, a Liga F é uma liga nacional, então isso também deveria ter mais uma ligação com a CBF, não só a participação ali mais presença do que propriamente uma relação com a CBF em si, né? A presença da Cris Gambaré e do Arthur Elias é muito mais, porque são dois nomes importantes do futebol feminino brasileiro, do que propriamente uma relação com a CBF institucionalmente presente nesse evento da Liga F. Eu acho que é sim um ponto de crítica. E aí, quando a gente fala de gestão, a Federação Paulista está à frente da CBF no cuidado do futebol feminino aqui no Brasil, e isso eu não tenho problema nenhum em dizer. Assim, a Federação Paulista está à frente da Confederação Brasileira de Futebol.
2: Legal.
0: No cuidado, na gestão e na visibilidade da modalidade aqui.
3: Mas talvez sirva agora como um empurrão, né? Tipo, olha,
2: olha o que a gente está fazendo aqui. Tipo, podemos fazer em outros estados,
3: exato,
2: pessoal.
3: Até chegar a CBF. Tal.
0: Também acho, assim.
3: Tá bom.
0: A gente tem uma Copa aqui ano que vem, né?
2: É.
0: Então toda a relação desse tipo, ela é extremamente importante para o desenvolvimento. A gente fala de desenvolvimento do futebol feminino, é óbvio que a CBF é importante nesse sentido, mas as federações são muito importantes também para esse fortalecimento. Ter o trabalho da Federação Paulista nesse sentido é extremamente fundamental, e seria interessante que de alguma forma a CBF tentasse fazer com que outras federações tentassem se aproximar, assim, só um tiquinho do que a Federação Paulista faz hoje com o futebol de mulheres aqui no nosso país.
2: Legal. Que frutos você acha que essa parceria pode ter, assim, os principais, Thalita?
0: Eu acho que a troca de ideias e de estudos.
2: Tá.
0: Eu acho que a gente ainda tem um ponto um pouco atrasado no estudo do futebol feminino, da especialização, de saber como lidar com mulheres esportistas. É diferente o futebol feminino e masculino, a gente precisa realmente aperfeiçoar, desenvolver esses estudos. Eu acho que relações entre ligas que trabalham com o futebol feminino é bem interessante essa troca para a gente desenvolver no sentido médico mesmo, estudo do desenvolvimento físico dessas jogadoras. Sim. Do desenvolvimento tecnológico voltado para o aperfeiçoamento e cuidado dessas atletas, da saúde delas.
2: De então, acordo com o corpo da mulher, né? Porque os estudos, exato, do futebol masculino são muito avançados, mas são corpos que funcionam diferente, né?
0: Exatamente, né? É muito diferente você ser preparador físico de um time masculino, uhum, e você ser preparador físico de um time feminino. Uhum. Existem coisas que são específicas ao corpo feminino e que seria muito legal se a gente tivesse estudos mais aprofundados aqui no Brasil. Eu falo de Brasil, mas eu acho que isso é um problema mundial, não é só algo no nosso país. Os estudos ainda são muito rasos em relação ao cuidado do futebol feminino sob essa ótica. Então, eu acho que toda vez que você tem parcerias desse tipo, você amplia os estudos sobre isso e você acaba, de certa forma, incentivando a, claro, avançar no desenvolvimento dessas questões todas.
2: Muito legal, muito bem. Bom, rapidinho, a gente falava aqui na semana passada das quartas de final do Campeonato Brasileiro, que terão, os primeiros jogos acontecem nesse próximo fim de semana, no domingo. Então tem Bahia e Palmeiras, Flamengo e Ferroviária, Grêmio e São Paulo e Cruzeiro e Corinthians. Algum jogo sob risco?
0: Cruzeiro e Corinthians.
2: Quê?
0: Cruzeiro e Corinthians por questões financeiras.
2: Como assim?
0: Corinthians tem problemas de atrasos salariais para a equipe feminina e para a equipe masculina, né? E a equipe feminina se reuniu, inclusive, ontem, com o presidente do Corinthians para conversar sobre isso. São 2 meses de direitos de imagem atrasados. E aí a gente precisa pontuar: o direito de imagem é correspondente praticamente ao salário dessas jogadoras. Então, quando você está ali há 2 meses, batendo o terceiro mês, se isso acontecer, elas podem rescindir unilateralmente com o clube de forma legal. E aí elas se reuniram, por quê? Primeiro ponto: o presidente do Corinthians deu satisfação aos jogadores, mas não deu satisfação aos jogadores.
2: Ah.
0: Do porquê que tá atrasado, do porquê que tá acontecendo, se existe uma perspectiva de pagamento ou não. Ele se reuniu com os homens, mas não se reuniu com as mulheres.
2: Ah.
0: E aí, enfim, elas esperaram durante horas, inclusive, para conversar com ele. Ele deu uma perspectiva de que vai fazer o pagamento de um mês até sexta-feira e que em 10 dias consegue dar uma perspectiva sobre o pagamento de julho, né? Junho e julho que tá atrasado.
2: Gente, que bizarro! Atrasado pois desde junho? Junho, julho, agosto?
0: Junho e julho atrasado, que era referente a junho e julho. São 2 meses de atraso, certo. Agosto já tá vencendo também.
2: Sim.
0: Então é toda essa questão. Eu acho que foi muito mais uma movimentação, ótimo, justa por conta de um atraso de salário, mas por falta de satisfação.
2: Sim.
0: Né? Você se reuniu com o seu elenco masculino, deu uma satisfação, enfim, explicou, mas você não se reuniu com o seu elenco feminino. Elas precisaram buscar essa reunião para ter uma satisfação, para ter uma perspectiva.
2: Já diz bastante sobre como o clube olha para elas, né?
0: E é bem ruim a gente falar isso, porque o Corinthians foi por muito tempo a hegemonia do futebol feminino brasileiro. É. E ter uma crise desse tipo com uma equipe que é tão forte, né, mais do que direitos de imagem, atraso também no pagamento de premiações. Corinthians feminino ainda não recebeu sobre a Libertadores de 2025, conquistou o vice-campeonato da Supercopa, o vice-campeonato da Copa das Campeões. Então são premiações referentes a elas, que elas conquistaram esses títulos, né? O título de 25, conquistaram ali, ficaram no vice-campeonato em 26. Isso também é algo atrasado para o pagamento delas. Então, assim, é mais do que toda a questão mais prática, que é a financeira, é o respeito com essas jogadoras.
2: Legal.
0: Né? Então, faltou essa satisfação de um clube que a gente sempre fala aqui com muito respeito em relação ao tratamento do futebol feminino, mas que, assim, uma verdade que nos últimos anos tá numa queda muito grande, o que é muito triste quando a gente fala da história do Corinthians. E aí houve sim essa reunião com uma ameaça delas, que eu acho uma ameaça muito justa, de não entrar em campo no duelo contra o Cruzeiro. Né? Houve essa perspectiva de esse pagamento acontecer sexta-feira. Creio que se isso acontecer, ou enfim, novas conversas acontecerem, elas vão se apresentar para o duelo contra o Cruzeiro segunda-feira pelo Brasileirão. Mas acho que são movimentações muito justas, sim, principalmente pela falta de satisfação,
2: sem dúvida,
0: da presidência.
2: Perfeito. Thalita, ajude-se com a gente falando de futebol feminino. Às quintas, às terças e quintas, tem convocadas aqui no Estúdio CBN. Obrigada, Thalita. Até a semana que vem.
0: Até. Valeu. Beijo.
1: Brasil!
3: Tem recordista mundial, André Neto, com mais informações. Diga, André, boa tarde.
4: Tudo bem, Fernando? Boa tarde para você, para a Tati, para os ouvintes. Uma tarde histórica para o esporte olímpico e para o atletismo brasileiro. O Alisson dos Santos, o Pio, acaba de bater o recorde mundial da prova dos 400 metros com barreira em etapa da Diamond League. O brasileiro marcou o tempo de 45,80, bateu aí por 14 centésimos o recorde anterior, que era do norueguês Carsten Warholm, que é o principal rival dele aí na prova dos 400 metros com barreira, recorde que tinha sido estabelecido nas Olimpíadas de Tóquio em 2021, e o Pio hoje bateu esse recorde. Ele venceu a prova da Diamond League com certa vantagem para o Warholm, que cruzou a linha de chegada quase um segundo depois, marcando o tempo de 46 segundos e 69 centésimos. O Alisson dos Santos está vivendo uma temporada fantástica, aliás, é a quinta vitória dele em 5 etapas na Diamond League, venceu as 2 etapas na China, uma etapa na Noruega, outra na Polônia e agora essa etapa na Suíça. O Alisson dos Santos terminou na primeira posição, o segundo colocado foi o Carsten Warholm e quem completou o pódio foi o nigeriano Ezequiel Nathaniel. O brasileiro Matheus Lima quase completou um pódio duplo para o Brasil, ficou na quarta posição com a marca de 47 segundos e 57 centésimos, por 7 centésimos ele não ficou com o terceiro lugar. Então Alisson dos Santos, novo recordista mundial da prova dos 400 metros com barreira, com a marca de 45 segundos e 80 centésimos. Fernando.
3: Tá certo, obrigado, André Neto, com as informações sobre o Alisson dos Santos, o Pio, novo recordista mundial nos 400 metros com barreiras.
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0: Bom, e aí a gente já pode pensar também, já tem programação para esse final de semana, aí chega a semana que vem, tem na quinta-feira. 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

0: você que não está em São Paulo, mas quer participar do Sala de Música Especial, comemoração de 9 anos na quinta-feira, pode. Afinal de contas, você nos ouve diariamente aí da sua cidade, de outro país. Como é que faz?
1: Você pode mandar um áudio.
0: Ah, estão chegando uns tão legais, gente.
1: É legal porque, gente, escrever uma coisa, mandar o áudio é outra. E trabalhamos com áudio. Então vamos lá, queremos histórias sobre esses 9 anos do Sala de Música. 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E esse cara cantando aí, ó, João Sabiá. Essa altura te segura,
0: o coronel faz tipo linha dura. Não vai faltar conversa boa, música boa e gente boa, né?
1: É isso.
0: Comida boa, bebida boa, vai ser uma grande noite. 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Vambora?
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0: Produção desse estúdio CBN é da Janaína Barros e da Maria Cecília Dalau. Os trabalhos técnicos do Daniel Mesquita.
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1: Com certeza.
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0: Quinta-feira, 27 de agosto de 2026. A Justiça de São Paulo manteve a prisão preventiva da advogada e influenciadora Deolane Bezerra e dos demais réus na Operação Vernix, que investiga um esquema de lavagem de dinheiro ligado ao primeiro comando da capital. A Justiça também determinou continuidade das buscas e capturas de Paloma Camacho e Leonardo Alexander Camacho, considerados foragidos. Eles são sobrinhos de Marcola, considerado chefe do PCC. Deolane está presa desde maio no pavilhão especial da Penitenciária Feminina de Tupi Paulista, no interior de São Paulo. A família de Lito Souza solicitou que as visitas ao influenciador sejam limitadas apenas aos familiares e amigos íntimos. O pedido foi compartilhado nas redes sociais do piloto. Lito recebeu o diagnóstico da doença de Creutzfeldt-Jakob, uma condição neurológica rara, degenerativa e sem cura conhecida. Ele encontra-se hospitalizado no Hospital Albert Einstein, em São Paulo. A família declarou que recebeu diversas solicitações de pessoas que desejam vê-lo e, embora as visitas sejam motivo de alegria, o grande número de visitantes dificulta o descanso do piloto. O general Sérvio Bósnio Ratko Mladić, acusado de comandar um dos maiores genocídios da Europa após a Segunda Guerra Mundial, morreu aos 84 anos. A morte foi anunciada pela imprensa sérvia e confirmada pela Organização das Nações Unidas. O general morreu no centro de detenção da ONU em Haia, na Holanda, após sofrer um AVC. Ele foi acusado de estar por trás da morte de mais de 8 mil muçulmanos em uma campanha de limpeza étnica. E em 2017, o general foi condenado à prisão perpétua pelo Tribunal Penal Internacional por genocídio. No horário de Brasília, 5:04.
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1: Olá, muito boa tarde. Seja bem-vinda, seja bem-vindo ao Ponto Final CBN desta quinta-feira, 27 de agosto de 2026. Nós vamos juntas e juntos até às 7 da noite, com muita informação, análise e prestação de serviço. Carolina Moran, boa tarde, tudo bem?
2: Oi, Débora. Boa tarde para você e para os ouvintes. Boa quinta. Vamos nessa.
1: E você pode participar com a gente. Manda mensagem aqui para o nosso WhatsApp, que é o 11 99911 9981. São 5 horas, 6 minutos agora. O Igor Cardim tem informações ao vivo de Brasília sobre a PEC do fim da escala 6x1. Andou um pouquinho mais. É isso, Igor. Boa tarde.
3: Oi, Débora, muito boa tarde para você, boa tarde a Carol, também aos ouvintes. Pois é, um dia depois do presidente Lula fechar aquele acordo com os presidentes do Senado e da Câmara, o relator Omar Aziz apresentou nesta quinta o parecer favorável ao fim da escala 6x1. A CBN teve acesso a esse relatório, que será votado na CCJ do Senado antes de ser analisado ali em plenário. Aziz rejeitou 12 emendas e manteve o texto aprovado pela Câmara para evitar que a proposta precisasse retornar para análise dos deputados. A PEC reduz a jornada máxima semanal de 44 para 40 horas, com limite de 8 horas diárias, e garante 2 dias de descanso por semana, sem redução salarial. A mudança seria gradual: 60 dias após a promulgação, a jornada cai para 42 horas. E um ano depois chega a 40 horas. O texto mantém a possibilidade de negociações coletivas e prevê regras específicas para micro e pequenas empresas. No setor produtivo, a retomada dessa discussão durante o período eleitoral gera bastante preocupação. Alguns setores defendendo que a votação ocorra depois das eleições e dizendo que a mudança deve considerar as diferenças entre as atividades econômicas. As associações comerciais também pedem a transição gradual, medidas compensatórias, valorização das negociações coletivas e apoio aos pequenos negócios. Em meio a essa expectativa ali pela tramitação no Senado, o advogado da CNC, a Confederação Nacional do Comércio, Roberto Lopes, pede uma saída que contemple também os setores produtivos, mas sem deixar os ganhos aos trabalhadores.
4: É importante que o debate leve em consideração os diferentes ramos e realidades dos setores econômicos, cada qual com suas especificidades, inclusive aqueles que utilizam mão de obra intensiva, como é o caso do comércio de bens, serviços e turismo, que possui dentro de suas atividades uma gama muito grande de diferentes setores e, sobretudo, que possa promover o desenvolvimento econômico, a geração de empregos e a melhoria de renda dos trabalhadores da melhor forma possível.
3: Se for aprovada na CCJ, a PEC segue para a votação em 2 turnos no plenário do Senado. Para passar, são necessários 49 votos. Se o texto for aprovado sem mudanças em relação ao que veio na Câmara, poderá ser promulgado pelo Congresso. Caso haja alterações, a proposta retorna para análise dos deputados. Débora.
1: Obrigada, Igor, pelas informações. Omar Aziz é aliado do presidente Lula, mas claro que essa reunião de ontem entre Lula, Alcolumbre e Mota já traz aí um efeito prático, né? Essa liberação, ou melhor, um relatório favorável ao fim da escala sem nenhuma alteração, o que dá aí um fôlego, né, de certa forma, para a campanha do presidente Lula, para que ele possa explorar esse tema, esse assunto na campanha eleitoral. Como nos disse ontem agora não me lembro se foi a Isa ou se foi a Samanta. Mesmo que não vá a plenário, o fato de passar pela CCJ já daria aí algum fôlego para a campanha do presidente Lula.
2: Agora, Débora, claro que a oposição já está se movimentando, né? Porque não quer colocar essa azeitona na empada do presidente Lula tentando aí a reeleição. Samanta Klein de olho nessa movimentação da oposição. Conta pra gente, Samanta, boa tarde.
5: Oi, Carol. Débora, boa tarde. Uma das expectativas é tentar avançar com uma PEC alternativa. Uma PEC que trata da flexibilização da jornada de trabalho numa negociação entre empregado e empregador. Foi uma PEC aí proposta pelo coordenador da campanha de Flávio Bolsonaro, inclusive o senador Rogério Marinho, que trata dessa proposta. Porém, conversando com os senadores da oposição, há bastante dúvida se realmente será travado esse avanço da PEC do fim da escala 6x1. A expectativa é que haja, sim, essa aprovação na CCJ, como vinha trazendo o Igor, e com avanço, talvez, até para o plenário antes das eleições. Essa é a avaliação de alguns parlamentares. No entanto, tem esse movimento aí da ala da oposição para tentar travar, mas fato é que dificilmente será travado esse avanço agora na CCJ. E como você ponderou, como a gente vem ponderando, mesmo que seja um pequeno avanço, que não haja uma votação terminativa em plenário, isso já pode gerar algum efeito eleitoral. Então, eu estava falando com um senador da oposição que ele disse que, eu vou votar favoravelmente para evitar dar a Lula o discurso de ter aprovado sozinho com seus governistas a medida. Ainda assim, o entorno de Flávio faz esse esforço para tentar evitar. Só que, para os parlamentares que estão buscando a reeleição, é difícil também votar contra, já que a medida da escala 6x1 é muito favorável, da mesma forma a questão da taxa das blusinhas, que também vai avançar. O Congresso antecipou para amanhã já a instalação da comissão mista que vai analisar a medida provisória que acaba com a chamada taxa das blusinhas. Até então, a previsão era do colegiado ser instalado só lá no dia 1º de setembro, e a relatora também é uma governista, é a senadora Leila do Vôlei. Ou seja, todas essas medidas de governo, né, que são as pautas prioritárias do governo, estão com relatores governistas. Alvo de resistência do setor empresarial, Alcolumbre e Mota estão, por sua vez, trabalhando para manter a MP do governo, que zerou o imposto de importação para as compras internacionais de até $50. Para o cientista político e jornalista Gustavo Ribeiro, Lula vai ter ganhos eleitorais com o avanço dessas medidas que são populares, porém, abaixo do que a campanha está esperando.
6: Mas eu acho que sim, e claramente pode ajudar o presidente a convencer ali o pequeno e cada vez menor grupo de eleitores que poderia tanto optar por ele quanto por Flávio Bolsonaro, porque essa é uma pauta extremamente popular, né? A última Nexus trouxe que mais da metade dos eleitores do Flávio são a favor do fim da 6x1.
5: É por isso, inclusive, vale esse toque aqui, que Flávio vem trabalhando contra a proposta do governo, mas ele defende a flexibilização da jornada de trabalho, ou seja, a negociação. Olha, você quer trabalhar só 2 dias por dia? Trabalhe. Quer trabalhar os 7? Também, desde que haja uma negociação. Já da parte de Lula, depois de 2 semanas de vazamento de informações sobre as investigações da Polícia Federal contra o seu filho, Lulinha, o presidente viu a repercussão negativa nas últimas pesquisas eleitorais. O Datafolha trouxe ali até uma perspectiva de empate técnico entre Lula e Flávio, e o destravamento da pauta do governo tem um potencial, sim, de gerar essa agenda positiva para tentar reverter o desgaste a pouco mais de 1 mês das eleições. Com vocês.
2: Obrigada, Samantha. Tá aí, né, Débora? A oposição tentando ganhar tempo, porque se tiver que votar, fica difícil votar contra, ainda mais em anos de eleição, né?
1: E a gente agora vai ao Rio de Janeiro, porque o Ricardo Porto tem aqui um resumo da sabatina de Renan Santos, que ocorreu hoje, sabatina aos jornalistas, foi sabatinado pelos jornalistas da CBN, do Valor e do jornal O Globo. Oi, Ricardo, boa tarde.
7: Oi, Débora, boa tarde. O candidato à presidência da República pelo Missão, Renan Santos, se posicionou contra o fim da escala de trabalho 6x1, disse que vai cortar subsídios concedidos pelo governo federal, prometeu enfrentar o crime organizado por meio de estados de exceção e de defesa e reafirmou que não cumprirá decisões do Supremo que considerar ilegais. As declarações foram dadas nessa sabatina, que foi realizada pela CBN e também pelos jornais O Globo e Valor Econômico. Ao falar sobre economia, Renan Santos prometeu mudanças que, segundo ele, economizariam 1,1 trilhão de reais nos próximos 5 anos. Ele disse que vai reavaliar subsídios, mas afirmou que o setor do agronegócio continuará recebendo aportes se for eleito. O candidato defendeu o fim da Justiça do Trabalho e disse que será necessário fazer uma nova reforma trabalhista.
8: O modelo da CLT, ele vem com muitos custos e ele vem ainda com a Justiça Trabalhista, que é uma caixinha de surpresas. Nós temos a pior justiça trabalhista do mundo, é o país que mais tem ações trabalhistas do mundo.
9: O que, que faz com a justiça?
8: Eu acho que ela tem que se encaminhar para uma obsolescência e substituição.
9: Não, eu não acaba posso... com a justiça.
8: Eu acho que é um caminho natural. Eu defendo, por exemplo, a manutenção do modelo atual das 44 horas, tem que ter um tempo mínimo de descanso, que pode ser alterado via convenção com determinados setores, e aí a pessoa faz a venda do seu horário de trabalho.
7: Na área da saúde, Renan Santos defendeu a implementação de um modelo semelhante ao adotado em El Salvador, com o uso de inteligência artificial e tratamento de dados.
8: Eu acredito no modelo do SUS. Eu, como eu disse, eu era um SUS cético. Até estudar um dos temas sensacionais e centrais para a gente resolver isso é a hiperinformatização, o uso do Big Data, porque isso vai dar tanta agilidade. Imagina agora o prontuário único, aliado à incrível capacidade de processamento de informações, as inteligências artificiais do machine learning, ele vai permitir uma capacidade preditiva de desenvolvimento de doenças e acompanhamento de doenças e, por consequência, alocação de recursos como estoque de remédios.
7: Ao falar sobre o combate ao crime organizado, Renan Santos defendeu a ocupação de comunidades e uso das Forças Armadas. No entanto, não detalhou como seria essa ocupação de cada território. O candidato ainda disse que poderá não cumprir decisões do STF.
8: Não é que eu vou ficar igual um doido desrespeitando decisão judicial, que isso é maluquice. Eu não sou essa pessoa. Eu tô falando que em temas dramáticos, em que vidas podem ser colocadas em risco, ou direitos fundamentais, como eu citei ontem na entrevista no Jornal Nacional, que é o sigilo de fonte sendo colocado em risco, essa ordem judicial não pode ser cumprida. Sob o risco de você derrubar a própria democracia.
10: Quem decide que essa ordem não quer ser cumprida?
8: Vou dar um exemplo. Uma ordem judicial injusta, ela pode não ser cumprida por um cidadão.
7: Sobre a composição de um eventual governo, Renan Santos disse que não descarta a possibilidade de negociar com o Centrão e que é um democrata. Ele ainda criticou a composição do Congresso, dizendo que os eleitores tendem a colocar 300 bandidos no Legislativo. Renan Santos foi o terceiro entrevistado da sabatina. Amanhã vai ser ouvido o Augusto Cury, do Avante. Os candidatos Luiz Inácio Lula da Silva, do PT, e Flávio Bolsonaro, do PL, foram convidados, mas recusaram a participação. Débora e Carol.
1: Obrigada pelas informações, Ricardo Porto, no Rio de Janeiro. Você fica agora com o intervalo comercial e também com o noticiário da sua região. Fica aí, porque já tem mais Ponto Final CBN. Vamos falar sobre as buscas que continuam na fronteira entre Nepal e Tibete, da agenda dos presidenciáveis e também do recorde nos 400 metros com barreira do Alisson dos Santos, o Pio. Fica aí.

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4: Lucas Taveira tem detalhes sobre um incêndio em Guarulhos. Oi, Lucas. Boa tarde.
5: Boa tarde para você, Débora. Um incêndio de grandes proporções que atingiu uma fábrica de tintas na Avenida Guinle, no bairro de Cumbica, em Guarulhos, na Grande São Paulo. Fica bem próximo ali ao Aeroporto Internacional de São Paulo. Segundo o Corpo de Bombeiros, o chamado foi feito por volta das 2h desta quinta-feira. Ouvintes aqui da CBN até chegaram a mandar algumas imagens. Fogo estava tomando conta ali da fábrica, muito fogo no local. Polícia Militar também foi acionada, mas agora os bombeiros já conseguiram controlar as chamas, já estão naquela fase de rescaldo. 20 viaturas chegaram a atender essa ocorrência, 53 bombeiros, muito fogo no local, mas os bombeiros já conseguiram controlar, já estão naquela fase de rescaldo, como eu disse, e não há informações sobre vítimas. De acordo com informações da TV Globo, pelo menos 6 veículos que estavam estacionados ali na lateral da fábrica também foram atingidos por esse incêndio. O Aeroporto Internacional de Guarulhos, em São Paulo, informou que não foi afetado pelo incêndio. A fumaça não chegou a prejudicar as operações de pousos e decolagens. A informação foi confirmada pela Gru Airport, que é a concessionária responsável pelo aeroporto. Débora?
4: Obrigada pelas informações, Lucas Taveira. O Dário de Lima disse que dava para ver a fumaça de longe, da Patriarca, na Zona Leste, né? Da Zona Leste de São Paulo, dava para ver essa fumaça nesse local desse incêndio que agora está na fase de rescaldo. Muito obrigada pelas informações, Lucas.

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4: Rodovia Castelo Branco agora, pista sentido interior, na altura do quilômetro 15. Um acidente vai causando congestionamento ali, viu? Engavetamento entre três carretas vai ocupando uma faixa e causando bastante congestionamento para o motorista que vai pela rodovia Castelo Branco, pista sentido interior. A gente destaca ainda sistema Anchieta Imigrantes com operação 5x5.

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1: 5:24 agora, voltamos ao Rio de Janeiro. Gabriel Freitas tem mais detalhes sobre a alteração de parte da operação no Santos Dumont. O que aconteceu com os voos, Gabriel? Boa tarde.
2: Boa tarde, Débora. Boa tarde a todos. A gente conseguiu a confirmação com a assessoria de imprensa da concessionária que administra o Aeroporto Internacional Tom Jobim, o Galeão, de que todos os voos que pousariam no Santos Dumont, que é o aeroporto que fica aqui na região central do Rio, estão sendo redirecionados nesse momento para o pouso no Galeão, que fica na zona norte da cidade, tudo por conta de um acidente que teria acontecido agora na pista de decolagem e também de pousos do Santos Dumont, com o aeroporto bem menor. Um avião de pequeno porte teria se acidentado na via e, por isso, alguns veículos de apoio estão na pista nesse momento para prestar o apoio a esse avião de pequeno porte que teria se acidentado no Santos Dumont. Inclusive, Débora, algumas mensagens vão chegando para a gente no WhatsApp aqui do Rio de Janeiro, o 21 99764-2381. A Karen Schwartzmann, que é uma passageira ouvinte da CBN, que está num voo neste momento, voo 1033, para decolar do Santos Dumont, acabou de informar pra gente que o voo dela foi cancelado, a pista sem previsão de reabertura. Inclusive é algo que o piloto do voo em que ela está nesse momento comunicou aos outros passageiros. Ela mandou um áudio, inclusive, redirecionado para Carol Moran. A gente vai ouvir um trecho do relato dela.
3: Oi, Carol, boa tarde. Eu tô aqui embarcada num avião no Santos Dumont, só que o Santos Dumont no momento está inoperante. Houve um acidente com um avião de pequeno porte e ele está absolutamente parado, nenhum avião pousa. A gente também não sabe ainda se a gente vai decolar. O piloto está aguardando mais notícias para saber se o voo vai decolar atrasado ou se vai ser cancelado. Eu consigo ver da minha janela o avião de pequeno porte que sofreu o acidente. Mandei uma foto aí para vocês, mas a gente está completamente sem notícias.
1: Ou seja, pousos e decolagens suspensos nesse momento no Santos Dumont.
2: É informação que, inclusive, quem manda para ela, quem informa ela, é o próprio piloto da aeronave onde ela está. A gente recebeu algumas novas informações enquanto a gente ouvia a Karen, Débora, e vou ressaltar aqui para o nosso ouvinte. É o Embraer EMB 500 Phenom 100, é um jato executivo leve bimotor, uma aeronave que teria se acidentado após o pouso no Santos Dumont, perdeu o controle e foi para a área de gramado ali do Santos Dumont. Operações suspensas, mas só para ressaltar para o nosso ouvinte, né? Não há explosão, não há qualquer relação com fogo, é apenas um problema no pouso da aeronave e essa aeronave foi para o gramado. E por conta desse incidente, as operações no Santos Dumont estão interrompidas nesse momento e neste horário, agora são 5:27, um momento em que muita gente está fazendo ponte aérea, é um aeroporto redirecionado para esse tipo de operação, né? Da ponte aérea Rio-São Paulo ou Santos Dumont Congonhas, Santos Dumont Guarulhos, principalmente, né? Também com voos para Brasília e todos esses voos, neste momento a informação que a gente tem é que estão sendo redirecionados para o Galeão, os que desceriam no Santos Dumont. E os que decolariam do Santos Dumont não vão poder decolar agora. Alguns passageiros já vão até sair da aeronave nos próximos minutos, porque ainda não há condições de operação, ainda tem vários veículos de apoio ali na pista do Santos Dumont, indicando que ainda deve demorar um pouco, viu, Débora? Mas só para ressaltar, né, para o nosso ouvinte que está só ouvindo, as imagens que a gente recebeu não indicam fogo, não indicam qualquer problema relacionado a esse tipo de incidente. Apenas essa aeronave que foi para a área gramada e agora toda uma operação para retirada dessa aeronave da pista. Débora?
1: A gente tem essa imagem aí, Gabriel? A gente consegue colocar na tela para o nosso ouvinte que está no YouTube, está no Globoplay, ver essa imagem do avião que está no gramado?
2: A gente recebeu pelo WhatsApp nesse momento, Débora, a gente precisa de alguns minutos para colocar aqui na tela, mas não. A gente vai fazer isso daqui a pouquinho para a gente poder agilizar e mostrar para quem está vendo a gente pelo Globoplay e pelo YouTube nesse momento,
1: Débora. Sem problemas, até porque a gente vai atualizando essa situação aqui ao longo do Ponto Final CBN. Então, atenção, se você está indo para o Rio de Janeiro agora, grandes possibilidades de você não desembarcar no Santos Dumont. Eu vou ser desviado para o Galeão, porque ainda não tem um prazo para que a pista seja liberada. E pelo que a gente tem de informação, as decolagens também foram canceladas nesse momento no Santos Dumont.
4: A gente está com a imagem agora, Débora.
1: Agora sim, a gente está com a imagem.
4: Daí. Tá vendo? A aeronave tá íntegra, assim. Ela apenas saiu um pouco ali da pista, tá logo no início do gramado, mas não parece ter nenhuma parte da aeronave destruída ou nada assim. É, as informações que a gente tem é de que essa aeronave teria realmente perdido o controle. Alguma coisa aconteceu ali no pouso e ela saiu da pista e foi parar no gramado. A gente ainda está apurando exatamente o que aconteceu, Débora.
1: Perfeito, perfeito, Carol. De qualquer forma, ressaltando aqui para o nosso ouvinte que a operação no Santos Dumont, nesse momento, suspensa até que a pista seja liberada. Já já a gente traz atualizações sobre isso.
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0: Quinta-feira, 27 de agosto de 2026. O Congresso antecipou para amanhã a instalação da comissão mista que vai analisar a medida provisória que acabou com a chamada taxa das blusinhas. Até então, a previsão era que o colegiado fosse instalado apenas no dia 1º de setembro. A mudança ocorre um dia após reunião entre o presidente Lula, o presidente do Senado e do Congresso, Davi Alcolumbre, e o presidente da Câmara, Hugo Mota. Os chefes dos poderes defenderam o avanço da proposta. A Agência Brasileira de Promoção de Exportações e Investimentos e a Confederação da Indústria Indiana assinaram um memorando de entendimento para aproximar os setores produtivos do Brasil e da Índia. A iniciativa faz parte da estratégia do governo federal de intensificar a diversificação de parceiros comerciais para diminuir os impactos das sobretaxas aplicadas pelos Estados Unidos contra produtos brasileiros. O acordo prevê o incentivo à internacionalização de pequenas e médias empresas de ambos os países. A Polícia Federal prendeu um suspeito numa operação contra o tráfico internacional de armas. A ação foi realizada nas cidades do Rio de Janeiro e de São Paulo. Uma presa foi alvo de um mandado judicial. A quadrilha investigada trazia peças e acessórios de armas de fogo dos Estados Unidos. A apuração teve início com a identificação de encomendas internacionais suspeitas vindas da Flórida e contou com o apoio dos Correios. A OpenAI anunciou o lançamento de uma operação comercial no Brasil com escritório em São Paulo. A decisão vem após o país se tornar o terceiro maior mercado do ChatGPT no mundo. Segundo a empresa, o número de usuários brasileiros do chatbot quase dobrou no último ano. A OpenAI não informou quantas pessoas usam a ferramenta no país, mas afirmou que os brasileiros enviam 215 milhões de mensagens por dia à ferramenta. Horário de Brasília, 5h32.
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3: Luana Coutinho monitora a movimentação na cidade de São Paulo e você que acompanha a gente pelo YouTube, pelo Globoplay, já vê imagens aí da Marginal Pinheiros ali já chegando ao Cebolão. É a pista local, são imagens da pista local, né, Luana? Que tá andando aqui, de acordo com essas imagens. Boa tarde.
4: Oi, Débora, ótima tarde para você também, para o ouvinte da CBN. Nesse trechinho aí, a pista local tá fluindo bem, viu? Mas quem tá antes aí da região do Parque Vila Lobos e vai em direção ao Cebolão, encontra dificuldades na expressa e na local. Ali na aproximação com a Ponte Estaiada, quem tá na Marginal Pinheiros e segue em direção à rodovia Castelo Branco, em direção à Marginal do Rio Tietê, já enfrenta congestionamento, viu? E o caminho tá travado pelas duas pistas até a altura da Ponte Eusébio Matoso. Depois desse trecho, dá uma amenizada aí pro motorista, principalmente para quem tá na pista local. Então, se você tá na Eusébio Matoso, tá se aproximando da Eusébio Matoso, já siga por essa alternativa, viu? Tá fluindo melhor o trânsito por ali, porque a expressa da Pinheiros tá carregadíssima até a chegada ao Cebolão. E não tem registro de ocorrência. A gente observa essa movimentação mais intensa, tanto na expressa quanto na local, mas é reflexo mesmo do excesso de veículos. Então, você que vai em direção a Castelo Branco, em direção a Tietê, vale aí seguir o corredor paralelo, Pedroso de Moraes, Fonseca Rodrigues e Gastão Vidigal, agora são boas opções aí pro motorista.
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1: 5:37 agora, Karen Lemos tem informações ao vivo em São Paulo. Atualizações, na verdade, sobre a situação na fronteira entre Nepal e Tibete, depois da avalanche que deixou centenas de feridos, desaparecidos e também mortos, né, Karen? Boa tarde.
2: Isso mesmo. Boa tarde, Débora, Carol. Boa tarde também para os nossos ouvintes. O risco, eu trago aqui a informação sobre o risco de uma nova enchente que ameaça a região da fronteira, como você disse, né, Débora, entre Nepal e Tibete, que já está devastada por aquela avalanche de ontem que deixou ao menos 389 mortos. Esse é o último número divulgado. As autoridades identificaram que um rio está bloqueado por destroços no Tibete, que é a região autônoma no sudoeste da China, e está formando um lago represado. Só que tem previsão de mais chuvas ali, né? Está no período de monções, bem comum naquela região da Ásia, e tem um risco elevado.

0: falou que o país vai oferecer ajuda para o Nepal. Segundo o republicano, de 50 a 60 americanos podem estar aí nessa lista de desaparecidos. E hoje, equipes de resgate da Índia recuperaram 3 corpos no norte do país. Isso indica, né, que as águas podem ter arrastado esses restos mortais do Nepal até a Índia. Além disso, quase 16 mil pessoas estão desabrigadas. Segundo a ONU, aproximadamente 800 pessoas já foram resgatadas. Um número que pode aumentar, né? Porque as operações de resgate estão em curso. Bom, essa tragédia, ela começou com o desprendimento de uma enorme massa de gelo nas montanhas. Uma avalanche avançou cerca de 50 metros por segundo, deixando pouco tempo para a reação, como a gente viu nas imagens impressionantes dessa tragédia, né? E no caminho, arrastou ali sedimentos, pedras, lamas, por cerca ali, por mais de 20 quilômetros. Essa região onde ocorreu a tragédia também pode ter contribuído para o tamanho da calamidade, porque é uma região muito montanhosa e tem vales muito estreitos, como explica para a gente Leandro Torres de Gregório, que é professor da Escola Politécnica da UFRJ.
1: Essa configuração de rios correndo em regiões montanhosas favorece o que chamamos de inundações rápidas ou enxurradas. Porém, o que se viu vai muito além de uma enxurrada. A hipótese mais provável é que essa massa deslizada teria represado o rio por um tempo, elevando o seu nível e a energia potencial da água. A partir do momento que o material não resistiu à pressão da água, pode ter ocorrido uma ruptura súbita, de forma similar ao que ocorre em barragens. Algo como aconteceu na barragem de Brumadinho, em 2019.
0: Pois é, além das inundações, essa região também convive com terremotos. Hoje mesmo, um tremor de 4,7 foi registrado no Tibete, o que agrava aí as apreensões, né? Só que o epicentro ocorreu a 800 quilômetros de distância da região do Himalaia, bem afastado de onde a tragédia que estamos falando aconteceu, portanto. Débora.
2: Obrigada, Karen, pelas informações. Débora, vamos falar sobre o recorde batido pelo Alisson dos Santos, recorde mundial nos 400 Brasil. Metros com barreiras. André Neto é o primeiro recorde brasileiro no atletismo de pista em 50 anos, é isso? Boa tarde.
3: Tudo bem, Carol? Boa tarde para você, para os ouvintes, para a Débora também. É um dia histórico para o atletismo brasileiro. O Alisson dos Santos, o Pio, bateu nesta quinta-feira o recorde mundial da prova dos 400 metros com barreiras na etapa da Diamond League em Zurique, na Suíça. O Alisson anotou o tempo de 45 segundos e 80 milésimos para quebrar o recorde mundial por 14 centésimos, marca que pertencia ao seu maior rival, o norueguês Carsten Warholm, anotada em 2021 durante as Olimpíadas de Tóquio. Warholm, inclusive, foi o segundo colocado na prova desta quinta-feira na Suíça, mas não chegou nem perto de disputar a primeira posição com o brasileiro. O norueguês cruzou a linha de chegada mais de um segundo atrás, com o tempo de 46 segundos e 69 centésimos. O recorde mundial coroa o que tem sido até aqui uma temporada perfeita de 2026 do Pio. O atleta venceu todas as 5 etapas da Diamond League no ano, 2 na China, 1 na Noruega, outra na Polônia e agora mais uma vitória nessa etapa em Zurique. A prova dos 400 metros com barreira nesta quinta na Suíça também teve a participação de outro brasileiro, Matheus Lima, que completou na quarta posição com o tempo de 47 segundos e 57 centésimos, 7 centésimos atrás do nigeriano Ezequiel Nathaniel, que completou o pódio. No lugar mais alto, Alisson dos Santos, novo detentor do recorde mundial dos 400 metros com barreira, Carol.
2: Legal demais, obrigada, André.
4: Muito bom, parabéns, Pio. Você fica agora com o noticiário da sua região.

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4: Lucas Taveira tem mais detalhes sobre uma decisão da Justiça contra o vice-governador de São Paulo. Oi, Lucas.
5: Olha, Débora, a Justiça de São Paulo condenou o vice-governador Felício Ramucci a pagar R$10 mil de indenização por danos morais ao Partido dos Trabalhadores. A decisão é de primeira instância e ainda cabe recurso. Em janeiro, Ramucci chamou o PT de partido narco-afetivo, ao comentar uma operação dos Estados Unidos que capturou o então presidente da Venezuela, Nicolás Maduro, e também Ramucci falou sobre a possibilidade de um eventual fluxo migratório de venezuelanos para o Brasil. A defesa do vice-governador alegou liberdade de expressão e afirmou que o termo foi usado como crítica política, sem intenção de associar o PT ao narcotráfico ou a outras atividades criminosas. Na sentença, a justiça entendeu que a liberdade de expressão é fundamental para o pluralismo político, mas não pode ser usada para atingir a honra e a imagem de pessoas ou instituições. Segundo o texto, ao relacionar o PT a atividades criminosas ligadas ao tráfico de drogas, Ramucci ultrapassou os limites da crítica política e abusou do direito de expressão. A CBN procurou a defesa do vice-governador e aguarda um retorno. Débora?
4: Obrigada, Lucas, pelas informações. Assim que a gente tiver um retorno do vice-governador, a gente traz a informação aqui para você.

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3: Avenida Paulista congestionadíssima no sentido do Paraíso, reflexo de trânsito pesado no corredor norte-sul. Desde a aproximação com a região do MASP, está tudo parado pela Paulista, já utilize a Alameda Santos como alternativa.
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5: Débora, Carol e ouvintes da CBN, boa tarde. Hoje o mercado teve duas festas acontecendo ao mesmo tempo, mas em lugares diferentes. Lá fora, as bolsas americanas subiram depois dos resultados da Nvidia, puxando ações de tecnologia, semicondutores e, é claro, inteligência artificial. Por aqui, o Ibovespa também avançou, mas por uma razão bem diferente: o petróleo. A commodity subiu no mercado internacional e voltou a se aproximar dos 90 dólares por barril, dando força para a Petrobras e outras empresas ligadas ao setor. E isso revela uma diferença importante entre as duas bolsas. O Ibovespa não tem nenhuma ação de peso realmente ligada à tese da inteligência artificial ou os semicondutores. A TOTVS é o nome mais próximo dessa história, mas tem um peso pequeno perto da Petrobras, da Vale e dos grandes bancos. Então, quando a Nvidia dispara, o Ibovespa não tem muito como embarcar nessa festa. O mundo hoje está, de certa forma, monotemático, né? Com grande volume de dinheiro do mercado concentrado em inteligência artificial, e o Brasil acaba ficando de fora dessa tese. Mas essa distância também pode ter um lado positivo. Justamente por não estar tão exposto à tecnologia, a Bolsa Brasileira pode funcionar como uma alternativa para quem quer diversificar os investimentos. É um mercado mais ligado àquilo que a gente chama de velha economia, com commodities, bancos e empresas domésticas tendo maior peso na carteira teórica do Ibovespa. No mercado de câmbio, o dólar também subiu para R$ 5,16, num movimento sem um gatilho específico, mas que reflete uma cautela maior com as moedas de países emergentes de forma geral. Eu vou ficando por aqui. Débora e Carol, volto com vocês.
4: Valeu, Yasmin. Débora, vamos falar sobre a situação do piloto e influenciador Lito Souza. O Lucas Taveira está acompanhando. A família agora pediu que as visitas sejam mais restritas, né, Lucas? Boa tarde.
6: É isso, Carol. Boa tarde, viu? A família pediu que as visitas sejam restritas a parentes e amigos mais próximos. O pedido foi divulgado nesta quinta-feira nas redes sociais do piloto. O Lito, de 59 anos, ele está internado no Hospital Albert Einstein e foi diagnosticado com a doença de Creutzfeldt-Jakob, uma condição neurológica rara, degenerativa e sem cura conhecida. Segundo a família, o influenciador tem recebido muitas visitas e pedidos de pessoas que querem vê-lo. Porém, o fluxo de visitantes estaria atrapalhando o descanso e o tratamento. Mesmo entre familiares e amigos próximos, as visitas deverão ser agendadas diretamente com Mila Seidel, a esposa de Lito, para facilitar a organização. A família também pediu que os encontros sejam breves. Lito vinha buscando alternativas experimentais para o tratamento. Dois medicamentos estão sendo estudados, mas ele ainda não conseguiu acesso aos estudos clínicos. A família continua tentando obter o chamado uso compassivo de medicamentos que estão sendo testados contra a doença no exterior. O mecanismo permite, em determinadas situações, que pacientes tenham acesso a remédios ainda não registrados e fora de ensaios clínicos. Lito foi homenageado pelo Palmeiras antes do jogo contra o Santos pela Copa do Brasil nesta quarta-feira, dia em que o Palmeiras completou 112 anos. Em um vídeo exibido no telão, o piloto, que apareceu no hospital com a nova camisa azul do clube, afirmou que o Palmeiras o ensinou a nunca desistir.
7: Nós dois, agora, nesse momento, estamos lutando pela glória eterna. E me disseram que eu não tinha muita chance, mas teve um time aí que eu já vi virar um jogo que terminou o primeiro tempo perdendo de 3 a 0 e aos 53 minutos virou para 4 a 3. Isso é uma das coisas que eu aprendi com Palmeiras, a nunca desistir. Essa minha mão do lado esquerdo, meia parada, ela não conseguia se mexer e hoje ela já está fazendo movimentos.
6: A esposa de Lito, a Mila Seidel, esteve no estádio e pediu apoio à campanha pela liberação do medicamento. Ela afirmou que o influenciador ama aviões e o Palmeiras e pediu que os torcedores ajudem a mobilizar as pessoas envolvidas na liberação do tratamento. Carol?
4: Obrigada, Lucas, pelas informações. A gente segue aqui na torcida. Força aí para o Lito e para a família dele.
8: E atenção, a operação no Santos Dumont continua suspensa por causa de um avião que saiu da pista. Então, os voos para o Santos Dumont no Rio de Janeiro estão sendo desviados para o Galeão. Também não tem jeito de decolar do Santos Dumont nesse momento. Você está no Santos Dumont ou está aqui em Congonhas, porque a ponte aérea, bastante movimentada nesse horário, está prejudicada. Se você estiver no saguão de Congonhas ou no saguão do Santos Dumont, manda mensagens aqui para a gente, para o nosso WhatsApp, que é o 11 99911 9981, relatando como é que está a situação por aí. Mas já fica esse alerta, já já a gente atualiza os números dos voos que foram, afetados tanto no Santos Dumont quanto aqui em Congonhas. Agora você fica com o noticiário da sua região.

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1: Lucas Taveira tem mais informações ao vivo. Casos de sarampo em São Paulo.
2: Os números subiram, viu, Débora? No estado de São Paulo, subiu para 26 neste ano, após a confirmação de 3 novos pacientes na capital. Dos 26 registros, 23 são de moradores da cidade de São Paulo, 2 de São Bernardo do Campo e 1 de Guarulhos. Segundo a Secretaria Estadual de Saúde, 19 pacientes não tinham histórico de vacinação ou estavam com esquema incompleto. Nenhum dos 3 novos pacientes tinha histórico de vacinação. São 2 crianças menores de 1 ano, um menino e uma menina, e uma mulher na faixa dos 30 anos. Diante dos casos, o estado mantém até 1º de setembro 2 frentes para ampliar a imunização. A campanha de multivacinação ocorre nos 645 municípios e busca justamente atualizar a caderneta de crianças e adolescentes menores de 15 anos. Já na capital, em Guarulhos e em São Bernardo do Campo, pessoas entre 6 meses e 59 anos podem receber a vacina contra o sarampo independentemente do histórico vacinal, após avaliação, claro, da equipe de saúde. No dia D, no último sábado, mais de 600 mil doses de diferentes vacinas foram aplicadas no estado de São Paulo. A cobertura da primeira dose da tríplice viral chegou a 89% neste ano. Já a da segunda está em 74%. A meta é de pelo menos 95% nas 2 doses. O sarampo pode causar febre, manchas vermelhas pelo corpo, tosse, coriza e conjuntivite. A orientação é procurar atendimento diante desses sintomas e informar viagens recentes ou contato com pessoas com quadro semelhante. Débora?
1: Obrigada, Lucas, pelas informações.

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1: Mais cedo, o Lucas Taveira falou sobre um acidente na rodovia Castelo Branco, sentido interior, ali na altura do quilômetro 15, em Osasco. Já não tem mais ocupação de faixa, as carretas, os veículos envolvidos já estão no acostamento, mas ainda tem reflexo para quem segue pela Castelo Branco em direção ao interior. Tanto na expressa quanto na local, o caminho está travadíssimo e gera reflexo também para quem está na marginal do Rio Tietê. Tem congestionamento já na passagem pelo sistema Anhanguera Bandeirantes para você que vai acessar aí a rodovia a Castelo Branco. No sentido da rodovia Ayrton Senna, mais um finalzinho de tarde, começo de noite difícil para quem está na Tietê. Está tudo parado já desde a saída do Cebolão, o motorista vai no ande e para até a aproximação ali com a ponte Comunidade Húngara. Nesse trechinho aí, a pista local está funcionando melhor, ajuda você a ganhar tempo no trajeto. Lá na frente, a partir da ponte Júlio de Mesquita Neto, tá tudo travado pela Tietê e o caminho vai complicadíssimo, bem carregado, até a chegada ali à ponte Aricanduva. Aí não tem pista livre para o motorista, não. Não está funcionando muito como alternativa. Vale seguir pelo corredor paralelo. Hermano Marquete, Marquês de São Vicente, Norma Perutini, Gianotti e Sérgio Tomás ajudam você a pular um trecho desse congestionamento. E também o caminho pela ligação leste-oeste e pela radial no sentido bairro está funcionando melhor por ali.
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4: Boa tarde, Débora. Boa tarde, Carol. Boa tarde, ouvintes. A Lídia investiu em debêntures da Rodovias do Tietê. A empresa entrou em recuperação judicial, reestruturou as dívidas e mudou de dono. Ela pergunta qual a orientação para quem tinha dinheiro investido nessas debêntures. Lídia, debênture é um título que uma empresa pode emitir respeitando as regras estabelecidas pela Comissão de Valores Mobiliários. Como esses títulos são associados à saúde financeira da companhia, são chamados de títulos de crédito privado no jargão de mercado. Isso porque, se a empresa tiver dificuldades financeiras, o investidor fica sujeito ao risco de não receber tudo o que aplicou. Assim, os títulos de crédito privado têm um risco maior do que uma aplicação no Tesouro Direto, por exemplo. Mas a remuneração é maior, inclusive, em muitos casos, como esse da Rodovias do Tietê, os rendimentos são isentos de imposto de renda. Para reorganizar as dívidas e sair da recuperação judicial, a Rodovias do Tietê teve que fazer um acordo com os credores, que podiam converter os títulos em ações, investir mais dinheiro para dar um fôlego adicional à companhia ou continuar com as debêntures e receber uma remuneração menor e proporcional ao lucro da empresa daqui para frente. A orientação, então, é acompanhar o desempenho da empresa no site de relações com os investidores e esperar para tentar recuperar pelo menos uma parte do que foi investido. Até a próxima e continue mandando as suas perguntas para cbndinheiro@cbn.com.br.
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0: quinta-feira, 27 de agosto de 2026. Todos os voos previstos para decolar e pousar no aeroporto Santos Dumont, no Rio de Janeiro, foram deslocados para o aeroporto do Galeão. A decisão foi tomada após um incidente na pista do aeroporto com uma aeronave de pequeno porte, o Embraer EMB-500 Phenom 100. É um jato executivo leve com dois motores. Ele perdeu o controle e foi para a área de Gramado, do Santos Dumont. Veículos de apoio estão na pista para auxiliar a retirada. O depoimento que o ex-banqueiro Daniel Vorcaro prestaria hoje à Polícia Federal no inquérito que apura fraudes cometidas pelo Banco Master foi cancelado. Ele seria ouvido por videoconferência da carceragem da Papudim em Brasília, mas a conexão apresentou instabilidade. Vorcaro deve prestar o depoimento amanhã. A expectativa é de que ele esclareça fatos relacionados à atuação do Master no Banco Central. A Bolsa de Valores de São Paulo fechou o dia em alta de 0,31% aos 175.135 pontos. O dólar comercial encerrou em alta de 0,21%, cotado a R$ 5,16. O euro vale 6,1, elevação de 0,17%. Horário de Brasília, 6:04.
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1: Olá, muito boa noite, seja bem-vinda, seja bem-vindo à segunda e última hora do Ponto Final CBN desta quinta-feira, 27 de agosto de 2026. Nós já vamos para o Rio de Janeiro. Gabriel Freitas tem informações ao vivo, atualizações sobre as operações no Santos Dumont, no aeroporto Santos Dumont, que estão suspensas ainda, correto, Gabriel? Boa noite.
2: Correto, Débora. E olha, sem previsão de retomada das operações aqui de pousos e decolagens, viu, aqui no aeroporto Santos Dumont. Vim aqui para o terminal, né, que fica na região central da cidade, bem pertinho da redação da CBN. E a situação aqui é realmente bem crítica. Tem imagens que a gente separou, está no Globoplay, no YouTube, para o nosso ouvinte e espectador também conferirem. Todos os voos já estão constando como cancelados neste momento, né, aqui, os voos que decolariam do Santos Dumont e os que chegariam, né, os que pousariam aqui, 14 já foram redirecionados para o Aeroporto Internacional Tom Jobim. Tudo por conta de uma aeronave de pequeno porte que, por volta de 4 horas da tarde, acabou se acidentando. Né? Esse acidente aconteceu por volta de 4h10. A Infraero informou para a gente, Débora, que o Embraer Phenom, um avião de pequeno porte, saiu da pista durante o procedimento de pouso aqui no Santos Dumont e parou numa área gramada ao lado. Na aeronave estava um piloto e um tripulante, ninguém ficou ferido. É a informação que a gente tem da Infraero. O plano de emergência do aeroporto foi acionado e as operações foram interrompidas para a retirada da aeronave. As equipes do Corpo de Bombeiros estão dando apoio a esse trabalho que ainda está acontecendo aqui na pista de pousos e decolagens do Santos Dumont. Os técnicos do Centro de Investigação e Prevenção de Acidentes Aeronáuticos, o CINIPA, também foram acionados para começar a apuração das causas da saída de pista dessa aeronave. Enquanto o aeroporto segue sem operar normalmente, a situação no terminal é de muita espera e muita dúvida. O que a gente já conseguiu apurar, Débora, com alguns funcionários de empresas, indicando para a gente que a Latam, os voos da Latam que decolariam aqui do Santos Dumont, não vão decolar hoje. A empresa já suspendeu completamente os voos. Todos os voos que estavam marcados para decolar agora nesse fim de tarde, início de noite no Santos Dumont, não vão mais decolar. E agora todo aquele procedimento, né, dos próprios funcionários das empresas aéreas remarcarem essas pessoas. Muita gente que não é do Rio de Janeiro, tentei gravar com algumas pessoas, até agora não consegui. Muita gente ainda sem entender, fazendo ligações, avisando a pessoas, a chefes, né, que não vão mais conseguir decolar hoje aqui do Santos Dumont. Então ainda está tudo muito confuso. E os voos que pousariam aqui já estão sendo redirecionados para o Galeão. Não temos o número exato de quantos voos vão ser cancelados no total, ainda não temos esse número certinho, mas a situação aqui é realmente indicando que não há previsão de que voos possam decolar do Santos Dumont até o fim das operações de hoje, viu, Débora? A gente vai seguir daqui, vou tentar gravar com outras pessoas aqui, com algumas pessoas, para ver se a gente consegue trazer também histórias, né? Muita gente que vai ser afetada por esse problema que aconteceu agora no finzinho da tarde, essa aeronave que acabou derrapando da pista e ainda não foi retirada. Apesar de ser um avião de pequeno porte, ainda assim é um avião grande e que vai precisar aí de uma estrutura maior para ser retirado ali da parte do gramado da pista do Santos Dumont. Débora.
1: Pois é, e essas imagens que você trouxe, né, Gabriel, mostram as pessoas nas filas, buscando longas filas, né, buscando informações com os funcionários das companhias aéreas, mas é uma situação em que não dá para ter uma previsão. Aqui em São Paulo, os voos que sairiam de Congonhas para o Santos Dumont da Latam, agora do final do dia, também foram cancelados. Voos da Gol também cancelados, que tinham como destino o Santos Dumont. Aliás, tem um que está marcado para as 18h45, da Gol, o 1040, está previsto, mas provavelmente não vai decolar, não. O da Latam, o 4532, às 19h, já foi cancelado. Aí tem aqui, os de mais tarde estão previstos ainda. O da Latam, 3932, das 7h35, está previsto. Os que vão sair depois desse horário também estão previstos, de acordo com informações da AENA, que é a empresa responsável pela operação do aeroporto de Congonhas. Mas, antes de viajar, é melhor que você entre em contato com a empresa aérea. antes de ir para o aeroporto, porque para saber se realmente esse voo vai sair. Porque, como nos disse o Gabriel, não tem previsão para que esse aeroporto, para que esse avião de pequeno porte seja retirado da pista, né? Aí no Santos Dumont. Então, não dá para saber até que horas o aeroporto Santos Dumont vai ficar inoperante, vai ficar fechado para pousos e decolagens. Inclusive, se você tiver em Congonhas, manda um áudio aqui pra gente, conta pra gente como é que tá a movimentação aí no saguão, pode mandar pro WhatsApp, que é o 11 99911 9981. Mas daqui a pouquinho a nossa reportagem também já vai trazer detalhes diretamente de Congonhas. Ponte aérea esse horário, né, Carol? É o horário em que tem mais movimentação, o pessoal voltando, quem veio do Rio de manhã para algum compromisso em São Paulo, tá voltando pro Rio, e quem foi daqui pro Rio também voltando nesse horário, nesse fim de tarde, início de noite.
3: É. Esse horário do rush, né? As pessoas só querem chegar em casa, mas tá difícil, viu? Quem conseguiu vir de São Paulo e pousar no Galeão, ainda menos mal, né? Pode ser mais distante, de casa e tal, mas ainda consegue chegar. Agora, o voo que voltou para São Paulo, quem tá tentando sair do Rio de Janeiro, é um transtorno danado.
1: Inclusive, tem relato, né, Carol, de voos que saíram de São Paulo para o Santos Dumont, para o Rio de Janeiro, com a impossibilidade do pouso, voltaram para São Paulo. E a gente não sabe quando é que vai ser. Ó, tem uma mensagem do Roberval, tá fazendo check-in no portão de embarque, já normalizando. Mas você tá onde, Roberval? Você tá em São Paulo ou tá no Rio? É que o DDD dele é 44, ele já vai dizer aqui para gente onde é que ele tá, para a gente atualizar. Mas é isso, vão mandando mensagem aqui, vão compartilhando a sua experiência.
3: Bom, Débora, vamos falar de eleição, porque o candidato do PSD à presidência, Ronaldo Caiado, comentou hoje a ação, tem uma ação, né, da campanha do presidente Lula no TSE contra o Caiado e também o Renan Santos por ofensa à honra do presidente durante o debate na Band. O Fábio Portugal tem os detalhes. O que disse o Caiado, hein, Fábio? Boa noite.
4: Pois é, Carol, boa noite para você, Débora, para os ouvintes, falar um pouquinho de campanha eleitoral. O candidato do PSD à presidência, o Ronaldo Caiado, voltou a usar a expressão adotada no último debate presidencial no domingo e classificou as denúncias contra Fábio Luiz da Silva, ou Lulinha, como dark lobby. A estratégia de Caiado vem sendo atingir as campanhas de Lula e de Flávio Bolsonaro. Expressão faz referência a Dark Horse, o filme sobre o ex-presidente Jair Bolsonaro e alvo de investigações depois de revelações de mensagens do senador Flávio Bolsonaro captando 61 milhões de reais com o dono do Banco Master, Daniel Vorcaro. Já no caso de Lulinha, a Polícia Federal investiga se o filho do presidente atuou para favorecer o lobista Antônio Carlos Camilo Antunes, conhecido como Careca do INSS, em negociações com o Ministério da Saúde. E nessa semana, a equipe jurídica de Lula protocolou uma ação contra Caiado no Tribunal Superior Eleitoral pelo uso desse termo dark lobby, acusando o candidato do PSD de tentar associar o petista ao caso Dark Horse. E o candidato do PSD teve hoje de manhã numa agenda aqui no hospital, na Zona Leste de São Paulo, e questionado sobre essa ação, Caiado citou o nome de outra lobista citada na investigação e o envolvimento de Lulinha e o ex-chefe de gabinete do presidente.
5: Olha, vai ser uma oportunidade de eu poder comprovar que o dark lobby é uma realidade no Brasil. A parte do roteiro do filme foi escrito ali pelo celular da Roberta Lexinger, né? E o ator principal que aparece também no roteiro dela é o Lulinha. E o Marcola.
4: Pois é, a equipe jurídica de Lula sustenta que o escândalo do filme Dark Horse não guarda qualquer tipo de vínculo com Lula e a estratégia de Caiado busca induzir o eleitorado ao erro. Débora e Carol.
3: Obrigada, Portugal.
1: Você tem... Bom, agora a gente vai para Belo Horizonte. A Débora Costa tem mais informações sobre a agenda de Romeu Zema. Oi, Débora, boa noite.
6: Oi, Débora, boa noite para você também. Em visita ao norte de Minas nesta quinta-feira, o candidato à presidência pelo Novo, Romeu Zema, afirmou que o agro brasileiro paga um preço caro pela falta de infraestrutura do país. Segundo ele, sem obras estruturantes é impossível escoar safras de alimentos de maneira competitiva. A declaração foi dada quando Zema visitou as obras de construção da ponte que liga as cidades de São Francisco e Pintópolis, no norte do estado, que deve acelerar o escoamento pela nova fronteira agrícola da região. O presidenciável disse que esse tipo de estrutura é essencial e, se eleito, prometeu mais investimentos no setor.
7: O nosso agro é muito eficiente da porteira para dentro, mas paga um preço caríssimo da porteira para fora. E, na minha gestão como governador, mostramos que quando você tem gestão, quando você combate a corrupção, dá para fazer obras tão importantes como essa aqui.
6: Esse foi o segundo dia consecutivo de agendas de Zema em Minas Gerais. A estratégia tem sido visitar obras públicas iniciadas por ele como governador para fazer a divulgação na campanha presidencial. Nessa quarta-feira, por exemplo, Romeu Zema passou por Teófilo Otoni, no Vale do Mucuri, onde visitou o Hospital Regional da cidade, que também foi construído na gestão dele. Na ocasião, o presidenciável do Novo também cobrou mudanças no Pacto Federativo e disse que os prefeitos são chantageados por politicamente, ao pedirem recursos para a saúde. Débora.
1: Obrigada pelas informações. Débora Costa, de Belo Horizonte.
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8: Tem problemas pelo corredor norte-sul e nas duas direções? Para você que vai no sentido de Interlagos, tem redução de velocidade ali na região central, na aproximação com a região da Luz, e vai assim até depois da saída do túnel Anhangabaú. Depois o caminho melhora, tem um trechinho ou outro ali mais lento, só que a partir da região da Paulista, na altura do viaduto Santa Generosa, o corredor norte-sul trava e vai assim até a chegada à Avenida Interlagos. Além do excesso de veículos, ali na altura da Avenida Interlagos com a Washington Luiz, tem obras, tem interdição de faixa e isso ajuda a deixar o caminho mais complicado aí para o motorista que vai em direção à Zona Sul pelo corredor. Já no sentido de Santana, tem redução de velocidade entre a Roque Petroni Júnior, ali a Vicente Hall, até pouco depois da passagem pela Avenida dos Bandeirantes, e na altura do Parque Ibirapuera está tudo travado por ali, também reflexo do excesso de veículos. A situação está mais difícil na região central. O corredor norte-sul trava a partir da ligação leste-oeste, vai assim até a chegada marginal do Rio Tietê, reflexo do congestionamento na própria marginal. Para pular aí esses trechos complicados do corredor norte-sul, tem o corredor paralelo, que funciona como alternativa agora. Avenida Liberdade, Rua Vergueiro, Rua Domingos de Moraes e Avenida Jabaquara ajudam você a pular um bom trecho aí desse congestionamento do corredor norte-sul nos dois sentidos. Para você que vai em direção ao aeroporto de Congonhas, vale mais a pena seguir pela Avenida Indianópolis. Caminho mais tranquilo por ali nos dois sentidos, dá para você evitar o corredor norte-sul e também pular a Avenida dos Bandeirantes.
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2: PVC gravou o comentário de hoje, mas ele vai falar sobre o Grenal e sobre as vitórias de Vasco e Palmeiras.
3: Tudo bem, Débora? Tudo bem, Carol? Já, 8 da noite, o quarto jogo da fase de ida das quartas de final da Copa do Brasil. A gente viu ontem o Palmeiras vencendo o Santos por 3-0, o Vasco ganhando em São Januário do Vitória por 1-0. Daqui a pouquinho tem Internacional e Grêmio, que é o Grenal, como se chama em Porto Alegre, o Grenal 4-5-3, mas esse aqui pode ser definido como o Grenal do medo, porque o Internacional está uma posição acima do Mirassol, que abre a zona de rebaixamento, o Grêmio duas posições acima do Mirassol, que abre a zona de rebaixamento, e os dois morrendo de tensão por causa do risco de descer, mas ao mesmo tempo com a esperança de ganhar a Copa do Brasil. O Grêmio tem 5 conquistas de Copa do Brasil, só o Cruzeiro ganhou mais vezes, 6. O Internacional ganhou uma vez só em 92, mas naquela edição eliminou o Grêmio nas quartas de final, justamente a mesma fase em que estamos agora. Então tem uma esperança colorada que joga no Beira-Rio e tem uma esperança gremista de ganhar o 6º título, só que tem também o receio e muita gente imaginando que o técnico eliminado na quinta-feira da semana que vem, 2 jogos hoje no Beira-Rio, na semana que vem na Arena do Grêmio, o técnico eliminado pode ser o técnico dispensado no dia seguinte, na sexta-feira da semana que vem, ou eventualmente, embora a gente viva muito dessa indústria de pensar quem é que vai cair, esse caso tem um risco evidente, porque a rivalidade Grêmio Internacional pesa muito fortemente para a sequência da temporada. Ontem, o Vasco ganhou por 1-0, grande resultado do Vasco em São Januário, o gol de Andrés Gomes, mais expressivo ainda porque o Vasco tinha perdido o Cauã Barros expulso no primeiro tempo, o Vasco tinha 10 jogadores contra 11 do Vitória, quando o Andrés Gomes, colombiano, puxou contra-ataque e fez um gol espetacular de fora da área, um gol espetacular porque garantiu a vitória vascaína. O Vitória perdeu em Curitiba para o Atlético Paranaense e virou no Barradão, perdeu para o Flamengo no Maracanã e virou no Barradão em Salvador, vai tentar fazer a mesma coisa, mas o Vasco sai na frente. E o Palmeiras fez 3-0 no Santos, o Santos sem Neymar e sem Gabigol. Neymar durante o jogo postou que ele tinha condição de jogo e que foi decisão da comissão técnica, me pareceu inoportuno o comentário do Neymar, porque joga toda a culpa em cima da comissão técnica. O Palmeiras jogou sobrando, fez 3-0, podia ter feito 6. Foram 7 finalizações certas, 19 ao todo. O Palmeiras foi muito melhor do que o Santos, desperdiçou a oportunidade de uma goleada histórica. Mas, como é que se expressa essa vantagem que o Palmeiras construiu de 3 gols para jogar na Vila Belmiro semana que vem? Tem um dado que mostra a importância disso. Há 20 anos, desde 2006, 70 clássicos disputados nesse período, o Santos não ganha do Palmeiras por 3 gols de diferença. Nesse período foram 32 vitórias do Palmeiras, 18 empates, 20 vitórias do Santos. Dessas 20 vitórias santistas, 16 por 1 gol de diferença e 4 por 2 gols de diferença. Nenhuma por 3 gols de diferença. Então o Palmeiras tem muita vantagem para decidir semana que vem. Boa noite, Débora. Boa noite, Carol. Amanhã eu volto ao vivo.
2: Valeu, PVC. 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
9: Lucas Taveira tem detalhes sobre uma denúncia contra o ex-deputado Arthur Duval. Oi, Lucas.
10: Isso, Débora. O Ministério Público de São Paulo, que fez essa denúncia contra o ex-deputado estadual Arthur Duval, conhecido como Mamãe Falei, denúncia por incitação ao crime. Essa denúncia foi apresentada nesta terça-feira pelo promotor Roberto Bacal, do Juizado Especial Criminal. Segundo o MP, Arthur Duval fez comentários em seu canal no YouTube sobre a Operação Carbono Oculto, realizada em agosto, e defendeu a morte de pessoas investigadas na ação. Em uma dessas declarações, o ex-deputado afirmou que, abre aspas, vagabundo da Faria Lima que lava dinheiro para o crime organizado tem que ser morto, fecha aspas. A fala teria sido direcionada a pessoas que prestaram serviços aos investigados alvos da operação. O portal G1 apurou que o Ministério Público tentou localizar Arthur Duval em diferentes endereços para comunicar a denúncia e ouvi-lo, mas ele não foi encontrado. A CBN também procurou a defesa do ex-parlamentar e aguarda um retorno. Arthur Duval teve o mandato cassado pela Assembleia Legislativa de São Paulo em maio de 2022, depois que áudios enviados durante uma viagem à Ucrânia causaram repercussão. Nas gravações, ele fez comentários sobre mulheres ucranianas durante a guerra com a Rússia. O episódio levou à cassação do mandato e Arthur Duval está inelegível até 2030. Débora?
9: Obrigada, Lucas, pelas informações.
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13: Volta para casa difícil pela Radial Leste, viu? Tá tudo parado ali, desde o Minhocão, ligação Leste-Oeste, Alcântara Machado, até a aproximação com a Almirante Brasil, reflexo ali das obras do BRT. Isso trava o caminho do motorista. Passando desse trecho, a Radial vai aí no anda e para entre a Salim Faramaluf até a aproximação com a região do metrô Itaquera. Não tem registro de acidente, nenhuma ocorrência aí na Radial na volta para casa, no sentido Itaquera. É o excesso de veículos mesmo que tá travando o caminho do motorista. Para quem vai no sentido centro, a radial está mais carregada entre a região da Estação Patriarca, vai assim até pouco depois do Alberto Badra, principalmente ali no acesso ao viaduto Alberto Badra, o motorista fica um pedacinho ali parado. Depois desse trecho, o caminho melhora. Lá na frente, a radial volta a ficar mais carregada entre o viaduto Guadalajara e a passagem pela Almirante Brasil, também reflexo das obras do BRT. Vale a pena utilizar o caminho alternativo da Celso Garcia nas duas direções. Está um pouco mais movimentado em alguns trechos, mas ali a partir da região do Tatuapé, funciona melhor aí o caminho na volta para casa. Aproveito ainda falando da Zona Leste, eu destaco agora a Avenida Aricanduva, sentido São Mateus, está mais lenta entre a Avenida Itaquera e a passagem pela Avenida dos Latinos. Se você puder, siga briga pelas vias alternativas por dentro do bairro Rio das Pedras travada agora.
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0: Quinta-feira, 27 de agosto de 2026. O ministro Cássio Nunes Marques, presidente do Tribunal Superior Eleitoral, marcou para a próxima terça-feira o julgamento de uma ação do PT contra a divulgação de um vídeo do ex-presidente Jair Bolsonaro produzido por inteligência artificial. O conteúdo foi exibido na convenção que confirmou Flávio Bolsonaro como candidato do PL à presidência. Magistrados do TSE indicam que o julgamento deve fixar o entendimento da corte sobre os conteúdos feitos por IA. A Justiça do Distrito Federal concedeu liminar para suspender a cobrança do imposto de exportação de petróleo de 12%. A Associação Brasileira de Empresas de Exploração e Produção de Petróleo e Gás é a autora da ação. O governo federal criou a alíquota para incentivar o refino interno e manter o abastecimento do país em meio à guerra no Oriente Médio. A equipe econômica defende que esse tributo tem viés regulatório e não fiscal. A taxa de desocupação do país ficou em 5,3% entre maio e julho. O resultado representa a queda de 0,5 ponto percentual em relação aos 3 meses anteriores. Segundo o IBGE, é o nível mais baixo para o trimestre desde o início da série histórica em 2012. O total de desempregados somou 5 milhões e 800 mil. O contingente equivale a uma redução de 8% no período comparado. O governo de Donald Trump conversa com o governo interino da Venezuela para assumir uma participação acionária nas enormes reservas de petróleo do país. Em janeiro, uma operação militar norte-americana realizou uma invasão ao país e sequestrou o presidente Nicolás Maduro. O venezuelano foi levado para Nova York, onde está preso e aguarda julgamento sob as acusações de narcotráfico e narcoterrorismo. No horário de Brasília, 6h34.
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2: Já, tem Bela Megali no Conversa de Bastidor. Antes, a Samantha Klein tem informação ao vivo em Brasília sobre imposto de exportação, ou melhor, sobre o petróleo. O que, que é uma decisão da Justiça, é isso, Samantha?
3: Isso, Débora, da 17ª Vara Federal do Distrito Federal, suspendendo uma cobrança de 12% de imposto de exportação sobre óleo bruto de petróleo e derivados. Essa é uma medida liminar a pedido da Associação Brasileira de Empresas de Exportação e de Produção de Petróleo e Gás. Vale lembrar que esse imposto inicialmente foi criado para tentar compensar aquelas subvenções estabelecidas pelo governo federal para conter a alta nos preços do diesel e do petróleo. E no último dia 9, a cobrança ainda foi definida pela resolução do Comitê Executivo de Gestão. Na decisão, o juiz responsável, então, por esse pedido, né, da ABEP, ele considerou que a medida provisória que previa essa cobrança perdeu eficácia e, portanto, não poderia ser mantida a cobrança. Mas vale lembrar aí que é uma medida liminar, né? E que pode cair em um eventual novo julgamento. Mais cedo, ao ser questionado por jornalistas, o ministro da Indústria e Comércio, Márcio Elias Rosa, disse que, no momento de impacto de preços, a medida é sim, tem justificativa e é necessária. Com vocês.
2: Obrigada, Samantha, pelas informações. São 6h36.
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0: Bela Megali, boa noite, tudo bem?
1: Boa noite, Débora, boa noite, Carol, boa noite, ouvintes.
2: Oi, Bela.
0: Bela, vamos começar falando sobre o filme Dark Horse. Ainda tem assunto pendente, certo?
1: Pois é, a gente comentou aqui com os ouvintes, né, que teve aquela determinação do ministro Flávio Dino para que a Polícia Civil de São Paulo compartilhasse todos os dados da investigação envolvendo a produtora do filme, a Karina Gama. E eu falei com interlocutores da Karina, pessoas que estão auxiliando ela no dia a dia, e eles relataram que até amanhã, Débora, ela vai mandar toda a documentação referente a Go Up, a produtora dela que fez o Dark Horse, para a Polícia Federal. Diz que ela já enviou uma espécie de levantamento ali, que ela contratou uma empresa para fazer uma auditoria sobre os gastos. Isso já está em mãos da PF. Inclusive, eu falei com os delegados, eles consideram que esse material não trouxe nada, nenhum valor agregado à investigação, mas estão aguardando para ver se de fato ela vai cumprir essa promessa de enviar até amanhã, sexta-feira, que é quando expira o pedido da Polícia Federal, essa colaboração voluntária da Karina. A Polícia Federal mandou um e-mail para ela na quarta-feira da semana passada e ofereceu 10 dias para a Karina fazer essa colaboração, abrir toda a documentação referente à Go Up, que é a produtora que fez o Dark Horse e que chama atenção por nunca ter feito nenhum filme brasileiro, Débora e Carol. Então, a Karina tem feito essa promessa de que vai abrir todas as contas e não vai se opor a nenhum passo, a nenhuma demanda da investigação. Agora, chama atenção que, em paralelo a ela dizer isso, a defesa da Karina mandou um pedido para o ministro André Mendonça, que conduz outras duas investigações relacionadas ao Dark Horse, nos quais a PF não fez esse pedido de cooperação, porque a PF fez no inquérito que está com o ministro Flávio Dino, para que o caso saia da Polícia Civil de São Paulo e vá para o André Mendonça. Então a gente vê que pode existir, inclusive, uma disputa interna em relação a esses dados, né?

0: transparência para todos os dados, inclusive dados que o candidato à presidência, Flávio Bolsonaro, falou que iria esclarecer, mas acabou declarando que é a página virada sem esclarecer nada, né, Débora e Carol?
1: O Beli, a campanha do Flávio está irritada com o ex-ministro do Bolsonaro em São Paulo,
0: Está bem irritada com o ex-ministro do Meio Ambiente, o Ricardo Salles. O Ricardo Salles se lançou como candidato ao Senado e, na avaliação de integrantes da campanha do Flávio, ele tem tirado votos importantes do bolsonarismo no Estado. Hoje, existem dois candidatos apoiados pelo Flávio, que são Guilherme Derrit, que é o ex-secretário de Segurança Pública do Estado de São Paulo. Inclusive, ele já aparece ali na liderança das pesquisas, segundo a Quest dessa semana, com 12% de intenção de voto, ao lado de Marina Silva, que também tem 12%, das intenções de voto. Logo depois vem a Simone Tebet com 11%. E aí vem o candidato André do Prado, que tem 7%. Então tem uma leitura que o Salles, que hoje aparece com 4% das intenções de voto, está tirando ali um eleitorado importante que pode ser decisivo para eleger o André do Prado ao lado de Guilherme Derrit, porque existe uma avaliação na campanha de Jair Bolsonaro que o Derrit já é uma figura, desculpa, na campanha de Flávio Bolsonaro, que o Derrit já é um nome muito associado ao bolsonarismo, já é bastante associado também ao Tarcísio, é mais conhecido. Então ele tem uma campanha mais fácil, entre aspas. E existe a leitura que ainda tem a possibilidade de ter um segundo nome do bolsonarismo emplacado nas duas vagas que estão abertas, né, pelo Estado para o Senado. Só que, para isso, não podia ter uma divisão da direita, como está havendo com o lançamento ali do Ricardo Salles. E, além de tudo, o Ricardo Salles já deu declarações públicas falando que não vai votar no Flávio Bolsonaro no primeiro turno, que ele considera tanto o Romeu Zema quanto o Ronaldo Caiado muito mais preparados do que o Flávio. Então, esse petardo também não ajudou, Carol. Aí o climão pesou e está pesado. A campanha do Flávio estava essa semana em São Paulo, em agendas com o senador, e deixou bem claro, esse descontentamento em relação ao Ricardo Salles, ex-ministro do governo Bolsonaro.
2: Tá certo, Bela. Obrigada, viu? Agora sim, bom fim de semana. A gente se fala na terça-feira. Um beijo.
0: Obrigada a vocês, aos ouvintes, e até a próxima semana.
2: Beijo, Bela. Você fica agora com o noticiário da sua região.

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1: Bruna Barbosa tem informações ao vivo sobre, antecipa aqui pra gente, uma peça que será utilizada pela campanha do governador Tarcísio de Freitas no horário eleitoral. Oi, Bruna, boa noite.
2: Estreia amanhã, Débora. Boa noite para você e para todos que nos acompanham. E a campanha do governador Tarcísio de Freitas escolheu a tragédia de São Sebastião, no litoral norte, que aconteceu em fevereiro de 2023, para estrear o horário eleitoral. Na avaliação de aliados do governador, é um episódio que permite relembrar um dos primeiros grandes desafios da gestão e apresentar também uma das principais bandeiras que o governo pretende destacar na campanha, que é a habitação. Essa tragédia ocorreu entre 18 e 19 de fevereiro de 2023, foram 65 pessoas que morreram. São Sebastião fica aqui no litoral norte de São Paulo, 64 mortes foram na cidade e uma em Ubatuba. A região registrou 683 milímetros de chuva em 24 horas, Vila do Saí foi a área mais atingida com 52 mortes, mais de 1.000 pessoas desabrigadas ou desalojadas. Essa propaganda eleitoral que será exibida amanhã vai conectar o episódio

0: As entregas posteriores feitas pelo governo, Tarcísio esteve em São Sebastião para essa gravação, vai mostrar ali o depoimento também de pessoas que receberam casas do governo. Segundo dados oficiais, foram entregues 704 moradias nos conjuntos Baleia Verde e Maresias em 2024. Há expectativas de entregas ainda para este ano, são 256 unidades que estão em construção. E para a gente fechar, Débora, só mais um dado falando ainda de horário eleitoral. A situação de vantagem que o governador tem em relação ao horário, Tarcísio tem 70% do tempo de TV, são 6 minutos e 20 segundos por bloco, Haddad tem 2,39, 30% do tempo, mas é uma situação que também se estende a chapa para o Senado. Guilherme Derriti do PP tem 4 minutos e 28 segundos de tempo diário de propaganda, André do Prado 4,19. Os dois individualmente terão mais inserções diárias do que Fernando Haddad do PT, que tem 4 minutos e 8 segundos. Então a direita aposta bastante nesse início do horário eleitoral a partir desta sexta-feira para dar uma guinada especialmente nas indicações para Senado. Débora.
1: Obrigada pelas informações, Bruna Barbosa. Luana Coutinho se despede do ouvinte do Ponto Final.
2: Débora, a Zona Oeste de São Paulo tem 227 quilômetros de trânsito carregado. A pior via é a Rebouças. Por ali está tudo travado para o motorista que vai em direção à Marginal do Pinheiros, desde a saída da Consolação até a Faria Lima. A alternativa é utilizar a Rua Arthur de Azevedo. Para quem está na Rebouças e vai no sentido da Consolação, também tem problemas, viu? Está tudo congestionado desde a Faria Lima até a Oscar Freire e o caminho pela Gabriel Monteiro da Silva está funcionando melhor. Eu aproveito para falar também da 9 de julho. Nas duas direções, quem segue por ali encontra problemas e precisa de muita paciência. Desde a saída do túnel Max Pfeffer até a região da Paulista, o caminho vem carregado. Vale mais a pena utilizar a Brigadeiro Luiz Antônio como alternativa nos dois sentidos. Está um pouquinho mais movimentada por ali, mas está fluindo melhor.
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1: 6:48 agora, por causa do incidente no aeroporto Santos Dumont, um avião saiu da pista e por causa disso o aeroporto está fechado. A Latam cancelou todos os voos que sairiam de Congonhas agora à noite com destino ao Santos Dumont, de acordo com informações do site da AENA, que administra o terminal. Ainda de acordo com o site, tem voos da Gol para o Santos Dumont, que também estão cancelados, outros estão previstos, que sairiam mais tarde, mas não dá para ter certeza se eles realmente vão conseguir decolar. O Gabriel Freitas está lá no Santos Dumont agora e traz atualizações. Oi, Gabriel.
2: Oi, Débora, o que a gente está percebendo aqui com as companhias aéreas, na verdade com os passageiros que estão em contato com as companhias, né, Gol, Latam e Azul, é que alguns voos estão sendo redirecionados para o Galeão, né, voos que sairiam do Santos Dumont e que agora vão decolar do Galeão para seguir seus destinos, né, para os dois aeroportos de São Paulo, Congonhas e Guarulhos, e também para Brasília. Mas tem muita gente que ainda está sem respostas aqui. Conversei, por exemplo, com a Mariana Aguiar, ela que é bióloga, chegou aqui, não sabia o que estava acontecendo, até ajudei com a informação a ela. Ela disse que está em contato com a empresa onde ela trabalha para tentar um local para dormir hoje, porque a companhia aérea, a Gol, que faria o voo dela, ainda não passou as informações.
3: São Paulo, e ele não vai decolar, já sei que foi cancelado, né? E agora eu tô vendo o que eu vou fazer em relação para onde eu vou, pedindo suporte da empresa que eu trabalho, ao mesmo tempo, porque eu não posso ficar esperando aqui numa situação que tem muitas pessoas sem retorno e o que deixa a gente muito desprevenido, porque compromisso. Eu tava falando com uma pessoa do meu lado que ia para São Paulo e ele disse: eu tô de aniversário. Ele disse assim: nossa, eu tô de aniversário, que presente eu ganhei de aniversário. E o suporte que eles não estão dando, filas gigantes, gigantes, gigantes, poucas pessoas disponíveis para estar atento para dar esse suporte que precisa. O e-mail não abre, um caos total na realidade.
2: E o que a gente percebe aqui, Débora, é que muitos passageiros ainda estão tentando as informações para saber como é que eles vão passar essa noite, se vão ser hospedados, né, em hotéis pagos pelas companhias aéreas ou se ainda há alguma chance de algum voo saindo do Galeão. É o caso do Gustavo. Eu gravei com ele aqui agora há pouco, ele estava saindo do guichê da Gol, já com a passagem dele remarcada. Ele sairia daqui no meio da tarde do Santos Dumont e só soube agora há pouco, inclusive já com voucher impresso e com voucher de transporte do Santos Dumont até a zona norte do Rio, onde fica o Galeão, porque o voo dele foi transferido para lá por volta de 9:30 da noite. Ele vai seguir viagem para Guarulhos e deu um relato para a gente sobre isso.
4: O voo já estava atrasado, com previsão de saída a partir das 16:40, e nesse período aconteceu o fechamento do aeroporto. Então remanejaram, pediram para a gente esperar, depois orientaram para que viesse ao check-in, já que o voo estaria cancelado. E durante o período na fila, a gente acabou descobrindo pelo aplicativo de que o voo já tinha sido remanejado para o Galeão. E agora a gente vai sair daqui e vai para o Galeão para sair 21:30, chegar em São Paulo 10:00 da noite.
2: E esse trajeto até o Galeão, a companhia também vai custear?
4: Isso, a companhia deu um voucher, né, num valor para custear esse translado. E agora nós estamos indo agora buscar o transporte para ir para o Galeão.
2: Esse jatinho, o Embraer Phenom, que saiu da pista durante o pouso por volta de 4:10 da tarde, está numa área gramada ao lado da pista principal, ainda não foi retirado. Segundo a Infraero, estavam na aeronave o piloto e um tripulante, ninguém ficou ferido, e agora esse plano de emergência do Santos Dumont, Débora, foi acionado e as equipes trabalhando então na retirada dessa aeronave, ainda sem previsão de retomada. Mas pelo que a gente percebe, Débora, só para encerrar, é capaz que o Santos Dumont só tenha as suas atividades retomadas a partir de amanhã, né? Porque considerando o horário, né? Alguns voos sendo direcionados para o Galeão e nenhum voo, pelo menos é o que está indicando aqui no painel da Infraero, dentro do saguão do Santos Dumont, está constando como previsto. Agora todos os voos constando como cancelados, Débora.
1: Até porque, né, Gabriel, mesmo que a aeronave seja retirada agora, quer dizer, as aeronaves não estão aí, né? Não saíram de São Paulo, por exemplo, para... E isso acaba tendo um efeito cascata, né? Não vai ter aeronave suficiente para trazer o pessoal que está aí. Um ouvinte tinha mandado uma mensagem há pouco: ah, mas aconteceu às 4:00 da tarde, ainda não conseguiram resolver. Não é uma questão tão simples, né?
2: Não é uma questão tão simples. De fato, é um avião de pequeno porte, mas há toda uma estrutura. Há, claramente, pelas fotos que a gente recebeu e pelas imagens do Aviation TV, que é um canal no YouTube que mostra as imagens das pistas aqui do Santos Dumont, claramente foi um problema no trem de pouso dessa aeronave, desse Embraer Phenom. Então, há uma dificuldade, né, porque o avião está numa área gramada, é mais complicado de retirar, de fato, se os aviões estão com problemas nas rodas. É o caso desse Embraer Phenom. Então, é um avião pequeno? Sim, mas há essa dificuldade na retirada dessa aeronave ali da região e também toda a limpeza que vai ser necessária para que os próximos voos, amanhã, né, quem sabe, vamos saber, ainda não sabemos quando esse avião vai ser retirado, mas nos voos de amanhã é necessário também que seja feita uma limpeza nessa pista para que os voos consigam decolar e pousar em segurança aqui no Santos Dumont. Débora.
1: Tá certo. Muito obrigada pelas informações, Gabriel Freitas, que vai continuar trazendo aqui durante a programação da CBN informações sobre a situação do Santos Dumont. Você fica agora com o noticiário da sua região.

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0: A licitação da iluminação pública de São Paulo, aberta há mais de 10 anos, ganhou um novo capítulo na Justiça. A decisão determina que a Prefeitura retome o processo e reinclua um consórcio que havia sido excluído. A administração municipal afirma que já retomou o pregão e que vai encaminhar os documentos à Justiça dentro do prazo.
1: O prefeito Ricardo Nunes afirmou que o município não vai aceitar pressão para definir o futuro da concessão da iluminação pública e garantiu que a decisão sobre a licitação será isenta, técnica e legal. A declaração ocorre no momento em que a justiça determinou a retomada da concorrência e a reinclusão do consórcio Vox no processo. A ordem determina que a empresa volte à disputa e que a administração apresente em 15 dias as providências tomadas para cumprir decisões judiciais anteriores. A disputa envolve dois consórcios que participaram da concorrência aberta em 2015, o Vox, que apresentou a menor proposta, e o FM Rodrigues CLD, que acabou assumindo o contrato. Em 2018, a Prefeitura assinou o termo de 20 anos no valor de R$6,9 bilhões com a FM Rodrigues CLD. O Walks foi excluído da disputa, mas contestou a decisão. Desde então, a exclusão do consórcio virou uma longa batalha judicial. Nunes afirmou que a Prefeitura prepara a documentação que será entregue à Justiça.
2: E aí a Prefeitura já retomou o processo de conclusão daquela licitação iniciada e assinada em 2018. Isso já está em andamento, já foi constituído lá o grupo, já teve a solicitação de parecer pela Procuradoria-Geral do município. Portanto, o que a Justiça determinou ontem, de que apresente em 15 dias a comprovação de que retomou o processo, está tranquilo, só a Procuradora vai encaminhar a documentação lá. Ninguém, absolutamente ninguém, nem de Ministério Público, nem com a Justiça, nem de imprensa e nem de empresa vai fazer pressão sobre as pessoas da Prefeitura para influenciar na decisão.
1: Em 2023, a SP Regula chegou a publicar uma portaria determinando a retomada do processo, mas depois abriu um procedimento para apurar a responsabilidade das empresas que formavam o consórcio Vox e suspendeu novamente a concorrência. Para a Justiça, essa medida acabou inviabilizando a aplicação prática das decisões já definitivas. A decisão de agora também não escolhe um vencedor para a licitação. O que a Justiça determinou foi a anulação dos atos que tiraram o consórcio Vox da disputa e a reinclusão imediata do procedimento. O contrato atual, por enquanto, continua valendo, mas apenas para os serviços de manutenção da iluminação pública considerados essenciais. O caso também envolve a disputa sobre os valores e a própria legalidade da contratação atual. O Ministério Público calcula que a manutenção do contrato considerado mais caro e a inclusão de serviços de semáforos sem licitação tenham provocado um prejuízo de pelo menos R$513 milhões. Os valores são contestados pelos envolvidos e ainda serão analisados pela Justiça. De São Paulo, Clauson Dutra.
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1: E a gente volta pra se despedir. Beijo, Carol. Até amanhã.
2: Um beijo, Débora. Boa noite pra você e pros ouvintes. Até.
1: A produção foi de Matheus Leite, com assistência de Suelton Viana. Trabalhos técnicos Daniel Mesquita e Henrique Dias. Muito obrigada pela companhia. Tenha uma ótima noite. Voltamos amanhã a partir das 5 e eu estarei no SP Gastronomia, no Parque Vila Lobos, Zona Oeste de São Paulo. Vem aí o Viva Voz Especial Eleições com Vera Magalhães.

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0: quarta-feira, 27 de agosto de 2026. O senador Omar Aziz, do PSD, entregou à Comissão de Constituição e Justiça do Senado o relatório a favor da PEC do fim da escala 6x1. O parlamentar sugeriu no documento a manutenção do texto já aprovado pela Câmara. A proposta será votada pela CCJ do Senado na próxima semana, após ser destravada pelo presidente da Casa, Davi Alcolumbre. O Ministério Público de São Paulo pediu o arquivamento de uma representação criminal contra a deputada estadual Fabiana Bolsonaro, do PL. A parlamentar é acusada de racismo por manifestações feitas em março durante um discurso na Assembleia Legislativa de São Paulo. Na ocasião, ela declarou ainda que mulheres trans não são mulheres. De acordo com a Procuradoria, não foi identificado dolo específico de discriminação no ato. O órgão afirmou que a conduta é protegida por imunidade parlamentar. Um lago formado após o colapso de uma geleira na fronteira entre o Nepal e o Tibete pode se romper nos próximos 3 dias e provocar novas avalanches na região. O Ministério dos Recursos Hídricos da China informou que o reservatório acumula cerca de 2 milhões de metros cúbicos de água e já está transbordando. Com o aumento do volume, cresce o risco de rompimento da barreira natural. O número de mortos em decorrência do desastre chegou a 389. Mais de 1.400 pessoas ainda estão desaparecidas. No horário de Brasília, 7:02.
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1: Olá, boa noite, seja bem-vindo, seja bem-vinda ao Viva Voz Especial Eleições. São 7:03, hoje é quinta-feira, dia de Thiago Bronzato, diretor da sucursal do Globo em Brasília. Boa noite, Bronzato. Não ouço o Bronzato, pessoal. Vamos ajustar a mesa aí.
2: Boa noite, Vera, e boa noite aos ouvintes.
1: É isso aí, boa noite, querido. Também conosco hoje o Beto Vasques, ele que é coordenador do Laboratório de Opinião Pública da FESP, diretor do Instituto Democracia em Xeque. Boa noite, Beto, obrigada por ter aceitado o nosso convite.
3: Boa noite, Vera, boa noite, Thiago, boa noite para a audiência, é um prazer e uma honra estar com vocês aqui.
1: Chamei o Beto, que é alguém com quem eu troco há bastante tempo figurinhas a respeito desses, dos grandes tabus e grandes desafios que existem para a democracia nos nossos tempos, e em época de eleição a gente acaba trocando mais a esse respeito, e hoje, aqui no Viva Voz, a gente vai dedicar um espaço maior para tentar entender um dos fenômenos dessa eleição, um dos candidatos aí que despontaram nessa semana, chamando mais atenção do público, que foi o Renan Santos, candidato do Missão. É um partido novo, criado a partir do MBL, um movimento aí de mobilização popular que se consagrou na época do impeachment da Dilma Rousseff e criou ali uma legião de seguidores, já tem alguns representantes, tem um deputado federal, que é o Kim Kataguiri, já teve representantes nas assembleias legislativas, e agora tem esse candidato que ontem esteve na bancada da TV Globo, logo depois do Jornal Nacional, e hoje participou da sabatina da CBN, do Globo e do Valor. Então, 2 dias de exposição maior, esses cortes das 2 sabatinas dele ganharam as redes, furaram literalmente a bolha, não estão só nas redes dos veículos, estão nas redes por aí. E a gente vai discutir um pouquinho esse personagem, né, que encarna aquele figurino do antissistema. Bronzato, eu queria te ouvir uma primeira fala sobre o que você achou do desempenho dele nas sabatinas, que foi um tanto diferente daquele que ele exibiu no debate da Band, né?
2: Pois é, Vera, acho que o Renan Santos, como você disse, ele não pode ser compreendido apenas olhando para o que ele diz. A gente precisa também observar o algoritmo que produz a forma como ele diz, né? No mundo todo, a gente vê que a política vem passando por um processo de transformação intenso, impulsionado por esse discurso antissistema. E em vez de apresentar ideias para melhorar as finanças públicas ou o acesso à rede pública de saúde, esses candidatos influencers fazem um caminho inverso. Primeiro, eles observam o medo, a raiva, o ressentimento, a frustração dos eleitores, e eles acham um modo de se conectarem com essas sensações, transformando as falas num grande engajamento. E o Renan Santos, Vera, parece ser um produto bastante sofisticado dessa engenharia do caos. Vale lembrar que ele não chegou à política depois de uma carreira sindical, ou por ser filho de algum político, ou pelas mãos de algum grande partido. Ele chegou às urnas pelo sentimento de indignação e também, de alguma forma, pela lacração que movem as redes, né? E isso explica muito porque que o discurso do Renan Santos é feito para irritar antes de convencer. E é por isso também que ele reencarnou, na entrevista ao Jornal Nacional, o candidato folclórico que dizia: "Meu nome é Enéas", e defendia a fabricação de bomba atômica no Brasil. É por isso também que ele exibiu fraldas com os nomes de Lula e Flávio para criticar a ausência de 2 candidatos no debate, né? O Renan Santos, ele entende que o algoritmo não distribui tanta serenidade com a mesma eficiência com que circula a indignação, né? Só que esse perfil de influência político, Vera, desperta, acaba escondendo de alguma forma o candidato a presidente e também as propostas dele. Então, o Renan Santos, ele até chega a debater algumas propostas, como a desvinculação de despesas em saúde e educação, mas isso acaba ficando em segundo plano diante das polêmicas que ele gera durante o debate ou mesmo de uma sabatina, né? E a estratégia de mover esse algoritmo também esconde, de alguma forma, as inconsistências do programa de governo dele, como a ausência de proposta de combate ao feminicídio. Quando ele foi questionado sobre esse assunto na entrevista ao Jornal Nacional, o Renan Santos argumentou que dá atenção ao tema, dizendo que sua irmã quase foi vítima de feminicídio na França.
1: Aquele clássico, né? Sempre buscar ali um exemplo anedótico na família, algum amigo. É, antes de passar para o Beto, eu vou exibir essa fala dele sobre a bomba atômica ontem na Globo. Pode soltar.
4: Eu não preciso de um estudo científico para determinar que uma nação tem que ter força política para se proteger de outras nações. Eu posso trazer apenas dados da realidade. A realidade é muito clara. As nações mais poderosas do mundo dispõem de armas nucleares. E elas se fazem respeitadas por causa disso.
5: A sua ideia é retirar o Brasil do Tratado de Não-Proliferação de Armas?
4: Necessariamente, e no momento certo.
5: Apenas um país fez isso até agora, desde a Coreia do Norte.
4: Sim, mas pelo menos a Coreia do Norte, por mais que seja um regime que eu considero opressivo e que eu não o respeite, pelo menos ele é respeitado internacionalmente como de maneira que a Venezuela não foi. Ter armas nucleares é uma forma de defender sua própria soberania.
1: Beto, parece que ele está falando na velocidade 2 no WhatsApp, mas não, essa é a velocidade normal na qual ele fala. E vai misturando um monte de conceitos, querendo embalar de sentido algo que está muito distante da nossa realidade, né?
3: Pois é, ele no debate, quando ele teve uma performance, digamos assim, mais grandiloquente, ele me lembrou muito aquele rapaz que fazia a propaganda das Casas Bahia. Vai querer pagar quanto, sabe? Que vai para um lado e pega no stand e volta. E isso, obviamente, na lógica da economia da atenção, se você faz isso, era um personagem. A questão é que ali era um personagem para vender. O outro também é um personagem para comprar o voto alheio. Mas é uma estratégia que funciona, senão não se tentaria vender móvel dessa forma. O Renan sabe disso, ele é nativo digital, ele conhece essas lógicas e, evidentemente, não tem muita noção de vergonha, o que é, nesse caso, um asset, é algo positivo para ele, né? Como vocês comentavam antes, a questão do feminicídio, o que a gente brinca na ciência é a epistemologia, né? Eu pego o meu caso, nas vacinas também, olha, eu tomei um chazinho, não precisei tomar vacina, ou eu tomei ozônio retal e isso curou, me curou. Então, assim, a pessoa sempre trazia o depoimento na primeira pessoa, então não é a epistemologia, é a epistemologia. O Renan utiliza isso o tempo todo para fugir dessas contradições, né? Mas acho que o que a gente viu é um candidato que entendeu essa lógica, acho que, como o Thiago falou, vem do que o da Empoli definiu como os engenheiros do caos, ele entendeu essa lógica, a lógica algorítmica, e sabe que o importante é você, o famoso falem bem, falem mal, falem de mim, é isso que está em jogo para ele. Então, eu costumo definir como é uma lógica da atenção e da coerção permanentes. Então, por um lado, a atenção como você consegue com o que eu chamo de PTE, que é TPE, treta, polêmica e entretenimento. Então, tá o tempo todo gerando uma polêmica, né? Vou botar uma bomba atômica, ou uma treta, começa a se esguelar e a se atacar com o Marçal nas redes, ou entretenimento, traz uma fralda, pendura uma melancia na cabeça, sempre utilizando esses elementos que retém numa sociedade da atenção, onde a gente está sendo estimulado por todos os lados. O Marçal era um mestre nisso, né? Ele, digamos que ainda é um aprendiz perto do Marçal nesse sentido.
1: Você acha? Eu achei que ele sofisticou um pouco o algoritmo em termos de uma certa polidez ali do discurso, que não resiste a uma checagem, mas que numa bancada do... Por exemplo, ele não foi desrespeitoso com a Renata e com o Tralli, como o Marçal seria, né? Aquela coisa meio irônica, meio marrenta. Ele, não, eu vou responder a sua pergunta, que ela é importante. E aí não os deixava interromper. Esse saiu melhor nisso, inclusive, que os outros dois que já foram governadores.
3: Sim, não, ele é muito, ele, digamos assim, ele, eu acho que a diferença é o propósito. Ele tem efetivamente um propósito na política. Eu acho que depois a gente pode comparar com outros fenômenos, eu acho que a gente vai tratar disso hoje, eu posso dizer. Agora, do ponto de vista da atenção, o Marçal é imbatível, de conseguir seguidores, de atrair a atenção. A diferença é essa, o Renan, o Marçal está brincando na política. Né? O Marçal não, o Renan tem um projeto político, o Marçal não, o Marçal está usando a política como trampolim para os seus negócios, e eventualmente, se for para virar presidente, um dia vai lá, mas ele não quer construir política, partido, né? Mas, enfim, por um lado é essa a tensão, e por outro é a coerção. Então são os mecanismos que a gente vê de coerção, de formar minorias majoritárias nas redes sociais, que se alguém se coloca contra, eles vão em matilha para constranger a pessoa, vão em matilha denunciar na rede social para que a pessoa tenha a sua conta derrubada. Então, atenção e coerção permanente. Isso é um pouco o modus operandi do Renan, e eu acho que é o que a gente vai ver. E ele vai modular caso a caso. Na Bandeirantes, num debate, ele é mais pitoresco. No Jornal Nacional, que é a chance de ele conseguir ser conhecido mais do que nunca, aí ele tenta, pelo menos, embora no conteúdo acho que foi gravíssimo, a gente tem que conversar aqui, mas na forma, ele foi mais polido, porque ele sabia que era a chance de ele entrar na casa das pessoas sem assustar.
1: Agora, Thiago, quando o Beto fala em projeto político, com o que eu concordo, existe uma projeção de que esse discurso, e ele ao chamar a atenção de um certo eleitorado mais jovem, masculino, ele consiga também projetar uma missão e fazer uma bancada, que é o que o partido precisa fazer, cumprir a cláusula de desempenho. E com uma bancada, ainda que pequena, de um partido de ultradireita que defende as ideias que defende, isso é capaz de tumultuar ainda mais o debate ali na Câmara, né?
2: Sim, com certeza, Vera. A eleição presidencial do Renan Santos pode ser menos importante para colocar o Renan no Palácio do Planalto do que para colocar o Missão no Congresso. O partido é novo, mas ele já nasce com uma marca bem conhecida, que é o MBL. E lideranças de alguma forma identificáveis, como o Kim Kataguiri, uma militância digital bem organizada. E o Renan, ele está conseguindo uma coisa preciosa para um partido que acabou de nascer, que é a atenção nacional gratuita. Então, a cada debate, sabatina ou polêmica, acaba funcionando como uma espécie de propaganda para o partido e também para esses candidatos proporcionais. E por isso mesmo, Vera, que ele não se importa tanto em ter uma trajetória competitiva para vencer a presidência da República, embora uma candidatura presidencial que já nasce aí com 4%. Mas ele está projetando especialmente a consolidação do Missão ali, que está sendo apresentado, está tendo seu cartão de visita mostrado nessas eleições aí para todos os eleitores. Então, talvez o verdadeiro teste dele não seja quantos votos ele vai fazer ao final das eleições, ou se ele vai se tornar presidente algum dia. É quantos votos ele consegue transferir para os deputados parlamentares que hoje ninguém conhece seu partido.
1: Eu acho que a chave é essa, né, Beto? Se a gente somar essa bancada que o Missão pode vir a ter com uma bancada ali do Nicolas Ferreira, que ele quer encabeçar também uma chapa para puxar bastante gente. A gente vai criando aí núcleos de direita, que eu não sei se você acha que estão no mesmo espectro ali, ou se tem diferenças conceituais entre eles, mas que são capazes de influenciar de alguma maneira no debate mainstream ali. Então é um antissistema que entra no sistema, né?
3: Exatamente. Ele tem uma diferença, a gente falava comparando com o Marçal e agora com o Nicolas, então se a gente fizer uma comparação, Vera, a gente vê algumas diferenças. Primeiro, o Marçal, ele se aproveita da política, então assim, ele fez das candidaturas dele uma forma de conseguir trazer inocentes para comprar seus cursos nos seus negócios de internet, essa é a verdade. O Nicolas, ele é produto disso, né? Então, se a gente comparasse e falasse o que, que eles têm em comum, os três são excelentes comunicadores e comunicadores digitais, entenderam isso? Os três se enriqueceram com a política, né? O Marçal trazendo seus alunos, o Nicolas a gente viu agora na declaração de imposto de renda que subiu 10.000%, né? De 40 mil para 4 milhões. Então, fez disso o negócio e o Marçal e o Renan construindo um partido, porque o Renan, qual que é a trajetória? Eu acho que essa é uma das grandes diferenças do Renan em relação aos demais. O Renan tem um projeto político que não é assim. O Marçal, a gente percebe, ele tem um projeto político que o Nicolas parece sonhar também de um dia eu vou ser presidente. O Renan não. O Renan tem um projeto político do ponto de vista de criar um movimento político. Ele criou o MBL. O que, que é o MBL, se a gente tivesse que definir em uma ideia? Eu digo, Vera, que o MBL se parece com uma espécie de super PAC nos Estados Unidos, ou seja, é uma forma meio escondida que eu crio para receber dinheiro e patrocinar, ainda que eu não ponha diretamente dinheiro no candidato, mas eu ponho em toda uma estrutura que é um ecossistema que apoia algumas figuras. Então ele vem semeando isso devagarzinho há muito tempo. E esse Super PEC MBL agora vira um partido, que é uma coisa que não é simples. Bolsonaro não conseguiu. A gente lembra a Marina Silva como sofreu para criar o Rede. Eles construíram um partido. Agora, como vocês diziam, o próximo passo é construir bancada. Daí eu acho que mais, construir cláusula de barreira. É superar a cláusula de barreira, porque a gente sabe que não é fácil. Eu acho que essa é a grande ambição dele. Ele não quer ser presidente agora, óbvio que ele quer ter um bom resultado, mas eu estou com o Thiago. Ele tem um aspecto muito curioso. Ele é um candidato a majoritário, né, como a gente diz quando disputa para presidente, com perfil de proporcional, ou seja, como se fosse um deputado. Ele, por exemplo, no debate da Band, falou: eu não quero o voto de quem vota no PT. Eu nunca tinha visto isso de um político que quer ser majoritário.
1: Chamou de canalhas os eleitores, não os petistas.
3: Os eleitores. Você, ou são canalhas, ou são idiotas, ou são canalhas. Quer dizer, ele não quer o eleitor. Ele falou, não quer. Ele abriu mão de 50% do eleitorado, quase de saída. Depois, na Globo News, já falou que vai fazer reforma da Previdência sem meias tintas. Já perde o voto dos velhinhos. Hoje de manhã, na sabatina do Valor, já também foi para cima de mais 2, 3 públicos. Eu falava, claro, ele não está fazendo um discurso como um candidato que quer vencer umas eleições. Ele quer consolidar o voto dele num núcleo muito específico, que é homem jovem, e a partir daí conseguir formar uma bancada. Agora,
1: então,
3: ele tá
1: já que você tratou
3: trabalho.
1: Nessa questão de gênero, que eu acho que é central para a gente entender esse personagem, eu vou trazer uma outra fala dele, também na Globo, mas que foi muito central também na sabatina da CBN, do Globo e do Valor, que foi essa questão de uma certa misoginia ou do machismo que apareceria nos discursos dele, dos demais do MBL, naquele episódio que levou à cassação do Mamãe Falei, um outro expoente do movimento. Pode soltar.
4: Foram declarações ruins. Vamos contextualizar. Eu não ouvi ele quando ele emitiu o áudio. Eu vi que ele estava fazendo um áudio ali com o celular na mão. Gostaria de ter evitado. O áudio que ele mandou, em defesa dele, foi um áudio em um ambiente privado, com amigos dele, não era nem dentro do nosso grupo político, e esse áudio vazou, e após vazar, ele sofreu as consequências políticas dele. O áudio é muito ruim, se a pessoa ouve o áudio, a pessoa, realmente, qualquer mulher ou homem mesmo, fica... Esse áudio não é adequado. Dito isso, foi um áudio privado, um ambiente privado, e ele perdeu o mandato dele.
1: Agora, Bronzato, para além dessa questão, tem o fato de que o partido é composto quase 90%, mais de 90% por homens. Tem uma plataforma ali que prega realmente, volta de uma certa tradição, não fala abertamente em questões que estão até sendo discutidas no mundo, como restrições ao voto feminino, mas ele tem uma série de declarações ao longo da carreira dele. A Malu Gaspar trouxe algumas na sabatina de hoje, a Tabata Amaral levanta outras num vídeo que está circulando na rede, muito complicadas a respeito de mulheres, né?
2: Vera, e exatamente por isso que ele vem se posicionando com esse discurso aí do voto antifeminino, né? Porque o público dele é muito focado em homens, né? E principalmente no público mais jovem. Ele também vem direcionando aí os discursos dele com foco em tentar atrair principalmente votos de 3 grupos, né? O primeiro grupo, que é muito claro, que é o eleitor de direita que rejeita o Lula, mas está cansado da família Bolsonaro, né? Esse é o voto mais óbvio ali que ele acaba atraindo, e a própria campanha assume que tenta disputar o eleitor anti-Lula e anti-Flávio, né? E aí entra o segundo voto que ele também disputa, que são dos candidatos Zema e Caiado, né? Uma direita que quer mudança, mas não quer necessariamente entrar na guerra da trincheira entre o petismo e o bolsonarismo. E o terceiro grupo, velho, que acho que é o mais interessante, é isso que a gente está discutindo, que é o eleitor jovem, que está politicamente irritado com o sistema e que é pouco fiel aos partidos tradicionais. E daí encontra, então, toda essa convergência aí do discurso do Renan Santos para atrair esse público. A missão dele, no fundo, é tentar convencer de que o Lula e o Flávio são duas versões do mesmo problema. E que, por acaso, ele é a solução. Não só ele, mas também o MBL. A gente falou aqui da definição do MBL, que é o partido do Renan Santos, que acabou virando uma espécie de startup da indignação política, né? Começou vendendo impeachment, depois passou a fabricar influenciadores e resolveu lançar um partido para fazer bancada no Congresso. E daí que surge, então, todos esses discursos polêmicos para mostrar o cartão de visita do MBL.
1: Agora, Beto, qual que é o poder que tem essa, né, a linguagem da manosfera quando levada à política e quais são os riscos? Acho que aí você pode entrar nos riscos do conteúdo como um todo, né, dele.
3: Porque eu acho, boa, Vera, porque assim, qual que eu acho que é o mérito do ponto de vista da comunicação dele? Ele deu uma escapada ali na Globo com o Verão, né, mas assim, geralmente ele fala bem, até aí o Caiado no dia anterior tinha falado que de estrupar crianças, então tudo bem, passou. Mas o que preocupa, o que eu diria, é que ele fala coisas muito graves de uma forma descolada. E a gente não está acostumado com esse tipo. Nossa cabeça, o autocrata, o ditador, a gente puxa sempre uma cabeça do ditador do século XX, que era um cara emburrado, sisudo, né, com jeito de malvado. E ele é um projeto de autocrata descolado. Então, olha as coisas que ele falou. Ele falou que defendia o modelo Bukele, que quando foi na sabatina com a Natuza e a Sadi, ele escorregou que não estava preparado. Ele se preparou, ele estava louco para responder.
1: Exato, ele dá para ver que ele estudou.
3: Estudou, ele tinha se distanciado, ele foi pego de surpresa com a Natuza e Sadi e disse que não, veja bem, eu não... Aí ontem ele estava lá para defender, realmente eu quero o modelo Bukele. Falou em direito penal do inimigo, banho de sangue, não cumprir decisão do STF. Ou seja, é um programa de um ditador, assim, sem tirar nem pôr, infelizmente. Só que colocado de uma forma bem comunicada, descolada, mas é um discurso de um ditador. Não é sisudo, mas no conteúdo é assim. E na questão dessa manosfera, machosfera, esse universo Red Pill, mundo dos incels é interessante comparando os candidatos, né? O Nicolas muitas vezes parece um deles, que é muito novo. O Marçal usava essa turma como bucha de canhão para fazer corte para ele na rede. O Renan já construiu um partido e botou esses caras de militante. Então, mas assim, eles estão formas de usar essa turma. Agora, por que é perigoso quando essa turma vira militante? Porque você está fazendo um partido desenhado para eles. Tem uma matéria da Ana Luísa Albuquerque na Folha, na Ilustríssima da Folha, seminal de uns 2 meses atrás, onde ela disseca essa. Ela teve estômago e estrutura emocional para ler o tal livro amarelo deles. E é. Por quê? Porque é uma salada mista de teorias conspiratórias radicais, desde a turma do Vale do Silício, Peter Thiel, e essa turma que defende essa teocracia, essa tecnocracia de homens brancos superiores, uhum, juntando com outros intelectuais que defendem voto familiar ou votos, tipos de votos censitários, muito horrorosos. Sim. Onde eu só li uma frase, ó, do livro amarelo. Ao restaurar a família como célula política, não se pretende reviver o patriarcado, mas refundar um sujeito sobre uma base concreta de responsabilidade mútua, memória e herança.
1: Patriarcado.
3: Um voto por família, Vera. Mas todo mundo pode opinar. Agora se der empate, quem decide é o homem. Você topa?
1: É isso aí. É tipo o livro Yesteryear, que eu acabei de ler. Gente, a gente vai para um breve intervalo e volta já já falando com o Beto Vasques e o Thiago Bronzato a respeito dos outros assuntos da eleição. Fica aí, não sai daí.
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0: O prefeito Ricardo Nunes afirmou que pode encaminhar um novo projeto à Câmara Municipal para corrigir pontos da lei de zoneamento atingidos pela decisão da Justiça. Entre as mudanças consideradas inconstitucionais estão a liberação de escolas em algumas zonas residenciais e a regularização de clubes em áreas com restrições ambientais.
1: Um dia depois do Tribunal de Justiça de São Paulo considerar inconstitucionais mudanças feitas na lei de zoneamento da cidade em 2024, o prefeito Ricardo Nunes disse que pode mandar um novo projeto à Câmara. Para os desembargadores, os vereadores incluíram alterações substanciais que não tinham relação com o projeto original e não apresentaram justificativas técnicas suficientes. A decisão atingiu a chamada revisão da revisão, aprovada pela Câmara e sancionada em julho de 2024. Ricardo Nunes afirmou que a Prefeitura vai analisar a decisão ponto a ponto antes de encaminhar uma possível nova proposta ao Legislativo.
2: Mas lembrando que, inclusive, essa lei de julho, ele não declarou inconstitucional toda a lei, somente o artigo 8º, que é o artigo que faz alteração do mapa de zoneamento. Então a gente vai fazer uma análise, se tiver algo ali que realmente seja muito importante para a cidade, a gente envia para a Câmara e com certeza os vereadores rapidamente vão votar e aprovar.
1: Entre as mudanças consideradas inconstitucionais estão a liberação de escolas de ensino fundamental e médio em algumas zonas residenciais e a regularização de clubes em áreas com restrições ambientais. Na prática, o julgamento determina a retomada do mapa do zoneamento que havia sido sancionado em janeiro de 2024. Os efeitos da decisão, no entanto, foram adiados e ficam preservados alvarás, obras e outros atos administrativos realizados até o julgamento. Nunes também afirmou que não ficou satisfeito com o que chamou de interferência do judiciário no legislativo, mas ponderou que a decisão não representa uma situação grave para a cidade. A Câmara Municipal ainda avalia se vai recorrer da decisão. O caso também pode chegar às instâncias superiores. De São Paulo, Clauson Dutra.
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4: Rodovia Anhanguera com trânsito bem congestionado na pista sentido interior por causa de um acidente ali na região de Cajamar. No quilômetro 36 até o quilômetro 45, o motorista vai pisando no freio por causa desse acidente que vai causando aí reflexos na pista. A pista sentido interior, então, com motorista com dificuldades. Tempo previsto de 2 horas e 39 minutos para andar esses 8 quilômetros aí. Então, muito congestionamento na rodovia Anhanguera. A gente destaca ainda a rodovia Ayrton Senna, viu? Pista sentido interior, com destaque para dois trechos. Primeiro, do quilômetro 20 ao 23, o motorista vai pisando no freio, tráfego lento por causa de excesso de veículos, e também do 22 ao 28, o motorista continua enfrentando dificuldades. Rodovia Hélio Smith, no sentido aeroporto, também por causa de excesso de veículos, tem tráfego lento. A gente destaca também a rodovia Castelo Branco, com pista sentido interior, tem tráfego lento.
0: Mensagem de ouvinte chegando aqui, ó, a Neide reclamando da linha 6008 Jardim Planalto, que sai do terminal Guido Calói. Segundo ela, o carro é uma perua, mas deve ser um micro-ônibus ou um midi-ônibus, né? E daí é muita gente para pegar, são 3-4 filas. Ela chegou, ficou numa fila, não conseguiu entrar, teve que esperar a próxima. De segundo ela, às vezes tem até briga, porque todo mundo quer ir para casa, né? No final do dia ela acha uma vergonha. É isso, então acho que tem que pedir para a companhia, para a empresa de ônibus, colocar um ônibus grande nessa linha. Obrigada, Neide.
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0: Quinta-feira, 27 de agosto de 2026. O ministro do Desenvolvimento, Indústria, Comércio e Serviços, Márcio Elias Rosa, declarou que a negociação com o representante comercial dos Estados Unidos, Jameson Greer, será desafiadora. Os dois representantes vão discutir as consequências das negociações que resultaram no aumento de tarifas sobre produtos brasileiros. Ele também afirmou que o governo Lula vai à reunião disposto a discutir todos os assuntos, incluindo etanol, açúcar e fertilizantes. A reunião com Greer ocorrerá de forma virtual e está agendada para segunda-feira. O Ministério Público de São Paulo divulgou um parecer desfavorável ao plano de recuperação extrajudicial do Grupo Pão de Açúcar, semanas após os credores terem apresentado objeções ao plano. A promotoria aponta que o plano apresenta questões jurídicas, sendo a principal a presença de vários financiadores simultaneamente, o que comprometeu a legitimidade da negociação. A empresa já apresentou uma defesa ao plano de recuperação no processo. Após uma avalanche, militares do Nepal resgataram 350 pessoas que estavam presas em um túnel. O desastre na fronteira com o Tibete resultou em mais de 390 mortes e aproximadamente 1.500 desaparecidos. Militares continuam empenhados em resgatar em segurança aproximadamente 100 pessoas que permanecem no local. Horário de Brasília, 7h33.
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2: A Voz está de volta, hoje recebendo o Thiago Bronzato, nosso comentarista das quintas-feiras, diretor da sucursal do Globo em Brasília, e o Beto Vasques, que é coordenador do Laboratório de Opinião Pública da FESP, diretor do Instituto Democracia em Xeque. Antes de a gente começar a falar de Lula, Beto, vocês no DX acabaram de fechar um estudo que tem tudo a ver com o que a gente discutiu no primeiro bloco, né?
3: Sem dúvida, eu acho que é César o que é de César. Inclusive, eles se dizem cesarianos, né? Autocráticos, no livro amarelo, inclusive. Mas a gente fez um estudo, Vera, onde a gente mostra, a gente vai fazer um acompanhamento sistemático dos candidatos jovens nessas eleições, até 29 anos. E para que a gente tenha só, quem está em casa escutando a gente, tenha uma ideia. O MBL, o Missão, inscreveu 178 jovens candidatos. Se a gente somar PT e PL, 107. Ou seja, sozinho o MBL colocou quase o dobro dos dois principais partidos hoje no país. 35% dos seus candidatos são jovens. 20% do total de candidatos jovens no país são do MBL. Então, efetivamente, é uma aposta para a juventude. Com isso, a gente diz que para você hoje fazer política nesse tempo de rede, precisa de três coisas. Você precisa vocação, dá protagonismo, eles estão dando protagonismo. Entretenimento, então é divertido estar no MBL, num partido tradicional é chato. Hipertencimento, então eles têm a academia, eles têm ou seja, eles estão fazendo a lição de casa para atrair o jovem para a política. Sim. E nesse sentido, o mérito deles.
2: É isso. Bom, a gente falou bastante de um candidato antissistema e essa semana foi a semana em que o Lula, que chegou a fazer um discurso antissistema, deu as mãos, se abraçou ao sistema e cantou ali aquela música Amigos para sempre, é o que iremos ser, com Davi Alcolumbre e Hugo Mota. Surtiu efeito, né, Bronzato, porque está avançando a pauta do governo no Congresso. Quero te ouvir, mas antes vamos trazer para a nossa conversa a Samantha Klein, nossa repórter em Brasília, porque ela tem um pouco de bastidores de como essa conversa está andando. Boa noite, Samantha.
4: Vera, Thiago, Roberto, boa noite. Olha, é um bastidor que a gente vê ali como uma tentativa de ganhar tempo por parte da oposição, mesmo sabendo que o avanço da PEC, do fim da escala 6x1, vai ocorrer, nem que seja na CCJ, até com alguma possibilidade de plenário, segundo alguns líderes. Mas fato é que qualquer avanço já vai ser uma espécie de vitória para o presidente Lula para tentar modificar a pauta do noticiário que ficou aí nas últimas duas semanas muito focada em Lulinha. O que os senadores da oposição vão tentar? Buscar ali reavivar aquela PEC que foi proposta pelo senador Rogério Marinho, que não coincidentemente é coordenador da campanha de Flávio Bolsonaro. É uma PEC ali completamente diferente, né, da escala 6x1, prevê ali uma flexibilização da jornada de trabalho. prevendo ali a negociação entre patrão e empregador, patrão e empregados, aliás, né? E essa é uma das estratégias, agora pelo menos no discurso. Mas no final das contas, até alguns senadores, conversei com um deles que faz parte da CCJ, ele disse, olha, eu vou votar favorável já na CCJ, porque eu não quero dar esse protagonismo para o Lula e dizer que só com o governo ele aprovou. Fato é que as emendas que foram colocadas a esse texto não são provenientes de senadores que estão ali no jogo pela reeleição. O Isauci Lucas, por exemplo, teve uma derrota no PL aqui do DF e vai concorrer à Câmara dos Deputados. Então, ele ingressou com algumas emendas. E outros senadores ali, inclusive um que é suplente do Jorge Seif, também ingressou com emenda e não é candidato. Então, assim, quem está na busca para ser reeleito não quer ter problemas ou desgaste com o eleitor que vota, né? Que tem carteira assinada e que pode ser beneficiado com o fim da escala 6x1. Então, é um jogo de ganhar tempo, mas sabendo que o avanço vai ocorrer. Da parte de Lula, é também ganhar um certo tempo, né? Já que ele perdeu ali a própria Datafolha, a última Datafolha mostrou que houve, então, um declínio nas pesquisas e aí a tentativa é realmente ganhar alguns pontinhos com o público que fica indeciso entre Lula e Flávio. Com vocês.
2: Obrigada, Samantha, pela sua participação. Tiago, vai avançar, né? O Omar Aziz diz que vai rejeitar tudo quanto for emenda e vai botar para votar. Ele que é candidato, inclusive, a governador no Amazonas, né?
5: Pois é, Vera, chamou muita atenção um fenômeno extraordinário que a gente está vivendo aqui em Brasília nessa semana, né? O governo, a Câmara e o Senado descobriram que consegue se entender quando o assunto envolve acomodar os interesses eleitorais de todo mundo, né? E esse fenômeno é tão curioso que o Senado esqueceu que é uma casa revisora e acatou na íntegra um texto aprovado pela Câmara, sem mudar uma vírgula sequer, algo que é muito raro, hein, Vera? E foi isso que o Omar Aziz fez, assim, porque não é qualquer proposta, né? É um texto ali de uma proposta de emenda à Constituição, que é mais elaborado, complexo, que acaba com a escala de trabalho 6x1, né? Que estava, inclusive, guardada na gaveta do presidente do Congresso, Davi Alcolumbre, e de repente ela começa a andar, assim,

0: ele. E ele também quer criar uma cilada para a oposição. Se a tropa bolsonarista se mobilizar para frear a votação da PEC na semana que vem, a campanha do Lula irá propagar que o Flávio Bolsonaro é contra o trabalhador brasileiro ter mais um dia de descanso para ficar com a sua família. Mas, velho, acho que esse argumento só não vai se aplicar ao Jair Bolsonaro, né? Que ele faltou 19 das 51 reuniões na Câmara de Balneário de Camboriú.
1: Jair Renan,
0: teve até 4... É, Jair Renan, e teve até R$4.500 descontados do seu salário. E pelo jeito, o filho do ex-presidente já está trabalhando numa escala reduzida enquanto tenta se eleger deputado federal, né?
1: É, acho que é meio 1 por 6 essa escala aí. Beto, você monitora o humor das redes para essas coisas todas, né? E o Lula lançou um monte de medida na expectativa de dar uma reviravolta na aprovação dele e isso não aconteceu. Agora, esse caso, ele tem potencial de gerar esse otimismo, esse bem-estar, essa ideia de esperança no eleitor?
2: Ah, o que parece sim, Vera. Bom, em primeiro lugar, embora tivessem lá Alcolumbre, Mota e Lula, parece que também pairava uma sombra do Supremo por detrás ali, né, articulado em jantares, enfim, as eleições, ou o ministro Mendonça, não sei dizer, o que Deus não une, o ministro Mendonça, ou as eleições unem, há coisas que só a política brasileira pode explicar, com o Supremo, com tudo. Mas o que a gente vê de fato nas redes, e a gente fez um estudo também, eu com a professora Esther Solano, a gente faz um acompanhamento qualitativo com grupos focais semanais, Vera, olhando para os que a gente chama de eleitores pendulares. Estamos já na 15ª semana, aquele eleitor que votou Jair contra Haddad em 18, votou Lula contra Jair em 22 e agora se diz indeciso, mas não rejeita nem Lula nem Flávio. Então, um eleitor que está chamado aí a ser o pêndulo que vai decidir a eleição, que é uma eleição tão acirrada, né? O que diz esse eleitor da 6x1 e que os eleitores jovens também? A proposta do fim da escala 6x1 conecta o Lula com o que tem sido a maior dificuldade dele, com um projeto de futuro. É o Lula projetar futuro, né? A gente sempre está falando, o Lula fatiga de material, etc. É a hora, porque quando a gente coloca, o Thiago falou perfeitamente, deve ter lido nossos relatórios, brincando aqui, Thiago, mas ele falou com precisão, quando a gente fala pé de meia, CNH grátis, luz para todos, Bolsa Família, o que esse eleitor diz? Essas são políticas positivas, é fato, melhoram a vida das pessoas, mas elas, de certa forma, são meio que amortizadas pelo eleitor, como assim, tá bom, é o Lula fazendo a famosa política social que dá um respiro aqui, um respiro acolá, esse jogo. A 6x1 não, o fim da escala 6x1 é mudar a vida, é realmente é fazer algo que vai impactar de fato na vida das pessoas, que é um dia extra, inclusive, não só para a pessoa poder descansar, curtir com a família, ir no médico, mas inclusive empreender, e isso aparece, as pessoas falam, não, é um dia extra que, poxa, eu trabalho de balconista na Casa Bahia, mas se eu tiver um dia extra, eu começo a fazer bolo para vender para fora, minha filha mexe no Instagram, de repente eu monto um negocinho, daqui a 2 anos eu saio da Casa Bahia e viro empreendedor. Então, assim, é o espaço para projetar sonho e futuro. Então, é muito poderosa, mas pode virar um bumerangue. Se não aprovar, vai virar o caramelo que você botou perto da boca e depois puxou. Então,
1: mas aí, para o Lula ou para quem obstaculizou?
2: Para o presidente Lula. Para o presidente Lula é um all-in. Claro que os outros a reboque podem sofrer, mas ele prometeu, falou que ia, então, assim, vai também comprometer. Agora, parece ser que esse acerto, como a gente comentava a princípio, interessa a todos os atores, é uma cilada, como o Thiago falou, para a oposição. Não tem como você negar que você vai aprovar uma medida dessa. E é um jogo que interessa aí também, claro, né? Alcolumbre sabe que sem a reeleição do Lula, ele não se reelege na presidência do Senado. Será Rogério Marinho, Tereza Cristina, até o Arthur Lira, alguns dizem, por cima do cadáver do Renan, mas dificilmente o Alcolumbre teria chance. E o Mota, o motivo é outro, né? O Mota, sem o voto do Lula, não elege o pai senador e tem a vida dele difícil no estado dele no Nordeste. Então, são cálculos que parece que é um ganha-ganha, de fato, aí, de todos, né?
1: Exato. Tá certo. Gente, a gente vai fazer mais um rápido intervalo no Viva Voz e volta já já falando um pouquinho de Flávio Bolsonaro, falando de um candidato ao

0: Senado que apareceu aí na prorrogação em Minas Gerais. Não sai daí.
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3: Karen Lemos está no aeroporto de Congonhas, aqui na zona sul de São Paulo, e traz mais informações sobre a situação lá no Saguão, as operações de Congonhas após o incidente no Santos Dumont. Um avião saiu da pista, um avião de pequeno porte, ninguém ficou ferido, mas isso causou o fechamento do Santos Dumont e, claro, isso gera um efeito cascata, não é, Karen? Boa noite.
4: Isso mesmo, Débora, gera um efeito cascada na ponte aérea, né, de São Paulo, Rio de Janeiro, e exatamente, eu tô aqui no saguão do aeroporto de Congonhas, tá cheio, tem algumas filas, né, e muitas pessoas buscando informações, porque de fato tem impactos, né, na ponte aérea. Eu conversei há pouco com a AENA, né, que é a concessionária aqui do aeroporto de Congonhas, que me informou que em razão aí de questões operacionais no Santos Dumont, há 18 partidas e 19 chegadas canceladas que têm como origem ou destino o Santos Dumont. Há voos que estão sendo redirecionados para o Galeão, mas é claro que isso é um processo, né, que leva um tempo. Então, esses voos afetados, inclusive, eles incluem todos os voos programados até as 11 horas da noite de hoje. Eu conversei com alguns passageiros aqui, né, que estão, enfim, em busca de informações. Um deles é o bancário Vinícius de Souza, de 41 anos. Ele chegou aqui de tarde, né? Não conseguiu pegar o voo dele foi cancelado, e ele tá aqui no saguão esperando para ver como que vai resolver a vida dele. Vamos ouvir.
5: Tô aqui desde, acho que 16 horas, 16 e 10, por aí. Bastante tempo. A princípio 17 horas. Previsão de chegada lá no Rio às 18, né? No Santos Dumont.
6: Tá. E aí, você chegou aqui, o que te informaram? Passaram para publicar?
5: A princípio, o voo estava atrasado, mas aí disseram que provavelmente em torno de 30 minutos já haveria decolagem. Não houve decolagem, o voo foi cancelado e a orientação dada pela companhia aérea foi justamente para procurar o check-in da empresa. Procurei o check-in e não consigo logar, não consigo ter acesso às minhas informações do voo. Por esse motivo, estou tentando embarcar no ônibus para ir para o Rio de Janeiro, né?
4: Bom, exato. Só explicando aqui, o Vinícius me contou que a própria companhia aérea está dando essa opção aí de ônibus, né, para o Rio de Janeiro, que dá aí umas 5-6 horas ali, né, de dependendo do trânsito e de paradas. E ele está achando até melhor fazer isso do que esperar um voo que não sabe que horas isso vai acontecer, né? As companhias aéreas estão até distribuindo umas caixas com um lanchinho, né, com suco e sanduíches para o pessoal se alimentar enquanto aguarda. Bom, é isso. Eu sigo acompanhando aqui a situação. Qualquer atualização, volto com vocês.
3: Obrigada, Karen. E só para informar aqui ao nosso ouvinte, o aeroporto Santos Dumont, no Rio de Janeiro, continua fechado para pousos e decolagens. O trabalho ainda não foi finalizado para a retirada do avião que de pequeno porte, que acabou saindo da pista e está no gramado, e por isso as pistas estão ocupadas com esse trabalho. E esse é o motivo de não estar conseguindo nenhum voo conseguir pousar ou decolar no Santos Dumont. Assim que tiver mais informação sobre uma previsão de reabertura, a gente traz aqui para você.
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7: Motorista continua enfrentando tráfego lento na rodovia Castelo Branco, viu? Pista expressa sentido interior do quilômetro 25 até o 32, motorista vai naquele anda e para. Já na rodovia Raposo Tavares, nos dois sentidos o motorista encontra lentidão. Na pista sentido São Paulo, do quilômetro 26 até o 23 é o pior trecho. Já no sentido interior, vai do quilômetro 11 até o 34, aquele tráfego lento, também por causa de excesso de veículos na Raposo Tavares. Sistema Anchieta Imigrantes, destaque para a rodovia Anchieta. Pista sentido São Paulo tem tráfego lento do quilômetro 63 até o quilômetro 61.
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0: Estamos de volta hoje com o Thiago Bronzato e o Beto Vasques da FAPESP e da Democracia em Xeque. Bronzato, eu não te ouvi ainda essa semana e eu quero ouvi-lo sobre como o caso Dark Horse, que estava ali meio escondidinho, voltou à pauta de uma maneira não muito orgânica. Foi uma forma encontrada pelo Supremo para trazer o caso à baila de novo. O Beto estava falando das divisões internas do STF, como elas estão movimentando a política e estão ali nesses bastidores. O que, que aconteceu e o que, que isso influi na chegada aí do horário eleitoral e na ida do Lula e do Flávio Bolsonaro, que são os próximos na bancada da Globo, né?
9: Olha, Vera, ficou muito claro que a eleição de 2026 não será disputada apenas no palanque, né? Ela também será disputada no Supremo Tribunal Federal, onde tramitam as investigações do caso Lulinha e do filme Dark Horse. O ministro André Mendonça, que foi indicado por Jair Bolsonaro, concentra os dois inquéritos, tanto envolvendo o filho do presidente Lula, como a conexão financeira entre o Dark Horse e o Banco Master. Já o ministro Flávio Dino, indicado por Lula, também tem em seu gabinete as duas investigações, só que com ramificações diferentes, né? E por trás dessa distribuição dos inquéritos, Vera, há um cabo de guerra que pode definir não apenas o rumo das investigações, mas também a geopolítica do Supremo nos próximos anos. Isso porque o próximo presidente da República que será eleito poderá indicar ao menos 3 ministros para o Supremo. A gente tem uma vaga aberta, que não foi preenchida até hoje, desde a saída do ministro Luiz Roberto Barroso, e outras 2 que devem surgir com as aposentadorias dos ministros Luiz Fux e Carmen Lúcia. Ou seja, a eleição também pode reconfigurar essa correlação de forças dentro do Supremo. E nesse sentido, as investigações que estão em andamento, tanto do Lulinha quanto do Dark Horse, elas podem ser bem pendulares nesse sentido, porque dependendo do que as investigações revelarem, Vera, elas podem sim afetar as campanhas. Como a gente tem visto, as mensagens envolvendo ali o grupo do Lulinha gerou um abalo sísmico ali na campanha do Lula. Mas o Dark Horse, diferentemente do que o candidato Flávio Bolsonaro diz, não é página virada. O jornal Globo fez uma entrevista recente com um perito que analisou as contas da produtora do filme e ele reconheceu que, na verdade, ele fez uma coisa rara, uma perícia parcial. Ele só analisou as contas do Brasil, esqueceu a principal, que são as contas no exterior. E são essas contas que a Polícia Federal está de olho e pretende seguir o caminho do dinheiro. E aí entra, então, um terceiro personagem nesse cabo de guerra, que é a Polícia Federal, que é comandada pelo Andrei Rodrigues, que é um homem da estrita confiança do presidente Lula. O ministro André Mendonça tem certa desconfiança ali da cúpula da Polícia Federal, porque acha que a Polícia Federal não está mostrando tudo que tem nas mãos do arsenal envolvendo o inquérito do Lulinha. Já a cúpula da Polícia Federal tem um pé atrás também com André Mendonça, que acha que ele quer interferir nas investigações em andamento. E aí entrou a turma do deixa disso. Escalaram um ministro da AGU, né, Advocacia Geral da União, Jorge Messias, que é mais próximo ao André Mendonça, compartilha da mesma fé que André Mendonça, para tentar apaziguar os ânimos. Mas não deu muito certo. Assim, o ministro André Mendonça está meio ressabiado ali com o Andrei. E hoje o que a gente publicou no Jornal Globo é uma informação de bastidor mostrando que o próprio presidente Lula, sabendo de todo esse imbróglio, de toda essa confusão, recomendou que o Andrei, o chefe da Polícia Federal, procure o André Mendonça para fazer uma espécie de armistício. Mas a tensão vai essa tensão, Vera, do Supremo, da Polícia Federal, do governo Lula, da campanha do Flávio, vai perdurar até a reta final das eleições.
0: Beto, eu jogo para você então essa questão da repercussão e do impacto disso. Até aqui as pesquisas não mostram nenhum abalo em nenhuma das candidaturas importantes por causa desses escândalos. Mas o que o monitoramento de vocês revela a esse respeito de como o público recebe essas notícias? Não te ouço, acho que o seu áudio está mutado.
10: Pois é. A frase mais falada durante a pandemia, seu áudio
0: está
10: mutado. Eu acho que a gente tem algumas questões bem interessantes, Vera. Tanto no monitoramento de rede como nos grupos qualitativos, é hora de a gente conseguir entender, às vezes, aquilo que a pesquisa quantitativa ainda não está pegando. E o que a gente percebe? A gente percebe nas redes que quem falou de Lulinha nas últimas semanas foi a direita. Obviamente, porque a quem interessa. Porque viu nela a possibilidade de centrar fogo do presidente Lula. Assim como quando saiu o Dark Horse, era predominantemente a esquerda, mas a direita tentava se defender. Agora, quando a gente vai para os grupos qualitativos, é muito mais interessante. As pessoas, a gente esse fim de semana perguntou, a página está virada, como o Flávio diz? O eleitor diz, não está virada, ele não deu os esclarecimentos. Mas a vida... A política hoje é vivida de forma mais, digamos, trepidante, como uma série. E as pessoas falam, não, mas o capítulo dessa semana é Lulinha. Não vem atrapalhar o meu capítulo. Essa semana eu quero entender a história do Lulinha. A resposta do Lula é perfeita. Ele fala as três coisas que as pessoas têm que ouvir. Todo mundo é igual, a Polícia Federal é independente, e se quem errou, paga. Mas as pessoas mesmas desconfiam que isso possa acontecer, desconfiam que o presidente Lula não soubesse de nada em gente tão perto dele, e desconfiam que efetivamente...
0: Acho que perdemos um pouquinho rapidinho a conexão do Beto. Tiago, a gente está aí na reta... Oi, desculpa, Beto, quer concluir?
10: Voltou. Concluo, não, e dizia, mas se aparecer qualquer coisinha do Dark Horse, semana que vem, volta o capítulo. Então... Né, dialogando com o que o Thiago falou, o povo sente a mesma coisa. Esse movimento é, a gente tem juiz para os dois lados agora, equilibrou o jogo, né, Vera? Tem juiz para os dois lados, tem banda da Polícia Federal para os dois lados, tem jornalista para os dois lados, e agora parece que a gente vai equilibrar o jogo do vazamento que estava meio desequilibrado. Vai ter vazamento para os dois lados. Enfim, isso é a política brasileira em época de eleição, né? Fazendo piada só para aguentar.
0: Eu anunciei um assunto logo no início do programa e não queria deixar de tratar, mesmo que a gente só tenha um minuto para isso, Bronzato. Quem ressurgiu das cinzas hoje foi o Aécio Neves, que tinha dito que não ia ser candidato a nada e agora está pegando uma brecha da lei eleitoral para se registrar candidato ao Senado, é isso?
9: É isso mesmo, Vera. Parece que os eleitores de Minas, eles vão viver um filme Adeus Lênin, né? Eles vão acordar e vão estar em outubro de 2014, quando tinha nas urnas Aécio Neves e Eduardo Cunha, né? E realmente, assim, virou uma grande ironia, porque parece que a gente está voltando à era paleozoica da velha política, né?
0: Fora essa coisa de um é candidato, não é candidato, é candidato, não é candidato, tá doideira o negócio lá.
9: Exatamente, assim, e daqui a pouco pode acabar igual o Cleitinho também, desiste, não desiste. Então, assim, a eleição com mais reviravoltas emocionante virou Minas Gerais, né, Vera?
0: Exato. E aí, ele viu que não tinha muito candidato forte e resolveu testar a sorte, é isso? Me parece.
9: Pois é, o Senado virou um prêmio grande demais para quem tem um capital eleitoral ali em Minas, né? São duas vagas em disputa e o Aécio entra com uma vantagem que poucos candidatos têm, né? Que é um nome conhecido no ambiente eleitoral, cada vez mais pulverizado. E ele já foi deputado, governador, senador. Então ele chegou uma brecha ali e foi se enfiando e acabou substituindo um candidato e se lançando as urnas aí para surpresa de todo mundo.
0: É isso. Tiago, obrigada por hoje. Beto, obrigada por hoje. Fica convite para você voltar sempre. O Beto, que é, né, eu falei FAPESP, mas não, é FESP, Escola de Sociologia aqui de São Paulo, e diretor também do Democracia em Xeque, vulgo DX. Até a próxima, querido.
10: Obrigado, Vera. Obrigado, Thiago, pela audiência. E eu acho que mais conhece o personagem para a gente fechar é o nosso Alisson Pio, que botou o orgulho dos brasileiros como campeão do mundo, recordista mundial hoje.
0: Ah, sim,
10: de
0: hoje
10: novo, de uma forma positiva. Viva Alisson Pio.
0: Mas o meu personagem preferido não é esse. É esse bonequinho aí, o mascote do São Paulo que tá atrás da sua cabeça, que você tá escondendo agora. Mas que é a coisa que mais chamou minha atenção nesse belo cenário.
9: Ah, não, isso aí foi só
0: cenário.
9: Pra agradar a Vera. Não é possível, brincadeira, viu?
10: Saudações tricolores.
0: É isso, saudações tricolores. Tchau, gente. Até a próxima. O Viva Voz hoje teve produção do Matheus Leite, assistência de produção do Sueliton Viana, trabalhos técnicos do Henrique Dias. Até amanhã. Tchau, tchau.

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0: Quinta-feira, 27 de agosto de 2026. A nova pesquisa Quest, divulgada hoje, mostra a Semi Neto do União Brasil com 39% das intenções de voto para o governo da Bahia. Jerônimo Rodrigues, do PT, aparece com 37%. O levantamento foi encomendado pela TV Bahia, afiliada da TV Globo. A Quest ouviu 900 pessoas de 16 anos ou mais entre os dias 23 e 26 de agosto. A margem de erro é de 3 pontos percentuais para mais ou para menos e o nível de confiança é de 95%. O número de registro no Tribunal Superior Eleitoral é BA06206/2026. O Superior Tribunal de Justiça começou a julgar o recurso que pede o retorno de Alexandre Nardoni e Ana Carolina Jatobá ao regime fechado. Condenados pelo assassinato de Isabela Nardoni em 2008, Alexandre e Ana Carolina cumprem pena em regime aberto. A análise vai ocorrer de forma virtual na quinta turma da corte e deve seguir até o dia 2 de setembro. O julgamento tramita em segredo de justiça. O presidente da Colômbia, Abelardo de la Espriella, anunciou a extradição de dois guerrilheiros para os Estados Unidos. Integrantes de grupos dissidentes das Farc, Willington Renal e Giovanni Andrés Rojas foram presos em 2015 e chegaram a participar das negociações de paz que foram suspensas por Espriella. Admirador do presidente Donald Trump, o colombiano colabora com Washington em ações contra o narcotráfico na América Latina. Horário de Brasília, 8:02.
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0: É, 8:03, ainda na rede CBN, a gente tem informação no Rio de Janeiro com Gabriel Freitas. Oi, Gabriel.
2: Oi, Carol. Olha, o aeroporto Santos Dumont, aqui na região central do Rio, segue com as operações suspensas agora à noite, com filas ainda grandes, passageiros tentando remarcar viagens. Ao todo, 53 voos foram cancelados, outros 15 que tinham pouso previsto no terminal foram desviados para o Galeão, parte dos passageiros está sendo reacomodada pelas companhias em voos que ainda vão sair do Galeão, mas ainda não há um número fechado de quantas pessoas conseguiram essa transferência. O Santos Dumont foi fechado depois com Embraer Phenom, um jatinho, saiu da pista durante o pouso às 4:10 da tarde de hoje e parou numa área gramada. O piloto e um tripulante estavam na aeronave e não ficaram feridos. A Infraero está trabalhando na retirada do avião. Neste momento, inclusive, o avião já foi retirado da parte gramada com o auxílio de um caminhão com um braço mecânico. Este avião que derrapou está na pista nesse momento. Há todo um trabalho sendo feito para a retirada dessa aeronave e logo mais a limpeza da pista também. Até agora, não há previsão oficial para a retomada dos pousos e decolagens, considerando o horário. O aeroporto não vai funcionar ainda hoje mais, mas não se sabe ainda em que horário o aeroporto vai abrir amanhã de manhã. Carol.
0: Obrigada, Gabriel. Agora 8:04.
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1: Muito boa noite a você, amigo e amiga, ouvintes aqui do Quatro em Campo. Sejam todos muito bem-vindos. Vamos juntos até as 9 horas da noite. Muito obrigado a você que se liga no nosso podcast, você que acompanha o programa nas mais diversas plataformas digitais. Hoje, dia 27 de agosto.
0: Escalação.
1: Michele Silva, tudo bem, Mi? Boa noite.
2: Tudo bem, Éboli. Boa noite para você, para todo mundo que tá na nossa audiência.
1: Leonardo Dai, fala, Léo, boa noite.
3: Tudo bem, Éboli, boa noite. Boa noite aos companheiros e aos ouvintes também.
1: E Gabriel Dudziak, tudo bem, Dudes? Boa noite.
4: Tudo bom, Éboli, boa noite.
1: Ramon Lemes.
0: Primeiro tempo.
1: Copa do Brasil dos Clássicos, rolando no Beira-Rio, Internacional e Grêmio 0-0, comecinho de jogo, né? Começou o jogo às 8 horas da noite, teve um pouquinho de atraso, então temos aí 4 minutos do primeiro tempo, Inter e Grêmio empatam em 0-0, é o último jogo que falta, né? Dessa primeira perna aí, das quartas de final, em que tivemos o empate no Clássico Mineiro, Cruzeiro e Atlético, agora a parada vai ser decidida na MRV Arena. Tivemos a vantagem mínima conquistada pelo Vasco ontem em São Januário contra o Vitória, 1-0 para o Vasco, com um homem a menos desde os 18 minutos do primeiro tempo. Daqui a pouco a gente vai falar bastante sobre essa classificação do Vasco, sobre essa vitória do Vasco. Eu já estou traído pelo que eu estou pensando no jogo seguinte. No Clássico Paulista, para mim, ó, Palmeiras já está na semifinal da Copa do Brasil. Ontem deitou e rolou, não tomou conhecimento do Santos. 3-0 foi pouco, fora caminhão de gols perdidos. Palmeiras 3, Santos 0, e agora a decisão vai ser na Vila Belmiro. E é com esse jogo, então, que a gente começa. Tô exagerando, Léo? Acabou? Palmeiras já tem que pensar na semifinal? Não teve adversário ontem?
3: Vamos por partes. Não acabou, porque, enfim, é um clássico na Vila Belmiro. Sei lá eu, 15 minutos de jogo, tem um pênalti pro Santos e um jogador do Palmeiras é expulso. Sei lá, tem uma possibilidade mínima, mas tem. Poderia não ter tido, se o Palmeiras fizesse os 4 gols claros que perdeu. Não tô falando de chancezinha, assim, não. Tô falando de chance.
1: Mas caprichou,
3: assim,
1: hein?
3: Tô falando de escala David mesmo, assim. Foram 4 gols, assim, padrão David.
1: Escala David.
3: É da época que eu usava Twitter essa, e que o Twitter chamava Twitter também. Mas foram 4 gols.
1: Os mais
3: gols.
1: Novos, ó, o David já não é nem mais jogador, tá? É jogador.
3: Não, né? Não, foi bom jogador, então, inclusive.
1: Bom jogador.
3: Mas ficou famoso. Artilheiro. Ficou famoso por perder gols, assim, inacreditáveis. E aí, lá nos tempos em que o Twitter era legal, inventaram a escala David, assim, que é uma escala de gols perdidos. Isso. Então, o Palmeiras ontem perdeu 4 que poderiam entrar nessa escala aí, né? 2 do Vitor Roque, um deles inacreditável. E 2 do...
1: Todo enrolado, Vitor Roque. Todo enrolado.
3: Não, parecia zagueiro.
1: E num deles uma jogada espetacular, linda, de cinema do Arias.
3: Ia ser um gol
1: cinema,
3: assim,
1: do
3: maravilhoso.
1: Arias.
3: Ia ser um gol maravilhoso. E o Giá e o Maurício perderam gols cara a cara com o goleiro também, assim, chances muito claras de gol. Então,
2: teve o cabeceio do Arias também, né?
3: Teve o cabeceio do Arias, então, só aí já
1: também,
3: fomos de 5.
1: Também. Numa jogada bonita do Maurício, né?
2: Exato.
1: Jogada muito bonita do Maurício.
3: Subiu pra 5, então seria 8, né? Se a gente pensar nas chances.
1: E se a gente continuar aqui, a gente vai descobrir mais um sexto.
3: A gente vai lembrando. Então, assim, poderia ter acabado de vez mesmo, assim, né? Mas é claro que o Palmeiras tá aí com um pé e 3 dedos aí na semifinal. E aí, respondendo a outra pergunta, o Palmeiras encontrou adversário por 30 e tantos minutos. Já que a gente está falando do Palmeiras, do porco, né? O que me vem à cabeça, assim, quando eu penso na estratégia do Santos para o jogo de ontem, são as casas dos três porquinhos, sabe? Assim, a casa estava de pé, o Palmeiras estava com dificuldades até os 30 e poucos minutos do primeiro tempo, mas era tudo muito frágil, assim. Sobretudo porque quando você faz um jogo como o Santos queria fazer ontem, né? Um jogo de anular o adversário essencialmente. Primeiro tem que ser erro zero, e o Santos, com os jogadores que tem, é muito difícil passar um jogo inteiro sem errar. E segundo, você precisa ter um plano pro caso de tomar um gol. Você precisa contar com essa possibilidade de tomar um gol. E o Santos, depois que tomou o gol, pifou completamente e foi presa muito fácil pro Palmeiras. Foi presa mais fácil do que o Fortaleza foi pro Palmeiras. Foi presa mais fácil do que o Cerro Porteño foi pro Palmeiras. Foi presa fácil de um jeito que não se justifica, mesmo com a diferença que a gente sabe que existe entre elencos dos dois times. E o que me choca, e eu falava sobre isso ontem aqui no Quatro em Campo já, é que eu acho que o recado que o Santos passou pro torcedor foi assim: só contem conosco para fazer 45 pontos, assim, não alimente nenhuma ilusão além disso. Nós não nos consideramos capazes. Quando a gente fala assim de, ah, dá, não dá, talvez eu até pensasse que daria para reverter se o Santos acreditasse nisso, mas quando o Santos vai pro jogo de ontem para jogar da forma como jogou e esvaziando o jogo, tirando completamente do jogo o seu principal jogador, o Santos passa o recado de que ele já não acreditava nem antes de começar o primeiro jogo, que dirá agora depois de um 3-0 no jogo de ida. E já vou dizer mais, o Neymar, já que ele decide quando joga e quando ele se poupa, nem precisa jogar o jogo de volta agora. Ele seria muito mais útil ontem do que no jogo de volta. Já descansa então pro Atlético Mineiro. É. Já que contra o Atlético Mineiro ele não vai poder jogar o jogo de volta, né? Porque é sintético também na Sul-Americana. Já descansa semana que vem. Fica aí focando no Campeonato Brasileiro e na Sul-Americana contra o Atlético Mineiro. Porque agora, aí hoje o Santos vai colocar lá ingresso a preço popular pro jogo de volta. Quer dizer que agora, depois de tomar um 3-0 no lombo, aí o torcedor pobre pode ir pro estádio para ver uma decisão contra o Palmeiras. Aí pode ver o Neymar. Aí o Neymar pode jogar? Não precisa. Guarda agora pro Campeonato Brasileiro e pra Sul-Americana.
1: E o Palmeiras, o Dudes, então foi da escala David à história infantil. O Palmeiras apresentou de tudo? Apresentou tudo aquilo que se espera do Palmeiras no jogo de ontem?
4: Eu não iria tão longe, não. Sou meio contrário a essas conclusões muito estabelecidas durante um jogo só, né? Eu acho que você tem um contexto ali muito forte. Palmeiras estava com dificuldades no jogo até marcar o primeiro gol. Acho que isso tem que ser levado em conta. Se a gente vai falar de um Palmeiras dominante depois do primeiro gol, a gente precisa falar da dificuldade até marcar o primeiro gol. Eu acho que o Santos estava bem no jogo, estava marcando bem, o plano estava estabelecido, não estava conseguindo contra-atacar muito, mas mantinha o Palmeiras longe do gol. E, a bem da verdade, manteve o Palmeiras longe do gol. O gol é de fora da área, né? Então, se você vai ceder alguma chance para o Palmeiras, você prefere ceder chances de fora da área, né? Não de dentro da sua área, evidentemente. Aí falhou o Gabriel Brazão, né? Acho que tem um pouco da grama sintética, que a bola pega velocidade. Eu acho que tem um pouco também do pulo que ele dá antes de se jogar na bola. Parece que ele calcula mal, né? Dá um primeiro pulo muito alto e aí perde tempo para se jogar na bola. A impulsão não é a mesma e o tempo já é um pouco atrasado. E a partir daí vira outro jogo, porque o Santos meio que entra em parafuso, como disse o Leonardo. E aí a gente teria que falar o seguinte: não entrasse em parafuso o Santos, que tipo de partida faria o Palmeiras? Como seria o jogo, né? Qual é o demérito de um e qual é o mérito do outro? Eu acho que a discussão passa por aí, né? E de alguma forma, no início do segundo tempo, o Santos teve uma oportunidade incrível com o Ilharão de cabeça. Poderia ser um 2-1. E aí alguma coisa poderia ser diferente, mas não acontece. E aí depois o Palmeiras cansa de perder chances. E sim, poderia ter feito 3-4, mas provavelmente se fizesse 3-4 também pararia de pressionar. A gente sabe que isso também entra no jogo. Palmeiras foi muito bem depois do primeiro gol. Poderia ter aproveitado ainda mais as chances claras que teve. Depois do terceiro gol, tira o pé. Por isso eu não vou tão longe de falar que apresentou tudo de bom, que retomou tudo, que ninguém para mais, né? Porque fez 4-1 no Vasco e fez 3-0 no Santos. São dois times que estão brigando para não cair e que se desestruturaram muito facilmente após levarem o primeiro gol.
3: Tá na vez da Michelle. Você, e a Bolívia, só desculpa, só para lembrar, né? O Santos teve uma boa quando o jogo tava 0-0, que o Igor Vinícius fez uma jogada muito bonita e ele se empolgou, né? Ele chegou na linha de fundo e falou: vou mandar no gol, fiz a jogada, agora é minha, vou mandar no gol. Mandou a bola na arquibancada, tava 0-0 naquele momento o jogo ainda. Foi a única vez que o Santos agrediu assim, quando o jogo ainda tava 0-0, né?
1: Rapaz, time ruim tem que aproveitar a chance quando ela aparece, porque não vai aparecer os montes. Então, Também não aproveitou a única chance que criou. Isso mostra também a incapacidade do time do Santos. Não à toa está brigando para fugir do rebaixamento. Então, o time que é bom, ele vai perder a primeira, vai perder a segunda, mas ele vai ter uma segunda, vai ter uma terceira, vai ter uma quarta. Pode até perder um monte, como perdeu o Palmeiras. Mas a chance de em um momento a bola entrar é grande, porque você sai da quantidade, você vai tirar ali alguma coisa no placar. Agora, um time ruim que só cria uma chance ou duas chances, tem que aproveitar. Não aproveitou, já era, amigo. E aí, Mê?
2: Eu concordo, principalmente com o que disse o Dai. Assim, eu acho que tem alguns extremos também em relação ao que mencionou o Dudes, que alguns extremos me incomodam com relação ao Palmeiras. Primeiro, se tem essa avaliação de ou é o grande time, imbatível, ninguém consegue segurar, ou faz um jogo, e aí vou citar esse exemplo, porque eu avaliei como um bom jogo do Palmeiras, aquele jogo contra o Cerro, partida de ida, em que criou várias oportunidades, e que poderia ser o cenário de ontem também. Poderia ter sido o cenário de ontem também, de ter criado muito e não ter convertido as chances, e aí fica toda uma avaliação em cima do trabalho técnico, sendo que as chances foram criadas. Então, tem, para mim, os dois extremos eu não gosto muito, assim. Mas eu vi um Palmeiras muito competitivo, aproveitando bem a qualidade que tem. Achei que teria mais trabalho na substituição do Alan ali pela ala direita, né, que ele estava fazendo. O Arias foi muito bem no jogo. Talvez o pecado dele foi não ter finalizado aquele lance que ele deixou o Luan Pérez e o Veríssimo pelo caminho, em duas jogadaças, assim, dois lances de drible individual, um negócio absurdo. E aí, provavelmente, a gente estaríamos aqui falando de um gol Puskas, porque foi um lance sensacional do Arias. O pecado dele foi ser solidário demais. E nesse mesmo lance, a gente tem... Ontem até acho que a partida dele não foi ruim, foi uma boa partida. Mas nesse mesmo lance, a gente tem o Vitor Roque dentro da área, talvez mostrando a principal diferença do Vitor Roque atual, que ainda pode embalar e retomar o ritmo do Vitor Roque do ano passado, né? Porque ele acaba dominando a bola, ele para, ele organiza o corpo, né? Orienta bem o corpo e finaliza em cima do marcador, né? O Vitor Roque do ano passado não teria perdido aquele gol, né? Daquela jogada do Arias.
1: Teria chutado de primeira, provavelmente, né?
2: E provavelmente
1: pra mim, o erro dele ali foi parar a bola, né?
2: Exato.
1: O erro, pra mim, dele foi ali, foi parar a bola. Quando ele para a bola,
2: acho que foi
1: o zagueiro
2: erro,
1: planta
2: tá?
1: na frente dele.
2: É aquilo, ele perde um tempo, mas é também fruto de um jogador que tá sem confiança, né? Então ele vai tentar fazer tudo certo pra garantir a finalização mais estruturada que ele consegue no lance, né? Eu entendo o raciocínio também. Mas é isso, assim, é um Palmeiras.
3: Tempo de reação que foi muito longo depois de dominar, né? Ele domina e fica meio que procurando a bola ali depois.
1: Ele bate sem jeito na bola. Aí ele já bate sem jeito na bola.
2: Eu acho que é muito isso, assim, de como eu posso orientar o meu corpo da melhor forma para não errar, sabe? E aí eu acho que fica um pouco na confiança. Assim como, para mim, também é uma questão de confiança a finalização do Flaco no primeiro gol, a qualidade técnica que ele tem, para mim, assim, aí um dos melhores, se não o melhor jogador em desempenho no continente nesse momento, pelo que ele tá jogando.
1: Opa! Já separado essa pergunta aqui, já entrou no tema então, vai fundo.
2: Não, e só para fechar mesmo sobre o jogo de ontem, acho que o Cuca foi muito mal nas alterações. O Neymar não ter ido, nem entro no assunto, porque é um jogador extremamente problemático no que diz respeito a cartões, estava pendurado, então tem mais essa. E ele joga o que ele quer, né? E aí, o que ele fala depois de não jogar e depois que o time toma uma sacola de gols, aí é muito fácil, né? Como capitão, ele deveria estar lá e não estava. Nem que fosse só como capitão, para estar no banco de reservas. Mas para mim, o Cuca foi muito mal nas trocas no intervalo. Ele deixa o Santos mais exposto e menos ofensivo, né? Não entendi ali, principalmente, a saída do Rolazer. Assim, só para citar um ponto que eu acho que o Santos poderia ter feito diferente, porque o time acabou só ficando mais exposto na segunda etapa.
3: Bota mais um voto pro Flaco Lopes aí, tá, Éboli?
1: Então, o Flaco renovou até 2030, 21 gols, 9 assistências, 30 participações em gol, tá? Está deixando o Flaco perto de superar o melhor ano da carreira dele, quando ele teve 25 gols, 6 assistências, 31 participações em gol. Isso foi em 2005, famoso ano passado. Só que tem um detalhe, né? Ele tem 20 jogos a menos que o ano passado, e já está próximo dessa marca, que foi a melhor dele, é a melhor dele até então, registrada em 2025. Ele é o melhor atacante em atividade no futebol brasileiro hoje, Dudes?
4: Acho que sim, porque ele é o mais completo. Ele consegue fazer gols, ele consegue armar jogadas, ele faz o 9, ele faz o 10 ou 9,5, da forma como você quiser falar. Então, acho que por tudo isso, sim, ele está à frente dos outros.
1: Bem, a Mi e Léo já adiantaram o voto. A Mi, inclusive, já expandiu isso para o continente, né, Mi?
2: Eu fui um pouco além. Talvez aí...
3: Se é do Brasil, é do continente, com todo o respeito, né?
2: Exato, né? Mas, assim, pelo que ele tá jogando, esse ponto que trouxe o Dudes para mim, ele é o principal, assim. O Flaco, ele consegue ser o arco e a flecha, né? É impressionante, ele consegue ser quase que um ataque todo. E se a gente parar para pensar no ano, as duplas, né? Os companheiros que ele teve ali nessa dupla de ataque, que muitas vezes o Palmeiras utiliza, são jogadores que oscilaram muito. Mas ele manteve uma constância, né? Então, para mim, é o melhor jogador do continente nesse momento.
1: E aí, Léo?
3: Então, assim, eu não sei se ele é o melhor jogador, assim, né? Talvez, por exemplo, para falar só de jogadores de comando de ataque, talvez, assim, num geral, o Pedro, por exemplo, seja melhor do que ele. Mas em 2026, até agora... Ninguém jogou mais bola que o Flaco Lopes no futebol sul-americano.
4: Tem o Viveiros então, também, né? Só para citar,
3: Viveiros,
4: né?
3: Viveiros tá jogando muito, tá fazendo muito gol, jogando
1: Viveiros
3: muito
1: tá
3: bem.
1: Jogando muita bola também,
3: e assim,
1: tá indo muito bem.
2: Mas brasileiro só, né?
3: Não, mas em contrapartida, né, Michele? Sim. O Viveiros tem uma, entre aspas, pressão maior do que o Flaco Lopes, né? Porque o Flaco, ele tem muito mais possibilidade de fazer gol do que o Viveiros. O Viveiros... Quando a bola chega nele, ele tem que fazer, né? E ele tem feito muito gol, assim, em jogos
2: depende,
3: com o Atlético Paranaense.
2: Né?
3: Não joga tanto no campo de ataque, né?
2: Eu penso que depende, porque... Primeiro, ele tem um time desenhado pro estilo dele, né?
3: Também.
2: Essa bola em profundidade. E ele é o ponto principal e o foco das jogadas de ataque, né? Quase todas terminam no pé dele, né? E nem todas terminam no pé do Flaco, no Palmeiras. E também tem questão de pressão e tudo mais.
3: Mas aí que tá, né? Se sou eu lá no comando do ataque e só vem bola em mim, eu peço pra ir embora. Eu vou... Não,
1: Se
2: eu sou Viveiros, eu quero em mim, pô.
3: Parem com isso, pelo amor de Deus. Tem mais 10 aqui, pô.
2: Se eu sou Viveiros, eu quero em mim.
1: Não pode contratar o Léo como centroavante.
3: De jeito nenhum.
1: Não contratem o Léo como... Ele foge da bola, hein?
3: Fujo. E a bola foge de mim também.
4: E se alguém tava pensando nisso, também já pode passar no RH, né?
3: Realmente não é meu perfil, não.
1: Muito belo aqui, 8 horas e 23 minutos. Deixa eu dar uma olhadinha lá no Grenal. Tá 0x0. 20 minutos, 0x0. Inter e Grêmio. Grêmio melhor, né? No Beira-Rio, meu. Grêmio tá melhor, né?
2: No Beira-Rio. Tá fazendo um jogo mais sólido que o Inter. O Inter, quando ataca. O Inter tem uma dificuldade, né? O Pezzolano faz muito com pouco. Inclusive, até trazendo uma rápida informação aqui do nosso colega Rodrigo Oliveira, da Rádio Gaúcha. Os jogadores do Inter que só concentraram hoje, a partir ali da parte da manhã, se negaram a concentrar um dia antes para esse clássico Grenal por um descumprimento da direção do Inter, que está com direitos de imagem atrasados. Combinou um prazo, não cumpriu, e aí os jogadores... Não foi algo unânime, segundo o nosso colega Rodrigo Oliveira da Rádio Gaúcha, mas os jogadores do Inter se recusaram a fazer a concentração um dia antes, então se apresentaram hoje na concentração para o Clássico, mas enfim, isso é só uma informação. O ponto é que o Grêmio está conseguindo trabalhar melhor a bola e o Inter está com mais dificuldade de atacar.
3: Grêmio e Inter estão iguais também nas finanças, né? Porque o Grêmio tomou punição essa semana também, né?
1: Conseguiu pagar agora, né, o transfer ban, né?
3: No novo mecanismo da CBF, o Inter com essa situação aí. Impressionante como eles
2: Inter tem
3: afundaram.
2: O transfer ban da FIFA também, né?
3: Tem, do Grêmio
2: com
3: CBF,
2: a
3: CBF, né?
2: Ao zagueiro Juninho, que é reserva hoje do Inter.
3: Impressionante como eles afundaram juntos, assim, em todos os aspectos, o Grêmio e o Internacional, né? Uma coisa...
2: Mas o Inter tá com mais dificuldade, viu? O Grêmio não se tem informação, por exemplo, de salário, direitos de imagem, enfim, atrasados. E o Inter pouco contrata, né? O Grêmio já abriu mais os cofres nessa temporada. Só para dar uma diferença aí de finanças, mas tá bem parecido.
4: Desculpa jogar o questionamento assim meio do nada, mas eu já cheguei a ler, mas não consegui aprofundar, de gente falando que a crise da dupla Grenal tem muito a ver com o que aconteceu no Rio Grande do Sul com as enchentes e o tempo que eles não conseguiram jogar em casa e toda uma questão aí de cidades afetadas. Não sei se tem algum nexo isso, Michele, se você consegue ampliar ou se isso é só uma especulação mesmo.
2: Assim, tem um pouco disso, mas isso também é muitas vezes falado e aí algumas decisões das duas diretorias elas não são muito abordadas. Por exemplo, né, o Inter, só para citar um exemplo, o Inter no ano passado, quando ele perde o Fernando, jogador que esteve na Espanha há muito tempo, foi muito bem lá, enfim, estava jogando muito bem até metade do ano, o Inter contrata o Richard, que chegou a vestir a camisa do Cruzeiro, enfim, o Richard ele não somou 3 jogos completos com a camisa do Inter, ele ficou treinando separado e só agora ele foi embora. O Inter tem outros jogadores também que foram contratados, tipo Cleiton Sampaio, que estava num time meio que aleatório em Portugal e também pouco jogou, mas ainda agora que o Inter está conseguindo resolver. Então são várias decisões equivocadas. O Grêmio contratou muitos jogadores do mercado sul-americano e não conseguiu fazer render também. Nomes até que se tinha uma expectativa, mas não conseguiu fazer render. O Grêmio contratou, por exemplo, Marcos Rocha e não utiliza esse jogador direito. Só para citar alguns exemplos, assim, para trazer aqui um contexto. O Inter no ano passado também contratou Ramon Dias, né? Teve vários problemas de contratações. Eu atribuo menos a questão da enchente e muito mais a decisões dos dois clubes, lembrando, né, que Grêmio e Inter, com dificuldade, pelo menos até a metade desse ano, de ter um patrocínio master na camisa.
3: Eu ia falar isso, eles negociavam juntos antes.
1: Camisa limpinha. É.
3: Antigamente negociava.
1: O mesmo junto, banco, né? Patrocinava os dois, né? É, exatamente.
2: Dois times de Série A.
1: Polarização, né?
3: E aí quiseram cada um seguir pro seu lado e tá pior pros dois, por enquanto.
1: É pior
2: então,
1: do que a
2: boa
1: crise.
2: Boa pergunta do Dudes, mas só para trazer um panorama geral. Assim. Não.
1: Eu acho que sim, se completaram aí, porque pior do que a crise é você ignorar a crise. Né? Você tem a crise, está um problema financeiro, que pode ser causado por várias situações, inclusive algumas que fogem ao seu controle, como essa, inclusive, citada pelo Dudes. Mas pior do que isso é você ignorar a crise e continuar tomando decisões fora da sua realidade financeira. Aí você só agrava a situação. Aí não adianta apelar pro fenômeno natural, né? Aí tem o fenômeno humano, que é ignorar a crise e dar passos irresponsáveis à frente de uma gestão esportiva. A gestão de uma empresa serve para qualquer setor. E me parece que é isso que acontece não só no Grêmio, no Internacional, mas em tantos outros clubes brasileiros. Gente, a fila está enorme, hein? A fila de devedores está enorme hoje no futebol brasileiro, como há muito tempo eu não via. Né? A gente fala tanto de saúde financeira de vários clubes, e SAF para cá, SAF para lá. A fila de devedores no futebol brasileiro está grosseira, está constrangedora. E a gente vai para o intervalo, justamente para não ficar na dívida de não ficar na fila de devedores.
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0: gente estava comentando sobre o jogo de ontem entre Palmeiras e Santos, jogo de ida das quartas de final da Copa do Brasil, disputado lá no Nubank Park, mas esse jogo ele deixou pelo menos uma notícia ruim para os palmeirenses, porque o John Arias sofreu uma lesão na parte posterior da coxa direita nesse jogo. Pediu substituição ali por volta dos 40 do segundo tempo, entrou o Felipe Anderson, né, por esse motivo, e por essa razão ele não vai atuar no domingo contra o Mirassol às 6:30 da noite, lá no Maião, no interior aqui de São Paulo, pelo Campeonato Brasileiro. Apesar desse problema, apesar de ele ser desfalque, a questão aí da lesão é considerada pequena, porque é uma lesão leve, um problema leve na consideração do clube. Lateral esquerdo Piquerez teve um edema na coxa direita constatado na reapresentação hoje e por isso também é dúvidas para esse jogo contra o Mirassol, tendência de que ele seja preservado. E aí o Arthur jogaria pelo lado esquerdo, na lateral esquerda. No lugar do Arias deve jogar o Felipe Anderson, que entrou aí nesse jogo diante do Santos ontem. Gustavo Gomes, que foi substituído no intervalo do jogo de ontem, foi substituído por precaução e não teve lesão constatada, de forma que está liberado para o jogo do fim de semana deste domingo. Paulinho, eterno tema aí da recuperação do atacante Paulinho, participou da atividade no gramado nesta quinta, aumentando a expectativa pelo retorno no fim de semana. Ele ainda está aí na chamada transição física. Ainda tem mais dois treinos do Palmeiras antes desse jogo contra o Mirassol. No caso do Santos, a gente tocou brevemente na questão do Neymar, porque ontem também falamos bastante. Neymar deve ser titular no domingo contra o Corinthians na Neoquímica Arena, 4 horas da tarde, também jogo do Brasileirão. Ele não atuou, ontem o Cuca não citou a questão de grama sintética, falou de estar pendurado, controle de carga. Neymar deve ser titular nessa partida aí contra o Corinthians, assim como Gabriel Barbosa, que começou no banco ontem.
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0: Feira, 27 de agosto de 2026. A nova pesquisa Quaest, divulgada hoje, mostra Daniel Vilela, do MDB, com 37% das intenções de votos na disputa pelo governo de Goiás. Marconi Perillo, do PSDB, aparece com 20%. Wilder Moraes, do PL, reúne 12%. Luiz César Bueno, do PT, detém 4%. O levantamento foi encomendado pela TV Anhanguera, afiliada da TV Globo. A Quest ouviu 804 pessoas de 16 ou mais anos de idade entre os dias 23 e 26 de agosto. A margem de erro de 3 pontos percentuais para mais ou para menos e o nível de confiança é de 95%. O número de registro no Tribunal Superior Eleitoral é GO 06186/2026. E o Tribunal Regional Eleitoral do Rio de Janeiro suspendeu o uso de recursos públicos na campanha ao governo do estado de Antony Garotinho, do Republicanos. A corte também vetou a presença do ex-governador no horário gratuito de rádio e TV, que começa nesta sexta, e proibiu a participação em debates. Mesmo com as restrições impostas, Garotinho não está proibido de continuar nas ruas. Ele pode fazer campanha com recursos privados, dinheiro próprio ou doações de terceiros. No horário de Brasília, 8h34.
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0: Segundo tempo de jogo aqui no 4 em Campo, com Michele Silva, com Leonardo Dai, com Gabriel Dudziak. De olho aqui no Beira-Rio, segue 0-0 Inter e Grêmio, 32 minutos do primeiro tempo. O Vasco ontem, de novo, mostrou a boa versão Copa, Michele. E olha, com um jogador a menos, desde os 18 minutos do primeiro tempo, a expulsão do Barros, daqui a pouquinho eu perguntar para vocês se foi justa, se não foi, né? E divide, há muitas interpretações a respeito desse lance, o que na minha opinião alivia aquela situação de que o Vasco foi absurdamente prejudicado. Bem, daqui a pouco a gente fala sobre isso. Mas sobre o Vasco, me impressionou, me chamou a atenção, positivamente, como o Vasco não sentiu jogar com um homem a menos, se reorganizou ou não perdeu a sua organização, e poderia até ter construído um placar melhor. Vasco, versão Copa, mais uma vez, funcionou bem, Mi?
2: Funcionou. E talvez aí esteja uma chave, né, para o Vasco pensar também o Campeonato Brasileiro. O Vasco, inclusive, com ali o Renato nos primeiros jogos, também adotou essa postura, né, que passou a acontecer depois que o Vasco perdeu um jogador, né, a partir dos 18 minutos, como você destacou, mas de um Vasco mais de contra-ataque do que um Vasco de mais posse de bola, né? E aí a gente viu aí o Vasco fazendo um grande jogo. Acho que esse jogo deixa alguns recados que podem ser utilizados no Campeonato Brasileiro, né? O Andrés Gomes, quando ele pega ali com a canhota, acho que ele tem contribuído mais para o Vasco do que quando ele aparece pela ponta esquerda e precisa, muitas vezes, ir muito para o fundo, né? Buscar muito essa jogada de cruzamento. De repente, utilizar ele um pouco mais pela meia-direita ou ponta-direita para ele finalizar mais as jogadas pode ser um caminho para um Vasco que tem dificuldade de fazer gol. E aí encontra nesse colombiano, que para mim está fazendo um bom ano, o Andrés Gomes, uma possibilidade de fazer esses gols. Gostei muito da partida do Colídio. Acho que se movimentou também muito. E gostei
0: pra mim,
2: das
0: escolhas. Já ganhou a posição, tá? Para mim, já é o cara da posição. É ele o resto, hein?
2: Mas inteligente. Aí
0: não, sim, a concorrência permite com facilidade, chegou, pegou, né? Mas assim, pela inteligência de jogo, foi para mim o melhor do Vasco ontem, o Colídio.
2: E saindo da referência, né, para gerar jogo, né? Sim, então achei bem interessante mesmo a partida dele, mais uma, né? E gostei das escolhas do Pedro Emanuel depois da expulsão do Barros, porque ele fica um pouco ainda com o time meio desajustado, assim, depois ele faz ali as trocas, né? Ele faz uma dobra pela direita com o PH e Puma. Eu gosto dessa ideia. Ainda mais sabendo que o Vasco ele tem um ponta, né, mais atuante, que é o Andrés Gomes. pelo outro lado está difícil de encontrar essa peça. E acho que se tem um ponto ali que o Vasco poderia ter sido um pouquinho mais preciso é a quantidade de contra-ataques que teve, não aproveitou também. E depois, quando entrou o David, o time caiu bastante, né?
0: Com o próprio PH, né? Que puxou bem o contra-ataque, mas tomou algumas decisões erradas, né?
2: E fica impedido.
0: Mas funcionou bem,
2: né?
0: Taticamente ali.
2: Ele tem umas dificuldades, assim. Eu não tenho gostado das atuações do PH. Então, acho que esse é um ponto para, de repente, essa hierarquia mudar, né? De repente, o Marino e não o PH. Acho que tem alguns pontos aí pro Vasco rever, mas foi um bom jogo, circunstancial, né? Tendo um a menos ali, mas acabou gerando esse jogo de um Vitória que não é tão acostumado a ter 60, 65% de posse de bola, nesse cenário de ter menos espaço para jogar, né? Acabou ficando mais desconfortável pro Vitória também.
0: O Vitória só lamenta duas chances que ele teve nos acréscimos da partida, com duas grandes defesas do Léo Jardim. Foi tudo que o Vitória construiu de perigoso na partida, o que é muito pouco, né? Terminou o jogo com quatro atacantes, inclusive. E mesmo assim, não, René, Renato Kaiser, Eric, todo mundo lá na frente. E mesmo assim ameaçou duas vezes. Foi tudo que o Vitória conseguiu, se apoiando muito, né, Léo, assim, mais uma vez, se apoiando muito no jogo em casa, porque também desvantagem o Vitória virou a parada contra o Flamengo, foi uma desvantagem ainda maior contra o Atlético Paranaense, conseguiu, e está acreditando nisso mais uma vez no jogo da volta contra o Vasco.
3: Engraçado, porque parece que os dois times ficaram de certa forma satisfeitos com o resultado, né, embora o Vitória evidentemente alimente aí a frustração de não ter aproveitado uma vantagem numérica que se ofereceu no começo do jogo, e até o Jair Ventura falou ontem, né? Evidentemente, a nossa ideia não é perder sempre o primeiro jogo para ganhar o segundo jogo em casa. A gente queria ter construído uma vantagem. Mas, assim, é evidente, é inegável que, passada essa frustração por não ter vencido o jogo com um jogador a menos, o Vitória agora olha e fala: peraí, vem cá. A gente perdeu para o Flamengo e conseguiu reverter no Barradão. A gente perdeu de 2 gols do Atlético Paranaense e conseguiu reverter no Barradão. A gente perdeu de 1 gol do Vasco, que é um time inferior ao Flamengo, inferior ao Atlético Paranaense. Então, o Vitória está muito vivo na disputa. E o Barradão, ele é um elemento fundamental, né? Porque eu acho que o Vasco se defendeu muito bem ontem e conseguiu bloquear o jogo do Vitória, mas o Vitória não fez o abafa que a gente imagina que ele vá fazer no Barradão. E aí é um outro tipo de demanda defensiva, né? Porque o Vitória também

0: finais dessa vitória sobre o Vitória, mas ao mesmo tempo com uma preocupação, porque se você falasse antes do jogo de uma vitória por 1-0, ficaria aquela pulga atrás da orelha pelo que pode ser o jogo de volta. Mas acho que foi importante, não só porque o Vasco construiu uma vantagem, mas porque o Vasco está começando, eu vou falar com muita parcimônia isso que eu vou falar agora, mas assim, o Vasco está...
1: O Vasco, tá gravando.
0: A evolução do trabalho do Pedro Emanuel, que para mim é muito surpreendente, ela começa a fazer parecer o Vasco um estranho na 19ª posição do Campeonato Brasileiro. Não estou dizendo que o Vasco vai sair da zona de rebaixamento ou que o Vasco seja muito melhor do que os outros times, mas é que a parte desse jogo contra o Santos, que foi um jogo em que saiu tudo errado para o Vasco depois que o Santos faz o primeiro gol, o Vasco defensivamente ele dá sinais melhores do que os outros times que estão ali perto dele na zona de descenso. Então ter conseguido vencer esse jogo... Eu acho que é um bom caminho para o Vasco também recuperar um pouco da confiança e pensar num Campeonato Brasileiro melhor para, aí sim, daqui, sei lá, 3-4 semanas, a gente falar de fato de um Vasco que é um estranho ali na briga contra o rebaixamento. De todos os times, o único que eu acho que está começando a dar esse sinal, ainda de maneira muito prematura, de todos aqueles times ali de baixo, é o Vasco. O Mirassol já deu um sinal positivo algumas semanas atrás, mas acho que é um teto mais baixo do que o Vasco. O Vasco está começando a dar esse sinal de recuperação que os outros times que estão ali no Z4 e redondezas têm mais dificuldade de oferecer.
2: Tem um ponto sobre
1: o
2: Vasco,
1: porque...
2: né?
1: Porque... Fala.
2: Rapidamente. Que o Vasco, o que me preocupa é quando toma, toma muito, né?
1: É isso.
0: É.
1: Aí vem a questão emocional, né, Mi? Que eu acho que o emocional faz parte da formação de um time, né? Um time desequilibrado emocionalmente não vai a lugar nenhum. Mas quando ele executa, quando ele está equilibrado emocionalmente, executa bem, significa que ele tem a capacidade de executar
0: nós,
1: bem.
0: Né? Aqui, né? Entre nós, no Campeonato Brasileiro especificamente, melhor tomar muito de vez em quando do que tomar um ou dois todo jogo, né? Se o Vasco conseguir uma sequência... É que o Vasco não teve sequência de
1: resultados. Então, é que o Vasco está 8 jogos sem vencer.
0: Exatamente.
1: Aí que tá. São 8 jogos sem
2: vencer.
1: E o
2: Vasco não
1: faz.
2: Então,
1: você tem aquela barreira...
0: Esse é o problema central, né? Tem que fazer gol, tem que criar.
1: O que aconteceu contra o Olímpia é uma exceção à regra. A regra do Vasco é o que a gente viu ontem, inclusive. Até criar oportunidades, mas ter dificuldade para fazer mais de um.
0: São duas exceções, né? O Olímpia e o Fluminense na Copa do Brasil, que foram jogos ofensivamente muito bons do Vasco, né?
1: Mas isso que serve de observação também para o técnico Pedro Emanuel, que eu concordo contigo, Léo. Está fazendo um bom trabalho. É pegar aqueles exemplos quando a coisa deu realmente certo. Porque se deu certo é porque o time realizou. Então, o Vasco, e sem essa história de time de Copa, time de campeonato, tem que quebrar essa situação de Copa e campeonato. É o mesmo time. O que difere é um aspecto emocional, sim. Onde existe uma pressão no campeonato e na Copa um certo ar de franco atirador. Então, dá a leveza na Copa e o peso no campeonato. É preciso equilibrar isso. Porque quando você olha para o Vasco, que fez o jogo que fez de imposição...
0: Opa, fez um jogo de imposição o Vasco da Gama e conseguiu vencer o Vitória por 1-0. Vai tentar derrubar o Vitória, assim como foi derrubado pela tecnologia o Carlos Eduardo Éboli, que voltará
2: em instantes. Ele ficou sem palavras, na verdade.
0: Ficou.
2: Porque... fechou o tempo no Grenal. Aí ele
0: Mas por essa ninguém esperava. 0-0 e fechou o tempo. Tá surpreendente esse Grenal aí, Michele.
2: Não, eu vou te dar mais um dado que surpreende também. 42 minutos, nenhuma finalização no gol.
0: Não, por essa ninguém esperava. Por essa realmente ninguém esperava. Mas o que aconteceu aí? Foi falta alguma coisa?
2: A jogada de proteção do zagueiro Wallace, do Grêmio. O Bernabé foi tentar disputar ali. E aí meio que sobrou um cotovelo. Mas não foi um cotovelo de... com gatilho, nada assim, foi um cotovelo, sabe aquele cotovelo da proteção, mas sabendo que o cara tá ali também, então já aproveita. E aí o Carlos Vinícius, que é um cara que gosta muito de reclamar com arbitragem, né, ele fala muito com o árbitro, ele foi tentar levantar o Bernabé, aí tomou cartão, aí Caleb foi lá também, deu um empurrão nele, é isso aí.
1: Oi, voltei.
0: Opa!
1: Eu parei aonde, desculpa.
0: Time de Copa, time de Campeonato Brasileiro. O Vasco tem que pegar os bons exemplos da Copa e replicar no Campeonato Brasileiro. Pedro Emanuel está fazendo um bom trabalho. E aí a frase exata, eu vou ficar devendo.

0: Foi mais ou menos isso que ele.
1: Acho que caiu de novo o Carlos Eduardo. Deve fazer o seguinte, gente. É. Vamos fazer um intervalinho aqui. 3 minutinhos. E aí a gente volta. Esperemos com todos nós 4 em campo, dentro do campo. 8h46, intervalo, já voltamos.
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0: 8 horas e 48 minutos no horário de Brasília. Foi um meio de semana esvaziado de jogos aí por conta das eliminações do São Paulo e do Corinthians em fases anteriores da Copa do Brasil e do clássico, né, que a gente vai ter. Já teve o primeiro, vai ter o segundo entre Palmeiras e Santos, então esse é o único jogo desse meio de semana e também do próximo meio de semana, quando teremos os jogos de volta da Copa do Brasil. Mas na semana seguinte, teremos Libertadores e Sul-Americana e aí com os quatro paulistas em campo. E a Confederação Sul-Americana de Futebol divulgou hoje datas e horários desses jogos envolvendo Corinthians, São Paulo, Santos e Palmeiras na Libertadores e na Sul-Americana. A gente vai ter, no caso da Libertadores, o Palmeiras e o Corinthians, né, na fase quartas de final, e os dois vão jogar no mesmo dia. O jogo de ida vai ser no dia 9 de setembro, uma quarta-feira, às 19 horas Palmeiras e LDU, e às 9h30 Corinthians e Estudiantes, Estudiantes e Corinthians, né? E o jogo de volta na semana seguinte, no dia 16 de setembro, quarta-feira, 19 horas LDU e Palmeiras em Quito, 9h30 Corinthians e Estudiantes na Neoquímica Arena. No caso da Sul-Americana, o São Paulo vai jogar às terças-feiras, jogo de ida contra o Boca Juniors no dia 8 de setembro, terça-feira, às 9h30, em La Bombonera, jogo de volta no dia 15, terça-feira, 9h30, no Morumbis. E o Santos vai jogar na quarta-feira com o Atlético Mineiro no mesmo horário do jogo do Palmeiras, tanto na ida, quarta-feira, dia 9 de setembro, 19 horas, Santos e Atlético Mineiro na Vila Belmiro, quanto no jogo de volta, quarta-feira, 16 de setembro, 19 horas, Atlético Mineiro e Santos na Arena MRV. Jogo de ida, não semana que vem, já na outra, Libertadores e Sul-Americana.
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2: Muito bem, de volta aqui com o quatro em campo, todos firmes ainda, né? Vamos fazer uma lista de... Dudziak
0: tá com um probleminha de comunicação, tá, volta em instantes.
2: Então ainda não. Então tá, então o Leonardo Dai tá ok, aqui. Michele tá ok, né, Mi? Tá ok,
3: tô,
2: né?
3: Tô ok, tô de olho no Grenal aqui, tá, mas okay. Nada mudou, tá, viu? Fica tranquilo.
2: Isso, que não, acho, tá, que a gente nada mudou, 0x0, né? Isso.
3: Não, e não tem nem, não tem nem tendo, tá, jogo. Que...
2: É.
3: Tá só a briga.
2: O que que houve?
3: Ah, meu Deus, cotovelo ali, cotovelo aqui, agora sobrou o cotovelo do Carlos Vinícius no Bruno Gomes.
2: Pessoal, não tem criatividade, né? Ah,
0: mas aí quem foi assistir esse jogo pensando em ver futebol também, aí eu tenho que julgar quem foi, né?
2: Muito chato isso.
0: Quando tem...
3: Não, é aquilo, né? A gente não foi esperando assistir futebol, mas eu quero me dar o direito de reclamar do não futebol.
0: Ah, não, isso sim. Mas assim, é que quando não tem jogo e tem só violência e dedo na cara no Palmeiras e Flamengo, aí a gente pode dizer que pelo menos eles têm coisa melhor pra mostrar, né? No caso do Inter e do Grêmio, se não brigar, acho que não tem jogo, porque tá difícil.
3: E o Ramon abate Abel, né, gente?
0: Ah, aí é difícil também.
3: Tem uma dificuldade também, né?
2: Olha, eu queria só pedir perdão aos ouvintes, né? Porque ficou uma coisa meio quebrada ali no finalzinho da discussão a respeito do Vasco. Acho que a gente redondou bem sobre o Vasco, que eu estava dizendo. E vou falar rapidamente, porque nas duas vezes que eu fui falar, caiu duas vezes. Então, para não falar que é provocação, né? Eu vou falar rapidinho. O Vasco tem que só se reequilibrar, porque se ele mostra na Copa condição técnica para fazer bons jogos, é capaz de reproduzir isso também no Campeonato Brasileiro. Ponto, falei. Tá aí, não caímos.
4: Pô, eu concordo com você e eu vou falar rápido também, porque eu caí também. Ok.
2: Valeu. Dudu de volta. Todos juntos, então, para falar o seguinte. Hoje tivemos a definição das datas, né? Da próxima fase da Libertadores da América. Fluminense e Platense, dia 8 de setembro, Maracanã. Palmeiras e LDU, dia 9, no Bank Park. Estudiantes e Corinthians, também no dia 9. Na Argentina, e Independiente Del Valle contra o Flamengo, ficou definido o adversário do Flamengo, de duríssimo adversário, está nadando de braçada no campeonato equatoriano, é base da seleção do Equador, que foi para a Copa do Mundo, e dia 10, era uma quinta-feira, o jogo de ida Independiente Del Valle e Flamengo. Aí, 15, 19, 15, 16 e 17, são jogos da volta. No dia 15, Platense Fluminense. Dia 16, LDU e Palmeiras, Corinthians e Estudiantes. Dia 17, Flamengo Independente Del Valle, né? Quem tem o adversário mais difícil? São quatro brasileiros contra os outros, né? Um em cada confronto. Quem tem o adversário mais difícil? Ordem, do mais difícil para o menos difícil, Michele, na tua opinião.
3: Isso Eu acho que é um pouco delicado pelo seguinte, questão de contexto também. Eu acho que o Palmeiras, por exemplo, é um time que tende a vencer a LDU, assim. Claro, a gente vai ter que ver como é que vai ser esse jogo fora, né? Que é o jogo que decide, o jogo da volta, que é lá, né? É lá na altitude. Então, esse é um fator para o Palmeiras, enfim. Mas, eu acho que o que pode pegar para o Palmeiras, porque que eu falei de contexto, são as três competições, né? Eu acho que, por mais que tenha elenco, acho que pode acabar sentindo um pouquinho. O Fluminense pode sofrer um pouco também contra um Platense mais fechado. Acho que, assim... Olha, é que o Flamengo,
2: mas
3: olhando, mim, o Flamengo
2: olhando
3: tem mais
2: para os adversários mesmo.
3: Pensando nos adversários.
2: Qual é a ordem que você coloca aí? Do mais difícil para o menos difícil?
3: Assim, deixa eu pensar. Eu acho que o Flamengo tem time para ganhar do Del Valle, mas é um time... O Del Valle é chato, tá? Não sei se... Acho que o Flamengo pegou o adversário mais chato.
2: Independente do Del Valle, é o mais chato. Depois, independente do Del Valle.
3: Depois dele,
2: ele deu o Platense.
3: Eu acho que eu coloco ainda... o Estudiantes daí. Independente do Del Valle, Estudiantes, depois... LDU e Platense.
2: É a minha ordem também. Para mim, independente do Del Valle, Estudiantes, LDU e Platense. É a sua,
3: Léo.
2: Eu
3: fiquei um olho no Grenal, um olho no coisa. Daí por isso que me deu uma confusão mental. Mas tá tudo certo.
2: Sim, lógico. Envolvimento jornalístico total com o Inter e Grêmio.
5: Minha ordem é a mesma. Por qualidade dos times, independente Del Valle é o melhor. Depois Estudiantes, depois LDU e depois Platense. Mas, assim, em possibilidade de tropeço, de eliminação, eu acho que o que tem mais possibilidade de ser eliminado é o Corinthians, depois é o Palmeiras, o Flamengo e o Fluminense.
2: Então, assim, nas tuas duas avaliações, o Fluminense tem o caminho...
5: O Fluminense é o único time que pega nas quartas de final um adversário mais fraco do que ele enfrentou nas oitavas. O Flamengo acho que é um desafio de nível semelhante, talvez um pouquinho mais baixo, mas assim, no caso do Fluminense, eu acho que tem uma diferença razoável do Platense pro Independiente Rivadavia. Platense do Martín Palermo, hein? Sabia muito de ganhar Libertadores jogando. Treinando, a gente vai ter que ver.
2: E batia pênalti muito bem. Por falar em pênalti, goleirão do River Plate. Meu Deus,
5: espetáculo,
2: do céu, que
5: essa
2: draga tá
5: ontem.
2: O River Plate.
3: Ah, mas que
5: nossa,
3: sacanagem, tá?
5: O cara pegou 18 pênaltis no River Plate.
3: Aí é sacanagem, né?
2: Pô, mas o pênalti fica. A imagem fica pra história, né?
5: Mas assim, eu fico
3: batido. Eu fico com dó dele, tá?
5: Eu fico sempre com muita dó de quem perde o pênalti decisivo. Então, menos mal que foi o cara que pegou 3, assim. Porque ele pode. Se alguém vier reclamar com ele, ele fala.
3: O Borré não pegou 3, né?
5: Pois é.
2: No que me diz respeito, a minha função principal eu fiz.
5: Era só o Borré ter
2: feito o gol. Me
5: botaram
2: pra bater que eu posso fazer.
5: Que ele perdeu, que tava resolvido a situação.
2: Ele não estava entre os principais batedores, né? Já estava cobrando
5: foi
2: já
5: o último.
2: Porque não tinha outro a bater.
5: Foi o 11º.
2: É, exatamente.
5: Bateu o time inteiro.
2: Exatamente. Então não tinha como, tinha que ser ele. Foi desequilibrado. Santi Beltrán.
5: E dos três, dois ele salvou, River. Né? Dois era assim, se o Santa Fé fizesse, acabava. E ele foi lá e pegou.
2: Mas deu o Santa Fé, inclusive vai ser o adversário do Vasco. Vai ser o adversário do Vasco na Copa Sul-Americana. Dudes, faltou você. Tua ordem de dificuldade aí para os brasileiros na Liberta.
6: Eu não fiz um estudo detalhado de todos os adversários, vou confessar. Eu sei pouco de cada um. Nesse momento eu vou fazer uma lista mais baseada no que são os dois times de cada confronto, né? Então acho que o confronto mais difícil para um brasileiro avançar é Estudiantes e Corinthians, depois vem Palmeiras e LDU, na sequência Fluminense e Platense e Flamengo e Independiente Del Valle.
2: Flamengo e Independiente você coloca como mais simples, então.
6: Porque o Flamengo é o melhor dos times.
2: Muito bem. Ponto final. Ô, Mi, como é que tá aí o Grenal? Já acabou a briga?
3: Agora eles até que estão conseguindo trocar passes.
5: Alguém já deu um chute no gol aí?
3: Não. Chega tanto, né? Não chega tanto.
2: Não.
3: Um passe pro lado. Um passe de cada vez.
2: Foi mais caro. Exato.
3: Talvez até o fim do jogo, de repente, uma finalização. Mas não prometo que seja no gol.
2: Tá certo. Vamos esperar. A gente tem sempre fé, né?
3: Reina grande expectativa.
6: Se não for uma finalização de MMA, tá bom.
3: Não, mas agora aconteceu uma finalização no gol.
6: Ah, boa.
3: Agora aconteceu. Acho que foi o Bernabé de cabeça, defesa, grande defesa do Everton.
5: Esquentando o motor, tá pegando o tranco lá, hein?
2: É. Cara, não, o Bernabé, depois que carboneiro. Ele se descobriu, né? Depois que o Bernabé se descobriu como um atacante, né? Ele melhorou, né? Depois que o Bernabé se descobriu como atacante, né?
3: Sim,
5: tem jogado bem.
2: Interessante, né? É verdade. Ele quanto mais distante da área, melhor. Da área do Inter, entendeu? Melhor. E aí, entendeu que...
5: Que maldade.
2: Próximo.
3: É verdade, velho.
2: Era um convite, né?
5: Não, mas teve seus bons momentos de lateral também. O professor Roger Machado teve seus bons momentos.
3: 6 meses.
2: Ponto final. Olha a corneta.
5: Valeu.
2: Ponto final no programa de hoje. Valeu, Léo. Valeu, Mi. Valeu, Dudes. Tchau, hein?
3: Valeu.
5: Tchau.
2: Tchau.
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2: Quinta-feira, 27 de agosto de 2026. A nova pesquisa Quest, divulgada hoje, mostra Ricardo Ferraço, do MDB, com 35% das intenções de voto na disputa pelo governo do Espírito Santo. Lorenzo Pasolini, do Republicanos, aparece com 28%. Hélder Salomão, do PT, reúne 10%. O levantamento foi encomendado pela TV Gazeta, afiliada da TV Globo. A Quest ouviu 804 pessoas de 16 anos ou mais entre os dias 23 e 26 de agosto. A margem de erro é de 3 pontos percentuais para mais ou para menos. E o nível de confiança é de 95%. O número de registro no Tribunal Superior Eleitoral é ES04444/2026 e BR06255/2026. A Justiça de São Paulo manteve a prisão preventiva da advogada e influenciadora Deolane Bezerra e dos demais réus da Operação Vernix, que investiga um esquema de lavagem de dinheiro ligada ao primeiro comando da capital. A Justiça também determinou a continuidade das buscas e capturas de Paloma Camacho e Leonardo Alexander Camacho, considerados foragidos. Eles são sobrinhos de Marcola, considerado chefe do PCC. Deolane está presa desde maio no pavilhão especial da Penitenciária Feminina de Tupi Paulista, no interior do estado. No horário de Brasília, 9 horas.
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